0: querendo muito mais. 1-0 o placar do jogo, pode ser perigoso. Então é bom fazer o segundo. Fortaleza com Paulo Baia. Paulo Baia no meio, Vitinho, Arrian, tá com espaço, ele inverte o total na direita, Maílton recebeu, vai cruzar na grande área, Maílton no cruzamento, afasta o perigo, Alisson, ela sai pela linha de lado na direita, arremesso anual pro Fortaleza, o Maílton chama a galera, e o torcedor corresponde ao chamado, vem na cobrança do arremesso manual, Maílton tocou, Pedro Henrique voltou, Maílton pra cima, conduziu, a bola sai pela linha de lado, lateral que tem o Fortaleza, lá no campo de ataque ao lado da bandeirinha de escanteio, teve um cara a cara ali, Maílton e o defensor, é o Douglas Teixeira, é isso né Fernando?
1: Isso, Maílton ficou na bronca ali com ele, e aqui o Maílton em relação a ele é um toquinho, viu? Mas não teve medo não. É. Foi lá encarar a arbitragem, chegou vi ali pra dar o deixa disso e já segue o jogo. Já segue o jogo.
2: Eu vi o que ele disse. Eu notei. Ele disse, eu lhe pego lá fora.
0: Lá fora?
2: Foi.
0: Aí o
2: foi
0: bicho vai pegar, jogo, viu?
2: É. Ele leitura, leitura labial.
0: Tá bem demais o WV. Tá vendo tudo e mais um pouco.
1: O último que eu vi fazendo uma leitura labial e fez bem feito. Neymar pegou um ar da bexiga, foi lá reclamar.
0: E vai ter mudança nova aí, vai ter alteração nova aí. Duas tá mudanças. Daqui a pouquinho o Avaí vai mexer. 28 aqui no meio. É descida deles. Na esquerda, Douglas Teixeira. Abriu. O Ederson olhou para a área. Olha o levantamento. De cabeça girou Cardona. Tirou, desafogou por ali. Fortaleza com o Vitinho. Vitinho recebeu com o Maílton. No campo de defesa. Vai o defensor. Já jogou para frente para Luiz Fernando. Desviou o Reinaldo. Reinaldo tocando na bola. Douglas Teixeira desviou. Tocou o Ederson. Mais à frente ainda. Já vem trabalhando o Viseu. Viseu recebeu. Abriu na esquerda. Da Wenderson, ele tá com a posse da bola, vai recuando um pouquinho mais, chama o Paulo Vitor, Paulo Vitor toca ao lado, vem o zagueiro Alisson, tá no campo de ataque, ele arma a jogada, Alisson, ele foi pressionado, jogou na direita, João Vitor recebeu, atenção, olha o João Vitor, ele bate pra fora, bate pro gol e ela vai indo embora pela linha de fundo, tiro de meta pro Fortaleza, tiro de meta pro goleiro João Ricardo cobrar, vai pra fora essa bola, e alô torcedor, confira comigo o tempo e pra cada emoção do futebol. Aqui no meu 30-30, meia hora de jogo, meia hora de emoção. Galera de todo o Brasil acompanhando o futebol dos craques da Verdinha. 30 minutos desse segundo tempo de bola rolando pra você pela Série B, 27ª rodada. E o placar pra você se ligar, pra você curtir no futebol dos craques da Verdinha. Olha ele aí. Fortaleza tem 1.
3: Avaí
0: 0 para o Avaí.
4: Em Goiânia, céu nublado, temperatura 23 graus. Daqui a pouco a bola rola para Atlético Goianiense e o Ceará.
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0: Nas ondas do rente da emoção do futebol, vamos juntos emocionando essa galera. Luiz Henrique, a bola saiu pela linha de lado lateral que tem o time do Fortaleza, campo de defesa, cobra o jogador Maílton, Maílton com o Rodrigo, foi puxado, o árbitro manda seguir o jogo, Luiz Fernando agasalhou no peito, sobra a Vitinho, Vitinho abre na esquerda, Paulo Baia, vem na intensidade, na velocidade, Paulo Baia, limpou, conduziu, foi limpando, jogou na esquerda, Caio Henrique, tá acabando o campo, cruzamento de cabeça, acaba tirando tudo Paulo Vitor, mas o impedimento tava marcado desse ataque do Fortaleza, foi uma boa jogada individual do Paulo Baia, mas jogou pro Caio Henrique impedido, Fernando Alves.
1: Isso, o Caio Henrique já estava à frente da linha de defesa, marcado impedimento, bola para o Avaí, que passou por mudanças. O Avaí que teve a saída do 77, Zé Ricardo, e teve a saída também do 95, o Wenderson. Para a vaga de Zé Ricardo, entrou o 30, Cauã Santos, e no lugar de Wenderson, entrou o 7, Léo Chu.
2: Olha, o time do Avaí já faz modificações porque ele está mortinho. Segundo tempo, a não ser algumas jogadas do Cipriano, o time não jogou nada. O time tem, além de não jogar nada, fisicamente está mal. E o time do Fortaleza, com 30 minutos de jogo, fez um gol e só. Não tem uma tabuada de jogadas, sabe? De tramas. A não ser a finalização do Maílton. Fez todo tipo de mexida, tirou, botou, mas diante de um adversário frágil, o saldo do Fortaleza é muito pobre. fez o gol, tudo bem, mas ele é obrigação dele. O Avaí está pronto para o abate. Vai ganhando o time do Fortaleza, mas a exemplo do jogo passado, sem jogar bem. Não me viam falar em evolução depois disso, porque ganhou o jogo.
0: É falta para o Avaí, Cauã Santos, levantamento nas mãos do goleiro João Ricardo. Pega ela, volto contigo, Wilton Bezerra.
2: Não, apenas isso. Estou fazendo algumas observações, porque a bola vai logo para o jogo do Ceará. E a gente já está fazendo aqui um balanço. Primeiro tempo fraco, 0-0. E no segundo tempo, vejo muita vantagem nas modificações feitas, não. Não vi nenhuma riqueza na circulação de bola. Não vi, como disse há poucos instantes, nenhuma, digamos assim, tabuada, como eu costumo dizer, de jogadas, de tramas, sabe, de avanços, de triangulações. Não vejo isso. É uma vitória pobre dentro do Castelão. As mexidas do time do Fortaleza que eu acho, sinceramente, contribuíram para nada, não. Contribuíram para complicar a atuação do time.
3: Fique à vontade, viu? Depois do jogo não precisa ter essa pressa, não, meu herói.
2: Não, mas vocês.
3: Vai que a bola, aliás, é tua, garoto.
2: Cuidado aí com o clima, hein? Tá muito frio. Olha, olha o nariz, olha a gripe.
0: Olha o Fortaleza, fica à vontade, WB. Tá vendo aí, rapaz?
2: É, André Almeida.
1: Olha as
0: piadas. O jogo vai seguir.
2: Trabalhar, né, André? André, trabalhar.
6: Fala baixo.
2: É, rapaz. Vamos nós.
0: O Avaí tá no campo de defesa com Bruno Ferreira. E tem gol, gol do novo, do Grêmio Novo Horizontino. 3-1, gol de Bianchi. 3 pro Novo Horizontino, 1 pro Botafogo com esse resultado. É, Fortaleza Ceará, né? Entra no G2.
2: Entra, é bom pro Ceará.
1: Detalhe.
2: Sim. É isso?
0: É bom pro Alvinegro, que joga daqui a pouquinho no Som da Verdinha. No detalhe, Fernanda Alves.
1: O que não dá para o Fortaleza ultrapassar o Novo Horizontino é que a equipe tem um saldo de gols imenso em relação ao Fortaleza. A última vez que eu olhei era o Fortaleza com 6 gols e o Novo Horizontino com 18. Já deve ter aumentado diante dos gols marcados.
0: A pontuação também, né, Fernando?
1: É, e aí tem a questão da pontuação também, mas assim, principalmente em relação à questão do número de gols.
0: Tirou de cabeça, Reinaldo. A sobra é com Rian. Rian tocando ao lado. Vem Rodrigo. Rodrigo recebendo o passo pela metade do campo. Jogou pela esquerda do Paulo Baia. E agora tricolou, quem sabe o segundo gol. Paulo Baia puxou para a direita. Ele coloca total pelo lado direito do campo de ataque. Com o jogador Mailton. Mailton. Pedro Henrique pede ao seu lado. Ele volta com o Gasal. Em instantes, camisa número 20 vai entrar no time do Avaí. Isaías é o nome dele. Mais uma alteração no time comandado pelo técnico Alan Al, que começou essa Série B no comando do Londrina e vai tentando salvar o Avaí de uma Série C do Campeonato Brasileiro. Olha o Caio Henrique, foi pressionado pelo Cipriano, pressionado com falta em cima do lateral do Fortaleza. O jogo para 35 minutos aqui no meu, e momento de mudança, Fernanda Alves, alteração do lado de lá,
1: saindo o 23, Gabriel Cipriano, e entrando no lugar dele o camisa de número 20, Isaías.
2: Como é?
1: Sai o 23, Gabriel Cipriano, e entra o 20, Isaías.
2: Eu pensei que era Fabiano, aquele lateral do Ceará que voltou para Portugal.
0: Parece. Não parece, né? Viu?
2: Ou é irmão dele, pode ser, né?
0: Pior. Olha que aí. Parece mesmo, viu, WB? Deu uma olhada aqui, bem semelhante. É posse no campo de defesa. Cardona com João Ricardo. João Ricardo com Gasal. Vai Fortaleza, o tricolor com Rian. Vitinho recebeu. Mailton passou. Ele foi pressionado. Jogou com Rian. Recuou. Jogada perigosa. Ganhou Cauã. Atenção, perigosamente. O Avaí vem chegando. Sobrou com Viseu. Vai bater pro gol. Pra fora. Ele mandou mal, pegou mal na bola, mas a chance era boa, ô Fernando Alves!
1: Como diz nosso grande J. Rômulo, que daqui a pouco vai narrar o jogo, todas assim, Felipe Viseu, pelo amor de Deus. Mas ele tentou ali o chute, uma falha do Fortaleza com o Rian, coloca a bola bem longe da defesa de um Ricardo, bola com o Fortaleza, reposta em jogo, quando nós temos público e renda. Público pagante, 14.310. Público total, 14.689. E a renda de 197.000. R$ 452.
2: Olha, justifica que Viseu, um time do Avaí já entregue ao seu próprio destino, ainda cria uma chance dessa. Justifica o time do Fortaleza dar essa bola, essa oportunidade a esse time aí. Quer dizer, de repente ele é castigado e seria uma coisa desastrosa ele deixar esse time do Avaí empatar. Olha aí, o Fortaleza não tem volume de jogo, não tem domínio, não tem assim, sabe, um domínio. Olha aí, o torcedor tá vaiando o Avaí porque tá preocupado, viu?
0: Olha o cruzamento, a grande área para Viseu, tirou, Caio Henrique, é contra-golpe tricolor, Vitinho recebeu, passa Pedro Henrique na direita, ele foi puxado, é falta e vai vir cartão, foi na defesa, mas teve cartão, Fernando Alves.
1: Cartão aí na falta feita do Vitinho, quem recebeu o cartão, esperando ele virar de costa, tudo bem. Sei que tem um 2 no final. Se você ver daí, pronto. João Vitor, 22. Amarelo, mais um amarelo para a equipe do Avaí.
2: Jogada de contra-ataque. Vitinho domina a bola. Aparece um companheiro pelo lado direito. Ele poder tocar de primeira. Aí sai arrastando, rapaz. A bola tentando driblar para receber a falta. Matou o contra-ataque do Fortaleza. Ele que não fez um bom jogo. Não fez um bom jogo. Contribuiu com nada. Rapaz, são essas coisas que você vai juntando dentro da partida e depois ainda aparece gente para dizer que foi uma maravilha. Não é assim, olha aí, ó. Batalha perdendo bola para um time que já está com o corpo entregue ao manifesto. É isso, olha aí. Ainda deixa o time sair jogando. Isso é cenário. Aqui no Castelão, Fortaleza procurando uma liderança. Eu não posso ficar satisfeito com isso. Não dá. Olha, ainda bem que é 1-0, hein?
0: 1-0 ainda por aqui, 39 no meu, 39 tem jogo e vem o Avaí. Vem com o jogador Cauã Santos, vem na intensidade, é bom de bola, rolou pelo lado direito, pode vir cruzamento, Isaías cruzou, manda para escanteio, cartona, ele meio que se atrapalhou, mas conseguiu mandar para escanteio. Escanteio pro Avaí lá pelo lado direito, rejunta mix 100% qualidade, é da nossa terra, é da nossa gente. 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Escanteio na direita, chegando na marca de 40 minutos aqui no meu, faltando 5 para acabar, vai mudar o Fortaleza. Neres vai entrar, escanteio para o Avaí, levantamento, a cabeçada, Reinaldo para fora, vai para fora, subiu sozinho o zagueirão, na marca do pênalti, ela subiu a meta e foi embora pela linha de fundo. Ô, Fernando Alves!
1: Subiu o zagueiro da camisa 40, ele que é mais alto que todo mundo, mas mostrou que é zagueiro de fato, no cabeceio, colocou a bola apenas para fora, reposição de bola para o Fortaleza, quando tem também a última mudança. Sai o 16, Pedro Henrique, e entra o 23, o zagueiro Neves.
2: A segurar 1-0. Tira um atacante que não fez nada e coloca o Neves mais um zagueiro para segurar esse extraordinário Avaí. Aliás, esse zagueiro do Avaí subiu sozinho agora. Ele estava cercado pelo menos por uns 60 zagueiros do Fortaleza. Eu contei até 59, mas eu tenho impressão que tinha 60. Não é possível, rapaz. Não é possível. Ah, jogo lento. Toque de bola, preguiçoso. Saiu um lançamento em profundidade. É para Paulo Baia, é? Ah, é para fora. Aí pode dar pro perdido. Vitóriazinha amarela, sabe, anêmica. Tem bronca mais, rapaz. Aí tem que falar. Não é que, ganhou, melhorou muito, a maravilha. Boa mudança de treinador. Eu sou inimigo dessas coisas, sabe? Dourar pílula do que não merece não é comigo, não. Tá ganhando, mas futebolzinho letreca até agora do Fortaleza. E jogo ruim. O jogo é ruim. Ruim sem defeito.
0: 41,5, o tempo vai passando, galera do Brasil, 41,5. 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Havaí recupera a posse da bola e vem tocando ela em seu campo de defesa com João Vitor. João Vitor abriu pelo lado direito. A jogada de Isaías. Perdeu Isaías para Rian. É agora contra-golpe do tricolor. Vitinho passa, Luiz Fernando Vitinho com dois a bola. No meio campo ele vai levando contra dois, três marcadores do Avaí. Zinho na marcação, voltou, caiu Henrique, abriu na canhota, Paulo Baia, recebeu, cruzamento, a grande área, passa por todo mundo, Luiz Fernando tocou, lateralmente a grande área pelo lado direito, ele chama a participação de Mailton um pouco mais atrás, Mailton recebeu, vai desenvolver a jogada para o Fortaleza, agora recebeu Neres, Neres colocando com o Gasal, passe ao lado, trocando passes. Agora já tem Cardona, Cardona que recebe a posse da bola, é o time do Fortaleza, em outra tentativa, é campo de ataque, é o tricolor com Rian, voltou com Neres, vai rodando a posse da bola, vai gastando tempo, 1-0, é o placar do jogo, é 1-0 que o Fortaleza vem vencendo o jogo, é Gasal, Gasal recebeu, recuando toda a jogada com o goleiro João Ricardo, vai com perna direita, chutão para o campo de ataque, para Paulo Baia tenta, desvia a bola, ele tenta ficar com ela, mas acabou saindo pela linha de lado. É domínio de bola do Avaí, 43 aqui no meu Rejunta Mix, 100% qualidade. 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Saída de Bruno Ferreira, meio aperreada, jogou pra frente. Desviou Gasal, lateral pro time do Avaí. O tempo vai passando, daqui a pouco vai subir a plaquinha. E na sequência, galera do Brasil, vamos ao Antônio Ascioli. Estádio do Dragão, a casa do Dragão. Tem Atlético Goianiense encarando o Vozão de Porangabuçu. Narração de J. Rômulo André Almeida. Daniel Farias é o nosso time na sequência. A bola dominada pelo time do Avaí, Douglas Teixeira. Ainda no campo de defesa. Ele vai ao campo de batalha, o campo de ataque do território tricolor. Cauã escorregou, faz a falta. O jogo segue. O árbitro vai parar ali. Vai mostrar cartão, mas mandou seguir. Rian recebendo, a campo de defesa. Voltou. Paulo Baia está na defensiva ainda. Rodrigo recebe. 44 aqui no meu. Vai subir a plaquinha. Daqui a pouco os acréscimos. Ela chega em Vitinho, que rola legal para Mailton. Lateralmente a grande área. Passou Mailton. Chega Reinaldo e manda para escanteio. A bola sai. É corner pro tricolor. Quase na marca de 45. É o Leão vencendo. Se aproximando ainda mais do Gemunes. Dá para sonhar com coisas melhores. O Fortaleza é poste de bola na direita. Mailton. É bola parada. Ô, Fernanda Alves.
1: Escanteio pela direita. Mailton tentava fazer o cruzamento quando o Reinaldo tirou a bola e colocou pela linha de fundo. Na cobrança foi o Vitinho e agora tá Vitinho e Mailton.
0: Vitinho e Mailton, pode ser jogada ensaiada. Galera na grande área, mais jogadores do Avaí. Fortaleza com seus zagueiros. Cardona, Gasal e Neres, todos quase no campo de defesa no setor de ataque. Pouquinho mais avançado. Subiu a plaquinha.
1: Mais 5 minutos, vamos até 50.
0: Vamos até 50 minutos, 5 minutos ainda de emoção, galera. Mailton recua a jogada com Neres. Neres recebeu, jogou ao lado com Cardona. Pede bola, um pouco mais ao lado do jogador Caio Henrique. A jogada ficou com Gasal. Gasal para Paulo Baia, tentou, ela passou, foi longe demais. Tentativa até que foi boa, mas na execução... Mas na execução a bola foi pela linha de fundo. Saindo em tiro de meta para Bruno Ferreira. Se aproximando de 46, aqui vamos até 50. Avaí recebe com o Luiz Henrique. Abriu na esquerda, aparece Douglas Teixeira. Devolve a Luiz Henrique, o ex-jogador do Fortaleza. Inclusive esteve na Série A com a camisa do Fortaleza. Ele que é cria do Flamengo. A bola é recuada com Reinaldo Zagueiro. Ao lado vem, aparece Alisson tocando na bola. Metade do terreno. Luiz Henrique roda gigante do gramado, abriu tudo na canhota. Douglas Teixeira recebeu no vazio, no meio para o Cauã. Chega Gasal tirando e mandando pela linha de lado. Ufa, ufa, ufa. A bola saiu, lateral já cobrada de forma rápida pelo time do Avaí, que tenta chegar de forma perigosa lá pelo lado direito. Alisson recebe, João Vitor vai devolver para o zagueiro, tá pedindo bola. Ele coloca com o Reinaldo, também defensor, passando pela metade do terreno ao lado esquerdo. Luiz Henrique que recebeu o posse de bola, jogada 1-2 com o jogador camisa número 36, o Douglas Teixeira, tem desvio, o outro lateral que ganha o Avaí, que ganha o Leão de Santa Catarina, o Azurra. 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Aqui Luiz Henrique tentando a jogada. Rodrigo apareceu, Vitinho também. Rodrigo tá com ela, passou pela metade do campo. Olha o Fortaleza chegando, quem sabe o segundo gol. Rodrigo ajeitou, Vitinho preparou, bateu pra fora, Fraquinho. Era chance de matar logo o jogo. Mas ele fez isso, Wilton Bezerra.
2: Esse Vitinho. Eita, vagalume da gota serena. O gol nada. Incrível essa finalização, afora outras porcarias que ele fez. É um negócio terrível, o time do Avaí morto, um contra-ataque do time do Fortaleza é de brincadeira. De brincadeira, meteu mais um zagueiro aí para segurar a onda. É de lascar. Interessante, parece as digitais do Capini, é? Ganhando, mas não agrada. Porque ganhou do Goiás, não agradou, está ganhando, não agradou. Vai continuar não agradando? É isso que a gente tem que, naturalmente, debater, né? Tomara que termine já, hein? O Luiz Fernando mal pegou na bola. Luiz Fernando tá no jogo? Até perguntando. Tá no jogo, Luiz Fernando?
0: Tá no jogo.
2: Tá no jogo,
0: tem certeza? Agora. Segura que é contra-golpe. Paulo Baia recebeu, limpou, Paulo Baia daí, Bruno Ferreira pegou. E era o Luiz Fernando pedindo na direita, mas estava muito distante. Ele tá no jogo, viu? Só não tá pegando na bola, no detalhe.
1: No detalhe. Da jogada anterior, essa foi o Paulo Baia chutou direto e o Bruno Ferreira defendeu, mas na jogada anterior, o Vitinho tentou o chute pro Paulo Baia. Ele não entendeu a jogada, por isso que a bola foi para fora. Mas o Paulo Baia estava numa posição melhor para tentar colocar a bola dentro do gol.
0: A bola sendo recebida pelo Cauã. Cauã mais à frente ainda com o Isaías. Voltando mais o jogo com o zagueiro que é Alisson. 48 chegando em 49. Tá tudo ok, né, Samuel? Tudo ok, Samuel Macedo. Nem soltou sim. Vamos juntos nessa. Luiz Henrique. Não. Rodrigo. Não?
6: Não.
0: A bola saiu, Luiz Henrique pelo lado esquerdo, lateral, que pertence ao time do Avaí. 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Isaías, é o time do Avaí, tirou a marcação do Fortaleza com Cardona, ela subiu, domínio de bola, vem pelo lado esquerdo, Léo Chu, ajeitou, Viseu, abriu na canhota, olha o cruzamento, a grande área do Douglas Teixeira, tocou, Cauã, tira daí, Gasal tirou, sobrou, Paulo Baia no complemento de jogada, vai pra fora, o Cauã se perde pela linha de fundo, o povão pediu o carro. 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Está chegando ao fim o jogo. Sim. Na marca de 50 aqui no meio. Acaba logo, juizão. Saída do Fortaleza. No momento que apita o árbitro, fim de jogo no Castelão. Pro Fortaleza 0 pro Avaí.
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0: 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Vitória do tricolor de aço do PC aqui na Arena Castelão. Vitória do Leão, vitória do Fortaleza. E a gente vai pro intervalo. Na sequência tem Atlético Goianiense e Ceará na parada, narração de J. Rômulo Verdini, jornalismo que fala nossa língua.

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0: abraço, torcedor, na emoção do futebol, na rodada dupla de emoção, agora tem Vozão contra o Dragão no Antônio Ascioli. Já temos um minuto de bola rolando na fase primeira, recolhe a bola para ali, Guilherme Lopes dominando para a equipe do Dragão, recebe de volta, tenta a passagem, a bola tocada ali do Daniel Peixoto, entregando atrás, ali onde está colocado o Júnior Barreto, foi para Varley, Varley encosta a bola onde está colocado o Giovani Soares, a bola fica viva por ali e é arremesso lateral em favor da equipe alvinegra. Times em campos definidos: Paulo Vitor, Varley, Júnior Barreto, Adriano Martins e Guilherme Lopes. Daniel Peixoto, Netinho, Marrone, o Gustavo Maia, João Pedro e Giovani Soares. É a escala do Dragão que vai pro ataque. Tentou por ali Marrone, a zaga alvinegra tira, afasta Sávio, a bola vai chegar no espaço vazio ali, procura o Matheus Araújo, a bola vem pelo meio pro Vina, tira de qualquer maneira a zaga e o alvinegro, definido aí por Richard, Brian Borges de volta à equipe, Júlio César, Luizão e Sávio, João Gabriel, Zamocelo, Pavani, Matheus Araújo, Melk e Vina. É o time do alvinegro. Arbitragem é de Santa Catarina, Ervino Bauerman. Apita Alexandre de Medeiros Lodetti. É o assistente número 1, Cler da Pé, também de Santa Catarina. É o assistente 2, quarto árbitro é o goiano João Paulo Cunha, o VAR Rodrigo Guarizo do Amaral e a assistente Helen Aparecida Gonçalves Silva Araújo de Minas Gerais. Bola atrasada, ficando ali para a equipe do Ceará com Júlio César, entrega a bola para a subida do Brian Borges, dominou, fez a passagem, tira de qualquer maneira para ali o Daniel Peixoto, a bola fica e fica pro Gustavo Maia dominar pro Dragão, carrega a bola, vai enfiar no espaço vazio, tão vazio ali de jogadores do gol do Atlético, que sai arremesso lateral para a equipe alvinegra. Deixa eu trazer boa noite aqui do nosso Daniel Farias, ele que é o repórter dessa jornada. Fala aí, Daniel, satisfação, está ao seu lado, hein, Dani?
1: Boa noite, Jotinha, satisfação enorme estar ao seu lado. O Ceará está buscando a segunda vitória consecutiva, vem de um resultado positivo, venceu o Sport na Arena Castelão na última rodada e por isso está fora da zona de rebaixamento. E a rodada foi boa até aqui para o Vozão, porque Botafogo de Ribeirão Preto e Avaí perderam. Então, se o Vozão vencer a partida de hoje, ele ganha inclusive mais uma posição na tabela da Série B, Jotinha.
0: É verdade, né? Ceará tentando aí uma escapulida bem ampla, assim, da zona de rebaixamento, saiu dela e tem que se distanciar. André Almeida é o nosso comentarista, o que vai direto ao assunto. Boa noite, André.
2: Boa noite, Jotinha, pra você, pro Daniel Faria, Samuel Macedo, pro nosso Rodrigo Eric, pra todo mundo que tá ligado aqui na Verdinha. É um jogo de suma importância pro Ceará. E olha o Ceará chegando.
0: Com João Gabriel na ponta direita, tentou passar, fez o corte, tira de qualquer maneira a zaga ali com o Adriano Martins. Complementa, André.
2: O próprio Daniel Farias já deu o tom falando sobre a rodada, sobre os outros resultados, os outros jogos que foram bons. E o mais importante precisa
0: olha o bombom,
2: acontecer.
0: Olha a bola enfiada pro Sávio, ela correu demais, é só arremesso lateral em favor do Dragão. Fala, meu querido André Almeida,
2: que
0: pra
2: é
0: concluir,
2: os...
0: colocando ponto, ou melhor, vírgula, né? Porque você ainda vai falar muito nessa transmissão esportiva, meu querido amigo.
2: Que é o Ceará fazer a parte dele, fazer o seu papel, engatar uma segunda vitória seguida, voltar a vencer fora de casa, coisa que não acontece há muito tempo. E é uma rodada importantíssima porque pode dar também mais confiança às vésperas do Clássico Rei. Vale lembrar que o Fortaleza, que venceu agora há pouco o time do Avaí por 1-0, vai chegar no Clássico invicto no segundo turno e embalado pela segunda vitória seguida. O jogo de hoje também pode ter impactos para o lado alvinegro, visando o Clássico do próximo domingo.
0: É verdade, André, e essa torcida alvinegra que está empolgada com o retorno do Saulo Mineiro, quer também os três pontos, quer uma vitória, né? Importante para distanciar o Ceará dessa zona maldita. Luizão recebe aqui do Richard, vai fazer o passe, que é interceptado ali pelo Netinho. Volta a bola para a equipe do Ceará, no sistema defensivo ali com o capitão Zanocelo. Zanocelo é o capitão da equipe do Ceará. Paulo Vitor é o capitão do time do Atlético Goiano, que vai para ir para o campo de ataque. A bola tocada atrás, recupera por ali a equipe goiana, ficou ao solo o homem da camisa número 8 ali, o Daniel, o Netinho. Tá marcada a falta em favor do Atlético, já cobrada, bola ficando rapidamente aqui para Varley. Varley domina, em Ceará é o camisa 2 do Atlético, ele toca a bola, entregue ali onde está colocado o Netinho. Netinho atrasa a bola, aí onde está colocado o Daniel Peixoto, abriu jogada, vem descendo rapidamente ali o Dragão, recebe Guilherme Lopes, vai fazer o levantamento. Gol do Atlético! Gol do Atlético! Um lançamento do Guilherme Lopes, subiu tranquilo ali, homem da camisa 20, o Guilherme Marques, que não estava, né, entre os titulares. De repente, ele subiu sozinho ali para cabecear no miolo da zaga alvinegra e abre a contagem no Antônio Lascioli. Outra vez a zaga do Ceará dá um vacilão, uma bobeira. Guilherme Marques abre a contagem pro Dragão, Daniel Faria.
1: É, o time mandante consegue abrir o placar logo cedo no jogo, já tinha aos 6 minutos do primeiro tempo, jogada ali pelo lado esquerdo do Guilherme Lopes, conseguiu fazer o cruzamento de perna direita e o camisa de número 20, o Guilherme Marques, conseguiu se antecipar à marcação da defesa do Ceará e cabeceou para baixo, estufando as redes e mudando o placar no Antônio Ascioli.
3: Atlético
1: tem 1, Guilherme Marques. Ceará tem 0.
4: Jota Rômulo.
0: Pois é, né, rapaz? E que vacilo da zaga do Ceará! Como tem acontecido vacilo da zaga alvinegra, hein, André Almeida?
2: Muito, mais uma vez, é incrível, né? E olha, não é perseguição, não, Jotinha, mas a escalação do Ceará, eu não gostei. Ela não foi boa. A gente não teve nem tempo aqui ainda para comentar sobre isso, mas não foi uma boa escalação. Ele coloca o Pavani, coloca o Sávio, e aí são os dois jogadores que estão envolvidos no lance do gol. Os dois envolvidos na jogada, ninguém marcando, todo mundo olhando a bola. Não dá para entender, sinceramente. Não gostei. E não é só por causa do gol não, tá? Porque antes mesmo da bola rolar, a gente estava conversando aqui nos bastidores, e eu falei, olha, essa escalação a gente estava comentando que não agrada, não. Lá vem os homens de novo.
0: É verdade. Aí com o camisa número 7, Giovani Soares ganha arremesso lateral, Dragão. O meu querido Daniel Farias, eu estou tentando aqui eliminar. Acho que o camisa 11, Gustavo Maia, não entrou no jogo, e sim o Gustavo Marques, que estava no banco. O titular era o Gustavo Maia. Você confere essa informação, né, Daniel?
1: Já tinha, pelo que eu tô vendo aqui, o Marrone não tá em campo.
0: Pronto.
1: Camisa 10 e o 20, Guilherme Marques. Tô tentando confirmar e descobrir se teve algum problema com ele. Já tinha, só fazer também um convite aqui. A gente tá com uma live do jogo do Fortaleza e uma live do jogo do Ceará. Agora a gente vai ficar só com a live do jogo do Ceará no YouTube. Então a gente tá convidando a todo mundo que tá nessa live aí da transmissão de Fortaleza e Avaí a migrar para a live de Atlético Goianiense e Ceará.
0: Legal, legal demais. Migra aí, rapaziada. Lá vai descendo por ali, o camisa 7, Giovani Soares, levantou para a boca do gol. Ela passa longa, vai para fora. Arremesso lateral em favor do Bobô. Cravados 9 pelo meio, é fase primeira. 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Deixa eu abraçar meus amigos aí da região norte. Alô, Hamilton Furtado, Rádio Noroeste, acompanhando a nossa transmissão de Atlético Goiano e a equipe do Ceará. Também na região do Cariri, emissora que pertence aqui ao sistema Verdes Mares, também a retransmitindo. E lá na região norte também, emissora nossa, retransmitindo aí nessa bela região do estado do Ceará. Recolhe a bola o time do Alvinegro, tentativa ali do Brian Borges, é desarmado, arremesso lateral em favor da equipe alvinegra. é a premiação dos seus sonhos. 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Bola tirada, novo arremesso lateral ali para a equipe do Ceará, já vou para a marca dos 10. Brian Borges cobra, a bola entregue ali à procura do homem da camisa número 25, Zanocelo, encostou para Pavani, Pavani recolhe, empurra a bola para Sávio, Sávio dominou, atrasa a bola de novo ali para Pavani, Pavani para Zanocelo, ainda o Zanocelo olhou para a direita, carrega

0: árbitro, foi empurrado pelo Varley, o juiz não interpretou assim, e o Giovani Soares arranca, vem dominando pro Gustavo Marques, domina, bateu pro gol. Gol do Atlético Goianiense.
1: Atlético.
0: Gol do Atlético Goianiense. 11, pertinho dos 12 minutos. E o Dragão cospe fogo pra cima do Vozão. 2-0. Eu vou te contar, meu amigo, esse sistema defensivo do Ceará, Sávio, inventou ali uma falta. Aí o time do Atlético vai. Cara passa pelo Luizão, vai sozinho, bate ali da meia lua, tem ninguém pra chamar. Aí o jogador Giovani Soares de feio, né? Ele faz sozinho o gol, hein, Daniel Faria?
2: Sozinho, Jota. O Giovani Soares, camisa 7 do Atlético, conseguiu disparar com uma velocidade e uma facilidade imensa. Depois de um erro ali do Sávio no campo de ataque, o Atlético recuperou a bola, partiu em velocidade para o ataque. O Giovani Soares conduziu a bola sozinho, conduziu até dentro da grande área e finalizou no cantinho, mudando o placar aos 11 minutos do primeiro tempo no Antônio Ascioli.
1: Atlético!
2: Tem 2, Guilherme Marques e Giovani Soares. Tem 0,
3: Jota Rômulo.
0: Vou te contar, viu, meu querido André Almeida, parece que tem lance sendo realizado ou não? Já vai autorizar?
2: Gol confirmado.
0: Autoriza sim, gol confirmado. E André Almeida, não dá pra gente admitir, né? Um buraco que é esse sistema defensivo do Ceará. Começar também pela falha do Sávio, que mais a gente comentava vez, que não merecia ser titular nesse time, né, André?
4: É inexplicável, inexplicável o que o Sávio faz em campo. Assim, ele compromete de todas as maneiras, cara. O Ceará tá perdendo com 3 minutos de 2-0 e ele teve envolvido nos dois gols. Assim, o Daniel Paulista precisa ser cobrado e precisa dar uma explicação por que dessa escolha. Não é que o Sanches seja, assim, o Roberto Carlos, não. Mas ele é minimamente melhor do que o Sávio. Olha, é um começo de jogo tenebroso. O Ceará não entrou em campo, Jota. O Atlético entrou a 100 por hora e o Ceará não entrou em campo.
0: É verdade, André. Super correto o seu posicionamento. Hora de conferir. São 21:45 em Goiânia. No Antônio Ascioli. E atenção, porque já passaram. Pelo meu, 14 jogados e o placar da Virgínia, confere aí na Série B.
1: Atlético
0: em 2, 0.
2: Série B do Campeonato Brasileiro, América Mineiro tá vencendo o Náutico por 2-0, mesmo placar que o Operário vai superando o time do CRB.
0: Emoção do futebol aqui na Virgínia, você ouve. Vem bola pra Luizão, Luizão pra Pavani, dominando ali pra equipe alvinegra. 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Lançado para ali, o Brian Borges domina, ameaça o cruzamento, retroage, a bola ficando ali pro Júlio César, Zanocelo encostou para QCB, ainda dominando, era o João Gabriel, agora sim pro Júlio César, domina para Luizão, Luizão encosta a bola pro Zanocelo, ainda o Zanocelo toca a bola aqui para Pavani. Pavani vai lançar na ponta direita, a bola para Brian Borges, ele recebe amortecendo na coxa, puxa pro chão, tentou, passou, ainda adianta, bateu no contrário, é arremesso lateral em favor da equipe alvinegra. 16 agora pelo meu, é fase inicial. Será doma 2 gols em 11 minutos. 2-0 pro Dragão. Cobra aí o Brian Borges, entrega a bola. Seria ali a procura do Vina, tira a zaga. João Gabriel aperta ali a saída de bola do time do Dragão. Tira de qualquer maneira ali o Guilherme Lopes. A bola vem pro Luizão, pro Pavani. Pavani dominou, arriscou, tocou pra Sávio na ponta canhota, cruzou Gasperini, Vina encosta, caiu Vina na grande área, jogadores do Ceará que reclamam, a bola vem pra Sávio, não concluiu, vem Giovani Soares, tirou, a bola é afastada, dominada aí por ele mesmo, solta a bola aí onde está colocado o Júnior.

0: Barreto, para Valei, Valei entrega a jogada, Vina já tá de pé, não houve nada de pênalti não, né, André?
1: Nada.
0: É verdade. Vem bola, caminhando ali, correndo já o Guilherme Lopes para a equipe do Avaí. Ele solta a bola para o Gustavo Maia, lá vem Gustavo Maia, entrega mais atrás, a jogada ficando ali para o Netinho. Netinho tenta, arremate, bateu na zaga do Ceará, ele escora de cabeça, pega a bola, no entanto ainda, o Gustavo Marques atrasa a bola vem para Valei, Valei encosta a jogada, é o time do Atlético Goianiense, o Dragão dominando e mandando as cartas pro jogo, vem Giovani Soares, entrega a bola pro Guilherme Lopes, vai tentar o cruzamento pro gol, a bola escorada, vai pra fora, é tiro de meta só, hein, Daniel Farias?
2: Mais uma chegada do Atlético Goianiense pelo lado esquerdo, Guilherme Lopes fez o cruzamento, o camisa 9 João Pedro tava livre de marcação, mas ele não acertou a cabeçada, foi pra fora, tiro de meta pro Ceará, segue 2 para o Atlético Goianiense, 0 pro Vovô.
0: 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Recebe a jogada por aqui o Pavani. Pavani para Zanocelo. Tenta fazer o passe, intercepta, tira de qualquer maneira ali o Júnior Barreto, faz a passagem da bola, Giovani Soares encosta a bola, olha o Atlético chegando pro terceiro, Richard, adianta, se pega, hein, meu querido Daniel?
2: Tentativa de lançamento em profundidade, o camisa 11 Gustavo Maia estava chegando ali dentro da grande área, mas o Richard estava atento, saiu do gol e fez a defesa, Jota.
0: A bola vem pra Pavani, Pavani encosta a jogada, carrega a bola aí a equipe do Ceará com o Matheus Araújo, faz a passagem ali pro Sábio, Sábio recolheu, entregou pro Vina, tá na meia lua, atrasa a bola ali pra Zanocero, fez o passe errado, a bola volta pra ele, encosta a bola aí pro Brian Borges, arriscou e errou, é tiro de meta só pro Dragão bater, rejunta Mix, 100% qualidade, é da nossa 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Daniel, o meu querido André, você falava, né, sobre a escalação errada. Aí tem aquela, poxa, o time ganhou, né, 2-1 do esporte. E por que não repetir a escalação? Claro que ele não podia, porque o Enzo não podia jogar, tudo bem. Mas os demais jogadores, né? Aí aquele quarteto que funcionou no meio campo ali, com o Vina de falso 9, time que ganha não se mexe, mas o Daniel Paulista não entendeu assim, né, André?
1: Pois é, poderia ter pelo menos tentado manter a escalação, né? Apesar de que no primeiro tempo daquele jogo o Ceará não foi bem, verdade seja dita. Mas hoje, quando ele joga sem nenhum atacante, quando ele bota o Pavani no meio de campo, 3 volantes, ele chama todo pra cima. É o que a gente debateu no jogada segundo tempo ao longo da semana, Jota. Quando você joga pra ganhar, você tem 3 empates. Ou você ganha, empata ou perde. 3 resultados. Ganha, empata ou perde. Quando você entra em campo pra empatar, ou você empata ou você perde. O Ceará entrou em campo claramente assim pra tentar se segurar. E não consegue de maneira nenhuma.
0: Verdade. Olha o Barley, recebeu do Giovani Soares, cruza lá, bate em cima do Sábio. É escanteio aí pro Dragão, hein, Daniel Farias?
2: Pelo lado direito do ataque, o camisa 2 Barley tentou o cruzamento, o Sábio tava no meio do caminho, a bola acabou batendo nele, saiu pela linha de fundo. Mais uma chance pro Dragão ali pelo lado direito, vai cruzar a bola na área do Ceará. Tem ali o camisa 20, Guilherme Marques pra cobrança.
0: É verdade, Guilherme Marques vai para fazer a cobrança, ele toca a bola curtida ali para Netinho, Netinho para Gustavo Marques, levantou, Richard defendeu, deixa eu abraçar a doutora Nélia e a filha Nívia, acompanhando aqui a nossa transmissão, sofrendo, né, doutora Nélia e a Nívia também, e meu primo na série, a mãe dele, a Miriam, são todos torcedores do Ceará, acompanhando aqui a Virgínia. Rapaz, vou te contar, hein, ainda bem que os resultados foram favoráveis, o Avaí perdeu, o Botafogo de Ribeirão também perdeu, e o Ceará mesmo perdendo, não sai da, não entra na zona, mas fica ali, com seus 31 pontos encostado com o Botafogo. Claro que ainda não terminou o jogo, né? Tem muito tempo, o Ceará pode alcançar, quem sabe, o empate, né? Podemos até assim pensar. Primeiro cartão amarelo no jogo e foi pro Gustavo Maia, não foi, meu querido Daniel Farias?
2: Foi pro camisa de número 9, o João Pedro, jogador do Atlético Goianiense, depois de um carrinho ali no Zanocelo. Cartão amarelo para o centroavante do Atlético Goianiense.
0: Legal, João Pedro, camisa número 9. Ceará vem dominando ali no campo defensivo, a bola para Luizão. Luizão entrega a jogada aqui para Pavani. Pavani recolhe, olhou para quem passar. Ainda Pavani, empurra a bola para Júlio César. Ainda o Júlio, Brian Borges vai correndo ali pelo lado direito, ele para a jogada, entregou para o João Gabriel. João Gabriel toca a bola para Mel, que lá vem o Mel, que tentou o passe. Ela pegou e vai sobrar para a equipe do Ceará, derrubado ali o Brian Borges. Falta pro Ceará fazer a cobrança, hein? Falta perigosa, né, Daniel Farias?
2: É, o Mel que conseguiu um bom passe ali pro Brian Borges, ele tava ali pertinho da grande área, acabou sendo derrubado, tá sentindo bastante dor ali no tornozelo direito, no tornozelo esquerdo, perdão, mas o Ceará tem falta, o ângulo não é bom, Jota, mas é próximo da grande área.
0: Verdade. E quem vai bater ali é o Melk, né? De perna esquerda, na ponta direita, ele vai fazer a cobrança. Brian Borges levantou, fez ali um agachamento, agora tá puxando da perna esquerda ali, sentindo o tornozelo, o Brian Borges, mas vai pro jogo. Mas já tem perspectiva de troca-troca do Ceará, hein?
2: É, Nico Ferreira já tá pronto para entrar, vamos ver quem é que vai sair.
0: Legal, vai pra fazer a cobrança Melk, Luizão na grande área. Melk vai pra bola, autorizado, bateu pra fora, é tiro de meta em favor da equipe do Dragão. 23 agora pelo meu. 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Deixa eu abraçar meu amigo Maicon, motorista de aplicativo, torcedor do Ceará, dirigindo e acompanhando aqui a Virgínia. Vem bola para Vina. Vina recolhe. A bola impulsionada, atrasada ali. Onde está colocado o Luizão? Luizão encostou para o seu companheiro de zaga, que é o Júlio César. Júlio para Brian. Brian devolve a bola para Júlio César. Ainda o Júlio carrega a bola aqui na intermediária. Empurra a bola para Pavani. Recolhe Pavani. Devolve a bola de novo ali para Júlio César. O time do Atlético todo atrás. Está na boa. 2-0 no marcador. Olha aí o Brian Borges. Cruzou para a boca do gol. Atravessada a bola. Fica ali para Sávio. Lado esquerdo. Tentou cruzar, a bola foi tirada ali pelo jogador, o Gustavo Marra, o Guilherme Marques pondo a bola pra fora, arremesso lateral em favor da equipe alvinegra. Troca-troca, quem sai, quem entra?
2: Sai com a camisa 7, Pavani, para a entrada do 11, Nico Ferreira.
1: Tava na cara, pô, tava na cara. A gente falou aqui, chamei a atenção que a escalação do Pavani foi erradíssima. Foi erradíssima. O Daniel Paulista agora tenta corrigir, com perdão da palavra, uma melada de vara que ele deu. Não existe essa escalação do Ceará. Ele mandou a campo o time totalmente chamando o Atlético Goianiense. Aí vai tentar corrigir com 2-0 no placar para o adversário. 24 minutos em campo foi o tempo que passou o Pavani. Foi o suficiente para ele, inclusive, estar presente nos gols adversários. Inacreditável, viu?
0: É verdade, inacreditável, é essa a palavra mesmo, André. E agora a configuração tática da equipe do Ceará, porque o Nico é ponta, quem vai fazer ali a meiuca? Será o Melk? Vai trazer o Melk pra lá? Será isso aí, André?
1: Ele faz o básico, né? Ele coloca o Nico Ferreira numa ponta, ele coloca o Melk na outra, ou o Matheus Araújo, mantém o Zanocelo como volante ao lado do João Gabriel. Simples.
0: E olha o vovô, lançamento feito, vem Nico Ferreira recebendo aqui pela ponta canhota, tentou a finta, carrega, distribui o passe, defeituoso. O centroavante ali, o João Pedro toca atrás ali pro Atlético. Conclua seu pensamento, André.
1: O Nico Ferreira entra aqui pelo lado esquerdo, o Mel que vai cair mais pela direita junto com o Matheus Araújo, eles vão ficar alternando de posição, João Gabriel usando os Zanocelo centralizados e o Vina como falso 9.
0: É verdade. Fez bem a leitura aí, meu querido André Almeida. Lá vem João Gabriel, pra Melk, Melk domina, carrega a bola, tentou o passe, bateu no contrário, ele recupera, distribuiu o passe ali pra o Matheus Araújo tentar o passe, vem tirando de qualquer maneira a zaga. E a bola vem na disputa, os dois são grandes. Luizão ganhou do João Pedro, entrega a bola pra Sávio, Sávio vai encostar a bola ali pra Richard. Hora de conferir, são 21:57 minutos em Goiânia. Antônio Ascione, confira, tem de placar da Série B. Olha o vovô, Vina, Nico Ferreira, Nico domina, carregou pro Vina, tira a zaga. Voltamos a buscar o tempo de jogo. Gravados agora 27 pelo meu, placar da Série B, confere.
3: Atlético
0: tem 2. 0. Jogo do Atlético, a bola batida, bateu na zaga.
1: Pela Série B do Campeonato Brasileiro, dois jogos já encerrados no começo da noite de hoje. O Novo Horizontino venceu o Botafogo de Ribeirão Preto por 3-1 e o Fortaleza venceu o Avaí por 1-0. Resultados bons para o Ceará. O Ceará é que não está fazendo o papel dele.
0: É verdade. O Ceará é que não se ajuda, né? Pelo amor de Deus, Ceará. Todo mundo me ajudando e você não. Aí é de laxar. Vem bola, ficando aqui para Sávio. Sávio recolhe a bola no campo defensivo, atrasa a bola para Luizão. Luizão domina. Lá vem o zagueirão Luizão, que o nome dele também é Luiz Otávio. Encosta a bola, vem dominando a equipe do Ceará. Tentativa feita ali para Zanocelo. Espana, tira a zaga ali do Atlético. A bola volta, Brian Borges vai costurando a jogada ali para Matheus Araújo. Chegou cruzando, tira de qualquer maneira Adriano Martins. A bola voltou para a equipe do Ceará. Melk disputa, cai ali na meia-lua da grande área. E aí a bola é marcada. Somente arremesso lateral em favor da equipe do Ceará. Sávio é quem vai fazer a cobrança para Vina. Vina para Sávio. Sávio devolve a bola para Vina. Vai arriscar daí, não. Prefere tocar e tocou errado. Zanocelo perde. A bola fica aqui dominada pelo João Pedro. Carrega a bola para a equipe do Atlético. Vem tocando a bola aqui para Giovani Soares. Aí o Sávio derruba o homem, quase toma cartão amarelo, não tomou, e o jogo tá parado ali pra falta, em favor da equipe do Dragão, 29 pelo meu. Deixa eu mandar um abraço aqui também pro Valdenis Santos, que mora ali na Pereira Filgueiras, e também o Inácio. Inácio mora ali pertinho do Campo da América, são torcedores do Ceará, aquele abraço aí pra vocês, hein? Sofrendo também, né? Ceará tomando logo 2-0 em 11 minutos dessa fase inicial. Mas vamos lá, Ceará, pelo menos tentar o empate. Vem bola ficando aqui onde está colocado o Júnior Barreto, domina em favor do Dragão, vai atrasar a bola ali pro goleiro, que ainda não teve tanto trabalho, nenhum trabalho, Paulo Vitor. A bola vem, Adriano vem dominando, é o Adriano Martins ali, zagueiro da equipe do Dragão. A bola enfiada no meio, Sávio recolhe a bola para a equipe do Ceará, sustenta a posse de bola, encosta a bola ali para Luizão, ainda Luizão olhou e movimenta a bola para o Júlio César. Júlio faz a abertura, Brian Borges vem dominando, atrasa de novo ali para Júlio César. Quer dizer, o Ceará tá sem saber o que fazer, né? Porque toca a bola para frente, vem para trás, não tem brecha ali do time do Atlético. A bola para Sávio, atrasando a bola para Luizão. Luizão encosta a bola para Júlio César, ainda o Júlio faz a bola chegando na ala direita para Brian, movimenta a jogada ali para João Gabriel, dá um tapa atrás ali para o Júlio. Júlio entregou para Melk, o Melk agora tentou, passou do primeiro, bate, rebate, a bola vai sobrar para Varley, despachar ali para a equipe do Dragão. Recolhe João Pedro, toca a bola aqui para o Giovani Soares, o Sávio gol, mas pôs a bola para fora, arremesso lateral em favor da equipe do Dragão. 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Deixa eu mandar um abraço lá pra Cascavel. Alô, Bibitu e a Moura também acompanhando a gente. E o garoto, né, rapaz? O garoto que visitou Aqui o sistema de Verdes Mares, o Rafael, né? Hein, Daniel?
2: Isso, Rafael.
0: Rafael, rapaz, um abraço, hein, Rafa? Tá acompanhando aqui a Virgínia. Triste, né, com esse resultado parcial de derrota do Ceará, Rafael. Vem bola, dominada aqui pelo Arley. Tentou no pé de ferro. Rouba ali o Nico Ferreira, evita a saída. Não evitou, diz a arbitragem. É arremesso lateral em favor da equipe do Dragão. 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Adriano Martins domina, carrega a bola, entregando ali onde está, dominando o homem da camisa número 5, Daniel Peixoto. Encosta a bola aí para o Júnior Barreto. Toca de novo para o jogador que é o Daniel. Daniel para o Júnior. Aí do Júnior Barreto, camisa 3 aqui do Dragão. Faz a passagem da bola para Giovani Soares. Encosta a bola aí onde está colocado o Netinho. Netinho chama para o jogo ali o homem da camisa número 20, o Guilherme Marques. Solta a bola, recebe de volta, entrega mais atrás ali onde está colocado o jogador Daniel Peixoto. Tocou para Adriano Martins, movimenta a bola aqui para o Júnior Barreto. Abriu na direita, vem Giovani Soares, bateu ali no Nico Ferreira. Arremesso lateral em favor da equipe do Dragão, já é cobrado e a bola domina. Aqui o Dragão recebe Giovani Soares, evita a saída, faz o passe nas costas ali do Sávio. Lá vem Darley, dominou, deu voltando, tira a zaga alvinegra. Aí a bola vai sair, arremesso lateral. Avenida Sávio, qual o sobrenome dele, hein? Que avenida é essa aí, hein, Daniel Faria?
2: É, o Varley estava livre ali pelo lado direito, depois de uma tabela ali com os jogadores de ataque, com camisa 7 Giovani Soares. Impressionante o buraco que tem na marcação do Ceará ali pelo aquele lado esquerdo da defesa, Jota.
1: Não é possível que só o Daniel Paulista não veja isso. Assim, o treinador, ele tem acesso ao dia a dia, aos treinamentos, aos dados e às informações que muita gente que está de fora não tem, né? Mas não é possível que ele não esteja vendo isso. Eu me recuso a crer que o Daniel Paulista não vê o quanto é prejudicial manter o Sávio em campo. Gente, não tem condição. Todo ataque do Atlético é por cima do lado dele. O Atlético vai fazer o terceiro já já e vai ser por ali, Jota.
0: É verdade. Vem bola do Mel, quer ir para Brian Borges, tentativa do feito ali para o Matheus Araújo, tentou recolher, atrás manda a bola para Mel, que dominou, ameaça agora, perna direita, bateu! O goleiro toca nela, escanteio! Escanteio para o Bobô, Daniel Farias!
2: Boa chegada!
0: Carregou o primeiro chute perigoso do Ceará no jogo, hein?
2: Boa chegada do Ceará na individualidade do Mel, que conseguiu com um drible fintar três jogadores do Atlético Goianiense, finalizou de perna direita, que não é a perna boa, mas ainda assim foi com perigo. O goleiro Paulo Vitor evitou o gol, escanteio para o Ceará pelo lado esquerdo.
0: Vina para a bola, né? Vina vai para fazer a cobrança ali para a equipe do Ceará. Ceará tem a cobrança ali do escanteio, fechada, a bola sobrou, Nico Ferreira! E pra fora no chute, alto demais, perna esquerda, é só tiro de meta, hein, Daniel Farias? Alô, Farias!
2: Depois a cobrança. É isso aí, depois a cobrança de escanteio pelo lado esquerdo, a bola acabou sobrando ali, perto da grande área. O Nico Ferreira tentou a finalização de perna esquerda, mas a bola subiu demais, foi pra fora. No lance, o Zanocelo ficou ali caído, reclamando de um toque, mas a arbitragem mandou seguir, Jota.
1: Jotinha, o melhor até agora aqui tem sido a audiência da Verdinha. Todo mundo ligado na FM 92.5 e também no arroba jogada SVM. Deixa eu mandar um abraço para a audiência especial. Kid Júnior e Keké, o Kekas, estão voltando da Arena Castelão. Ligados aqui na Verdinha, um grande abraço para essa dupla de craques.
0: É verdade, que privilégio, né, rapaz? Tê-los como ouvintes. Alô, meu querido Kid Júnior, que figura! Keké, abraço para você também, meu nobre. Vem bola ficando atrasada, bola ali pro Paulo Vitor. pouco fala o nome do Paulo Vitor, né? Porque não é assim, não tá trabalhando no jogo. A bola fica para Nico Ferreira, tentar dominar para a equipe do Ceará, o juiz marcou a falta, vai cobrar ali o Melk, jogador mais lúcido do Ceará, o Melk, vai para fazer a cobrança, deixou pro Sábio, deixa para ele, não, o Melk. Aí o Melk parece que me ouviu, disse, não, sai daí, Sábio, quem vai bater sou eu. E é ele mesmo que vai bater. Melk vai para fazer a cobrança ali para a equipe do Ceará. Melk toma a bola do Sábio e diz: quem bate sou eu. Vai fazer a cobrança. Vai sair levantamento ali para a boca do gol. 36, quase 37. Melk vai para fazer a cobrança. Um punhado de jogadores à grande área. E outros tantos também do time do Dragão. Olha o Melk. Encosta a bola para Brian. Dominou, preparou, bateu em cima. Cima da marcação, sai jogando ali o Guilherme Marques, acionando rapidamente o Guilherme Lopes, toma ali com falta, o Brian Borges está marcando a falta em favor do Dragão. Hora de conferir, são 22:09 em Goiânia, Antônio Macioli, e atenção porque já passaram. Gravados agora 37 da fase primeira, girando o placar da Virgínia na Série B. Confere aí.
3: Atlético.
0: Tem 2. 0.
1: Série B do Campeonato Brasileiro, com a vitória por 1-0 sobre o Avaí, o Fortaleza saltou para a terceira colocação. Está atrás apenas do Novo Horizontino, vice-líder com 49 pontos.
0: Olha o Juventude. Nico Ferreira roubou, invadiu na meia lua, limpou, soltou, bola boa para Matheus Araújo, sai para Melk! Entrou! Ferreira roubou na metade do campo e fez a jogada com o Melk. Ele invadiu, deu bola para Matheus Araújo, que atrasou a jogada para Melk. Pé na direita, estufa as redes do Paulo Vitor. É a bengalada do vovô Melk. Melk, 40 é a camisa dele. Jogador com muita lucidez, com muita técnica. Faz o primeiro do vovô. Valeu, Daniel Faria!
1: Ora, se valeu, Jotinha! O Ceará diminui do Antônio Alcioli aos 38 minutos do primeiro tempo. Nico Ferreira foi esperto, interceptou o passe do Atlético Goianiense e disparou em velocidade para o ataque. Lá na frente, ele tocou para o Matheus Araújo, que tocou voltando para o Melk, que estava bem posicionado, finalizou e estufou as redes, marcando mais uma vez ele, que é o artilheiro do Ceará nessa temporada e é o grande destaque do time comandado pelo técnico Daniel Paulista. Mudou o placar no Antônio Ascioli.
3: Atlético
1: tem 2. Tem 1. Melk diminuiu aos 38.
0: Juventude. Nico Ferreira roubou, invadiu na meia lua, limpou, soltou, bola boa para Matheus Araújo, aí para Melk! Gol! É do Mozão! É! Sempre ele, Melk, para fazer e colocar alegria no rosto da torcida alvinegra. Olha como uma mexida que você falava, André, uma mexida só, dá pelo menos assim uma esperança de melhoria pro Ceará, né? Tirando a Pavani, colocando o Nico, ele que começou a jogada, hein, André?
1: Pois é, o Nico teve muito mérito no lance, mas como o Melk faz a diferença, né? Não tem é como demais pensar o Melk sem ser titular desse time. Ele é o jogador mais lúcido, ele é o cara que consegue fazer alguma coisa diferente. Antes, a melhor chance do Ceará tinha sido com ele pra defesa do goleiro. Só tem o Melk, a sensação é essa. Bela jogada dele, conclusão do camisa 40, mérito também do Nico Ferreira, que entrou e fez a jogada do gol, roubou a bola, tomou a decisão correta. O Matheus Araújo também poderia ter finalizado, será diminuir e voltar pro jogo.
0: É verdade, lá vem o Melk de novo. Empurra a bola pra praia. O Borges levantou pra boca do gol. Quase. O zagueiro Maria Adriano Martins fazia contra, mas a bola não ganhou velocidade. Ficou pra aí o Paulo Vitor fazer o domínio. 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Lá vem descendo o Atlético, recebeu Giovani Soares, tentou no meio, Luizão afasta de qualquer maneira, é arremesso lateral pro Dragão, pagando Samuca. 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Alô, galera aí do YouTube, vamos acreditar. Ceará é isso, né? Ceará é isso. Era o sofrimento, era a base do sofrimento. Vem bola ficando aqui pro jogador que é Varley. Tira Nico Ferreira, entrou bem no jogo, Nico, hein? Foi. Roubou bem, agora esqueceu da bola. Voltou, pegou, ainda domina. Derrubado, falta. Sábio tem pressa. E o juiz disse que não. A pressa é inimiga da perfeição. O juiz disse isso.
2: Já tinha.
0: Mandou voltar. Pojão.
2: Só trazer uma informação: no lance anterior ao gol, o Brian Borges recebeu o cartão amarelo. Então. Um cartão amarelo pro lado do Ceará e ele estava pendurado, então tá fora do Clássico Rei de domingo.
0: Falta, né? Recebeu amarelo, não joga. Enzo tá bem, né? O Enzo vai voltar, tomou cartão amarelo. Saulo Mineiro, o nome dele já daqui pra sexta-feira pode entrar no vídeo, né, Daniel? Acompanhando tudo. Vem bola pra Vina. Vina encostou na ponta canhota. Lá vem o Mel, que dominou. Ameaça o cruzamento. Entrega a bola redondinha ali pra Nico Ferreira. Nico pra Sábio. Ainda o Sábio domina. Pede bola por ali. O Nico, olha o passe dele. A bola pra Matheus Araújo. Consertou pro Nico. Nico seria a procura ali do João Gabriel. Tira a zaga. Mel que rouba. Ainda o Mel. Que dominou, levantou, subiu Paulo Vitor e defendeu Daniel Faria.
2: Tentativa do Ceará ali pelo lado esquerdo, na jogada anterior acabou não conseguindo concluir. Olha o Atlético.
0: Pois é, ia, bateu fraco ali o João Pedro, só tiro de meta. Quer concluir, Daniel?
2: É, o Ceará tentou ali, na sequência o Atlético já respondeu. Tentativa ali era do João Pedro, mas a finalização saiu fraca e sem direção. Segue 2 para o Atlético, 1 para o Ceará.
0: 22:15 em Goiânia. Antônio Acioli, confira. Tempo e placar da Série B. Quatro da fase primeira. Giro, placar da Virgínia, confere. Ó, só um instantinho. Olha o Melk. De trivela para Matheus Araújo. A bola correu demais. Saiu o tiro de meta em favor da equipe do Dragão. Eu confiro. 44. Girando o placar da Virgínia. Confere.
3: Atlético.
0: Tem 2. Tem 1.
1: Série B do Campeonato Brasileiro. Tem gol e é gol do Operário. 3-0 para cima do CRB. Caio Dantas foi o autor do terceiro gol. Operário 3, CRB 0.
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0: Me enganchei todinho, mas depois eu lembro, tá bom? Deixa eu abraçar aqui meus amigos lá no Mucuripe. Como é, rapaz? Deixa eu abraçar o Girão, tá acompanhando a gente, obrigado. Elton Torres, homem do Clube do Samba. Obrigado, hein, Elton? Tá nos acompanhando, ele viu o Nico Ferreira. Ingressou na grande área, olha o Nico, cruzou pra boca do gol. Ela passou. Brian, vai ao encontro dela. Domina. Com ele a marcação ali do lateral, canhoto do Galo. Ele faz o passe, olha o Melk. Tentou a jogada de efeito, mas ela escapuliu, saiu o tiro de meta. O Melk é diferenciado mesmo. É o homem que tem a maior. Categoria desse time do Ceará, né? É o homem que pensa rápido. O raciocínio do Mel que é rapidez. É o
2: mais
0: The Flash.
2: 4.
0: Oi.
2: Mais 4.
0: Então vamos a 49. Me ajuda aí na soma aí, Daniel. Vamos a 49, né, Daniel?
2: Isso, até os 49.
0: Legal. 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Olha o Vina, Vina carregou lá, vem Vina, desce Vina, entrega a bola para Nico Ferreira. Olha o Nico, devolveu para Vina, Vina, por entre as pernas, tocou a bola para Mel, que agora dominou, bateu, pegou Paulo Vitor, quem sabe. Ah, rapaz, eu torci que essa bola entrasse. Se ele tentou o cantinho, aí o Paulo Vitor defendeu, né, Daniel?
2: É, boa jogada do Ceará em velocidade ali pelo lado esquerdo. Vina e Nico Ferreira. A bola acabou sobrando para o Melk mais uma vez. Ele fintou a marcação, chutou de perna esquerda. Mas o goleiro Paulo Vitor fez a defesa. Segue 2 para o Atlético, 1 para o Ceará.
0: Olá, torcida alvinegra, sempre acreditando, né, torcida do Vozão? Ela pode pelo menos empatar esse jogo, seria bom, né? Quem sabe até dar uma encarada e ganhar desse Atlético Goianiense, que aproveitou as falhas do Ceará, mas não é também lá essas grandes coisas não, né, Daniel? Ô, André?
1: É um time de meio de tabela, tá brigando pra se aproximar do G6, é o 8º colocado, mas realmente é um time a cara da Série B, assim, é uma Série B muito nivelada. O problema é que o Ceará, ele consegue perder pontos para times que não tem nada demais.
0: É verdade.
1: E apesar do primeiro tempo do Ceará, que partida do Melk, tá? Ele tá destoando, assim. Tudo que o Ceará fez ofensivamente passou por ele. Ele fez o gol, ele já quase faz outro gol duas vezes. Ele é o catalisador do setor ofensivo do Ceará. Tudo passa por ele.
0: É verdade, André. E lá vem aí o Giovani Soares. Tenta o passe. Recebeu. Bateu Guilherme Marques. Pra fora. É tiro de meta só pro Vozão fazer a cobrança. 2-1. Ceará, como a gente falava, né? No jogada segundo tempo, o adversário pior do Ceará é ele mesmo, né? O que o Ceará tem que jogar, ele consegue ser o seu pior adversário, né? Uma entregada dessa aí, jogar com um time como o Atlético Goianiense, jogar todo recuado, puxando o time pra si, leva 2 gols, agora tem que correr pra pelo menos empatar. Olha o Melk, impulsiona a bola, vem dominando ali o Zanocelo, com a tarja de capitão, empurra a bola aqui da esquerda, bola para Nico Ferreira, Nico domina, tenta encarar a marcação, lá vem o Nico, atrasa a bola de novo aqui para João Gabriel, olha o João, viu bem a passagem ali do Braia, Braia no peito, encosta a bola para Vina, Vina tem que bater no gol, né, Vina? Tá sem confiança, né, Vina? Tem que bater no gol, Vina. Vem a bola para Júlio César, toca a bola para Luizão, Luizão domina, pede a bola aqui o Zanocelo, tem muita entrega também do Zanocelo, aí para Sávio, Sávio entrega a bola para Nico Ferreira, Varley tocou, é arremesso lateral em favor do Alvinegro, quase 49, último ataque do Ceará nesse primeiro tempo. Zanocelo entrega a bola para o jogador que é Luizão, Luizão para Júlio César, não tem mais tempo para nada, porque o árbitro apita e aponta para a marca da Cal. Termina o primeiro tempo no Antônio Marcioli.
3: Atlético
0: 2-1. Vamos lá pro craque do intervalo.
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0: 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Muito bem, Samuel Macedo, craques do intervalo, acionando Daniel Farias aí com a perspectiva de conversar com alguém, né, DF?
2: É isso, Jatinha, vamos lá direto pro campo de jogo ouvir o jogador do Atlético Goianiense.
4: Nos outros jogos aqui em casa, se empenhando desde o começo, pressionando pra gente fazer os gols e Deus abençoou a gente conseguiu fazer 2 gols. Agora é ver o que o professor tinha falado no intervalo. A gente sabe que tem que ajustar algumas coisas, mas vai dar certo e o mais importante é a gente sair com a vitória.
2: Tá aí o Giovani Soares, o autor de um dos gols do Atlético Goianiense nessa partida, falando sobre esse resultado de momento, 2 para o Atlético Goianiense, 1 para o Ceará. A gente está aqui aguardando algum atleta do Vovô que também vai conversar com a gente, falar desse primeiro tempo lá no Antônio Ascioli, e quem vai falar é justamente o Melk, que foi o autor do Ceará. Vamos ouvir o Melk.
5: Jogo um pouco abaixo nosso. Eles puseram o jogo deles, mas graças a Deus conseguimos fazer um gol e na reta final do primeiro tempo conseguimos crescer no jogo. Agora vamos escutar o professor, o que ele tem para falar, para voltar melhor no segundo tempo.
2: Tá Tá aí o Melco falando sobre esse crescimento na avaliação dele do Ceará na reta final do primeiro tempo. Com esse resultado de momento, o Ceará está ali fora ainda da zona de rebaixamento, com 31 pontos empatado com o Botafogo de Ribeirão Preto. Antes de devolver para você, Jota, só trazer as opções das duas equipes no banco de reservas. O Atlético Goianiense, comandado pelo Roger Silva, tem Paulo Henrique, Nathan Felipe, Tito, Cristiano, Yuri, Klebert, Gustavo Coutinho, Henrique Freitas e também Mateuzinho. Já do lado do Ceará, o técnico Daniel Paulista tem à disposição os goleiros Kaique França e Gustavo Martins, além do Rafael Ramos, do Wendel Silva, Lucas Mugni, Sanches, Luiz Otávio, Richardson, Uchela, Lenny Lobato e Luca. São as opções das duas equipes. Volto com você, Jotinha.
0: Legal, valeu, Daniel Paris, ele volta já já, né, no segundo tempo aqui dessa transmissão da Virgínia, entre Atlético Goianiense 2, Ceará 1, por enquanto, né, Ceará pode chegar ao empate, quem sabe até a vitória. O André Almeida vai trazer em tom de destaque aí o seu comentário, e o Melk está aí dizendo que agora vamos lá ouvir o professor, que ele tem para corrigir. Porque ele tem que corrigir a melada de vara que você citou, né? Quando ele botou esse time em campo daquele jeito, né, André?
1: Pior que é isso mesmo, tá, Jotinha? Quando ele tira o Pavani e coloca o Nico Ferreira, logo com 24 minutos do primeiro tempo, é pra corrigir uma melada dele mesmo. Uma cagada do próprio Daniel Paulista. Inacreditável ele mandar a campo o Ceará dessa maneira. Time sem atacante, três volantes, mas que ninguém marca, que ninguém tem pegada. Inacreditável. Resultado, com 11 minutos de jogo, estava 2-0 para o Atlético. O Daniel Paulista foi mal. O Pavani foi terrível. O Sávio, o pior. E eu não sei o que, é que o Sávio ainda está fazendo em campo. O Ceará ainda está vivo no jogo, porque tem esse garoto, camisa 40, que consegue tirar da cartola alguns coelhos, mesmo num cenário improvável. Não fosse o Mel, que o Ceará ia para o intervalo com 2-0 contra... E sem nenhuma perspectiva de tentar virar o jogo. O Melk é quem mantém o Ceará vivo na partida, porque faz o gol do empate e é ele quem esboça algo diferente. É ele quem rascunha alguma agressividade ao Dragão. 2-1 pro Atlético. Diria que muito porque o Ceará entrou em campo desnorteado, desorganizado. Depois tentou se encontrar no jogo. Mas foi um primeiro tempo muito preocupante. Tem muita coisa para mudar para essa segunda etapa, principalmente a postura.
0: É verdade, meu querido André Almeida. A gente vai para o intervalo. Na volta, tem André Almeida para esmiuçar tudo sobre esse primeiro tempo de 1 para o Ceará, 2 para o Atlético Goianiense. 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
3: Muito bem, voltando e acionando rapidamente André Almeida pra comentar. 2 Atlético, 1 Ceará. De momento, ele é o placar, tem todo o segundo tempo. É com você, André, o que vai direto ao assunto.
4: Olha, Jotinha, para resumir o que foi esse primeiro tempo, foi um primeiro tempo que o Atlético entrou a 100 por hora e o Ceará entrou dormindo. Com 11 minutos, estava 2-0. O Ceará demorou a entender o que estava acontecendo no jogo, e muito por conta das decisões do técnico Daniel Paulista. A escalação do Ceará foi totalmente equivocada, já falamos sobre isso. Quando ele tenta corrigir, coloca o Nico Ferreira no lugar do Pavani aos 24 minutos, o jogo já estava 2-0, mas foi o momento que o Ceará conseguiu melhorar, conseguiu equilibrar as ações, conseguiu minimamente chegar no campo de ataque. O Nico Ferreira entrou bem e ele participou bem da jogada do gol. Mas o grande personagem do lado do Ceará desse primeiro tempo é o Melk, porque é ele quem consegue criar alguma coisa ofensivamente. Fez o gol, criou as melhores oportunidades e tem sido um homem que tem levado mais perigo para o ataque do Ceará contra o Atlético Goianiense. O destaque negativo é o Sávio, que fez um primeiro tempo tenebroso. Para mim, não deveria nem voltar para a segunda etapa. Assunto para a gente conversar mais daqui a pouco e no decorrer da segunda etapa. Vamos para o intervalo, a gente volta já.

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3: Pois é, já voltando e já tem um minuto e meio de bola rolando e tem que Procon, Netinho, Zanocelo, um dando cabeçada no outro. Rapaz, vou te contar. Começa com esse bafulê aí o segundo tempo, hein, meu querido Daniel Farias?
4: É, teve um desentendimento ali entre o camisa 25 do Ceará, Zanocelo, e o camisa 8 do Atlético Goianiense, o Netinho. Os dois jogadores se estranharam ali, por enquanto não sobrou cartão amarelo. Aproveito também para confirmar duas mudanças do Atlético Goianiense. Saiu com a 20 o Guilherme Marques para a entrada do 16 Yuri, e saiu com a 11 o Gustavo Maia para a entrada do 19 Henrique Freitas.
3: Pronto, Henrique Freitas, né? E Yuri. Aí do time do Atlético Ceará, só aquela mesma já feita, né? No primeiro tempo. E agora o juiz chama ali os brigões, Netinho e Zanocelo. Eles agora ainda estão querendo briga, poxa vida. Zanocelo é um bom jogador, mas é meio esquentado, viu, Daniel? Meio esquentado, viu, André Almeida? O Zanocelo.
5: Pois é, ele é o capitão do time, né? Então pois tem é, que rapaz. Ter um comportamento mais tranquilo ali.
3: Isso.
5: Ali os dois capitães conversando.
3: Vamos ver, o capitão ali, o Paulo Vitor, pelo lado do Atlético, e Zanocelo pela equipe do Ceará. Estão relatando ali, né? Ele fez isso, fez aquilo outro, não fez nada e tudo. Mas vamos lá, o que o juiz vai fazer? Eu daria amarelo para um, amarelo para outro. Ele vai estar falando com o árbitro. Será que pode ter expulsão? Rapaz, vou te contar. João Gabriel ali empurrando o Netinho, levantando o dedo, olha aí. Olha o cotoco, olha o cotoco aí,
4: André. E aconteceu uma situação no jogo do Fortaleza, não foi? Do Militelho, não foi? Foi.
5: Isso mesmo.
4: E ele foi expulso.
5: O Militelho foi expulso. Quando ele deu o dedo, deu o cotoco pra arquibancada. E nesse momento agora, teve um jogador do Atlético que deu um cotoco pra outro jogador do Ceará. É pra vermelho. É por isso que o Zanocelo tava ali indignado, revoltado. Eu acho que não tem muito o que pensar não, Jotinha. Eu acho verdade. Que vai no VAR e é vermelho.
3: Se vale para o Militeiro, né? Tem que valer também para o homem do Atlético Goianiense, né? Tem que valer o cartão vermelho. Era o Netinho em questão, o homem que deu o cotoco aí?
4: Isso. Aparentemente era o camisa 8, o Netinho.
3: Vamos ver.
4: Esse sinal, a gente tá vendo, assim, a gente tá acompanhando aqui a imagem, né? Mas, enfim, o árbitro, pra quem tá acompanhando na rádio, fez um sinal que apenas os capitães podem falar com ele. Por isso que só estão ali o Zanocelo e o Paulo Vitor.
3: E o VAR continua falando com o árbitro está atento aí o que fala. O VAR, que é comandado pelo Rodrigo Guarizo do Amaral, e como assistente Ellen Aparecida Gonçalves Silva Araújo. O VAR é de Santa Catarina, o Rodrigo, e a Silvia é de Minas Gerais, a Ellen, né? Vamos ver, capitão aí do Atlético, mas foi só um dedo, só um cotoco, mas não pode, meu amigo, não pode. Lembra aí pra ele, alguém lembra que o Militeiro foi expulso por isso, né? Porque deu cotoco para o torcedor. E agora é desrespeito, né? Você não pode desrespeitar um companheiro de trabalho, de profissão, né? E aí... Olha o dedo, que não é o dedo do trem bala. É o cotoco que dá aí o jogador da equipe do Atlético. Parece que é o Netinho mesmo.
4: É o Netinho, camisa 8. E na mesma hora que ele, que o Zanocelo percebe o gesto, ele já corre para denunciar pro árbitro da partida, Jota.
3: É verdade.
5: Ele vai, não vai e vai expulsar, pô. Não tem o que fazer. Não sei para que essa demora toda.
3: Não é? Essa coisa é tão simples de resolver, né, André Almeida? Pai bola, mas tá demorando uma carrada de tempo.
5: E vai ser, eu aposto quando que você quiser, Jotinha, que ele vai fazer isso. Ele vai no VAR, vai ver.
3: Eu sou bem, não perder.
5: E vai dar o cartão vermelho pro Netinho. A decisão que a gente falou aqui 3 minutos atrás.
3: É verdade, Netinho. Olha, Tá bem explícito o cotoco aí do Netinho, tá vendo? Olha aí. Olha aí. Netinho, mal educado, vai ser expulso. A cor da camisa do Atlético é o cartão que o juiz vai apresentar pra ele. Quer ver, ó? Chama o jogador, vermelho, pelo cotoco. O juiz fez até o gesto. Expulso Netinho! E o Dragão fica com um homem a menos, será um homem a mais. É aproveitar, né, André Almeida?
5: Ele nem reclama, porque todo mundo sabia que isso ia acontecer. Só o VAR que demorou.

0: segundo tempo inteiro com um homem a mais. São 6 minutos agora, Jota. 6 minutos.
1: Verdade.
0: Contando com os acréscimos, vão ser mais de 40 minutos. O Roger já vai mudar, o Daniel vai já informar pra gente. Eu espero do Ceará também, do Daniel Paulista, uma coragem, uma postura mais ofensiva de colocar o time pra cima.
1: Vai sair. Quem vai entrar é o camisa número 15, né? O Cristiano, né, Daniel?
2: Exatamente, o camisa de número 15, Cristiano. Só que a arbitragem levantou a placa errada, porque o camisa 11 já tinha sido substituído, mas vai sair com a 7 agora, o Giovani Soares, para a entrada do 15, Cristiano.
1: Pronto. O técnico aí, o Roger, né, tá mexendo. O do Ceará tem que fazer o que, André? Aproveitar esse homem a mais? O que você, se fosse o Daniel Paulista, faria?
0: É, tem que mandar o time pra cima. É, tira alguém aí do setor defensivo, coloca mais um atacante, coloca pra ter presença de área, um centroavante, ou o Luca ou o Wendel Silva. Coloca mais um homem do setor ofensivo, porque o Atlético agora vai ser toda defesa. O Atlético tá todo atrás da bola. O Ceará precisa ter mais presença ofensiva.
1: E lá vem o bombom, Brian Borges para Matheus Araújo, tira de qualquer maneira ali o Guilherme Lopes, é arremesso lateral em favor da equipe alvinegra. Aí tem gente expulsa ainda no banco agora,
2: né? É, vai levar cartão amarelo. E só pra gente destacar, o camisa 5, Daniel Peixoto, ele foi atendido dentro de campo, por isso ele tem que passar aquele período de tempo fora do gramado. Nesse momento, o Ceará tá com 2 a mais em campo.
1: Vamos aproveitar, Ceará. Olha o Júlio César, toca a bola pra Zanocelo, impulsando a bola ali pra Sávio. Tira o Sávio, coloca aí alguém aí pra, né, pro lado esquerdo ali. Olha a bola pra Zanocelo, impulsiona a jogada ali pra Matheus Araújo, devolve a bola pra Zanocelo, lá vem o vovô. Ah, o gol do empate agora. A bola pra Brian Moses, vem por dentro, entrega a bola pra Zanocelo, todo atrás ali o Dragão, que cuspiu fogo no primeiro tempo e agora o Ceará apagou o fogo dele. Vem o Ceará na ponta, Canatamel, que tentou passe, reclama ali de um toque, o juiz está dando só escanteio. Será que houve o toque ali na queda do jogador do Atlético? Acho que não, né? Vai dar escanteio, arbitragem só, né, Daniel Faria?
2: Isso, apenas escanteio ali pelo lado esquerdo. Já está ali o Vina, se não me engano, não, é o Matheus Araújo e o Melk próximos da bola.
1: Vai fazer a cobrança o time do Ceará. Matheus levanta, tira a zaga, a bola ficou livre, bateu Brian Borges em cima da marcação. É arremesso lateral em favor do Vozão. Cobra Brian, entrega a bola para João Gabriel, lá vem o João, vira lá do lado esquerdo, a bola para Mel, que aparou bonito, com categoria, faz a jogada para Nico Ferreira, Nico para Sávio, Sávio, entrega a bola para Mel, lá vem o Mel, que clareou jogada na ponta caneta, o cruzamento é feito, a bola sobrou, tira de qualquer maneira, a zaga ali do Atlético Goianiense tá acossada ali, o Dragão, bola pra fora, é arremesso lateral pro vovô. 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João Pedro domina, carrega a bola ali pro Dragão, a bola acionada lá do lado esquerdo, vem dominando por ali, o homem da camisa, entraram tantos jogadores que até me perdi aqui na anotação. Vem bola, dominada ali pelo Cristiano, Cristiano tá aí tocando a jogada, recebe de volta aqui o jogador que é o Guilherme Lopes, Lopes domina, toca a bola para Cristiano, recebe de volta, ainda o Guilherme Lopes, tá com 10 o Atlético, já voltou, né, o Daniel Peixoto, passou ali um minutinho fora, já voltou, e a bola ficando ali atrasada, a bola onde está colocado o goleiro, que é Paulo Vitor, o capitão da equipe do Dragão, levanta para a boca do gol, entra para escorar, atrasando a jogada ali, o Júlio César sai do gol, o goleiro Richard, e põe bola para Sábio, Sábio domina, carrega a bola, vai tentando passar para metade do campo, aí no Sábio, vai conduzindo a jogada ali, a equipe do Ceará que perde de 2-1, mas tem um homem a mais, vem Melk, faz o domínio, entrega a bola para Vina, Vina acionou Sábio, Sábio domina a jogada, tenta cruzamento rasteiro, tentou de calcanhar ali o Vina, para alguém chegar, ninguém chegou, tira a zaga com o Guilherme Lopes. Aí o Melk empurra, o comete a falta, falta pro Dragão bater, hora de conferir, são 22 e 48 minutos da capital goiana, na capital de Goiás, hora de conferir tempo e placar no Antônio Ascioli com

0: 12 minutos cravados da fase que é a segunda, girando o placar, confira aí o futebol aqui na Virgínia.
1: Atlético
0: tem 2, Ceará tem 1.
2: Dois jogos encerrados na Série B do Campeonato Brasileiro. O Operário venceu o CRB por 3-0 e o América Mineiro venceu o Náutico pelo placar de 2-1.
0: Na emoção do futebol aqui na Virgínia, Alvinegro deixa que foi gerado, recolhe a bola, Melk ali pra equipe do Ceará, ainda Melk, toca, troca o passe ali pra Vina, Vina encosta a bola pra Zanocelo, olha o Zanocelo aí, clareou jogada lá pra Sávio, Sávio tenta, ganha a jogada, dá um tapa na bola, bola caindo aí pra Nico Ferreira, ainda o Nico, vai escorar pra Zanocelo, Zanocelo dominou no meio, que bola boba aí pra o João Gabriel, toca a bola, onde está Gabriel Borges ainda, impulsionando a bola para o Zanocelo, agora sim para o Nico, olha o Nico, domina, tenta o passe, ganha, escanteio, Ceará, Daniel Faria.
2: Pelo lado esquerdo, tentativa era de um passe em profundidade do Nico Ferreira, mas a bola foi bloqueada pela defesa, escanteio para o Vozão pelo lado esquerdo do ataque.
0: Legal, deixa eu abraçar meus amigos Chicão aí na rua Pau Branco no Dom Lustosa e o Babana Porto Alegre, os dois são cunhados e são alvinegros desde que foram gerados. Vem a bola pra Melk, Melk, atrasa a bola pra Sávio, Sávio recolheu, dominou, preparou o cruzamento, bateu ali no homem, no gado, o dragão entra Melk, vem a zaga, tira, complementa ali o Marley, ela sai, arremesso lateral em favor da equipe do Ceará, é, e parece que vai ter atacante aí no time do Ceará, hein, Daniel Faria?
2: Lenny Lobato e Wendel Silva prontos para entrar, Jota.
0: Legal, tem que aproveitar esse homem a mais, Daniel Paulista. Vem bola, dominada pelo Sávio, recebendo do Vina, Sávio escora, domina, impulsiona a bola aí pro Nico Ferreira, Nico pra Zanocelo, ainda o Zanocelo pra Sávio, que bolão pra Mel, que dominou, toca mais atrás, Vina escora, recebe ali, a equipe alvinegra com o Júlio César e a bola vai chegar, atrasada ali pra Richard. Vem Carrão, o primeiro prêmio do Toto Alec Show, tem uma Tracker, mais 50 mil mais 30 mil do prêmio extra, já o pago, lá vem o Bobô, a bola escorada, Matheus Araújo, toca a bola para Zanocelo, a bola entregue aqui para Júlio César, lá vem o Júlio, movimenta a bola na direita ali para Brian Borges, tentou passar, entra tirando de qualquer maneira, o homem da camisa 16 ali na equipe do Dragão, 16 já já, olha aqui, me confere o nome dele aí, meu querido
2: Yuri.
0: Yuri, legal, valeu, olha o Vovô de novo, Nico Ferreira dominou, ingressou na grande área, levantou pro gol, escora, tira a zaga, complementa, tá todo atrás do time do Dragão, sem força, hein, será que colocou uma ducha bem forte de água aí em cima das narinas que saiu fogo do dragão, apagou o fogo do dragão, o Ceará, lá vem Nico Ferreira, faz o domínio, impulsiona a bola atrás ali para Zanocelo, que bolão, escorada a jogada, lá vem dominando ali, o Vovô com Matheus Araújo, calaria a jogada, a bola vem sobrando, Brian Borges para Luizão, até o Luizão tá na frente, a bola vem, cruzamento feito, sobraria para Vina, escora a zaga, evita a saída por aqui, o Guilherme Lopes evita a saída, opa, Vina por trás, vai tomar cartão amarelo, hein, o Daniel Farias.
2: É, deu um carguinho ali no jogador do Atlético Goianiense, sem necessidade, né, no campo de defesa e acabou sendo punido com um cartão amarelo.
0: E ele tá pendurado ou não?
2: Não, Vina não estava pendurado.
0: Muito bem, legal, valeu, meu amigo Daniel Farias, sabe tudo, informa tudo, nosso Daniel Farias. 16, agora pelo meio, é a fase final, pagando aqui, ó, pagando aqui, meu querido. Vem Carrão, e aí eu falei, vem Carrão, né? 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Ponto 2, troca-troca, novozão, Daniel Farias.
2: Já estão prontos para entrar o camisa 77, Lenny Lobato, e também o 9, Wendel Silva. Está saindo com a 8, o Matheus Araújo. E a arbitragem aqui vai confirmar. Sai com a 31, o Brian Borges, para a entrada do 9, Wendel Silva. E sai com a 8, o Matheus Araújo. para a entrada do 77, Lênio Lobato.
0: Pronto, André Almeida, leitura do jogo com essas mudanças aí, dois atacantes, ele tira um jogador que é meia, tira também o lateral direito, hein, André?
1: Eu não entendi por que ele manteve o Sávio e tirou o Brian, só pode ser uma questão física. O Brian Borges está voltando agora, depois de uma longa lesão, que o deixou afastado alguns jogos e tudo mais. Mas ele vai colocar o time todo pra cima, e tinha que ser isso. Coloca o Wendel de centroavante, traz o Nico pra fazer a ala direita. O Nico vai ser um ala, o que o Enzo já fez em outros momentos. Coloca o Lenny Lobato como ponta aberto pelo lado esquerdo. O Ceará agora é todo ataque. João Gabriel e Zanocelo como volantes. Melk e Vina como meias. Nico pela direita, Lenny Lobato pela esquerda e o Wendel como centroavante.
0: Legal, vamos lá, tomara que dê certo. Olha o Melk puxando a bola, carrega por aqui o Lenny Lobato para Nico Ferreira. Nico entrega a jogada para Melk. Melk vai começando, atrasando a jogada para Luizão dominar ali para a equipe alvinegra. É a emoção do futebol. O Ceará estava perdendo 2-0, fez 2-1 e agora está em cima. Quer o segundo, quer a virada. De virada é mais gostoso do Vovô. Olha o levantamento feito, a bola para Júlio César, dominou, entregou pro jogador que é Nico Ferreira. Nico pro Júlio, Júlio dominou de novo pro Nico, Nico atrás, a bola ali para Júlio César, ainda o Júlio tá todo em cima, a equipe do Ceará vai ter que ser produtivo, tem que marcar o gol do empate logo. Zanocelo encosta a jogada, carrega por ali a equipe do Ceará com Lino e Lobato, entregou a bola batida do Zanocelo para fora, é tiro de meta, hein, Daniel Faria?
2: É, o Zanocelo tentou a finalização de fora da área de perna direita, mas não pegou bem na bola, ela subiu demais, foi pra fora, segue 2 para o Atlético, 1 para o Ceará.
0: 19 agora pelo meu, deixa eu abraçar minha irmã Eliette, as irmãs, né? Eliette, Eleni, Elzenia, a subirina Marcela, o João Miguel também acompanhando a gente. Falar em João Miguel, deixa eu abraçar o motorista de aplicativo Miguel, né? Hoje pela manhã me transportou de um ponto para outro ponto da cidade, e aí abracei, ele é torcedor do Ceará, acompanhando aqui a verdinha. Valeu, Miguel. Vem bola dominada ali para a equipe do Ceará. Carregada a jogada. Vem dominando por ali, Lenny Lobato. Atrasa a jogada para Sávio. Sávio domina. Tem todo o time do Atlético atrás e o Ceará em cima. Luizão encosta a bola para Júlio César. Júlio chamou para o jogo. Nico Ferreira, Nico para Melk. Melk tocou. Bom passe, aberta a jogada na direita para o Nico Ferreira. Chegou cruzando ali para a boca do gol. Lenny escora a bola para Vina. Vina dominou. Prepara o bote. Sai daí, juiz. Atrapalhou. A bola ficou para Zanocelo. Para o Sávio. Sávio tentou o cruzamento. Rastelinho tira de qualquer maneira a zaga. Vendeu Silva. Gol bom. Homem do Ceará caiu, segue o jogo, a bola ficou, sobrou, bateu Júlio César! E o juiz já havia parado tudo, a bola havia entrado, mas não valeu, tinha apitado o que o juiz, hein, Daniel Farias?
2: Tiro de meta, Jota, no entendimento da arbitragem, no passe do Wendel Silva, né, o Sávio acabou sendo ali derrubado, depois chega o Lenny Lobato pelo lado esquerdo para fazer o cruzamento, mas no entendimento da arbitragem, a bola havia saído toda no gramado lá do Antônio Ascioli.
1: E eu acho que saiu mesmo. É por pouca coisa, mas eu acho que teve realmente a saída de bola ali, saída confirmada, tiro de meta mesmo.
0: É verdade, tiro de meta, 20 minutos, já já a gente confere, 20 minutos do Antônio Marcioli. Vem bola, ficando ali para o Wendel Silva na corrida, atrasada a jogada, chega, tira de qualquer maneira, o jogador que é o Júnior Barreto, sobra a bola para a equipe do Ceará. Melk tentou jogar ali com o João Gabriel, chega tirando Guilherme Lopes, dominando ali o lateral canhoto da equipe do Dragão. Saiu como ali tudo, era o Yuri, né? Saiu como ali tudo e arremesso lateral, já cobra rapidamente a equipe do Ceará. A bola dominada aí pelo Júlio César. Júlio entrega a bola para Sávio. Sávio recolhe para Vina. Vina passou Lenny Lobato na esquerda, chegou cruzando, entra tirando de qualquer maneira por ali o Varley. Aí na sequência, o time do Dragão tenta ir para o campo de ataque. Bola foi colocada para fora e arremesso lateral. Tem pressa ali o Bozão com o Sávio para movimentar a jogada ali para a equipe do Ceará, embora O juiz não tem autorizado porque tem troca no Dragão, né, o Daniel Faria?
2: Sai com a 9, João Pedro, para a entrada do 18, Gustavo Coutinho. E sai com a 5, Daniel Peixoto, para a entrada do 17, Klebert.
0: Klebert. Valeu, Daniel. Completaram 5 substituições já, né? Foram 5 já do Dragão. Gustavo Coutinho é aquele mesmo, né? Que começou no Fortaleza, base do Tricolor, se destacou, né? E é um perigoso centroavante. Lá vem bola, dominada ali pelo time do Ceará. Vem por ali o Lenny Lobato, pedalou, cruzou! Ele chutou, né? Pro gol, e o goleiro Paulo Vitor fez a defesa. Hora de conferir, são 22 horas e 58 minutos em Goiânia. 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Agora 22 minutos, fase que é a decadeira, girando o placar do futebol na Virgínia, série B em destaque.
3: Atlético
0: 2.
1: Pela Copa Libertadores da América, o Corinthians está jogando fora de casa e empatando com o Estudiantes da Argentina, 1-1.
0: Me orgulho em ser cearense de empunhar o microfone, campeão dos craques da Virgínia. O cara faz a falta, dá nas canetas do João Gabriel, ainda reclama que não foi falta ali, o Henrique Freitas, falta cobrada, e a bola vem pro Vina. Vina chama pro jogo, Lenny Lobato, olha o Lenny, vem tocando a jogada, aí onde está Vina, Vina pra Sábio, é o Ceará querendo o gol do empate, o levantamento é feito, Paulo Vitor subiu, e nem deu rebote, hein, Daniel?
2: Tentativa do Ceará ali de cruzamento pelo lado esquerdo, mas a bola foi nas mãos do goleiro Paulo Vitor, que já repôs em jogo.
0: E lançamento feito ali pro Gustavo Coutinho. Lá vem o Gustavo, evita a saída, faz o domínio, prende a bola ali no setor de ataque. Gustavo Coutinho protegendo o Júlio César, toca nela, o Gustavo também. E aí, por último, foi o homem do Atlético, é arremesso lateral em favor da equipe alvinegra. 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Bora, Fusão! Bora, Fusão! Complementa a minha alegria do sábado passado, Fusão! Mais uma bengalada, mais outra bengalada, Fusão! Me ajuda a dar essa bengalada aí, torcida do Fusão! Vem bola dominada, aqui pelo Sábio. É o Ceará tentando, tá jogando ali no campo do adversário. Vem dominando o Sábio. Coloca a bola ali pra Vina, Vina pra Sábio, Sábio domina, devolve a bola de novo ali pra Vina, vai tentar fazer o cruzamento, ele entrega por aqui, o Zanocero deixou passar, bola fica, aqui onde está colocado, Nico Ferreira, Nico, põe jogada pra Júlio César, ainda o Júlio, impulsiona a bola pra Luizão, Luizão domina, clareou, jogada ali pra Sábio, vai tentar o cruzamento, encosta a bola pra Lenny Lobato, lá vem o Lenny, Lenny pra Sábio, o jogador que é Luizão, Luizão, escorou pro João Gabriel, pra Melk, lá vai invadindo, Melk dominou, penetrou na grande área, atrás ali pra Nico, Nico, pra João Gabriel, aí do João, devolve a bola pra Nico, vai tentando marcar por ali o Yuri, aí a bola pra Melk, Melk atrasa a jogada, aí onde está Júlio César pra Zanocello, pede bola do lado esquerdo por ali, o Sábio, Sábio atrasa de novo a bola pra Zanocello, encostou no meio pra Vina, chega atirando de qualquer maneira, o homem da camisa, número 11 ali, da equipe do Atlético, a bola vem pra Nico, o 11 do Alvinegro, pro Mel, que limpou, preparou, bateu pra fora, tiro de meta, e ele sentiu ali um pouco, hein, Daniel?
2: Será foi tocando a bola com paciência, tentando encontrar um espaço ali no meio da defesa do Atlético Goianiense, tá bem fechado, dessa vez quem fez a finalização foi o Mel, que de perna esquerda, mas a bola foi pra fora, 26 minutos, segue 2 para o Atlético, 1 pro Ceará.
0: Então, meu querido André Almeida, Ceará todo em cima, Atlético tem uma falta ali em cima do Gustavo Coutinho, mas dá pra você falar essa falta, todo em cima, porque que não aconteceu nada de produtivo ainda, hein, André?
1: Questão que é muito passe lateral, o Ceará não vai pra cima na base da organização, não faz valer a superioridade numérica, é na base do abafa, é na base de tentar jogar uma bola na área, tentar encontrar alguma coisa, não tem assim uma troca de passes, uma triangulação, um movimento coordenado para encontrar os espaços na defesa do Atlético. Isso não acontece. Falta inspiração, falta criatividade para esse time do Ceará, mesmo na vantagem numérica.
0: Legal, André Almeida. Falou, tá falado, é o que vai direto ao assunto. Prepara-se para fazer a cobrança por ali. O homem da camisa número 17 aí da equipe do Atlético, ele cobra lateralmente, a bola foi impulsionada e chega ali para Paulo Vitor fazer o domínio, saindo, jogando ali a equipe do Atlético, a bola pelo meio, subiu, tira Júlio César, vai escorando mais atrás, ficando com a posse de bola o Cristiano, tentou pegar, parece ali, né, o só que é um pouquinho mais alto com o jogador, rapaz, que fez sucesso no Leão, baixinho, rapaz. Olha para a careca dele e você lembra, Daniel Farias e o nosso André Almeida. Ligeirinho pra caramba. Ninguém, rapaz, vai me ajudar, rapaz?
1: Jotinha, peraí que eu tô incrédulo com o que eu tô vendo que tá acontecendo aqui agora, cara.
0: Saída do Sávio.
1: Não, isso aí é o esperado. A outra saída.
0: Tirou o Melk, eu não acredito, não.
1: Ele tirou o Melk, cara.
0: Eu não acredito.
2: Foi isso mesmo, viu, Jotinho?
0: Oi?
2: Foi isso mesmo. Ele tirou com a 40 o Melk para a entrada do 99, Luca. E entrou e saiu também o Sávio com a 6 para a entrada do 10, Lucas Mugni. Vina segue em campo.
0: A não ser que foi naquele chute que ele deu, eu vi ele colocando aqui um pouco a mão na coxa.
2: É,
0: ele deu aquele chute por último.
2: De fato,
0: né?
2: Ele pareceu ter sentido ali um desconforto muscular.
0: É verdade, né? Deve ter sentido ali o Melk, né? Porque senão seria uma injustiça retirá-lo de campo, né? E lá vem o vovô. Trabalha a bola, Luca. Luca, põe a bola. Aí pro Lene Lobato. Cruza, subiu, tirou o Adriano Martins. E a bola vem. Aí pro Zanocero. Toca a bola para Nico Ferreira. Nico Ferreira traz a bola para Júlio César. Júlio pro Luizão. Luizão vem dominando ali pra equipe do Ceará. Vamos, Vozão. Pelo menos o empate, Vozão. Vem bola pro cruzamento feito. Subiu, tirou. Júlio Barreto complementa Cristiano. Luizão escora, a bola cai pra Zanocero. Impulsiona a bola para Vina, dá um tapa na bola, bola atrasada ali pro Vina de novo, ainda Vina para Zanocelo, é o Ceará em cima, o Atlético recuado e esse gol não pinta, 29 pelo meio, levantamento é feito, aí ficou fácil, né? Tranquilo pro Paulo Vitor dominar, hein, Daniel Faria?
2: É, o Vina tentou o cruzamento, mas a bola acabou indo direto nas mãos do goleiro Paulo Vitor, reta final, começando a chegar, 30 minutos, segue 2 pro Atlético, 1 pro Ceará.
0: 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Carrega a bola, por ali o time do Atlético, Henrique Freitas, abriu lá na direita, Varley domina, ainda o Varley vai passar para receber na ponta direita ali, mais um homem do Atlético Goianiense, a tentativa feita, só tiro de meta, não ameaçou, Richard cobra, entrega a bola dentro da grande área ali para Júlio César, ele sai conduzindo a bola aí no campo defensivo, ainda o Júlio vai movimentando a jogada ali para a equipe do Ceará, domina, vai tentar fazer o passe ali para Zanocelo, Zanocelo vai abrir lado esquerdo ali para Lene Lobato, vamos Ceará, vem Ceará, vem para cima Ceará, vem pro empate Ceará, Lene Lobato, que eu vou falar lá em casa, plagiando aí o grande narrador Silvio Luiz, hein? Que eu vou dizer do lance desse aí, Daniel Farias?
2: É difícil encontrar palavras, viu, Jotinha? Será precisando do gol para buscar um empate. Lene Lobato teve a chance pelo lado esquerdo, mas o chute saiu muito ruim, foi para fora, longe demais do gol. 30 minutos lá no Antônio Ascioli.
0: É verdade, Rejunta Mix, 100% qualidade, é da nossa terra, é da nossa gente. 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Você chamou, André?
1: Não, Jotinho.
0: Ah, legal. Mas eu vou chamá-lo. Já você complementa depois desse ataque aqui do time do Atlético. Vem bola, ficando para a equipe do Ceará, o Wendel Silva ganha, impulsiona a bola para Luca. Luca dominou, é agora o gol do empate. Olha o Luca, limpou, preparou, bateu, bateu em cima da marcação. Não pode afobar, não pode afobar, Ceará. O jogo tá aí para você tentar o gol do empate, pelo menos o empate após estar perdendo de 2-0. Mas não tá nada legal, né? Não tá nada produtivo. Tem um homem a mais, mas não consegue transformar isso em vantagem para pelo menos empatar o jogo até agora, hein, André Almeida?
1: Pois é, e nem mesmo em chance perigosa. O Ceará não consegue criar, assim, oportunidades claras contra a meta do goleiro Paulo Vitor. É um time pouco inspirado. Daniel Paulista colocou muita gente de frente, mas parece que sem saber organizar o time.
0: Olha aí o Atlético Goianiense, bola na ponta direita, lá vem o Dragão tentando se insinuar, levantamento é feito, a bola escorada do Gustavo Coutinho, tenta pegar de novo ali a equipe do Atlético, tocada a bola, aí pro o jogador que é o Henrique Freitas, domina, é desarmada, a bola ficou para a equipe do Ceará com Vina, Vina recolhe, vai tocando a bola lá do lado esquerdo, carregando ali a equipe do Ceará. Com o Lucas Mugni fazendo o domínio. Para a jogada, entrega a bola para Vina. Vina domina. Todo o esquadrão vermelho ali do time do Dragão. Bem atrás, a bola foi mal posta ali pelo Vina para o João Gabriel. Antecipa, tira a zaga, a bola ficando ali para Adriano Martins. Recua para Paulo Vitor. Ele só isola a jogada, subiu o Yuri. Escorre de cabeça, a bola cai para Zanocero dominar para a equipe do Ceará. Solta a bola, vem dominando. Outra vez ali o Mugni. Mugni dominou, soltou a jogada para Vina. Olha o Vina, olha o levantamento feito, subiu o tiro ali. O Júnior Barreto, a bola vai ser escorada para a equipe do Ceará, com o Leni Lobato, tirou de cabeça ali o homem do Dragão, que fica ao solo, e aqui na sequência, juiz para, marcou falta ali do jogador da equipe do Ceará, o Júlio César, tá parado o jogo, não é, hein, Daniel Farias?
2: É, a arbitragem marcou falta cometida ali pelo camisa 18 do Ceará, Júlio César, no 18 do Atlético Goianiense, o Gustavo Coutinho, que segue caído no gramado sentindo dores.
0: Tá sentindo? Tá caído ali o centroavante da equipe do Dragão. 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Tá 2-1 pro Atlético. Dragão cuspiu fogo no primeiro tempo. Nesse, ele foi apagado, teve apagado ali o seu fogo. Ceará usou tudo, incitou, né, para acabar esse fogo do Dragão, mas não tá conseguindo pelo menos empatar o jogo. Vamos, Ceará, para empatar o jogo. Ainda, pois não?
1: Não, tranquilo, Jotinho, desculpa. Segue o baile.
0: Ah, legal. Vem Zanocello, impulsiona a bola lá pro Lênio Lobato, escora mais atrás, é o Ceará tentando ali ir pro abafa, ainda domina Lênio Lobato, tentou jogar lá pra Vina, Vina pra Lênio Lobato na grande área, escanteio pro vovô Daniel Farias.
2: Pelo lado esquerdo, Lênio Lobato tava ali tentando fazer o cruzamento, procurando o Luca, que tava dentro da grande área, mas a defesa do Atlético cortou. Chance do Ceará na bola parada. Lucas Mugni entrou. Acredito que seja ele que vai para a bola.
0: Tá legal. Vamos ver aí quem vai para fazer a cobrança. Mugni. Pode ser o Vina também. É o Mugni. Mugni levantou para a boca do gol. Bola escorada. Tira a zaga. Vai voltar para Mugni. Mugni dominou. Ajeitou. Bateu. Tira a zaga do Dragão. A bola vai sobrar ainda para Lucas Mugni. Evita a saída. Tem João Gabriel mais atrás pedindo bola. Por aqui tem o Nico Ferreira. Ele solta a bola para o João Gabriel. Tocou. Levantando para a boca do gol. Aí não, garoto. Ficou fácil para Paulo Vitor sair do gol e defender. 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Rapaz, homem raio, parece muito com o homem raio, esse pequenino ali, ó, carequinha, tá vendo aqui, ó, bem magrinho, vai pegar a bola, não pegou. Aí do time do Atlético Goianiense, pelo menos na fisionomia, né? No futebol é meio difícil. Sabe quem é um homem raio? Sabe quem é, Daniel? Ô, André?
1: Homem
0: Lembrou
1: raio?
0: Dele agora? Sim.
1: Reinaldo.
0: Reinaldo. A fisionomia idêntica do Reinaldo, né? Desse.
1: Do Reinaldo, é verdade. É,
0: camisa 15, o Cristiano ali do Atlético Goianiense. Vem bola, dominada aqui para a equipe do Ceará. Ainda trabalhando com o Mugni. Mugni encosta a bola. Júlio César recolhe. Tá dominando o jogo ali a equipe do Ceará, mas não traduz em gol. A bola ficando, tem posse de bola. Zanocelo pro Mugni. Mugni tocou, a bola mal pelo meio. Tira a zaga aí com o Júnior Barreto. Dá uma esplanada na bola. A bola vem pra Richard de dominar pro Ceará. Encosta a bola para Júlio César. Ainda Júlio. Entrega a bola para Luizão. Ainda Luizão, 37 pelo meio, 8, tem pelo menos 6, tem uns 14 minutos de jogo ainda. Dá até para virar, Ceará. Vem bola tirada aqui pelo Adriano Martins. Bola chega escorada pelo Júlio César. Tentativa feita. Recolhe Yuri aqui pro Dragão. Tentou, passou por entre dois. Ainda Yuri encosta a bola. Aí onde está colocado o Freitas. Toca a bola na ponta direita. Ele recebe. Vem dominando por ali. O Henrique Freitas cruza. Chega Nico Ferreira tirando ali para ajudar a defensiva. E saindo jogando pro Vozão. 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Vina. Quase não pega a bola. Pegou, solta para Lobato. Lobato para Mugni, levantou para a boca do gol. Subiu de cabeça Mugni, o Luca. Escanteio. Houve desvio, né, Daniel Farias?
2: Teve desvio no camisa 6, Guilherme Lopes, depois da cabeçada do Luca. Mais uma vez escanteio para o Ceará, dessa vez pelo lado direito. Lucas Mugni na bola.
0: Mugni vai para fazer a cobrança. Já são 23 horas 15 minutos em Goiânia. Já já vamos girar. Tempo e placar do espetáculo. Mugni vai para fazer a cobrança. Vai movimentar a cobrança ali a equipe do Ceará com Mugni. Autorizado, ele bate rasteirinha. Tira Júnior Lopes. Põe para fora. Guilherme Lopes põe para fora. É arremesso já cobrado. Nico Ferreira domina. Vem buscando o jogo ali para a equipe do Ceará. Encostou para Mugni. Caiu. E a bola sobra. Aí pro Vina. Vina escora a jogada. Recebe de volta. Ainda Vina. Abriu na ponta. Canhota a jogada. Bem dominando o Wendel Silva, levantou, escorou o Lucas, sobrou o Nico Ferreira, defendeu Paulo Vitor, e é pro escanteio, Daniel.
2: Defesaça do goleiro do Atlético Goianiense, numa grande chance do Ceará, depois de cruzamento pelo lado esquerdo, a bola sobrou pro Nico Ferreira, ele bateu de primeira, finalização bonita, mas o goleiro Paulo Vitor defendeu no cantinho, 39 minutos, segue 2 pro Atlético, 1 pro Ceará.
0: Já já sai esse empate, já já, pelo menos empate. Nico Ferreira ganha arremesso lateral, porque ela bateu no Yuri. É arremesso lateral para a equipe do Ceará bater, cobra Luca aí pro Nico, Nico para Luca, pro Mugni. Mugni dominou, levantou pro gol, subiu, tirou por ali o Júnior Barreto. Ele empurra o Cristiano. Ceará vai ficar com a posse da bola, Luca escora. De qualquer jeito, tira o homem ali do Atlético. Luizão escora. Aí o juiz diz que nada aconteceu, segue o jogo para a equipe do Ceará, que tenta ir pro campo de ataque. Wendel Silva, mais Vina soltou pro Lene Lobato, a bola sobrou, tentou Nico Ferreira, bateu na zaga, tira de bico, aí o homem do Atlético. Agora o Nico deu uma furada, hein, Daniel Farias?
2: É, a tentativa do Ceará mais uma vez, cruzamento pelo lado esquerdo, tentando encontrar alguém na grande área, mas o Nico Ferreira não conseguiu fazer a finalização, ele estava livre de marcação, desperdiçou uma chance, mas segue no ataque o Ceará.
0: Com Vina fazendo domínio, encostando a bola para Lini Lobato, vai acionar o Mugni, levantando, cabeceio! E o goleiro Paulo Vitor dominou, cruzamento do Mugni, chegou ali o João Gabriel, foi?
2: João Gabriel, isso.
0: Pois é, e o goleiro defendeu, quase o gol do Ceará, lançamento feito, deu uma fobada ali o Luizão, e cedeu o escanteio de graça aí pro Atlético, hein, Daniel?
2: É, o lançamento em profundidade, o Luizão tava até, de certa forma, sozinho ali, tranquilo, mas acabou chutando a bola, ela saiu pela linha de fundo, escanteio pro Atlético Goianiense pelo lado direito.
0: Quem vai para fazer a cobrança é aí para a equipe do Atlético Goianiense, o Lênin Lobato, né? Não tem pressa o jogador do Atlético, ele foi, pegou a bola, colocou lá e disse, pô, bate logo, né? Vai para fazer a cobrança ali o time do Atlético Goianiense. Prepara-se para fazer a cobrança, Varley, para fazer a cobrança ali para a equipe do Atlético, faz o levantamento, subiu, tira a zaga do Alvinegro, e a bola vem dominada pelo Nico, opa, falta nele, Yuri, chegou nos mocotores dele ali, não foi, Daniel?
2: Isso, pelo lado direito da defesa do Ceará, o Nico Ferreira foi derrubado, falta já cobrada.
0: Já cobrada a falta, rejunta Mix, 100% qualidade é da nossa terra, é da nossa gente. 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Agora 42, já o giro. Salacelo, entrega a bola para Mugni. Tentou nas costas ali da zaga, chega tirando o Marley. Mais um escanteio para o Ceará, né, Daniel?
2: Pelo lado esquerdo, a tentativa ali era do Lênin Lobato, o Varley se antecipou, fez o corte, Lucas Mugni na bola, o Ceará pressionando em busca do gol de empate.
0: E agora o gol do empate, olha o gol do empate aí, Mugni levantou para a boca do gol, subiu, tira a zaga, e a bola vai sobrar, aqui onde está colocado o João Gabriel, aciona Mugni, Mugni para, movimenta a bola para Vina, atrás a bola para João Gabriel, vamos Ceará, um pontinho, é espetacular, Vina cruzou, Lucas dividiu, e o Paulo Vitor defendeu, e agora vai fazer uma cera desgraçada, né? Ou melhor, ele deve ter sido tocado ali, porque o Luizão chegou com ele, né? E o Luizão é pesadão. E pintou amarelo pro Luizão na sequência, não foi, Daniel?
2: Exatamente. Tentativa de cruzamento do Vina. O Luizão acabou se chocando com o goleiro do Atlético Goianiense e recebeu o cartão amarelo, mas não estava pendurado já adianto.
0: Pois é, não estava pendurado. Isso quer dizer que ele vai pro clássico do domingo. Cobertura total aqui dos craques da Virgínia. E agora o Paulo Vitor vai demorar, né? Vai demorar. É, não foi uma contusão assim. Foi um lance de futebol, né? Tropeçou com o goleiro, né? O Luizão, né? Já tá de pé, ó. Tudo bem com o goleiro Paulo Vitor, capitão da equipe do Dragão. Vai fazer a cobrança. Ali dá falta sobre ele. Ele vai fazer a movimentação de perna direita. A bola vai chegar lá, aí na quase na meia lua da grande área. Falta do Gustavo Coutinho. Já cobra o Júlio César, acionando a bola para o jogador que é o Lênin Lobato. Recebendo do Mugni. Clareia a jogada ainda do Lobato. Toca a bola aí pro Mugni. Mugni fez o passe errado, antecipa a zaga. E a bola vem sobrar aqui para a equipe do Dragão. Lá pela ponta direita, vem sustentando ali o Gustavo Coutinho. Vai guerreiramente ali tentando sustentar a bola no ataque. Vem tirando, só que a bola já havia saído ou marcado a falta, né? Do Gustavo Coutinho na zaga alvinegra. Futebol vem aqui na Virgínia. 44, quase 45 pelo meio. Vina domina aqui para a equipe do Ceará. Carrega a bola, aciona por aqui Nico Ferreira. Nico movimenta, atrasando ali para Zanocelo. Zanocelo entrega a jogada ali para o Mugni. Mugni domina, carregou jogada ali para a equipe do Ceará. Tenta no meio, à procura do Wendel Silva. Wendel para Lênin Lobato, atrás a bola. Onde está colocado por aqui o Mugni? Mugni para Zanocelo, dominou Zanocelo. Olhou de lado, tem um João Gabriel. João Gabriel toca a bola de novo ali para Mugni. Ainda o Mugni preparou, levantou. Luca tentou, subiu, tirou de qualquer maneira a zaga. E a bola vem para João Gabriel. Domina para a equipe do Ceará, 45 e 40. Há um golzinho agora para pelo menos o empate. Nico Ferreira para Vina. Vina sustenta a bola atrás ali onde está colocado o Júlio César. Júlio César para Mugni. Põe jogada para Lênin Lobato. Dominou, encarou. Tenta ali o cruzamento. Atrás a bola de novo ali para o Mugni. Vem Mugni à procura do Lênin Lobato. Disputa com ele Cristiano. Evita a saída. Bateu no Lênin Lobato e a bola vai ficar aqui para a equipe do Dragão. Acionado aqui o Gustavo Coutinho. Vem com ele Zanocelo. Ainda os dois travando pela posse de bola. Uma luta ali meia acirrada, só que a bola vai ficar para a equipe do Ceará fazendo a cobrança.
2: Quanto mais nove.
0: 9, né?
2: Isso. O
0: Daniel.
2: Exatamente, mais 9, vamos até 54.
0: 54, já são 46. Tem 8 minutos para acabar o jogo com os acréscimos dados pela arbitragem. 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
3: Sim.
0: Tenta resolver aqui o Luizão, tocando a bola para o Wendel Silva, para Luizão. Chega tirando de qualquer maneira, Cristiano, a bola vem atrás, batida para o gol, para fora, tiro de meta em favor da equipe do Ceará. Tá difícil, né, André? Tá difícil, o Ceará não soube jogar como é mais, hein? Não está sabendo, hein, André?
1: Não soube, não tá sabendo, pode até empatar, mas não foi um bom jogo do Ceará, não. Depois que saiu o Melk, o time ofensivamente praticamente se acabou.
0: É verdade, André. Tô contigo, André. Vem bola, dominada aqui pelo Mugni. Mugni pra Zanocelo, devolve a bola pra Mugni. Tentou o cruzamento, aí é jogada improdutiva, né? Aí é... fortalecer o goleiro, meu amigo. Um lançamento desse aí, um cruzamento sem futuro esse aí, hein? Ficou tranquilo ali pro goleiro Paulo Vitor, que já põe bola à frente. Só o Gustavo Coutinho na frente. Vai disputar com ele por ali, dominando o Júlio César, atrasando a bola para Richard. Richard entrega a bola para Zanocelo, caminha com a bola, entrega lá no lado esquerdo, ali à procura do Mugni. Mugni para Lene Lobato, ainda o Lene movimenta a bola aqui para Mugni. Mugni escora a jogada mais atrás aqui para Júlio César. Será bem de esquerda agora para direita. Vem João Gabriel, atrasa a bola para Júlio César. Júlio clareou jogada ali para Mugni, tenta pelo meio, vai sobrar para o Wendel Silva, chutou, é ali enviesado, tira a zaga, ele negou, né? Ele tentava o chute pro gol, ela ficou cruzamento, vem bola, Richard tocando a bola para João Gabriel. João Gabriel domina, vem buscando contato ali para a equipe do Ceará, recebeu do Júlio César, entrega a bola para Nico, tentou cair sozinho, né? Não houve a falta, e a bola vem dominada aqui pelo jogador que é o Henrique Freitas, para Cristiano, Cristiano para Henrique, toca a bola no meio para Gustavo Coutinho, a bola tirada, pega ali o Cristiano, caiu, o juiz marcou a falta, hein, Daniel?
2: Falta para o Atlético Goianiense ali no campo de ataque, sofrida pelo camisa de número 15, o Cristiano.
0: Pois é, 49, 5 minutos para acabar o jogo, não encontrando mais com o Mugni, tá parado o jogo, falta para a equipe do Atlético Goianiense, bateu o Dragão, é falta que pode levar perigo, né? Barreira vai ficar ali a alguns metros da meia lua da grande área. É falta para a equipe do Dragão fazer a cobrança. Torcida do Antônio Ascioli vai comemorando, né? A falta, jogo parado, time ganhando. 49, quase 50 pelo meio. Pouco mais de 4 minutos para acabar o jogo. Torcida inflamada aí, a torcida do Dragão. Vamos ver quem vai para a bola. Cristiano toca aqui à procura do Júnior, do Guilherme Lopes. Toca ali na ponta, bola tocada. Vai sobrar no ataque. Vem dominando por ali a equipe do Dragão. Levantamento é feito para a boca do gol. Tiro de meta só em favor da equipe do Ceará. Cobrada, a bola vem sobrando aqui para João Gabriel, arrancando aqui pelo lado direito. Quase 51. O jogo vai terminar os 54. Vem buscando o contato da equipe do Ceará, Mugni. Daí para o Lene Lobato. Olha o Lene. Cruza para a boca do gol. Bola vai sobrar. Tira de qualquer maneira a zaga. Ainda sobrou Júlio César para João Gabriel. João Gabriel tenta o passe, vina, antecipa, ganha para a equipe do Ceará, aí para Nico Ferreira, Nico Ferreira para João Gabriel, põe a bola para o Vina, Vina domina, todo o time do Atlético atrás está conquistando mais 2 pontos, 3 pontos, né? Equipe do Atlético Goianiense, levantamento é feito ali para a boca do gol, Nico Ferreira escorou, chegou batendo o Vina, bateu em cima da zaga, voltou para Nico ainda, olha o Nico, levantou para o gol, escorou o Wendel Silva, tenta Zanocelo, evita, cai a bola para Lili Lobato, tenta o cruzamento, passou, raspando a trave. Vai pra fora, tiro de meta, hein, Daniel Faria?
2: Impressionante, Jota, a chance desperdiçada pelo Ceará. Cruzamento do Lenny Lobato. O Wendel Silva, era o Luizão, na verdade, perdão. O Luizão tava livre dentro da pequena área, ele cabeceou, a bola passou muito perto do gol, mas foi para fora, chance desperdiçada. Luizão estava de frente, mas o cruzamento acabou saindo um pouco forte, ele desviou na bola, ela foi para fora. 51 minutos, segue 2 para o Atlético, para o Ceará.
0: Pois é, é o WhatsApp? Sim, você quer que eu olhe o WhatsApp, né? Pera aí, viu, diretor, meu diretor, já olho. Tá legal, meu querido, já. Vem bola, ficando aqui para o jogador que é Zanocelo. Zanocelo domina, só abraçar meus amigos lá em Calcaia. Grande Calcaia, sempre acompanhando o futebol da Virgínia. Vem bola, cruzamento feito, escanteio, hein, Daniel Faria?
2: Mais uma chance pelo lado esquerdo, já tá pronto ali o Lucas Mugni para fazer a cobrança.
0: Legal, tenha calma, meu amiguinho, tenha calma que eu vou olhar. Tá bom. Alô, Roberto, em Calcaia, sempre acompanhando a Virgínia. Grande abraço. Tá legal. Gostei desse 1-1. Olha o Nico Ferreira. Dominou. Ajeitou. Aí a procura do Wendel. Levantou. Escanteio. Daniel Farias. Diz que não.
2: Tiro de meta. Luizão tentou só, ali, né? O cabeceio. A bola foi pra fora. Falta 1 minuto e 20 segundos, Jota.
0: 1 minuto e 20 segundos. Olha. Eu vou atribuir essa derrota do Ceará ao Daniel Paulista, sem medo de errar. Derrota atribuída, pelo menos eu penso assim, Daniel Faria. Daniel Epa! Paulista.
1: O Faria não.
0: Totalmente.
1: Alô, Faria.
3: Alô, Farias.
1: É, eu concordo com você, tá, Jota? É na conta do Daniel Paulista mesmo. Uma derrota péssima, claro que toda derrota é ruim. Mas essa aqui, jogar o segundo tempo todo com homem a mais, a forma como tomou os dois gols com 11 minutos de jogo, a incapacidade ofensiva, a falta de organização para conseguir atacar um adversário jogando com homem a mais, muito na conta do treinador Daniel Paulista, sim.
0: Muito bem, receba aqui uma ordem, tem que ser cumprida, né? Pois é. O André já vai falando do jogo, que a gente tem compromisso com a Voz do Brasil, viu, André? Toda essa repercussão amanhã, mas realmente na culpa do Daniel Paulista, escalou mal o time, né? E aí o time não consegue, leva 2 gols em 11 minutos, totalmente, né, André? E acabou, né, André?
1: Acabou. Derrota péssima aí na conta do Daniel Paulista, assunto pra gente comentar nos programas amanhã, viu, Jotinha?
0: Tá legal. Valeu, Daniel Farias.
2: Valeu, Jotinho, um abraço.
0: Valeu, Samuel Macedo. Obrigado pela audiência, hein, torcedor. Amanhã, repercussão. Jogada 1, jogada 2, jogada 3 também. Vem aí a Voz do Brasil, né, Samuel Macedo?

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12: Está no ar a Voz do Brasil. As notícias do governo federal que movimentaram o país no dia de hoje.
13: Olá, boa noite.
14: Boa noite para você que nos acompanha em todo o país.
13: Quarta-feira, 9 de setembro de 2026.
14: Vamos aos destaques do dia.
13: Preço dos combustíveis.
14: Decretos alteram tributos sobre gasolina e etanol.
13: Medidas tentam diminuir impactos dos conflitos no Oriente Médio. Gabriela Noronha.
15: As novas alíquotas começarão a valer a partir desta quinta-feira e serão temporárias.
14: Saúde e mudanças climáticas.
13: Força Nacional do SUS reforça a estrutura para acelerar o socorro em emergências e desastres naturais. Luana Karen.
15: Cada base da Força Nacional do SUS vai reduzir o tempo de resposta a emergências sanitárias.
14: Setembro Roxo.
13: Diagnóstico precoce da fibrose cística ajuda a garantir qualidade de vida aos pacientes.
14: Rede Pública mantém centros de referência para identificação da doença. Graziele Bezerra.
16: O SUS oferece uma gama de medicações para tratar a fibrose cística. E no Setembro Roxo, o objetivo é tornar a enfermidade mais conhecida e ampliar os diagnósticos.
13: Hoje, na apresentação da Voz do Brasil, eu, Mariana Jungmann e Luciano Seixas.
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13: Assinadas hoje duas medidas para conter a alta dos preços dos combustíveis no país diante da alta no mercado internacional.
14: As novas alíquotas temporárias passarão a valer a partir desta quinta-feira.
17: Nesta quarta-feira foi assinado um decreto que reduz em 63 centavos por litro a cobrança de PIS/PASEP e COFINS sobre a gasolina. Com a redução, os tributos ficarão em 16 centavos por litro. O texto também zerou as contribuições federais sobre o etanol hidratado, o que representa uma redução tributária de 19 centavos por litro. As novas alíquotas começarão a valer a partir desta quinta-feira, 10 de setembro. E serão temporárias, de acordo com o ministro da Fazenda, Dario Durigan.
18: Nós precisamos fazer um acompanhamento mais pormenorizado, por isso o prazo de um mês, para que a gente que está acompanhando isso diariamente, a equipe econômica, assim que essa situação melhorar, amenizar, a gente volte a rever. Lembrando que o nosso objetivo aqui é que a gente estabilize os preços.

0: Os internacionais sobre o mercado doméstico de combustíveis, como disse o ministro do Planejamento e Orçamento, Bruno Moretti.
1: Nós estamos num período particularmente relevante de safra e o aumento dos preços internacionais tem uma repercussão sobre as operações de importação de diesel. Então, também essa é a razão pela qual a gente está colocando essa subvenção nesse momento. Não tem só a ver com preço, mas também para garantir uma oferta estável de diesel. Os prejuízos ao país seriam muito maiores de abastecimento se nós não aplicássemos essa nova medida.
0: Inicialmente, o valor da subvenção para o óleo diesel será de R$ 1,00 por litro e deverá ser descontado do preço de venda com registro na nota fiscal. Reportagem Gabriela Noronha.
2: Uma iniciativa do Ministério da Saúde busca descentralizar as ações sanitárias em situações de crise.
3: Para isso, já estão em operação bases da Força Nacional do SUS que atendem as regiões Sul e Nordeste.
2: Hoje, a unidade do Sudeste começou a operar e passa a monitorar situações como enchentes, inundações e deslizamentos.
3: A preocupação do governo federal é com os possíveis impactos do El Niño.
4: Localizada no Rio de Janeiro, a Base Regional Sudeste da Força Nacional do SUS vai atuar na resposta a emergências em saúde pública, reforçando o apoio a estados e municípios, tanto na preparação quanto no atendimento a situações de crise. De acordo com o ministro da Saúde, Alexandre Padilha, a unidade vai reduzir o tempo de resposta a emergências sanitárias, diante de grandes eventos e desastres climáticos.
5: Com a base aqui no Rio de Janeiro, em até 12 horas, a gente consegue chegar em qualquer localidade da região sudeste do país.
4: A base do Rio é a terceira do país a entrar em funcionamento. Porto Alegre, no Rio Grande do Sul, e Salvador, na Bahia, já estão em atividades. Outras 6 bases estão previstas até o fim deste ano para atender as demais regiões do país. O ministro Alexandre Padilha destacou possíveis problemas de saúde que podem surgir com as mudanças climáticas e o El Niño.
5: Dependendo da região do país, terá um impacto diferente. Por exemplo, deve aumentar as secas na Amazônia. Para isso, tem uma preparação da saúde para enfrentar essa situação de secas. Deve aumentar secas no semiárido do Nordeste. Deve aumentar queimadas no Centro-Oeste. Idosos que têm problema pulmonar, idosos que têm diabetes, têm hipertensão. O aumento da temperatura média descompensa esse idoso, descompensa o uso da sua medicação. E também estudos da Fiocruz apontam que o aumento da temperatura média faz nascer mais bebês prematuros. Com isso, você tem maior risco de doenças entre os bebês.
4: Cada base da Força Nacional do SUS dispõe de veículos, posto médico avançado, comunicação via satélite, drones e equipamentos de apoio a equipes mobilizadas em áreas afetadas, inclusive locais remotos ou de difícil acesso. Também nesta quarta-feira, no Rio de Janeiro, foi lançada a plataforma digital Sou Força, destinada à mobilização de profissionais voluntários para atuação em desastres e emergências de saúde. Reportagem Luana Karen.
2: Uma doença rara que afeta principalmente os pulmões e o sistema digestivo.
3: Todos os anos são diagnosticados cerca de 300 novos casos da fibrose cística em todo o país.
2: O Setembro Roxo é o mês de conscientização sobre a doença, que tem diagnóstico e tratamento gratuitos pelo SUS.
6: Identificada pelo teste do pezinho, a fibrose cística afeta 1 a cada 7 mil nascidos vivos no Brasil. Ainda sem cura, a doença é resultado de uma disfunção nas células de membranas internas do corpo, o que faz com que toda a secreção do organismo seja mais espessa que o normal. A pneumologista pediátrica do Instituto Fernandes Figueira, da Fiocruz, Tânia Vrobel, detalha os sintomas.
7: No aparelho respiratório, no aparelho digestivo, no aparelho reprodutor, as secreções muito espessas vão levar aos sintomas que muitas vezes acontecem. São crianças que fazem pneumonia, que muitas vezes aparecem com bronquite, quadros digestivos.
6: A servidora pública Jeane Braga percebeu alguns desses sintomas no filho Pedro André, quando ele ainda era um bebê. O diagnóstico só veio meses após o nascimento.
8: Ele é portador de fibrose cística e teve diagnóstico tardio, infelizmente, aos 5 meses, depois de recorrentes internações na rede privada.
6: Hoje, Pedro tem 12 anos. No Rio de Janeiro, onde vivem, ele faz todo o tratamento pelo Sistema Único de Saúde no Instituto Fernandes Figueira.

0: Com a rotina de treinos, fisioterapia, dieta e medicação, ele conta que leva uma vida normal.
1: Eu faço natação, tomo remédio para neutralizar e deu muito certo, pois hoje eu sou uma pessoa normal, onde a fibrose cística quase não me atinge.
0: O SUS oferece uma gama de medicações para tratar a fibrose cística, como enzimas, antibióticos e inalatórios, além de moduladores da proteína que causa a disfunção nas células. E no Setembro Roxo, campanha que faz alusão à doença, o objetivo é tornar a enfermidade mais conhecida e ampliar os diagnósticos. O diretor de políticas públicas da ONG Unidos pela Vida, Cristiano Silveira, comenta a importância do tratamento, especialmente dos moduladores de proteína que passaram a ser oferecidos recentemente no SUS.
2: Com esses medicamentos, a gente viu uma redução drástica no número de transplantes pulmonares, né, por conta, né, de não precisar mais, né. A gente sabe que é um medicamento, não é barato, mas existe também uma economia de se tratar essas pessoas. Quando a gente tem um tratamento assim como esse, que muda mesmo o prognóstico da doença.
0: O teste do suor, que comprova o diagnóstico, também é feito pelo SUS. Hoje, mais de 6.400 pacientes são acompanhados em centros de referência públicos espalhados pelo país. Reportagem Graziele Bezerra.
3: A Advocacia Geral da União solicitou a retirada de vídeos com falsos médicos criados por inteligência artificial.
4: Os conteúdos simulam profissionais de saúde que divulgam informações falsas e tratamentos sem comprovação científica.
3: Ao todo, foram identificados mais de 90 perfis entre janeiro e julho deste ano.
4: A solicitação foi encaminhada para a Polícia Federal e para o Conselho Federal de Medicina.
5: A Advocacia Geral da União, AGU, notificou o YouTube para remover ou alertar usuários sobre vídeos que usam inteligência artificial para simular médicos e outros profissionais de saúde. A medida foi tomada após a identificação de 97 perfis com esse tipo de conteúdo entre 1º de janeiro e 10 de julho de 2026. Os vídeos apresentam personagens com aparência humana, qualificações profissionais fictícias e linguagem alarmista. Alguns também oferecem produtos, livros digitais e serviços pagos. Entre os riscos estão a automedicação, o uso de terapias sem eficácia comprovada e a interrupção de tratamentos. A notificação determina ainda que o YouTube avalie outros canais e vídeos identificados e adote medidas para prevenir a disseminação desse material. As informações foram encaminhadas à Polícia Federal e ao Conselho Federal de Medicina. A orientação do Ministério da Saúde é buscar informações sobre saúde em fontes confiáveis e denunciar conteúdos que possam colocar pessoas em risco. Dilson Santa Fé, para a Voz do Brasil.
3: A Agência Nacional de Vigilância Sanitária, Anvisa, aprovou o registro de um medicamento usado para a prevenção da enxaqueca.
4: Estudos mostraram que o medicamento Aqipta reduz o número de episódios da doença, tanto na forma esporádica quanto na forma crônica.
3: A enxaqueca pode provocar crises recorrentes de dor de cabeça, náuseas, vômitos e sensibilidade à luz e ao som.
4: O novo medicamento é uma opção de tratamento oral para prevenção em adultos que têm pelo menos 4 episódios da doença por mês.
3: Pacientes da rede pública de saúde serão encaminhados para realizar mais de 600 mil procedimentos na rede privada.
4: O objetivo é diminuir a fila de espera do SUS para quem precisa de médicos especialistas.
6: Mais de 600 mil procedimentos gratuitos para pacientes do SUS estão previstos em contratos com 259 hospitais privados e filantrópicos de 21 estados. Do total, 458 mil procedimentos serão realizados por meio da estratégia Ofertas de Cuidados Integrados, que reúnem consultas, exames e diagnósticos de uma mesma especialidade em um único atendimento. As outras 142 mil intervenções são cirurgias de diferentes níveis de complexidade. A maior parte desses serviços serão na área de oftalmologia, com previsão de 170 mil por ano. Na sequência estão cardiologia com 133 mil, ortopedia com 113 mil e oncologia com 72 mil procedimentos. Outra modalidade incluída é a terapia renal substitutiva, destinada a pacientes que precisam de hemodiálise, que deve atender cerca de 40 mil pacientes por mês. Raquel Mariano, para a Voz do Brasil.
3: novo procedimento administrativo regulamentado pelo Ministério da Justiça e Segurança Pública vai tornar mais fácil a transferência de dinheiro das bets ilegais para o Fundo Nacional de Segurança Pública.
4: As casas de apostas online seguem uma rígida regulamentação e podem ter seus recursos bloqueados e perdidos para o poder público quando atuam na ilegalidade.
3: Agora, com uma nova portaria editada pelo Ministério, os procedimentos para que a Justiça conceda a transferência desses recursos serão acelerados.
4: Mais cedo, nós conversamos com a diretora do Fundo Nacional de Segurança Pública, Camila Pintarelli, sobre como esse dinheiro poderá ser aplicado e os ganhos da medida. Acompanhe.
7: Diretora Camila Pintarelli, bem-vinda à Voz do Brasil. Prazer ter a senhora conosco aqui.
8: Prazer é todo meu. Muito obrigada por nos receber aqui hoje.
7: Vamos começar falando, então, sobre essa portaria nova que foi editada. Ela deve facilitar, né, que os recursos apreendidos das bets ilegais sejam destinados ao Fundo Nacional de Segurança Pública. Como é que isso deve acontecer? O que ela muda?
8: Eu acho que, antes de mais nada, é preciso explicar que o Fundo Nacional de Segurança Pública é hoje o principal instrumento de financiamento da segurança pública no Brasil. É um fundo federal, robusto, bilionário, que faz transferências fundo a fundo aos estados e Distrito Federal todos os anos para a infraestrutura de segurança pública. A principal fonte de recursos do Fundo Nacional de Segurança Pública hoje são as loterias federais, as loterias de prognóstico. Então, quando a população faz aquela fezinha na Mega Sena, na Mega da Virada, ela está contribuindo de alguma forma com os recursos que vão para o Fundo Nacional de Segurança Pública. Agora, desde a edição do Decreto 13.303 deste ano e a edição da portaria do Ministério da Justiça 1287, nós vamos passar a contar com mais uma fonte de recurso, que é justamente o recurso da bet ilegal, aquela bet que não está cadastrada no Ministério da Fazenda, cujos recursos foram bloqueados pelo Ministério da Fazenda, pela Secretaria de Prêmios e Apostas, e vão passar, depois de um processo administrativo, a compor o Fundo Nacional de Segurança Pública, ou seja, eles vão reverter da ilegalidade para prover infraestrutura para a segurança pública do país.
3: Qual o valor que vocês estimam que pode ser incorporado ao fundo com esses procedimentos e em que políticas e ações esse dinheiro poderá ser empregado?
8: Ainda não temos as cifras exatas por conta de sigilo fiscal e sigilo bancário, mas nós estimamos que são valores na casa dos bilhões de reais que podem muito em breve passar a incorporar aí o orçamento do Fundo Nacional de Segurança Pública. E em termos de política de segurança pública, eles podem ser aplicados a inúmeras finalidades, desde enfrentamento à violência contra a mulher, valorização do profissional de segurança pública e, principalmente, tecnologia, infraestrutura de segurança pública, equipagem, aquisição de viaturas, aquisição de colete, enfim, tudo para valorizar a infraestrutura de segurança do país.
7: Agora, falando um pouco aí da burocracia, para que esse dinheiro chegue efetivamente, né, nas viaturas, nos equipamentos, os procedimentos administrativos que são estabelecidos pela portaria, eles não eliminam a necessidade de uma decisão judicial, né?
8: De forma alguma.
7: Mas eles reduzem essa burocracia? Como é que eles aumentam a chance dessa vitória judicial?
8: Eles reduzem na medida em que eles facilitam a liquidez da sentença que vai ser dada. Como que vai funcionar, Mariana? A Secretaria de Prêmios e Apostas consolida o valor que foi apreendido, manda para o Ministério da Justiça, o Fundo Nacional de Segurança Pública, por meio de uma comissão processante, avaliza esses valores, ou seja, dá o ok de que tais valores estão de fato corretos e envia isso para a Advocacia Geral da União. A Advocacia Geral da União, em posse desse instrumento, desse arcabouço probatório, simplesmente pede o perdimento desses valores ao Judiciário. Então, a função do Judiciário deixa de ser probatória, deixa de ser instrutória e passa a ser convalidatória daquele título administrativo que já existe. Aqueles valores já estão sedimentados, basta a declaração para que eles passem a integrar o Fundo Nacional de Segurança Pública.
7: Ou seja, já chega na Justiça com meio caminho andado.
8: Quase 70% já.
3: Diretora, sem seguir a regulamentação para o jogo de apostas online, as bets ilegais ficam mais acessíveis a atividades criminosas, né? A destinação desses recursos para o Fundo Nacional de Segurança Pública é uma forma de ajudar a combater esse mesmo crime e outros também que se ligam?
8: Exatamente. Como eu disse no comecinho aqui da nossa entrevista, é a ilegalidade se transformando em infraestrutura de segurança pública. Esse recurso, prioritariamente, vai ser destinado aos estados e Distrito Federal, na modalidade de transferência fundo a fundo, que é uma espécie de PIX que a gente faz para os estados e Distrito Federal investirem em segurança pública. E uma das formas que eles podem investir é justamente justamente em tecnologia para combater a ilicitude de crimes virtuais, ou seja, a cibersegurança ganhando mais investimentos a partir da apreensão e da transformação desses valores para o Fundo Nacional de Segurança Pública.
7: Agora, a aplicação dos recursos, ela tem também um acompanhamento criterioso,
8: tem,
7: né? Que é feito pela Secretaria Nacional de Segurança Pública e existe, inclusive, uma diretoria lá específica.
8: Que é justamente o Fundo Nacional de Segurança Pública que faz esse acompanhamento desde o momento em que o Estado ele propõe a utilização do recurso do fundo até o fim da prestação de contas. Nós somos acompanhados e auditados, Mariana, diariamente pelo Tribunal de Contas da União, Controladoria Geral da União e todos os ministérios públicos estaduais, porque todo esse recurso vai para os estados. Então, a gente tem realmente um acompanhamento extremamente criterioso, extremamente rígido e rigoroso da aplicação desses recursos. Eu costumo brincar que nós monitoramos mais de 1000 contas bancárias diariamente. Cada centavo que sai desse recurso é cientificado à nossa equipe.
3: Muito bem, nós conversamos com Camila Pintarelli, diretora do Fundo Nacional de Segurança Pública. Muito obrigado por essa entrevista aqui na Voz do Brasil.
8: Eu que agradeço a oportunidade. Contem conosco.
4: Instituições interessadas em participar do edital Restaura Rio Doce terão mais um mês para fazer a inscrição.
3: O prazo para apresentação de propostas foi prorrogado até o dia 30 de setembro.
9: Fruto de uma parceria entre o BNDES, Banco Nacional de Desenvolvimento Econômico e Social, e o Ministério do Meio Ambiente e Mudança do Clima, o edital vai selecionar instituições para executar e coordenar projetos de restauração ecológica e produtiva em 12.500 hectares na região da Bacia do Rio Doce. O objetivo é reparar e compensar os danos causados pelo rompimento da barragem de Fundão ocorrido em 2015, em Mariana, no interior mineiro. As propostas a serem submetidas devem prever ações envolvendo restauração ecológica por meio da recomposição da vegetação nativa e restauração produtiva, através de sistemas sustentáveis que conciliem geração de renda e conservação ambiental. De acordo com o gerente institucional do Fundo Rio Doce no BNDES, Guilherme Tinoco, será realizada no dia 10 de setembro uma oficina online para o esclarecimento de dúvidas sobre o edital.
10: O encontro ele terá como objetivo orientar as entidades interessadas sobre os critérios, requisitos e procedimentos previstos para a apresentação dos projetos. Para participar, é preciso se inscrever na nossa página do edital na internet.
9: Mais informações sobre o edital Restaura Rio Doce e a oficina online estão disponíveis no site bndes.gov.br/restaurariodoce. Reportagem André de Barros Lima.
4: O acesso à pós-graduação abre novos caminhos para a qualificação profissional.
3: E estudantes e pesquisadores indígenas têm a oportunidade de ingressar em cursos de mestrado e doutorado em todo o país.
4: Ao todo, são ofertadas 325 bolsas pelo Programa de Desenvolvimento Acadêmico Indígena.
3: O edital é uma iniciativa da Coordenação de Aperfeiçoamento de Pessoal de Nível Superior, a CAPES.
11: Estudantes indígenas que querem fazer mestrado ou doutorado já podem consultar os programas de pós-graduação participantes do Programa de Desenvolvimento Acadêmico Indígena, o PEDAI. A lista está disponível no portal da CAPES e informa a instituição, o curso, a cidade, o estado, o contato e o número de bolsas. São 325 bolsas, sendo 214 para mestrado e 111 para doutorado, distribuídas pelas 5 regiões do país. O estudante pode consultar a relação completa dos programas no portal da CAPES, no gov.br/CAPES, e verificar as oportunidades de interesse. Reportagem Pablo Mundim.
4: Participantes da Prova Nacional Docente 2026 já podem consultar os locais de prova.
3: As informações estão disponíveis no cartão de confirmação da inscrição.
4: O participante pode conferir também informações referentes à sua inscrição e à aplicação da prova, como data e horário.
3: As informações podem ser acessadas em pnd.inep.gov.br.
4: Escolas públicas e privadas de todo o país têm até o dia 11 de setembro para conferir os dados declarados na primeira etapa do Censo Escolar 2026.
3: As informações estão disponíveis para consulta no sistema EducaCenso e identificar possíveis erros.
4: A novidade desse ano é que os gestores podem checar os dados declarados antes da fase oficial de retificação, que deve começar na segunda quinzena de setembro.
3: Após a retificação, os gestores terão 30 dias para corrigir qualquer inconsistência.
4: O endereço para consulta é educacenso.inep.gov.br. Vou repetir, é educacenso.inep.gov.br.
3: E essas foram as notícias do Governo Federal.
4: Uma realização da Secretaria de Comunicação Social da Presidência da República.
3: Com produção da empresa Brasil de Comunicação.
4: Fique agora com o Minuto do TCU. Em seguida, as notícias do Poder Judiciário e do Congresso Nacional. Boa noite.
3: Boa noite para você. Até amanhã.
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15: Presidente do STF toma decisões em três diferentes procedimentos.
16: STJ garante justiça gratuita para pessoa com câncer que tem reserva financeira.
15: Forças federais vão atuar em 8 estados nas eleições deste ano.
16: Boa noite, eu sou o Arthur Filho.
15: E eu sou Walter Lima.
16: Nesta quarta-feira, o presidente do Supremo Tribunal Federal, ministro Edson Fachin, passou para a presidência da Corte o inquérito que apura a divulgação de notícias falsas e ataques contra integrantes do STF. Até então, o relator do inquérito era o ministro Alexandre de Moraes.
15: O ministro Fachin também suspendeu as decisões dos ministros André Mendonça e Flávio Dino sobre o afastamento e a reintegração de Andrei Rodrigues ao cargo de diretor-geral da Polícia Federal e Leandro Almada, do cargo de diretor de inteligência da PF.
16: Andrei Rodrigues e Leandro Almada deverão prestar informações no prazo de 48 horas. Depois disso, o presidente do STF decidirá sobre a permanência ou não deles no cargo da Polícia Federal.
15: O presidente da Suprema Corte também convocou uma sessão plenária presencial extraordinária para a próxima terça-feira, 15 de setembro, às 10 horas da manhã.
16: Superior Tribunal de Justiça mantém justiça gratuita à pessoa em tratamento com câncer que recebe salário mínimo e conta com reserva financeira.
15: Ela recebe um salário mínimo por mês e tinha reservas financeiras, mas para o STJ essa condição por si só não impede o acesso ao benefício. Jaffer Araújo.
17: O pedido de gratuidade foi negado pelo Tribunal de Justiça de Minas Gerais ao considerar a existência de saldos de poupança e aplicações financeiras em nome da parte. No STJ, no entanto, o relator ministro Moura Ribeiro entendeu que exigir que a pessoa em tratamento oncológico use suas reservas financeiras para pagamento de custas processuais poderia comprometer recursos necessários à subsistência e ao próprio tratamento, que envolve despesas elevadas e imprevisíveis.
16: O Tribunal Superior do Trabalho completa 80 anos em 2026. O TST foi criado em 9 de setembro de 1946 e instalado oficialmente no dia 23 do mesmo mês.
15: Para marcar a data, o Tribunal preparou ações comemorativas e uma identidade visual especial. Samanta Flor.
18: Nesses 80 anos, mudaram as profissões, as formas de contratação e até a maneira de trabalhar. E o TST foi acompanhando essas transformações com o papel de uniformizar as decisões da Justiça do Trabalho e dar mais segurança às relações de trabalho. Para marcar essa trajetória, o tribunal ganhou uma logomarca especial, inspirada em um labirinto circular e nos azulejos de Atos Bucão, presentes na sede do TST. A proposta é representar os diferentes caminhos para a solução dos conflitos trabalhistas.
16: Forças federais atuarão no apoio das eleições de 2026 de 8 estados.
15: Os pedidos foram encaminhados pelos tribunais regionais eleitorais ao TSE. Guilherme Firmino.
19: Na sessão plenária desta terça-feira, 8 de setembro, o plenário aprovou por unanimidade os pedidos de envio de tropas federais para o Maranhão e para a 37ª Zona Eleitoral do Piauí. A ação envolve a atuação do Exército, Marinha e Aeronáutica. O total de 8 estados terão o apoio da Força Federal no primeiro turno das eleições de 2026. A medida tem o objetivo de assegurar a normalidade e a segurança da votação e apuração em localidades indicadas. Após a aprovação do TSE, os pedidos são encaminhados ao Ministério da Defesa, responsável pelo planejamento e execução das ações pelas Forças Armadas. Novas solicitações ainda poderão ser apresentadas pelos TRS, caso sejam identificadas situações que necessitem de apoio.
16: Quase 500 trabalhadores vítimas de trabalho análogo ao escravo são resgatados durante o mês de agosto.
15: O Ministério Público Federal integra a força-tarefa que reuniu 5 instituições e realizou ações de fiscalização em 27 unidades da Federação. Vanessa Pereira.
20: Ao todo, foram resgatadas 479 pessoas que viviam em situação análoga à escravidão, dentre elas mulheres, crianças e adolescentes, imigrantes. Os empregadores flagrados submetendo os funcionários a essas condições foram notificados a interromper as atividades, cancelar os contratos informais, formalizar os trabalhadores retroativamente e pagar os valores trabalhistas e rescisórios às vítimas. Valor que ultrapassa R$1.400.000.
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16: A você uma boa noite.
15: E até amanhã.
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22: Eu sou Paula Groba.
23: E eu sou Humberto Pinheiro.
22: E estes são os destaques de hoje do Jornal do Senado, que começa agora.
23: Senado analisa piso nacional para profissionais de apoio da educação básica.
22: PEC da Segurança Pública poderá direcionar recursos para as Forças Armadas.
23: Eleições 2026. Jovens, analfabetos e idosos têm regras diferentes para votar.
22: Boa noite.
23: Boa noite.
22: Quem trabalha na secretaria, na biblioteca ou em outras áreas de apoio das escolas públicas poderá ter um piso salarial nacional.
23: Uma proposta sob análise do Senado prevê um valor mínimo para a remuneração desses profissionais e será votada pela Comissão de Educação. Repórter Rodrigo Rezende.
24: A Comissão de Educação do Senado vai analisar o projeto que cria um piso salarial nacional para profissionais da educação básica pública que trabalham em funções de apoio administrativo, técnico ou operacional. A ideia é que este piso seja de 75% do valor do piso do magistério. O atual valor do piso dos professores é de R$ 5.130,00, o que daria ao piso dos demais profissionais o valor de R$ 3.847,00 para uma jornada de 40 horas. O senador Flávio Arnes, do PSB do Paraná, ressaltou que uma boa escola só funciona com a valorização de todos os profissionais que atuam naquele espaço.
0: E um estabelecimento educacional, uma escola, só funciona com qualidade, adequadamente, com a participação de todos os profissionais. Mas uma secretaria bem montada, a biblioteca, toda a infraestrutura da escola, se estiver em harmonia com os objetivos da educação, isso é um avanço extraordinário. Eu acho que nós temos que fazer isso, esse debate aqui no Senado Federal. Já está aí há bastante tempo.
24: Camilo Santana, do PT do Ceará, presidente da comissão, anunciou que o relator do projeto será o senador Marcelo Castro, do MDB do Piauí. Após a análise do colegiado, a proposta ainda será votada pela Comissão de Assuntos Econômicos.
22: E investimentos em pesquisa e inovação podem chegar a mais áreas da região amazônica, segundo um projeto aprovado pela Comissão de Ciência e Tecnologia.
23: A proposta determina que parte desses recursos sejam destinados para além da região metropolitana de Manaus. Repórter Patrícia Oliveira.
1: Poderão ser destinados também a outras áreas da Amazônia parte dos recursos que as empresas já são obrigadas a investir como contrapartida aos incentivos da Zona Franca de Manaus e da Lei de Informática. É o que estabelece um projeto do senador Davi Alcolumbre, do União do Amapá, aprovado na Comissão de Ciência e Tecnologia. Hoje, empresas beneficiadas por esses incentivos precisam aplicar pelo menos 5% do faturamento obtido no mercado interno com produtos de tecnologia em pesquisa e desenvolvimento. A ideia é mudar a distribuição de parte desses recursos, como explicou o relator senador Flávio Arnes, do PSB do Paraná.
0: Restabelecer em lei aquele piso de interiorização dos investimentos em pesquisa e inovação, assegurando recursos para os demais estados da região amazônica, estendendo para os convênios firmados no âmbito da Lei de Informática.
1: Pelo texto, pelo menos 15% de parcelas específicas desses investimentos deverão ser destinados a instituições públicas de ensino e pesquisa que estejam fora da região metropolitana de Manaus, nos estados do Acre, Amapá, Rondônia, Roraima e Amazonas. A proposta seguiu para análise da Comissão de Assuntos Sociais.
22: A segurança pública esteve entre as principais prioridades do Senado durante a semana de esforço concentrado. Entre as propostas analisadas está a PEC da Segurança, que prevê mais recursos para o setor, amplia a integração entre os órgãos de segurança e torna mais rigoroso o regime penal para líderes de facções criminosas, organizações paramilitares e milícias. A proposta de emenda à Constituição segue em análise na Comissão de Constituição e Justiça.
23: Para o senador Fernando Dueire, do PSD de Pernambuco, o poder público tem a responsabilidade de combater a violência, mas também de criar condições para a ressocialização de quem tem possibilidade de ser reintegrado à sociedade. O senador defendeu uma legislação mais rigorosa e afirmou que a segurança pública é um desafio que precisa ser enfrentado pelo Estado brasileiro.
2: Não é possível que a violência que hoje nós convivemos em todas as grandes cidades ou médias brasileiras continue. É preciso que nós tenhamos uma legislação dura para que isso seja de alguma forma contido.
22: E a Constituição poderá passar a prever um sistema único de segurança pública com recursos destinados ao combate à criminalidade e à melhoria da estrutura do setor.
23: O texto base da proposta já foi aprovado pela Comissão de Constituição e Justiça. Os recursos virão dos Fundos Nacionais de Segurança Pública e Penitenciário Nacional e do Fundo Social do Pré-Sal. Os senadores ainda podem incluir as Forças Armadas entre os beneficiários. Repórter Bruno Lourenço.
5: A proposta de emenda à Constituição aprovada pelos senadores institucionaliza o Sistema Único de Segurança Pública, que terá receitas do Fundo Nacional de Segurança Pública e do Fundo Penitenciário Nacional e até de eventual superávit no Fundo Social do Pré-Sal. Emenda do senador Carlos Portinho, do PL do Rio de Janeiro, quer incluir as Forças Armadas entre as beneficiárias dos recursos. Portinho diz que é justo direcionar essas verbas quando militares atuam em atividades de proteção e defesa civil contra delitos nas fronteiras e na garantia da lei e da ordem.
6: A ausência de previsão expressa quanto à destinação de recursos do Fundo Nacional de Segurança Pública para essas operações gera insegurança jurídica e limita a capacidade de resposta do Estado frente às ameaças do alcance nacional. Aqui falamos de soberania.
5: Portinho destacou que sua proposta é voltada exclusivamente para o custeio de ações desempenhadas em contextos específicos, como operações nos morros de seu estado. O relator da PEC da Segurança, senador Rogério Carvalho, do PT de Sergipe, no entanto, recomenda a rejeição da emenda.
7: As Forças Armadas têm o seu próprio regramento de financiamento, que é um outro debate que precisa ser feito num outro lugar. E se ele for convocado, deverá ter reforço orçamentário naquilo que é o lugar do financiamento da segurança pública.
5: A Comissão de Constituição e Justiça deve concluir a votação da PEC da Segurança na próxima reunião.
8: Eleições 2026.
22: Você já se perguntou por que nunca viu propaganda eleitoral de algum determinado partido na televisão?
23: Pode ser que ele não tenha cumprido as exigências da legislação para ter direito ao horário gratuito. A repórter Lana Dias explica.
9: Para ter acesso ao horário eleitoral, o partido ou a federação precisa ter cumprido na eleição de 2022 pelo menos um desses critérios. Eleição de no mínimo 11 deputados federais distribuídos em pelo menos 9 unidades da federação ou receba ao menos 2% dos votos válidos nas eleições para a Câmara dos Deputados, distribuídos de novo em 9 unidades da federação, com um mínimo de 1% dos votos em cada uma delas. O consultor legislativo do Senado, Arlindo Fernandes, explicou que a aplicação da regra dos votos para a Câmara está sendo de forma gradual, desde 2018.
10: Quando começou a ser aplicada essa cláusula de desempenho, era, na primeira eleição, era 1,5%, depois na segunda eleição 2%, na eleição deste ano de 26, será exigido 2,5% e a partir de 2030 vai ficar a cláusula permanente que é 3% do eleitorado.
9: Vale lembrar que o fundo partidário e o fundo eleitoral são coisas diferentes. O partidário é destinado às despesas rotineiras das legendas e o eleitoral é direito de todos os partidos, exclusivo ao financiamento de campanhas de candidatos e candidatas durante o ano de eleição.
22: E daqui a menos de um mês, brasileiras e brasileiros vão às urnas, mas nem todos os eleitores são obrigados a votar. O voto é facultativo para jovens de 16 e 17 anos, pessoas analfabetas e eleitores a partir dos 70 anos.
23: Quem está nesses grupos e não comparecer às urnas não precisa justificar a ausência nem está sujeito a penalidades. Além disso, para analfabetos e eleitores com mais de 70 anos, o título eleitoral não é cancelado, mesmo que não votem em 3 eleições consecutivas. Essa regra é diferente da aplicada aos eleitores para quem o voto é obrigatório. Com edição de Paula Groba e trabalhos técnicos de Eliseu Caires, o Jornal do Senado fica por aqui. Acompanhe agora as notícias da Câmara dos Deputados. Boa noite.
22: Boa noite e até amanhã.
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26: Presidente Hugo Mota reitera confiança no sistema eleitoral brasileiro.
27: Avança a proposta que cria faixa exclusiva para motos em vias urbanas.
26: Audiência na Câmara debate instituição do Dia Nacional da Acupuntura.
27: Parlamentares analisam ações de regulamentação e ajuste na economia.
26: Boa noite. Afonso Florencio, do PT da Bahia, apoia projeto que flexibiliza as regras do arcabouço fiscal e da Lei de Responsabilidade Fiscal. A medida, segundo o deputado, protege investimentos públicos e agências reguladoras.
27: De acordo com Afonso Florencio, o objetivo é retirar os gastos de capital e parte das despesas de autarquias, custeadas com receitas próprias, dos limites de contingenciamento e do teto de gastos da União. Ele acredita que a medida garante a continuidade de obras essenciais para o país.
26: Rodrigo de Castro, do União de Minas Gerais, celebra a sanção de lei que reduziu as alíquotas do PIS/PASEP e da COFINS incidentes sobre a indústria química e petroquímica brasileira. Ele avalia que a medida protege a competitividade da produção nacional.
27: Rodrigo de Castro explica que o texto limita a redução ao ano de 2026, antes da entrada em vigor das novas regras tributárias para o setor. Ele aponta que a lei mantém benefícios tributários para o setor durante a transição para um novo programa de incentivo previsto para 2027.
26: André Abdon, do PP do Amapá, ressalta a importância da lei que permite ao governo federal reduzir tributos sobre combustíveis sem comprometer as contas públicas. O objetivo da matéria, recém-aprovada, é reduzir os impactos econômicos decorrentes do conflito no Oriente Médio.
27: André Abdon avalia que a medida pode ajudar a conter os efeitos da alta internacional do petróleo sobre os preços no Brasil. O texto autoriza o uso de receitas extras para compensar a perda de arrecadação, alcançando tributos cobrados em 2026 sobre diesel, biodiesel, gasolina e etanol.
26: João Maia, do PP do Rio Grande do Norte, celebra a aprovação da lei que flexibiliza regras fiscais para áreas de livre comércio no ano de 2026. A medida alcança propostas em que a perda de arrecadação já esteja prevista no orçamento.
27: João Maia ressalta que a norma também afasta limitações fiscais para a apresentação de propostas sobre licença paternidade e salário paternidade, desde que respeitadas as exigências previstas na Constituição Federal.
25: Relações Exteriores.
26: Fernando Coelho Filho, do União de Pernambuco, defende a instalação da frente parlamentar em apoio à integração entre a União Europeia e o Mercosul. Ele sustenta que o objetivo é acompanhar o processo de implementação do acordo entre os dois blocos assinado em 2025.
27: De acordo com Fernando Coelho Filho, o bloco de livre comércio abrange cerca de 718 milhões de pessoas e beneficiará setores como indústria, mineração e agronegócio. O deputado acredita que a frente será fundamental para garantir que o acordo traga benefícios para o Brasil.
25: Saúde.
26: Profissionais de saúde ouvidos pela Comissão de Cultura da Câmara apoiaram a criação de um Dia Nacional da Acupuntura. O tema foi debatido em audiência pública, como detalha o repórter Luiz Cláudio Canuto.
3: O dia 22 de novembro pode se tornar o Dia Nacional da Acupuntura e do Acupunturista no Brasil. É o que prevê projeto em discussão na Comissão de Cultura da Câmara dos Deputados. Nesse mesmo dia, em 87, foi fundada a Federação Mundial das Sociedades de Acupuntura e Moxabustão, que é uma técnica terapêutica da medicina tradicional chinesa que usa o calor gerado pela queima de uma erva para estimular pontos de acupuntura. A acupuntura é o conjunto de técnicas e terapias para estimular pontos específicos do corpo humano com agulhas, com o objetivo de manter o equilíbrio físico e mental. O pedido para a oficialização do Dia da Acupuntura, em lei, foi feito por instituições que representam a acupuntura no Brasil. CNAA, Conselho Nacional de Autorregulamentação da Acupuntura, a SBA, Sociedade Brasileira de Acupuntura, e a FENAB, Federação de Acupuntura do Brasil e Práticas Integrativas. Existem mais de 370 mil acupunturistas no país. Uma audiência pública na Câmara discutiu a relevância da acupuntura e da medicina tradicional chinesa na saúde pública brasileira. A relatora da proposta, deputada Érica Cocai, do PT do Distrito Federal, concordou com a sugestão.
4: Eu, na condição de relatora, obviamente que eu acato a sugestão que aqui foi encaminhada e nós vamos trabalhar para que rapidamente possamos apresentar esse parecer com este substitutivo, que em verdade não descaracteriza o dia nacional, o dia 22 de novembro, como dia nacional, pelo histórico mundial que está posto, mas que amplia para que incorporemos também, de forma aditiva, também a semana.
3: Érica Cocai lembrou que a acupuntura é uma prática terapêutica amplamente reconhecida e utilizada no Brasil e adotada no SUS, Sistema Único de Saúde. A audiência pública ocorreu porque a criação de dias comemorativos precisa ser precedida da realização de consultas e debate público, conforme uma lei de 2010. Na reunião, o projeto recebeu apoio de representantes do Conselho Federal de Enfermagem e do Conselho Federal de Biomedicina. Desde 2026, uma lei regulamenta o exercício profissional de acupuntura. A norma autoriza o uso da acupuntura durante outros atendimentos na área de saúde, se autorizado pelos respectivos conselhos profissionais. Por isso, O profissional deve se submeter a curso de extensão específico oferecido por instituição de ensino devidamente reconhecida. Da Rádio Câmara de Brasília, Luiz Cláudio Canuto.
11: Trabalho.
27: Marussa Boldrin, do Republicanos de Goiás, apoia o projeto que concede adicional de insalubridade de 40% a agentes comunitários de saúde e de combate a endemias expostos ao calor durante o trabalho em áreas externas.
26: Relatora da matéria na Comissão de Saúde, Marussa Boldrin, afirma que a medida fortalece o SUS ao reconhecer os riscos enfrentados por esses profissionais nas visitas domiciliares. Segundo ela, a proposta também promove justiça salarial e uniformiza o benefício em todo o país.
11: Desenvolvimento Regional.
27: Gabriel Mota, do União de Roraima, ressalta a importância de lei complementar que permite às cooperativas acessar recursos dos Fundos de Desenvolvimento da Amazônia, do Nordeste e do Centro-Oeste. A medida inclui essas organizações entre as beneficiárias de financiamentos.
26: Gabriel Mota considera que a mudança amplia as possibilidades de investimentos para o setor cooperativista. Em Roraima, as cooperativas passam a poder buscar recursos do Fundo de Desenvolvimento da Amazônia para investir em seus empreendimentos.
11: Agricultura.
27: Marcelo Moraes, do PL do Rio Grande do Sul, propõe novas regras para as patentes de tecnologias transgênicas usadas na agricultura. Na avaliação do deputado, a medida amplia a transparência na cobrança de royalties sobre sementes e outras inovações biotecnológicas.
26: Marcelo Moraes explica que o projeto obriga as empresas a informar quais patentes estão em vigor, os prazos de validade e os valores cobrados. O deputado acredita que a proposta evita cobranças indevidas após o vencimento das patentes e fortalece a segurança jurídica dos produtores rurais.
11: Transportes.
27: A Comissão de Viação e Transportes aprovou uma proposta que prevê faixas exclusivas para motocicletas em vias urbanas. A repórter Sofia Peçanha tem mais detalhes.
12: A Comissão de Viação e Transportes aprovou o projeto que trata da implantação de faixas exclusivas para a circulação de motocicletas, motonetas e ciclomotores nas vias urbanas. Porém, durante a votação, a Comissão de Desenvolvimento Urbano alterou o projeto. Em vez de modificar o Código de Trânsito Brasileiro, o novo texto altera a Lei de Mobilidade Urbana para incluir as motocicletas, motonetas e ciclomotores entre os modos de transporte que podem contar com espaços exclusivos nas vias urbanas. O texto apresentado originalmente determinava que cidades com mais de 300 mil habitantes implantassem faixas exclusivas para motos em avenidas com três ou mais faixas de rolamento. No novo texto, retira essa obrigatoriedade, com o argumento de que cada município deve ter autonomia para decidir como organizar o trânsito de acordo com a sua realidade. Com isso, o projeto aprovado deixa de criar uma obrigação para as prefeituras e passa apenas a prever as faixas exclusivas para motocicletas como uma ferramenta que poderá ser utilizada pelos gestores municipais, caso considerem adequado. O autor do projeto, o deputado Gabriel Nunes, do PSD da Bahia, afirma que a proposta surge como resposta à necessidade de medidas voltadas à segurança no trânsito.
14: A gente vê a crescente muito grande de acidentes envolvendo motos e a gente precisa adotar políticas públicas, não só de prevenção, de educação, como também ações como essa, para que a gente possa estar minimizando os acidentes de trânsito com os motociclistas e, naturalmente, também diminuindo o número de óbitos, acidentes de uma maneira geral.
12: O novo texto também deixou de prever multa ou infração para o uso indevido de faixas. A proposta passa a ser apenas uma diretriz da Política Nacional de Mobilidade Urbana, sem criar obrigações ou penalidades automáticas para motoristas ou municípios. O texto também mantém a previsão de prioridade para o transporte público coletivo e para os modos não motorizados, como bicicletas e deslocamentos a pé. Para o deputado Gabriel Nunes, a medida pode trazer benefícios para a circulação de veículos e para a segurança viária.
14: Naturalmente, essas faixas vão fazer com que melhore não só o fluxo do trânsito nesses grandes centros, como também vai fazer com que tenha maior segurança tanto dos profissionais motociclistas, como também do trânsito como todo.
12: Agora, o projeto que inclui a criação de faixas exclusivas para a circulação de motocicletas, motonetas e ciclomotores nas vias urbanas será analisado pela Comissão de Constituição e Justiça. Da Rádio Câmara de Brasília, Sofia Peçanha.
11: Ciência e tecnologia.
26: Juscelino Filho, do PSDB do Maranhão, é autor do projeto que cria o Dia Nacional da Inclusão Digital a ser celebrado em 27 de março. Segundo o deputado, a iniciativa amplia a conscientização sobre a importância do acesso à internet e às tecnologias para o exercício da cidadania.
27: Juscelino Filho acrescenta que a data deve estimular campanhas de capacitação digital e ações para reduzir as desigualdades no acesso à tecnologia. O objetivo do projeto, segundo ele, também é fortalecer políticas públicas voltadas à inclusão digital no país.
13: Cultura.
26: Marangoni, do Podemos de São Paulo, apresentou projeto que dispensa a cobrança de direitos autorais pela execução de músicas em eventos gratuitos promovidos pelo poder público. A medida vale para atividades culturais, artísticas, turísticas, educacionais, esportivas e comunitárias.
27: Marangoni esclarece que a medida só alcança eventos sem cobrança de ingresso ou qualquer outra forma de pagamento para acesso do público. O deputado justifica que a proposta busca reduzir custos das programações gratuitas promovidas por União, estados e municípios.
13: Educação.
26: A Comissão de Educação aprovou uma proposta que cancela diploma e matrícula de quem fraudar cotas nas universidades. A repórter Fabielle Pires relata outros detalhes do texto.
15: As políticas de cotas transformaram o acesso ao ensino superior no Brasil, mas um problema ainda preocupa universidades e estudantes: as fraudes. Segundo o Ministério da Educação, desde 2005 até o ano passado, o programa Universidade para Todos, o ProUni, já beneficiou mais de 1.100.000 estudantes autodeclarados pretos, pardos, indígenas e pessoas com deficiência. Atualmente, mais de 65% dos beneficiados utilizam o sistema de cotas. Pensando nisso, o deputado Rubens Pereira Júnior, do PT do Maranhão, apresentou um projeto de lei que estabelece a anulação de créditos estudantis e a cassação do diploma das pessoas que ingressaram de forma fraudulenta em vagas destinadas a esses estudantes. Segundo Rubens Pereira Júnior, 163 estudantes foram expulsos de universidades federais desde 2017 por fraudes em cotas raciais em 26 universidades. Como punição, somente a Universidade de Brasília cassou diplomas de 2 alunos e expulsou outros 15. O relator da proposta na Comissão de Educação, deputado professor Reginaldo Veras, do PV do Distrito Federal, modificou o texto para que todas as informações constem na lei original, a lei de cotas. A intenção é punir com severidade quem fraudar o sistema.
16: A verdade é que o Supremo já se debruçou sobre essa matéria e estabeleceu que as próprias universidades, dentro de sua autonomia, pudessem criar comissões de heteroidentificação, análise por fotos e tudo mais. Então, o que esse projeto de lei propõe é que aquele que comprovadamente fraudar esse sistema de ingresso tenha seus créditos estudantis cassados, que ele não possa usar isso em outras universidades, como matéria já estudada, e mais grave ainda, mais intenso ainda, caça até o diploma daqueles que, porventura, já tenham concluído o curso.
15: Agora, a proposta que muda a lei de cotas para punir fraude segue para análise da Comissão de Constituição e Justiça. Da Rádio Câmara de Brasília, Fabielle Pires.
13: Justiça.
27: O projeto de João Cury, do MDB de São Paulo, permite a criação de curatela por escritura pública, quando a pessoa com incapacidade atingir a maioridade. Pelo texto, a hipótese vale para casos consensuais, sem conflito de interesses e com incapacidade comprovada por laudo médico.
26: O texto de João Cury prevê que os pais ou responsáveis legais possam solicitar a curatela diretamente em cartório. O deputado considera que a medida reduz a necessidade de processos judiciais para famílias de pessoas com deficiência. 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
13: Segurança Pública.
27: Antônio Doido, do MDB do Pará, apoia projeto que cria um sistema nacional de enfrentamento à violência contra meninas e mulheres. A proposta, já aprovada pela Câmara, busca integrar ações da União, dos estados e dos municípios para prevenir o feminicídio e ampliar a rede de proteção.
26: Antônio Doido ressalta que o texto autoriza o governo federal a destinar até 5 bilhões de reais entre 2026 e 2028 para essas políticas. Os recursos poderão financiar atendimento às vítimas, ações educativas e medidas de combate à violência, também no ambiente digital.
25: Eleições.
27: O Tribunal Superior Eleitoral inaugurou uma exposição sobre os 30 anos das urnas eletrônicas na Câmara dos Deputados. A repórter Maria Neves tem mais informações sobre a exposição O Caminho do Voto.
0: Durante a abertura da exposição O Caminho do Voto, em comemoração aos 30 anos da urna eletrônica na Câmara dos Deputados, o presidente Hugo Mota sustentou que o Brasil ocupa um lugar de protagonista no mundo por contar com um sistema eleitoral seguro e de apuração rápida. O presidente da Câmara ressaltou ainda que a exposição ajuda o eleitor a compreender o funcionamento das instituições e a necessidade de fortalecer a democracia.
1: O voto é resultado de um processo muito amplo, construído ao longo do tempo e aperfeiçoado a cada eleição. Conhecer esse caminho, como bem sugere a exposição, fortalece a confiança nas instituições responsáveis pelo nosso processo eleitoral e ajuda o cidadão a compreender melhor a importância de fortalecer continuamente a nossa democracia.
0: A urna eletrônica foi utilizada pela primeira vez em 1996, na eleição de prefeitos e vereadores em todo o estado do Rio de Janeiro. A votação eletrônica foi testada naquele ano também nas capitais e nos municípios que contassem com mais de 200 mil eleitores. A partir do ano 2000, a urna eletrônica passou a ser utilizada em todo o país. Na exposição O Caminho do Voto, organizada pelo Tribunal Superior Eleitoral, o visitante poderá conhecer detalhes das urnas eletrônicas, como a tecnologia utilizada, os procedimentos de auditoria e outros mecanismos para garantir o funcionamento e a segurança do processo eletrônico de votação. A mostra pode ser vista até o dia 20 de setembro no Salão Negro da Câmara dos Deputados. Da Rádio Câmara de Brasília, Maria Neves.
25: Meio Ambiente.
26: Mário Negromonte Júnior, do PSB da Bahia, defende a criação de uma CPI para investigar casos de crueldade contra animais no país. A proposta também pretende apurar o uso de plataformas digitais para disseminar ou incentivar esse tipo de violência.
27: Para Mário Negromonte Júnior, a comissão também deve investigar a atuação de grupos organizados, eventuais falhas das autoridades na apuração dos crimes e a disseminação de conteúdos violentos em plataformas digitais. Ele acredita que a CPI vai fortalecer a proteção dos animais.
26: Termina agora o Jornal Câmara dos Deputados, produzido pela Rádio Câmara, com trabalhos técnicos de Wellington Teles, apresentação de Márcio Aquilissardi e Tércia Guimarães. Boa noite.
27: A Voz do Brasil está de volta amanhã. Boa noite para você.
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2: Olha, no início da vida, estamos em desamparo profundo e somos sustentados psíquica, física e socialmente por aqueles que se dispõem a cuidar de nós, contra atrelada ao desejo do outro. Ainda não nos pertencemos e não somos nenhuma independência, não temos ainda independência. O que sabemos do mundo depende daquilo de quem cuida nos apresenta. À medida em que nos desenvolvemos, nós vamos descobrindo que temos uma experiência própria. E, no entanto, diante de um ambiente onde impera a tirania do desejo do outro, se torna muito difícil perceber o próprio valor. Ficamos à deriva. É como se não achássemos ou não nos achássemos capazes de sobreviver distante e não nos considerássemos portadores de valor. Então, pensando nisso tudo, a psicóloga Alessandra Xavier, ela fala com a gente sobre esse assunto, sobre uma vida não depender da aceitação do outro. Uma reflexão maravilhosa para a gente ter nesse meio de semana. Bom dia, Alessandra.
3: Bom dia, querida Daniela. Sempre uma alegria estarmos juntas, né? Bom dia a quem tão gentilmente nos assiste, né? Aos ouvintes, telespectadores. Esse tema é uma reflexão profunda e necessária, porque ele se conecta com vários aspectos da vida. Ele tem a ver com as situações onde a gente admira pessoas cruéis, a gente admira pessoas violentas, onde a gente se identifica com essas situações, e porque revela movimentos ambivalentes que esse tipo de relação provoca na gente. Ou seja, a gente teme essas pessoas agressivas, manipuladoras, cruéis, violentas, mas ao mesmo tempo a gente deseja ser amado por elas, o que parece uma coisa muito contraditória, mas faz parte dessa ambivalência psíquica originada por esse tipo de relação. E por que que a gente deseja ser amado por quem a gente teme? Porque é um modo de sobrevivência que foi constituído, que foi desenvolvido a partir desses modelos de relações iniciais. Então, se a gente observa que no início a gente está totalmente à mercê do outro, né? Eu, quando nasço, eu nem ando, eu não falo, eu não tenho nenhuma condição de independência para sobreviver. Então, a minha sobrevivência vai estar totalmente alienada ao desejo do outro. Se o outro me permitir diferenciação, me ajudar para que eu possa desejar, aceitar que eu possa dizer não para algumas coisas, aceitar que eu possa pensar diferente, que eu possa existir diferente, o percurso natural vai ser um sujeito capaz de se diferenciar, de ter a própria voz, de ter o próprio desejo, de ter a própria existência. Muita gente confunde isso achando que vai ser uma pessoa que não vai ter limite, que vai fazer só o que quiser na vida. Não é isso, é exatamente o oposto. É alguém que sabe de si, que sabe do outro, que tolera frustração, que tolera regra, mas é alguém que tem uma existência própria. O que acontece é que em muitas famílias, em muitas configurações familiares, é como se essa diferenciação ela não pudesse acontecer. Então, eu tenho que pensar igual, eu tenho que vestir igual, eu tenho que ter a mesma orientação sexual, religiosa, a mesma identidade sexual, eu tenho que ser igual a todo mundo, porque se eu ousar pensar diferente, eu vou sofrer violências, eu vou sofrer violências físicas, eu vou sofrer violências psicológicas. Então é um sujeito que cresce muito amofinado, que cresce sem conseguir dizer não ao outro, que cresce se submetendo. Então o outro vira grandioso, o outro é tudo para o outro. Para mim, só as migalhas, só o que sobrar, só o resto. E por que só o resto? Porque é o que eu acho que eu valho. Eu acho que o meu valor enquanto ser humano é nada, é coisa alguma. Porque o outro já me gritou tanto, o outro já foi tão violento, dizendo que eu não vou sobreviver, que eu não sei de nada, que eu não tenho valor, que na minha construção psíquica foi isso que foi sendo alimentado. E aí eu vou buscar pessoas que vão repetir essa relação, né? Seja numa relação íntima, amorosa, seja numa relação de trabalho, seja em qualquer outro tipo de relação de poder, eu vou buscar pessoas que eu tenha que me submeter, onde eu não posso me diferenciar. E aí é interessante, porque o amor, ele é exatamente permitir que alguém possa existir, ter voz, ser ouvido, pensar, se diferenciar. O amor não é aquela ideia da metade da laranja, dois em um. Não, o amor é um encontro de diferenças. Tá mais para uma rapadura no feijão do que para duas coisas iguais, né? Que assim, a rapadura pode combinar com feijão, pode combinar com sorvete, pode combinar com outra coisa. Não é necessariamente ter que ser duas coisas iguaizinhas que se complementam e que uma tem que estar sempre fazendo uma submissão, uma complementação à outra.
2: Isso é sabedoria, viu, Alessandra? É justamente isso. É as coisas que você pensa que não vão combinar e que dá um gosto maravilhoso, um feijãozinho com uma rapadurinha dentro, um cafezinho amargo com a rapadurinha, copo d'água gelado de alumínio com uma rapadura. São aquelas combinações que a gente sabe que dá certo, aquelas mais improváveis, tipo, será que isso dá certo? E dá certo. Olha, para você ver como esse teu momento é importante, as pessoas que estão agora acompanhando a gente mandaram aqui mensagem que nesse momento, sabe, mudar de canal e colocar lá no supermercado, lá da Cidade dos Funcionários, o Bebel, o lindo, acabou de também estar aqui sintonizado. Bebel, o lindo, muito obrigada, viu? Alessandra Xavier, Nilane também, que adora suas falas e é muito fã do seu trabalho. Então tem muita gente agora, no intervalo do trabalho, tomando um cafezinho, ouvindo as suas palavras, viu, Alessandra?
3: Gente, eu não sei nem como agradecer, né? Nilane, Bebel, um grande abraço para você. Rednilton, que fez uma provocação semana passada. Não tem coisa mais valiosa que isso. Vocês estão dando a prova disso que a gente está falando. Porque quando a gente dedica tempo para ver um outro que é diferente, ou pensar junto, mas construindo a nossa própria forma de pensar, isso é o que garante que a gente construa a vida em sociedade. Já pensou todo mundo igual, todo mundo pensando igual, todo mundo fazendo a mesma coisa, todo mundo, ninguém podendo ter a sua marca própria? Se a gente observa, Daniela, até quando a gente tem, Daniela, quando a gente tem que usar farda, quando a gente tem que ser todo mundo igual, aí um dá um jeitinho, um bota um broche, um levanta um negocinho de um jeito, um levanta de um, a gente faz parte da
2: marca,
3: experiência,
2: né?
3: Exatamente, a gente precisa ter espaço para ter a nossa própria marca, a nossa própria identidade. Se a gente não consegue ter a nossa diferenciação nesse mundo, esse termo é bem nosso, eu gosto bastante, a gente amofina.
2: É verdade.
3: A gente deixa de ter existência própria, a gente não tem força para desejar, a gente não tem força para existir, a gente, né, é o tudo famoso, deixa para lá, ou aquelas pessoas, é você que escolhe, é você que sabe. Né? Por quê? Porque eu não sei de nada, eu não posso escolher, eu não tenho desejo. A gente precisa ter desejos nessa vida, a gente precisa ter coisas que são importantes para a gente. Quando eu digo coisas, não são coisas materiais, né? São experiências que você deseja viver, aquilo que você deseja aprender e principalmente como você deseja ser visto nesse mundo. Porque ser visto e ser respeitado na sua diferença é uma das maiores provas de amor. Uma pessoa que não vê, aquele famoso, não é ninguém não vale nada. É exatamente uma situação de submissão e de apagamento da existência do outro.
2: Pois
3: então,
2: é.
3: Em relacionamentos onde a gente se sente apagado, isso é cruel e adoecedor.
2: Inclusive, Alessandra, tem mensagem aqui para você de ouvintes, viu? Então, as pessoas estão lhe esperando e eu vou soltar o áudio de uma ouvinte.
4: Bom dia, Dani.
2: Bom dia,
4: Alessandra. Realmente, esse momento é um momento que a gente consegue enriquecer, compreender melhor as coisas que a vida nos coloca e a gente, às vezes, só caminha, né?
2: É.
4: E caminha de forma, às vezes, de forma tão. E quando ela fala, traz uma clareza. Isso é muito bom. Eu também fico contando as horas. Só que, por conta desse horário político que tem acabado com a grade da rádio, eu muitas vezes deixo de ouvir porque eu não gosto dessa política Enfim, uma política suja, mentirosa,
2: mas
4: né?
2: Mas aí, Sandra, a gente tem... É obrigatório, né? A gente não tem opção. Tem que passar à tarde, tem que passar na TV, tem que passar no rádio. E assim, a gente vai se adequando. Por isso que a Alessandra tá entrando agora, pra juntar todo mundo, pra ninguém ficar de fora. Porque assim como você, tem tanta gente esperando pra ouvir a palavra dela e esperando pra escutar a Alessandra Xavier, porque é um momento que todo mundo se junta pra falar. E aí tem pergunta pra você também, Alessandra, que é uma professora... Ela é professora de Libras, a Fabiola, e ela fala assim: Alessandra, de que modo a busca por reconhecimento e o temor da rejeição estruturam um vínculo em que a submissão acaba se confundindo com amor, promovendo aí essa progressiva perda de identidade do sujeito?
3: Perfeito, muitíssimo obrigada, Sandra, Fabiola, fico aqui emocionada, né? Que bom a gente pensar junto para aprimorar a nossa vida. Isso é o melhor que um ser humano pode fazer por si. Fabiola, isso tem a ver com algo que se chama vínculo traumático, que é quando as nossas primeiras experiências de conexão com outro ser humano, elas se dão dessa forma. Ou seja, eu só vou ser amado, ser amado, né, se o outro tiver total poder e controle sobre mim. Isso se dá pelos vínculos iniciais que alguém vai ter com a sua família ou com quem vai exercer cuidado sobre a gente. Então, ambientes violentos, ambientes muito agressivos, de muita manipulação, constroem esse tipo de vínculo. Para o sujeito poder se desamarrar disso, ele vai precisar ter a chance de construir outras experiências emocionais. Aí isso precisa de políticas públicas ou de um processo psicoterápico ou de outras experiências na vida, porque ao longo da vida a gente pode ter amizades, a gente pode ter colegas de trabalho que não reproduzam esse tipo de relação. Aí é quando a gente olha e diz: ah, então existem outras possibilidades de eu ser amado. Existe gente que pergunta o que eu quero. Existe gente que me respeita sem que eu tenha que me submeter. Ah, então eu posso dizer não nesse ambiente de trabalho. Eu posso dizer não para essa amizade. As pessoas estão querendo saber o que eu penso. Então, sim, essas outras experiências na vida podem nos ajudar a sair desse ciclo. Entretanto, eu posso também buscar apenas experiências que repitam esse modelo que é conhecido por mim. Então, eu posso, trazendo esse padrão familiar, buscar amizades, experiências de trabalho somente que repitam situações onde eu vou me sentir manipulado, submisso, diante de uma relação de autoridade, de poder, que eu acho que eu não sou capaz de questionar.
2: Perfeito, Alessandra. Tá lá no Diário do Nordeste esse assunto, é só você acessar o diário, você vai lá em colunistas e tá lá. Alessandra, muito obrigada, viu? E até a próxima semana.
3: Eu que agradeço, Daniela, se, né, você tão gentilmente, sabiamente abriu um espaço no seu programa para mim, é tão gentil comigo, né, partilhando a sua imensa competência, seus ouvintes e telespectadores. Então, muito obrigada por essa gentileza, pela grandiosidade da sua existência.
2: Você,
3: muito obrigada.
2: Só acrescentem muito.
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2: Olha, quando o assunto é saúde da mulher, esperar os sintomas aparecerem pode ser um risco e grande. O diagnóstico precoce pode mudar histórias e muitas vezes começa com uma atitude simples: cuidar, investigar e manter os exames em dia, por exemplo. Neste setembro em flor, a campanha alerta para a importância da prevenção e da atenção aos cânceres ginecológicos. Mas quais sintomas não devem ser ignorados? Quais exames precisam fazer parte da rotina? E será que estamos realmente cuidando da nossa saúde como deveríamos? Bom, para responder com o ginecologista Juvenal Linhares. Bom dia, doutor Juvenal. Seja bem-vindo mais uma vez ao Bom Dia Nordeste.
5: Bom dia, doutor Juvenal.
6: Uma vez um grande prazer estar aqui com vocês.
5: Prazer é nosso.
6: Falando sobre esse tema de extrema importância e relevância, que é o Setembro em Flor, que é um mês hoje, esse mês dedicado aos estudos sobre esse tema, que é um tema que traz uma grande preocupação de saúde pública e também para o dia a dia de muitas mulheres.
2: Pois é, e quando a gente fala desse assunto, a gente sempre também fala do diagnóstico precoce, o quanto que é importante um diagnóstico precoce, né, doutor Juvenal? E aí eu queria que o senhor falasse sobre os sintomas, por exemplo, quais são os sintomas que a mulher precisa ficar muito atenta num caso como esse?
6: Diferença nos tumores ginecológicos, tá? O que é que a gente precisa entender? Quando a gente fala de tumor ginecológico, a gente tem três tipos principais desses tumores ginecológicos e para cada um deles existe uma prevenção. Se a gente for falar de prevenção global, de uma forma geral, que serve para todos os tumores, a gente pode falar de mudança de estilo de vida, de atividade física, de uma dieta equilibrada, de diminuir produtos industrializados, de priorizar a atividade física diária. Isso funciona para os três tipos principais de tumores. E quais são os três tipos principais de tumores ginecológicos? O mais comum no Brasil hoje é o câncer de colo uterino, que talvez desses tumores seja o mais prevenível deles. É o tumor que a gente entende todo o processo e toda a biologia desse tumor. O câncer de colo uterino é uma doença sexualmente transmissível. A gente já tem aí algumas estratégias de prevenção, como, por exemplo, sexo seguro, uso de preservativos. É uma estratégia hoje já disponível na rede pública e, infelizmente, com uma baixa aceitação da população, que é a vacinação do HPV. Ela é uma estratégia também muito importante de prevenção. É você impedir de desenvolver a doença. E hoje, quando a gente vacina na idade certa, que são adolescentes de 9 a 14 anos, esse público, a gente tem uma redução do câncer de colo uterino da ordem de 80%, o que é extremamente significativo. E aí já vai a mensagem para as mães, para os pais que estão nos ouvindo, de lembrar de levar a sua filha adolescente, colocar no calendário vacinal dela a vacina do HPV. Muitos não levam por achar que quando você vacina essa adolescente, você está estimulando a atividade sexual, e isso não é verdadeiro. Então, o HPV tem como grande função fazer o desenvolvimento do câncer do colo uterino. E existe a estratégia de prevenção disponível em todas as unidades básicas de saúde do Brasil como um todo, que é o exame de prevenção do colo uterino, ou o exame do Papa Nicolau, que é um exame que tem a capacidade de detectar lesões antes que o câncer apareça, que são lesões precursoras. Esse é o câncer tumor ginecológico mais comum. A gente tem outros dois, que é o câncer do endométrio, que é aquele câncer da camada interna que reveste o útero, e que esse câncer do endométrio, ele é o câncer da americana, que a gente costuma brincar. É o câncer do McDonald's, é o câncer relacionado à obesidade. E, infelizmente, a nossa população quer ser tão parecida com os Estados Unidos, que nós estamos crescendo também no câncer de endométrio por uma dieta de fast food. Essa dieta rica em gordura, rica em fritura, rica em produtos industrializados, leva a uma geração obesa, e a obesidade, ela é o principal fator de risco para o câncer de endométrio. E por último, é o câncer de ovário, que infelizmente é um tipo de câncer que a gente não tem prevenção, a não ser identificar famílias de alto risco. E aí nesse grupo, quando você tem algum familiar de alto risco para câncer de ovário, que desenvolveu o câncer de ovário, essa mulher, ela precisa ser muito bem seguida, porque o câncer de ovário, dos três tipos de câncer, ele é o mais letal, por não existir prevenção e por o diagnóstico ser tardio.
2: Pois é, aí tem uma pergunta aqui para você, doutor, que ele fala, a pessoa fala o seguinte, inclusive diz que doutor Juvenal, viu, Tom, é a maior referência bibliográfica viva e falada.
5: Olha aí, rapaz, eu vou dizer uma coisa. Viu?
6: Uma frase dessa aí eu vou colocar no meu currículo Lattes, viu,
5: Tom? É, a maior referência viva.
2: Referência, hein? Bibliográfica viva.
5: É, tá bom.
6: Não é? Olha aí, pra você ver, viu? Essa daí eu vou guardar pra mim. É.
2: Pois guarde, porque é sua. E aí, o nosso ouvinte, que é o Reginilton, ele pergunta assim, e como é então que essa inespecificidade, né, dos sintomas iniciais dos cânceres ginecológicos, isso somado às barreiras socioculturais e também de acesso, acabam levando a um diagnóstico tardio? E que estratégias podem ser garantidas com o reconhecimento precoce como direito à saúde da mulher, doutor?
6: Essa pergunta é linda, né? Do ponto de vista de saúde pública, é muito importante. Parabéns a quem fez a pergunta. E esse é o grande desafio de saúde pública. Se a gente pegar, por exemplo, o câncer do colo uterino, que é o tumor ginecológico mais comum no Brasil, se a gente for ver em países desenvolvidos, ele aparece lá por volta do 10º, 15º lugar. Então, o câncer do colo uterino, ele é o câncer da população pobre, do desnutrido, do carente, daquela pessoa que não tem atenção, que não tem recurso, que não tem condições de procurar uma assistência. Claro, isso é possível ser mudado desde que estratégias como essas que a gente está fazendo aqui, a gente consiga reverberar. É importante entender que o câncer do colo uterino é dos cânceres mais preveníveis e que tem toda a possibilidade de eu não desenvolver ou se eu desenvolver e diagnosticar precocemente, eu ser totalmente curado, porque ele existe prevenção bem estabelecida, desde o uso de preservativo, desde vacina e desde a coleta da prevenção do Papa Nicolau. O que a gente precisa é conscientizar as mulheres que o câncer ele não manifesta sintomas. E todos os dias eu trabalho em consultório particular, mesmo mulheres extremamente de poder aquisitivo alto, elas chegam aos 50, 55 anos sem nunca ter colhido um exame de prevenção. Porque ela acha que para colher o exame de prevenção ela precisa sentir alguma coisa. E isso não é verdadeiro. O câncer de colo uterino, quando dá sintoma, ele já está avançado, quando ele sangra, quando ele dá dor pélvica, e aí fica a mensagem, colher prevenção anualmente a partir dos 25 anos de idade para toda mulher com vida sexual ativa, vacinar todas as mulheres de 9 aos 14 anos de idade e estratégias de melhora de alimentação, de atividade física, combate à desnutrição, tudo isso são fatores que irão fazer com que a gente diminua a nossa incidência de câncer de colo uterino. Já quando a gente fala do câncer do endométrio, ele é um câncer que não tem muito um exame de prevenção específico para ele, mas ele, por sorte, dá uma manifestação precoce. A principal manifestação do câncer de endométrio é o sangramento após a menopausa. Então, toda mulher que entrou na menopausa e voltou a sangrar, que elas costumam dizer, eu voltei a menstruar, e na verdade não é menstruação, ele é um sangramento, essa mulher ela precisa procurar uma assistência médica. E o câncer de endométrio, ele dá essa dica cedo, porque rapidamente ele sangra. O câncer de ovário já é realmente um câncer que, se a gente tiver que pedir a Deus que não nos dê um, é o câncer de ovário. Que infelizmente ele não tem prevenção, é um câncer extremamente agressivo e é um câncer, quando é diagnosticado, ele já é diagnosticado em estágios avançados. A grande dica do câncer de ovário diz respeito à história familiar. Se você tem uma história familiar de câncer de ovário, de câncer de mama, é importante que você comece a entender que qualquer manifestação que apareça, e o câncer de ovário, a principal manifestação é o aumento do volume abdominal, é a dor pélvica, essa pessoa tem que ficar atenta para procurar ajuda.
5: Essa na questão do câncer de ovário, tem cura?
6: O câncer de ovário, se a gente conseguir, Tom, diagnosticar precocemente, ele consegue ter uma taxa de cura de 80%. Qual é o grande desafio dele? 75% das mulheres são descobertas em estágios clínicos 3 e 4, em que a taxa de mortalidade do câncer de ovário chega a ser superior a 75%, porque são diagnosticados tardiamente. E isso não é culpa da mulher, isso faz parte, infelizmente, da própria biologia do tumor. Então, é um tipo de tumor muito agressivo e que as pacientes precisam passar por um tratamento muito extenso, desde cirurgias muito extensas, quimioterapias e tratamentos biológicos que são extremamente agressivos, para que a gente consiga, se não a cura, pelo menos retardar e aumentar a sobrevida.
5: Quer dizer que não há sinal nenhum, doutor?
6: O câncer de ovário, se você for fazer um exame ginecológico e eventualmente o seu ginecologista pedir um ultrassom transvaginal e der sorte desse ultrassom transvaginal perceber um cisto de um aspecto diferente no seu ovário e você diagnosticar precocemente, você consegue dessa forma reduzir mortalidade. Sim. Mas esse não é a regra. Infelizmente, a maioria das mulheres não sentem nada e quando chega, já chega com um aumento do volume abdominal, uma perda de peso significativa, distensão do abdômen, a falta de apetite. Então, ele realmente tem sintomas muito inespecíficos e quando diagnosticado, já é diagnosticado muitas vezes tardiamente.
2: Perfeito. Olha, a gente queria lhe agradecer pela sua disponibilidade de sempre trazer tanta coisa boa aqui pra gente, doutor Juvenal Linhares, ginecologista. E também essa maior referência bibliográfica viva. Doutor Juvenal, muito obrigada.
6: Eu que agradeço, gente. Eu tô sempre à disposição de vocês. Contem sempre comigo. Um grande abraço, Tom. Um grande abraço, Dani. É sempre um prazer estar aqui, viu?
2: Um abraço a todo mundo. E é um prazer também. Muito obrigada, viu?
6: Grande abraço.
2: Um abraço. Tchau.
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2: Desde o começo do ano, a Prefeitura de Fortaleza tem como meta reduzir as filas de consultas, exames e cirurgias. Em outubro de 2025, 42 mil mulheres aguardavam a realização de uma mamografia. Hoje, esse número caiu para 371 mulheres. Na área de cirurgias, entre janeiro e junho deste ano, foram realizadas mais de 70 mil procedimentos, um crescimento aí de 20% em relação a esse mesmo período no ano passado. Então, para falar sobre esses resultados, os desafios e as próximas metas da Rede Municipal de Saúde, a gente vai conversar agora com a secretária da Saúde de Fortaleza, que é a Riane Azevedo. E a Elisiane Correia está aqui nos nossos estúdios também para participar dessa conversa, para conduzir esse papo. Bom dia, secretária.
3: Bom dia, secretária. Bom dia, Elisiane.
4: Bom dia a todos os ouvintes e a todas as pessoas que estão nos assistindo. É um prazer enorme estar aqui novamente com vocês para falar de saúde.
2: E falar de notícia boa, né, secretária?
4: Sim, notícias boas e, de certa forma, também compartilhar informações e até pedir uma ajuda para que a gente possa localizar essas 371 pacientes, né? Que elas possam nos procurar para que a gente atualize o cadastro delas e a gente possa realizar esses exames.
5: E a gente está falando, secretário, de um exame que é muito importante para as mulheres, que é a mamografia. Eu queria que a senhora explicasse um pouquinho desse processo de redução dessa fila, que estava muito extensa, e como é que está funcionando esse fluxo, né, de chegar até essas mulheres que ainda, né, não fizeram, que ainda fazem parte dessa lista de espera, e também como é que está funcionando o fluxo das novas pacientes, ou seja, as mulheres que estão indo aí em busca de mamografia também.
4: O câncer de mama, a gente está entrando agora em outubro, né? E tem muita referência sobre esse período. Ele é o câncer mais comum nas mulheres, né? Então, praticamente é o câncer de mama em primeiro lugar. Em segundo lugar vem o câncer de colo do intestino. E em terceiro, o câncer de colo de útero. E agora há pouco eu estava, inclusive, assistindo um programa anterior que falava exatamente sobre essa questão do câncer de ovário, câncer de colo de útero, né? E, de certa forma, o câncer mais comum nas mulheres é o câncer de mama. Então, para a gente é muito significativo a busca de reduzir esse número, porque nós assumimos a secretaria, nós tínhamos uma fila de 42 mil mulheres até agosto de 2025 que estavam aguardando uma mamografia, e aí tinha gente com 5 anos, com 6 anos e que não apresentavam assim, e que não tinha nem ideia de quando é que seria feito esses exames, né? Então a meta foi zerar, e para isso a prefeitura dobrou o número de mamógrafos na própria rede para que a gente pudesse aumentar o número de exames. E além disso, a gente fez uma chamada muito grande nessas pacientes através dos próprios agentes comunitários de saúde, através também de usar a internet, né, usar as redes sociais. Então usamos também o WhatsApp, e hoje a gente tem um sistema de mensageria importante para localizar essas pacientes. Por isso que a gente pede tanto para que elas atualizem o cadastro no posto de saúde, atualizem o seu telefone, porque é a forma como a gente pode mais facilmente chegar até elas, né? E se não der, o próprio agente comunitário de saúde faz esse papel de ir até a residência, de tentar localizar esses pacientes, que é muito importante a gente zerar essa fila e também deixar, obviamente, o câncer de mama, ele é uma, assim, a gente tem que trabalhar a prevenção dele. Então, não é você fazer um exame e nunca mais voltar. Então, de certa forma, a cada 2 anos você precisa fazer essa mamografia. Então, é importante que isso vire uma rotina na vida dessas mulheres. E agora, obviamente, que a gente, com essa intensidade que a gente deu de realizar esses exames, isso se torne uma rotina mais fácil, né, para elas.
5: Secretária, você citou que tinha gente aí na fila com mais de 5 anos esperando aí a mamografia. E a gente sabe que de ano para ano muita coisa pode mudar e evoluir também, né? Principalmente a questão da gravidade do câncer. hoje, como é que está sendo esse atendimento para melhorar esse fluxo? Essa paciente, ela já sai ali com uma data marcada desse exame?
4: Sim, quando elas vão no posto de saúde para fazer a consulta e a prevenção, elas já saem com uma data marcada de até 60 dias para realizar o exame da mamografia, né? Exatamente, a gente quer criar essa rotina. Uma ideia também, assim, que é muito importante, é a gente não perder essas pacientes, porque muitas vezes, às vezes tem a questão do trabalho, às vezes tem a questão de um filho, e ela às vezes tem que ir para uma reunião do colégio, alguma coisa. Então, ao agendar esses exames, ela também pode remarcar, se ela não for naquela data, ela procurar fazer, remarcar para uma data possível que ela possa ir, porque hoje nós temos 30% em média de absenteísmo dos exames agendados, assim como também das consultas. Então, se você imaginar que 30% é um número muito significativo, ela avisando antecipadamente que não vai poder ir, a gente consegue colocar um outro paciente no horário, a gente consegue remanejar, e ela, nem ela perder aquele horário, né, nem a outra paciente também perder, né? A gente pode então rodar mais rapidamente as pessoas que estão aguardando.
5: Puxando o gancho, já que a gente está falando de saúde da mulher, falando também da importância da multivacinação, o trabalho que vocês fazem para chegar até essas pessoas. A gente sabe que a gente vive aí um momento de muita desinformação, a gente continua ainda, né? E aí, trazendo o gancho até mesmo da nova vacina, né, que começou a ser aplicada recentemente contra a bronquiolite para as mulheres, né, que estão aí gestantes. Queria que a senhora falasse justamente desse fluxo, das principais vacinas, né, que são ali como meta para ter ali uma atenção maior, que a Prefeitura de Fortaleza faz essa campanha para chegar até essas pessoas.
4: Nós tivemos um diferencial muito grande nesse ano de 2026 com a introdução da vacina da bronquiolite, que foi ano passado, que começou em novembro. A repercussão foi exatamente nesse ano, quando ocorreu o período da sazonalidade, agora no primeiro semestre, onde a gente passou, de certa forma, claro que sempre aumenta o número de casos, porque faz parte da própria sazonalidade, período chuvoso, aumenta a quantidade de síndromes gripais, mas nós passamos totalmente diferente por esse período do que nós passamos ano passado, né? Ano passado nós tivemos uma superlotação nas nossas emergências, nas UTIs, houve busca de vagas, né? Crianças esperando por... Assim, foi bem... bem traumático mesmo, né? Foi exatamente quando eu assumi a Secretaria de Saúde, que foi no período de maio do ano passado. Esse ano nós já passamos de uma forma mais tranquila. Aumentou o número de casos, mas nós tivemos uma repercussão muito melhor. Nós não tivemos essa angústia por leitos de UTI, nós tivemos leito suficiente, não houve ninguém esperando por leitos de UTI, por leitos de enfermaria. Então, assim, foi uma repercussão, exatamente a gente atribui à questão da vacinação, que foi instituída ano passado, e a repercussão é exatamente no período desse ano, porque essas crianças nasceram já imunizadas, né? E foram mais de 7 mil doses que foram dadas só logo no período quando a gente começou. Foi uma busca muito intensa, foi muito bom. E, obviamente, que todas as outras vacinas também, a influenza, que a gente conseguiu antecipar, porque geralmente, anualmente, as vacinas só chegavam aqui em Fortaleza, né, no Ceará, por volta de maio, final de abril, começo de maio, né, quando a gente já estava finalizando a sazonalidade. Então, antecipar essa vacina para o final de março foi muito importante, porque a gente pôde realmente vacinar essas pessoas precocemente, principalmente aquelas do grupo prioritário, e aí a repercussão é essa, menor quantidade de internações, né, uma menor ida, obviamente, aos serviços de emergência, menos mortalidade. Então, assim, realmente a vacina, ela é algo que está cientificamente já demonstrado o seu papel dentro da medicina, e a gente só precisa saber utilizá-la da melhor forma para que possa causar uma maior proteção para todas as pessoas e para todas as famílias.
5: Secretário, eu queria falar agora das cirurgias. O crescimento aí de 20%, né, no número de cirurgias realizadas. Cirurgias essas que, em sua grande maioria, são cirurgias eletivas, aquelas que não têm tanta urgência. Mas a gente sabe, se a pessoa fica esperando muito tempo, isso pode aí trazer outras gravidades também. Eu queria saber como é que está funcionando esse fluxo, né, para oferecer esse atendimento à população.
4: Nós temos intensificado muito essa questão, tanto de reduzir o tempo das consultas, como também reduzir o tempo dos exames e o tempo, obviamente, das cirurgias, né? Nós pegamos vários pacientes aí com muito tempo, aguardando 3 anos, 4 anos, 5 anos. Tem relatos de pacientes há 10 anos, né? Para a cirurgia de vesícula, que se você não operar, de vez em quando ela entra em crise, ela se torna um caso agudo. Aí se trata com, digamos, com antibiótico, né? Um tratamento clínico que pode ser utilizado, mas que daqui a pouco volta novamente, né? A apresentar um outro período de agudo, e assim a pessoa fica naquela, até que pode até um dia complicar mais ainda, né? Então, assim, a gente tem intensificado, mudamos algumas rotinas. Então, pacientes com crise de vesícula, né, que a gente chama de colecistite aguda, que antes era um tratamento clínico, ficava 5 dias internado, 7 dias. Hoje a gente já tem uma rotina de traçar um fluxo, de operar essa paciente num período aí de 24, 48 horas, e ela fica praticamente um dia internada, vai para casa. O tempo é menor do que o tempo que ela ficaria internada para fazer um tratamento clínico. E ela não entraria mais em nenhuma fila. Então, mudamos algumas rotinas de alguns fluxos que existiam, como também aumentamos a quantidade de cirurgias, realmente porque nos frotinhas a gente tinha muito cirurgião, ficava ali na porta da emergência, e hoje a gente coloca um emergencista para que esse cirurgião ele possa ficar mais destinado à prática de cirurgia dentro do centro cirúrgico, né? Colocamos mais salas de cirurgias também para funcionar, abrimos a Santa Casa, que é um grande diferencial. Santa Casa, esse mês de agosto, fez 1.068 cirurgias num mês, né? Algo que ela estava parada, então isso tem uma repercussão muito grande na vida das pessoas, né? O Hospital da Mulher tinha 8 salas de cirurgia, mas também só 64 leitos funcionando, a maioria dos leitos lá fechados. E ao abrir esses leitos, abrimos também mais 2 salas de cirurgia, foram 10 salas de cirurgia agora o Hospital da Mulher. Então, a potência de vamos operar, ocupar essas salas para fazer produção cirúrgica. Então, isso acaba tendo uma repercussão nesses prazos, nessa redução. Hoje, as pacientes estão se operando com uma maior brevidade, o que é muito importante porque evita doenças mais complicadas, evita complicações, evita mortes, né? Então, é o que a gente quer, cuidar da vida das pessoas.
5: E fica o recado, inclusive, né, Dani e Tom, para quem está acompanhando nossa programação, que não atualizou ali o cadastro, né? De repente é alguém que está ali na fila, mas por alguma falta de atualização não conseguiu ser ali localizada, né? Fazer essa atualização, buscar ali um posto de atendimento mais próximo para poder realizar o seu procedimento. Secretária, muito obrigada, tá, pela participação.
4: Eu quero agradecer e a oportunidade, quero chamar aqui a atenção desse câncer de mama. Nós vamos entrar agora em outubro, a gente está com uma programação a ser lançada a partir do dia 1º de outubro, lá no Hospital da Mulher, e é uma programação junto com a Sociedade Cearense de Mastologia, que a gente vai fazer essa parceria, para exatamente a gente intensificar esse olhar e essa prevenção. O câncer de colo, o câncer de mama, praticamente são 1.200 casos novos que a gente recebe por ano, que a gente detecta, né? Então é importante, se a gente puder trabalhar ele mais preventivamente, tanto diminui o custo, como melhora a vida das pessoas, e a possibilidade de cura é muito maior. Então são praticamente aí quase 2,5 milhões de novos casos no ano, no mundo, né? Então, assim, o Fortaleza também está dentro dessa parcela, e nós vamos trabalhar para que a gente possa detectar precocemente esses casos e as pessoas terem uma melhor qualidade de vida e mais, assim, viver da melhor forma, né? Sem essa patologia que tanto amedronta a gente e que tanto nos causa dor e medo, né?
2: Com certeza. Secretária, muito obrigada.
3: Obrigado, secretário. Bom dia para a senhora.
2: Secretária de Saúde, a Reine Azevedo. Obrigada, Eli.
0: Sávio Manfredini. Giro Economia. Paloma Vargas.
6: Paloma Vargas, tudo bem?
7: E aí, Paloma Vargas, tudo tranquilo?
8: Então, um dia eu queria conhecer esse ouvinte que uma vez mandou uma mensagem pra cá dizendo que a minha voz era igual à voz do Google, e desde então eu converso com o Google e o Google conversa comigo.
6: E fica aí esse papo, né? Ô, Paloma, você tá por aqui hoje pra gente conversar sobre a ExpoS, né? Que chega aí aos seus 70 anos em 2026, uma programação que será realizada aí de 31 de outubro a 8 de novembro no tradicional Parque de Exposições César Caos, aqui na capital cearense. E você nos traz aqui projeções, minha amiga, e as expectativas econômicas.
8: Isso, hoje a gente então compareceu no lançamento, né, da Expo S, tem um evento, foi feito para lançar então essa feira que tem os seus 70 anos, né, uma data fechada, então comemorativa, uhum. E ela vai ter algumas diferenças, sabe? A primeira delas, para comemorar esses 70 anos, é que vão ter shows na Expo S. E aí depois a gente detalha um pouquinho mais, mas é isso, porque antes, não, pelo que eu entendi, né, não tinha uma programação de shows, e agora os 9 dias, que é de 31 de outubro até 8 de novembro, vão ter shows todos os dias lá no parque. Então, além dos animais e de toda aquela exposição de máquinas e também outros comércios, né, agricultura familiar, vão ter shows. Mas a gente conversou lá com o presidente da Associação Agropecuária aqui do Ceará, a ACC, o Braga Almeida, e ele falou muito sobre a expectativa. São 300 mil visitantes, a expectativa de público para esses 9 dias de feira, e também um acréscimo de 50% no volume de negócios em comparação com a edição do ano passado, chegando aí a 700 milhões de reais. Essa é a expectativa, então, da organização da Expo S. A gente vai ouvir agora um pouco da entrevista que a gente fez com o Braga Almeida sobre essa expectativa e o que vai ter na feira esse ano.
6: Vamos acompanhar.
9: Estamos muito animados, né? Afinal de contas, são 70 anos, né? É um evento longevo, que é um evento que tem tradição e, de fato, nesses últimos 4 anos, né, temos um crescimento significante no número de expositores, no número de negócios, e esta edição será muito especial. Estamos preparando para uma edição fantástica. A Expo S, ela é um misto de tudo, assim, ele gera muito emprego. A Expo S acaba do pequeno comerciante ao grande comerciante, aos empresários, todos estão presentes na Expo S, né? Já é a tradição. E a Expo S vem crescendo, né, nesses últimos anos, de uma forma absurda, assim, que a gente considera, além do agronegócio, que cresceu muito, mas a Expo S faz parte dessa tradição, já de crescimento do agro. Nós temos hoje já confirmado mais de 200 estandes, né? Criadores, inclusive este ano nós vamos fazer uma ranqueada de uma raça que nunca houve no Ceará, que é a raça Nelore. Então estamos preparando um evento especial. A gente espera esse ano superior a 30 milhões, porque a expectativa já vemos superando nesses últimos 3 anos essa expectativa. Então esse ano estamos animados para superar esse número. E de público é em torno de 300 mil pessoas, já também contando com o crescimento que temos nos últimos anos. Esse ano a gente vai fazer uma edição especial, e inclusive vamos voltar, vai ter uma arena de shows, né? De shows direcionados para o pequeno, para o grande, para o agronegócio. Então tem uma expectativa de realmente fazer um evento que venha agregar mais opções de lazer para o visitante.
8: Sabe, lá na oportunidade que a gente teve com o Braga, a gente também conversou sobre essa movimentação de valores com a venda dos espaços, dos estandes. Eles esperam um aumento de venda de estandes de 300%, saltando então dos 170 mil que foi em 2024 para uma projeção de 700 mil nesse ano em espaços e anúncios comercializados. Ao todo vão ser 148 espaços comerciais, que é o total de estandes, e 65% desse montante já foi vendido.
6: É, minha gente, é um evento, né, que sempre é visto com muita expectativa, não somente para os produtores, né, mas para o público geral, Paloma, especialmente pela movimentação que ele traz, né, e para muitas pessoas é um reencontro com as raízes, né, com muita certeza. Gente

0: toda essa agricultura familiar lá na ExpoS, a expectativa é que 20% do espaço todo do parque seja para agricultura familiar, também justamente para que as pessoas possam adquirir produtos que remetam a essa vida, né, no campo. Então vai ter muita gente vendendo, além de culinária mesmo e produtos como de alimento, também artesanato e outros produtos que podem remeter a essas lembranças e essas raízes.
1: E é muito interessante. Você sabe, Paloma, que a ExpoS foi o primeiro evento assim que eu me lembro de infância, de quando criança.
0: As crianças adoram, né? Porque tem muitos animais, rapaz. Pode andar em mini pônei, tem mini vaquinhas. Eu lembro, ano passado eu fui com meu filho, tinha também carneiros, enfim. Eu
1: lembro de ter ficado assustado com os carneiros.
0: E a criançada ama ficar dando comidinha lá, ficar juntando um capim pra poder dar ali pra eles.
1: Eu fiquei um pouco assustado com os carneiros, eu me lembro. Mas tudo bem, fazia parte também, né? Foi legal.
0: Além disso, então, a gente pode também falar que nesse ano vão ter essa novidade, então, que são os shows. Eu conversei com o Douglas Santos, que ele que é o diretor da DIE, que é a produtora, e ele detalha um pouco e dá uns spoilers do que vai ter, então, na ExpoS.
1: Vamos acompanhar.
2: Bom, a gente vai ter aí essa edição muito especial, que são os 70 anos da ExpoS, né, que é uma conquista, e resolvemos então, juntamente com a associação, introduzir a parte musical de entretenimento no decorrer de toda a feira, que vai, né, desde o dia 31 de outubro ao dia 8 de novembro. Então todos os dias teremos programações musicais, né, está sendo finalizada essa grade, né, com as atrações, mas já alguns nomes como Mara Pavanelli e tantos outros vão estar fazendo parte dessa grade, Thiago Freitas, né? Então a gente vai fazer uma programação que vai se iniciar a partir das 4 horas da tarde, se estendendo ao longo da noite. Então muita diversão aí para aqui, para os clientes que estão lá participando da ExpoS. O ingresso, ele é único. Tá, essa foi uma ideia que a gente debateu bastante para não criar nenhuma dificuldade para aquele cliente que já está dentro da ExpoS. Portanto, o cliente que já acessou ao ambiente da ExpoS, ele também acessa a área de shows ao longo de todo o dia. São várias atrações que estarão, né, sendo disponibilizadas, como eu disse, a partir das 4 horas da tarde, né? Existe uma sequência que tá montada, né? Nós estamos montando durante todos os dias, desde o sábado, quando se inicia dia 31, até o dia 8. A gente vai criar uma nova interação para o público que já é frequentador, que já está habituado aí para a excursão ao longo de muitos anos, e a gente trazer agora essa parte musical, né, que a gente vai escalar isso daí ao longo dos anos, né. A ideia é que esse seja o início de um projeto bastante arrojado, mas que a gente vai ter que, nesse primeiro ano, sentir também quais são os gostos populares, o que é que o pessoal quer mais curtir, né, que tenha mais a ver, mais conectado com a proposta da ExpoS.
1: É isso, minha gente. Então, outras informações e outros detalhes você confere acessando diariodonordeste.com.br. Paloma, obrigado pela sua participação, minha amiga, até semana que vem.
0: Até semana que vem, vamos lá.
3: Educação.
1: A campanha Setembro Amarelo, minha gente, traz uma preocupação com a saúde mental das pessoas nos mais diversos setores e também ambientes da sociedade. E nas escolas não seria diferente. Um ambiente desfavorável pode favorecer aí o adoecimento de alunos e também de educadores. E é sobre esse assunto que a gente conversa a partir de agora com a Rafaela Perim, psicóloga e também especialista em terapia cognitivo comportamental. Rafaela, seja bem-vinda, tudo bem?
4: Tô bem, que prazer estar aqui com vocês.
1: Rafaela, como é que o cuidado com a saúde mental, ele acaba se refletindo aí no clima escolar, aprendizagem, no dia a dia ali da sala de aula, professores, alunos, também a direção da escola, né? Funcionários, todo o ambiente escolar, né? Como é que a saúde mental e esse cuidado, ele acaba se refletindo aí no dia a dia dessas pessoas?
4: Sabe, a gente pode dizer que existe uma relação muito direta nesse reflexo do cuidado com a saúde mental e o clima escolar. Saúde mental é condição básica para que a aprendizagem aconteça.

0: Aprender, a gente sabe que vai exigir que essa criança, esse adolescente saiba lidar com as suas frustrações, com as suas inseguranças, com os desafios do dia a dia. Não dá para a gente pensar em desenvolvimento acadêmico sem um desenvolvimento emocional ali, concomitante. Uma criança que não consegue reconhecer como ela se sente, que não tem repertório para lidar com as suas frustrações, com as suas ansiedades, leva tudo isso para a sala de aula. Isso reflete na disposição que ela tem para aprender, reflete no quanto ela participa, no quanto ela se engaja. De fato, é muito difícil a gente prestar atenção em algo quando a gente não está bem, né? Isso vale para nós, adultos, que dirá para uma criança e para um adolescente. Como é que ele vai consolidar suas memórias de tudo aquilo que ele está aprendendo? Como é que ele vai conseguir resolver os problemas, seja da matemática, seja dos relacionamentos? Se ele está tomado por ansiedade, por medo, por tristeza. Então, a gente pode dizer, e tentando fazer uma analogia aqui, que seria como a gente se propor a fazer algo com um alarme de incêndio tocando. Então, imagina, a gente está tendo esse papo aqui agora, o alarme de incêndio começa a tocar aqui no meu ou no seu ambiente. Provavelmente a gente não vai mais conseguir se concentrar nessa conversa. É mais ou menos isso que está acontecendo com essa criança, com esse adolescente que não está bem. Ele entra muito mais em um modo de proteção do que no modo aprendizagem.
1: E aí, Rafaela, para as escolas, né? Como promover ambientes mais saudáveis? E acima de tudo, por onde se começa, né? A gente já fala de saúde mental já há algum tempo. Acredito que nós já tivemos, inclusive, algumas evoluções, né? As escolas de fato estão percebendo a necessidade desse cuidado, dessa atenção com o estudante. Mas como iniciar esse processo? E acima de tudo, não focar apenas na questão do estudante, mas em todo o corpo escolar também.
0: Perfeito, Sávio. Tivemos evoluções, evoluções inclusive parametrizadas por marcos legais, né? Então, a gente tem o capítulo 1 ali da NR1, que vai trazer essa responsabilidade formal da instituição escola pensar sobre o adoecimento mental dos professores, mapear riscos psicossociais. Então, não é algo mais acessório, como se um dia já tivesse sido, né? Mas mais do que nunca, esse cuidado ele precisa ser tratado como pauta prioritária. E aí, quando você me pergunta como que a gente produz esse ambiente mais, promove, né, esse ambiente mais favorável, por onde a gente começa? Eu adoraria dizer para você, para os ouvintes, que existe uma receita de bolo. Vamos lá, pessoal, papel e caneta em 5 passos. O que existe, na verdade, são caminhos muito concretos e que precisam de consistência. E eu reforço essa palavra, ela é extremamente importante, consistência, para que de fato haja diferença real no dia a dia de toda a comunidade escolar. E aqui eu me refiro a professores, alunos, famílias, né? E aí, quando a gente pensa nessas possibilidades, a estruturação de um programa socioemocional contínuo, mensurado, acompanhado, em que a gente trabalha espaços de escuta, em que a gente desenvolve competências e habilidades socioemocionais, em que esse educador, ele se capacita para reconhecer sinais de sofrimento no estudante, para também aprender a regular suas próprias emoções. Isso é muito frutífero quando a gente pensa nesse ambiente emocionalmente mais saudável que a escola pode e deve ser.
1: E aí, Rafaela, como é que as escolas elas podem implementar isso, né? Esses programas socioemocionais e quais os caminhos aí para se superar, especialmente diante desse cenário? Porque imagino que
0: Muito
1: o desafio é
0: bom.
1: grande, né?
0: É um desafio grande. Acho que a gente, enquanto profissional da saúde mental, tem visto uma evolução nessa maior conscientização da nossa população, da educação como um todo, das pessoas no que diz respeito a esse tema. Já não existem mais tanto estigma como outrora a gente vivenciou. Mas quando a gente olha para esse lugar escola, ainda temos caminhos a percorrer, né? Desde uma matriz curricular muito engessada e que precisa, nesse sentido, de um corpo docente, de uma gestão muito mais aberta, de novo, para entender que se esse aluno está bem, ele aprende mais. ele tem mais condições de fazer uma boa prova. Uma gestão que vai priorizar no seu planejamento pedagógico a formação dessa equipe para que ela saiba mediar conflitos, para que ela também saiba olhar para suas próprias emoções. Então, existe um caminho aí bastante potente, bastante frutífero, mas que essa abertura ela precisa ser genuína.
1: Tá, então, minha gente, é um tema importante, vale o recado, vale chamar a sua atenção, um cuidado, né, que você, pai, é o responsável, tem que ter com seu filho, com a sua filha nesse momento, vale a conversa também e sempre procurar na escola do seu filho, da sua filha, informações sobre como, de alguma maneira, eles trabalham isso, que cuidados eles têm em relação a tornar esse ambiente escolar mais saudável do ponto de vista da saúde mental. Acho que é um recado muito importante que a gente traz aqui no nosso programa. Agradecer aqui a participação da Rafaela Perim, psicóloga e também especialista em terapia cognitivo-comportamental. Rafaela, obrigado pela participação.
0: Eu que agradeço, foi um prazer. Que saúde mental possa ser uma pauta discutida o ano todo, não só em setembro, não só em no setembro amarelo. A bandeira que a gente defende aqui é de um trabalho que, de fato, promova a saúde mental, seja preditivo, preventivo, e é essa a nossa luta e o nosso propósito diário. Obrigada pelo espaço para que isso possa ecoar junto aos ouvintes.
1: Muito obrigado mais uma vez pela sua participação.
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0: há dores que não fazem barulho. Elas continuam trabalhando, cuidando dos filhos, respondendo mensagens, fazendo planos para o fim de semana. Elas sorriem nas fotografias, dizem que tá tudo bem quando alguém pergunta, e muitas vezes aprendem a sofrer em silêncio para não incomodar ninguém. Talvez seja por isso que falar sobre suicídio ainda é tão necessário, porque o sofrimento nem sempre chega anunciando que precisa de ajuda. Hoje, dia 10 de setembro, é o Dia Mundial de Prevenção ao Suicídio. E talvez a palavra mais importante quando falamos sobre prevenção seja justamente essa: a presença. Estar presente, perguntar de verdade como alguém está e ter a coragem de esperar a resposta. Perceber quando o silêncio de uma pessoa não é só silêncio. Não minimizar uma dor com frases prontas, não dizer que é falta de Deus, falta de força, falta de coragem. Porque ninguém escolhe sofrer e ninguém deveria provar que está sofrendo para merecer ajuda. Às vezes a gente não consegue salvar alguém. É preciso dizer isso também, porque carregar a responsabilidade pela vida de uma outra pessoa pode ser uma dor impossível. Mas nós podemos fazer alguma coisa. Podemos começar ouvindo sem julgar. Podemos ficar. Podemos levar alguém pela mão até um lugar seguro. Podemos dizer: eu não sei exatamente o que você está sentindo, mas você não precisa atravessar isso sozinho. E talvez em alguns momentos seja exatamente isso que uma pessoa precise ouvir. Que ela não é um peso, que a ausência dela faria falta, que existe ajuda, que aquela dor, por mais interminável que pareça, naquela noite, pode mudar. Até porque a vida muda, as pessoas mudam, as circunstâncias mudam, e às vezes, tudo que alguém precisa é sobreviver a mais uma noite e descobrir depois que aquela dor não era para sempre. Por isso, hoje talvez seja um bom dia para olhar com mais cuidado para quem está perto e talvez olhar para si mesmo. Então, se você está aí cansado, se você está carregando uma dor que já ficou pesada demais, se em algum momento você pensou em desaparecer e que desaparecer seria mais fácil do que continuar, não transforme o seu silêncio em sentença. Muitas vezes, pedir ajuda é exatamente a forma mais corajosa de escolher ficar. E que a gente nunca se esqueça disso. Por trás de muitas pessoas que parecem apenas difíceis, distantes ou estranhas, pode existir alguém travando uma batalha que ninguém está vendo. Então, seja gentil. Claro que gentileza não resolve tudo, mas pode ser o começo de uma conversa. E uma conversa que pode ser o começo de uma ajuda. E no fim das contas, talvez seja isso que a vida esteja pedindo da gente. Uma presença que acompanhe o passo. Sem pressa de chegar a lugar nenhum. Bom dia para você.
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2: Bom dia, bom dia, bom dia.
0: Bom dia. Estamos
2: começando o nosso programa de hoje nesta quinta-feira. Quinta-feira, dia 10, hein? Dia 10 de setembro de 2026. Eita, rapaz. Daniela de Lavoe escrevendo bem. Esse texto de autoria dela leva você a reflexões. Pensar a vida mesmo diante das adversidades, dos problemas, nada de tomar essas decisões a respeito de perder a própria vida, não é? Acreditar no futuro com confiança, com fé em Deus e vamos, bola pra frente! São 5 horas da manhã, mais 6 minutos, a nossa equipe de trabalho, Aline Mariana, Augusto Assunção, Sara de Queiroz, eu e a Dandan aqui, lá em cima, Thiago Nobre, Diego Castro e Robson Cacau. Perfeito, Assunção? Perfeito, um abraço para todos vocês. E, claro, cumprimentar esta região maravilhosa do Brasil, começando lá da Bahia, Salvador, vem Sergipe, Aracaju, Alagoas, Maceió, Pernambuco, Recife, Paraíba, João Pessoa, Natal, Rio Grande do Norte, Sergipe, Aracaju, Ceará, Fortaleza, Teresina, Piauí, São Luís, Maranhão. Quem está nas outras regiões também, o nosso afetuoso abraço, carinhoso abraço, muito obrigado pela audiência, pelo carinho. E tem um detalhe, quem está no exterior, também o nosso abraço carinhoso. São 5 horas da manhã, mais 7 minutos. Nós vamos começar agora o nosso giro pelos jornais, começando pelo nosso jornal.
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2: Propostas, críticas, aliados e bate-boca. Como foi o debate ponto poder com candidatos ao governo do Ceará?
0: Alianças políticas de Bebeto do Choró são alvo de embate entre Ciro e Elmano.
2: Ciro e Elmano batem boca ao discutirem sobre investigações contra aliados. Baixe o seu dedo.
0: Ciro fala em corrupção e questiona Elmano sobre aliados.
2: Ciro e Elmano se desafiam a renunciar à candidatura sobre fala a respeito de médicos.
0: Fachin suspende decisões de Mendonça e Dino sobre afastamento e recondução de Andrei Rodrigues à Polícia Federal.
2: Operação Área Restrita. Comando Vermelho treinava criminosos para operar drones e levar encomendas a presídio.
0: Dois supermercados são autuados por venda de alimentos vencidos na Aldeota e no Cocó, aqui em Fortaleza.
2: Motorista embriagado perde controle de picape e atropela homem em calçada de Fortaleza.
0: Homem vai à penitenciária trocar tornozeleira e acaba morto a tiros em Sobral.
2: O que se sabe sobre as mortes de dois homens encontrados mortos dentro de um carro aqui no Ceará?
0: Com um a mais por 52 minutos, o Ceará perde para o Atlético Goianiense, mas se mantém fora do Z4.
2: Fortaleza vence Avaí no Castelão e assume a terceira colocação da Série B.
0: Quais as chances de Feito Pipa ser o primeiro filme cearense a representar o Brasil no Oscar?
2: Subtenente da Polícia Militar é condenado por assédio sexual contra colega de farda no Ceará.
0: Lula, é urgente a quebra completa do sigilo de investigações de todos os envolvidos no caso Master.
2: Virou várzea, diz Flávio Bolsonaro sobre recondução de Andrei Rodrigues.
0: PF intitula Galípolo e outras testemunhas para depoimento sobre Banco Master.
2: Roubos e celulares caem 62,1% no Ceará em agosto, aponta balanço da Secretaria da Segurança.
0: Ginásio do Colégio Marista demolido para dar lugar a prédios residenciais no centro da cidade.
2: Leilão de imóveis dos Correios no Ceará tem lances iniciais a partir de 102 mil.
0: Fortaleza encaminha a contratação de volante Jailson, ex-Palmeiras.
2: Ministro do TCU manda reexaminar modelo de contratação do Crédito Amigo e do Agro Amigo.
0: Milionária paga 92 milhões de reais no sorteio desta quarta.
2: Prêmio de 20 milhões está em jogo no concurso 7.113 da Quina.
0: Sorteio da Lotomania 2973 tem prêmio de 5 milhões de reais.
2: Carlo Ancelotti convoca a seleção brasileira com 10 jogadores da Série A.
0: Esporte encaminha a contratação de Kervin Andrade, ex-Fortaleza.
2: Saulo Mineiro chega no Ceará e celebra retorno, que a gente possa voltar para a Série A.
0: Documentário sobre cearense que escalou o Everest vai ser exibido no Globoplay.
2: Polícia Federal investiga esquema de fraude em licitações e desvio de dinheiro em 3 cidades do Ceará.
0: Colega do radialista morto acionou a polícia após o locutor faltar 2 programas e não atender o chamado.
2: Interpol oferece ajuda nas buscas dos irmãos desaparecidos de Bacabal.
0: Como funciona o controle do tráfego aéreo no Brasil? Veja o 5º episódio do Conexão Aeroportos.
2: Com 14 lojas do Ceará, o que deve mudar para a RIREP após venda do grupo?
0: Não vai votar? Saiba o que pode acontecer com o seu CPF.
2: Toyota entra em setembro com nova estratégia de preços e condições na New Land.
0: Uber lança função para pais acompanharem viagem dos filhos ao vivo. Saiba como funciona.
2: Enxaqueca e outras dores de cabeça levam cearenses a mais de 9 mil internações em 10 anos.
0: Bolão de Fortaleza acerta 5 números da Mega Sena e leva o prêmio de R$521 mil.
2: Pronto, passeamos pelo Diário do Nordeste e agora vamos aos jornais do Nordeste brasileiro. Começando com ela, Daniela de Lavor.
0: Eu vou começar então pelo Diário de Pernambuco, traz notícia lá do Recife. Fachin suspende decisões de Mendonça e Dino e retira Moraes de relatoria. Essa é a crise no STF. Tem ainda, homem morre após ser baleado durante operação policial em Itapissuma. Registros de dengue e de chikungunya aumentam em Pernambuco em 2026, segundo a Secretaria da Saúde. Prefeito de Salgadinho, no Agreste pernambucano, é preso em operação do Ministério Público de Pernambuco. Diário de Pernambuco participa com o debate dos candidatos lá de Pernambuco hoje. Vereador de Caruaru xinga feirantes de arruaceiros após um protesto contra mudança de local. As crianças desaparecidas no Maranhão podem entrar em alerta da Interpol. Pitombeira planeja abrir novo espaço cultural em Olinda em novembro. E esses são os destaques do Diário de Pernambuco.
2: Agora o meio norte de Teresina, Fachin assume relatoria do inquérito das fake news e retira caso de Moraes. Ancelotti responde a Thiago Silva e defende renovação da seleção. É momento de priorizar os jovens. Tem mais. Gobim ataca Hulk e amigos após fotos sem pessoas negras, chamadas do meio norte de Teresina.
0: Agora o Imirante, lá de São Luís, no Maranhão. Polícia Federal, crianças desaparecidas em Bacabal, no Maranhão, não foram localizadas em operação nos Estados Unidos. A polícia recebeu informações do órgão federal após consulta formal. Agatha, Isabelle e Alain Michel estão desaparecidos há 8 meses. A família dessas crianças desaparecidas ainda... A família não foi notificada ainda pela Polícia Federal. Tem ainda... A mãe delas, lá de Bacabal, coletou DNA para identificar as crianças nos Estados Unidos. Suspeitos de balear jovem em saída de academia são presos em São Luís. Mais um destaque, maranhense Wesley volta à seleção na primeira convocação de Ancelotti. 2 suspeitos e 2 moradores são baleados após tentativa de assalto durante o aniversário. MAC quer fechar com o novo treinador até sexta-feira. A diretoria já negocia. Reconstrução da ponte do Estreito dos Mosquitos começa hoje. Subsídios à gasolina e ao diesel são ampliados após alta do petróleo. Semifinais do Maranhense de futebol, 7. Vão ter jogos decisivos neste fim de semana. E esses são os destaques do Imirante de São Luís, no Maranhão.
2: Tribuna do Norte de Natal, TCE do Rio Grande do Norte busca soluções para destravar a destinação de terrenos da via costeira. Polícia Federal manda intimar Campos Neto, Galípolo e Esteves. Mostra da Universidade Federal do Rio Grande do Norte apresenta cursos de graduação a estudantes. Governo amplia subsídios à gasolina e ao diesel, chamadas do Tribuna do Norte de Natal.
0: Agora nós vamos para o Portal à Tarde, traz notícia de Salvador, na Bahia. Acusado de atropelar corredor, nega embriaguez em audiência. E ele diz, só tomei suco. Mais um destaque... Neymar cobra jornalista em jogo do Santos. Corneteiro do... Vereadora pede cargo para homem na Bahia por fraude à cota de gênero. Avião do Maroon 5 pousa em Salvador antes do show em Fonte Nova. Gigante da Série A avança por SAF com projeto de R$8 bilhões. Artilheiro salva o Bahia de derrota para o Flamengo no Sub-17. E o Vitória reintegra Richelli e encerra a busca por novo zagueiro. Os destaques, então, do Portal à Tarde de Salvador, na Bahia.
2: Agora o Jornal da Paraíba. Polícia aponta legítima defesa como hipótese para adolescente que matou padrasto em Souza. Bombeiros confirmam que corpo encontrado em mata de João Pessoa é de jovem desaparecida. Com Douglas Santos, Angelotti convoca a seleção para amistosos contra a Austrália e a Índia. Chamadas do Jornal da Paraíba.
0: Agora o Infonet traz notícia de Aracaju, Sergipe. PMA anuncia a criação de 4 novas linhas de ônibus em Aracaju. Rompimento em adutora reduz abastecimento de água na Grande Aracaju. O sentido do trecho da Rua Napoleão Dória é alterado a partir de sexta-feira, dia 11. Explosão causada após vazamento de gás em apartamento deixa 3 feridos. Professores ocupam a Secretaria de Educação no segundo dia de greve. Tem mais destaques. Bolo caseiro, versões individuais ampliam o mercado e atrai consumidores. Aracaju recebe nova etapa de uma corrida de rua. Mulheres de Peito promove campanha de arrecadação de cabelo para doação. Divulgados os locais da prova do Enamed e a primeira etapa do Revalida 2026. Polícia apreende arma de fogo e drogas após tentativa de roubo na capital e brigas com pedras e facão é registrada na entrada de um hospital em Aracaju. Os destaques de Aracaju, Sergipe.
2: Agora Gazeta de Alagoas, FNE disponibiliza 85 milhões para indústrias alagoanas. Receita barra 1 bilhão em golpe do salário maternidade do INSS. Donald Trump discute fim da guerra da Ucrânia com Putin. São chamadas do Gazeta de Alagoas. Vamos agora ver aí a temperatura como estava pela madrugada. Chovendo, né? Quando nós chegamos aqui, uma chuvinha forte até hoje.
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2: Vamos ver aí como é que estava pela madrugada e o que vem para nós. Pronto, pela madrugada 26 graus, 1 hora da manhã, 2 horas da manhã também 26 graus. 3 horas da manhã caiu para 25, 4 horas caiu para 24. Quanto é que está agora, Assunção?
1: 25 graus.
2: 25 graus, voltou para 25. 6 horas, 25. 7 horas, 25. 8 horas, 25. 10 horas que sobe para 26. Olha aí, pai. 12 horas, 29. 14 horas, 30, maior do dia. 4 da tarde, 29. 18 horas, chegada da noite, 28. 8 horas da noite, 27. 10 horas da noite, 27 graus é a previsão. Umidade do ar 67%, a mínima 91% a máxima. Sol nasce às 5 horas e 29 minutos. Sol se põe às 17 horas e 33 minutos. Prontinho, 5h19, primeiro intervalo, a gente volta já.

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1: 5 horas e 25 minutos, 5h22, digo melhor, 5h22, Verdinha 92,1.
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2: Pela primeira vez, a prova da FUVEST vai ser aplicada em Fortaleza. Vestibular é porta de entrada para a USP, a maior instituição de ensino superior do Brasil. E para o exame deste ano, o número de cearenses inscritos bateu o recorde. Ana Beatriz Caldas tem mais detalhes.
3: Paulo, já tem 700 candidatos do Ceará. A informação é do diretor executivo do vestibular e secretário-geral da USP, Gustavo Mônaco. O número apresenta um salto de quase 8 vezes em relação ao ano passado. Em 2025, apenas 90 cearenses se inscreveram no processo seletivo. Além dos candidatos do Ceará, Fortaleza já foi escolhida como local de prova por cerca de 1.200 estudantes. A expectativa é que a capital facilite o acesso de candidatos de outros estados do Norte e do Nordeste. A escolha de Fortaleza é associada ao bom desempenho dos estudantes cearenses em competições e à necessidade de reduzir barreiras para quem quer disputar uma vaga na Universidade de São Paulo. Mas a permanência da capital cearense como local de aplicação ainda não está garantida. A FUVEST vai avaliar como será a operação da prova neste ano. Se não houver problemas, a ideia é manter Fortaleza nas próximas edições. A primeira fase será realizada no dia 1º de novembro, com 80 questões de múltipla escolha. Já a segunda fase ocorre nos dias 6 e 7 de dezembro, com provas dissertativas. Ana Beatriz Caldas, para Verdinha FM 92.5 e a TV Diário.
1: Os roubos de celulares caíram 62% no Ceará em agosto deste ano, comparado com o mesmo período do ano passado. Segundo a Secretaria da Segurança Pública, foram 478 registros contra 1.261 em 2025. Nos últimos 8 meses, a redução foi ainda mais expressiva, 54,9%. Em 2025, o Ceará teve 10.716 roubos contra 4.833 este ano. A queda aconteceu em todas as regiões do estado. Em Fortaleza, a redução foi de 64,8%. De acordo com dados do programa Meu Celular, já foram recuperados 17.657. Os aparelhos foram restituídos aos proprietários. Qualquer pessoa pode cadastrar gratuitamente o seu celular no programa pelo site meucelular.sspds.ce.gov.br.
2: E o estudo prevê a construção de uma nova ferrovia no interior do Ceará. O trajeto sairia da cidade do Iguatu, no centro-sul do estado, e iria até Caiçara do Norte, que fica no litoral do Rio Grande do Norte. Os detalhes desse assunto a gente acompanha agora com o repórter Luciano Rodrigues.
4: Uma nova ferrovia pode sair do papel em um futuro próximo no Ceará. Um projeto ferroviário prevê um trajeto que interliga a cidade de Iguatu até Caiçara do Norte, no litoral do Rio Grande do Norte. A linha deve funcionar como uma espécie de ramal potiguar da Transnordestina. Os estudos foram confirmados pela SUDENE, pelo Ministério dos Transportes e pelo governo do Rio Grande do Norte. A expectativa é de que sejam realizados entre setembro e janeiro de 2027. O objetivo é ligar Transnordestina ao Rio Grande do Norte, que hoje não recebe o trecho ferroviário. A cidade de Caiçara do Norte, no litoral potiguar, deve receber um porto com investimento previsto de 7 bilhões de reais. Vale ressaltar que Iguatu já recebe viagens da Transnordestina atualmente. A cidade do centro-sul cearense é o ponto final provisório da ferrovia enquanto as obras seguem em direção ao PECEM. Em Iguatu, já funciona o terminal de cargas e deve ter locais para receber combustíveis e grãos. Um frigorífico de grande porte também está em desenvolvimento na região. Saiba mais detalhes da nova ferrovia no site do Diário do Nordeste. Da redação, Luciano Rodrigues para a Verdinha FM 92.5 e TV Diário.
1: 5 horas e 26. 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

0: 5h27, 5 horas 27 minutos.
1: Vamos aqui para o Diário do Nordeste. Tem uma notícia no Diário, falam de dois supermercados que são autuados por venda de alimentos vencidos, tanto no bairro da Aldeota quanto no Cocó. Segundo o PROCON, produtos estavam expostos em condições inadequadas. São dois supermercados e que foram autuados pelo PROCON pela venda de alimentos vencidos e produtos em estado de decomposição evidente. As unidades Super Frangolândia na Aldeota e o supermercado Guará no Cocó. Dentre os itens vencidos ou estragados que foram posteriormente retirados e descartados estão carnes, frutas, verduras, legumes e produtos industrializados. Segundo o Código de Defesa do Consumidor, são considerados impróprios para consumo os produtos com prazo de validade vencido, deteriorados, alterados ou adulterados. Isso ainda vale para itens inadequados para o uso. A superintendente do PROCON Ceará, Bárbara Xavier, disse que os supermercados têm a obrigação de acompanhar permanentemente a validade e as condições dos alimentos colocados à venda. Também reforçamos a importância da participação dos consumidores, porque uma reclamação pode levar à identificação de outras irregularidades e contribuir para a proteção de toda a população. O Diário do Nordeste entrou em contato com as assessorias dos supermercados e aguarda retorno. O espaço aqui no Diário está aberto para pronunciamento. A fiscalização no supermercado Guará, que fica na Avenida Santos Dumont, aconteceu no dia 1º desse mês. O PROCON Ceará detalhou que foi procurado por um consumidor que relatou ter comprado uma peça de carne com deteriorização. O produto chegou a ser apresentado no estabelecimento que realizou a troca. No entanto, após a reclamação, os fiscais fizeram a inspeção buscando a validade expirada, além de goiabas, tangerinas e mangas em aparente estado de decomposição. Já no Super Frangolândia, na unidade que fica ali na Santos Dumont, também no bairro da Aldeota, a fiscalização foi feita no dia 13 de agosto. Dentre os itens vencidos ou estragados estavam bebida láctea, vencida no dia 10, biscoito salgado, que venceu no dia 20 de julho, beterrabas, batatas, tangerinas, mangas e ameixas. Os produtos estavam expostos à venda em condições inadequadas e representando possível risco à saúde. Então tá aí, mais dois supermercados que passam por essa situação. Lembra aquele que eu te contei?
0: Lembro, demais.
1: Quando eu fui ali, ali num supermercado também, aqui nessa região aqui, na Padre Valdivino, quando eu entrei, mosca dentro do lugar lá do pão, o pão carioquinha, né?
0: Bom, eu vi
1: que não tinha opção de pão de forma, e quando eu fui comprar o carioquinha, tinha uma mosca lá dentro. É complicado, né?
0: Muito complicado.
1: Porque a gente paga caro.
0: Muito complicado. Aliás, Daniela, quando você fala em pão de forma, eu vi até uma matéria muito interessante, a pessoa dizendo lá, o especialista, que bom mesmo é o pão, aquele feito na horinha para você, nas padarias, sabe? Porque quando vai para 10 dias, 15 dias, tanto conservante que eles colocam lá, tanto produto anti-mofo, e a gente come aquilo tudo. Às vezes você abre um pacote de pão, está dentro do prazo, mas sai logo aquele mau cheiro, né, de produto contra mofo. Eu pergunto muito, e a saúde da gente, como é que fica comendo, né? Então é preciso muito cuidado, você tem razão. Eu também, quando entro no estabelecimento qualquer, eu olho tudo para ver se a conservação está legal, se não tem mosca, que é um negócio muito chato.
1: É difícil.
0: É preciso muito cuidado. Uma coisa que eu faço questão de olhar imediatamente a validade do produto, que às vezes você compra, vem a validade vencida, você não percebe. Há muita gente que pega na prateleira e não molha.
1: Esses dias eu fui no supermercado, comprei tapioca, goma de tapioca, quando eu cheguei em casa, que eu abri, estava toda verde por dentro.
0: Eita...
1: Entrei em contato com o SAC da marca para dizer, porque podia ser um lote, alguma coisa. Nenhuma atenção, assim, nada. Pediram para ter de volta o pacote, para avaliar. Aí eu falei que deixaria na minha portaria. Ficou na minha portaria uma semana.
0: E nada.
1: Nem apareceram. Aí o porteiro perguntou se ainda iam buscar. Eu falei, pode jogar fora, ninguém vem.
0: É verdade.
1: É desse jeito. Assim, a gente que é um consumidor, a gente fica no prejuízo. Porque eu comprei a tapioca, paguei por ela, ficou, estava estragada. joguei fora, ficou por isso mesmo.
0: E quando não há exploração, como aquele caso que você comprou, Inhame, sei lá que diabo foi que você comprou.
1: Inhame.
0: Não foi? Lá em
1: cima
0: do preço.
1: Que era um absurdo o preço.
0: Absurdo também.
1: E fica por isso.
0: Fica por isso.
1: E olha, outro assunto também que a gente traz aqui para você no diário é sobre as eleições. Você não vai votar? Você sabe o que pode acontecer com o seu CPF caso você não vote? Nesse ano, o prazo estabelecido pelo TSE é até o dia 3 de dezembro para justificar a ausência no primeiro turno. Então, os eleitores que deixarem de votar sem apresentar a justificativa ou pagar a multa podem sofrer consequências. Isso porque a situação eleitoral fica irregular na Justiça Eleitoral. Apesar dessa pendência não cancelar ou suspender o CPF, o número pode ser utilizado para restringir alguns serviços e documentos. Aqueles que pretendem assumir um cargo público ou renovar matrícula em instituições de ensino, por exemplo, podem ser impedidos de concluir o processo. Olha aí o problema que pode dar. A regularidade eleitoral de cada brasileiro pode ser consultada com o número do CPF no sistema do superior no Tribunal Superior Eleitoral, que é o TSE. Então, quais são os serviços, né, que ficam restritos para quem não votar? Bom, enquanto a situação não for regularizada na Justiça Eleitoral, o eleitor enfrenta diversas restrições, não podendo obter passaporte ou carteira de identidade, inscrever em concurso ou prova e ocupar cargo ou função pública, tomar posse em cargo público, renovar matrícula em estabelecimento de ensino ou fiscalizado pelo governo, praticar atos que precise ter quitação do serviço militar ou de imposto de renda, obter a certidão de quitação eleitoral para fins de registro de candidatura. Caso o eleitor não vote em 3 eleições consecutivas sem justificar a ausência ou pagar multas, o título pode ser cancelado. O procedimento para justificar a ausência de votação deve ser feito por meio do aplicativo e-título ou pelos canais disponibilizados na Justiça. No caso das eleições de 2026, o prazo estabelecido pelo TSE é 3 de dezembro deste ano para justificar a ausência e no primeiro turno, até o dia 8 de janeiro de 2027 para o segundo turno. Então, fique atento e justifique, caso você não vá votar, para não ter nenhum problema, né? Aí a gente também tem aqui no diário mais notícia, que uma delas também muito acessada é a Uber, que lança uma função para os pais acompanhar a viagem dos filhos ao vivo. A modalidade Uber Conta Teens vai ser liberada de forma gradual nesses próximos dias. Então, foi lançado agora na quarta-feira essa nova modalidade, que vai permitir que pais de adolescentes acompanhem a viagem dos filhos através de uma transmissão de vídeo ao vivo pela plataforma. A partir da função Uber Conta Teens, no aplicativo, os responsáveis eles vão poder ver o que acontece no interior do veículo com a câmera do celular do motorista parceiro. Então, segundo a empresa, o recurso vai ser liberado de forma gradual nos próximos dias. A modalidade é destinada ao transporte de usuários de 12 a 17 anos, com supervisão dos pais ou responsáveis. As contas para adolescentes dão a eles a liberdade de solicitar as suas próprias viagens, tudo sob supervisão. Além disso, com recursos de segurança sempre ativados e atualização em tempo real, é possível acompanhar a viagem da partida até o destino. A Uber ressalta que a transmissão do vídeo ao vivo está sujeita às condições técnicas do celular do motorista e à habilitação do recurso. Aí como é que vai funcionar a conta do Uber Teens? Bom, a função de viagem da Uber para adolescentes, que é a conta Uber Teens, ela pode ser ativada a partir da criação de um perfil familiar no aplicativo. Então, para criar, é preciso clicar em conta, selecionar família e seguir os passos indicados lá na plataforma. Aí assim, ao solicitar uma corrida, o aplicativo deve informar os pais sobre a opção de assistir ao vídeo ao vivo desde o início da viagem. Apenas os responsáveis vão ter acesso à gravação das corridas. Caso o adolescente queira, o recurso de gravação de áudio também vai ser ativado. E aí, você também vai ter o botão ligar para a polícia ou reportar algum problema no aplicativo. Ao fim da viagem, a Uber vai encerrar a transmissão e aí o arquivo de forma criptografada. Em caso de necessidade ou de acidentes, por exemplo, o material fica guardado para eventuais registros. De acordo com a Uber, apenas motoristas mais experientes e bem avaliados vão fazer essas viagens com adolescentes, pois eles vão ter acesso aos demais recursos de segurança disponíveis nas corridas, como o compartilhamento de rota e o monitoramento também contra mudanças indevidas no trajeto. Além disso, os pais vão poder solicitar que as corridas com os jovens sejam feitas com motoristas mulheres, assim como a função já é liberada a passageiras adultas. Agora, a gente vai seguindo por aqui no Diário do Nordeste para trazer para você aqui no Bom Dia Nordeste, porque uma loja de artigos católicos e três lojas de Umbanda foram atacadas com coquetéis Molotov de madrugada. No centro de Fortaleza, isso aconteceu na madrugada de quarta-feira. As lojas de Umbanda ficam nas ruas 24 de Maio e General Bezerril. Já a loja católica fica na Floriano Peixoto. A porta do estabelecimento ficou chamuscada, mas o fogo não propagou. Um cartaz com ameaças foi deixado na porta ao lado dizendo: "Se reabrir, todos morrem." As fachadas das lojas de Umbanda também foram atingidas. Uma câmera de segurança registrou um homem chegando de bicicleta com o rosto coberto usando um chapéu. Ele acendeu um coquetel Molotov e colocou dentro da bolsa antes de deixar o local. A Polícia Civil investiga os crimes, mas nenhum suspeito foi preso até o momento. Contrariando a ameaça recebida, a loja de artigos católicos abriu normalmente nessa quarta-feira. São 5h39 da manhã. Bora pro intervalo? Mais um. A gente volta já.

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0: Economia.
2: O petróleo voltou a ultrapassar os 100 dólares nesta quarta-feira pela primeira vez em um mês. A escalada das tensões no Oriente Médio é a responsável pela alta. O petróleo Brent, referência internacional, subiu 2,63% e atingiu US$ 100,50 o barril. Nos Estados Unidos, o preço também disparou. Os ataques dos Houthis, grupo apoiado pelo Irã, atingiram instalações de energia na Arábia Saudita e provocaram incêndios. Na véspera, os Estados Unidos atacaram novos petroleiros iranianos. O conflito entre os dois países dura 6 meses. Os ataques aumentam a preocupação com o fornecimento global de petróleo. O Mar Vermelho virou uma rota alternativa ao Estreito de Hormuz, mas agora está sob ameaça. O fluxo pelo estreito caiu drasticamente. Bancos como Goldman Sachs e HSBC elevaram suas projeções para o preço. Especialistas apontam para a alta do petróleo, que pode pressionar a inflação global e gerar bancos centrais e manter juros altos.
1: A Agência Nacional do Petróleo, Gás Natural e Biocombustíveis propôs novas medidas para evitar fraudes envolvendo o etanol combustível. Entre as medidas está a exigência de adição de um corante verde ao etanol produzido nas usinas para facilitar a identificação do produto e dificultar a adulteração. A proposta também prevê mudanças nas regras de controle, rastreamento e comercialização do combustível. A Agência Nacional do Petróleo avalia que as alterações podem aumentar a segurança e a transparência do mercado de etanol, além de facilitar a fiscalização. As medidas ainda precisam passar por consulta pública e pelo processo regulatório antes de entrar em vigor.
2: Com a guerra no Oriente Médio, o governo federal publicou uma medida provisória autorizando subsídios aos combustíveis. A maior parte dos recursos do Irã para a produção e importação do óleo diesel. O restante vai ser destinado a derivados do petróleo. Vamos saber mais detalhes com Sara de Queiroz.
3: A medida publicada no Diário Oficial da União nesta quarta-feira autoriza R$ 6,6 bilhões para manter subsídios à produção e importação de combustíveis. Desse total, 5,6 bilhões irão para a subvenção à produção e importação de óleo diesel. O suporte destinado aos derivados do petróleo, como gasolina, será de R$ 1 bilhão. O recurso foi liberado por meio de crédito extraordinário. Isso significa que ele está fora do limite de despesas existente no arcabouço fiscal. Segundo o governo, a medida funciona como uma espécie de cashback para compensar a retomada da cobrança dos tributos federais sobre o diesel. Os subsídios foram instituídos em maio deste ano. Para o óleo diesel, a subvenção é de R$ 1,12 por litro, concedido aos produtores e importadores do combustível. Para a gasolina, é de R$ 0,44 por litro. A MP não fixa prazo para o encerramento dos subsídios, pois trata apenas da liberação de recursos. A subvenção para o diesel rodoviário vale até o dia 31 de dezembro de 2026. Sara de Queiroz para a Verdinha FM 92.5 e TV Diário.
1: Uber lançou nesta quarta-feira uma nova função que permite que

0: Câmara do Motorista. O recurso vai contar com diversos recursos de segurança. O adolescente terá acesso a um botão para ligar à polícia e poderá reportar problemas direto no aplicativo. Além disso, apenas motoristas mais experientes e bem avaliados farão essas viagens. Os pais também podem solicitar que as corridas sejam realizadas com motoristas mulheres. As gravações são salvas de forma criptografadas para eventuais registros. A função será liberada de forma gradual nos próximos dias.
1: E as inspeções de soja para exportação nos Estados Unidos cresceram quase 49% em uma semana. Os dados foram divulgados pelo Departamento de Agricultura dos Estados Unidos. Quem vai trazer mais detalhes desses dados é Elisiane Correia.
2: Na semana encerrada na quinta-feira, dia 3 de setembro, foram inspecionadas 422 mil toneladas de soja nos portos norte-americanos. O volume representa alta de 48,6% em relação à semana anterior. Apesar do avanço semanal, o resultado ainda ficou 9,7% abaixo do registrado na mesma semana do ano passado. As inspeções de milho também aumentaram, foram 1 milhão e 662 mil toneladas, uma alta de quase 11% na comparação semanal e de 15% em relação ao mesmo período de 2025. Já o trigo apresentou queda, o volume inspecionado ficou em 342 mil toneladas, recuo de 20,6% em uma semana e de 20% na comparação anual. Considerando o acumulado do atual ano comercial, iniciado em setembro, para soja e milho, os embarques norte-americanos ainda estão abaixo dos registrados no ciclo anterior. A soja soma 209.800 toneladas, queda de 20,5%. No milho, são 635.800 toneladas, redução de 2,1%. Para o trigo, cujo ano safra começou em junho, o acumulado chega a 5.130.000 toneladas, uma retração de 27,7% em relação ao mesmo período do ciclo passado. Os números da USDA são acompanhados de perto pelo mercado porque ajudam a medir o ritmo da demanda internacional pelos principais grãos produzidos nos Estados Unidos. Elisiane Correia, para a Verdinha FM e TV Diário.
0: Em cada 5 estudantes brasileiros já fez apostas online, as chamadas bets. É o que aponta uma pesquisa divulgada ontem, quarta-feira, pela Frente Parlamentar Mista da Educação. Sofia Leite destaca os dados.
3: O levantamento ouviu 1.912 estudantes de 191 escolas de todo o país, dos anos finais do ensino fundamental e do ensino médio. Ao todo, 20,4% disseram já ter apostado online. O dado chama ainda mais atenção entre os alunos do terceiro ano do ensino médio. Quase metade, 49,7%, afirmou já ter feito apostas. A pesquisa também identificou que o contato com as bets começa cedo. Entre crianças e adolescentes de até 11 anos, 9,5% disseram já ter apostado. Os meninos aparecem com uma frequência maior. 27,8% já fizeram apostas, contra 12,6% das meninas. No ensino médio, o índice entre os meninos chega a 41,7%. No Brasil, menores de 18 anos não podem acessar plataformas de apostas online. Segundo o coordenador da pesquisa, Guilherme Lichand, medidas focadas apenas no comportamento individual dos usuários podem não ser suficientes para enfrentar o problema. O estudo também aponta que a educação financeira sozinha não tem sido capaz de evitar a exposição dos estudantes às apostas. Os pesquisadores estimam que as perdas entre o público pesquisado podem ultrapassar R$1 bilhão. Entre as medidas defendidas estão maior tributação sobre as transações das bets, restrições à publicidade e ações específicas de proteção para menores de idade. Sofia Leite, para a Verdinha FM 92.5 e TV Diário.
0: 5h51.
4: Que dia é hoje?
1: Hoje é dia 10 de setembro. Hoje é o Dia Mundial de Prevenção ao Suicídio. A data representa um compromisso global para chamar a atenção para a prevenção ao suicídio. Os objetivos do dia incluem promover a colaboração entre partes interessadas e a

0: autocapacitação para lidar com a automutilação e o suicídio. Isso pode ser alcançado através da capacitação de profissionais de saúde e outros atores relevantes, como a escola e a família. Em homenagem a essa data, a Assembleia Legislativa do Ceará inicia hoje as ações da campanha Setembro Amarelo, em sintonia com a Iniciativa Global de Conscientização e Prevenção ao Suicídio. O evento de abertura vai acontecer às 8h30 da manhã no hall do plenário 13 de maio, com a presença de deputados, servidores e parceiros. E caso você esteja pensando, precisando de ajuda, você pode entrar em contato com a Central de Valorização da Vida pelo telefone 188.
1: Essas advertências que são feitas no dia de hoje são importantes, sabe, Daniela? Essa fase de depressão que muita gente... Há muita gente que diz assim, depressão é besteira. Eu já ouvi muita gente dizendo... Não, nem mais, não digo besteira, não. Eu já ouvi muita gente, depressão é frescura. Eu já vi gente dizendo isso e gente assim que tem até um certo conhecimento, mas não é. Quem sabe sobre depressão é quem tem depressão. E quantas pessoas chegam ao suicídio exatamente por conta de uma depressão? Por isso que hoje, nessa data em que se comemora essa, né, essa reflexão acerca de providências que as pessoas devem ter e cuidados que as pessoas devem ter, eu acho muito importante. Aquele texto que você escreveu, muito bonito na abertura do programa de hoje, falando exatamente sobre isso. Aliás, parabéns pelas aberturas que você tem feito aqui, sabe? Parabéns. Domingo, vou querer que você grave um para mim.
0: Aí você escreve.
1: Rapaz, eu vou dizer, olha aí que é delicadeza, né? Aí claro, você escreve.
0: Se eu tô falando uma coisa do meu pensamento, como pedindo, é que eu vou escrever para tu falar?
1: Eu tô pedindo um texto elaborado, lindo,
0: não, como ela tem feito. Não, você tá fazendo isso há 3 dias, você vai escrever.
1: É tão lindo, rapaz.
0: Você escreve ela, lindamente.
1: Não, eu não escrevo
0: escreve, lindamente, escreve, que você escreve pro Diário do Nordeste.
1: Não, sei, não, escreve futebol, eu tô história.
0: Agora você vai escrever sobre a vida, futebol. Você é um homem experiente, vivido, agora, casou esse, 7 vezes, esse, tem 15
1: essa,
0: filhos.
1: Essa sensibilidade que você tem, eu não tenho. A gente tem que reconhecer. Sim. A gente tem que reconhecer a nossa área de trabalho, né?
0: Pois então, nessa pronto. Parte pô, você está então tá na área errada?
1: Criativa,
0: tá, não,
1: você vai escrever. Você, então, você vai escrever sobre futebol.
0: Não, porque eu não falo sobre
1: olha
0: futebol.
1: Olha aí, tá vendo? Então,
0: eu não mas você não está no Bom Dia Nordeste.
1: Tá vendo? E você também não está.
0: Estou,
1: e
0: escrevo.
1: Então, e não tem futebol. Não, você não escreve
0: eu não tô futebol. No, não. Eu não tô no Jogada. Baixe o seu dedo. Baixe o seu dedo. Ora mais.
1: Aliás, já foi falar no debate de ontem, eu vi. Eu vi o debate, eu abri um comentário hoje aqui, o Inácio vai fazer uma repercussão, né, daquilo que aconteceu, eu vi. Houve momento quente, viu, menino? Houve momento quente. Baixa o dedo!
0: Foi tenso, é, né?
1: Foi tenso, mas de certo modo eu acho muito importante. Já que você não quer me ajudar com um texto belíssimo para domingo, a Sarinha de Queiroz disse que vai fazer.
0: Pronto, tá aí, a Sarinha
1: ela me procurou. A Sara de Queiroz me procurou, tá, e eu tenho testemunho.
0: Tá dizendo que tu é mentiroso, além de véia, é mentiroso.
1: Igual ontem, né? você tá mentindo, é você. Então, a Sara de Queiroz, eu vou provar. Aqui eu digo e provo, tá igual o debate ontem. Eu digo e provo.
0: Tu vai provar o quê?
1: Que a Sara de Queiroz me procurou, testemunhar o Assunção. Testemunhar o Assunção.
0: Eita, Assunção.
1: Ele me procurou, eu não posso dizer, porém, discreto como eu sou, o slogan que ela criou. É verdade. Oi, tá vendo? Começou a dizer que é verdade. Viu, Daniela?
0: Pois é.
1: Não viu. Aí.
0: Tá aí. O que ela disse? Tem que saber até onde você vai.
1: Pois é, vamos lá. Ela me procurou.
0: Eu acho que tu não tá muito de confiança.
1: Ela
0: não,
1: me
0: viu?
1: Procurou, a Sara de Queiroz, Sarita, que eu quero um bem danado. E ela já tem. Ela vai participar domingo.
0: Certo. Ela te procurou pra quê?
1: Ela vai ter uma participação especial no programa de domingo.
0: Mas para que foi que ela te procurou?
1: Porque ela quer falar sobre prosa.
0: Sei.
1: Eu até disse, tá aberto, ela disse, eu quero apenas 2 minutos. 2 minutos. De 2 minutos, e realmente é um tempo muito bom. Aqui na televisão Verdes Mares, existe um programa 2 minutos com Paulino Rocha, que foi o maior comentarista de esporte deste estado do Ceará e um dos melhores do Brasil. Paulino Rocha. É nome de avenida, Avenida Paulino Rocha. Foi deputado, comentarista aqui da casa. 2 minutos com Paulino Rocha. Então a Sarita de Queiroz tem apenas 2 minutos e eu já cedi, já abri espaço para ela. 2 minutos. Agora, eu pensei que era uma coisa assim, como é que você faz aí?
0: Não vai aí, ser, não?
1: Não vai, não. Aí eu digo, Sara, sabe de uma coisa? Faça do jeito que você quiser. Prosa, eu me lembro muito bem. Eu disse até para ela. Eu disse, eu vou dizer 2 prosas que eu decorei quando era secretário, lá na Secretaria de Cultura, do Conselho, era secretário do Conselho lá. Então, eu me lembro bem que eu não sei se foi o Mozart ou o Leonardo Heraldo, um deles, o Arthur Eduardo Benevides, os dois faziam parte da, né, da mesa lá. Um disse assim, não foi outra pessoa, não foi nem o Arthur Eduardo Benevides, de saudosa memória, nem o Mozart Soriano Aderal, não foi. Foi outra pessoa. Diz assim, sinos coração da aldeia, coração sinos da gente. Um a sentir quando bate, outro a bater quando sente. Aí o povo aplaudiu, né? Aí então o outro se levantou e disse, espelhos da minha alma são como as águas profundas. Quanto mais fundas, mais calmas. Quanto mais calmas, mais fundas. Eita, rapaz. E a Sarita de Queiroz está exatamente trazendo dois dedos de prosa. Dois minutos de prosa, né, Sara? Mas a prosa que ela vai dizer não é essa da prosa. É da brincadeira. É coisa assim, leve, suave e tal. E eu vou abrir espaço para ela, porque ela é gente muito boa e competente. Já que a Dandan se negou a me ajudar.
0: Não, tô negando a nada. Você é capaz e vai escrever lindamente.
1: Tá entendendo? Essa sensibilidade que ela... Acho bonita, rapaz. Ela escreve bem. É uma mulher...
0: Vocês estão sem conteúdo, é pra estar nessa besteira até essa hora,
1: Eu vou ligar, você tem razão.
0: Tem que botar no ar,
1: ligar
0: não,
1: pra casa dela.
0: Eu acho melhor ir pro intervalo, com besteira. Bora, a gente volta já.
1: Vamos pro intervalo, baixo o dedo.

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1: Rosinha, rádio do meu, do seu coração. Alô, Rosi Espíndolo, ai, mulher. São 6:01, 6:01 já. Augusto, tem nota aqui legal. Deixa eu mandar primeiramente aqui um abraço para a turma lá da Cefim. Turma da Cefim, que é assídua ouvinte aqui do nosso programa. É o Carlos Rego, tem o Eide, o Regis, Mourão, o Neto, Emílio Juarez, e o Mourão é o coordenador da Central de Acolhimento. Essa turma toda da Cefim, meu abraço, abraço da Saminha Pinheiro, está mandando este alô especial para vocês aí. Muito obrigado pelo carinho. E lá do Aquiraz, meu querido Augusto Assunção, o Tiago, meu querido companheiro lá do Catulé, mandou uma notinha aqui legal. Sexta Vila Sonora de Aquiraz, Ceará. Agora dia 11 e 12. Amanhã e sábado, não é? Sexta Vila Sonora, Aquiraz, Ceará. Tem oficina de confecção de instrumentos excêntricos musicais, oficina de práticas circenses, seminário formulação direitos e deveres do MEI. Tem show com a banda municipal, Heloísa Moraes, Vitor Frota e banda, David J, Bela Rayane. E isso vai ser na Praça da Cultura, ao lado do Mercado das Artes, lá em Aquiraz. Abraço aí para você, meu querido Tiago. Programação legal, hein? Sexta e sábado, lá, a chamada Sexta Vila Sonora. Aí eu quero mandar um alô aqui, ainda quero mandando um alô de aniversário para Neide Bastos, para o Wilson Fernandes, para Teresira Marques Araújo, e um alô para o Airlis e José Gonçalves no Pio 12. Prontinho, Daniela de La Flor.
2: Bora aqui para os nossos madrugadores, para quem está aqui acordadinho, mandando mensagem no WhatsApp da Verdinha. Então, bora conversar com vocês, que estão escrevendo aqui para a gente. Mensagens de áudio, então vamos liberando aqui uns áudios também.
3: Bom dia, Daniela.
2: Bom dia, Luiz.
3: Bom dia, Nordeste. Daniela.
2: Oi.
3: É a sensação mais bonita que eu vi na minha vida.
2: Qual?
3: Quando você sai do avião, o paraquedas abre, você sente um silêncio tão grande, muito agradável. Luiz Carioca, Dionísio Torres.
2: Eu vou experimentar, hein, Luiz Carioca, essa sensação e vou te contar como é que foi, em breve. Fala, Sueli.
4: Bom dia, Daniela de Lavô. Bom dia, Tom Barros. Bom dia, Nordeste. Dani, manda um alô para Angelina Cavalcante e para Dona Mirã, Sueli Gomes, no Montes.
2: Valeu, um abraço para você, Sueli.
5: Bom dia. Oi.
2: E aí, Dona Zilda, bom dia.
5: Como é que tá aí a capital? Tudo bom? Eita, aqui tá tudo bom, viu?
2: Coisa
5: muito
2: boa.
5: Calor, muito romeiro. E tá tudo jóia. Um abraço, um bom dia, um bom trabalho para vocês.
2: Boa. Você também.
5: Todos que estão aí.
2: Viu? Bom dia.
6: E Daniela, bonito Barros.
3: Bom dia,
6: Nordeste. Bom dia, equipe linda e maravilhosa. Bom dia aos milhões de ouvintes. Estou passando aqui para desejar uma ótima e abençoada quinta-feira, que é fã cadricativa. Helena Linhares, tchau,
2: um abraço,
6: tchau.
2: Um Helena.
6: Abraço a todos da Verdinha.
7: Bom dia, Dani. Bom dia, Tom.
1: Bom dia.
7: Dani, minha filha, você está arrasando com essas meditações, viu? Essa de hoje vai mesmo no fundo da alma, viu? Muito bom dia para você. E obrigado por você estar tão inspirado nessas meditações. Zé Raimundo aqui do Araturi, na escuta.
2: Beijo, Zé Raimundo.
7: Manda aí uma louca nós aqui na Rua C, Rua 9, lá na Penizeira, para a Rua da Feira, a rua onde meu pai mora, Zé Maria Paiva. Gente muito boa. Um abraço, Dani, para você.
2: Um abraço,
7: pra
2: Zé Raimundo.
7: Para todos os ouvintes. Bom dia para você. Zé Raimundo aqui do Araturi, na escuta, como sempre.
2: Beijo para você, Zé Raimundo. Obrigada, viu? Que bom que o texto chegou em você assim. Fala, Toinha.
8: Barra Daniela. Amanhã eu tô pegando o beco do Novo Oriente, que atraiu os Novo Oriente, Independência, vamos passar por lá tudo, Deus quiser.
2: Eita,
8: bom dia,
2: Tom
8: Barro.
1: Bom dia, meu amor.
8: Daniela, boa sorte, Deus abençoe vocês.
2: Você também.
8: Adoro o programa de vocês, ela assiste lá na casa da filha minha.
2: Muito
8: ela
2: bem.
8: Assiste.
2: Ela
8: também,
2: assiste?
8: Lá, a Lucilene Pereira de Melo.
2: Beijo, Lucilene.
1: Valeu, filho Lucilene. Dela, Dário.
8: Boa sorte, viu, bebê?
2: Beijo pra você,
8: aqui
2: viu?
8: Aqui tem uma senhora que só sabe beber, a dona... dona Edneusa. Eu chamo todo mundo de bebê.
1: Um abraço.
8: Boa sorte pra você, viu?
2: Beijo, obrigado, Toinha. Um fala, Soares.
9: Bom dia, Daniela de Lavô.
2: Bom dia.
9: Querido Tom Barros, Aline, e a todos que comandam essa programação, Augusto Assunção, até rimou. Um ótimo dia, estou aqui ligadinho, Soares, do Parque Jari. Um grande abraço. Um
2: abraço, Soares.
1: Obrigado, Soares.
2: Fala, Maria Pimenta.
10: Bom dia, Daniela de Lavô. Bom dia, Tom Barros.
1: Bom dia, Maria Pimenta.
10: Maria Pimenta, que está ligada. Um bom final de semana para vocês. Que Jesus nos abençoe, todos nós. Um abraço, meus amores.
2: Um abraço para você, Maria Pimenta.
1: Valeu, Maria Pimenta.
11: Bom dia, Daniela da Lavô. Bom dia, Tom Barros. Aqui é Rinaldo Martins de Maranguá.
2: Oi, Rinaldo.
11: Um abraço para todos vocês e todos os ouvintes aí da nossa Verdinha.
2: Um abraço para você, Rinaldo, e para Rubinete também.
1: Rinaldo,
2: um
1: abração, hein?
2: Fala, João.
12: Bom dia, Nordeste. Bom dia, Tom Barro. Bom dia, Dani, toda a equipe da Verdinha, os ouvintes. Que é nosso Senhor Jesus Cristo, um ótimo dia para todos nós. Lindo essa chuva do Caju. Bora seco. Ouviram, mãe de Sérgio Luz.
2: Um abraço, João.
13: Bom dia, bancada do Bom Dia Nordeste. Davi Duarte. Quero abraçar meu sobrinho Sérgio Duarte, motorista de ônibus aí. A grande cidade de Fortaleza, também, Sábado na Maraponga e Eric Saboia. Desejo a todos uma feliz quinta-feira, muita paz e felicidade. Show!
2: Um abraço para você, hein?
1: Um abraço, fala, Josué. Bom dia.
14: Bom dia, Daniela de Lavô. Bom dia, Tom Barros.
1: Bom dia.
14: Josué Pompeu. Estou agradecendo aqui aquela minha recepção de vocês aí, né? Uma boa recepção. Vocês estão de parabéns a Eve Desmário. Um abraço para todos aí. Estou aqui na Beira-Mar dando uma caminhada, mas
2: coisa
14: parece
2: boa.
14: Que vai cair uma chuva aqui. É, obrigado por tudo aí. Eu queria que você mandasse um alô pro meu amigo Jonathan, que está lá em Macapá. Ontem me ligou pedindo um alô, que ouviu a entrevista aí. Entendeu? Obrigado por tudo. Bom dia.
1: Bom dia.
2: Um abraço para você, Josué. Um beijo para você. E olha que seu vídeo lá no Instagram da Verdinha, viu? Vários comentários dos ouvintes também achando bacana a sua vinda aqui. Um beijo para você. Um
1: abraço, hein?
2: Fala, Pedro.
15: Bom dia, Tom. Bom dia, Daniela.
1: Bom dia.
2: Bom dia.
15: Bom dia para todos vocês de Fortaleza. Todo dia eu assisto vocês.
1: Que bom, obrigado.
15: 5 horas da manhã, tô ligado. Moro em Guarulhos, São Paulo. Muita chuva aqui e frio. Quem fala aqui é Pedro Batista. Mandaram pra nós aqui em Guarulhos. Obrigado.
2: Beijo,
15: eu
2: Pedro.
15: Sou de Fortaleza.
2: Um abraço.
16: Bom dia, Tom Barros. Bom dia.
1: Bom dia.
16: Daniela. Bom dia, Tom da Leidinha, Lourenço Neves. Mas Tom Barros é o gênio. Tom Barros é. Sou fã desse homem, até debaixo d'água. Isso aí, além de ser um grande comentarista, um grande locutor, um grande narrador, é tudo.
1: Obrigado, meu irmão.
16: Parabéns, Tom. Cheiro pra você e toda essa turma. Que você viveu mais 78 anos com a gente.
1: Ô, coisa boa. Obrigado. Beijo,
16: Mário Santo, Tom Barros e São João Inácio na Verdinha.
1: Obrigado.
16: Um abraço.
2: Um abraço.
1: Valeu, tchau.
17: Bom dia, Daniela de Lavô.
2: Bom dia.
17: Meu querido Antônio Barros.
1: Fala, irmão.
17: Eu tô na escuta do programa, viu?
1: Que bom, obrigado.
17: Todos os dias. Sou Joaquim Nailton Furtado Tavares, aqui do Barroso 1. Muito obrigado. Tudo de bom para nós todos, viu?
1: Bom dia, meu irmão. Obrigado, hein?
2: Um abraço para você, Joaquim.
18: Bom dia, Nordeste. Bom dia, Daniela de Lavô. Bom dia, Tom Barros.
2: Bom dia, Manoel.
18: Bom dia para essa equipe maravilhosa, nossa querida Verdinha. Aqui é o Manoel Lobão, da Jangada da Asa Branca do Mucuripe. O Mucuripe amanheceu chovendo, né? Eu acho que é em toda a Fortaleza, né? Tempo nublado, aquela chuvinha, que é a chuva dos caju, né?
2: Mas não é a chuva do
18: continua
2: caju.
18: Continua chovendo, tá tudo beleza. Eu acredito que os semáforos estejam funcionando tudo normal. Eu acredito. O trânsito também, que ele... Eu nem saí de casa com a chuva, mas tudo bem. O clima está beleza, beleza, viu? E que Deus nos abençoe. Tchau, tchau.
2: Um bom abraço.
1: Dia, um abraço e bom dia.
19: Bom dia, Daniela de Lavô.
2: Bom dia, João.
19: Bom dia, Tom Barro.
1: Bom dia, meu irmão.
19: Aqui é João, falando de Quarnal, Rio Grande do Norte. Sempre gosto de assistir, de escutar o programa de vocês, assistir o programa. Um feliz dia.
2: Você também.
1: Obrigado,
20: bom
1: meu irmão.
20: Bom dia, Daniela de Lavô. Bom dia, Tom Barro.
2: Bom dia, Paulinho.
20: Estamos por cá, negócio de Praia do Futuro, fazendo uma entregazinha aqui, por aqui. Já já voltar ali pra Terra do Vaqueiro, Morada Nova vai ser o palco. Beleza? Um abraço pra vocês, bom programa.
1: Um abraço.
20: Aí. Tudo de bom.
2: Um abraço, Paulinho.
0: Bom dia, Daniela. Bom dia, Tom. Bom dia a todos, Douglas.
1: Bom dia.
0: Aqui quem vos fala é o Douglas, motorista de aplicativo, falando diretamente de Fortaleza, nessa manhã chuvosa, passando para registrar minha audiência e desejar bom dia a todos.
1: Oh, coisa boa.
2: Um abraço, Douglas.
21: Bom dia, Daniele. Bom dia, Tam Barros. Vamos corrigir. Ah. Bom dia, Daniela. Bom dia, Tom Barros.
2: Tá vendo aí?
21: Que fala assim, né? Tam Barros. Tem uns ouvintes. A chuvinha aqui para melhorar a temperatura. É Neto, mesmo. No São João do Talato.
2: Gostei, Neto. Um beijo para você. Fala.
22: E Daniele Lavô e Tom Barros. Ah. Quando é que o... É vídeo, serve volta de novo.
1: Aqui, ó, eu
22: sou
1: 30,
22: fã dele.
1: Para
22: ocupar
1: dias.
22: Esses 15 minutos aí na verdinha aí. Eu sou fã dele aqui de Aratuba.
1: Beleza.
22: Sou Antônio Freitas Souza que tá falando.
2: Então, um bom abraço, dia. Um abraço, Antônio.
1: É, Gílio tá de férias, volta aqui há 20 dias.
23: Bom dia, Flor do Dia. Bom dia, Tomás.
2: Bom dia, meu amor.
23: Escuta, Zaira do Jardim Guanabara. Um abraço, Daniela.
2: Um abraço, Zaira.
23: Bom início de semana.
2: Um abraço para você. Quem tá escrevendo aqui, que esses estão gravando, né? Ah. Aí quem tá escrevendo mensagem também pra gente é o nosso ouvinte lá de Sobral, que é o Pedro. Aí tem Pedro. O Rafael, João Rafael, Noutra Nunes. Tem a Fátima lá no Eusébio. Tem também nome de costura, Gerarda. Beijo, Gerardo.
1: Renato, um abraço pra você.
2: Pra todas as costureiras, pra Filomena, que é nossa ouvinte também, que é costureira. O nosso ouvinte Betinho, que tá no São Gerardo. O Paulo, que tá lá no Crato. O Nilo, na Aerolândia. Petrônio, no São Gerardo. A Cláudia Almeida, o Gilberto Filho, a Laurinha.
1: Laurinha, Messejana. Tá, gente? Corra boa.
2: Quem tá também aqui, Chiquinho, de Barreira.
1: Fala, Chiquinho.
2: Bom dia também para... O nosso ouvinte Aborim, no Conjunto Esperança.
1: Valeu.
2: Flaudique, em Maranguape. Aldinho, no Rio Grande do Norte. Bom dia. Hoje, dia 10 de setembro, é o dia da minha mãe, Dona Célia Viana.
1: Dona Célia, bom dia.
2: Fazendo 59 aninhos.
1: Parabéns.
2: Ouvinte assídua. Todos os dias ela começa as manhãs
1: parabéns,
2: ouvindo vocês.
1: 59 anos. Mande
2: os parabéns dela. Meu nome é Tiano. Tiano, um beijo pra você. E para sua mãe, Dona Célia Viana, saúde.
1: Beleza,
2: feliz aniversário.
1: Célia. Obrigado, um abraço. 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

0: César Freire está com a gente. Bom dia, Sônia Adriane também, o Exxon Vitor, o Everaldo Magalhães, Leilte Goldameino e Palmirim, Federalina também no Ipalmirim, Eliane Maria do Antônio Bezerra, tem aqui o João Marques lá do Cedro, bom dia, o Nilo Veloso Filho, bom dia, Val Tavares de Quixadá, Enio Júnior de Iguatu, Socorro Cunha na Rua da Paz, uma Bia Carmen da Pesquisa, um abração para todos vocês.
1: Bora para o nosso horóscopo do dia?
0: Vamos sim.
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0: Horóscopo do dia, Áries, atenção, arianos. A entrada de Vênus na área íntima pode tornar você mais acolhedor emocionalmente, com foco em aprofundar os vínculos afetivos e a cumplicidade. O diálogo se fortalece, contribuindo para a troca de ideias e para negociações sobre interesses comuns, com Mercúrio adentrando a área das parcerias. É o momento que convida a exercitar a empatia e a escuta ativa. Mensagem para os arianos.
1: Mensagem para quem é de touro hoje. Esse é um momento que convida a harmonizar os laços interpessoais e a buscar experiências coletivas que enriqueçam a sua bagagem cultural. Com Vênus entrando na sua área dos relacionamentos, Mercúrio adentra a área das rotinas, estimulando o planejamento do dia a dia e a comunicação com as pessoas no seu convívio. Vale observar como fortalecer esses vínculos, hein? Mensagem para você que é do signo de touro.
0: Agora, gêmeos, as atividades diárias tendem a ser vivenciadas de modo prazeroso, pois Vênus na área das rotinas pode trazer leveza ao cotidiano e ao convívio. A entrada de Mercúrio na área social sugere uma postura mais descontraída e motiva as trocas intelectuais, contribuindo para que a vida flua de forma satisfatória. Mensagem para os geminianos.
1: Agora, quem é de câncer, com Vênus na área social, há um aflorar de carisma e generosidade, favorecendo encontros e trocas culturais, o que torna a vida aprazível. O ingresso de Mercúrio na área doméstica incentiva o diálogo com os que convivem, contribuindo para a gestão coletiva da rotina do lar. Essa mensagem é para você, do signo de câncer.
0: Leão, este período é propício para cuidar do lar, resgatar memórias afetivas e cultivar momentos de intimidade com as pessoas queridas, já que Vênus ingressa na área familiar. A mente se dinamiza com a passagem de Mercúrio para a área das ideias, indicando uma fase enriquecedora para estudos, intercâmbios e acordos com o ambiente ao redor. Mensagem para quem é de Leão.
1: Agora, mensagem para você do signo de Virgem. O otimismo e o pensamento criativo florescem com a chegada de Vênus na área das ideias, o que pode tornar a comunicação mais leve e mais agradável, contribuindo para a harmonia nas interações. A sua capacidade de planejamento se fortalece com Mercúrio na área financeira, favorecendo o aprimoramento da gestão e dos processos. Mensagem para você do signo de Virgem.
0: Agora, Libra. A passagem de Vênus para a casa material pode tornar mais agradáveis os aspectos práticos da vida, abrindo espaço para investir em seu ambiente e torná-lo mais bonito e acolhedor. Com Mercúrio em seu signo, há um aumento na clareza e na capacidade de decisão. Mas vale observar a importância de exercitar a ponderação antes de agir. Mensagem para quem é de Libra.
1: Mensagem para você, do signo agora saindo de Libra, nós chegamos em Escorpião. Vênus, ingressando no signo de Escorpião, evidencia características da personalidade que trazem destaque para você, elevando a sua autoestima. Vale a pena investir no autocuidado e na valorização da imagem pessoal. Esse é um momento que convida a refletir sobre o que demanda ajuste na sua vida, já que Mercúrio entra na sua casa de crise. Mensagem para você, Escorpião.
0: Sagitário, os desafios emocionais de Sagitário se destacam com Vênus na área de crise, abrindo espaço para revisões que podem libertar você de condicionamentos antigos e do que já não serve mais. Com Mercúrio ingressando nas amizades, valorize o suporte psicológico das suas redes de apoio e se mostre acessível às conversas construtivas. Mensagem para quem é de Sagitário.
1: Agora, você que é de Capricórnio, Com Vênus na casa das amizades, há um aumento no prazer pelas interações sociais e parcerias, fortalecendo laços baseados na confiança. A chegada de Mercúrio na área profissional realça suas habilidades de gestão e negociação. Esse é um momento que convida a valorizar as conexões e a aprimorar as capacidades de trabalho. Mensagem para você, de Capricórnio.
0: Aquário, exercício criativo pode se elevar com Vênus na área profissional, junto com o prazer pelo trabalho, contribuindo para um desempenho de qualidade que se reflete na sua imagem no meio em que atua. Sua capacidade analítica também é um ponto forte, conforme a entrada de Mercúrio na área espiritual. Mensagem para os aquarianos.
1: Agora a gente encerra a previsão de hoje com você, que é do signo de Peixes. A área espiritual recebe a energia de Vênus, favorecendo uma profunda conexão com a beleza do mundo nos seus aspectos mais sublimes, o que pode ser uma fonte de nutrição para sua vida. O ingresso de Mercúrio na área íntima contribui para o autoconhecimento e o amadurecimento de questões relevantes para as suas ambições. Previsão aí para você de Peixes. E essa foi a previsão do Personário para hoje, quinta-feira, dia 10 de agosto. Intervalo. São 6 horas e 21 minutos. A gente volta já.

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1: Um giro pela cidade de Fortaleza neste começo de manhã. Vamos lá, Avenida Washington Soares, movimento tranquilo nos dois sentidos, da Aldeota na direção das Seis Bocas e vindo das Seis Bocas na direção da Aldeota. Não há problema de congestionamento, tráfego de veículos é normal. Avenida da Universidade, sentido Parangaba, centro de Fortaleza, movimento calmo, tranquilo, no cruzamento com a Avenida 13 de Maio, bem em frente à reitoria da Universidade Federal do Ceará. Avenida Heráclito Graça, pista molhada na Avenida Heráclito Graça, chovendo ali, exatamente no trecho que a gente está mostrando pela TV Diário, ou seja, no cruzamento com a Rua Idelfonso Albano, pertinho do ginásio Paulo Sarazati. Mas mesmo assim, tudo tranquilo nos dois sentidos. Aldeota Centro, Centro Aldeota, apenas observação, pista molhada, faróis ligados, cuidado com os freios, principalmente advertência aos motociclistas. 6 horas e 25 minutos, dentro de 5 minutos, o Rádio Notícias Verdes Mares.
2: E aí a gente volta agora para conversar com os nossos madrugadores. Tem aqui o P. César, a Alandriane e Ana Paula, que estão sintonizados. Um abraço para vocês, hein? Quem está também por aqui, estamos ligados, Sanderson Alencar e Ives Batista, lá da cidade de Elmiro Gouveia, em Alagoas. Um abraço e muito obrigada pela mensagem. Muita chuva no centro. O Nilo manda pra gente. Manda um alô pra minha esposa e pra minha filha, Leonardo, Aline e Laís, em Jijoca. Um abraço pra vocês. Ana Clara, bom dia pra você também. Bom dia. O Isaac, todos os dias assistindo. Que coisa fofa, meu Deus. Aí deitaram o Isaac na cama. Na cama não, no sofá. Ligam a TV na frente do Isaac. Aí ele fica deitadinho no sofá. E na frente dele, Bom Dia Nordeste. Um abraço pra você, Isaac. Você é muito fofo, viu? Daqui uns anos, ele vai estar mandando mensagem pra gente. Você é nosso ouvinte. Bom dia. Um alô pro Gustavo Amaro e pra Beatriz. Lá na Maraponga, estão indo pro colégio agora. Boa aula, meninos. Jerusa Castro, um beijo, Jerusa. Vamos escutar aqui mais um ouvinte? Vamos lá. Antônio José.
3: Bom dia, Daniela de Lavô. Bom dia, Tomás.
1: Bom dia.
3: Antônio José aqui, do Potira. Ouvinte cadeira cativa. Não perdi um dia. Estava sem me comunicar, mas todo dia eu estou ligado.
2: Coisa
3: viu?
2: Boa, Antônio José.
3: Amo José. Vocês dois. Valeu.
2: Beijo, Antônio José. Fala, Carlinhos.
4: Bom dia, Tomás. Bom dia. Muito aí, excelente, maravilhosa. É um programa excelente, 100% de audiência, é o mundo todo. Um abraço aí para o meu ainda primo do meu pai ainda, primo meu, Manuel Lobão do Mucuripe.
2: Olha!
4: A gente morou muito tempo aí no Mucuripe, hoje está morando na Messejana, aqui próximo à Tapioqueira. Mucuripe é muito lindo, agradável de morar aí.
2: É bonito.
4: Bem pertinho, você descia ali para beira-mar,
5: é dar
4: uma volta, tomar um banho de mar, muito bom. Quem mora aí é um privilégio. Que também é muito bom onde eu moro aqui, a gente mora aqui, meus familiares. A família Nogueira é gigante, é demais. Família Nogueira e Reis é grande demais. Pois um abraço, Tom, um abraço, Dani,
5: um abraço,
4: tudo de bom. Carlinhos
5: um
4: da Messejana, tudo de bom.
2: Valeu,
4: boa quinta-feira abençoada para todos.
2: Um abraço.
6: Bom dia, Daniela. Bom dia, Tom Barros.
1: Bom dia, irmão.
6: Que ótima quinta-feira para todos e para todos os trabalhadores.
2: Um abraço para você,
7: Rubivan. Bom dia, Tom Barros. Bom dia, Daniela de Lavô e todos os ouvintes da Verdes Mares.
1: Bom dia.
7: Quem fala aqui é o Luiz Sapupara, aqui do Cristo Redentor.
2: Eita, e aí,
7: estou
2: Luiz?
7: Me dirigindo ao Sesc do São Sebastião, aqui pela Avenida Sargento Hermínio.
2: Como é que tá?
7: Chovendo bastante, o tempo fechado. Verdinha, não mexe nem pra lá e nem pra cá. Um bom dia a todos.
1: Bom dia.
2: Muito bom, né?
5: Bom dia, Daniele Delavô. Bom dia, Tom
1: bom
5: Barros.
1: Bom dia, meu irmão.
5: Já estou por cá, no melhor. Acabando de chegar da academia, ficarei com vocês até 8 horas da manhã. João Eudes de Varjota.
1: Valeu, João Eudes.
2: Um abraço, João Eudes. Bom dia para o José Lopes de Maranguape. Bom dia. Manda os parabéns para o nosso filho Adriano, está aniversariando.
1: Bom dia, Adriano.
2: É a Landriana também, e também está mandando essa mensagem. Parabéns, Adriano. Feliz aniversário.
1: Parabéns, hein?
2: Quem mais? Bom dia. Muita chuva no Cocó também. É o Souza, ele é porteiro.
1: Fala, Souza.
2: Um abraço,
1: bom dia.
2: Souza. 6h29. Bora lá?
1: Vamos nós.
2: Tá chegando o Rádio Notícias Verdes Mares. Eu volto 7 horas da manhã. Então, até já.

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1: 10:31, bom dia, hoje quinta-feira, dia 10 de setembro, ano 2026. Manchetes do Rádio Notícias Verdes Mares.
2: Debate ponto poder entre os candidatos ao governo do estado nesta quarta-feira teve discussões acaloradas e críticas diretas.
1: 12 pessoas foram presas por suspeita de lavagem de dinheiro, venda de armas e celulares no Ceará.
2: Suposto esquema de licitações fraudulentas e desvio de dinheiro em obras públicas do Ceará é alvo de operação da Polícia Federal.
1: Número de cearenses inscritos para o vestibular da FUNVEST em Fortaleza bate recorde.
2: E no futebol, Fortaleza vence o Avaí e sobe na tabela da Série B.
1: Ceará perde para o Atlético de Goiás, mas segue fora da zona de rebaixamento.
2: Essas e outras notícias a partir de agora.
1: Seis horas e 6:32.
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2: Os candidatos ao governo do Ceará, Ciro Gomes, do PSDB, e Eumano de Freitas, do PT, ficaram frente a frente nesta quarta-feira no debate Ponto Poder.
1: O encontro promovido pelo Diário do Nordeste, Verdinha FM TV Diário, rendeu críticas diretas e discussões acaloradas entre os adversários políticos.
2: Bruno Leite traz agora os detalhes.
3: Os candidatos ao governo do Ceará, Ciro Gomes, do PSDB, e Eumano de Freitas, do PT, ficaram frente a frente nesta quarta-feira no debate Ponto Poder. O encontro, promovido pelo Diário do Nordeste, Verdinha FM e TV Diário, rendeu críticas diretas e discussões acaloradas entre os adversários políticos. O debate ocorreu em um momento decisivo da campanha eleitoral, colocando frente a frente os dois principais adversários na disputa pelo Palácio da Abolição. O formato privilegiou um embate direto entre Ciro e Eumano. Foram 4 blocos, 2 com temas livres e outros 2 com temas determinados, além das considerações finais. Entre os destaques do confronto estiveram críticas aliados de ambos os candidatos, um bate-boca direto entre o petista e o tucano.
4: O Adel Carneiro foi ou não foi pego com
5: 2 milhões? Foi absolvido depois.
4: Foi pego com 2 milhões?
5: Foi absolvido.
4: Aí foi?
5: Foi absolvido. Pelo que eu sei, se for culpado.
4: Ah, comigo... olha a janelinha, pelo que eu sei.
5: Não, pelo que eu sei, né? Mesmo. Ah, eu não estou defendendo quem tem culpa. Agora você entregou 40 milhões de reais para entidades fraudulentas.
4: Baixa o dedinho.
5: Não, o dedo vai estar aqui.
4: Não, na minha
5: vai
4: cara.
5: Vai estar aqui
4: não.
5: Na sua
4: baixa
5: cara.
4: O seu dedo.
5: Vai estar aqui na sua cara, seu mentiroso.
6: Candidatos, por favor. Candidatos, por favor, vamos voltar aos púlpitos, com calma, tá?
3: Além de discussões envolvendo propostas para as áreas como saúde, educação, habitação e política para as mulheres. Outras informações sobre esse assunto estão na editoria Ponto Poder do Diário do Nordeste. Bruno Leite para Verdinha FM e TV Diário.
2: E após o debate, os candidatos deram as suas impressões sobre o confronto de ideias.
1: Candidato à reeleição, Eumano de Freitas, fez a sua avaliação sobre o encontro.
7: Acho muito importante, primeiro quero parabenizar o sistema pelo debate, para poder comparar projetos, comparar realizações, e ficar muito claro de que o Ceará já tem muitos desafios, mas que avançou muito em todas as nossas políticas, seja com a redução dos índices de homicídio e furto no Ceará, mas temos ainda muita coisa para fazer, como é o quadrante seguro, companhia de pronta resposta, reconhecimento facial com inteligência artificial, para trabalhar ainda mais a prisão dos nossos criminosos no estado, a prisão dos bandidos no estado do Ceará, e todo o avanço que fizemos na educação e na saúde, que vamos fazer ainda mais. E o nosso pedido, portanto, aqui no debate, era para que nós pudéssemos fazer essa avaliação, porque comparado com o que foi feito anos anteriores, o Ceará tem a menor taxa de desemprego, o Ceará tem um maior crescimento econômico maior que o do país, e nós queremos que esse Estado avance cada vez mais com toda a infraestrutura que nós estamos fazendo. Acho que foi um debate importante para o nosso eleitor poder comparar as candidaturas, os projetos e as forças políticas que estão nesses projetos. De um lado, um candidato com o bolsonarismo, o outro candidato com Lula, com Cid, com Luiziane, que são os nossos candidatos ao Senado.
2: Candidato pelo PSB, Ciro Gomes, deu as suas impressões para o debate. PSDB.
8: Claro, teve momentos aí de bastante intensidade, mas a população precisa se advertir, porque no meu costume, eu já estou na estrada há um certo tempo, os candidatos não podiam mentir desse jeito assim, porque seria imediatamente desmoralizante. E o Elmano falou coisas absurdas, tipo, que eu falei uma coisa que eu jamais disse, que eu perguntei se ele renunciaria à candidatura, ele disse que sim, e não existe isso, só para dizer, enfim. Mas ficou muito claro o seguinte, ele defende um ambiente do maior emprego, da maior melhoria da saúde, a melhor coisa, e eu acho que está tudo errado. Claro que tem alguma coisa boa, e claro que a gente não vai, mas eu estou propondo mudar, isso ajudou a população a ver, e o sentimento dominante no Ceará, eu sei bastante bem, é de 80% de mudança.
1: Vamos acompanhar a agenda dos candidatos ao governo nesta quarta-feira. Aliás, nesta quinta-feira. Veja a agenda dos candidatos Elmano de Freitas, do PT.
9: O candidato do PT à reeleição, Elmano de Freitas, iniciou a agenda de campanha no bairro Barroso, aqui em Fortaleza. Ele chegou à comunidade João Paulo II por volta das 8h30 da manhã e foi recebido por candidatos a deputados e outros apoiadores. Elmano também estava acompanhado do prefeito de Fortaleza, Evandro Leitão, e fez uma caminhada pelas ruas do bairro. O petista conversou com moradores e tirou fotos com eleitores. Elmano de Freitas prometeu ampliar as políticas públicas de incentivo aos donos de microempresas. O candidato disse que caso tenha um segundo mandato, vai aumentar a oferta de crédito aos pequenos empreendedores do Estado. Ele destacou ainda a importância da orientação focada na gestão de negócios.
10: Instituir uma grande agência de fomento no Estado do Ceará, o que nos permitirá parcerias com o BNDES, com o BNB, para sair de 500 milhões, para termos bilhões de empréstimos aos pequenos empreendedores. Nós já emprestamos para mais de 150 mil, queremos aumentar, sabendo que 70% de quem pega esse crédito de empreendedorismo são mulheres. Nós vamos zerar o IPVA para essas pessoas que empreendem, fazendo entregas, atuando na área de aplicativo, para que eles não paguem esse IPVA e possam ficar com esse recurso para a sua renda familiar.
2: Já o candidato Ciro Gomes, do PSDB, participou da reunião para discutir propostas do plano de governo.
9: Ciro Gomes, do PSDB, se reuniu com o candidato a vice-governador Roberto Cláudio para debater sobre as propostas apresentadas no plano de governo da coligação para a disputa eleitoral. A reunião foi durante a tarde desta quarta-feira no bairro Praia de Iracema, aqui na capital. Os dois políticos ainda aproveitaram a oportunidade e definiram um cronograma de viagens para a mobilização de campanha no interior. O objetivo é fortalecer a base de apoio em cidades além da capital. Ciro Gomes falou em entrevista concedida à TV Verdes Mares que, se for eleito governador, pretende fazer do empreendedorismo um instrumento para diminuir as desigualdades entre as regiões do Ceará. Ele promete incentivar a abertura de negócios nas cidades fora da região metropolitana.
11: Ajudar a formalizar todos os empreendedores que hoje têm dificuldade. Isso quer dizer simplificar os processos todos de registro, qualificação, fazer um esforço de capacitação gerencial, um esforço de apoio de acesso a mercado, reestruturar passivos. E nós temos que ajudar nessa transição tributária, porque esse sistema vai ser muito complexo e nós vamos montar um balcão em todos os rincões do interior e na capital para ajudar na transição do sistema tributário. Então nós vamos fazer o quê? Associativismo, em que a etapa do comércio exterior é feita em conjunto.
1: 6 horas e 39 minutos.
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2: 12 pessoas foram presas por suspeita de lavagem de dinheiro, venda de armas e celulares. O grupo agia para inserir aparelhos de comunicação em presídios no Ceará.
1: Milena Gadeira tem os detalhes.
12: A Polícia Civil do Ceará prendeu 12 pessoas em uma operação contra um grupo investigado por organização criminosa, lavagem de dinheiro, comércio ilegal de armas e tentativa de levar dispositivos de comunicação para presídios. A operação foi deflagrada nesta quarta-feira, chamada de Operação Área Restrita. Ao todo, foram cumpridos 16 mandados de prisão preventiva. 12 alvos estavam em liberdade e foram presos durante a ofensiva. Os outros 4 já estavam recolhidos no sistema prisional e receberam novas ordens de prisão. A justiça também autorizou o bloqueio de mais de 13 milhões de reais em bens e valores dos investigados. A medida atinge o patrimônio ligado aos alvos e faz parte das ações para combater a estrutura financeira da organização. A operação é coordenada pela Delegacia de Narcóticos, a DENARC, e ocorre em bairros de Fortaleza e nos municípios de Pacajus, Aracati e Taitinga. É em Taitinga que fica o complexo penitenciário do estado. A Polícia Civil do Ceará informou que a operação mirava integrantes da facção criminosa Comando Vermelho. A suspeita é de que os envolvidos usavam drones para fazer delivery de encomendas ilícitas em presídios cearenses, com itens como celulares, relógios inteligentes e pequenas quantidades de droga. Milena Gadelha para Verdinha FM 92.5 e TV Diário.
1: Um suposto esquema de licitações fraudulentas e desvio de dinheiro em obras públicas do Ceará é alvo da operação Contrapiso deflagrada pela Polícia Federal.
2: Beatriz Rabelo chega agora com os detalhes.
13: A Polícia Federal deflagrou nesta quarta a Operação Contrapiso para investigar um suposto esquema de fraude em licitações e ainda possíveis desvios de dinheiro em obras públicas do Ceará. Essa operação é focada nos municípios de Carnaubal, Madalena e Guaraciaba do Norte. Nessas cidades estão sendo cumpridos 7 mandados de busca e apreensão. Os agentes foram para endereços ligados à empresa investigada e ao sócio administrador. Os mandados ainda foram cumpridos nas sedes das 3 prefeituras e de 2 servidores públicos municipais. Além da PF, a investigação conta com o apoio da Controladoria Geral da União e do Ministério Público Federal. Os investigados poderão responder pelos crimes de corrupção ativa e passiva, fraude em licitações e de lavagem de capitais. As investigações seguem com análise do material apreendido para elucidação dos crimes. Da redação, Beatriz Abelo para Verdinha FM 92.5.
1: Os registros de roubos de celulares caíram 62% durante o mês de agosto deste ano aqui no Ceará, em comparação com o igual período de 2025.
2: Os dados foram catalogados pela Superintendência de Pesquisa e Estratégia de Segurança Pública e divulgados pela Secretaria Estadual da Segurança Pública.
1: Houve queda também no acumulado dos últimos 8 meses, entre janeiro e agosto deste ano, com 54,9%.
2: As reduções foram registradas em todas as macro-regiões do estado.
1: Segundo a pasta, entre janeiro e agosto foram contabilizadas 5.883 ocorrências a menos, em comparação com o igual período do ano passado.
2: Em 2025, o Ceará teve 10.716 roubos, contra 4.833 ocorrências neste ano.
1: No mês de agosto de 2026, foram 478 registros, e em igual mês, no ano passado, foram 1.261.
2: Agora 6h44.
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1: Um giro pela cidade de Fortaleza neste começo de manhã. Avenida Arcto Graça, muita chuva, pista molhada, bastante cuidado, portanto, por parte de motoristas e motociclistas. Mas o tráfego de veículos é normal nos dois sentidos, centro-aldeota, aldeota-centro, principalmente no cruzamento com Edelfonso Albano, perto do ginásio Paulo Sarazate. Avenida da Universidade também com movimento intenso, mas sem problema de engarrafamento. Atenção, pista igualmente molhada. Cuidado, faróis acesos, cuidado com os freios, atenção principalmente para motociclistas. Imagens a partir do cruzamento com a Avenida 13 de Maio, em frente à reitoria da Universidade Federal do Ceará. 6h44.
2: E no próximo bloco, o número de cearenses inscritos para o vestibular da FUVEST em Fortaleza bate recorde. Tem ainda os assuntos do futebol. Fortaleza que venceu o Avaí e subiu na tabela da Série B. Tem ainda as informações do Ceará, que perdeu para o Atlético Goianiense, mas segue fora da zona de rebaixamento.
1: Voltamos em instantes aqui na Verdinha, jornalismo que fala a nossa língua.

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0: 6:48.
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0: Pela primeira vez, a prova da FUNVEST será aplicada em Fortaleza.
2: O vestibular é porta de entrada para a USP, a maior instituição de ensino superior do Brasil.
0: Para o exame deste ano, o número de cearenses inscritos bateu o recorde.
2: Ana Beatriz Caldas tem mais detalhes.
3: A edição de 2026 da FUVEST, vestibular para ingresso na Universidade de São Paulo, já tem 700 candidatos do Ceará. A informação é do diretor executivo do vestibular e secretário-geral da USP, Gustavo Mônaco. O número apresenta um salto de quase 8 vezes em relação ao ano passado. Em 2025, apenas 90 cearenses se inscreveram no processo seletivo. Além dos candidatos do Ceará, Fortaleza já foi escolhida como local de prova por cerca de 1.200 estudantes. A expectativa é que a capital facilite o acesso de candidatos de outros estados do Norte e do Nordeste. A escolha de Fortaleza é associada ao bom desempenho dos estudantes cearenses em competições e à necessidade de reduzir barreiras para quem quer disputar uma vaga na Universidade de São Paulo. Mas a permanência da capital cearense como local de aplicação ainda não está garantida. A FUVEST vai avaliar como será a operação da prova neste ano. Se não houver problemas, a ideia é manter Fortaleza nas próximas edições. A primeira fase será realizada no dia 1º de novembro, com 80 questões de múltipla escolha. Já a segunda fase ocorre nos dias 6 e 7 de dezembro, com provas dissertativas. Ana Beatriz Caldas, para a Verdinha FM 92.5 e a TV Diário.
0: O vestibular de 2027.1 da UES segue com inscrições abertas até a próxima terça-feira.
2: O processo disponibilizará 2.812 vagas para Fortaleza e outras 9 cidades.
0: Bergson Araújo tem os detalhes.
4: A Universidade Estadual do Ceará está com as inscrições para o vestibular 2027.1 abertas até o dia 15, com um total de 2.812 vagas. Os estudantes participarão do processo seletivo para cursos de graduação no campus de Fortaleza e em outras 9 cidades cearenses. 1.216 vagas são para cursos da UES em Fortaleza, enquanto 1.596 vagas são destinadas às demais unidades. A primeira fase do vestibular da universidade ocorre no dia 18 de outubro, com a aplicação de provas com 85 questões de múltipla escolha de conhecimentos gerais. Já a segunda fase, com redação e outras 3 provas de conhecimentos específicos, será realizada nos dias 6 e 7 de dezembro deste ano. As inscrições estão disponíveis exclusivamente no site da Comissão Executiva do Vestibular da UES, organizadora da seleção, até às 17 horas do dia 15 de setembro. A taxa de inscrição é de R$ 160. Mais informações você encontra na matéria completa no site do Diário do Nordeste. Da redação, Bergson Araújo para Verdinha FM 92.5 e TV Diário.
2: O ginásio do antigo Colégio Marista, no centro de Fortaleza, foi demolido.
0: Agora o terreno dará lugar a prédios residenciais com mais de 570 apartamentos.
2: Os detalhes com Paulo Roberto Maciel.
5: O cruzamento das ruas Clarindo de Queiroz e Jaime Benévolo, no centro de Fortaleza, dará lugar ao novo empreendimento residencial. Trata-se do Parque Marista, da MRV Engenharia, cuja entrega está prevista para 2029. Com a expectativa de possuir 3 torres e mais de 500 apartamentos, o projeto será construído onde antes era o histórico ginásio do Colégio Marista. Para isso, toda a área precisou ser demolida. Porém, a intervenção está submetida às regras de proteção patrimonial que definem que estruturas serão preservadas e quais podem sofrer alterações. Segundo a MRV, a obra faz parte da estratégia de ampliar a presença em regiões centrais e consolidadas das grandes capitais brasileiras. O levantamento do Sindicato da Indústria e Construção Civil do Ceará indica que esse será o primeiro lançamento residencial dessa área desde 2008, quando chegou ao fim a construção do edifício Cidade,

0: na Rua Guilherme Rocha. O ginásio demolido era uma construção posterior ao núcleo histórico do complexo do Colégio Marista. A estrutura esportiva foi erguida décadas depois da construção original da escola e não corresponde ao edifício histórico principal protegido pelo tombamento. Com informações de João Lima Neto, Paulo Roberto Maciel para a Rádio Verdinha FM 92.5 e TV Diário.
1: 6 horas e 53 minutos.
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1: Mercado financeiro reduziu a previsão da inflação para 5% este ano.
3: A projeção para o PIB variou de 1,92% para 1,93%.
1: Sara de Queiroz tem os detalhes.
4: Segundo o boletim Focus, divulgado pelo Banco Central, a estimativa para o IPCA passou de 5,01% para 5%. Apesar da redução, a projeção continua acima do teto da meta de inflação, que é de 4,5%. A meta central é de 3%, com tolerância de 1,5% para mais ou para menos. A inflação de agosto será divulgada pelo IBGE na próxima sexta-feira. Para controlar a alta dos preços, o principal instrumento do Banco Central é a taxa Selic, atualmente em 14% ao ano. Para o fim de 2026, os analistas consultados pelo Focus projetam uma taxa de 13,75%. Já a previsão para o crescimento da economia brasileira melhorou levemente. A estimativa para o PIB passou de 1,92% para 1,93% neste ano. Para 2027, a expectativa permanece em 1,5%. O mercado também manteve a previsão para o dólar no fim de 2026 em R$ 5,20. O Boletim Focus reúne semanalmente as expectativas de instituições financeiras para os principais indicadores da economia brasileira. Sara de Queiroz para Verdinha FM 92.5 e TV Diário.
3: Os Correios estão leiloando dois imóveis localizados no interior do Ceará.
1: A empresa pública está com dois leilões abertos em setembro que somam 11 lotes em 7 estados do Brasil.
3: O leilão referente aos imóveis em território cearense acontece no próximo dia 17, às 3 da tarde.
1: Antes do dia 10 será realizado o primeiro leilão, marcado para o mesmo horário.
3: Os certames são conduzidos pela VIP Leilões.
1: Os imóveis no Ceará ficam nas cidades de Arneiroz e Catarina.
3: Os valores dos lances iniciais são, respectivamente, R$ 139 mil e R$ 102 mil.
1: Os pagamentos podem ser feitos à vista por financiamento bancário, uso do FGTS ou parcelados em até 3 vezes.
3: Segundo o edital do certame, qualquer pessoa física ou jurídica, domiciliada ou estabelecida em qualquer parte do território nacional, pode participar do leilão caso cumpra as condições estabelecidas no documento.
1: Além dos imóveis no Ceará, há também lotes no Espírito Santo, Goiás, Pará, Rio Grande do Norte, Rio Grande do Sul e São Paulo.
3: Os valores variam entre 93 mil e 7 milhões.
1: 6 horas e 56 minutos.
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1: O Fortaleza venceu o Avaí e subiu na tabela de classificação da Série B.
3: Fernanda Alves tem os detalhes.
5: O Fortaleza venceu a equipe do Avaí pelo placar de 1-0. Agora ocupa a terceira posição. O gol marcado foi por Maílton ali no segundo tempo, aos 20 minutos. E é um resultado importante dentro de casa, até porque é a primeira vitória do treinador Paulo Autuori como mandante na Arena Castelão, diante do torcedor. Afinal, o Tricolor de Aço tem 7 jogos até aqui, a terceira com ele no comando e o restante de empates. Mas na Arena Castelão foi a primeira vez mesmo que o treinador conseguiu esse feito. E agora tem um Clássico Rei no final de semana, são dias de preparação, tem outra estigma, o Clássico tem esse gosto diferente e é importante ressaltar que o Fortaleza tem um tabu aí de não ter vencido a equipe há 15 jogos, a última vez foi em 2023 e quer sair dessa situação, afinal, vencer o clássico, quebrar o tabu e permanecer ali na briga pelo G6 é importante para o Tricolor de Aço. Com as informações do Fortaleza, direto da redação, Fernanda Alves para a Rádio Verdinha 92.5 e TV Diário.
1: O Ceará perdeu para o Atlético Goianiense, mesmo com um jogador a mais, desde 7 minutos do segundo tempo.
3: Daniel Farias está chegando com as informações.
6: Bom dia para você ligado na programação da Verdinha e da TV Diário desta quinta-feira.
2: o Ceará foi derrotado por 2-1 para o Atlético Goianiense em partida válida pela 27ª rodada da Série B do Brasileirão. O Ceará segue fora da zona de rebaixamento, mas amarga mais um resultado negativo jogando fora de casa, longe dos seus domínios. O Vozão sofreu um baque logo no início da partida, já que aos 11 minutos do primeiro tempo, o placar já marcava 2-0 para o Atlético Goianiense. A equipe cearense conseguiu diminuir ainda no primeiro tempo com o Melk e viu as suas esperanças aumentarem no início da segunda etapa, quando um jogador do Atlético Goianiense foi expulso. Mas mesmo com a superioridade numérica dentro de campo, o Ceará não conseguiu fazer valer essa superioridade e não conseguiu o gol de empate. Com esse resultado, o Ceará segue ali na 16ª colocação, com 31 pontos, mas não conseguiu ampliar a sua vantagem para o Avaí, que hoje é o primeiro time dentro do Z4. Agora, o Vovô retorna à capital cearense para iniciar a sua preparação para o jogo de domingo, Clássico Rei contra o Fortaleza. O jogo será às 18h30 da noite na Arena Castelão. As informações do Ceará, Daniel Farias, para a programação da Verdinha e da TV Diário.
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14: Aeroportos. Teve aquela... O que acontece com a nossa mala quando a gente vai viajar, que foi muito bacana também. Então, você pode acessar aí o diário e ficar por dentro desse e de outros documentários também, viu? Temos aqui também vários ouvintes sintonizados, mas eu vou só para o intervalo bem rapidinho, porque agora estamos todos juntos nesta sinergia maravilhosa que junta rádio e TV aqui no Sistema Verdes Mares. Então você que acompanha a gente pela 92,5 ou você que nos acompanha pela TV Diário, nós vamos para o intervalo rapidinho para voltar, porque depois do intervalo tem ele, Adalberto Barreto, aqui nos nossos estúdios ao vivo, já.

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1: Agora é 7 horas e 29 minutos.
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1: Eleições 2026. Vamos saber agora a agenda de campanha dos candidatos ao governo do Ceará nesta quinta-feira. Ciro Gomes, do PSDB, participa de caminhada em Santa Quitéria, na região norte, daqui a pouquinho às 9 da manhã. Já no fim da tarde, ele comparece a uma missa na Igreja de Nossa Senhora das Dores, em Canindé, e na sequência participa de uma carreata lá no município. O candidato Danilo Soares, do Democrata, participa de uma reunião com lideranças às 5 da tarde. O candidato do PT à reeleição, Eumano de Freitas, começa o dia numa caminhada no bairro Álvaro Eime, aqui em Fortaleza, às 11 horas da manhã. Ele dá entrevista a um veículo de comunicação. À noite, faz carreata em Iguatu, no centro-sul do estado. Serlei Leal, candidato do P, está no Cariri. Ele faz uma panfletagem às 8 da manhã, no centro de Juazeiro do Norte, ao meio-dia, da entrevista a um veículo de comunicação. Candidato do Novo, a candidata Vera Lúcia, também cumpre a agenda agora de manhã no Cariri. Ela visita o Horto do Padre Cícero em Juazeiro do Norte e também o Instituto Ecos da Esperança e o Santuário de Nossa Senhora de Fátima no Crato. À tarde, em Fortaleza, ela visita o IPRED e o Mercado Central. Às 4h30, ela estará na Praça do Ferreira. À noite, Vera Lúcia faz uma caminhada na Avenida Beira-Mar e visita a Praça do Lago Jacareí. Os demais candidatos não enviaram a agenda de campanha.
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1: Enquanto galáxias, planetas, corpos celestes e organismos vivos obedecem a leis externas a eles, a sociedade é regida por leis criadas em parlamentos e sancionadas por governos. Elas organizam a vida comum porque reconhecem que a liberdade humana, diferentemente dos fenômenos naturais, a liberdade humana precisa ser orientada por limites compartilhados. As medidas não eliminam os conflitos, mas impedem que ele se transforme em violência, em abuso ou abandono. Então, para falar sobre essa reflexão, a gente conversa agora com o nosso colunista, o médico psiquiatra Adalberto Barreto, para falar sobre para que servem as leis, né? Será que elas limitam abusos e protegem a nossa convivência? Tudo tem lei, dentro de casa, no trabalho, nas empresas, né, doutor Adalberto? Bom
2: Exatamente.
1: Dia.
2: Bom
1: nas
2: dia.
1: Amizades, né?
2: Exato. Bom dia, Daniel Lavô, bom dia, ouvinte da Verdinha. É, as leis, elas existem para tornar possível a convivência humana, né? E ela começa em casa. Né? Quando a criança nasce, ela é egocêntrica, tudo é para ela. Ela chora, ela quer, tudo que ela vê é meu, é meu, é meu, é meu. Aí vem as leis, não, isso é do seu irmão de vida. Você não pode querer tudo para você. Você não pode. Então, a função das leis é tornar a vida vivida de uma maneira mais saudável. É claro que ela gera frustrações, né? A criança vai chorar. Por que que eu quero e não me dão? Aí começam os nãos, as frustrações. Isso começa dentro de casa. Depois, costume de casa, vai à praça.
1: É.
2: Se você em casa faz o que quer, toma a decisão que quer, não tem nenhuma lei que diga silêncio, que o seu pai está dormindo, não desperdice a comida. Se você não quer comer, não jogue fora. Bote no prato só o que você vai comer. São pequenas leis do cotidiano que a gente vai compreendendo que tudo tem os seus limites. Depois vem para a sociedade, não é? Porque senão vai ser a lei do forte, que quer mandar no fraco, né? Do poderoso, que quer humilhar o outro. A gente vê hoje isso no mundo todo, não é? Quer dizer, antes tinha uma certa convivialidade entre os países, a gente sabia quem era amigo e quem não era. Hoje a gente está vivendo uma espécie de câncer social, político-social, porque o amigo é o inimigo, ninguém sabe mais quem é um amigo, quem é um inimigo. Você trata o amigo, o parceiro, como se fosse o inimigo e aquele inimigo como se fosse um amigo. Isso gera uma confusão mental muito grande e desorganiza a vida. Você imagina, por exemplo, no trânsito, se não houvesse as leis, os semáforos, era um desastre.
1: Ninguém ia conseguir nem andar.
2: Nem andar. Então, mas ela frustra, porque na hora que é o sinal vermelho para mim parar, é a hora do outro passar pelo verde. Então a gente precisa das leis. Essas leis são necessárias. Claro que a gente tem que questionar, fazer com que elas cada vez mudem e melhorem, sejam mais justas e seja lei para todos. Porque tem aquele ditado que diz: aos amigos tudo, ao inimigo o rigor da lei, né? Quer dizer, às vezes você pode usar a lei para punir, simplesmente punir porque você é o inimigo. Então hoje nós estamos vivendo um momento onde essas leis estão sendo questionadas. Como nós vivemos num modelo econômico onde há uma avidez de exploração, de tudo pelo dinheiro, dizem que é Deus acima de tudo, mas quando na realidade é o dinheiro e o lucro acima de tudo, tudo que dá lucro eles querem. Se não houver legislador, uma lei que diga não, você não pode fazer isso, entendeu? A gente vai terminar destruindo o planeta. Por isso que os legisladores no mundo todo estão sendo questionados, criticados, tentados ser desmoralizados, porque eles representam um freio para quem não tem limites. Eu acho que esse é o momento da nossa reflexão, de ver, será que eu estou dando limites, obedecendo leis? Eu digo ao filho, faça o que eu digo, mas não faça o que eu faço? Então é hora de todos nós revermos quais são as leis que estão conduzindo a minha vida. É a lei do amor, é a lei do egoísmo, é a lei do que não respeita a diferença.
1: Agora, por que explica, doutor Adalberto, ter pessoas que têm mais dificuldade de respeitar as regras?
2: Tem a ver com a educação. Quando a criança chora, quando ela é pequena, ela quer tudo para ela. Se não, é a educação que vai dizendo, não, meu filho, você não pode fazer isso. Isso é do seu irmão. Então você vai ensinar seu filho, quem ama frustra, porque vai impor limite. Não vai deixar ele brincar com a faca, porque ele vai se cortar, não é? Então tem pais que têm uma dificuldade muito grande de ver o filho chorando, coitadinho, bichinho, não sei o quê. Tem outro ditado que diz: os pais que não fazem seus filhos sofrer, esses os farão sofrer mais tarde, o que é verdade. Então a nossa educação é a gente seguir algumas regras que são fundamentais. Tem umas que você pode transgredir muitas vezes, mas a lei da convivência, do respeito, da diferença. Por exemplo, quando a gente vê hoje a quantidade de feminicídio. O que é? Por que o homem mata a mulher? Porque ela diz não a ele. Eu não quero mais conviver com você. Eu não quero mais levar uma vida como eu estou levando, prisioneira, de uma situação dessa. Ele não suporta. Ele prefere destruir a vida dela e a dele também, porque ele também se destrói.
1: Que aí são as pessoas que não conseguem ouvir um não, são as pessoas que não lidam bem com a frustração.
2: E vem desde casa, desde pequeno.
1: Que é lá de trás, né?
2: Vem lá de trás. Então, você eduque o seu filho a falar direito, a se sentar na mesa, a comer direito, a lavar as mãos, a fazer sua higiene, mas ensine também a respeitar, ensine a ele, tem coisa. Você imagina se chegar, em todo canto hoje tem essas leis. Eu acho que uma lei que eu gosto muito aqui no Brasil é depois dos 60 a gente ser prioridade, né? E é só no Brasil, você não encontra em canto nenhum. Nos aviões, quando a gente vai, a lei, quem tem acima de 60 anos tem prioridade para entrar, né? Isso é no Brasil. Há um respeito muito grande a essa prioridade à pessoa da terceira idade, né? Coisa que você não vê em nenhum outro país.
1: A gente tem aqui uma pergunta para você. Doutor Adalberto, como é que a vivência do limite dentro de casa, ela fundamenta a capacidade que a gente tem de reconhecer e de respeitar as leis fora de casa, sem que toda essa norma se reduza a uma mera imposição? Pergunta aí do nosso ouvinte, Reginilton.
2: É dar sentido à lei. Você vai fazer porque eu estou mandando, não é porque eu estou mandando.
1: É igual aquela história, por quê? Porque sim.
2: Não, tem uma razão de ser. Por que que eu não posso fazer isso? Porque, por exemplo, tem alguém dormindo, o pai está dormindo, passou o dia trabalhando e a criança começa a gritar: meu filho, não grite não, que seu pai está dormindo. Qual é a mensagem que ele passa? Eu tenho que cuidar do outro. Mas essa lei tem que estar a serviço do conjunto. Se na outra semana é a criança que está dormindo e o pai está gritando e a mãe diz: fale baixo que seu filho está dormindo, Aí ele vai falar baixo, a criança que está lá percebendo, então a lei é para proteger aquele que está numa posição mais vulnerável. Então ele admire e vai integrando. Mas se ele vê que a lei só é para ele e que o outro não faz, ele vai ser um inimigo da lei. Aí é aquela história, o que é que você quer que eu queira para eu não querer? Então ele vira um Bin Ladenzinho, né, da teimosia, do isso aquilo. Então a lei não é uma imposição, ela é uma necessidade. A gente precisa, é um de cada vez. Aprenda a esperar, aprenda a ouvir, respeite a palavra do outro. São pequenos gestos que faz com que a sociedade mude mais na frente.
1: Agora, como é que as pessoas, né, quem está ouvindo a gente e percebeu que teve essa criação, percebeu que é esse ser humano adulto que tem essa dificuldade de lidar com a frustração, de não saber ouvir um não, de ter essa dificuldade mesmo. Como é que a pessoa pode já ter a consciência, já é muita coisa?
2: Já é metade do caminho andado.
1: Mas para mudar, doutor Adalberto?
2: Ter uma consciência e frear. Sempre, no começo, você tem que dar como meta. Por exemplo, eu tenho uma tendência a ser muito precipitado. A pessoa está falando, eu já estou pensando em responder. Respire. Respira profundamente e vai dizendo para você mesmo, calma, calma, calma. Né? É todo um trabalho pedagógico, né? Que você vai ter que aprender. É como aprender a andar. A gente escorrega, cai, até que em um determinado momento a gente não cai mais, só faz escorregar nas coisas, né? Então é um processo de aprendizagem, de tomar consciência de que a gente tem que ter paciência. Se eu fui educado na minha educação muito autoritária, que quem mandava era o pai que gritava, a minha tendência é repetir, porque filho de peixe, peixinho é. Mas eu tenho que dizer, calma, meu pai gritava porque era a única forma dele se impor. Eu não preciso me impor pelo grito, porque eu tenho isso, tenho aquilo, aquilo. É um trabalho permanente, a gente tem que fazer constantemente. Eu mesmo vivo essa situação de me desprender de um modelo que eu trago na minha mente para o modelo. Por isso que eu acho muito importante, muitas vezes nas terapias, quando alguém diz que não teve uma boa mãe, ou que a mãe não cuidou, ou que a mãe não... Eu só faço uma pergunta, em que você foi uma mãe diferente da sua? Ela diz, ah, eu fui muito diferente porque eu escutava meus filhos, eu respeitava eles, eu cuidava, banhava, levava, coisa que eu não fiz, que a minha mãe não fez. Então, você pode aprender pelo amor ou pela dor.
1: Pela dor. Né? A gente tem aqui várias participações de pessoas que não estão se identificando, então a gente respeita o anonimato, inclusive deixa claro que você não precisa se identificar. Eu sou órfã de pais vivos. Sou órfã de pais vivos, eles continuam, eles estão vivos. Mas foi uma infância que teve essa marca dos pais ausentes, né? O que reverbera numa pessoa que cresceu assim?
2: Primeiro, entender que essa foi a fragilidade da geração anterior. Porque eu herdo dos meus antepassados não só os dramas deles também, não é? Eu herdo também coisas boas. Então, se eu venho de uma família onde eu me sentia órfão de pais vivos, ou eu vou repetir, ou ficar lamentando o resto da vida, ou eu vou ser a mãe que eu não tive. Então, eu vou ter meus filhos, eu vou dar a ele o carinho, eu vou dar a ele o amor, a presença que eu não tive. Então, a carência também gera competência. E que a gente chama isso de resiliência.
1: Sim.
2: Quer dizer, você tem todas as razões para reproduzir um modelo e você consegue não só transformar, como se transformar e fazer isso. Eu acho que esse é o desafio de cada ser humano.
1: Aí a gente tem também aqui uma pessoa que diz o seguinte, esse assinou, né, que é o José Lopes lá de Maranguape, ele fala, doutor Adalberto, é melhor ouvir um não dos pais do que um sim de pessoas mal educadas, como ele fala, né? Talvez ele esteja também se referindo a essa questão de pais que muitas vezes estavam citando que os pais têm não querem dizer não para os filhos, acabam dizendo sim para tudo, né?
2: Pois é, porque o sim ou não não é em função se eu estou com raiva vai ser não, se eu estou alegre vai ser sim. O sim ou não tem princípios, né? São valores. Por que é que você não pode fazer isso? Por que é que você está batendo no seu irmão? Não se resolve os problemas batendo, usando a força. Isso aí é os animais selvagens que faz. Você não é um animal selvagem. Então é a educação. Nós nascemos bicho E a educação nos transforma em seres humanos. Tem vários ditados nordestinos que diz: não se cria filho como areia cria batata.
1: Sim.
2: Que é rama por tudo quanto é de canto, daqui a pouco mata as plantas que estão por perto, você tem que estar podando, cortando. Então, é, quem educa também impõe limites e vai frustrar.
1: Agora tem outra mensagem também de uma pessoa que não está identificada. É, são um comentário que diz o seguinte: eu vivi isso, meu pai trabalhava de noite, aí ele tinha que dormir de dia e eu não podia falar alto nem brincar que a minha mãe brigava. E aí tem essa daqui: doutor Adalberto, o que, é que a psicologia diz sobre uma criança que tem TDAH e tem momentos que agride, que grita, que xinga e depois vem pedir desculpa e diz que não consegue se controlar?
2: Eu acho que ela já tomou consciência desses impulsos. Tem horas que nós, todos nós, temos impulsos, não é? Que pode nos fazer a cometer crime, muitas vezes. Por isso que eu tenho muito respeito às pessoas que estão presas. Porque elas cometeram a falha, foram pegas e presas. Mas o crime que ela cometeu, qualquer ser humano pode cometer. Porque nós temos impulsos que vêm de forças que vêm. Então, só uma pessoa que tem um TDAH, né, que está nessa agitação, nesse aceleramento, se ele sabe que ele é assim, ele pode se ajudar tentando frear.
1: Pelo menos ele tem a consciência,
2: tem,
1: né?
2: Tem a consciência.
1: E ela continua lhe perguntando: mas isso é da doença, ou é birra, ou é falta de colocar limites?
2: Olha, eu não gosto de trabalhar com etiquetas, né? Quando diz fulano tem TDAH, fulano tem PMD, fulano tem bipolar, fulano tem isso, a etiqueta ela impede de você ver que tem alguém que sofre, que tem recursos que podem ser utilizados e superados.
1: Sim.
2: Né? Então, quando tem TDAH, é assim, tem que ter remédio, tem que... Não. Eu digo, o que é que você... De trás de um diagnóstico, tem um ser humano que tem suas limitações. De primeiro, antigamente, né, quando uma pessoa nascia com a síndrome de Down, pronto, era o resto da vida, não casava, não vivia, não trabalhava. Hoje eles trabalham, são atores, porque houve a educação, houve o contexto. Então tem muita coisa que pode... Então evitem estar diagnosticando, botando uma etiqueta: fulano é doido, esse é abestado.
1: Não dá para rotular,
2: Não dá para rotular, porque o rótulo tira do outro o brilho e o valor que ele tem, que pode ser um impulso para ele modificar a vida dele. É conversar. Eu acho que esse rapaz já está... Eu tenho, depois ele pede perdão, que significa que ele tomou consciência. Então, muito bem, meu filho... E como é que a mamãe pode lhe ajudar? Mamãe, quando eu estiver assim, agitado, não brigue comigo, não. Ou então fique calada, ou apenas me acompanhe, ou então bote uma música. Encontrar
1: uma
2: maneira,
1: saída. Uma saída. Verdade. Olha, são 7h47, infelizmente o tempo acabou, mas eu acho interessante só a gente citar a Aninha, que ela disse o seguinte: no início, minha mãe, eu estava igual a ela, agindo com os meus filhos igual minha mãe fazia, tratando igual. Aí eu disse pra mim,

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2: Estão abertas mais de 400 vagas para um concurso público na Prefeitura de Jacaraú, no litoral norte do estado. Renato Bezerra tem mais detalhes.
0: Renato Bezerra.
3: Olá pessoal, a Prefeitura de Jacaraú, no litoral norte do estado, abriu concurso público com 260 vagas efetivas e mais 170 para cadastro de reserva. Essas oportunidades são para candidatos desde o nível fundamental até o superior e com remunerações iniciais que variam de R$ 1.621 a R$ 5.000, a depender da função. Os interessados podem se candidatar até o dia 5 de outubro pelo site do Instituto de Desenvolvimento Institucional Brasileiro, IDIB, que é a banca responsável. Para mais informações, é só consultar o edital disponível na nossa matéria no site do Diário do Nordeste. Basta você clicar na editoria Papo Carreira. Renato Bezerra para a Rádio Verdinha FM 92.5 e TV Diário.
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2: Uma relação no ambiente de profissional pode ser rompida quando uma das partes precisa pedir perdão à outra. Um mal-entendido foi resolvido no passado, mas segue afetando o ambiente entre os dois ou mais funcionários ou gestores. Perdoar soa como fingir que nada aconteceu, como apagar o fato para poder continuar convivendo. Porém, o que precisa acontecer é considerar a importância do episódio no passado sem que ele siga influenciando o presente. Quem vai explicar para a gente essa importância do perdão no ambiente de trabalho é a nossa colunista, Delânia Santos. Delânia Santos, bom dia para você.
1: Bom dia, Delânia.
4: Bom dia, Dani. Bom dia, Tom. Bom dia a todos os nossos teleouvintes. Realmente, quando a gente não ressignifica, a carreira com certeza trava, né? Muitas pessoas no ambiente de trabalho, elas precisam passar pelo que aconteceu, aprender com o que aconteceu, mas seguir em frente, porque nem sempre a pessoa que te

0: deve perdão, ela vai sair do ambiente de trabalho. É muito comum que as pessoas continuem convivendo. E guardar rancor, guardar mágoa, tanto adoece quem está guardando, e nós estamos no setembro amarelo, como também prejudica o desempenho dessa pessoa, o ambiente de trabalho, enfim, é algo que a gente precisa falar. O perdão no ambiente organizacional faz a diferença, sim.
1: Pois é, agora como fazer isso, hein, Delânia? Como deixar isso mais leve e realmente seguir de uma forma tranquila? Porque isso acaba interferindo em todo mundo, né? Em quem perdoou, em quem foi perdoado, quem tá perto.
0: Dani, isso requer humildade de quem errou, tá? Porque nem sempre a pessoa que erra tem a humildade para reconhecer junto à pessoa que foi magoada. E quando você recebe algo que não é devido, é muito difícil esquecer. Na verdade, você não esquece, você ressignifica. Mas quem levou a pancada normalmente continua lembrando dessa pancada que viveu. Eu trago no texto uma história real que aconteceu entre uma funcionária e um líder. Ela soube que o líder tinha enviado o nome dela para demissão e foi tirar, tipo assim, ele, né, na verdade, foi tirar satisfações com o líder e esclarecer, olha, por que que estão pensando em me demitir? E esclarecer uma situação que tinha sido ali mal avaliada pelo líder. O líder, que é o Fernand, ele entendeu que realmente tinha errado, pediu desculpas, mas nem o Fernand se perdoou, porque também tem esse outro lado do perdão. Às vezes quem erra não consegue trabalhar esse erro que cometeu, e a outra pessoa que quase é demitida aceitou, entre aspas, ali o pedido de perdão do Fernand, mas toda e qualquer intervenção do Fernand era tida como ameaça, era vista como atitude com segundas intenções, era vista como algo que estava visando a demissão ou prejudicar. Ou seja, a relação não estava acontecendo. Mas o que fazer? Eu sempre falo, Daniton, sobre o aprendizado consciente. Eu acredito muito que a idade não significa maturidade. Às vezes a gente passa por situações e, uma vez não superando essas situações boas ou ruins e não refletindo sobre o aprendizado que essas situações trazem, isso não vira maturidade. Agora, se você passa por uma situação dessas, você reflete sobre elas e você pensa sobre o que é que ela te ensina, é muito mais fácil que você passe por essa situação. Lógico que você nunca vai esquecer que ela aconteceu, mas que você olhe para frente, não crucificando aquela pessoa que errou e nem também deixando de se perdoar se você foi a pessoa que cometeu esse erro. Então, eu acredito, Dani, que é muito essa questão do aprendizado,
1: Pois é.
0: da ressignificação e você querer fazer isso, né?
1: Delânia, para a gente encerrar, o Reginilton pergunta em que medida impossibilita de perdoar no ambiente de trabalho até você evitar também uma vitimização e também um comprometimento num crescimento profissional.
0: Olha, é difícil porque a pergunta do Reginilton, obrigada, Reginilton, ela envolve muitas outras coisas, tá? Mas o que eu posso dizer é que o profissional que sofre algum tipo de situação que não é agradável, ou do líder, ou de um colega, o que ele tem que pensar é o seguinte: o que é que eu ganho levando essa situação adiante? O que é que eu ganho alimentando essa sombra, esse medo no meu dia a dia? Nada. Eu vou adoecer, eu vou ficar caçando o tempo todo inimigos, pensando que aquelas situações são o tempo todo feitas para me prejudicar. E o único prejudicado serei eu, e a minha carreira, e a minha família, que depende do meu trabalho. Eu acredito que esse pensamento consciente é super importante para seguir em frente.
1: Pois é.
0: Por outro lado, quem errou, o que é importante é pensar por que errou e o que é que fez essa pessoa fazer isso com aquela pessoa, tá? Tem alguma coisa por trás ali que você sente com relação a essa pessoa que te fez cometer esse erro? Requer reflexão de ambos, mas é muito mais pensando que não é só a empresa que perde e não é só a sua carreira que perde, é o próprio indivíduo, Dani.
1: É como tomar veneno querendo que o outro morra.
0: Exatamente. Então não adianta. O perdão no ambiente de trabalho é importante, sim, é um assunto que a gente tem que conversar, porque nós estamos no Setembro Amarelo e saúde mental envolve muitas outras variáveis que fazem parte do ambiente de trabalho.
1: Olha, Delânia Santos, são 7h58, a gente finaliza por aqui, só diz que o assunto está no Diário do Nordeste, se você quiser compartilhar. Delânia, obrigada e até a próxima semana. Hein?
2: Obrigado, Delânia, bom dia.
1: Tchau, Delânia, até a próxima. Está no Diário, você quer acessar esse assunto, você quer compartilhar com alguém? Quando a falta de perdão no ambiente profissional trava a carreira. Então, tá lá no Diário, você vai lá em Colunista, Delânia Santos, e compartilha com as pessoas. A gente vai pro intervalo rapidinho, mas na próxima semana a Delânia tá aqui de novo para conversar com a gente de um outro assunto. Se você quiser também, você pode sugerir os temas para ela. Muitos desses temas ela traz de sugestões de ouvintes. Delânia Santos DS, lá no Instagram, você manda sua mensagem, se comunica, que ela é super ativa por lá também. São 7h58. O intervalo é rápido, a gente vai para a última hora do Bom Dia Nordeste, a gente volta já.

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2: O município de Salitre está levando atendimento odontológico para a zona rural durante este mês de setembro. A unidade odontológica móvel busca ampliar o acesso aos serviços de saúde bucal e agilizar o atendimento dos moradores que vivem em localidades mais distantes da sede. De acordo com o cronograma, a unidade estará na Serra dos Nogueiras no dia 10 de setembro, no Alto Alegre nos dias 15, 22 e 29, em Milhãs do Sul no dia 17 de setembro e em Serrinha no dia 26. Para agendar atendimento, o morador deve procurar o agente comunitário de saúde ou algum outro profissional da área de cada comunidade para agilizar a marcação ou tirar alguma dúvida. Claudiana Mourato para a Verdinha FM.
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2: Vamos trazer aqui um alerta para você, ouvinte, que está saindo de casa ou que está já se organizando e já está na rua. A Avenida Washington Soares está simplesmente travada ali na altura da Oliveira Paiva. Nos dois sentidos, a gente observa um trânsito muito confuso e muito complicado, principalmente para quem está indo para a região metropolitana de Fortaleza. Trânsito muito intenso. Amanhã de chuva continua por aqui. O céu está super nublado por lá. Então, os carros estão tendo dificuldade de passar ali pela Washington Soares. Fico alerta para você que vai passar agora na cidade. Washington Soares com Oliveira Paiva, trânsito muito intenso nesse momento, às 8h04 da manhã. Tem alguma outra câmera que a gente possa também trazer um alerta aqui, o Thiago Nobre? Só para a gente sintonizar aqui com o nosso ouvinte. Heráclito Graça, tá tranquila, tá chovendo por lá também, mas a gente traz uma tranquilidade maior. E a Avenida Universidade com 13 de maio, para quem vem lá da João Pessoa, também está enfrentando um trânsito muito movimentado. Então é preciso atenção redobrada para quem passa também ali pela Avenida Universidade, viu? Atenção para você que trafega ali pela região. A Silvânia Mendonça é que tá de folga, viu? Aquela enfermeira que é nosso ouvinte.
1: Sim, Silvânia.
2: Tá de folga e tá acompanhando a gente.
1: Silvânia, um abraço para você, Silvânia.
2: Então aproveita, Silvânia, essa manhãzinha de chuva também.
1: 8h04.
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1: Wilton Bezerra, bom dia.
2: Bom dia, Wilton.
1: Rodada dupla de ontem. Eu estava ouvindo o seu comentário, a narração de Leo Egozi, você comentando, e você se mostrava muito inquieto antes de sair o gol do Fortaleza, muito inquieto com a produção tricolor e cobrando muito. Né? O Ceará
3: Sem retorno.
1: Está sem retorno, então eu vou repetir o que eu estava dizendo. Eu vou repetir o que eu estava dizendo para você entender. Eu estava acompanhando ontem a transmissão da Verdinha. Estava acompanhando a transmissão da Verdinha. O Leo Egozi estava narrando, aliás, belo narrador, e você comentando. E havia uma inquietação muito grande de sua parte, porque no seu modo de entender, o Fortaleza não estava produzindo um bom futebol. Não estava produzindo um bom futebol. E de certo modo aquilo trazia uma inquietação, não apenas para a torcida que estava no estádio, mas para você como comentarista, que não via o Fortaleza com possibilidade de um melhor crescimento no jogo, até que enfim saiu aquele gol do Bahia, aliás um belo gol, e as coisas começaram a tomar uma situação menos de dificuldade. Mas eu acompanhei, né? Então, está ouvindo agora, Wilton? Ainda não, né? Foi bem. O outro jogo foi. Ok? Alô? Tá ouvindo agora, Wilton?
3: Eu retorno. Mas vamos lá, vamos comentar os jogos. Tá tudo ok o som? Tudo
1: beleza.
3: Não sei o que houve aqui, não.
1: Não, vai.
3: Olha, Tom Barros. O Fortaleza, os ventos sopram a favor do time do Fortaleza. Eu vou explicar por quê. O Fortaleza fez duas partidas muito ruins. As duas últimas. Você se lembra perfeitamente que contra a equipe do Goiás, mesmo diante de um time reduzido a 10 jogadores, o time do Fortaleza foi muito mal, marcou um gol belíssimo através de Vitinho, e só foi o que ele fez durante o jogo. Chegou até a ser ameaçado por um time numericamente prejudicado. Na casa do adversário, 3 pontos importantíssimos. Ontem, contra o Avaí, o Fortaleza voltou a jogar mal. E como jogou mal. Chegando, inclusive, no primeiro tempo, quase a ser castigado com o time do Avaí, tendo através de Viseu, a chance mais clara do primeiro tempo, e o João Ricardo foi obrigado a intervir para evitar o vexame. Teria sido uma coisa vexaminosa perder para aquele time do Avaí. Veio um gol, apenas um gol, marcado no segundo tempo, através do jogador Maílton, e o Fortaleza sacou-se, porque o segundo tempo dele foi muito ruim. Muito ruim. O Avaí, um time fraquíssimo, cansado, e ainda teve, vejam bem, numa situação em que ele estava totalmente entregue dentro do jogo, com o Viseu, uma outra oportunidade. Virou, mexeu para lá, para cá, o treinador Autuori. Fortaleza não conseguiu melhorar o seu futebol. Mas venceu. Mais 3 pontos. Isso naturalmente faz a festa dos resultadistas. Aqueles que defendem que o importante é vencer. Esse negócio de jogar bem ou jogar mal é irrelevante. Bom, fazer o quê? O fato é que com 2 partidas vencidas por placares mínimos, Fortaleza está aí na 3ª posição. Já o time do Ceará poderia ter tirado o melhor proveito de um Atlético que dentro de casa foi reduzido a 100 minutos de jogo, 100 minutos de segundo tempo, reduzido a 10 jogadores, e ainda assim o time do Ceará dominou, jogou no campo contrário, estabeleceu-se no campo inimigo, mas não passou daquele jogo muito apropriado para os times que têm poucas ideias. Levanta a bola na área, faz o jogo aéreo. E aí todo mundo sabe que o percentual acaba pertencendo ao setor defensivo, ao goleiro que fez 2 defesas importantes, e o Ceará ficou na desvantagem de 2-1 pelo início fulminante do Atlético, que com 13 minutos de partida já vencia pelo placar de 2-0. Foi uma coisa realmente assim para nocautear o time do Ceará. E, no entanto, ainda se reabilitou no primeiro tempo. O Melk marcou um gol antes. Ele teve uma enorme oportunidade numa bela defesa do goleiro do Atlético. E na segunda etapa, no campo das modificações, o treinador errou feio. Errou feio ao tirar um jogador que, pela sua capacidade técnica, pode mudar as coisas numa jogada, como ele tem feito no time do Ceará. Tirou o Melk, meus amigos. Tirou o jogador Melk, aquele que vem de trás com a bola dominada. No campo das modificações, o Daniel Paulista foi de uma infelicidade tremenda no campo das substituições, que não deram ao Ceará nenhum poder maior de criatividade. Colocar Mugni no time, Luca, Wendel. Ainda bem que esse Nico, que vinha quebrando a bola, teve uma bela participação no jogo. No primeiro gol, arrancada por contra-ataque, foi dele. Outras jogadas ele realizou, pagando o feijão que ele tem consumido do time do Ceará nos últimos tempos. Enfim, uma derrota. Ainda bem que o Avaí perdeu para o time do Fortaleza, ficou onde estava, e o time do Botafogo também foi derrotado. Então, tudo como antes do quartel de Abrantes. Vamos para o clássico no próximo domingo, quando é ficar de olho também nas outras partidas de Avaí e de Botafogo, para que o time do Ceará, evidentemente, saiba o que fazer dentro do maior clássico do futebol cearense. É isso, eu estou com problema de retorno seu, viu?
1: Perfeito. Então, obrigado, Hilton Bezerra. Um abraço para você e bom dia. Agora é esperar realmente o clássico de domingo, não é? O clássico vai ser de uma importância muito grande. Nos 2 aspectos, tanto na parte de cima da tabela, quanto na parte de baixo. Por quê? Porque na parte de cima, o Fortaleza, ele alcançou com aquela vitória de ontem, 47 pontos, 3 pontos para chegar na liderança. 3 pontos só. Então a rodada vai ser fundamental no domingo, porque o Fortaleza no domingo pode chegar a 50 pontos também. E chegar a 14 vitórias também, que é o número de vitórias do Juventude. Vejam só como é importante esta situação. Fortaleza tem um saldo de gols de 8, mas o Juventude tem um saldo de gols de 15. Quer dizer, mesmo que o Juventude perca, que o Fortaleza ganhe, é muito difícil o Fortaleza chegar à liderança por conta desse saldo de gols, que o time do Juventude tem muito mais. Saldo de gols do Juventude é 15, né? 15, e o do Fortaleza 8. Então fica difícil alcançar lá. Mas o número de vitórias ele pode igualar, chegando a 14, o número de vitórias, e chegar ao número de pontos igual, com 50 se o Juventude perder. Vou ver aqui agora quem é o adversário do Juventude na próxima rodada. Porque o próximo aniversário do Fortaleza é o Ceará, é o clássico rei. O Juventude, ele vai receber em casa, lá no estádio Alfredo Jaconi, ele vai receber o Atlético, né? Então vai ser no domingo às 18 horas. O Atlético Clube, que é esse time lá de Minas Gerais. O Atlético, não é o Atlético, é o Atlético. Então o Juventude vai ter a vantagem de jogar em casa para defender a sua liderança. O Fortaleza tem um clássico entre Fortaleza e Ceará. Vamos agora para a parte baixa da tabela. Parte baixa da tabela. Ceará Sporting Clube, ele tem 31 pontos. E o Avaí, que está na zona de rebaixamento, tem 29. Quer dizer, se o Avaí ganha o próximo jogo e o Ceará se complicar com Fortaleza, a situação pode se tornar outra vez muito ruim para o Ceará. Por isso que era importante o Ceará ganhar o jogo de ontem. Então, a situação alvinegra é exatamente essa. Tem o mesmo número de pontos do Botafogo. O Botafogo tem 31, o Ceará também tem 31. O Ceará tem o mesmo número de vitórias do Botafogo. Botafogo tem 8, o Ceará também tem 8. No saldo de gols, o Botafogo tem menos 2 e o Ceará tem menos 7. Então, o Ceará, na verdade, vai pegar um jogo com Fortaleza, onde necessariamente ele tem que pontuar para se livrar, no caso, de uma vitória do Avaí. Vamos ver aqui com quem é que o Avaí vai pegar. O Avaí vai pegar o Vila Nova e vai ser dentro de casa na Ressacada. Então, possibilidade de o Avaí chegar aí com a vitória, porque está em casa. Rapaz, é complicado essa rodada que vem, viu? No caso do Fortaleza, eu já analisei a situação do Juventude, mas tem também a situação do Novo Horizontino, porque o Novo Horizontino, ele tem 49. No caso da vitória, aí, mesmo que o Fortaleza consiga vencer, o Ceará não chegará à liderança do campeonato, porque o Novo Horizontino pontuará e estará fora do alcance do Fortaleza. Então é uma rodada muito complicada essa que vem, a 28ª rodada do Campeonato Brasileiro. Lembrando que depois desta rodada, teremos aí apenas 9 jogos para terminar o campeonato, né? São 38, 28, são 10 rodadas daqui para lá, mas foi de domingo sendo concretizada, faltaram 9 jogos para terminar o campeonato. Então são duas coisas completamente diferentes para o nosso futebol. De um lado, o Fortaleza tentando chegar. Agora é importante também que você diga que é importante chegar entre os dois primeiros. Importante é isso. Primeiro ou segundo lugar. Por quê? Porque ganha a vaga direta para a Série A. A partir do terceiro lugar, aí, meu amigo, vai para aquele história de mata-mata, de play-off. É outra coisa. Começa uma outra competição. Por fora. Uma outra competição. Ficam só disputando terceiro, quarto, quinto e sexto lugares. O campeonato termina e fica esses daqui, termina para os dois lá que vão se classificar, né? E continua para o play-off. Esse campeonato é diferente da Série A. Na parte baixa, não. Na parte baixa se define logo. Com 38 rodadas se define. Então o Ceará tem que efetivamente pensar no que vai fazer daqui para frente, porque tem o Avaí no encalço com 29 pontos. E tem a disputa com o Botafogo, que está na frente dele com 31, tá bom? Então, são 8 horas e 16 minutos. Vamos aguardar a rodada de domingo.
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2: A Secretaria Municipal de Saúde do Crato recebe até hoje agendamentos para o mutirão de cirurgias de varizes. E aí o Tadeu Gomes está chegando agora ao vivo para conversar com a gente. Bom dia, Tadeu.
1: Bom dia, Tadeu Gomes.
4: Bom dia, Tom. Bom dia, Daniela. Bom dia a todos. Olha, os interessados devem procurar a unidade básica de saúde mais próxima de onde mora para solicitar o atendimento. As cirurgias serão realizadas de 11 a 13 de setembro no Centro de Especialidades do Crato, antigo posto da Grota. Para o agendamento é necessário apresentar RG, CPF, cartão do SUS e comprovante de residência. Na zona urbana, as UBSs funcionam de 7h30 às 11h30 da manhã e de 1 às 5 da tarde. Já na zona rural, o atendimento acontece de 8 da manhã às 2 da tarde. Segundo a Prefeitura, essa ação busca ampliar o acesso ao procedimento, além de contribuir para a prevenção e promoção da saúde e agilizar o atendimento aos pacientes que necessitam de cirurgia de varizes. A cirurgia de varizes é recomendada para casos em que as veias comprometidas provocam sintomas ou apresentam alterações que precisam ser tratadas. A condição pode causar dor, sensação de peso e cansaço nas pernas, além de inchaço e alterações na pele. O procedimento busca tratar as veias afetadas e melhorar os sintomas provocados pelas varizes. A necessidade de cirurgia é definida após avaliação médica, considerando o quadro de cada paciente. Quando não tratada, a doença pode dar origem a outras complicações. As principais e de maior risco são flebites, tromboses, além de manchas nas pernas e feridas. Também podem evoluir para insuficiência venosa com sintomas como sensação de peso, cansaço e queimação nas pernas, bem como dormência, alterações e mudança na textura da pele, deixando-a mais suscetível a lesões, úlceras, infecções e sangramento. Portanto, o pessoal tem até hoje para estar fazendo esse agendamento. E olha, o Ministério Público do Ceará, por meio da Promotoria de Justiça de Farias Brito, recomendou à Prefeitura, à Agência de Defesa Agropecuária do Ceará, ADAGRE, ao Departamento Municipal de Trânsito, DEMUTRAN, e à organização da Expovac 2026, a adoção de medidas para garantir o bem-estar dos animais, a segurança dos participantes e a ordem pública durante o evento que será realizado entre os dias 12 e 20 de setembro. Entre as providências voltadas à proteção animal estão a presença de médico veterinário durante todo o evento, a proibição do uso de paredões de som nas áreas destinadas aos bovinos e equinos e a adoção de ações para prevenir maus tratos. O Ministério Público também orienta que os animais sejam transportados em veículos adequados e mantidos em locais com espaço suficiente, água, iluminação e áreas de sombra. Além disso, aqueles que estiverem feridos ou apresentarem sangramento não devem participar da vaquejada. O documento recomenda ainda a proibição do uso de objetos perfurantes, cortantes ou que provoquem choques, bem como a limitação de até 3 corridas por competição para cada bovino, isso a fim de reduzir o desgaste físico. Os shows e demais atrações musicais poderão ocorrer normalmente em espaços destinados ao público. Para garantir a segurança e a ordem pública, o Ministério Público também recomendou reforço na fiscalização do trânsito e no entorno do evento, combate à cobrança irregular de flanelinhas, controle do acesso por meio de pulseiras, restrições à venda de bebidas alcoólicas na madrugada e também encerramento dos shows até as 5 da manhã. Os destinatários das recomendações tem prazo de 5 dias para informar as medidas que serão adotadas. O descumprimento poderá resultar na adoção das medidas judiciais e extrajudiciais cabíveis. Portanto, as recomendações aí para vaquejada de Farias Brito, que acontece de 12 a 20 de setembro, portanto, começando no próximo final de semana. Tom e Daniela, são essas as informações de hoje aqui do Cariri. Um abraço, bom dia, bom trabalho para vocês.
2: Bom Obrigada, dia. Tadeu. Bom dia para você, bom trabalho também. Até amanhã. 8 horas e 21 minutos. Bora pro intervalo? A gente volta já. Tem Odalho Girão, hein? Depois do intervalo com os preços da Seasa. Já.

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2: Bom dia para você, Odálio. Vamos descobrir agora o preço das frutas, das verduras. Vários ouvintes hoje falando da chuva do caju.
1: É verdade.
2: Não foi? Será que o preço do caju tá bom? Será que tem caju bom por aí na Ceasa? Conta pra gente, Odálio Girão.
1: Odálio Girão, bom dia, Odálio.
3: É, bom dia, Tom Barros. Bom dia, Daniela Delavaux. Realmente, o caju tá em plena safra e a produção é aqui da região de Ocara, Barreira, também aqui Pacajus, mas a maior parte está vindo lá de Aracati e também de Mossoró. Esse caju precoce, Anã, o Tom Barros e Daniela, está com um preço muito bom. Você compra o caju a R$ 6,00 o quilo, então o preço está muito bom para o caju, e ele é um caju assim bem robusto, bem saboroso, e muito doce para você fazer aquele suco ou então degustar na hora da sua refeição, ô Tom e Daniel.
1: Eita, rapaz, e aí o caju ameixa pega bem também, né? Aliás, vários produtos nós temos, tem o doce de caju, tem a castanha, é muito bom.
2: É bom demais.
1: Muito bom.
2: E a castanha, então?
1: É verdade. Castanha é bom demais.
3: E falando na castanha, Daniel, R$ 50 o quilo da castanha inteira, e a quebradinha continua a R$ 25,00,
2: preço beleza. Agradável.
1: Muito bom o preço, hein?
2: É, muito bom mesmo.
3: Agora, podemos destacar também essa semana, além do caju, a banana volta na safra total, a região de Baturité, Limungu, Aratuba, Pacoti, Redenção e também Baturité, enviando muita banana, e também a região do Jaguaribe, Russas, Limoeiro, Quixeré, muita banana para o mercado, o preço está bom, variando de R$ 3,50, R$ 4,50 para banana maçã. É uma banana robusta, bonita, e demora você amadurecer na sua fruteira, Daniela. Essa banana maçã que está chegando é muito saborosa e tamanho grande, viu?
1: Eita, rapaz, que beleza. Precinho bom, não é, Oda?
2: Tá bom.
3: Precinho bom pra banana. Também com preço declinante já, Tom. Temos preço declinante para a manga. A manga que chegou até R$ 8,00, R$ 6,00. Já se encontra manga no mercado de R$ 4,00, R$ 4,50, até R$ 5,00 a manga. A manga, digamos assim, vai entrar no período de safra, a manga do Ceará, a manga regional, que é aquela manga saborosa, que você pode chupar assim com muita vontade, Daniela. É a manga, digamos, coité, ou a jasmim, ou a manga rosa, ou a manga guanabara, que parece muito a manga rosa, ela é muito gostosa. A manga quente ou moscatel está com preço declinante e podemos comprar muitas mangas agora com preço bom, Daniela.
1: Muito bom a manga. Aliás, vários tipos que você citou aí. Os preços são mais ou menos os mesmos para cada tipo, é, Odali?
3: A manga?
1: Sim, porque você citou várias mangas, né? Vários tipos de manga. Manga
3: Repete,
1: rosa, manga
3: então,
1: jasmim.
3: Por favor.
1: Eu estou dizendo, as mangas você citou várias. Manga rosa, manga jasmim, não é?
2: Tome.
1: Então, eu quero saber o preço. Varia muito com relação ao tipo de manga?
3: É, varia. Tem uma variação muito forte, que a manga Itamaracá, que é uma manga de Baturité, de Aratuba, de Mulungu, ela é vendida em torno de R$ 2,00 o quilo. A manga também, espada, também R$ 2,00. A jasmim também, que é a nossa aqui de Cascavel, Pindoretama e Aquiraz, pode chegar a R$ 2,50. A coité, que é aquela manga gigante que se faz um bom suco, ela é vendida em torno de R$ 3,50, R$ 4,00 o quilo. Então, há uma variação muito forte. Se formos levar para as mangas que vêm lá de Pernambuco, a manga Cage, ou a manga Tome, que é a manga vermelha, aquela irrigada, que chega até R$ 5,00, tem a questão da logística e a questão também da produção irrigada que vem de mais distante, Tom. Isso aí é a diferença muito próxima, porque a produção do Ceará, aqui da região do litoral, desde aqui do Eusébio, Aquiraz, Pindoretama, Cascavel, até Aracati, a região produtora de manga, além da região do maciço de Baturité, que produz muita manga, aí o preço é bem melhor, a proximidade do mercado para as mangas regionais.
1: Beleza, beleza. O que tem mais de destaque, hein, Odálio?
3: Eu destacaria também aqui o preço bom, continuamos com preço bom para o mamão, que está R$ 3,50, R$ 4,00. O moranguinho caiu um pouquinho de preço, estava R$ 40,00, agora é R$ 35,30. E o murici, como se fala tanto, e o pepinete, murici R$ 12,00. O pepinete continua a R$ 5,00 o quilo. E a uva também está com preço bom, viu, Daniela? Uva variando de R$ 7,50, R$ 8,00 até R$ 9,00 o preço da uva. Está um preço muito bom a uva. A maçã continua de R$ 10,00 a R$ 12,00, como vê na tela aí. Essa é a maçã gala, que vem lá de Santa Catarina, região produtora de maçã em grande escala. Isso aí traz com que nós tenhamos maçã de boa qualidade chegando no mercado.
2: Fala aí,
3: agora,
2: maçã,
3: a laranja, Otário, como se vê aí...
2: Diga, fale da laranja, eu lhe pergunto já, pode falar.
3: A laranja está com preço bom, bem abastecido, o mercado está bem abastecido. A produção de Sergipe é boa e também da Bahia, chega de R$ 2 até R$ 2,50 o quilo.
2: Você estava falando aí da maçã, aí eu pensei na maçã pink, aquela que é mais rosadinha, que é bem docinha. Vocês têm aí na Ceasa ela Isso. também?
3: Tem. Tem essa maçã aí, a Fuji, tem a maçã que vem lá do Chile e da Argentina, que vem pelo Mercosul, ingressa no Brasil, ou por Pelotas, vendo direto para cá, ou então vai até São Paulo, na Ceagesp, e depois é encaminhada para os mercados do Norte e Nordeste. Essa maçã também chega aqui, ela é muito bem assim, ela é, não é tão crocante como a gala que você viu aí na tela, mas ela é assim um pouco mais fácil de se degustar e macia.
1: Perfeito.
2: Perfeito, Odálio. Olha, e só para a gente encerrar,
3: bem
2: então...
3: Bem macia, Daniela.
2: É, o preço tá do certo? Queijo. Tá perfeito. O preço do queijo, Odálio?
3: O queijo está variando de R$ 34 até R$ 35. Reais. Se a gente quiser um queijo tradicional, aquele queijo que vem lá do sertão, dos Inhamuns, vamos pagar um pouco mais caro devido à logística, devido que é um queijo artesanal, que ele é muito bem curado, passa um período na prateleira lá nas queijarias. Ele é vendido de R$ 37 até R$ 38. Reais. É um preço merecedor para a região dos preços dos queijos artesanais, Daniela.
2: Perfeito. Olha, tem aqui o ouvinte falando que lá na Serrinha o limão tá caro por lá, R$ 14,00 o preço do limão. E aí ele pergunta bem sobre a manga Tamaracá.
3: Pronto. A manga Tamaracá vai ingressar no mercado agora, a partir desse mês. Vai ingressar com preço variando de R$ 2,50 o quilo. Ela tá ingressando ainda muito pequeno. Muito pouca quantidade, então não é muito representativo, mas vai ingressar a R$ 2,50 o quilo da Itamaracá, na região de Baturité, chega muito. E o limão realmente disparou de preço, Daniel.
2: Pois
3: o limão
2: é.
3: Que custava R$ 8,00, o mercado tem até de R$ 9,00 o quilo. Já vi no supermercado de R$ 14,00. Realmente o mamão, aliás, o limão Taiti e o limão galego, que é o Cascafina, o Tom Barros, aquele que faz aquele suco, também disparou de preço, não ficou com preço baixo como se esperava nesse período de setembro. Vamos ter um limão preço alto até o final do ano, com preço bastante elevado, Tom.
2: Perfeito,
3: e Daniela.
2: Odálio.
1: Obrigado, Odálio.
2: Obrigada, viu? Até a próxima semana.
3: Até a próxima semana. Um abraço para vocês.
2: Um abraço.
1: Valeu, Odálio.
2: Valeu.
1: Bom dia. 8 horas e 34 minutos.
2: A gente volta agora para falar de trânsito. Teve uma colisão que as nossas câmeras de monitoramento aqui estão flagrando ao vivo. É na Washington Soares, no sentido para quem está indo para a região metropolitana de Fortaleza. O motorista já desceu, inclusive, do carro. Tudo indica que é uma colisão, né? Os carros estão com pisca ligado e aí tem um carro com a porta aberta. Tem uma mulher mexendo no celular e um rapaz olhando atrás, a traseira do carro. Aí um carro de trás bem perto desse carro que está parado. E aí o trânsito acaba, consequentemente, ficando muito mais lento. Já estava movimentado e agora ficou mais difícil ainda. A gente está falando da Washington Soares, no cruzamento com Oliveira Paiva, no sentido de quem está indo para a região metropolitana. Então, se você estiver indo por aquela região, o trânsito vai ficar travado mais ainda, porque tem essa possível colisão aí, onde os motoristas estão fora do carro, tem um homem e uma mulher, dois carros parados aí com pisca ligado, e os outros carros vão seguindo aí com mais dificuldade nesse sentido, do lado do posto de combustível que tem ali, na Washington Soares, na altura do shopping também que tem lá. Então, são dois veículos de passeio, e estão parados agora, eles estão conversando, os dois motoristas, para tentar, talvez, chegar no acordo e saber o que aconteceu, né? Então, a gente também reforça a importância de ter esse cuidado aí na direção num dia de chuva como hoje.
1: É verdade.
2: Né?
1: Porque principalmente qualquer... essa parte de freio, né? É. Porque, basicamente, se você vai perto, pista molhada, quando você freia, o carro não atende na hora.
2: Olha, então, acho que aparentemente eles entraram num acordo, agora estão cada qual entrando no seu carro.
1: E agora resolveu.
2: Ou vão tirar da pista para liberar o trânsito, e encostar para esperar alguma coisa, ou então realmente resolveram e entraram no acordo e vão
1: embora.
2: O carro
1: mesmo.
2: Da frente está saindo, o carro de trás está indo. Talvez tenha sido uma encostadinha leve, viram que não foi nada demais e ainda bem que se resolveram. Mas fico alerta porque uma dor de cabeça grande pode acontecer numa situação como essa, né? E a Washington Soares a gente observa pelas imagens.
1: Movimento grande.
2: Muito grande, nos dois sentidos. Tava pior nesse sentido porque tinham dois carros parados atrapalhando o trânsito. Mas no sentido de quem tá indo pra Aldeota também tá um trânsito super intenso agora na Washington Soares.
1: É verdade.
2: Nós vamos pro intervalo, é rápido, não?
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1: Nós tivemos ontem aqui na Verdinha FM, na TV Diário, debate entre os candidatos ao governo do estado do Ceará. Participaram do momento os dois candidatos com o maior número de intenções de votos nas pesquisas, Elvando de Freitas, do PT, e Ciro Gomes, do PSDB. A TV Diário usou um formato de debate inédito no Ceará. Os candidatos puderam se deslocar pelo estúdio enquanto falavam, se aproximar um do outro e gerenciar o próprio tempo. Eles só não podiam encostar um no outro. O debate contou com quatro blocos, em que os candidatos discutiram sobre diversos temas e responderam a provocações um do outro. Alguns dos assuntos abordados foram saúde, educação e políticas para as mulheres. Elmano de Freitas comentou sobre o funcionamento dos hospitais estaduais em seu mandato e sobre a vinda do ITA para o estado do Ceará, Instituto Tecnológico da Aeronáutica. Ciro Gomes relembrou seu mandato como governador e focou no tema da segurança pública. Os dois trocaram farpas e acusações, com pedidos de direito de resposta e discussões também acaloradas. Elmano de Freitas acusou Ciro Gomes de ser o candidato bolsonarista no Ceará e de ser contraditório em suas alianças. Já Ciro Gomes acusou Elmano de Freitas de não criar nada novo durante o mandato e de não saber gerenciar a questão da segurança pública.
2: 8h39 agora, vamos para o intervalo.
1: Vamos ouvir o que o candidato Elmano de Freitas comentou sobre o debate após o término do momento.
4: O sistema pelo debate, para poder comparar projetos, comparar realizações e ficar muito claro de que o Ceará já tem muitos desafios, mas que avançou muito em todas as nossas políticas, seja com a 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na educação e na saúde, que vamos fazer ainda mais. E o nosso pedido, portanto, aqui no debate, era para que nós pudéssemos fazer essa avaliação, porque comparado com o que foi feito anos anteriores, o Ceará tem a menor taxa de desemprego, o Ceará tem um maior crescimento econômico maior que o do país, e nós queremos que esse Estado avance cada vez mais com toda a infraestrutura que nós estamos fazendo. Acho que foi um debate importante para o nosso eleitor poder comparar as candidaturas, os projetos e as forças políticas que estão nesses projetos. De um lado, um candidato com bolsonarismo, o outro candidato com Lula, com Cid, com Luiziane, que são os nossos candidatos ao Senado.
2: Pois é, e Ciro Gomes também conversou com a nossa equipe após o debate e disse o que tinha achado.
5: Gostei, claro, teve momentos aí de bastante intensidade, mas a população precisa se advertir, porque no meu costume, eu já estou na estrada há um certo tempo, os candidatos não podiam mentir desse jeito assim, porque seria imediatamente desmoralizante. E o Elmano falou coisas absurdas, tipo, que eu falei uma coisa que eu jamais disse, que eu perguntei se ele renunciaria à candidatura, ele disse que sim, e não existe isso, só para dizer, enfim. Mas ficou muito claro o seguinte: ele defende um ambiente do maior emprego, da maior melhoria da saúde, a melhor coisa, e eu acho que está tudo errado. Claro que tem alguma coisa boa e claro que a gente não vai, mas eu estou propondo mudar. Isso ajudou a população a ver. E o sentimento dominante no Ceará, eu sei bastante bem, é de 80% de mudança.
1: 8h41.
2: Agora sim, vamos para o intervalo, a gente volta já.

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2: Um ouvinte nos enviou a informação sobre vários buracos na rua Luiz Francisco Xavier, quase na esquina com a rua Central, ali no bairro Palpina, aqui em Fortaleza. O ouvinte cita que o problema presente em parte da via destacada é próximo a uma fábrica. De acordo com ele, a passagem de veículos está prejudicada por conta da situação. Em nota, a Secretaria de Conservação e Serviços Públicos disse que uma equipe técnica vai ser enviada ao local hoje para averiguar as condições desse trecho e identificar os serviços necessários. Segundo a pasta, após a vistoria, intervenções adequadas e o prazo de execução dos reparos podem ser definidos. A população pode registrar soluções relacionadas aí à conservação das vias através da Central 156 ou por telefone e também pelo aplicativo e também pelo WhatsApp. Então, você, inclusive, também... Você também que tem algum problema aí no seu bairro, na sua comunidade, de buraco, de alguma praça abandonada, alguma situação no seu bairro que você queira procurar nossa ajuda e queira a força aí do microfone da Verdinha, é só você mandar no nosso WhatsApp o que aconteceu. Se você já procurou os órgãos responsáveis, é importante que tenha procurado. E aí você nos passa também o número do protocolo para que assim a gente entre em contato com os órgãos responsáveis e com essas informações. Aí você procura a gente e você pode contar com a gente também nesse ponto aí. Prestação de serviço funcionando por aqui sempre. É muito bom quando a gente recebe o feedback de você, quando você diz que resolveu, que reclamou de alguma questão e teve o problema resolvido. Então, manda mensagem para cá. Se você já procurou os órgãos e não teve uma resposta, não teve uma solução dada, aí você entra em contato com a gente, que a gente vai atrás. 988871306 é através desse número que você registra sua audiência, que você manda o seu alô e claro também que você conta com a nossa ajuda. Temos várias mensagens aqui também no nosso WhatsApp, que aí você pode mandar sua mensagem para cá, como está fazendo alguns ouvintes gravando áudio. Então deixa eu escutar aqui o que esse ouvinte está dizendo. Não dá para ouvir agora, né? Bom dia, tô aqui de folga tomando café da manhã assistindo Bom Dia Nordeste, Silvânia Mendonça. E agora eu vou liberar o áudio do Marcelo.
3: Marcelo de Iguatu aqui no mercado, Marcelo das Frutas. Tá aqui ligado nesse programa maravilhoso. Todos os dias o telão aqui para todo mundo assistir. Bom dia a todos vocês da Verdinha.
2: Bom dia para você, para todo mundo que tá no Iguatu também. Com um telão com Bom Dia Nordeste. O Marcelo aí nos dando audiência todo dia, Marcelo. Obrigada,
1: Marcelo,
2: viu?
1: Um abraço, Marcelo.
2: Um abraço. Fala, Gibu.
4: Fala, bom dia a todos. Bom dia a todos da Verdinha. Bom dia, Maria Assunção. Hoje, o Danilo para Iguape, mandando bom dia para todos os ouvintes da Virgínia, o cara 22, também pedindo que mande bom dia para toda a minha família no Iguape. Fique com Deus, que Deus ilumine esse lindo dia para todos nós. Tchau, meu amigo, até amanhã.
2: Até amanhã, um abraço para você.
1: Valeu, um abraço, bom dia.
2: Tem o Paulo também trazendo notícia de trânsito. Trânsito parado na Murilo Borges, saindo da Rogacinha no Leite para Raul Barbosa. É um alerta importante porque a gente acabou de mostrar Um trânsito bem complicado na Washington Soares, né? Então teve até dois motoristas ali se envolvendo numa possível colisãozinha, que tentaram parar um trânsito, desceram dos carros, conversaram, se resolveram, mas isso gerou um transtorno e deixou o trânsito mais intenso. Então, trânsito complicado e parado na Murilo Borges, para quem está saindo pela Rogacinha no

0: viu? Um abraço, Francisco, para você. Agora são 8 horas e 49 minutos. Bora falar de cultura? Olha, a gente tá aqui com um premiado. Ele já esteve tantas vezes aqui conversando com a gente. Inclusive, antes de viajar para Minas Gerais, ele veio aqui também. Veio com a filha, com a Yaya. Tô falando do Edinho Vilas Boas. A música Pequeno Príncipe, O Tempo Mudou de Lugar, interpretada pela família Vilas Boas, conquistou o terceiro lugar no Festival Nacional da Canção. Esse é o mais antigo e mais concorrido festival de música do país nesse formato. A canção foi escrita por Marcos Dias e a final da competição aconteceu agora, nesse fim de semana, no dia 6 de setembro, lá na cidade de Boa Esperança, na região sul de Minas. Essa foi a segunda vez que a família Vilas Boas foi premiada num festival. Quem interpretou a canção foram Edinho Vilas Boas, no violão e na voz, e Yaya Vilas Boas, na voz, e Vinícius Vilas Boas, no violino. Para conversar, então, sobre esse troféu que ele trouxe aqui para o Ceará, o Edinho Vilas Boas, como é que foi o festival? Conta pra gente sobre essa música também. Que coisa boa, Edinho. Parabéns, viu?
1: Obrigado, Edinho,
2: parabéns. Dani. Bom dia, seja bem-vindo.
1: Obrigado, bom dia a vocês. A gente está muito feliz, né, de ter representado o Ceará, de ter levado uma música de um cearense. A gente sempre ia com música nossa, né? Já fomos premiados com a música Retumbante, uma música de minha autoria, em 2024, nesse mesmo festival. E agora a gente decidiu levar a música do Ceará, porque eu acho que a música do Ceará está precisando fazer uma reconexão grande com o resto do país. E aí a gente levou o Marcos Dias com a música Pequeno Príncipe, né? E é um festival muito difícil, porque foram 1.200 músicas, separaram 120 músicas, e aí várias cidades de Minas, durante vários fins de semana, cada cidade recebeu 24 músicas e de cada cidade saíam 4 músicas. Né?
0: Foi uma peneira grande,
1: grande. E aí quando foi, nós fomos para a etapa de Nepomuceno, ficamos entre as 4 de Nepomuceno, e fomos para as semifinais, e depois ficamos nas 10 finalistas. E para nossa alegria, o Ceará foi premiado. A gente, assim, fica muito feliz, sabe? A gente espera que tudo isso seja visto, que as pessoas escutem música autoral cearense, sabe?
0: Que
1: conheçam
0: boa,
1: seus artistas, né?
0: E a tua família, a família Vilas Boas, para vocês que não conhecem ainda, vale muito a pena você conhecer, porque é o pai com os dois filhos, que é a coisa mais linda. E vocês participando de um festival que é um dos festivais mais importantes do nosso país e que tem uma história que já revelou grandes nomes da música.
1: Grandes nomes da música. O nosso Eudes Fraga já foi premiado nesse festival.
0: A Elis Regina participou, não foi, desse festival?
1: Esse não. A Elis Regina acho que foi da Record. Mas esse tem 56 anos de festival, né? Então, assim, é um festival que resiste e que lota as praças.
0: Lota, a gente viu as imagens,
1: lindo. Lotado, né? Então, assim, eles arranjam um jeito de segurar a plateia ali pra, né? E tem sempre, entre cada música que tá concorrendo, tem sempre uma intervenção artística. Então, assim, é todo dinâmico, assim, o festival, pras pessoas.
0: Essa música que a gente tá ouvindo é a música que...
1: Isso é a música do Gilberto Gil.
0: Que eu não tava reconhecendo.
2: Qual foi a inspiração, hein, Edinho? Trouxe pra essa música alcançar
1: esse...
2: Pronto,
1: essa música é do Marcos Dias, né? E essa música faz uma analogia da vida com a história do Pequeno Príncipe, né? Então, assim, essa coisa de valorizar, de ressignificar, né? E pra gente que é artista, a gente tem muito que fazer isso, sabe? A gente se sente, assim, às vezes... É um pouco diferente, porque a gente tem um tempo diferente, a gente acredita numa coisa que, num sonho, numa coisa que a gente não sabe se vai pegar, e a gente tem que acreditar cada vez mais e vai buscar e conhece pessoas, né? E a gente quebra muitos preconceitos, a gente quebra muitas ideias, assim. Então é essa analogia
2: essa questão da melodia. Eu acho muito importante quando há o casamento da letra com a melodia,
1: pronto,
2: né?
1: Exatamente. E o Marcos é engraçado porque ele é conhecido como letrista.
2: Ah, é, né?
1: E aí ele nessa música ele fez a letra e a música.
2: Ah, ele fez as duas?
1: Fez as duas coisas. E são perfeitas. Acho que entrei pela porta de

0: maior do que o mar. Acho que a gente é do mesmo lugar. É muito, né?
1: Muito legal.
0: Muito bonito.
1: Eu gosto de perguntar sobre composição, porque às vezes o poeta tem um estalo, né? Ou faz ali ou não faz, não é?
0: É uma mistura, né? Tem a inspiração do momento. Que você está compondo, mas tem tudo que você já viveu, tudo que você já viu, tudo que você pensa sobre a vida, né? Tudo que você quer mostrar. Então, assim, se mistura tudo naquele momento. Não, aí não fica só o momento, né? Vem a tua história, vem a tua.
2: Agora sim a gente está ouvindo a música.
0: É verdade, essa música aí. Pequeno Príncipe, O Tempo Mudou de Lugar, de Marcos Dias.
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1: Vedinha, foi feita onde essa gravação?
0: Essa gravação, ela começou a ser feita no estúdio Anfrísio Rocha e ela terminou em outro estúdio. Essa gravação, ela foi feita para um outro festival, que era aqui de Fortaleza. Que, aliás, Fortaleza está precisando de mais festivais de música, gente. Pelo amor de Deus.
1: É verdade,
0: Minas Gerais, quase todo fim de semana tem um festival de música. Né? A gente precisa de mais festivais. E essa música, gravamos rapidamente para mandar para esse festival. E quando o Marcos foi gravar o disco lado a lado, o CD lado a lado, ela entrou no disco. A gente fez só algumas. Eu botei um violão aí. E ficou, né? Porque ela é uma música que ela é tão forte que ela tem poucos elementos aí. Basicamente um violão, voz e um teclado. Caio Castelo também participou aí dessa produção. Enfim.
2: Só fera. E a gente escutando aqui esse trechinho da música. Essa foi a música Vitoriosa, né? Que é a música que a gente traz aqui para você que tá escutando a Verdinha agora e o Bom Dia Nordeste. Mas a sensação, hein? De receber esse terceiro lugar, essa premiação, trazer esse troféu aqui para Fortaleza.
0: Olha, é muito boa, porque a gente trabalha muito. A gente trabalha muito. E a gente quer muito levar o Ceará, assim, a música do Ceará, sabe? Fazer que ela seja reconhecida. Novamente, a nova música do Ceará, né? Porque o pessoal do Ceará, né, já tá ali, né?
2: Tá na história, já mas tá na tem história. Esse novo pessoal do Ceará, né?
0: O novo pessoal,
2: né,
0: do Ceará, vamos trazer o novo pessoal do Ceará, né? Então, assim, a gente tirou o terceiro lugar num festival que é muito difícil pra gente, é como se fosse o primeiro, né? Porque ali fica pertinho de São Paulo, vai mais o pessoal ali da região, né? E esse ano nós tivemos também a Camila Marieta, que estava lá.
2: E que estava aqui com a gente no sábado,
0: que,
2: né?
0: Que foi finalista, exatamente, estava aqui, estava na final do festival também. Então, eu acho, se eu não me engano, poucas vezes a Fortaleza teve dois representantes.
2: Pois
0: na final.
2: A gente teve a Camila como finalista, vocês trazendo o terceiro lugar.
0: Teve o Ayrton Santiago também, que a gente teve aqui até antes de viajar. Então, assim... É Fortaleza chegando, mostrando, porque precisa mesmo fazer isso.
2: E mostrar, né, também para as pessoas que muita gente acaba achando que, é Nordeste, é forró.
0: É, exatamente. A gente tem que entender que no Ceará tem um pouco de tudo.
2: O, né, Ceará tem de tudo.
0: É, eu já dizia o Carlinhos Paulino, o Carlinhos Paulino é do samba, né?
2: É.
0: Aí ele falou assim, de tudo que é bom no Brasil, tem um pouco no meu Ceará, né? Então, assim, aqui tem muita gente, tem uma diversidade imensa, gente. Vamos conhecer todo mundo aí. Né? E música boa é música boa, não tem questão de estilo, não. É música boa, você, é aquela que você sente.
2: É verdade. Né? E a emoção de estar do lado dos filhos é grande também, né, Edinho?
0: Ah, aí sim. Aí é o presente que Deus me deu, que a vida me deu, assim, de trabalhar com eles, né? Assim, é a minha banda agora, assim, né? Assim,
2: é.
0: A gente tem sempre uma dificuldade de formar uma banda que dure, assim, e pronto, eu tenho uma banda que é sou eu e os meus filhos.
2: É incrível.
0: É muito bom.
1: Atenção,
0: é muito
1: Edinho.
0: Bom olhar.
1: Todos estão engajados ou tem fora?
0: Como?
1: Os filhos, todos estão engajados na música ou tem fora?
0: Pronto, eu tenho três filhos, certo? Tem a Yaya, o Vinícius e a Lia, né?
1: Ah.
0: A Yaya e o Vinícius são os que estão comigo no palco.
2: Que ela faz a voz também.
0: A Lia também é super talentosa, mas ela se esquivando um pouquinho da música. Que as pessoas, desde cedo, perguntavam a ela assim, e você vai cantar quando? Não sei
2: fica
0: que,
2: a pressão,
0: ficou,
2: né?
0: Ficou uma pressãozinha, e aí ela disse, não.
1: Então
0: não,
1: tem
0: não.
1: Dois...
2: Ela tem quantos anos, a Lia?
0: A Lia tem 16, mas ela já fez aula de piano, toca bem, a voz dela é linda. Teve um vídeo nosso gerou muitas visualizações na internet. Quando ela era pequenininha, cantou comigo. Eu fiz uma música, tinha acabado de compor a música. E aí eu tava um pouco rouco, pedi pra ela cantar comigo. E o vídeo bombou na internet.
2: É difícil escapar de uma família dessa.
0: A gente a música quando tá na
2: é tipo
0: veia,
2: a família,
0: né?
2: Caymmi, a família do Gil, a família Vilas Boas. É uma família musical.
0: Olha aí onde é que você me colocou aí, né?
2: Mas por que não? É a nossa, nosso Vilas Boas aqui no Ceará. Olha, parabéns, viu, Edinho? Parabéns.
1: Parabéns, hein, Edinho?
2: Parabéns
1: obrigado,
2: pelo prêmio. Merecidíssimo.
0: É, quem quiser conhecer o nosso trabalho, né? É Família Vilas Boas Banda no Instagram.
2: É com dois L's, é?
0: Um L só.
2: Só um. Vilas Boas.
0: Vilas Boas.
2: Família Vilas Boas,
0: né?
2: Parabéns.
0: É isso, muito obrigado.
1: Um
0: aí
1: abraço,
0: essa,
1: boa
0: essa
1: sorte.
0: Essa visibilidade, hein? Né? Essa repercussão, e é isso. Viva a música do Ceará.
2: Viva.
1: Valeu, Edinho. Um abraço
2: pra você. Um abraço. Bom demais.
1: Terminou, né?
2: Terminou.
1: Amanhã a gente volta às 5 da matina, bem cedinho.
2: É isso aí.
1: Muito obrigado a todos. Bom dia. Vem aí o Gleudson Rosa com o programa dele.
2: Um abraço pra nossa equipe e pra você, principalmente. Até amanhã. Tchau. Ai, que bom.
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5: O Complexo Ambiental Mirante do Caldas, em Barbalha, vai receber um mutirão de limpeza no próximo dia 20 de setembro, em alusão ao Dia Mundial da Limpeza, um movimento global apoiado pela ONU. A ação é gratuita, aberta à comunidade e tem como objetivo recolher resíduos deixados nas trilhas, além de conscientizar visitantes sobre a importância da preservação ambiental na Chapada do Araripe. Estão sendo oferecidas 40 vagas para voluntários. Os 20 primeiros inscritos terão direito a transporte gratuito, com saída às 6:30 da manhã do Crato. Os participantes vão receber orientações técnicas, luvas e sacos para a coleta dos resíduos. A recomendação é usar calçado fechado, roupas leves, chapéu ou boné, protetor solar e levar água para hidratação. A iniciativa é promovida em parceria com o Complexo Ambiental Mirante do Caldas e busca reforçar o cuidado com um dos principais patrimônios da região. As inscrições são gratuitas e devem ser feitas antecipadamente pela internet. As vagas são limitadas. Lorena Tavares, para a Verdinha FM.
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1: São 9:02, Fortaleza sob chuva desde as primeiras horas dessa manhã e trazendo um certo alívio ao nosso calor diário, né? E nós abrimos hoje aí para quem está na tela da TV Diário mostrando o Juazeiro do Norte, que lá não tem chuva não, a não ser de bênçãos. Mas vindo aqui para o nosso momento, para o nosso olhar, não quero nem falar de chuva, quero falar de sol. E quando eu falo sol, eu falo energia. E eu penso que o sol está pesando no bolso de muita gente. Sabe por quê? Porque a energia solar prometeu a economia, só que agora uma parte desse mercado está descobrindo que produzir energia barata não significa necessariamente fazer negócio barato. Sabe por quê? O setor de geração distribuída por solar acumula mais de 10 bilhões de reais em dívidas. E eu explico. São 112 títulos entre debêntures e certificados de recebíveis imobiliários ligados a 21 grupos econômicos. E o problema já saiu do campo das projeções. A Topen entrou em recuperação judicial, a Axis Renováveis teve dívida declarada antecipadamente vencida depois de uma série de descumprimentos contratuais. Para detalhar esses dois pontos apenas, a Topen não é uma empresa pequena nem regional, não. Ela atua nacionalmente e tem usinas em estados como Bahia, Ceará, Pernambuco, Rio Grande do Norte, Goiás, Mato Grosso do Sul, São Paulo, Rio de Janeiro, Pará e Espírito Santo. O modelo de negócio atende empresas e consumidores por meio de geração distribuída e energia por assinatura. A outra gigante que eu citei agora há pouco, a Axis, ela também construiu uma operação relevante. Projetos que chegam a atender grandes empresas como a Raizen, Raia Drogazil, Localiza e Votorantim. Há usinas em diferentes estados e contratos de longo prazo com consumidores. Aí você me pergunta, por que, que o mercado tão promissor? O que, que aconteceu, né? É que o setor cresceu muito apoiado em dívida. Vieram juros altos, competição maior, atrasos na conexão de usinas, problemas com comercializadoras, inadimplência e dificuldades para entregar a receita projetada. Em alguns casos, inclusive, usinas não ficaram prontas, não foram energizadas ou não alcançaram o faturamento esperado. A Órigo, outro nome importante da geração distribuída, fechou 2025 com dívida líquida de 3,6 bilhões de reais e prejuízo de 669 milhões de reais. A empresa precisou levantar recursos para reorganizar o caixa. E aí onde é que entra o consumidor nessa história, Gleudson Rosa? Sabe aonde? Na ponta, lá na hora do pagamento. Porque quem tem contrato de energia solar por assinatura precisa saber quem garante os créditos quando uma usina enfrenta problemas, né? Quem financiou uma instalação precisa saber quem continuará operando o projeto. E empresas que dependem desses contratos podem ter de buscar outro fornecedor. Além disso, o próprio sistema elétrico está sob pressão. O Operador Nacional do Sistema Elétrico já prepara testes para cortar, em situações críticas, até 3 gigawatts de geração solar distribuída de forma remota. A lição para nós é simples. Energia solar continua sendo uma oportunidade, mas projeto bom não é aquele que apenas gera energia. É aquele que consegue sobreviver quando o dinheiro fica caro, a receita atrasa e o mercado muda. Porque o sol, eu sei, ele é gratuito. O financiamento, o contrato e a conta do consumidor não são. E aí é esperar o sol diminuir ou aumentar para facilitar a sobrevivência de quem investiu nesses projetos. Pelo menos é assim que eu penso.
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1: Muito bem, 9:07, cá estamos de volta. Como é bom ter a sua companhia aqui na Verdinha, na tela da TV Diário. Você que está no trânsito agora, hein? Enfrentando dificuldade no seu trajeto, no seu caminho. Você que está em casa, está tranquilo? Vamos juntos aonde você estiver. Eu quero ir junto com você. Me leva que eu vou. Eu e todo o nosso time nessa manhã de quinta-feira, o dia 10 de setembro. E nós já estamos no BR Obró, né? Já chegando dezembro daqui a pouquinho. E o nosso time está pronto, completo, para levar para você a informação que você precisa para deixar o seu dia muito mais movimentado no nosso movimento e mercado. Comigo na técnica da Verdinha, meu querido amigo Augusto Assunção. Ele que ontem fez a foto dos anos 80, viu? Hoje nós vamos mostrar. Ele é ao lado do Newton. Ah, entrou na trend. Ao lado dele tem a Aline Mariano recebendo as nossas mensagens no nosso 988-87-1306, 988-87-1306. O Cauã Oliveira está conosco também aqui na coordenação do estúdio, de visual novo, né, Cauã? Deu uma arrumada aí no cabelo, na barba também, Cauã? É mais ou menos, né? Tá aí o Cauã Oliveira. Nosso time na TV Diário também está conosco hoje, o Thiago Nobre, o Diego Castro e a Carlinha Rodrigues, nosso trio forte na TV Diário. Aqui a produção e apresentação de Gleudson Rosa, supervisão do Kleber Dias, a direção de programação do Fábio Ambrosio. E é claro que você que está conosco nessa manhã está atento a tudo que está acontecendo. E eu falei ontem e tem repercutido bastante o que está acontecendo, a crise institucional envolvendo o STF e algumas outras, outros poderes, Senado, né? Que não toca para frente a questão lá dos pedidos de impeachment, mas essa questão da instabilidade tem gerado muita preocupação por todos nós. Ontem o ministro Edson Fachin marcou uma audiência, né, um momento para o dia 15, para a próxima terça-feira, para decidir o que vai fazer em relação ao ministro Alexandre de Moraes, ao ministro André Mendonça. Tem pedidos aí para o afastamento de ambos. Também foi revertida ao afastamento do diretor-geral da Polícia Federal e também do diretor de inteligência da PF, e a expectativa do fim do inquérito das fake news, que agora está sob a posse do presidente Edson Fachin. Portanto, terça-feira, dia 15, sai a decisão. Qual é a sua expectativa para esse momento? Sai uma decisão. Será que o ministro Alexandre de Moraes, que deve se pronunciar hoje, será que ele vai pedir o afastamento? Ah, não vai se pronunciar mais não? Me parece que ele ia colocar uma nota, mas nem a nota mais. Cancelou, foi tudo, né? Pois é. Bom, será que ele vai se pronunciar? Será que ele vai pedir renúncia? Será que ele vai pedir o afastamento? Qual é a sua opinião sobre o que pode acontecer com o futuro do ministro Alexandre de Moraes? Diz para nós, 988-87-1306 e também o arroba Gleudson Rosa. Não deixa para depois, não. Participa agora, eu quero ter o privilégio de contar com a sua audiência para você que está nos acompanhando agora. São 9 horas e 10 minutos.
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1: E o petróleo, hein, que impacta muito na nossa economia, na economia do mundo, né? O petróleo voltou a ser protagonista dos mercados, né? O Brasil, aliás, o barril do tipo Brent chegou a cerca de $102,60, pressionado pela escala do conflito entre Estados Unidos e Irã e pelos riscos para o fluxo do petróleo pelo Estreito de Hormuz, rota estratégica para aproximadamente 20% da oferta mundial. E isso acende uma palavra que o mercado conhece bem: inflação. Ontem o dólar comercial fechou a 5,11, uma alta de aproximadamente 0,5%, enquanto o Ibovespa caiu 0,94% aos 185.629 pontos. A pressão veio do exterior, mas também do aumento da percepção de risco no ambiente doméstico, aqui no Brasil, claro. E aqui está o ponto que interessa a todos nós. Petróleo mais caro significa pressão sobre combustíveis, transporte, logística, aviação e custos de produção. Se esse movimento persistir, pode chegar novamente aos preços dos produtos e serviços. Para quem investe, o cenário exige atenção. Juros futuros brasileiros voltaram a subir ontem, acompanhando a elevação dos rendimentos dos títulos americanos. E o mercado internacional já trabalha com maior cautela diante da possibilidade de juros mais altos lá nos Estados Unidos. Há, porém, um dado importante, viu? O investidor estrangeiro continua colocando dinheiro na bolsa brasileira. Esse mês, o fluxo líquido estrangeiro já alcançava 5,3 bilhões de reais, segundo o levantamento citado pelo mercado financeiro. No ano, a entrada chega a 23,6 bilhões. Outro fato que mexe diretamente com a vida financeira dos brasileiros. Caixa Econômica Federal entrou hoje em greve nacional por tempo indeterminado, enquanto há paralisação parcial no Banco do Brasil. Os bancos orientam clientes a priorizarem os canais digitais. Resumo de tudo isso que eu falei: petróleo subindo, dólar pressionado, bolsa em queda e juros novamente no radar. O mercado está dizendo que o mundo ficou mais caro e mais incerto. Enquanto a incerteza aumenta, o dinheiro fica muito mais seletivo. E aí, quem tem, segura. Quem não tem, gasta menos, porque a complicação pode ser maior. É a dica para você sobre o mercado financeiro. E o clima nas ruas de Fortaleza, hein? E o clima nas ruas do Ceará, da região metropolitana. Vamos dar uma olhadinha. Tem muitas áreas em chuva nesse instante, com instabilidade que pode gerar aí pelo restante do dia. Vamos saber aqui do boletim da Funsemi, que traz temperatura de momento no Dionísio Torres, girando em torno de 25 graus, e a máxima hoje deve chegar até 32 graus. A previsão é de continuar por esse dia, agora pelo menos boa parte do dia, com nuvens e chuvas isoladas, com baixa possibilidade de pancadas muito fortes. Para quem está na tela da TV Diário, vê imagens da Avenida Washington Soares, principalmente com olhar ali no alto das nuvens lá do interior, né? Ali Messejana, quem vem de Aquiraz, Eusébio, encontra um trânsito mais intenso, mas encontra aí nuvens, dando um clima de que pode chover mais forte. Nesse instante, não chove na região sul, só apenas uns respingos, né? Na região metropolitana, a condição é semelhante. Chuva fraca, isolada e passageira nas primeiras horas do dia, seguida de redução da nebulosidade. Os ventos, nesse momento, estão rajadas de 30 quilômetros, mas podem chegar a 50 quilômetros por hora. Sertão Central e Inhamuns, região Jaguaribana, litoral norte, podem chegar até 38 graus, com calor aumentando significativamente. No centro-sul, a umidade relativa do ar pode cair para 20 a 30%, exigindo atenção principalmente para trabalhadores que ficam expostos ao sol e atividades ao ar livre. Em cidades como Juazeiro do Norte, Limoeiro do Norte, Xerabubim e Sobral, as máximas hoje podem girar em torno de 35, 37 graus. Nas áreas serranas, o cenário é mais ameno. Guaramiranga, 30 graus. Você tem imagens agora de Juazeiro, já percebe que sol por lá está chegando. Nuvens entre sol, céu aí, chegando a claro no meio do dia. Tianguá registrando máxima de 30 e mínima de 19. E é claro que a gente vai ficar atento a tudo isso. Atenção, porque a Funsemi prevê maior possibilidade de chuva entre a madrugada e amanhã no litoral de Fortaleza, litoral do Pecém, norte da região Jaguaribana e maciço de Baturité. Fica aí esse clima para você nesta manhã. São 9 horas e 15 minutos, 9 e 15, e quando chove, o que é que complica? O trânsito. E aí, meu amigo, quem tem compromisso normalmente começa a dizer: vou atrasar, talvez não consiga chegar, vamos remarcar, põe um horário mais para diante. Enfim, a dica para você que tem compromisso e não saiu de casa ainda é ir se antecipando. A tendência para hoje é você ter complicação no trânsito. Vamos trazer imagens na TV Diário. Enquanto isso, eu aguardo também as mensagens dos nossos ouvintes que estão aí no trânsito de Fortaleza, através do nosso 98887-1306, 98887-1306. Eu recebi agora há pouquinho uma informação do Mário de Souza, que está passando nesse momento na Avenida Desembargador Moreira. Está dizendo o seguinte: Gleudson Rosa, acabei de passar aí do lado do Sistema Verdes Mares, cruzou a Pontes Vieira, chegando da Israel Bezerra, ali, né? Até na Antônio Salles, o trânsito tá parado. O Washington Soares também mostra agora as imagens na TV Diário, que tem ali um trânsito mais intenso para quem sai da Aldeota em direção à Messejana, e agora a gente percebe que tem uma chuvinha fina, mas persistente nessa região sul da cidade. Sentido contrário, também está bem intenso o trânsito aí para quem vai na Avenida Washington Soares. Outro ponto que a gente começa a mostrar para você agora é a Avenida da Universidade, mostrando um trânsito bastante intenso, praticamente parado, engarrafamento ali, quem sai da Parangaba em direção à região central de Fortaleza. Trânsito bastante difícil nessa região do bairro Benfica. Vamos para outro ponto da cidade, normalmente ali é costumeiro complicar. E de fato hoje está mais intenso, com chuva nesse momento. Região central ao qual me refiro é a Avenida Heráclito Graça, início ali da Duque de Caxias, no cruzamento com a avenida, com a rua Ildefonso Albano. Essa região, o trânsito está fluindo, mas está lento nesse instante. Rua Padre Valdivino também tem trânsito lento nesse instante para você que vai na direção do centro e vai na Padre Valdivino, a partir da Rua Tibúrcio Cavalcante, você vai encontrar lentidão passando na Padre Valdivino até a Avenida Barão de Stuttgart, vai encontrar muita lentidão nesse trecho no bairro da Aldeota para quem sai do Papicu em direção ao centro. Avenida Senador Virgílio Távora tem trânsito lento nesse instante para quem sai da Pontes Vieira em direção à praia. Tem trânsito lento da Pontes Vieira até chegar na Avenida Santos Dumont. Tem trânsito congestionado também na Rua Professor Dias da Rocha, no bairro da Aldeota. Outro ponto de lentidão que chama atenção é na Rua Maria Tomásia, também no bairro da Aldeota. Outro lugar que também complica é Barbosa de Freitas. Nesse horário, trânsito lento demais para você que está acompanhando a gente aí. Pode também nos dizer como é que está o seu caminho, 98887-1306. Murilo Borges, Avenida Murilo Borges, ali daquela rotatória embaixo do viaduto da Aerolândia, ali, né, Alto da Balança. Aí você vai até a Rogácia no Leite, difícil, vira à esquerda para ir no sentido Engenheiro Santana Júnior, aí pode botar tempo, viu? Lentidão e sentido contrário também. Para quem segue no sentido Rogácio no Leite, Praia Sertão, vira na Murilo Borges, também vai encontrar lentidão. A própria Rogácio no Leite também tem várias quadras praticamente parada. Se você sai da Cidade dos Funcionários em direção à Engenheiro Santana Júnior, vai encontrar engarrafamento, até porque na Washington Soares, ali a partir do viaduto da Antônio Salles, complicado para quem sai em direção à Messejana e no sentido contrário. Ah, meu amigo, aí tá uma loucura a partir da Unifor, ali na Rua Emílio Falcão. É complicação, lentidão nesse sentido total. Avenida Washington Soares, desespero para quem tem compromisso agora. Vai ter que esperar um pouco, porque está bastante engarrafado nessa região. Você pode dar também aí a sua dica de trânsito, 98887-1306 e também o @ Gleudson Rosa. São 9h19 agora. Vamos fazer uma passada nos aeroportos, começando por Pinto Martins. O Aeroporto Internacional Pinto Martins, nesse instante, mantém painel oficial de chegadas e partidas em tempo real, dentro da tranquilidade, apesar do clima estar chuvoso, não alterou nada em relação a voos, chegadas e partidas. Portanto, não tem como você hoje ter atrasos, pelo menos até um instante, provocado por chuva aqui em Fortaleza. O ponto de atenção para a verdade é para quem embarca no cenário meteorológico. Fortaleza tem possibilidade de chuvas no decorrer do dia em relação ao trânsito, né, para chegar no aeroporto, mas partidas, chegadas, tudo dentro da normalidade. São Paulo, Congonhas, recebeu uma mudança operacional importante. A Agência Nacional de Aviação Civil autorizou as operações excepcionalmente depois das 23 horas, quando houver eventos extremos ou problemas operacionais capazes de provocar efeitos cascata na malha. Em dias normais, o funcionamento continua das 6 às 23 horas, mas quando houver necessidade, para não acontecer atrasos nos demais aeroportos, está autorizado, a partir de hoje, a operacionalizar a partir das 23 horas. No Guarulhos, o aeroporto mantém consulta de chegadas e partidas em tempo real. No Rio de Janeiro, o Rio Galeão, também operando visualmente com a atualização registrada na madrugada desta quinta-feira, a própria administração informa que a mudança de temporada concentra maior quantidade de voos domésticos no período da tarde e noite, mas continua operando normal. Brasília permanece como um dos principais pontos de conexão. Para quem sai de Fortaleza com conexão pela capital federal, a recomendação é acompanhar status do voo e o eventual reflexo de atrasos na malha nacional que podem acontecer nesta manhã. Claro que a gente fica atento ao que está acontecendo e vai te informando. Esse é o início do nosso movimento e mercado nessa manhã e é claro que eu quero demais a sua participação. São 9 horas e 21 minutos, 9h21, daqui a pouquinho vou trazer a querida amiga Paula Dantas, que é consultora de negócios, e em um ambiente de negócios moldado pela aceleração tecnológica, escassez de talentos qualificados e transformações profundas na cultura do trabalho, a gestão de pessoas deixou de ser um departamento de apoio, né, o chamado RH, de ser apenas um departamento de apoio, para se tornar pauta de sobrevivência nos conselhos de administração e também na diretoria executiva. O que é que isso muda? Em que momento exato o mercado percebeu que deixar pessoas fora do conselho era uma ameaça direta à continuidade do negócio? Como o novo modelo de RH tem trabalhado na questão da relevância da qualidade das pessoas? Para aprofundar essa transformação e entender como a gestão de pessoas assumiu a mesa das decisões das grandes organizações, a gente conversa já já com Paula Dantas, que é administradora, pedagoga e graduada em Direito, especialista em estratégia e gestão de pessoas. Assunto importante para você que quer entrar no mercado de trabalho, para você que é recrutador e você que é empresário, independente do tamanho, o assunto é pauta importante para o seu dia. Fica aí que a gente volta já já. São 9h23, Verdinha, jornalismo que fala a nossa língua.
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1: 9:26, 9:26, você teve imagens aí da região do bairro Benfica, né? Agora o trânsito já deu uma certa aliviada por lá, mas a chuva permanece e quando tem chuva requer um pouco mais de atenção, mais cautela, mais antecipação naquele seu compromisso para ir com mais calma, chegar com tranquilidade. Gente, eu tô perguntando hoje no nosso Movimento e Mercado sobre esses próximos passos, né? O futuro, o que é que pode acontecer em relação à mais alta corte de justiça no país, com essa instabilidade, com essa possibilidade de afastamento, de pedido de afastamento do ministro Alexandre de Moraes, ou ele mesmo entregando, eu acho difícil, né? Entregando ali o cargo. A expectativa em relação ao futuro do Alexandre de Moraes no STF, para muita gente, ele vai cumprir o mandato todo, não vai entregar mandato coisa nenhuma, não vai dar satisfação a ninguém, porque foi pedido para que ele explicasse, né, a relação dele com o Vorcaro, a relação é tão íntima, tão próxima, né? E, enfim, até agora ele não disse nada, né? O que vai acontecer com o ministro Alexandre de Moraes? Como é que você avalia os desdobramentos sobre a situação do STF? Você acha que alguém pode sair, pedir para sair, haverá redistribuição de inquéritos centrais para aliviar a pressão, passar a bola para um ou para outro, para deixar isso mais simples, mais fácil? O que você acha que vai acontecer? Conta para nós aí, 98887-1306, 98887-1306, e também o @ Gleudson Rosa. Quero ter o privilégio de contar com a sua participação aqui no nosso Movimento e Mercado. Agora são 9:28. Vamos para a sua chance trazer oportunidade de emprego, né?
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1: Bom, tem oportunidade aqui para trabalhar como concierge clínico. A empresa está buscando pessoas com comunicação, boa comunicação, proativa e resolutiva para fazer parte da equipe de concierge clínico. Se você gosta de pessoas, tem atenção aos detalhes, facilidade para organização, tem essa oportunidade para você. Para trabalhar de forma presencial e também utilizando o WhatsApp, computadores, né? Gestão, organização de agenda médica, confirmação de consultas, controles e encaixes. É isso aí, meu amigo Tiago Nobre. Tem o endereço para você, Washington Soares, para você trabalhar na Washington Soares de segunda Aliás, os dias são alternados, né? Segunda das 9 às 17 e de terça a sexta das 9 às 13 e das 14 às 19 horas. Tem salário compatível com a vaga, vale alimentação, vale transporte. Você pode enviar o seu currículo para selecionando talentos, o numeral 48, selecionando talentos 48@gmail.com. Tá bom? Selecionando talentos @gmail.com com o assunto concierge clínico, concierge clínico. O Centro de Integração Empresa Escola está oferecendo uma ampla variedade de cursos totalmente gratuitos, disponíveis de forma 100% online e com certificado. 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Vai, essa oportunidade pode ser interessante. Ontem o Sistema Verdes Mares deu uma grande contribuição à democracia, deu uma grande contribuição a todos nós cearenses, promovendo um debate que, sem dúvida, na minha opinião, vai ficar na história, reunindo os candidatos Eumano de Freitas e Ciro Gomes. Um debate onde nós tivemos a oportunidade de conhecer o que é que cada candidato tem preparado para, caso chegando ao governo, possa trazer para os cearenses. Os candidatos ao governo do Ceará participaram desse debate ontem, que foi bem quente no primeiro bloco, mas depois as coisas fluíram ali sob um clima mais tranquilo, né? Os candidatos ao governo do Ceará, Ciro Gomes do PSDB e Elmano de Freitas do PT, travaram um debate acerca da regionalização da saúde e o tratamento de pacientes com câncer no interior do estado durante o debate Ponto Poder, realizado nos estúdios do Sistema Verdes Mares, com transmissão da Verdinha, também da TV Diário e do site do Diário do Nordeste, no Ponto Poder. Elmano de Freitas apontou que levou radioterapia e tratamento do câncer a diversas regiões do Ceará. Já Ciro Gomes rebateu que o governador não começou nem terminou nenhum hospital regional. E você pode, inclusive, rever o debate. Basta você entrar no site do Diário do Nordeste e acompanhar. Quero parabenizar, inclusive, o Inácio, né, que esteve lá à frente e comandou de uma forma brilhante o debate de ontem. E parabéns ao jornalismo do Sistema Verdes Mares. São 9h32. Vamos falar agora sobre emprego. Aliás, continuar falando sobre oportunidade de emprego? Vamos lá, 9h33 agora. Pode ir.
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1: Eu falei pra ela, você chega cedo porque o povo quer saber das suas novidades. Paula Dantas tá aqui comigo. Tudo bem, Paula? Bom dia.
3: Tudo bom dia.
1: Paula, com chuva, realmente o compromisso acaba atrasando um pouquinho, né?
3: Mas deu certo.
1: Mas deu certo, você tá aqui com a gente. Eu tava dizendo mais cedo, Paulo, que durante décadas a área de recursos humanos, ela viveu sob uma pecha de ser uma área estritamente e tão somente burocrática, né? Era, sim, o setor responsável por apenas assinar carteiras de trabalho, rodar folhas de pagamento e aplicar advertências formais. Uma engrenagem meramente operacional mantida no andar debaixo das corporações para garantir o cumprimento das leis trabalhistas. Agora a coisa mudou, o cenário está completamente diferente. Nesse ambiente de negócios moldado pela aceleração tecnológica, escassez de talentos qualificados e transformações profundas na cultura do trabalho. E aí eu convidei aqui a Paula, que tem um amor, uma paixão por esse setor chamado recursos humanos, né, Paula? Para a gente entender um pouco mais isso. A Paula Dantas é uma amiga de muito tempo, ela é pedagoga, é administradora, graduanda em Direito, especialista em estratégia e gestão de pessoas, tem 23 anos de bagagem em liderança, desenvolvimento humano e governança organizacional e atua como mentora de executivos, palestrantes e empresários. É também fundadora do movimento Entre Elas, que conecta de forma direta, né? Conecta ao núcleo feminino do CDL Jovem Fortaleza. Isso. Paula, bem-vinda, bom dia.
3: Obrigada, bom dia a todos.
1: Eu queria saber, pra gente começar a conversar, Paula, durante muito tempo eu disse que o RH era apenas uma salinha ali no fundo, no final do corredor, cuidando apenas da parte burocrática das empresas. Em que momento exato o mercado percebeu que deixar pessoas fora do conselho, por exemplo, era uma sentença, na verdade, uma ameaça direta à continuidade do negócio e, ao mesmo tempo, era esconder talentos? Em que momento houve essa virada de chave?
3: Saúde do negócio, ele precisa ter uma continuidade. E para ter uma continuidade, o RH precisa participar de todas as tomadas de decisões, porque senão você vai colocar pessoas incompetentes em locais estratégicos. Se você coloca uma pessoa que não entende do negócio em uma cadeira estratégica, o negócio vai sangrar.
1: Pode ruir, né?
3: Vai ruir, vai ruir. Então, a liderança, o pessoal fala, o RH, todos os líderes têm que entender de pessoas. Então, a liderança não é só a competência técnica de bater a meta, de fazer a engrenagem girar. Tem que entender de gente. O RH, ele é um maestro que vai te treinar, que vai te desenvolver para que você entregue melhor o resultado do teu setor. Então, às vezes, a responsabilidade cai toda para o RH. Não. Ele é mão, tô aqui pegando a tua mão e nós vamos tomar a decisão juntos.
1: Eu estava lembrando, logo quando estava iniciando esse processo de transição para esse, abre aspas, empoderamento, muita gente dizia assim, é muito protagonismo para um departamento que não precisaria aparecer tanto. E hoje a gente já vê que não é bem assim. a gente já consegue enxergar a importância e a relevância desse departamento. Agora, Paula, muita gente acha que RH é um departamento apenas para grandes empresas, mas ele é fundamental para todo tipo de organização?
3: Todo tipo de organização.
1: Por quê, hein, Paula?
3: Vamos lá. Coloca uma pessoa que você quer colocar sem entender de pessoas no lugar e ver o que, que vai dar. Se ela tiver competência, o que, que vai dar? Se ela não tiver, o que, que vai dar? Vai tomar decisão sozinho? Ai, mas eu estou ali presa na operação. E aí, quem vai decidir? Então, tudo isso vai impactar no teu resultado. Vai querer crescer? Todas as vezes que um cliente me contrata, a primeira pergunta, quer crescer ou quer manter? Tá tudo certo. Agora, manter sem organização vai ruir também. Tem data de validade. Uhum. Então, toda tomada de decisão, toda sucessão, ela precisa ser responsável. Hoje, a gente implanta também a sucessão de cargos. Vamos aqui. Eu estou aqui ocupando o cargo X. Estou de férias, de repente, viajei, tive uma oportunidade, a família viajou, mudou de estado. E aí? Uhum. Até eu treinar aquela pessoa, eu já posso ir trabalhando na sucessão de cargo dentro da minha empresa. Por quê? Porque ele é estratégico também. A empresa, ela precisa continuar. A partir do momento que a empresa está sendo refém de um cargo, um cargo X, ela vai sangrar, ela vai ruir, ela vai se preocupar, ela vai se tornar refém, ela vai aceitar, às vezes, comportamentos inadequados dentro da empresa para manter aquela pessoa.
1: Paula, a gente percebe que os soft skills, hard skills, eles estão cada vez mais presentes. A tecnologia, na verdade, está cada vez mais presente. E muita gente já está acompanhando isso já faz tempo. Agora, um ou outro fica ali reticente, resistente a essa tecnologia. É Sim. um problema? E como administrar essa dificuldade?
3: Você está falando da tecnologia.
1: É, a tecnologia, porque as empresas estão se modernizando, as empresas estão necessariamente colocando mais máquinas para funcionar ou tendo mais aplicativos e colocando esses aplicativos nas mãos dos colaboradores. Sim. E alguns são resistentes a essas novas tecnologias ou entendem que essa tecnologia pode acabar tirando o emprego deles. Sim. Como administrar isso? Como o líder administra isso?
3: Primeiro que não vai tirar. Segundo, o que vai tirar é se você não dominar. Se você não dominar, aí você está fora do mercado.
1: Não é a máquina, é a falta de interesse em aprender
3: mais. É a
1: falta
3: de interesse, a resistência, aquela mentalidade, aquele mindset fixo de não vou aprender. E vai precisar aprender, porque você vai ter que se renovar o mercado. O mercado muda direto. Aqui, nesse momento, está acontecendo alguma coisa diferente que eu ainda não domino. E aí, se eu não domino, como é que eu vou fazer a diferença dentro do meu mercado? Se eu penso na minha carreira, se a empresa pensa na sucessão, na saudabilidade dela, como é que eu vou crescer se o meu colaborador, se o meu líder não está se envolvendo, não está expandindo, está na zona de conforto? E se você pedir, ainda reclama. Tem que reclamar não, gente. Tem que aprender. Se você quer cuidar da sua carreira, você vai precisar se inovar, se renovar e estudar.
1: E aí uma outra coisa que a gente vê que custa bilhões para as empresas é o turnover, né? O desengajamento, a rotatividade, treinar uma nova pessoa. Quando é que um talento, Paula, um talento-chave, quando um talento-chave pede demissão, a culpa é da cultura da empresa ou da liderança?
3: Existe uma liderança omissa, isso é fato. A diretoria que está lá em cima, que é top down, está vendo, mas não está decidindo porque pensa que a pessoa não vai pedir para sair. Quando pede para sair, se desespere e aí o líder não sabe o que fazer. O líder tem que cuidar bem de pessoas, as pessoas ficam onde elas são bem cuidadas, onde existe o senso de pertencimento. Ele precisa estar de forma genuína, nunca de forma falsa, nunca de forma, não, estou aqui, não. Estou lhe tratando bem, estou lhe dando feedback, estou lhe reconhecendo e estou lhe corrigindo quando é necessário também. Isso é cuidar.
1: Você tem 23 anos que trabalha, que acompanha empresas, acompanha executivos, acompanha pessoas de muito perto. Qual é o erro mais grave que os conselhos ainda cometem ao debaterem aí gestão de pessoas?
3: Demora na tomada de decisão. Demorou na tomada de decisão, vem problema. Pode ter certeza. O pessoal diz, Paulo, tu às vezes é muito agoniado. Tu quer um processo ou tu quer uma decisão rápida para mim agir com antecedência de forma leve? Não precisa eu ter um senso de urgência diário. Eu não preciso trabalhar com ansiedade dentro da empresa. Eu posso trabalhar com planejamento.
1: Paula, tem uma outra coisa. Nós estamos no mês de chamamento de atenção ao Setembro Amarelo, o cuidado da saúde mental, ao Alzheimer, a prevenção contra o suicídio. Sim. E a gente percebe que muitas empresas ainda não atentaram para essa questão da saúde mental. A saúde mental tornou-se pauta de risco jurídico e financeiro para as organizações aquelas que não entenderam isso. Eu te pergunto, de que forma a alta liderança deve atuar para prevenir o esgotamento, o burnout?
3: Tem duas opções. Ou ela vai implantar, porque ela vai ser penalizada pela lei, então ela vai ter que pagar uma multa para implantar, ou ela pode usar assim de forma, não, eu vou investir nas pessoas e vou adequar a minha empresa a isso. E aí eu preciso me preparar. Para preparar, eu preciso investir. Tem que ter dinheiro, tem que ter caixa. Pessoas hoje, gente, são estratégia. O capital humano, se ele ficar doente, tua empresa para. E se a lei está exigindo, eu tenho que me adequar sim.
1: Pela lei ou pela necessidade de manter a qualidade da produtividade e entrega? Ou os dois?
3: Os dois.
1: É algo que não tem muito o que
3: fazer. Eu não tenho o que fazer. Né? Eu tenho que implantar, eu tenho que adequar e eu tenho que cuidar.
1: Muitas companhias, Paulão, abordam também a diversidade apenas sob a prisma do marketing institucional. Na sua opinião, como transformar métricas de diversidade em ganho real de inovação e competitividade?
3: Se você fizer o básico bem feito de pessoas, você vai ter um brand muito forte que os próprios colaboradores vão falar. Eu estou atuando numa empresa que ela falou, Paulo, eu faço um curso que todo mundo fala mal da empresa, mas eu não tenho o que falar da minha. Porque é uma empresa que realmente dá gosto de ouvir os benefícios, como as pessoas são bem tratadas. Não fez o básico bem feito, vai ser falada no mercado. Inclusive, existe uma plataforma que eu não vou falar aqui, que lá tem, eu não sei quem criou, mas lá fala de todas as empresas, os próprios colaboradores.
1: Fala mal?
3: Fala bem e fala mal. É? Então quais as empresas mais tóxicas, nananana? Tem lá o ranking.
1: Qual é o site que o Cauã quer saber? Mas não quer falar mal de ninguém, não, né, Cauã?
3: Não, na próxima vez que você me convidar, eu vou falar, viu, gente? Eu vou deixar o link para você aqui partilhar da sua empresa. Mas é bom, porque faz sentido. E isso serve de um feedback. Então, você, que é empresário, executivo, pega esse feedback e diga assim, o que é que eu vou mudar dentro da minha empresa para que eu mude a forma como ela está sendo vista pelos meus colaboradores.
1: É uma espécie de reclame aqui, né?
3: Reclame aqui. É.
1: E você não vai poder, não necessariamente precisa se identificar. Ô Paula, qual o conselho que você dá para quem está assistindo a TV Diário, para quem está ouvindo a Verdinha, empresário, microempresário ou um grande empresário e que quer enxergar de uma forma diferente, enxergar que RH, cuidar de pessoas não é despesa, é investimento e quer entender como isso pode trazer mais produtividade, permanência, né, daquele seu time de colaboradores, seu time de funcionários, para ganhar, inclusive, maturidade da equipe, né?
3: Isso. Primeiro, o executivo precisa olhar a sucessão de uma forma inteligente, de uma forma necessária. Não é porque... é necessário. Eu preciso trazer uma sucessão responsável para a minha empresa. Quando eu tenho esse olhar, eu começo a olhar para a minha equipe de forma diferente. Então, você que está ali sendo um colaborador, um líder ou um gestor, se capacite. E tenha um desenvolvimento pessoal, relacionamento interpessoal saudável com todos. Eu trato bem quem eu gosto, eu trato bem quem eu também não gosto. Isso é educação e o mercado exige isso de você. Então, você precisa estar apto a tratar bem, a cuidar, a se capacitar, a dominar e, então você está fora do jogo. E é isso que vai trazer o diferencial. A IA vai te trazer uma ferramenta analítica que tu pode tomar decisões em segundos, porque ela está sendo alimentada por alguém que você treinou. Então, ela está ali, eu olho aquele número e eu já sei o que essa pessoa fica ou sai, se o produto fica ou sai, se eu tenho que trazer o que de fora para ser um diferencial no mercado. As pessoas, ela precisa acompanhar. Então, todo e qualquer colaborador não pode ser apenas uma mão de obra. Ela precisa ser uma mão de obra inteligente. É uma troca, é uma mão de via dupla. Então, vamos lá. Preciso entender do meu negócio, dos números que eu vou entregar. Por quê? Porque o executivo precisa tomar decisão. Empresa cresceu, eu cresço. Cuido da minha carreira e invisto mais em mim.
1: Pois é. Essa conversa com a Paula Dantas, ela nos deixa a clara sensação que gestão de pessoas não é mais um luxo corporativo ou do setor secundário. é o núcleo de qualquer planejamento sustentável. Estratégias mudam metas, mas são as pessoas que determinam o ritmo e a viabilidade da execução. Em um mercado onde produto e tecnologia são rapidamente clonados, o ponto de vista que eu tenho aqui é que a cultura organizacional e a capacidade de liderar talentos tornaram-se únicas vantagens competitivas verdadeiramente inimitáveis. Portanto, faça esse investimento na gestão de pessoas, porque cuidar das pessoas, cuidar dos CPFs é cuidar dos CNPJs. Paula, quem quiser saber mais da sua vida profissional, como te localiza, como é que fala com você? Tem um Instagram, tem contato,
3: temos,
1: né?
3: Temos. Paula Dantas Melo é o meu, onde eu sempre compartilho na Pílulas de Gestão. E temos também o Inova Gesto Oficial, que a gente está colocando agora novo conteúdo lá na plataforma. E você que é mulher e quer também se desenvolver, tem um entreelas.conecta.
1: É a nossa próxima pauta, viu?
3: Por
1: Entre
3: favor.
1: Elas. Vamos falar especificamente desse projeto.
3: Gostei, já
1: pode
3: gostei.
1: Ser?
3: Pode.
1: E aí você vai chegar mais cedo. Pra não. poder a gente conversar com mais calma.
3: Se chover, eu vou chegar uma hora mais cedo.
1: Paula, obrigado. Bom resto de semana pra você, viu?
3: Obrigada.
1: Valeu. São 9 horas e 46 minutos. Daqui a pouquinho eu vou falar de um novo supermercado que teve produtos localizados estragados, né? Procon Ceará, uma vez mais, registra isso aqui em Fortaleza. Foi no Cocó. O primeiro foi na Aldeota, agora no Cocó. Daqui a pouquinho eu vou conversar com a Bárbara Xavier, que é diretora-geral do PROCON, e vai nos falar o que é que aconteceu, que supermercado é esse, o que é que foi localizado lá, o que é que foi encontrado por lá também, nesse supermercado que está trazendo aí a preocupação dos cearenses. Ontem nós falamos sobre o peixe, né? Era panga e estava sendo vendido como tilápia, né? E aí nós vamos confiar em quem? Vamos confiar no quê? E que empresa que a gente vai confiar? Em termos de gasolina, combustível, a gente já não sabe mais em quem confiar. Ninguém sabe se aquele combustível tem mais álcool do que gasolina, ninguém sabe qual a proporção. As fiscalizações existem, mas são um lençol curto, né? Cobra a cabeça, descobre os pés. Em quem você deve confiar? Em quem você pode confiar? Essa é a grande questão. Ora, daqui a pouco eu vou falar para você que está no trânsito aí também como é que está a situação de quem está tentando chegar ao compromisso com engarrafamentos em várias áreas. Já já a gente traz mais informações e não sai daí. Tem muita coisa para a gente conversar, inclusive um filme cearense chamado Feito Pipa, que vem avançando aí na disputa para representar o Brasil no Oscar. E esse filme, ó, é feito aqui por cearense, viu? Já já a gente traz essa informação. São 9h48, Verdinha, jornalismo que fala a nossa língua.
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1: São 9 horas e 51 minutos, Cauã. Você que gosta de estilismo, né? Você que estuda também cineasta, né? Artes cênicas e tudo mais, está aqui doido para saber desse detalhe do filme, né? Do filme cearense que pode chegar aí a concorrer o Oscar. Pelo menos está indicado. Vamos mostrar, Cauã. Isso aí tem sido algo que é relevante, né? Esse filme produzido, ou melhor, tem aí como destaque um cearense, né? Já estamos na torcida. Feito Pipa, produção cearense, gravada em Quixadá e dirigida por Alain de Berton, é um dos 6 filmes selecionados para a próxima fase do processo de escolha do representante brasileiro no Oscar 2027. Premiado nos festivais de Berlim e Gramado, a obra está na pré-lista de 6 produtos que podem representar o país na premiação. O processo é comandado pela Academia Brasileira de Cinema e terá o escolhido determinado na próxima quarta-feira, dia 16. Lázaro Ramos faz parte e também Teca Pereira no elenco. O longa acompanha Gugu, que é Yuri Gomes, um menino criativo de 12 anos que tem na avó o principal eixo familiar, que é a foto que quem está na TV Diário está acompanhando agora, enquanto enfrenta uma relação difícil com o pai. É uma cena de um cotidiano e que você vai ver nas telonas agora, para você que está acompanhando a TV Diário e na Verdinha também. A ideia é ficar na expectativa, né? E torcer, obviamente. 9 horas e 52 minutos. A Polícia Federal cumpre 49 mandados de busca e apreensão nesta quinta-feira, dia 10, para apurar informações sobre o financiamento do filme Dark Horse, cinebiografia do ex-presidente Bolsonaro, nomeada como Make-up. A operação foi deflagrada pela Polícia Federal e também pela Controladoria Geral da União e é realizada em São Paulo, Ceará, Rio de Janeiro e Distrito Federal. A ação tem como alvo o deputado federal Mário Frias, do PL, e 2 ONGs da produtora do longa-metragem Karina Gama, o Instituto Conhecer Brasil e a Academia Nacional de Cultura, além de outras 20 pessoas. A investigação verifica supostos desvios de recursos vindos de emendas parlamentares para organizações ligadas à produção do filme. O caso está sob relatoria do ministro Flávio Dino, do Supremo Tribunal Federal, e se concentra no possível uso irregular de emendas parlamentares e dinheiro público para a produção da cinebiografia. Nós vamos acompanhar, né? Vamos acompanhar o desenrolar de tudo isso. Enfim. 9h54. Calma, queria ver o vídeo aí do novo iPhone, né? O iPhone Duo. Esse iPhone Duo vai custar ali em torno de R$21 mil. Mas tem data para comprar, data para lançar. Ele tem áudio. Você pode até começar a colocar o vídeo inteiro, que ele é curtinho, para dar explicações aí do novo iPhone. A Bia, inclusive, já encomendou o iPhone dela 18, né, Bia? É o Pro Max, o iPhone 18 que você já encomendou. A Bia disse, eu vou ganhar na Mega, na Loto

0: Faço da Independência e vou comprar o meu iPhone novo. Põe aí, por favor, com áudio e tudo. Vai lá, Cauã.
1: Pro Max, que chega no Brasil a partir de R$11.999. E a principal mudança que eu posso comentar aqui é da câmera, que vai ter abertura variável. O que, que é isso? É um elemento mecânico que nem tem nas câmeras profissionais, que eles colocaram nessa câmera principal aqui do celular. Isso faz você ter mais precisão de foco e fotos e vídeos também muito melhor.
2: E ele vem em quatro cores: preto, glacial, prateado e bordô.
1: Aqui eles também colocaram várias outras funções. Ele também não esquenta tanto, porque eles aumentaram o Vapor Chamber, que é o que faz o resfriamento desse celular. O processador está melhor e a gente sabe que quando o processador melhora, as imagens e os vídeos também melhoram. Para você jogar jogo, também melhorou. Para editar vídeo, também está melhor. Você acha que a sua bateria não vai chegar até o final do dia? Errado, porque eles aumentaram a duração dessa bateria aqui no Pro Max. Chega até 45 horas de reprodução de vídeo. Não tem nenhum voo de 45 horas que você vai pegar. E para colocar todas as mudanças na câmera, eles tiveram que mudar o app de câmera também. E olha como ele ficou muito profissional. Esse aqui é o seu novo app de câmera. É o app oficial da Apple. E olha quantos ajustes novos a gente tem aqui em cima. Se você apertar e segurar lá em cima, você pode personalizar todos esses controles. E esse aqui é o tipo de resultado que você vai esperar agora direto do app de câmera do seu iPhone. Repara que as pessoas aqui estão borradas e ela não, porque eu consegui mexer ali na velocidade de obturação. Esses aqui são outros resultados da câmera do iPhone 18 Pro Max. Aqui a gente teve um grande salto da geração do iPhone 17 Pro, que eu tenho aqui na minha mão. Essa câmera 1X vai mudar. Então, para você que gosta muito de foto e vídeo, aqui já tem um grande argumento para você trocar. Você está no 15, vai ter grande mudança. Está no 16, vai ter grande mudança. E até do 17 vai ter grande mudança na câmera principal, que no fim é a que você mais usa no seu dia a dia. Comenta o que você achou e qual cor que você preferiu.
0: Bom, eu prefiro a cor que eu posso apagar, não é nenhuma dessas, né? Essa aí, esse celular duo, só pro Cauã mesmo e pra Beth, que... Né? Bom, a não ser que daqui a pouco saia aí a lotofácil da Independência. Pra mim, né? Não, não é choro, não. É não, é reconhecimento. Bom, são 9h56 agora.
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0: Bom, nos últimos dias, o Procon Ceará autuou dois grandes supermercados situados em bairros de alta renda aqui em Fortaleza, como Aldeota e Cocó, após constatar a presença de carnes, laticínios, frutas e legumes fora da validade em aparente estado de decomposição exposta à venda. Afinal, como é que esses produtos chegam às prateleiras de grandes supermercados e grandes redes, né? Quais são os riscos reais para quem consome alimentos nessas condições e quais mecanismos a legislação oferece para proteger o cidadão, punir os estabelecimentos e evitar que as situações como essas se repitam? Estou aqui com a diretora do Procon Ceará, que é a Bárbara Xavier. Bárbara, uma vez mais a gente pode perceber que os supermercados, eles ou estão com excesso de falta de confiança, não vai acontecer comigo, ou se acontecer eu resolvo, multa administrativa eu não pago, eu coloco os meus advogados, e ao mesmo tempo dizendo o seguinte: o cliente vem me comprar de todo jeito, ninguém vai, enfim, denunciar, eu vou seguir desse jeito. Mas parece que está mudando. O Procon Ceará tem mostrado que fiscalização existe, que multas existem, que o consumidor está atento, né? Bom dia.
4: Bom dia, Gleudson. É um prazer estar aqui novamente. E é exatamente o que você falou. O Procon Ceará está muito atento aos estabelecimentos que fornecem alimentos, até porque é um risco à saúde dos consumidores, né? Estarem ali consumindo produtos fora da validade, deteriorados. Então, nós estamos intensificando essas fiscalizações nos supermercados, porque temos visto, infelizmente, que tem sido rotineiro essa ação deles de não ter o controle de qualidade dos produtos que eles colocam para venda.
0: E o supermercado, a rede, o mercearia, o mercadinho, todos têm a obrigação do cumprimento, né, de controle mais rígido e respeitar a lei de forma rigorosa, né, Bárbara?
4: Sim, é responsabilidade total do estabelecimento fazer esse controle nos produtos em que ele coloca a exposição para venda. Então, a responsabilidade é total deles. Nós estamos fiscalizando, autuando os estabelecimentos que estão ferindo a legislação consumerista e abrindo os processos administrativos.
0: Doutora, me responde. Quem coloca um produto, quem expõe um produto como esse, só passa a ser crime a partir do momento que vende ou a simples apresentação ao consumidor já está incorrendo nesse crime?
4: A simples apresentação já comete uma infração, sim. Porque eles têm que estar ali atentos. Isso não pode chegar até o consumidor, não. Um produto fora da validade. Eles têm que fazer esse controle.
0: E aquela desculpa, não, é falha do fornecedor. Foi, colocaram ali, eu não percebi. Isso não cola.
4: Não, não cola. Isso é totalmente responsabilidade do estabelecimento. É a obrigação dele verificar o que ele coloca à venda e expõe ali para os consumidores.
0: Bom, o supermercado entendeu, o cliente reclamou, chegou lá, olha, eu comprei um produto vencido, outro almofado, e o que é que você vai fazer? O supermercado, não, me dá aqui, eu troco sem problema algum. Fica resolvido assim ou é interessante que o consumidor denuncie para evitar que outros produtos façam também chegar nas mãos de pessoas que não, que menos atentas acabem consumindo, né?
4: Bom, importante sua pergunta, até porque um dos supermercados que foi autuado foi nessa condição. O consumidor comprou um produto, uma carne, que estava deteriorada, trocou o produto, mas mesmo assim fez a denúncia no Procon, a gente foi lá, fiscalizou e encontramos outros produtos fora da validade. Então é importante que mesmo que o consumidor consiga ali a troca ou então o ressarcimento do valor, ele registra a denúncia para a gente estar verificando o estabelecimento como um todo e não só aquele produto. Foi o que aconteceu em um dos supermercados.
0: A gente tem imagens aí fornecidas, inclusive, pela fiscalização do Procon Ceará, e a gente pode ver que são provas, né? E que, olha, uma fruta colocada nessas condições, não precisa nem ser um técnico, não precisa nem ser um especialista para dizer que não tem a menor possibilidade de um produto como esse estar em boas condições. Agora, é de uma irresponsabilidade, de uma gravidade, porque isso pode causar problemas, inclusive, de saúde para as pessoas, né, doutora?
4: Exatamente. Esse é o maior risco, né, que os consumidores estão passando. É um problema de saúde que pode acontecer, ocorrer ali devido ao consumo de um produto impróprio, né? Então, é um perigo muito grande, por isso que a gente reitera o pedido que a população, os consumidores, que fiquem atentos aos prazos de validade e qualquer coisa denuncie para a gente estar ali fiscalizando e protegendo a população cearense, né?
0: Doutora, as multas, elas de fato são pagas? São multas administrativas? Elas doem no orçamento da empresa ou elas simplesmente vão ali para brigar na justiça e dizer, não, aqui eu resolvo, na justiça eu resolvo?
4: Não, as multas, elas são, assim que o estabelecimento ele é autuado, a gente abre um prazo para defesa, né? E após o prazo para defesa, a gente dá uma decisão, as multas são aplicadas de acordo com a infração que foi cometida, o porte do estabelecimento. Então, sim, as multas estão sendo aplicadas e estão sendo cumpridas, sim, pelos estabelecimentos. Eles estão pagando.
0: Doutora, essa defesa, obviamente, é o contraditório à lei e isso é respeitado. Em caso de reincidência, esse supermercado, essa rede, ela pode ter as portas fechadas, cerradas?
4: Pode acontecer, sim, até a depender de uma fiscalização, se a situação daquele estabelecimento for muito precária, ela pode ser fechada até na hora, pode ser uma das punições também.
0: Tem uma pergunta aqui da dona Fabriciana, que mora em Bessejana. Ela está dizendo o seguinte: Gleudson, aqui na minha região costumo ver com muita facilidade promoção de validade curta, ou seja, produtos que estão ali perto de vencer, eles fazem essa maquiagem, essa promoção, entre aspas. Mesmo dentro de um prazo curto, isso é legal, doutora Bárbara?
4: Sim, se o produto ainda estiver dentro da validade, ele pode ser, sim, exposto e ser vendido. Sim, se ele estiver dentro da validade, pode ser feita uma promoção, ficar a critério do estabelecimento, mas ele tem que estar dentro da validade.
0: Outra coisa, eu perguntei outro dia aqui para um amigo que havia denunciado, olha, eu vi uma carne estragada fora da validade, eu não comprei e nem fotografei. Eu posso simplesmente entrar em contato com o Procon Ceará e denunciar, mesmo sem a prova?
4: Pode sim, pode entrar em contato. Inclusive, eu gosto sempre de esclarecer que as denúncias elas podem ser feitas de forma anônima, tá? E sempre frisar que o consumidor é um aliado do Procon. Então, é importante que façam esses registros de denúncias, porque, infelizmente, a gente não consegue estar simultaneamente em todos os estabelecimentos. Então, a partir do momento que a gente recebe as denúncias, a gente já faz um filtro e faz a fiscalização.
0: O consumidor, dentro da sua boa vontade, acaba tendo uma confiança cega naquele supermercado, naquela rede de supermercado. Mas é algo que a gente precisa começar a mudar, né? Ter esse senso de responsabilidade consigo e para com os outros, né? Começar a olhar direitinho, validade, se estão entregando aquilo que estão anunciando. Consta 30 metros no rolo de papel higiênico por X reais. E aí tem X reais com menos daquilo que está entregando, também é motivo de denúncia, né?
4: Sim, total. Quando nós fazemos as fiscalizações, nós não verificamos só prazo de validade. Verificamos publicidade, os valores que estão ali sendo expostos para os consumidores, se é o mesmo que eles vão pagar na hora do caixa. Então, tudo isso, toda a legislação consumerista, o que ela expõe, nós verificamos antes de realizar a autuação.
0: 36 anos do Código de Defesa do Consumidor, agora dia 30 de setembro, nesse mês agora de setembro, é também um chamamento para que o consumidor possa passar a enxergar o Código de Defesa do Consumidor como um aliado, né, doutora?
4: Com certeza. O Código de Defesa do Consumidor, ele é uma proteção para a população. Então, as pessoas têm que ver por esse lado e estar sempre ao lado dos órgãos de defesa do consumidor.
0: Qual é o primeiro passo, nesse caso, doutora, quando a fiscalização chega, que detecta produtos fora da validade, produtos vencidos? A equipe chega, flagra aquilo lá, procura a direção e aquela gôndola, aquele setor, ele é interditado de forma imediata ou simplesmente os produtos são retirados?
4: A depender da quantidade dos produtos, ou ela é interditada ou eles são retirados. O caso desses supermercados, eles foram retirados na mesma hora da gôndola.
0: Esse supermercado ao qual nós estamos nos referindo agora fica no bairro do Cocó.
4: Exato.
0: É de uma rede de supermercados, uma rede muito grande, importante. A exemplo também daquele anterior que trouxe a senhora aqui, que também é um supermercado de uma rede muito forte. O primeiro supermercado que nós mostramos aqui recentemente, ele se adequou às normas, ele, enfim, resolveu o que tinha de resolver, ou esse processo ainda está caminhando?
4: O processo ainda está caminhando, inclusive nós demos a decisão recente, essa semana, e abriu o prazo para recurso deles, que é a última manifestação que eles têm direito, e após isso é a decisão final.
0: Doutora, eu sei que a demanda é alta, nós estamos falando de casos de Fortaleza, de bairros nobres, inclusive. Mas você que está no interior, por exemplo, nós temos a 107.7 lá em Juazeiro do Norte, a 103.7 lá em Sobral, ouvindo a gente no interior. Há uma possibilidade dessa fiscalização também chegar ao interior, também ser incisiva também dessa forma?
4: Com certeza. Inclusive já fizemos em alguns interiores, já autuamos alguns supermercados em interiores. Então o PROCON Ceará ele abrange todo o estado. Eu deixo aqui à disposição de toda a população cearense. Pode registrar a denúncia que a gente faz a programação e realiza as fiscalizações.
0: Olha, se depender da boa vontade da equipe do PROCON Ceará com o comando da doutora Bárbara, eu tenho certeza que o Ceará já vai ter um escritório em cada estado, dos 184 municípios, que a vontade de fazer a coisa certa é grande, né, doutora?
4: Com certeza, e estamos aí para isso, para atender a população cearense, e queremos muito aí abranger realmente todo o estado com pontos físicos, sim. Mas enquanto isso não acontece, nós temos aí nossos canais de atendimento, WhatsApp, e-mail, para toda a população, assim como atendimento presencial para quem é de Fortaleza. Fica a critério de cada um, como quiser ser atendido.
0: O que a gente pode deixar agora como canal de comunicação do consumidor para com o PROCON Ceará, para facilitar esse contato, inclusive possíveis denúncias?
4: Nós podemos deixar aqui o WhatsApp, o e-mail e... acho que aparece lá na tela o WhatsApp.
0: Não, acho que no... Qual é, Germano? É 85? 988-08-9433. Germano tá com a memória boa, apurada. Você anotou, né, Cauã? Porque já a gente vai colocar de novo aqui para o telespectador poder conferir. Não adianta só balançar a cabeça, não. Tem que anotar, tem que produzir. Olha lá, 85-9... Germano, me confirma aí. 9-8808... 9433. Esse é um dos canais para que você possa entrar em contato com o PROCON Ceará e, obviamente, poder fazer a sua parte, né? Porque o consumidor, ele tem um papel mais forte do que a rede, porque ele decide onde vai comprar. Se você compra em um local onde te entrega aquilo que você imaginou ser a melhor opção ou aquilo que é estragado, Enfim, você está sendo enganado, você tem que procurar um outro para fazer valer o seu poder de compra, né? O seu poder de compra é decisivo e aí vai decidir também se aquela rede, se aquele supermercado, se aquela loja, se aquela empresa vai continuar de pé ou não. Então a gente pode entender que o papel, o caso reforça o papel essencial da fiscalização ostensiva, mas também da denúncia dos próprios consumidores para garantir que o direito à saúde e à segurança alimentar prevaleça em qualquer estabelecimento comercial. Doutora Bárbara, muito obrigado pela gentileza, um prazer recebê-la aqui e claro que a gente continua nessa expectativa de que as coisas melhorem e que os empresários entendam que é muito melhor fazer a coisa certa do que pagar por um erro que dá multa e perda de clientes, né?
4: Com certeza, essa é a nossa missão, fazer a coisa certa, atender a população e cumprir o que está na legislação, né? Então eu deixo aqui o Procon Ceará à disposição de toda a população. Reforço mais uma vez que os consumidores são nossos aliados. Nós precisamos que vocês registrem as denúncias para que a gente consiga fazer as fiscalizações e autuar esses estabelecimentos que não estão cumprindo a lei.
0: Doutora Bárbara Xavier, diretora do Procon Ceará, conversando conosco. Obrigado, doutora. Boa semana, viu?
4: Obrigada, boa semana.
0: São 10 horas e 10 minutinhos. A gente faz um intervalo rápido para voltar já já aqui na Verdinha e também na TV Diário. 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
2: A dupla Henrique e Juliano anunciou um show em Sobral no dia 21 de novembro deste ano. Os cantores sertanejos vão se apresentar na Arena Aeroporto, em uma noite que também vai contar com shows de Zé Cantor e Patrick Costa. Os ingressos para o show começam a ser vendidos hoje. A confirmação da apresentação aconteceu após uma grande expectativa criada nos últimos dias em torno da ida da dupla à cidade. Informações sobre setores, valores dos ingressos e pontos de venda vão ser divulgadas pela organização. A apresentação promete atrair fãs não somente de Sobral, mas também de diferentes cidades da região norte do Ceará. Sofia Leite para a Verdinha FM.
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0: Leão de São Rosa.
1: Muito bem, são 10 horas e 17 minutos, estamos juntos na Verdinha e também na tela da TV Diário, agradecendo a você pela gentileza, pela amizade. Gente, eu sei que quando chove, eu pelo menos hoje, eu saio de casa normalmente com uma hora de antecedência, mas quando eu vi pela madrugada que o clima ia ser desse jeito hoje, olha, eu me antecipei, cheguei aqui no meu trabalho mais cedo, morrendo de medo, né? Porque o trânsito fica mais difícil, os sinais ficam apagados, piscantes, né? E aí vai complicando a vida de muita gente. A velocidade tem que ser diminuída também e por aí vai. E o que eu sei é que tem muita gente enfrentando dificuldade no trânsito, perdendo compromisso, atrasando compromisso e, ao mesmo tempo, fica a lição, né? Bom, quem está nessa região da Aldeota tem enfrentado bastante dificuldade pelo horário e também pelas condições. A rua Joaquim Nabuco, nesse instante, no bairro da Aldeota, tem dificuldade grande mesmo de trânsito, né? Nesse momento, na Padre Valdivino também, no cruzamento com a Joaquim Nabuco, passando pela Tiburcio Cavalcante, passando pela Barão de Studart, tudo isso engarrafado nesse instante na Padre Valdivino, você que sai da Aldeota em direção à região do centro. Pela Joaquim Nabuco, então, nem se fala, quem sai da Aldeota em direção, ou seja, Sertão Praia, também tem enfrentado bastante dificuldade. A Avenida Barão de Studart, no cruzamento com Padre Valdivino, também tem engarrafamento no sentido Sertão Praia. Outro ponto também de engarrafamento, se você puder evitar nesse momento, ou pelo menos sair com antecedência, é justamente essa região da Domingos Olímpio, no início da Avenida Antônio Salles, que nesse momento também complica. A Avenida 13 de Maio, o trânsito está também praticamente parado, engarrafamento gigantesco na Avenida 13 de Maio, lá da Silva Jataí, até, meu amigo, chegando até o viaduto da Avenida Guanambi. Só para você ter uma ideia, nos dois sentidos, até Luciano Carneiro, e no sentido Aldeota, Parquelândia, a partir ali da Igreja de Fátima até chegar na Silva Jataí, uma lentidão danada. Então, se você vai nessa região, muita atenção e muito cuidado. São 10 horas e 19 minutos, 10 e 19, vamos para o nosso giro, né?
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1: Gente, o Brasil avançou na criação de uma política nacional para exploração e processamento de minerais críticos e estratégicos. O país tem a segunda maior reserva mundial de terras raras, materiais utilizados na produção de celulares, carros elétricos, turbinas eólicas e outros equipamentos tecnológicos. Apesar da grande quantidade disponível, o Brasil ainda participa pouco do processamento desses minerais. O projeto, aprovado pelo Congresso, prevê até 7 bilhões de reais em investimentos e incentivos, sendo 5 bilhões destinados ao beneficiamento dos materiais no país e outros 2 bilhões para um fundo garantidor. A proposta agora aguarda sanção presidencial e a expectativa é aumentar a produção nacional e estimular uma cadeia industrial ligada à tecnologia e também à transição energética. Uma operação nacional de fiscalização resgatou 479 trabalhadores em condições análogas à escravidão durante o mês de agosto. As ações aconteceram em todas as regiões do país e foram coordenadas pelo Ministério do Trabalho e Emprego, com participação do Ministério Público do Trabalho, Ministério Público Federal e também da Defensoria Pública da União e Polícia Federal. Entre os trabalhadores resgatados estavam 13 crianças e adolescentes e também 66 imigrantes de diferentes países. Uma chaga isso que a gente vive até hoje, né? Gente, a Polícia Civil do Ceará está investigando ataques contra 4 lojas de artigos religiosos no centro de Fortaleza. Os casos aconteceram na madrugada desta quarta-feira, dia 9. Uma das lojas comercializa produtos católicos e outras 3 trabalham com artigos de religiões de matrizes africana. Segundo a Secretaria de Segurança Pública, equipes da Polícia Militar e do Corpo de Bombeiros foram acionados após os ataques. Câmeras de segurança registraram um homem deixando uma mochila em frente a um dos estabelecimentos antes de uma explosão e de um princípio de incêndio. Em outra loja, foi encontrado um cartaz com ameaça, que é esse que você que está na tela da TV Diário está acompanhando. Triste, né? Infelizmente. São 10 horas e 23 minutos. 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
2: 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Ontem eu tava perguntando aqui se você tinha feito a foto dos anos 80. Você não fez não, Bia? Eu tive um amigo meu. Cadê, Cauã? Tu já apagou? Bia, tu sabe quem são esses... Ah, ó. O Newton e o Augusto Assunção. Rapaz, cê... Ah, tá. Pegou? Ah. Rapaz, eu vou te falar um negócio. Pra derrubar os outros aqui, só tem jogador de capoeira, viu? Olha lá, ó. Na OPEC. E ainda mandaram escova pra mim. Tem nada, não. Ficou a cara de quem? Do Edmurphy, o Newton, foi? Rapaz, eu vou te falar um negócio. O bigode sem futuro, esse que botaram no Newton aqui, viu? O Assunção com essa cara de cantor de brega, né? O Assunção parece que tá saindo do Tauap Clube aqui. A camisona brilhosa, rapaz. Ele botou a camisa rosa para me homenagear, disse ele aqui. Uma brilhantina. O Assunção tá aí, ó, Assunção. Cadê o Nilton? Mostra o Nilton aí. Mostra a cara do Nilton aí, ó. Para ver se ele parece mesmo com a foto. Ei, rapaz, essa dupla aí. Aí o Nilton aí, ó. Falta a Bia, a gente mostra amanhã. Agora o Cauã já tá com cara de 18 anos. Ou melhor, com a cara dos anos 80, né? Ei, deixa eu trazer aqui um recado importante. Sabe por quê? Daqui a pouquinho eu vou conversar com a doutora Ana Flávia Carneiro e a gente vai dar continuidade àquele assunto que nós não tivemos tempo de completar ontem, que é sobre o INSS para motoristas autônomos, tá certo? 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Daqui a pouquinho a pauta é direito previdenciário, para você não perder o seu direito. Já já. 10 horas e 28 minutos. 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
1: 10 horas 32 minutos. Cauã, eu te pedi aí pra gente mostrar um vídeo que me chamou bastante atenção. Inclusive, amanhã eu vou trazer aqui o professor Luciano Augusto. Luciano Farias, né? Falando sobre a inteligência artificial. É esse vídeo aí que eu queria colocar, porque ele tem aí um chamamento de atenção sobre... Um pesquisador disse que nós já perdemos... Aliás, um grande funcionário disse, William Fortunato, que a inteligência artificial está perto de assumir o controle. O ser humano pode perder o controle sobre a inteligência artificial que ele, ser humano, criou. Olha o risco que é, né? Tem inclusive um filme, só que... Eu conversando com alguns especialistas, não, isso nunca vai acontecer. Só que agora, você vê que outro dia saiu do controle, um robô ficou brigando com o outro, né? Aquele lá é verdade, né? Não sei se é verdade ou é fake news. Um cara chega e dá uma... Nós até mostramos aqui, empurra o robozinho, né? Dá umas voadoras no cara. Ele parece aquele cara do Shaolin do Sertão, né? O Edmilson Filho, né? Dá umas voadorazinhas, né? Enfim, esse vídeo que a gente está colocando no ar na TV Diário é do Alto Comissário de Direitos Humanos da ONU, Volker Turk. Ele fez um apelo nesta segunda-feira por uma maior regulação da inteligência artificial, alertando que a tecnologia pode se tornar, abre aspas, um risco existencial para a humanidade se não for controlada. Em discurso no Conselho de Direitos Humanos em Genebra, na Suíça, Turk destacou a possibilidade de os sistemas de inteligência artificial se tornarem tão poderosos que os seus desenvolvedores não consigam mais controlá-los. Ele diz... Apela aqui, hoje, por um esforço total para estabelecer garantias irrefutáveis em torno da segurança e proteção da IA antes que seja tarde demais, disse ele. Além disso, ele também ressaltou preocupação com o fato de um punhado de homens deterem poder quase ilimitados sobre a IA, citando a crescente concentração do domínio tecnológico e a vasta quantidade de dados que estão sendo coletados e processados. Turk também destacou a necessidade desta tecnologia ser desenvolvida para servir à humanidade em áreas como empregos, democracia e meio ambiente. É um alerta, né? Um ponto de inflexão que cabe agora a todos nós. Bom, não dá para frear, isso aí é fato. Agora, como resolver esse avanço ou esse controle, né? Ou será que a IA vai ter um autocontrole? Enfim. 10 horas 35 minutos, atenção você que ganha a vida no volante ou na catraca, enfrentando aí o trânsito pesado, o estresse diário, o desgaste físico das avenidas e estradas. Ontem nós demos início aqui a um debate sobre direito previdenciário desses setores e a doutora Ana Flávia ontem não teve tempo de responder a todos os questionamentos, mas aí nós convocamos a doutora para hoje dar continuidade e falar sobre a conquista que não é automática, né? Dessa mudança promovida pelo STJ, que o tribunal reconheceu que o desgaste extremo dessa rotina, chamada penosidade, pode dar direito à aposentadoria especial para motoristas de ônibus, cobradores e caminhoneiros, e ontem ficou muito claro que isso não é automático, precisa de provas, precisa de documentos e que você provoque o INSS. Doutora Ana Flávia de volta, agora às 10h36, William.
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1: Oi, doutora, bom dia, tudo bem?
2: Bom dia, Gleudson. Bom dia, ouvintes do Movimento e Mercado. Gleudson, vou dizer, tu tá melhor do que a IA, viu?
1: Por quê,
2: daqui,
1: doutora?
2: A pouco eu recebo minhas contas, porque eu mando a pauta. Eu tava pensando, quando começar o programa, eu vou fazer uma recapitulação do que a gente disse hoje. Do que a gente disse ontem, mas ele já fez tudo em meu serviço, ó. Posso ir embora?
1: Doutora, se não tiver aqui aprendendo com o que você traz todo dia, tá ruim, né? Eu tenho que tomar, aqui como aula e aprender. Mas, doutora, ontem a gente fez o início e algumas dúvidas, obviamente, ficaram aqui. E a gente vai hoje recapitular isso. Por exemplo, motorista de ônibus com 20 anos, né, de carteira assinada, ele não pode se aposentar direto. Só para ficar claro, ele precisa de comprovação, de PPP, a empresa forneceu o LTCAT, tudo isso.
2: É, Gleudson, e não são 20 anos, né? Ele já tem 20 anos de motorista de ônibus, e tem tempo em outra empresa, que não seja de ônibus, ele pode juntar um tempo com outro e sim se aposentar. Mas essa aposentadoria, como você disse, não é automática. Não basta ter 25 anos. Ah, tenho 25 anos de motorista de ônibus.
1: Só a carteira assinada não é suficiente.
2: Não é suficiente. Eu tenho que juntar a documentação, tá? Lembrando que a documentação, uma das principais documentações que o segurado precisa para comprovar a atividade especial é o PPP, tá? Uhum. Então, eu bato muito, Gleudson, quando a gente fala de motorista de ônibus, frentista, área da saúde, dentista, médico, enfermeiro, auxiliar de enfermagem. O documento principal para receber uma aposentadoria especial é o PPP. E não só o PPP. O PPP é bem preenchido, Gleudson.
1: Uhum.
2: Porque o que a gente tem visto muito hoje em dia, já está na lei, a determinação de que as empresas têm que depositar o PPP no INSS. Sendo que a gente vai pegar um PPP desses no INSS, Gleudson, tem só o documento PPP com o nome do funcionário e o tempo que entrou na empresa e saiu. E o resto dos campos todos em branco, tá? Então, é muito importante a pessoa, além de solicitar o PPP para a empresa, levar para um advogado de confiança que saiba ler um PPP para saber se esse documento está preenchido corretamente. Porque, senão, depois, para consertar na hora de pedir a aposentadoria, dá mais trabalho e demanda mais tempo.
1: Doutora, esse profissional, ele precisa ter um conhecimento e saber, falando bem simples, contar realmente o tempo da pessoa para não causar um ledo engano, né?
2: Exatamente, Gleudson. Para acabar não dizendo que a pessoa tem direito, não
1: sem
2: tendo.
1: Ou
2: não
1: criar
2: é?
1: Uma falsa expectativa, né?
2: E eu vou dizer outra coisa, Gleudson, que é muito importante que as pessoas tenham conhecimento, porque a gente vê, às vezes, colegas que tentam fazer um pedido para ajudar um conhecido, sabe, Gleudson? E aí faz um pedido na justiça, juntando um PPP ou lacunoso, né, cheio de informações em branco, ou com informações fora do limite, acima, a gente precisa que as informações do PPP estejam acima do limite estabelecido em lei para gerar o direito. Se o PPP está todo dentro do limite, ele não vai dar o direito. E aí, se junta um documento desse na justiça, o juiz analisa e diz, não tem direito porque o PPP está errado. Então, no momento que diz isso, mesmo que a gente acione posteriormente a empresa para a correção do PPP, eu dei o trânsito em julgado naquela análise daquele período, Gleudson.
1: Uhum.
2: Então, é muito importante que a pessoa, quando busque uma aposentadoria com reconhecimento de tempo especial, faça isso com a documentação completa para evitar a perda de direito, porque perdendo o direito é um reflexo futuro para até a idade, não é? Se eu não consigo a aposentadoria por tempo de contribuição porque eu não provei o tempo, eu vou ter que esperar a idade de 65 anos um homem, 62 mulher, que é só 15 anos de contribuição.
1: E eu quero até pegar esse gancho da idade, porque além dessa decisão do STJ, o Supremo Tribunal Federal também derrubou a exigência da idade mínima para aposentadoria especial. Doutora, com essas duas decisões juntas, muda o planejamento de quem quer se aposentar?
2: Muda e muito, não é, Gleudson?
1: E o que muda,
2: ele,
1: né?
2: Antecipa o poder de aposentadoria, né?
1: Uhum.
2: Só tem uma ressalva que eu tenho para fazer com relação a isso, tá, Gleudson?
1: Uhum.
2: Vem o STJ e diz: motorista de ônibus e caminhão e cobrador, trocador, tem direito à aposentadoria especial pela penosidade, desde que essa penosidade, insalubridade, seja comprovada através do PPP, através de uma perícia médica, perícia do trabalho que comprove isso, não é? E aí vem o STF também antes disso e diz: ah, eu não tenho mais limite etário para concessão da aposentadoria especial. Então, quem já completou 25 anos de trabalho especial pode pedir a qualquer momento. E aí, Gleudson, eu faço a ressalva da alteração que a reforma da Previdência trouxe com relação ao cálculo. Eu vou poder me aposentar sem esperar a idade, ou seja, eu vou me aposentar com menos tempo de contribuição. Automaticamente, o reflexo disso no valor da minha aposentadoria vai ser trazendo o valor da minha aposentadoria para baixo, porque o cálculo hoje começa em 60%, aumentando 2% a cada ano que passe de 20. Se eu me aposento com 25 anos de trabalho, eu vou aumentar só 10% o valor da minha aposentadoria. Então, eu vou falar de um cálculo de 70% da minha média aritmética, tá? Então, ao mesmo tempo que eu vou conseguir me aposentar mais cedo, eu vou ter uma redução no valor da minha aposentadoria.
1: Por isso.
2: E essa redução é dobrada, Gleudson, porque além de eu ter um valor de cálculo menor, todo ano eu tenho perda salarial porque o valor do salário de benefício não é reajustado pelo mesmo índice do salário mínimo.
1: Ou seja, você está respondendo de forma bem objetiva o que eu perguntei. O planejamento, o reflexo, aquilo que você pretende fazer, obviamente essas mudanças vão trazer essas condições, né, doutora?
2: Exatamente, Gleudson. É muito importante o trabalhador se planejar. Tá, eu vou aposentar mais cedo. Mas o mais interessante é que o aposente continue trabalhando, Gleudson. Porque quando eu me aposento sem limite etário, vamos dar o exemplo da Assunção, que vai se aposentar aí com 51 anos de idade, não é? Ele vai ter perda de valor de aposentadoria ano a ano. Porque o reajuste do valor da aposentadoria não é o mesmo reajuste do salário mínimo.
1: Vai corroendo ali, Ana.
2: Vai corroendo. É. Até uma pessoa que vai viver até 100 anos, essa corrosão vai ser... Essa perda do valor aquisitivo da aposentadoria vai ser tamanha comparado com o valor do salário mínimo, que chegará a época que será o mesmo valor, não é? Quantas pessoas você já escutou dizer: ai, me aposentei com 8 salários mínimos, estou recebendo 6, eu tenho direito à revisão.
1: Muita gente.
2: Entendeu? É.
1: Bom, aí nós falamos sobre motoristas de ônibus, de caminhões, e aí o taxista, né? Doutora Ana Flávia vai responder já, motorista de aplicativo ou taxista, né? Eles entram também automaticamente nessa decisão do STJ, será que entra ou não? Já, a doutora Ana Flávia vai responder, a gente vai fazer um intervalo para voltar daqui a pouquinho, só que antes eu quero trazer uma informação e uma atualização sobre a operação de hoje mais cedo da Polícia Federal, que deflagrou a operação Make Up, que apura o suposto desvio de emendas parlamentares destinadas à produção do filme Dark Horse, obra sobre a trajetória política do ex-presidente Bolsonaro. Durante as buscas ocorridas na residência do deputado federal Mário Frias, do PL de São Paulo, os agentes apreenderam um conjunto de 7 armas de fogo, além de celulares e computadores do parlamentar. A Polícia Federal abriu uma apuração específica para investigar a possível prática de posse ilegal de arma de fogo, já que o armamento foi localizado em um endereço diferente do que constava no registro formal de cadastro. A operação foi autorizada pelo ministro Flávio Dino, do Supremo Tribunal Federal, e é realizada em conjunto com a Controladoria Geral da União. E, ao todo, a ação cumpre dezenas de mandados de busca e apreensão no Distrito Federal e nos estados de São Paulo, Rio de Janeiro e também aqui no Ceará. Entre os alvos estão endereços de produtoras ligadas ao projeto audiovisual. A Polícia Federal, portanto, apreendeu armas em endereço não registrado e investiga agora a posse ilegal de arma de fogo sobre a responsabilidade do deputado federal pelo PL paulista, ator também, né, Mário Frias. Essa é a atualização. E a gente vai estar acompanhando e compartilhando com você aqui no nosso Movimento e Mercado. São 10h45, já a gente volta. 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
1: 10:48, 10:48, você vê imagens aí da Avenida da 13 de Maio, né, no cruzamento com a Avenida da Universidade, onde o trânsito agora já está um pouco mais tranquilo, já o sol já aparece, para você que está acompanhando a gente na tela da TV Diário, está tranquilo nesse instante aí nessa região do bairro Benfica, pelo menos é o momento, né, mas muda muito rapidamente a questão do trânsito, e se você também está aí, pode nos ajudar, 988871306 e também o arroba Gleudson Rosa. Por exemplo, a Fátima está dizendo o seguinte: Gleudson, estou na Desembargada Moreira e estou num trânsito bastante complicado aqui na Desembargada Moreira. É, agora ela não disse exatamente em que ponto da Desembargada Moreira. Ah, tá aqui. A partir da Francisco Holanda, para quem sai em direção Sertão Praia, tem lentidão, engarrafamento da Francisco Holanda. Exatamente até a Passa pela Beni Carvalho, esse cruzamento aqui está um desespero de lento, nesse instante no bairro da Aldeota, quem vem pela Desembargador Moreira, como também na Barbosa de Freitas, para quem está no sentido

0: ao sertão pela Rui Barbosa, a partir da Santos Dumont até Heráclito Graça, tem nesse instante dificuldade de acesso em virtude do trânsito pesado nessa região. Agora há pouco eu falei sobre a greve hoje que acontece no país, em algumas instituições como Caixa Econômica Federal e Banco do Brasil. A exceção de banco público é o BNB. Os funcionários do Banco do Nordeste, no Ceará, aprovaram proposta de 60,1% dos votos, mantendo o funcionamento normal de suas agências, assim como os bancos privados, Bradesco, Itaú e Santander. Já as instituições Caixa Econômica Federal e Banco do Brasil entraram em paralisação hoje. Portanto, as agências físicas da Caixa e do Banco do Brasil operam apenas com contingimento de serviços essenciais, de acordo com as exigências legais de porcentagem mínima de funcionamento. Mas os canais digitais destas agências, dessas instituições, estão funcionando. Caixas eletrônicos das agências continuam sendo abastecidos. Unidades lotéricas e rede banco 24 horas seguem como alternativa para saques e depósitos dentro dos limites diários. Pagamentos de benefícios sociais via Caixa Tem seguem a programação digital celular, mas atendimento de que demandam validação presencial ou desbloqueio de documentação na agência enfrentam represamento, ou seja, lentidão. Uma nota do Sindicato dos Bancários do Estado do Ceará afirma que o Sindicato dos Empregados em Estabelecimento Bancário no Ceará, através do presidente, da resolução X e tudo mais, essa nota confirma a paralisação no Banco do Brasil e também na Caixa Econômica Federal, através de uma aprovação de uma assembleia realizada no dia 3 de setembro, com votação até o dia 4, e foi deliberado por rejeitar as propostas dos bancos Caixa e Banco do Brasil, e eles optaram pela paralisação, que foi iniciada à meia-noite desta quinta-feira por tempo indeterminado, segundo a nota, uma vez que encerradas as negociações com os bancos, as propostas apresentadas em mesa de negociação frustraram os anseios dos trabalhadores das referidas instituições Banco do Brasil e Caixa Econômica Federal. A nota é assinada por José Eduardo Rodrigues Marinho, presidente do Sintraf Ceará. Muito bem, voltando a falar sobre o direito previdenciário, deixamos aqui no ar essa aprovação do CNJ sobre o estado de penosidade de motoristas, né, que lidam com ônibus, caminhões. Já falamos que não é automática e ficou a dúvida: e motorista de táxi, motorista de aplicativo, eles entram nessa decisão do STJ? Doutora Ana Flávia, como é que fica a condição?
1: Não, Gleudson, automaticamente o motorista de aplicativo Uber, táxi, não entra nessa possibilidade de aposentadoria especial. E eu vou além, né, Gleudson? Juntando o que estamos conversando ontem e hoje e o que conversamos nas últimas duas semanas sobre os motoristas de aplicativo, eles muitas vezes, Gleudson, nem sequer têm a qualidade de segurado, porque não sabem nem que cabem a eles o pagamento, não é? Uhum. Então, não, essa questão não engloba os motoristas por aplicativo, até porque é diferente, não é, Gleudson? Uhum. A questão da penosidade, do contato com a quantidade de pessoas, da crepitação, do ruído, do vai, vem, o dia todo naquele, é completamente diferente. Então, não, a decisão do STJ não engloba os motoristas por aplicativo, e fica mais uma vez o alerta que cabe ao motorista por aplicativo o pagamento do INSS. Com isso aqui, ó, Gleudson, mostra aí, ó, na mão. Cadê?
0: Chama a Carlinha. Chama
1: o carnezinho, ó. Compra o carnezinho na papelaria, preenche ali mensalmente, paga até o 15º dia útil do mês, a competência do mês anterior, tá certo? Pra evitar de, na necessidade, não estar com a qualidade segurada ativa, Gleudson.
0: Doutora, dicas para quem está nesse processo agora, para facilitar esse entendimento de buscar a documentação e buscar o seu direito de aposentadoria.
1: Primeira dica, Gleudson. Quando a gente fala de aposentadoria, a gente fala de uma vida toda de trabalho, de tempo de contribuição, não é? Então, estamos falando de contratos de trabalho de 20, 30 anos atrás, e você sabe tão bem quanto eu a instabilidade do Brasil de

0: abre e fecha de empresas, não é? Então, mesmo que você, nosso ouvinte, não esteja no momento de se aposentar, mas se enquadrou nessas explicações de hoje, vá à procura das empresas onde você prestou os seus serviços depois de 95, não é, Gleuce? Que a gente já disse que antes de 95 é por enquadramento profissional, ali tem um cargo na carteira de trabalho, está tudo ok. Mas depois de 95, você trabalhou como motorista, cobrador de ônibus, vá à procura das empresas e já solicite o PPP, não é? Para evitar de, no futuro, quando for solicitar a aposentadoria, dar de cara com empresas que não mais existem, tá certo, Gleuce?
1: Perfeito. Doutor, então quero te agradecer pela oportunidade. Eu acho que cabe agora a decisão de cada um de encontrar aí o caminho correto, de não perder tempo, né? Mas precisa também juntar documentação, e essa juntada de documentação precisa também ter atenção à questão do tempo, para você não criar uma expectativa e a realidade ser outra, né?
0: Exato, Gleuce. Sempre lembrando que o PPP não é uma mera formalidade, não é só um plus, não é só um documento extra acessório, ele é o documento. Quando se fala de aposentadoria especial, o PPP é o documento, tá? Não é um acessório, um extra à carteira de trabalho. Se duvidar, ele chega a ser até mais importante do que a carteira de trabalho, tá, Gleuce? Porque... Uhum. No caso de um autônomo, por exemplo, motorista de caminhão autônomo, ele só tem o PPP, né? Ele vai contratar um engenheiro de segurança do trabalho para confeccionar o PPP. Então, o PPP é o documento para comprovar essa possibilidade de aposentadoria antes dos 35 anos de trabalho para o homem e dos 30 anos de trabalho para a mulher.
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1: Doutora, segunda-feira a gente volta.
0: Com certeza, se Deus quiser. Gleuce, tava pensando, eu até lhe mandei no Instagram uma notícia de que o INSS negou mais de 50% dos benefícios que analisou, não é? Então, vamos trazer essa notícia, a questão das negativas, das análises
1: por porquês,
0: robô,
1: né?
0: Do porquê, dessa necessidade do governo de baixar a fila do INSS. Vamos trazer como é que está acontecendo isso?
1: Perfeito. Segunda-feira, 10h20 da manhã. Obrigado, doutora.
0: Eu que agradeço, Gleuce. Fiquem com Deus. Um restinho de semana abençoado e até segunda.
1: Até lá. 10h58. Fortunato, vamos lá para a nossa mensagem rapidinha, né? Desde a antiguidade, os filósofos compreenderam que a justiça ocupa um lugar singular na ordem da cidade, na ordem de uma instituição, de um país. Em A República, Platão não trata a justiça como uma simples convenção jurídica, mas como uma disposição que deve ordenar a alma e, por consequência, a própria comunidade. Aristóteles, na obra Ética a Nicômaco, vai ainda mais longe ao considerar a justiça como a virtude que se manifesta particularmente em nossa relação com os outros. Por isso, aquele que recebeu a responsabilidade de julgar carrega uma existência que ultrapassa seus interesses particulares. O perigo começa quando o homem encarregado de aplicar a justiça deixa de se submeter àquilo que deveria servir. Um juiz pode conhecer profundamente as leis, dominar os procedimentos e, ainda assim, perder aquilo que torna a sua função digna, o compromisso inferior à justiça. A técnica pode ensinar alguém a interpretar uma norma, mas somente a virtude pode orientar o uso correto do poder. É por isso que a corrupção de um magistrado, de um diretor, de um líder, possui uma gravidade própria. Quando aquele que deveria julgar segundo a justiça passa a julgar segundo os seus interesses, a instituição permanece de pé, mas a sua autoridade moral começa a ser questionada. Platão sabia que nenhuma cidade permanece justa quando aqueles que exercem o poder deixam de governar a si mesmos. E talvez essa seja uma das grandes questões da vida pública, da vida política, da vida particular, das nossas vidas. Quem vigia aqueles que receberam o poder de julgar os outros? É um grande questionamento que nós precisamos nos fazer diariamente. Fica a dica. Obrigado por hoje, um abraço grande. Amanhã a gente volta às 9 horas da manhã aqui na Verdinha e também na tela da TV Diário. Fiquem todos em paz com Deus. Vem aí Denise Santiago e o Jogada Primeiro Tempo. Um abraço, gente. Até amanhã, hein? Tchau.
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1: E já começaram as aulas do curso de defesa pessoal com uso de spray de pimenta para mulheres em Juazeiro do Norte. As aulas acontecem às segundas, quartas e sextas-feiras até o próximo dia 13 de novembro na sede da Academia Municipal de Segurança Pública, que fica localizada no Centro Administrativo Municipal. A iniciativa capacita as participantes para o uso seguro de instrumentos de menor potencial ofensivo. As primeiras turmas já iniciaram as atividades e reuniram 30 mulheres. De acordo com a Secretaria da Segurança Pública e Cidadania, todas as inscritas que atendem aos requisitos participarão do curso. Ao todo, foram registradas 839 inscrições, distribuídas em 28 turmas. O contato com as participantes está sendo feito de forma individual, por WhatsApp ou e-mail, para informar datas, horários e confirmar a presença. Durante o período de formação, também está sendo realizada uma campanha voluntária de arrecadação de alimentos. As doações serão destinadas à montagem de cestas básicas para mulheres vítimas de violência e em situação de vulnerabilidade social em Juazeiro do Norte. Lorena Tavares, para a Verdinha FM.
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1: Já começou, Tietinha. Minha gente, 11 horas. 4 minutinhos aqui na nossa TV Diário, aqui na nossa Verdinha, aqui, meus amigos, no YouTube, a galera que tá aqui com a gente no YouTube e a galera que tá com a gente no YouTube, tanto nos programas, como a galera que está aqui no YouTube também nos jogos, nas nossas transmissões.
0: Denise Santiago.
1: Sejam muito bem-vindos, minha gente, nesse programa que é arretado na melhor rádio do Brasil. Como é a nossa rádio?
2: Verdinha.
1: Oh, rádio véia boa. É por isso que ela tá lá em cima, ó. Não tem pra G2, é só G1 na Verdinha.
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1: Se bem que a Verdinha não é Série B, a Verdinha é Champions League, Verdinha. Né, minha gente? Quem é o campeonato brasileiro na frente da Verdinha, né, Alexandre?
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1: Aqui é Champions League, meus amigos. Sejam bem-vindos aqui no nosso programa. Vamos repercutir esses jogos de ontem. Alô, Meriteiro, macho véi. Eita, vai estar no clássico, né, macho?
3: Teve 3 chances, não fez nenhuma.
1: Fez não, porque ele não tá querendo.
3: E saiu vaiado.
1: Ele tá cansado, né?
3: Hat-trick, viu?
1: Hat-trick. Ele dá, eu acho perdida. Que ele tá levando uma saca de cimento nas costas.
3: Não é nada. Tá levando é muito carinho. grande Paulo Autuori.
1: Paulo Autuori defende, defende. Até vamos falar sobre isso.
3: Mas faltou mais uma pra ele marcar. Ele tem que perder 3 pra marcar 1. Ele perdeu 3, faltou a quarta pra fazer.
1: Faltou a quarta, né? Nossos analistas aqui. Vamos repercutir a vitória, né? Claro. A vitória foi importante para o Fortaleza, foi fundamental. Mas, gente, como esse ano o Fortaleza tá marcado por essa falta de eficiência no ataque, Alexandre? Olha, a gente entende. Ai, ganhou. Às vezes você fica sendo contraditória, Gata Show, porque você fala que tem que ganhar de qualquer jeito. E é, continuo com esse pensamento, torcedor. Tem que garantir os 3 pontos. Fortaleza tem que ficar olhando pro Criciúma, pro Juventude, pro Novo Horizontino, né? Pra essa turma aí, tá? Olhar pra tabela de cima e não vacilar. Mas as oportunidades que o Fortaleza tem, tá? De fazer o gol, de ser efetivo, perde. E não é só no jogo de ontem. Eu tô falando que são jogos, gente, que o saldo de gols poderia estar até melhor para o tricolor do PC. E esse saldo de gols pode sim fazer a diferença. E eu digo mais, o Fortaleza, da forma de como ele tá indo, ele tem que brigar lá pela primeira e a segunda colocação. Não fiquem só contentes com o G6. Ai, tá certo que na sexta colocação tem a chance de subir. Beleza, mas também tem, não tem. Então é olhar, como eu disse, primeiro e segundo colocado. Esse negócio de estar tranquilo porque tá na quinta, tranquilo porque tá na quarta, eu, Denis Santiago, não acho um discurso prazeroso, não, tá? E o Ceará, meu filho, eu vou dizer uma coisa pro Ceará, Alexandre. Te orienta, Ceará, é mesmo. O maior adversário do Ceará tá sendo ele mesmo, viu? Porque ontem, eu acho que foi o quê?
3: Ontem o maior inimigo dele foi o Daniel Paulista. Foi a verdade. O Daniel
1: Paulista
3: não
1: escalou bacana, né?
3: O Daniel Paulista atrapalhou o Ceará ontem. Isso ficou muito claro, Denise, assim. É, e aí, respeitando demais,
1: claro,
3: o profissional,
1: claro,
3: que
1: está claro,
3: à frente do clube, que trabalha no dia a dia, que busca as soluções, mas ele deu uma inventada na escalação. Vamos concordar aqui, né?
1: E trocou logo com 20 minutos, né? Tirou o Pavani, colocou o Nico. Acho que ele percebeu que não deu bom, né?
3: Acho que como é que não percebe com 2x0 no contra? Com 15 minutos, estava 2x0, Denise, para o Atlético-Goianiense. Apavoro medonho.
1: Agora eu vou dizer... E o segundo gol, meu amigo, o jogador tava livre. Ele passeou o Giovani. Giovani, né, Daniel? Giovani Soares. Obrigada, Dani. Passeou, fez balé. Que ninguém marcou. Ninguém, ó... Neca, titiribiribiri. A gente tem uns gols aí, viu, diretor? Pode apertar o play aí. Aperta o play, William Fortunas. Ninguém confiança, o homem foi livre, leve e solto. Aí ele quis falar que colocou os 3 volantes pra dar mais mobilidade ali nos alas, ali no ataque, mas não teve mobilidade
3: nos alas.
1: Nenhuma.
3: Não, aí é demais.
1: Não teve mobilidade nenhuma. Aí depois ele colocou o Nico, logo que ele viu, puxa vida, o negócio vai apertar. O negócio vai apertar. 2 gols, 2 lapadas logo com 10 minutos, o negócio vai apertar. E aí,
3: meu filho. E teve chance de fazer o terceiro.
1: É.
3: O Atlético, né? Aí coloca o Nico, dá assistência, o Mel que faz o gol do Ceará. E assim, é muito contraditório quando você faz um esquema para os alas do Ceará atacarem. Sendo que é a maior fragilidade que o Ceará tem, são seus alas. Apesar do Brian ter voltado nessa partida contra o Atlético Goianiense. Mas pelo lado esquerdo, que partida horrorosa fez o Sávio, Gata Show. Pelo amor de Deus, mais um jogo do Sávio. Ainda não entendo o motivo dele ainda atuar. O Sanches entrou até bem no jogo contra o Sport. E o Sávio ser titular nesse confronto. Daniel Paulista, pelo segundo tempo que o Ceará fez contra o Sport, é agora. Agora vai. O Ceará tem um estilo, tem uma nova forma de jogar, de Vina como centroavante. E a gente não viu isso, porque o técnico matou na escalação. Colocou o Pavani sem qualquer tipo de explicação. O Pavani não estava jogando. Ressuscita o Pavani, coloca contra o Atlético esse jogo, onde o Atlético já ia atacar o Ceará. E o Ceará acabou levando logo 2 gols. 10 minutos, já estava 2-0. E o Ceará tinha o restante do jogo para reverter a situação. E teve até uma grande oportunidade, porque no segundo tempo, o atleta do Atlético Goianiense é expulso. E o Ceará jogou praticamente toda a segunda etapa com um atleta a mais. E mesmo assim, não conseguiu vencer. E aquele jogo que a gente coloca na conta do treinador, do técnico Daniel Paulista.
1: É, foi uma situação assim difícil, né, torcedor? Eita, minha gente, participa aqui com a gente no 988-87306. E essa lapada do Maílton, bota essa lapada do Maílton aí. Alô, Paulo Baia, é do jogo do Lion, diretor. Aperta aí o play aí, vai. Paulo Baia deu uma chibatada, Bruno Ferreira no rebote. Aí chega Maílton Alexandre. É o gol do Fortaleza, diretor, aperta o play. Chega o Maílton, que pode ser o Maílton que é lateral, que é o Maílton ponto, que é o Maílton atacante. Chame o Maílton da posição que você quiser. O gol, diretor, só o gol, aperta o play que dá certo. Alexandre Mota aqui com a gente. Chama o homem, William Fortunato.
4: Tudo bem, Denise? Prazer falar contigo, com o Liuê, com todo mundo ligado aí no jogado do primeiro tempo. Denise, que golaço do Maílton.
1: Que
4: Maílton,
1: golaço. Diretor, aperte o play que o torcedor quer ver, homem.
4: O Maílton, que eu diria, tem sido assim, um dos jogadores que o Paulo Autori mais conseguiu potencializar nesse recurso, né? Nesse período em que ele tá aqui à frente do clube. Ele chega, né, em um momento ali, final de Copa do Brasil, depois tem ali a oportunidade de comandar a equipe na Série B do Campeonato Brasileiro. O Maílton já tinha feito um golaço contra o Operário, né? Jogando na Arena Castelão. Agora faz mais um golaço. A finalização dele, né? Daquelas realmente de chute na veia ali, né?
1: Ali foi.
4: O Paulo Baia finaliza, o Bruno Ferreira espalma, né? Bruno Ferreira, velho conhecido aí do futebol cearense. E a bola sobra pro Maílton bater muito bem, sem chance de defesa. Fez um golaço. E o Fortaleza vence muito nessa situação, né? Da jogada individual, do talento ali, da finalização do jogador. Acho que no geral, né, Denise? Ninguém chega com essa sequência de invencibilidade à toa, né? O Fortaleza tá o quê? Já 7 jogos, né? Invicto, 8 jogos por ali. É uma sequência muito longa, né? De invencibilidade. Para você atingir o objetivo que você tanto pontuou, né? Subir de divisão, é preciso isso também. Nem sempre vai jogar bem, é verdade. A constância da pontuação nesse aspecto, para mim, ela fala mais alto do que tudo. Fortaleza precisava do resultado em casa, né? Conquistou esse resultado, era muito importante. E agora, Denise, eu acho que ele está de vez na briga pelo G2, né? Porque isso. A diferença do Fortaleza para o segundo colocado é só de 2 pontos. Ou seja, a partir da próxima rodada em diante, ele tem ali a oportunidade direta de entrar no G2. Essa é a condição que o Fortaleza se inseriu. Jogou bem? Não jogou bem, né?
1: Primeiro tempo foi ruim, né, Alexandre?
4: Primeiro tempo foi péssimo, né? E encerrou o jogo com o Avaí chutando mais que o Fortaleza.
1: Sim.
4: Mas a gente já viu o Fortaleza contra o Operário chutar 3 vezes mais que o adversário e não ganhar, né? Então, em algum aspecto, em algum sentido, acho que a eficiência é a palavra, né, que vai determinar o que é o resultado. O Fortaleza hoje teve menos oportunidades diante do Avaí, mas conquistou o resultado. Acho que é isso que o time vai se apegar, né? Apesar de reconhecer que pode jogar mais e tem elementos para isso. Mas ao longo do programa eu falo mais porque eu tenho 2 perguntas para Paulo Autuori.
1: Eita, vamos lá fazer a pergunta. Você pergunta e Paulo Autuori responde. Ô, Liuê, chama o Liuê no meu querido William Fortunato.
0: Qual foi o seu... Liuê, gole!
1: Liuê, diga 2 destaques. 1 destaque do Lion e 1 destaque do Vozão.
3: Alô, Gata Show, bom dia para você, para Alexandre Mota, para quem tá em casa acompanhando a jogada primeiro tempo. Destaque do Fortaleza, a apresentação mais uma vez do Maílton, mais um gol. É o defensor lateral artilheiro do Fortaleza na temporada. O Maílton cresceu demais de rendimento com a chegada do Paulo Autuori. Com Carpini, chegou até ser reserva. E com Paulo Autuori, voltou a ser titular, jogar bem e marcar. Já tinha marcado recentemente contra o Operário no empate em casa pelo placar de 1-1. E o destaque do Ceará, negativamente. É um destaque negativo, mais uma vez, para o técnico Daniel Paulista, que, com a vitória na rodada anterior a essa, ganhou a sobrevida no cargo do Ceará. Mas, na partida contra o Atlético, no jogo de ontem, deu para entender como é o Daniel Paulista, o estilo do Daniel Paulista. E ele, mais uma vez, escalou a equipe de forma equivocada e sendo o principal culpado dessa derrota fora de casa para o Atlético Goianiense, que nesse momento vai ganhando o título de campeonato cearense. Venceu já o Fortaleza, venceu o Ceará duas vezes e ontem conseguiu esse triunfo pelo placar de 2-1.
1: Eita, meus amigos, é isso aí. Torcedor, participa aqui com a gente no 988-87306. Deixa eu aproveitar e mandar um abraço aqui. Ah, turma, voltou o Miriteiro. Ei, vamos já falar sobre o Miriteiro, que ele deve estar no clássico, viu, gente?
3: O destaque?
1: Não, ah, a turma sim. Falando. O destaque negativo.
3: Não, você falou,
1: né?
3: Miriteiro, a gente tá falando de destaque.
1: Não, a turma tá falando aqui do Miriteiro, que, eita, brincadeira.
3: O torcedor vaiou muito.
1: Vaiou muito, não foi?
3: Demais. Quando ele saiu, vaiou. Pela apresentação dele em campo.
1: É. O Paulo Autuori deveria, pelo menos, até poupá-lo, né? Porque, amigo, o negócio não tá legal, não. O cenário não tá nada favorável para o centroavante do Leão, não. Bora fazer o seguinte, ó. O primeiro bloco aqui do nosso programa, primeiro intervalo, a gente vai, ó, só beber uma aguinha e já a gente volta, porque hoje o nosso jogado está especial. Não sai daí.
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1: Olha a hora para você não perder nada, inclusive nenhum lance aqui do nosso Jogada. Vamos acionar os nossos repórteres aqui do nosso Jogada, primeiro tempo. Fala, Fernanda Alves. O Leão entrou em campo mais cedo, né? Então vamos chamar aqui a princesa Fernanda.
2: Fernanda Alves.
1: Oi, Gata Show. E aí, quem é o destaque? O Maiuto, a gente pode colocar o Maiuto no lugar do Miriteiro, não?
2: Gata Show.
1: Bora.
2: O Miriteiro precisa de um tempo no banco. Inclusive, antes de falar sobre o jogo, já que a gente tá falando de camisa 9, teve uma informação hoje mais cedo, inclusive a informação inicial é do jornalista Rangel Diniz, que o Fortaleza recebeu ali, foi oferecido pelo Juventude, o Agustín Martínez. Ele, que é centroavante, ofereceu para empréstimo até o final do ano. Fortaleza avaliou a situação e não acha necessária essa contratação, por isso recusou a proposta, tendo em vista justamente porque tem Miritelo e Natan Fogaça. E o Luiz Fernando, que ontem, inclusive, foi improvisado na posição. Então, para o clube, nesse momento, não é interessante essa contratação. A janela fecha amanhã. Então, o que tudo indica é que o Fortaleza vai seguir com os dois centroavantes que já tem, que são Miritelo e Natan Fogaça. Miritelo ontem tentou mais uma vez, Gatechou, tentou, cabeceou, recebeu a bola, estava marcado por dois. Eu acho que até ontem, ele de posicionamento, ele até que foi bem, mas teve a marcação do Avaí e a questão de que ele se perde no meio do caminho, não conseguiu ali marcar o gol dele. Gol marcado por Maílton, que tem essa ofensividade, mesmo sendo um lateral direito, conseguiu marcar um golaço, mais um golaço do Maílton na Série B. E agora ele é artilheiro junto com o Vitinho. Na Série B, os dois têm 6 gols até aqui. Ele, na temporada, já tem 8 gols. Tem mais gols, inclusive, do que o Luiz Fernando, por exemplo. O Fernando tem 6 gols na temporada, o Maílton tem 8 gols, o Vitinho ainda é o artilheiro com 11, depois vem o Miritelo com 10 gols, mas o destaque de ontem, de fato, foi o Maílton. Trago também destaque para o Cardone e para o João Ricardo. O João Ricardo sempre ali fazendo grandes defesas e o Cardone também mostrando essa regularidade. Ele que desde que ganhou a titularidade na defesa, o Tricolor de Aço não perdeu. E fora isso, tem também a questão do período de invencibilidade. 8 jogos que o Fortaleza não perde e a primeira vitória de Paulo Autuori como mandante. Afinal, até aqui só tinham sido empates. Ele consegue pela primeira vez vencer na Arena Castelão. Gata Show.
1: Valeu, Fernandinha. Deixa eu vamos por partes aqui, falando sobre essa informação do uruguaio. O torcedor até perguntou aqui: Gata Show, Augusto Martínez, Rodrigues vai vir? Liuê, você conhece muito jogador, Liuê. É, foi uma boa ter vindo, ele tava pesquisando aqui, ele tava no... Não, pois é, foi uma boa não ter, o Fortaleza não ter lutado por isso. Ele tava no Juventude do Uruguai, ele é uruguaio, isso, uruguaio. Passou pelo Atlas do México também e foi especulado agora para essa janela de transferências e não vem de acordo com a informação da Fernandinha por conta que já tem peças ali na posição.
3: Ô, Gata Show, seria um nome a mais, né? Pra fazer a função de centroavante do Fortaleza. Uma aposta do Tricolor, oportunidade de mercado. Quando vem uma oportunidade de mercado, a depender das condições, pode ser uma boa. E hoje o Fortaleza tem a escassez de um camisa 9. O Miritelo, que é titular, não tá bem. O Natan Fogaça não tem nem o que falar desse atleta porque não joga. Em mais um jogo, o Miritelo saiu e o Natan Fogaça era opção no banco. E o técnico Tricolor preferiu colocar o Paulo Baia deslocando o Luiz Fernando para fazer a função de 9. Então, o Fortaleza tem a necessidade de um camisa 9. Não entendo o motivo dessa não contratação, o que foi que acarretou para ele não vir. Mas se era uma oportunidade de mercado, o atleta estava disponível. Experiência no futebol mexicano, um futebol muito forte lá na CONCACAF. Então, o Fortaleza tinha essa opção de trazer um centroavante fora da realidade do futebol brasileiro. Porque quando a gente vai olhar para o nosso país, não tem tantas opções, né? Vai ter opção ali na Série A, na Série B, não tem tantas opções assim. E quem está se destacando não vai sair. O principal centroavante da Série B é o Mikael, do CRB, teve proposta de Série A, não saiu. E na Série A, se você for atrás, é algum atleta que não está jogando. E o Ceará trouxe o Renzo, que não estava jogando Vitória. Essas são as opções. Então seria uma opção legal para o Fortaleza, já que é uma carência do plantel, uma carência do elenco, e a janela já vai fechar amanhã. Se tem carência, você tem que preencher, porque essa reta final da Série B é muito importante E vamos ver o que vai acontecer com o Tricolor.
1: Às vezes me traz uma inquietação, Ale, pelo comodismo. Fortaleza só vai o quê? O volante Jailson, que já estava treinando, que de fato... Gente, nada falando da pessoa, mas o cara estava quase 2 anos sem jogar. E essa tranquilidade aí do Fortaleza no mercado... A impressão que dá é que a diretoria, o Paulo Autuori deve estar passando que está tudo bem, que é só uma fase. Eu escutei ele falando na coletiva, todo artilheiro fica com uma fase ruim, todo atacante tem uma fase ruim, mas a gente sabe que nós estamos acompanhando aqui, essa fase ruim já persiste e quem quer subir tem que agir, hein?
2: Opa, Gata Show, e um detalhe, o último gol marcado por ele foi contra o Palmeiras, aquele golaço, né, que ele marca contra o Palmeiras, depois, mas na Série B foi no jogo contra a Ponte Preta, e ele é o centroavante, claro que a função dele é fazer gols, e o Nathan Fogaça nem o espaço ganha, né? O treinador disse que ele tem a experiência e acha que o Meriteiro merece a titularidade, ok, mas enxergo que nessas substituições o Nathan Fogaça poderia ganhar um espaço para a gente poder ter essa análise enquanto jornalista, entender se realmente é uma questão técnica do Nathan Fogaça ou é só uma opção do treinador.
1: Alexandre, tá muito tranquilo essa diretoria, Alexandre?
4: Eu nem acho que tá tranquilo, né? Mas, assim, claramente as movimentações de mercado, elas foram poucas, né? E acho que elas não tiveram o impacto esperado pela torcida e nem dentro de campo, né, Denise? Boa parte dos reforços que o Fortaleza trouxe são reservas, né? O Neres não repõe o Brits, longe disso, né? E todo mundo já sabia disso no momento que a negociação foi efetuada. O Nathan Fogaça... Ele não é opção para o Paulo Autuori, tá até muito claro isso.
1: 4 jogos só, né, Alexandre?
4: Não, tá muito claro que ele não é uma alternativa. Se ele fosse, ele estaria atuando, porque quando o Meritelo sai, ele escolhe Luiz Fernando ou Paulo Baia. Ele não escolhe o Nathan Fogaça, então algo aí não agrada o técnico Paulo Autuori. Aí o outro reforço foi o Caio Henrique, que jogou agora pela primeira vez como titular. O Autuori achou que ele fez uma baita partida.
1: Ele construiu muito.
4: Eu não acho que ele é do nível do Mucuri, ou não se apresentou dessa forma nesse jogo. Mas ele é um jovem, né? Vai ter aí mais oportunidades de atuar e tudo mais. Acho que há uma disputa ali pelo lado esquerdo. E o outro é o Pedro Henrique, né, Denise? Nesse jogo contra o Avaí, o Pedro Henrique fez uma péssima partida. Se alguém falar o contrário disso, eu assisti outro jogo. Não acho que o Pedro Henrique foi bem no jogo. Mas acho que em outros momentos ele teve ali boas participações, né, ofensivas. Então... De todos os reforços, o jogador que respondeu mais foi o atacante, né? O Pedro Henrique. E foi só isso. A janela foi bem escassa, bem pontual. Não teve um impacto, na minha opinião, esperado pela torcida, né? Se esperava mais. E eu acho que esse sentimento ele existe porque a torcida do Fortaleza olha para o mercado e vê, mesmo na dificuldade, outros times se movimentando, né?
1: Sim.
4: O Sport contratou bastante, né? Tá reorganizando a equipe para lutar pelo acesso. Outros times que estão também no G6 estão buscando contratações. Quem está lá embaixo está refazendo o time todo, é o caso do Ceará. E o Fortaleza joga que com os 4 reforços vai dar bom, porque a janela já fecha amanhã. É óbvio que eu tenho certeza que internamente eles gostariam de contratar bem mais. A grande questão aí é que a questão financeira sempre é um aspecto, né, Denise, mencionado e tudo mais. E teve um detalhe, né, que a gente até falou isso já ao longo de programas anteriores. Mas Fortaleza, Denise, agora que ele vai receber ali 10 milhões de reais no empréstimo, né, que ele havia feito. É, a gente até trouxe isso em julho, né, a questão do Fortaleza ter recebido o empréstimo de 20 milhões de reais naquela oportunidade. O Fortaleza aprovou essa situação junto ao Conselho Deliberativo, alegou que ia utilizar esse dinheiro para pagamento de salário, vencimentos atrasados, né, pendências financeiras. Ele tinha recebido metade do dinheiro, Denise, agora ele recebe o restante, né? Muito porque o time conseguiu atingir ali a pontuação de 45 pontos. Como ele colocou como prerrogativa, né, como garantia, os direitos de transmissão de 2027, ele precisava estar garantido na Série B de 2027 em pontuação. É por isso que esse valor só vai receber agora, mas o que eu conversei e entendi é que eles não vão utilizar esse dinheiro para contratar ninguém. É realmente para ajustar financeiramente a casa.
1: Tá aí, viu, Liwei, que tu queria. Tu vai ficar, ficar narrando Meriteiro até o final da temporada, Liwei.
3: É, já fecha amanhã a janela, Gata Show. Não vai mudar muita coisa,
1: não,
3: né?
1: Vai
3: o Fortaleza,
1: mudar, né?
3: Eu vinha falando sobre essas carências, precisa de um 9, precisa de um meio campista. Ontem o Fortaleza sentiu muito a falta do Pierre.
1: Muito.
3: E também
1: muito,
3: do
1: bem
3: Rodriguinho.
1: Lembrado. Bem lembrado.
3: E assim, o Pierre, pelo menos, tem opções, né? A gente vinha discutindo, vai com o Rodrigo, vai com o Ronald, ele escolheu o Ronald, vai com o Rian, pelo menos tem opções. E pro Rodriguinho, você olha, tem o Crispim. Aí depois tem o Prior, né, que não vem jogando. Então, é uma função que o Fortaleza precisava contratar, já, né? Ela tá fechando, vai fechar amanhã, e eu creio que o Tricolor não vai trazer esse nome pro meio campo. E o Crispim jogar, a gente discute aqui, né, eu, você, o Alexandre, o Crispim entrando durante o jogo, quanto mais sendo titular, sem qualquer tipo de explicação. E o Fortaleza foi muito mal no primeiro tempo, melhora quando o Crispim sai, né? O Ronald também saiu, mas eu vejo mais pela mudança tática. O Vitinho saiu da ponta, veio pro meio. E tivemos a entrada do Luiz Fernando e depois o Paulo Baia, onde o Fortaleza teve mais volume pelos lados, coisa que não vinha acontecendo na primeira etapa de jogo.
4: O Fortaleza fez gol quando o Crispim e o Militello saíram. Quando ele tirou esses dois jogadores, o Fortaleza fez gol. E aí entra no questionamento que eu ia pontuar, né? Eu disse, eu tinha duas perguntas pro Paulo Autori. Essas perguntas foram feitas na coletiva. A resposta dele, para mim, não é suficiente. O que explica o Militello e o Crispim no time titular? O que explica o Militello? Por que que ele é mantido no time? A Fernanda trouxe aqui, né? A última vez que ele fez um gol na Série B, Denise, foi contra a Ponte Preta. Mas você sabe há quantas rodadas isso...
1: Isso foi na primeira rodada, primeira fase,
4: não,
1: primeiro
4: são
1: turno.
4: 10 rodadas atrás. Faz 10 rodadas que
1: a Ponte
4: que
1: Preta
4: ele não
1: já estava morta, né, Alexandre? Tá?
4: Não, e também é um período muito longo. Sim. Ao longo desse recorte, ele não produziu mais para justificar a presença dele no time titular. Eu já falei sobre isso. E o Crispim, Denise, é outra questão, né? E ele percebeu isso, porque ele insistiu no jogador e no intervalo ele tirou ele do time. Porque não consegue acrescentar. Inclusive, para não dizer que o Crispim não fez nada, ele fez uma jogada, ele errou uma saída de bola e ele quase gerou um gol do adversário. Porque ele foi tentar acionar o time no contra-ataque, errou, a bola sobrou pro time do Avaí, ele não conseguiu desarmar a jogada e o Avaí teve uma oportunidade, né? O João Ricardo até fez uma intervenção, o João Ricardo que a cada rodada se mostra como o jogador mais regular e de potencial de nível do Fortaleza.
3: E ontem, outro atleta que foi bem abaixo, viu, Gata Show, rapidamente, Caio Henrique.
1: E pois ele elogiou
3: tudo.
1: Pois ele elogiou o Caio Henrique como se fosse assim, meu amigo. O Messi.
3: O Mucuras produz mais. Deu assistência no último jogo. Não,
1: eu não entendi
3: por
1: que o Mucuri
3: o
1: também ficou fora, não.
3: Foi mal contra o Goiás, quando ele teve 45 minutos e o jogo inteiro ele errou demais. Errou praticamente tudo que tentou na partida e foi abaixo. O novo reforço do Fortaleza, né? Jogador que vai jogando ali pelo lado esquerdo.
1: Bora fazer o seguinte, Fernandinha, você quer falar? Dani também vai falar, mas eu preciso fazer um intervalo ligeirinho aqui e a gente volta já. E você também quer falar, né, torcedor? Pois manda sua mensagem pra gente no 988-87-1306. No nosso YouTube também, que a gente volta já.
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1: Que horas são, Lio Egóis, da nossa Verdinha?
2: Em Fortaleza, 11 horas e 36 minutos.
1: Que voz é essa? Daniel Farias, beba muita água, meu filho. Beba bem muita água. Só com muita água. Aí você pega e bota um açúcar nessa água. Se precisar, coloca uma pimenta pra dar um gásinho também. Pra ficar, ó, animado. Água com pimenta, é. Pra ver se...
3: Água com pimenta e açúcar.
1: Que... pimenta nos olhos do...
3: Que receita é essa, rapaz?
1: Pra ver se anima, que esse é Ceará, que eu vou dizer uma coisa pra tu. Daniel, perdão. Antes da gente falar do jogo, tem alguma atualização sobre o Saulo Mineiro? Porque a turma já perguntou aqui. Ei, Gata Show, o Saulo Mineiro vai estar fora do clássico? Parece que vai, né? Chama o homem. Alô, Fortuna, direto de Calcaia. A gente vai pro Daniel. A rocha, Dani.
3: Bom dia, Gata Show. Respondendo logo pra você, até o momento, o Saulo Mineiro tá fora do Clássico Rei. Né? Só pra atualizar o torcedor, a gente não falou sobre isso ao longo da semana, porque foi uma notícia até que pegou o próprio Ceará de surpresa.
1: Verdade.
3: Mas o Saulo Mineiro tem uma suspensão de 3 jogos que ele precisa cumprir, independente do fato de que ele estava jogando no futebol chinês e agora chega no futebol brasileiro. Mas o regulamento da FIFA prevê casos como esse. Se ele foi punido num campeonato e teve uma transferência internacional, que é o caso do Saulo Mineiro, essa suspensão acompanha o jogador. Então ele foi expulso no seu último jogo lá no futebol chinês, foi julgado e punido ali com 3 jogos de suspensão, e ele tem que cumprir aqui no Ceará. O que é que o Ceará está fazendo nesse momento, Denise? Está entrando em contato lá com a Associação Chinesa de Futebol, também com o auxílio da CBF, com a própria FIFA, para tentar um efeito suspensivo ou retirar essa suspensão para que o Saulo Mineiro seja liberado. Até o momento isso ainda não foi, o Ceará ainda não conseguiu esse efeito suspensivo. Então, hoje, por exemplo, o Saulo Mineiro está fora do Clássico Rei, e não só do Clássico Rei, mas dos 2 jogos seguintes também. Só poderia defender o Ceará ali no início de outubro, na partida contra o Avaí, tá certo? Mas o Ceará está tentando hoje, inclusive, é a apresentação oficial do Saulo Mineiro, mas ele tá suspenso pro jogo de domingo.
1: Eu vou dizer uma coisa pra tu, viu, minha amiga? Meu amigo, minha amiga, vou dizer um negócio pra tu. O homem é expulso lá na China. Aí volta o regulamento, né? Tem que seguir o que o regulamento manda, né?
4: Não é nem
1: tem...
4: regulamento.
1: É o regulamento decisão da FIFA, né?
4: É uma regra da FIFA.
1: A regulamentação,
4: uma
1: regra,
4: né? Mas o Daniel tem até o lance aí da expulsão do Saulo. Denise, eu entendi, foi nada daquela expulsão, vou nem mentir.
1: Foi uma expulsão.
4: Mas também acho que o Xangai...
3: Vou te passar aí, Denise.
1: Também me passa, acho que o Xangai aí, me passa,
4: tá
1: aqui.
4: Nem aí, viu, Denise?
1: Xangai Xaxuain. Passa aqui, Dani.
4: O Xangai vai se importar, o jogador não tá mais nem lá.
1: É.
4: Acho que ele, de fato, né, pegou todo mundo de surpresa, porque tanto o Saulo quanto o presidente João Paulo Silva, né, que realizou a contratação, ambos julgavam que o Saulo ia jogar o Clássico Rei, né? Eles tinham essa convicção. E eu também, Denise, até fiquei surpreso, né? Porque eu não sabia dessa regra. Né? A gente
1: nem
4: tá o tempo
1: eu.
4: Todo vendo movimentação, porque transferência.
1: Mim... Perdão, Ale, desculpa, tu é mais inteligente aqui do que eu.
4: Jamais, viu? Você é inteligente,
1: não.
4: Pare
1: não,
4: disso.
1: Mas assim, pra mim, as sanções, as punições, elas têm que ser impostas na competição que a pessoa tá disputando e na nacionalidade principalmente. Agora, transferir de competição e ainda de nacionalidade, essa competição era referente como se fosse brasileiro?
3: Era a Copa, como se fosse a Copa do Brasil de lá,
1: pois
3: Copa da China, né?
1: Vai, mas que, porque se o misturasse já pensou, se essa regra desse aqui, comece aqui?
4: Não, mas é porque a gente vê muitas vezes, Denise, até dentro do futebol brasileiro, a situação de que o jogador X, ele tá suspenso de evento da CBF, mas como esse torneio não é CBF, ele pode jogar. A gente já viu isso acontecer no futebol cearense, né? Então, é por isso que eu fiquei até, achei curioso essa punição. Mas quando a gente vai lá ler, né, regulamento internacional de eventos e transferências internacionais da FIFA, a gente enxerga lá tá escrito. Punições até 4 jogos são replicadas no outro país, na outra liga nacional. E aí o Saulo vai sair de uma liga nacional da China para jogar a Liga Nacional do Brasil, que é a segunda divisão, né? Então, a punição ela tá dentro do trâmite natural. Eu só achei curioso porque a gente sempre vê falar... E a gente acompanha há muito tempo transferências, e eu acho que essa é uma situação atípica no futebol
1: cearense. Nunca tinha ouvido falar. O Dani me caminhou aqui, gente, você que tá na TV, no rádio, a gente vai colocar o lance da expulsão. Travou, foi tudo. Ficou, a expulsão é tão sem entender que travou, foi tudo aqui, ó. É tão doida. Vou colocar aqui, diretor, aqui no OBS, por favor. Aí trava na hora que eu coloco no ar. Ô, minha gente, eu vou dizer uma coisa pra vocês, viu? Aí, calma. Aqui, deixa eu fechar aqui. Deixa eu abrir aqui, diretor. Ô, papai. Pronto. Diretor, por favor, no OBS. Vamos ver esse lance da expulsão aqui, ver se a gente compreende os nossos analistas de plantão.
4: Não, de fato, o lance tá ali, ó. O Saulo é aquele jogador que tá
1: abaixo.
4: Cadê
1: o Saulo?
4: O Saulo sai correndo e ele dá uma trombada no defensor do time adversário, né? É basicamente isso, Denise. Esse foi o movimento que o Saulo fez. Ele saiu correndo, né?
1: Eu quero entender se foi motivo pra cartão vermelho. É isso que eu...
3: E punição, e lembrando, não foi um simples cartão vermelho. Mas ele foi julgado.
1: Foi
3: e
1: julgado.
3: Punido com 3 jogos de suspensão.
1: Exatamente. Então
3: não
1: teve,
3: é só aquela expulsão tradicional uma, que você teve, fica fora do jogo seguinte. São 3 jogos de suspensão.
1: Teve uma sanção, como é que
3: mais
1: eles falam?
3: Dura ainda.
1: Né? Disciplinar,
3: exatamente.
1: Né? Como se fosse comportamental. Isso. Né? Deixa eu. A não ser que ele falou em japonês, em chinês, esculhambou o árbitro em chinês, hein? Como é que deve mandar pra aquele lugar em chinês, hein, Emily?
2: É uma boa pergunta, viu?
1: Já pensou, hein, que ele mandou?
4: Não, quando a gente escuta esse áudio aí, Denise, não dá pra entender nada.
1: Pois é, eu tô querendo colocar aqui direitinho no comecinho. Deixa eu colocar aqui, diretor. Vai, pronto, agora vai dar certo. Tem áudio e tudo, tem... Vamos colocar aqui, vai. Vê se tem áudio, vai. Vai.
5: 估计按照今天这个比赛的节奏上来说申花队这俩边后卫不会保留
2: Ele disse que o Saulo fez a falta... E merece o cartão vermelho.
5: Mineiro.
2: Chamou o árbitro.
1: Como é,
2: aí,
1: como
2: não,
1: é?
2: Ele disse que o Saulo fez a falta e mereceu o cartão vermelho.
1: Pô, não entendi, não. Eu achei.
2: Não, é a tradução.
1: Não,
2: simultâneo,
1: tudo bem.
2: Aqui.
1: Não, a tradução você tá maravilhoso,
4: confia,
1: meu bilíngue.
4: Né? Confia aí na conversa. Lá
2: é mandarim, Alexandre. É mandarim.
1: É mandarim.
4: Não sabe nem o idioma que tá traduzindo.
1: É mandarim, né,
2: é
1: Fernandinha?
2: Mandarim.
1: Xing-ling-ling. Eu tô vendo aqui a imagem de novo. Eu não entendi, não, ó.
2: E esse jogo foi pela Copa da China.
3: Isso.
2: É interessante porque, assim, quando existe uma expulsão na Copa do Brasil, você não cumpre no Campeonato Brasileiro, né? Talvez cumpra quando existe o que aconteceu com o Saulo, um julgamento, tantas partidas fora. Então, fato curioso, aconteceu na Copa da China, essa transferência vem para o futebol brasileiro e ele vai ter que cumprir 3 jogos. Ou seja, o Ceará foi ao mercado atrás de um nome para reverter a situação que o time vive e não pesquisou o momento do Saulo. Isso ia fazer a diferença? Acredito que não. O Ceará ia trazer o Saulo de qualquer maneira. Mas é um fato bem curioso, porque o time não sabia desse detalhamento do atleta. Você está trazendo um atleta que está suspenso 3 partidas. Se o Ceará tinha esse pensamento de colocar ele para atuar, e assim, se o Alvinegro tivesse também colocado o Saulo no bid, né? A situação já contra o Atlético-Goianiense já começava a contar. Mas se ele aparecer no bid hoje, até amanhã, começa a contar no jogo contra o Fortaleza e nas 2 partidas seguintes da Série B.
4: Ele sabe quando é que ele ia estrear, né?
1: Quando, amigo?
4: Se for falar de sequência e de punição, seria contra o Avaí, né? Teria justamente naquele embate que a gente tanto pontuou.
1: É.
4: Mas aí perdeu
1: mas
4: tempo.
1: Mas daqui pra
4: e tal.
1: Lá, a gente
4: ele
1: não sabe, né?
4: Ele precisa de jogador pra ontem. E assim, né? Era o grande trunfo que o Ceará tinha nesse momento, né? Pelo menos o Ceará alegava isso. Ah, fui lá, fiz a contratação, toda aquela movimentação, ida ao exterior pra contratar o jogador. E o jogador não vai poder atuar.
1: 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Show, show! Próximo intervalo é agora, né? E no próximo bloco, eu vou conversar com você, torcedor. Daniel Farias vai dar aqui o destaque. João Bandeira tá querendo aparecer aqui no nosso Jogada. Tá querendo tirar o Daniel aqui do Jogada. Ora! Rapaz, na situação do Ceará não tá fácil.
2: Tá igual o Daniel Paulista aí.
1: Ó, vai, você quer tirar o nosso meio atacante pra ficar... Pra ele voltar craque no TikTok. Jogada no TikTok. Então vou ter que ensaiar uma dança, né? Vamos ensaiar uma dancinha?
2: Pra viralizar.
1: Pra viralizar. Vamos pensar numa dancinha?
4: Você,
1: não,
4: não
1: vai, fique vai nervoso, não.
2: Não, é a dança da Gata Show.
1: Mano, por que que
2: viral
1: só sobra
2: é a dança
1: show?
2: Da não, Gata Show.
1: Vai ser Gata Show com os gatos dela. Bia, tu vai gravar. Já, não, já no TikTok vai ter a dança. Vai,
4: não.
1: Xing-ling-ling-ling-ling-ling. Não,
2: xing-ling-ling. Eu vou filmar do outro lado.
1: Eu vou chamar os chineses pra te suspender, viu? Vixe,
4: Maria, daqui que ele chega aqui, dá tempo de eu correr pra ir ao sul.
1: O intervalo é ligeirinho. Alô, galera que gosta do TikTok. Gata Show vai fazer uma dancinha. Taranana. Vou com a Fernandinha, então. A gente faz uma dancinha. O intervalo é ligeirinho. Faz, né? Então pronto.
6: Top, eu gosto.
1: Então pronto. Intervalo é ligeirinho, a gente volta já.
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1: Opa!
0: Denise Santiago.
1: 11 horas e 52 minutos. Você que está no YouTube, está vendo aqui a gente. Você que está nos acompanhando pela TV, também está vendo. Você que está na Verdinha. A melhor. Como é o nome dessa rádio?
2: Verdinha.
1: Ou Rádio Veia Boa. A melhor que nós temos. E agora você que está no TikTok. Aí eu tô dizendo, viu? Esse Jogada em todas as plataformas digitais.
3: Esse João Bandeira também, hein?
1: João Bandeira é o nosso blogueiro. E você que...
3: João Bandeira.
1: É a nossa Virgínia.
3: Vai já dançar.
1: Vai, né? Já dançar. A Virgínia do Jogada.
3: Dele.
1: O Vini Júnior tá já chegando também.
3: Ah, eita! Um perigo, viu?
1: E por falar em Virgínia, em Vini Júnior... O que tem a ver? Nada a ver. Eu quero falar com você que tá aqui com a gente no Você na Jogada. Vai! Nada a ver!
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1: Bagunçou foi tudo, menino. Bora escutar, a galera tá chateada. A galera tá amargurada. A galera...
3: É sem censura aqui, viu?
1: É sem censura.
3: Sem filtro, pode falar o que quiser.
1: Eita, cuidado. Não, calma. Muita calma.
3: É, muito... assim é brincadeira, né, gata?
4: Essa época das cegas acabou, viu, Liuê?
1: É.
4: Era assim, mas acabou.
1: Pelo amor de Deus, vamos com calma, né, Fernanda?
4: É, porque deu muito problema. É, te sai de problema, Liuê.
1: Te sai de problema,
4: Fernanda. Como parafraseando aqui, João Bandeira, te sai de problema.
1: Te sai de problema, Fernanda.
4: Eu tô tranquila, gata.
1: Pelo amor de Deus, não vai contar as histórias mais de ninguém mais, não.
4: Gata Show, enquanto houver jornalismo pra fazer, eu vou trabalhar com os fatos. Quem achar ruim que for responder, não responda, né?
1: Eita, menino! É baixaria.
4: Se elogiando, acha ruim,
3: primeira,
4: imagine quando criticando.
3: Primeira vitória.
4: Foi a primeira vitória de Alto Ori como mandante à frente do Fortaleza.
1: Vamos deixar isso pra lá. Foi a primeira. É, Alexandre. Esse negócio de contar não é nosso. Não,
3: a gente não sabe contar, não.
1: Você é do César.
4: Mas vai olhar lá. Jogos como mandante. Até aqui. Reina Santos.
1: São os números.
4: São os números.
1: Nós somos do César também, do IBGE.
3: Agora há pouco a gente falou sobre números, né? O Fortaleza está invicto. Aí é,
4: isso. Tá 8 jogos de invencibilidade.
3: Aí se não vence, tantos jogos sem vencer.
1: Me deixa esse
3: no futebol, são
1: eu
3: os
1: vou
3: números.
1: Chamar o Wilton Bezerra para trabalhar essas estatísticas. Bora escutar.
4: Ele ama.
1: Bora escutar o povo.
5: Gata Show, Falcão, torcedor do Vozão. Gata Show do Ceará é um time sem.
1: Sem o quê?
5: Sem defesa, sem meio de campo, sem atacante, sem treinador, sem presidente.
3: Maria.
5: Que ai, eu vou ai, dizer. Ai. É vergonhoso mesmo o futebol do Ceará, viu?
6: Ah,
5: é vergonhoso. Eu tenho vergonha até de dizer que eu tô no Ceará agora.
1: Eita. Sem defesa, sem nada. Ai, meu Deus.
3: O meio tá injuriado.
1: Tá injuriado.
7: Ô, Danilo Santiago, parabéns pelo programa. O torcedor do Ceará. Danilo Santiago, outro treinadorzinho ruim,
1: mano. Quem, macho?
7: Treinador escalo.

0: time errado, substitui errado. Como é que você tira o Melk pra deixar botar o morto do Lucas Mugi, o caquetado Lombardi? Outro treinadorzinho ruim. Se o Ceará não botar esse treinador pra fora, o Ceará vai cair, viu? Era pra ter mandado naquele jogo contra o Londrina, né? Mesmo ganhando, era pra ter mandado ele embora, mas o treinador é ruim demais, né? Outro treinador ruim, burro, viu? Valeu, com todo respeito, burro, viu? Valeu, outro treinador burro, viu?
1: Galera, tá falando mas tudo. Assim, né? Ah. A saída do Melk, no momento em que ela acontece, eu também não entendi.
2: Deu pra entender, né?
1: Porque o Melk, ele...
2: Era que tava contribuindo ali, né?
1: O Melk fez um gol no primeiro tempo, ele é o jogador mais perigoso. Na volta do intervalo, ele tem outra oportunidade, né? Sem sombra de dúvidas, é o melhor jogador do Ceará. Só que o Daniel Paulista falou na coletiva que o Melk pediu pra sair.
2: Foi, ele sentiu.
1: Ele disse, tava ele teve um problema muscular, ele pediu substituição. E isso até transforma o Melk em uma dúvida pro Clássico Rei. Porque se ele teve um problema muscular e ele pediu pra sair um jogo daqueles em que o Ceará tava com a mais, tava atacando, tava buscando o resultado, era um jogo fundamental pro Ceará também, significa que ele não tinha condição mesmo. Então cabe aí ao departamento médico do Ceará tentar reavaliar o Melk, né? Saber se ele entra no Clássico Rei ou se ele fica ausente do jogo.
2: Dá pra galera do TikTok também fazer pergunta? Se já quiser pergunta, a gente faz aqui, viu? O Alexandre responde, Liuê também, os nossos repórteres também. Mais um, vai!
3: Boa tarde, Liuê.
2: Boa tarde.
3: Boa tarde, gata, sua princesinha mais linda do Ceará, do Brasil e do mundo. Boa tarde, Alexandre Mota, galã de novela.
2: Galã de novela.
3: Na Globo, Alexandre Mota, ele tá parecendo com você. No dia que você não vem, olha, você tá gravando a novela da Globo.
2: Tá lá,
3: bota o crônio do Alexandre Mota aí na telinha da TV Diário. Me diga uma coisa.
2: Apaixonado por ti, Alexandre.
3: Eu torcedor do Ceará. O Ceará andou perto de ter empatado o jogo, empatou. E a sorte do Ceará, porque o Avaí perdeu e o Botafogo. Se com um dos dois, o Ceará estava na ronda de abacamento de novo. É que nem o Liuê falou mesmo, viu? Aí, viu? Todo jogador que vem para o Ceará, para o Fortaleza, tem que saber o estado do atleta. No pesquisar do Salão Mineiro, está aí, né? Trouxe o centroavante, vai tocar três jogos.
2: É isso aí. Jogada SVM lá no TikTok. Se você ainda não segue a gente, aproveita e segue, porque nós vamos mostrar os nossos bastidores aqui no TikTok. Eu quero ver você também aqui, viu, Dan? E eu tô falando assim porque no TikTok a gente dança, né, não, Alexandre?
1: Eu não acompanho o TikTok.
2: Vai, agora você vai acompanhar, Alexandre, que agora você tá bombando.
1: Sabe por que eu vou acompanhar? Porque agora o jogador tá lá também.
2: Ah!
1: Aí eu já vou entrar nessa também da transmissão, viu, Danilo?
2: Tá, olha, na dancinha.
1: Sabe por quê? Porque no fim de semana promete uma coisa...
2: Bafulê.
1: É um grande acontecimento.
2: Uma grande live. A partir de que horas vamos estar ao vivo, Alexandre?
1: De que horas, Anís?
2: A partir das 4, vai.
1: 4 horas.
2: 4 horas.
1: Nós estaremos ao vivo. Das 4 horas. Sabe por quê? Porque o jogo é 6:30. A gente vai chegar lá antes, pra já aquecer o estádio, antes dos jogadores chegarem, viu?
2: É isso aí, às 4 horas da tarde nós teremos aqui a nossa super live através do nosso YouTube, do nosso TikTok, você que está aqui conosco, a turma que está na TV e a turma que está na Verdinha. Quem está agora na Verdinha, a gente vai se despedir rapidinho, 20 minutinhos, porque teremos a transmissão da propaganda eleitoral gratuita, viu, galera? Agora, quem está no TikTok, quem está na TV e quem está no YouTube, continua a nossa programação normal aqui. Verdinha, do meu coração, já eu volto, viu? Viu? Fechou, William Fortunato?
4: Verdinha.
2: Direto lá de Calcaia, o William Fortunato para o mundo.
4: Calcaia!
2: E o Martinizio de Pindoretama fala com a gente também. Fala, Martinizio.
5: Arias, Fernandisma. Será que não vai ter ainda no apagar das luzes algumas contratações aí para substituir o diabo desse milho inteiro? Botar esse Crispim para ir se embora. Que os homens ruins. E de quebra também levar o Gasal na mesma bolsa aí, viu? Junto com eles aí, Martins de Pindaretama. Cuida.
2: Ei, teve um lance. É o Júlio. É o Lizer. A Arisneide falou o quê? Ô, Irisneide, um coração pra tu, viu, mulher? Depois fica aqui com a gente. Teve um lance que o Gasal passou mal. Com o...
6: Foi, passou a bola por baixo das pernas dele. Foi o...
1: Ele foi driblado, né?
2: Foi driblado. Cipriano. Como é o nome dele?
6: Foi o Cipriano. Gabriel Cipriano.
2: Menino que eu fui assim, pelo amor de Deus.

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0: Opa, boa tarde para você. Já chegamos à quinta-feira, 10 de setembro. 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

0: 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Fica aqui com a gente na Verdinha.
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0: É o Jogado Primeiro Tempo, meus amigos. O Joaime Moura, do Antônio Bezerra, também
2: bom
0: mandou
2: dia
0: o áudio
2: a todos
0: dele.
2: Que
0: fala.
2: Fazem o programa Jogada.
0: Bom dia, Jaime.
2: Bom dia, Gata Show.
0: Bom dia,
2: parabéns,
0: gato.
2: Gata Show. Não é que o Ceará queira vencer. É que os outros não querem que ele caia. Os concorrentes dele, não caia. Quem vai cair somos nós. Por isso que o Ceará está escapando.
0: Realmente, né, gente? Eita, Maria, vamos lá. Tem gente também mandando aqui mensagem aqui. O Ramon mandando mensagem aqui com a gente. Vamos lá, escuta, Gata Show.
3: Boa tarde, Gata Show.
0: Boa tarde.
3: Rapaz, esse miriteiro, se o Fortaleza depender dele, Fortaleza tá lascado, viu? Ele é pior do que a pancada dos olhos.
0: Menino, amor de Deus.
3: Forte abraço, aqui o Ramon, do Henrique Jorge.
0: Valeu, minha Nossa Senhora do Perpétuo Socorro. Olha, nos olhos, foi isso que ele falou, né, Tonzinho?
4: Foi, gatinho.
0: Eita.
4: Areia nos olhos.
0: Eita, minha gente. O torcedor que tá aqui, vamos já voltar aqui pra galera? Bora conversar aqui com os nossos repórteres, falando pelo menos, chamando aqui, o que é que os técnicos, logo após o jogo, na coletiva, e uma delas aí, Fernandinha, falando sobre essa, a utilização, continuar com o Miriteiro, né? A resposta aí do técnico Paulo Tuori, hein, Fernanda?
4: É, ele fala sobre a experiência que tem em relação a trabalhar como técnico e que confia no Camisa 9.
5: Tem que dar confiança àqueles que já conheço muitos e grandes artilheiros, já trabalhei com alguns que têm momentos ruins. O importante é ele estar trabalhando para a equipe. O que falam de fora, para mim, respeito sempre, mas quem vai decidir isso é aquilo que eles fazem no treino, o que estão fazendo para a equipe, trabalhando, e é aquilo que eu penso no futebol. Eu preciso confiança, né? É isso, a gente tenta passar isso para qualquer jogador, não é só para ele. Do Ronald e do Crispim, cara, era uma situação de que eles estão sem jogar um jogo inteiro há muito tempo. O Ronald veio de uma lesão e é normal que sentisse, a gente precisava dar um pouco mais de dinâmica ali. Estavam trabalhando e trabalharam bem dentro daquilo que a gente tinha perspectivado, mas o objetivo foi dar um pouco mais de mobilidade, dinâmica, porque a equipe já está acostumada a isso, né? Entendeu? Com aqueles jogadores que vêm atuando com mais regularidade no meio campo.
0: Tá aí, respondeu em relação Miritelo e a utilização de Lucas Crispim no meio-campo tricolor. Já a Fernandinha vai trazer se tem alguma atualização sobre Pierre, hein, que fez falta no jogo de ontem. Daniel Farias, e o que é que o paulista traz como destaque após a partida, hein, amigo?
6: Pois é, Gatachu, ele fez a sua análise dessa derrota do Ceará para o Atlético Goianiense, disse que o time acabou entrando um pouco desligado ali, cometeu algumas falhas no início da partida, e a gente vai ouvir o técnico do Ceará.
7: Vejo que nós pagamos muito caro, principalmente pelos primeiros ali 15, 20 minutos. Acho que a nossa atitude nesse momento do jogo foram determinantes para o resultado que acabou acontecendo. Tanto é que após os 2-0, a equipe parece que acordou dentro do jogo e começou a jogar com mais intensidade, com mais dinâmica, com mais agressividade. Claro que houve uma substituição já no primeiro tempo, porque entendemos que precisávamos tentar um algo diferente, já que na nossa opinião a entrada com três volantes era para fortalecer o meio-campo, onde o Atlético é muito forte, principalmente no início de jogo, tentar controlar o ímpeto do adversário para que a gente pudesse aos poucos ir ganhando campo, ganhando mais espaços e ter o controle da partida, buscando as oportunidades que viríamos a ter.
6: Tá aí, Gata Show, Daniel Paulista fazendo essa sua análise e como a gente viu ali na tarde, né? Apesar dessa derrota, o time segue fora da zona de rebaixamento, o Avaí perdeu para o Fortaleza, o Botafogo de Ribeirão Preto também não conseguiu pontuar nessa rodada, então assim, dos males o menor, mas o time ainda tá ali numa zona desconfortável, até porque a distância para o Avaí é de apenas 2 pontos.
0: É. 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Parceiro aqui do Jogada Primeiro Tempo. Show! Bora de TBT? Hoje é dia de TBT, viu? Opa, vamos lá, Tom Barros, que hoje é dia, quinta-feira, é dia de TBT e nosso querido Tonzinho já tá
1: tudo
0: por aqui,
1: bem,
0: hein, Tonzinho?
1: Santiago.
0: É TBT do Tom, toda quinta-feira a gente hoje tem as boas lembranças do nosso futebol, né?
8: Tom Barros.
1: E hoje tem a participação de Luê Góes, foi ele que passou a
0: foto. Ai, foi? Ai, tá certo. Ele pensei que ele fosse falar alguma coisa.
9: Ele ia fazer uma dança, né?
0: Ele ia fazer uma dança, é?
1: Ele chegou pra mim e disse, deixa que negócio de computador não é pra gente velho, não, é com os novos.
0: Ixi, foi?
9: Ei, que é isso,
0: hein? Eita, Liuê!
1: Agora eu me lembrei da menina ali, hein?
0: Qual?
1: A Fernandinha.
0: Aí foi?
1: Foi.
0: Do que foi?
1: O cara não quis dar uma de bonzão, né?
0: Aí foi, foi. Foi. Eu disse pra ela que ela não faz parte do censo do IBGE, não.
1: Aí como foi que o Vini disse aqui um tempo desse, no mar? Né, o Bengala.
0: O Jotinha?
1: Faça o seu...
0: Faço o seu que eu faço o meu.
1: Ela disse a mesma coisa, homem. Aprendeu com o Jorge, faço o seu que eu faço o meu, Altuone.
0: Ora, Marmicote, não é não?
1: Ora,
0: agora não posso mais contar, é Tom Barros? 3 vitórias, 4 vitórias, agora deu mesmo, não é não, Tom? Eita.
1: Mas eu dou valor, Parabéns a ele pela narração de ontem, eu acompanhei com o comentário de Wilton Bezerra.
0: Eita, e aí, qual a análise que você faz para o Wilton Bezerra?
1: Wilton Bezerra, ontem no primeiro tempo eu estava acompanhando lá em casa e ele irritado, dizendo que o Fortaleza não estava jogando nada, e o Luiz perguntava e ele dizia, não está jogando nada e tal, preocupado.
0: Estava preocupado.
1: Tava preocupado. Quando saiu o gol aí, esfriou.
0: Aí ele esfriou.
9: Se acalmou, né?
0: Se acalmou, foi?
1: Foi. Aí beleza, pô.
0: Maílton, você foi o responsável para acalmar o Wilton Bezerra, viu, Maílton?
9: Mas foram poucos minutos.
0: Foram poucos minutos, viu, Maílton?
9: Não,
0: porque o Meriteiro levantou a pressão dele, o Lucas Crispim também, quase que ele infarta. Então, assim, o negócio deu certo, né, Tom?
1: É verdade.
0: Mas vamos falar de coisas.
1: Foi o pedido da quinta-feira. Um rapaz ligou pra você, pediu homenagem ao Zé Paulo.
0: Zé Paulo, bem lembrado.
1: E o Zé Paulo tem uma história engraçada que eu vou já contar aqui, aliás, pro Liuê e pro Alexandre, talvez eles não saibam dessa história, os dois, porque são jovens,
0: são,
1: né?
0: São novinhos, né?
1: São novinhos. Pois bem, então, vamos lá, colocando no ar.
0: Vamos lá.
1: Tá aí bem pertinho de você, a partir da esquerda em pé.
0: Aqui, o Zé Paulo?
1: Zé Paulo, um dos maiores zagueiros da história do futebol cearense em todos os tempos, hein? Em todos os tempos. Zé Paulo. Mundinho, que aí é o pai do Júnior Baiano, esse goleiro do Fortaleza. Né? Mundinho, William Pontes, Renato, que foi câmera aqui da televisão, Joãozinho, Luciano Abreu. Garrinchinha, Mozado, maior jogador que eu já vi na história do futebol cearense. Erandir, Luciano Frota, de saudosa memória, e Mimi. Esse é o time da década de 60 do Fortaleza, um time massa. Tá aí o Zé Paulo. Outra foto com o Zé Paulo aí, Fernandinha, manda pra mim aí o... Outra foto com o Zé Paulo. Tá aí outra foto com o Zé Paulo. Tá aí bem pertinho de você, outra vez. O primeiro em pé a partir da esquerda, né? Praticamente o mesmo time, apenas com algumas diferenças. O William Pontes, Luiz Mário, Luciano Abreu. Perdão, Luciano Abreu não. Luciano Oliveira, Luciano Frota Carneiro. Aí vem aqui embaixo, Garrinchinha, Mozart, Erandi, Joãozinho e Bibi. Perfeito time do Fortaleza. Esse daí era um timaço. Nossa homenagem ao Zé Paulo, que foi um dos maiores aqui. Aconteceu o seguinte, viu, Liuê? Presta atenção, essa história é muito interessante. Zé Paulo, dos maiores zagueiros do futebol cearense. Termina o contrato com Fortaleza numa segunda-feira. Domingo seguinte, decisão com o Ceará Sporting Clube. Domingo seguinte, deu para entender?
9: Uma semana ali.
1: Uma semana. E ele vai chamado para apresentar a proposta de renovação do contrato. Está no livro do Silvio Carlos Vieira Lima. Né? Aí ele se apresenta com o Zé Raimundo Costa, presidente. Segunda-feira, bem cedinho. O jogo era no domingo. Aí o Zé Raimundo Costa diz, Zé Paulo, e aí a proposta? Rapaz, aí ele botou, foi para lascar. Botou uma proposta lá em cima, rasgando tudo, porque ele sabia que o Fortaleza precisava...
9: Era clássico, né?
1: Era clássico, decisivo do campeonato. Aí o Zé Raimundo Costa passou a mão na cabeça assim, ô Zé, rapaz, você não tá achando assim, quer dizer que... em outras coisas, quer dizer, você não tá achando que tá alto muito demais, alta, né? Demais essa proposta, não? Olha, eu vou lhe dizer uma coisa, Zé Paulo, pois diga. Meu filho, Manuel, é engenheiro. Não ganha nem a metade do que você ganha, que tá pedindo aí nessa proposta. Nem a metade, meu filho, engenheiro formado. Aí o Zé Paulo olhou para ele e disse, pois mande o seu filho Emanuel marcar o Gil do domingo que vem, que a solução tá feita. No instante, o Zé Raimundo Costa...
0: Espera aí, né?
1: Atendeu, foi renovação de contrato e o Fortaleza terminou ganhando o jogo lá. Com Zé Paulo Lotto. Tá no livro do Silvio Carlos Vieira Lima. Eu não testemunhei essa história, mas tá lá no livro
0: tá
1: do Silvio Carlos.
0: Registrado.
1: Grande Zé Paulo, que tá vendo a gente, formado em educação física, professor de educação física, muito tímido, há um tempo desse eu até chamei pra entrevista, mas ele é reservado. Meu querido, conhecido como Touro do Seu Tobias. A gente era uma parada na zaga. Marcar o Gildo, meu amigo. Sabe lá o que é você ter a missão de
0: sei
1: marcar o Gildo?
0: Sei lá, né, Tom Barros? Eita, menino.
1: Um abraço.
0: Tem que ter muita conversa para...
9: Eu e o Luê vamos aproveitar que Tom Barros está aí nesse palco para agradecê-lo, pois nós fomos citados, viu?
1: Foi,
9: todo
1: rapaz.
9: Todo ontem de Tom Barros estava bombando, porque antes da lista da convocação sair, ele já chamou a lista da convocação de fraco. Disse que a lista estava fria. Aí estava todo mundo do Brasil procurando a convocação e já tinha lá o comentário do Tom Barros mandando o... do Quixadá, né? O Freitinhas.
1: Mas foi, eu, a minha sugestão.
9: Mas aí eu vou agradecer porque ele citou eu e o Lué.
0: Pra você, isso são mais jogadores?
1: Não, porque eles foi que chegaram pra mim e pediram que eu fizesse uma antecipação, um comentário sobre a seleção. Aí eu digo, rapaz, é o seguinte, eu tenho minha seleção, né? E eles, sugestão deles, não vou dar essa contribuição. Não, rapaz, falar aí sobre seleção. Depois, então, vamos lá. Eu escrevi no jornal. Não disse para ele na hora, escrevi no jornal. Treinador Freitinhas do Quixadá. 20 anos treinando o Quixadá. Meu amigo, treinar o Quixadá. Treinar o Real Madrid com todo mundo bom e qualquer vai lá e faz, né?
0: Vai lá.
1: Contrata
0: é.
1: Todo. Quero ver no Quixinha, como Freitinhas fazia. Debaixo daquele dos monólogos. Quente.
0: Vai.
1: Freitinhas. Aí pedi para convocar o Ciel. Em nome da longevidade. Ciel, no comando de ataque da seleção. Clebão pro jogo aéreo. Aí escalei a turma da...
9: Gildo, Mozart, Croim e Pacuti.
1: Tá aí. Gildo, Mozart, Croim. Tava resolvida a seleção.
0: Tava resolvida,
1: na
0: né?
1: hora.
0: E os nossos analistas?
1: Aí eles ficaram...
9: Achão graça. Sem Clebão não há renovação.
1: E nem, sem Clebão não há seleção. Eita, rapaz. Sabe
0: Tom
1: não
0: Barros
1: o que é
0: isso, apaixonado rapaz. Pelo Clebão, hein, Tomzinho?
1: Clebão, rapaz, de 3 metros de altura, né?
9: Fez 3 gols.
1: Jogador mais sacaneado que eu vi, em decisão de justiça que eu vi, foi ele. Tiraram foi o Clebão de linha, rapaz.
0: Foi, verdade.
1: Botaram a pena. Eu pensei que iam condenar o Clebão, era condenado à morte. Se dão mais um tempinho ali, viu? Que tribunal foi esse, hein?
9: Rapaz,
1: foi STJD?
9: Não... mas foi por conta do doping.
1: Eu
9: né?
1: sei,
9: é,
1: mas
9: foi,
1: rapaz, mas não era para
0: relação... Mas foi,
9: não,
0: foi mas muito
1: foi,
0: longe.
1: Foi
0: uma né?
1: cacete. Meu amigo, foi cacete. Eu duvido se o Clebão jogasse nesses grandes times do Brasil, se ele tinha sido punido como foi.
9: Se o Bruno Henrique Tom Barros mostrou uma conversa de WhatsApp, ele garantiu:
1: exatamente.
9: Eu vou levar cartão, aí você aposta aí no dia e tal. Ele tá jogando.
1: Pois é, tá vendo? Tá vendo? Botaram foi pra lá.
0: Eita, Tomzinho.
1: Tchau, vocês.
0: Toda
1: um abraço.
0: Toda quinta-feira tem esse TBT do Tom, com essa resenha, tchau. Com as boas histórias do nosso futebol. 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
0: 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Parceiraça aqui do nosso Jogada, primeiro tempo. Vamos que vamos, minha gente. Bora pro intervalo, no próximo bloco a gente vai repercutir mais. Não vou falar sobre o clássico hoje não, vou deixar o clássico só pra amanhã. Bora repercutir esses jogos. Torcedor, a gente volta já.
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1: Estamos de volta, meio-dia, 46 minutos, e eu prometi também escutar você que tá aqui conosco na Verdinha. Aperta o play.
2: Boa aí da primeira jogada.
1: Fala, amigo.
2: Aqui é Manuel Alves Barbosa, aqui de Antônio Martins.
1: Fala, Helene. Manuel.
2: Aqui no Rio Grande do Norte.
1: Rio Grande do Norte.
2: Pois é, estrando do Ceará, é muito engraçado, hein? Só ele que não vê que ele bota o time todo errado, rapaz. Aquele time que terminou jogando contra o Sport seria o time ideal. A única baixa que teria seria o centroavante lá, o Ludovico, né? Que não poderia jogar porque estaria suspenso. Mas entrar com o time que ele entrou ontem é de brincadeira, viu?
1: É, a escalação ali foi bem questionada pelo torcedor e pela gente também. Mais um aqui, vai.
3: Boa tarde aí, o pessoal do Jogado aí.
1: Boa tarde.
3: É a minha opinião aí sobre o Fortaleza aí. Eu
1: Diga.
3: Fui para o jogo ontem. Fortaleza vai ter muita dificuldade de conseguir o acesso. Pode ser que consiga, né? Mas o time não tá jogando bem. Algumas peças se sobressaem, né, bem, mas algumas deixam a desejar. E o grande problema é que a diretoria não contrata, né? Vai fechar a janela agora.
1: E não vai contratar, a tendência é essa, hein?
4: Também acho que não vem mais ninguém, não.
1: Eita, vamos já voltar a falar com o Fortaleza em relação a contratações, preparação, a Clássico Rei no domingo, tem Vozão também. 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Fernandinha, bora escutar aqui o nosso querido Altuori aqui, falando desse do Fogaça. O torcedor tá falando aqui. Eu boto o Miriteiro na pesquisa, aparecem umas 30 mensagens aqui. É todo mundo na cobrança do Miri. Eita, Fernanda Alves. Se fizer gol no clássico, aí vira Deus, é?
5: É. Vai tirar o jejum.
1: É.
6: Mas aí gol no clássico
1: obrigação,
6: é importante.
1: É obrigação.
6: O centroavante, camisa nova, é contratado para fazer gol. Se ele não faz, ele é cobrado.
1: Claro, pronto. Simples, rápido e direto. E o que é que ele falou do Fogaça, hein, o Paulo Autori?
6: Ele traz em relação ao trabalho com o Fogaça no dia a dia, falou das vezes que ele entrou em campo inclusive falou do jogo contra o Palmeiras na Copa do Brasil e falou também sobre o desempenho do atleta, por que é que ele não tem optado pelo jogador.
4: No Militello eu já respondi aí, com o Natan vai ter condições, também um jogador que está aí trabalhando, vai estar se desenvolvendo, por mais que

0: adversário, na análise que se faz do adversário.
1: Pronto, tá aí em relação ao Nathan Fogaça, torcedor. O Miritelo é o da confiança e o Nathan Fogaça, ele vai observando os detalhes. Se for um adversário que caiba a chegada do Nathan Fogaça, ele vai entrar em campo. Lembrando que o próximo jogo é o Clássico Rei, jogo importantíssimo. E claro que a tendência é que o centroavante seja o Miritelo, que é o camisa 9 de confiança do treinador.
2: Valeu, Fernandinha. Mais tarde no Jogada 2 você traz mais informações sobre o Lion. 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
4: O raio caiu várias vezes no mesmo lugar.
2: Oh, rapaz, quando falou mais cedo do raio, valeu, loteria! Só lembrei do Homem Raio, o Alexandre. O homem do Rinaldo, hoje mais cedo, a Carminha. Rapaz, lá vem o raio, mulher não fala em raio não, porque a gente lembra do Homem Raio, torcedor, fica com saudade. Aí vai pro jogo e vê o Miriteiro. Eita Maria, valei-me Cristo.
4: Aí tem um Clodô também.
2: Clodô também, né? Um Vinícius Maravilha também, né? Ô, rapaz.
4: Gustagol.
2: Vixe, mais
4: aí
2: cedo.
4: Aí já é mais abaixo, né?
2: Mais cedo, né? Mais pra cá.
4: Mas já resolveria o problema.
2: Resolvia?
4: Aí. Sim.
2: Bora escutar aqui a galera, reta final aqui do nosso programa, Liuê!
5: Bom dia, Gata Show, aqui é o Gesto da Maraponga. Rapaz, eu acho que esse Liuê Góis aí assistiu o jogo.
2: Vixe.
5: De olhos vetados. Viu?
2: Por quê?
5: Porque o lateral Caio Henrique, ele não comprometeu no jogo. Não foi brilhante, mas ele não comprometeu no jogo. Ele foi uma partida normal, né?
6: Os bolsonaristas são todos homens.
5: Eu acho.
2: Mas aqui, Gata Show, ele não falou que comprometeu, mas é melhor do que o Mucuri, era melhor, né, Liuê?
4: Não, eu falei que o Mucuri é melhor e, assim, também ele acho. Errou muitos passes. Muitos passes pelo lado esquerdo, onde o Fortaleza foi mal. O Fortaleza foi muito abaixo, né, no primeiro tempo. No segundo tempo, ele sumiu porque a gente teve outras jogadas ofensivas. Mas o que ele tentou, ele acabou errando. E, pra mim, eu ainda confirmo que ele foi muito mal na partida de ontem.
1: Então, Liuê, eu ia falar justamente pra ele defender e concordar com a sua fala. No primeiro tempo, tinha uma avenida do lado esquerdo. Tanto que as jogadas do Avaí foram construídas pelo lado direito, que é justamente onde ele ficaria na posição. E a maior chance do Avaí também foi ali construída pelo lado direito. Tem um erro do Crispim. Ele chega pelo lado direito. O Caio Henrique não conseguiu ter esse domínio. No segundo tempo, ele some, mas ainda conseguiu ajudar ali um toque para o Luiz Fernando, outro para o Paulo Baia. Quando o Paulo Baia entrou, ganhou mais agilidade à partida. Mas, de fato, o Mucuri, na minha visão, também seria melhor.
4: Pois... E só para lembrar, as principais jogadas também do segundo tempo foram por lá, pelo lado dele. O Cipriano ganhou várias jogadas em cima do Caio Henrique. O Cipriano, que cresceu de forma produtiva lá pelo lado direito do ataque, do Leão de Santa Catarina, e foi muitas jogadas nas costas do Caio Henrique, mas ele tá chegando agora, tá se habituando, é só avaliar.

0: A partida que ele fez ontem.
1: O torcedor aí, fala assim: o primeiro tempo não conta. Oxente, claro que conta, macho.
0: Os 45 minutos fazem parte dos 90, né?
2: Assim, e os acréscimos, Alexandre?
0: Hoje o dia futebol é 120 minutos, né? Quase assisti um filme. Mas assim, Denise, eu nem vou nem extremo de um lado nem do outro, né? Nem acho que ele fez uma péssima partida, não está entre os piores do jogo, mas também está longe de ser o elogio do Palotoni, né? De encantamento com relação a ele ter feito uma baita partida.
1: Agora ele deu uma
0: o autor deu uma valorizada. Alta, né? Eu também não acho que foi aquilo. Acho que ele fez uma exibição, né, Denise? Para um jogador que está tendo seu primeiro momento como titular, né, nessa oportunidade de passagem pelo Fortaleza, acho que ele foi de nota 6 para 5, né? Não foi nem tão regular assim. Mas não comprometeu necessariamente o time, não. Acho que tiveram outros jogadores piores, né? Por exemplo, quem esteve pior que ele para colocar ele nessa disputa? Acho que o Pedro Henrique fez uma partida ruim, o Meritelo fez uma péssima partida e o Lucas Crispim também. Esses três foram os piores. E quem foram os melhores, né? Se a gente for tentar avaliar isso também, Denise. O Maílton fez um belo gol e acho que ele foi de novo, né, participativo no jogo. O João Ricardo, quando exigido, fez uma defesaça.
1: Sim.
0: E o Cardona é o melhor zagueiro do Fortaleza. Pronto. Aí você já entende que existiram jogadores bem piores e existiram outros bem melhores do que ele. Não acho que ele fez uma baita partida, não.
1: Torcedores do meu Brasil, a gente vai encerrando por hoje. Amanhã a gente volta às 11 horas aqui no Jogada Primeiro Tempo. Valeu, Fernanda Alves.
2: Valeu.
1: Alexandre Mota e Lio Egóis. E você que tá aqui com a gente, muito obrigada pelo carinho de sempre, tá? Até amanhã. 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
1: Opa, boa tarde, boa tarde. Está no ar o Bafulê de hoje, 10 de setembro, né? 10 de setembro de 2026, Cláudia Leite. A gente começa o Bafulê agora, 1 hora e 1 minuto, né? William Fortunato, é? Não, já 1 hora e 2 minutos. Estamos aqui já na Verdinha, até 1 hora e 25 minutos, por conta do programa eleitoral gratuito na TV Diário, canal 22. E a partir de 1h25, então, estaremos todos juntinhos na sinergia. Verdinha 92.5 FM, TV Diário, canal 22, nós aqui e você aí em qualquer lugar desse lindo, azul e redondo planeta. Olha, hoje aqui em Fortaleza, aliás, desde ontem, né, Bia Freitas, despencou uma chuva que ninguém esperava, pelo menos. Com quem eu conversei hoje aqui, tanto em casa quanto no caminho para o trabalho e aqui na redação, ninguém sabia dessa chuva, nem a previsão de que esse toró ia cair, né, era não? Pegou todo mundo de surpresa. Aqui em Fortaleza, hoje de manhã, foi um verdadeiro caos. Sinais desligados, muita água empoçada, muito acidente de trânsito, infelizmente, porque as pessoas vão desatentas, sonolentas, acham que dá para passar no sinal amarelo e já ficou vermelho, e não dá. Dois veículos não ocupam o mesmo espaço, não tem pedo perigo, né? E, graças a Deus, conseguimos chegar hoje para trabalhar, mas eu tenho certeza, de cada 10 fortalezenses, 11 tiveram dificuldades para chegar para trabalhar, deixar o menino, a menina na escola e seguir a vida, né? Eu não entendo por que não marcaram essa previsão, né, não, João Inácio Júnior?
2: Cláudia Leite!
1: Olá!
2: Olá!
1: Olá!
2: Pois é, estamos vivos, né?
1: Isso.
2: Mas é necessária a chuva, né? É. Agora, às vezes, atrapalha um pouquinho, mas sem chuva não tem vida, sem água não há como viver, né? Claudinha, vai chamando aí os assuntos que a gente vai ter. Olha, primeiro, acho que a Cláudia já avisou para vocês, primeiro a gente tá só no rádio, né? Porque o nosso programa Bafolê, ele é tradicionalmente é rádio e TV ao mesmo tempo. Rádio Verdinha 92.5 FM e TV Diário, canal 22, né? Acontece que durante esse período político, neste momento, nós estamos no horário político na TV. Portanto, o programa Bafolê não está na TV, está passando o horário político na TV. Nós estamos apenas aqui no rádio, né, Cláudia?
1: Exatamente.
2: Então, vamos anunciar mais alguns assuntos que a gente vai ter?
1: Vamos sim, João, mas a gente faz um intervalo de 30 segundinhos e volta na sequência, ainda na Verdinha e a UI25, todos juntos.
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1: 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Daqui a pouco, quando a gente entrar na sinergia com a TV Diário, muitas informações importantíssimas. Boletim policial, infelizmente, cada vez mais violento. As notícias dos famosos, notícias, fatos interessantes, fatos palpitantes e polêmicos, com um jeito bafulê. Bafulezento, né? Da gente passar informação.
2: Inclusive, já cheguei.
1: Exatamente. Boa tarde, seu Jereba.
2: Enquanto for só rádio, eu tô aqui. Já disse pra vocês que eu não sou do tempo da TV. Quando eu nasci, não tinha televisão aqui no Ceará, né? Só rádio. Sim. Quando eu nasci, quando eu era adolescente, menino, não tinha negócio de TV aqui não, né? Era só rádio. Depois que veio a TV, então eu gosto é de rádio. Portanto, quando o programa Bafolê começou a ser na rádio e na televisão, eu fui-se embora. Eu não sou chegado à TV, não. Sou, não. O negócio é rádio. Então, se nós já estamos aqui na rádio, né? Vamos atolar agora bem atoladinho, né? Porque nós atolando, nós atola. Porque se nós não atolar, nós não atola. Então vamos atolar e todo mundo no atoleiro. Claudinha, me dá mais um aí que nós vamos começar a dizer aqui as coisas que vai ter no programa Bafulê.
1: Vamos.
2: Até 1h25 eu estarei com vocês, seu Jereba, atolando total.
1: Sim, é verdade. João Inácio Júnior, seu Jereba, Alisson Marques, Cláudia Leite, até às 16h. Nós vamos contar um crime que aconteceu de uma forma muito louca.
2: Oi.
1: Um homem matou o colega de trabalho. Ixi. Sabe por quê? Porque o colega de trabalho comeu um bife dele da marmita. Você já pensou?
2: Comeu o boga dele, foi?
1: Não, comeu um pedaço de bife da marmita do outro, um pedaço do jantar, um pedaço de carne.
2: Eu pensei que o amigo tinha comido o boga do outro, aí o outro se zangou e foi matar o outro. Mas comeu foi um pedaço de... O rapaz levou a marmita dele pro trabalho. Aí o colega dele pegou a marmita dele sem ele ver, pegou o bife dele, roubou o bife dele e comeu. Então ele matou o cabra que comeu o bife dele, foi?
1: Exatamente.
2: Nem, esse mundo tá doido. O cabra matou outro por causa de um bife. Mas tem gente que diz assim, ó, não é por causa do bife não, é por causa do desaforo. O cabra chega dentro dali da... onde o outro guardou a marmita e rouba o bife dele, come o bife dele, deixa só o arroz e o feijão. Aí, mas também não... Não era pra matar o outro não, né, Cláudio? Não é situação pra matar o outro não, né, Vivi?
1: Nunca.
2: Vai atolando, vai, atola.
1: Além disso, nós vamos contar também o fato que aconteceu num restaurante. O marido, advogado, inconformado com o fim do casamento, a ex-mulher pediu divórcio e estava jantando nesse restaurante com a família. Pois ele chegou, apontou a pistola pra ela e atirou. O que aconteceu depois disso? Nossa Senhora, você vai dizer... Meu Deus do céu,
2: Claudinha,
1: meu Jesus.
2: Claudinha e João Inácio Júnior, tem coisa que eu não consigo entender não, sabe? Aí, o casamento, a mulher não queria mais o homem, né? Quem é que era advogado na história aí?
1: Ele.
2: Ele, advogado. Aí a mulher disse, eu não te quero mais, e separou-se dele. Bom, e foi tentar viver a vida dela, mas ela não teve o direito de viver a vida dela. Porque ele meteu foi bala. Ela estava no restaurante com a família, aí tacou tiro. Cláudia vai já dizer se ela morreu ou se ela escapou, né? Mas assim, não é um negócio doido, né?
1: É.
2: Porque assim, quando os povos não se querem mais, podia ser assim, cada um vai pro seu lado, acaba com esse negócio de briga e cada um vai pro seu lado. Mas geralmente, muitas vezes assim não acontece, não.
1: Não.
2: É briga, é confusão, é tretê, é morte, é assassinato.
1: É um desacerto, né?
2: Ô, mundo rei doido, atola aí, pode atolar que vocês vão atolando e seu Jereba vai comentando. Eu sou seu Jereba. Atola aí, atola.
1: Temos a história também de um menino de 3 anos que foi picado por um escorpião mês passado. No segundo dia de escola, ele estava na escola e foi picado por um escorpião, levado para o hospital. Essa história é impressionante, o final é impressionante, você não pode perder.
2: Ei, João Inácio Júnior, conta um aí também. A Cláudia Leite contou aí mais um episódio de marido que não se conforma com a separação, vai tentar matar a mulher, mas também tem mulher que é braba, viu? Tem mulher que é muito brabo, pois tá aqui, ó, mulher é presa Após matar o marido com 54 facadas na frente da filha. Posta aí, tu bem, viu? Tem mulher que é braba. Tem mais homem mais brabo do que mulher, viu? É mais assassinato de mulher. Mas tem mulher que tô bem, mata o homem. Tá aí, mulher presa após matar o marido com 54 facadas e na frente da filha. Pense, eu acho que 54 facadas cansa até o braço de tanta facada que dá, né? Porra, ela deu. Claudinha, é tua vez aí, Claudinha. João Inácio Júnior, atola também. Atola, meu filho, também pode atolar, viu?
1: Quem se lembra da atriz Sheryl Stone?
2: Eu me lembro.
1: A cruzada de pernas mais famosa do planeta.
2: O pé da goiaba que eu quase te morro. É o seguinte, passou um filme. Como era o nome do filme, hein?
1: Instinto Selvagem.
2: Instinto Selvagem. E a Sheryl Stone era a mulher mais famosa do mundo, mais linda do mundo na época. E no filme, ela cruza as pernas sentada numa cadeira e estava sem calcinha. E aparece um lapa de um bedegueba, a coisa mais linda do mundo. Pois é, a cena, na época, foi a cena mais famosa da história da humanidade.
1: Durante muitos anos, né?
2: Ainda hoje.
1: Ainda
2: hoje. Os homens olhavam porque é doido pro bedegueba, não pode passar sem bedegueba. E as mulheres olhavam para saber como era o bedegueba da outra. Não é assim, né? Então os homens olhavam porque se anima muito quando vê essas coisas. E as mulheres, né? Até mulher que gosta, se anima também, né? Aquelas que gostam do bafolê. Mas aquelas que não gostam, olha só pra ver como é que é o pé da goiaba da outra. Pô, o que é que você tem sobre a Sheryl Stone e a cruzada de perna dela, que quase que me mata, e quase mata a metade dos homens do mundo?
1: O que eu tenho? Ela mesma quem declarou, é uma declaração de cunho sexual, ela que foi durante muitos anos a mulher mais desejada do planeta.
2: Ela faz uma declaração sobre
1: cruzada
2: de pernas?
1: Não, ela faz uma declaração sobre a vida dela sexual agora, atualmente.
2: Quantos anos ela tem?
1: 68.
3: Com quase 70 anos. Agora é o vovô Maraponga, com quase 70 anos. Eu acho que ela não dá mais no couro, não. Será que ela ainda dá no couro com quase 70 anos de idade? Mas vamos lá, tem uma outra aqui. Aqui agora é o vovô Maraponga, não é o seu Jereba. João Inácio Júnior, atola aí, meu filho.
4: Gente, vocês se lembram do Colégio Cearense, que foi um dos colégios mais importantes? Você estudou no Colégio Cearense, Cláudia?
1: Estudei.
4: O Colégio Cearense foi um dos colégios mais importantes da história do estado do Ceará.
1: Marista, né?
4: É, Marista Cearense. Mas era conhecido Colégio Marista, mas era conhecido mesmo como Colégio Cearense. Ali, na Avenida...
1: Duque de Caxias,
4: com...
1: Visconde do Rio Branco.
4: Isso, ali bem, bem pertinho, ali da Igreja...
1: Do Carmo, Coração de Jesus.
4: Igreja Coração de Jesus. Pois bem, o ginásio do Colégio Marista é derrubado. E no lugar, vão construir um prédio, sabe com quantos apartamentos? 576 apartamentos. O colégio mesmo não vai ser derrubado, não, porque lá funciona uma faculdade hoje, né? Mas o ginásio do Colégio Marista, ou seja, do Colégio Cearense, que tanta gente estudou, né? É um dos mais importantes colégios da história do estado do Ceará, pois o ginásio vai ser descoberto e a construtora MRV... O ginásio vai ser derrubado, não a parte do colégio, como eu disse, onde funciona uma faculdade, mas o ginásio lá onde se praticava esporte vai ser derrubado. Já foi derrubado, né? E vai ser construído um prédio com 576 apartamentos. Colégio Cearense. Claudinha.
1: Oi.
2: A filha do João Inácio Júnior, a mais velha.
1: Sim.
2: Chama-se Brena Kézia. O João Inácio Júnior tem 4 filhos. Um é a Brena Kézia, 47 anos. Tem a Ariane. Ariane tem 32 anos. Tem a Alexia, a Rebeca, que tem 26 anos. E o João Axel, que tem 22 anos. São os 4 filhos do João Inácio Júnior. Mas quando a filha dele, a mais velha, de 47 anos, tinha 2, 3, 4, 5 anos, ela estudou no colégio... Oh, meu Deus, ali, que era ali no Meireles, que era o igreja, o colégio de Freira.
1: É, eu sei, é o coração...
2: Oh, meu Deus. Meu Deus, me esqueci o nome aqui.
4: Eu também me esqueci.
1: Eu sei qual
4: ali, bem perto do Náutico Atlético Cearense, havia esse colégio, que era um colégio de freira muito bom. Eu estou me lembrando disso, né? Porque há muitos anos ele foi derrubado e ali existem prédios hoje, né? Prédios de alto luxo. Era o colégio, meu Deus. Mas eu vou me lembrar aqui, gente. E isso me dá uma certa saudade, né? Os colégios religiosos estão desaparecendo, né? O Colégio Marista era um colégio de padres, o Colégio Cearense, né? Não existe mais. O colégio... Meu Deus, esqueci o nome. Mas a gente vai lembrar já o colégio da minha filha. Eu me lembro com tanta saudade. Sempre que eu passo por ali no meu carro, eu olho aqueles prédios. Nada contra o progresso, nada contra as coisas que não deram certo. Não deram certo porque não deram certo, né? E nada contra os prédios que estão no local. Mas me dá uma saudade enorme de ver aquele colégio que não existe mais, de lembrar aquele colégio que não existe mais e no local existem prédios, né? Mas nada contra. Também não sou contra que o ginásio do Colégio Marista, ou seja, do Colégio Cearense, seja derrubado, né? E lá vão construir várias torres com tantos apartamentos, né? É isso. Cláudia.
1: Oi. Olha, nós temos aqui uma informação sobre a atual Miss Bumbum. Ela tem uma coleção de vibradores sexuais.
2: Eita.
1: E ela batizou os vibradores com nomes de jogadores famosos. Um deles é Neymar.
2: Então,
1: o outro é Cristiano. E aí ela disse que fez batizou esses aparelhos, né, esses vibradores sexuais, porque são muito parecidos com os órgãos sexuais desses jogadores. E aí a pergunta é que não quer calar na internet. Será que ela manteve relação sexual com eles pra ela poder conhecer e dizer esse aqui é Neymar, esse aqui, Cristiano Ronaldo. Será que ela conheceu e se envolveu sexualmente com eles?
4: Eita.
1: Ela explica e diz que realmente, como é que se diz? O nome liga a pessoa, como a gente diz, né?
4: Uhum.
1: Pois é. Que louco, aí, né?
2: Desde jeito. Ei, parece que tem que fazer um intervalo, né? Ou não? Tem um intervalo? Tem, meu filho. Pode seguir ainda? Pode? Pode seguir. Olha, o João Inácio Júnior se lembrou o nome do colégio que a filha dele estudou, que era o Colégio de Freira, que a Brina Cássia estudou bem uns 4 ou 5 anos. E esse Colégio de Freira não existe mais, também foi derrubado. Era o Colégio Estela Maris, Cláudia.
1: Sim, isso mesmo.
2: Era perto da avenida que chamava naquele tempo Avenida Estados Unidos, hoje é a Avenida Senador Virgílio Távora. Fica ali pertinho, né?
1: Era na Avenida Antônio Justo, né? Quase com a antiga Estados Unidos, que hoje é Virgílio Távora.
2: É, perto ali, mais ou menos, do Náutico Atlético Cearense. Estela Maris, isso. Colégio bom, viu? Era dirigido pelas freiras da Congregação das Filhas do Amor Divino. Ficava localizado na Avenida Antônio Justa, na região do Meireles, bem perto do Clube do Náutico, né? Aquele colégio que era tão bom, tão grande, né? Encerrou as atividades e ali derrubaram e construíram um prédio, né? Então os colégios religiosos, tradicional, tá tudo se acabando, né? Tudo se acabando, porque o povo parece que não gosta mais de religião, ou sei lá o que é, né? Agora o colégio cearense, né? Que não existe mais. No local existe uma faculdade, seu Jerema. E também estão derrubando, como nós dissemos ali, o ginásio, né?
1: Já
2: a parte esportiva, já derrubaram a parte esportiva para construir um prédio lá com quase 600 apartamentos.
1: Ah, entendi. Porque o ginásio do Colégio Marista ficava na rua atrás da Duque de Caxias.
2: É, né?
1: Né? O quarteirão praticamente quadrado era o Colégio Cearense, o Marista. É. Hoje funciona lá uma faculdade.
2: Faculdade.
1: Né? E na quadra de trás, se você levar em consideração que primeiro é a Duque de Caxias, vai para a rua de trás e aí lá tinha o colégio. Aliás, tinha o ginásio. Inclusive, eu joguei várias vezes naquele ginásio.
2: Oi, Claudinha, bota.
1: Foi demolido, né?
2: Foi demolido ali, eu.
1: É.
2: Olha, deixa eu contar um negócio para vocês aqui, viu? Seguinte. Peraí, deixa eu achar aqui que o negócio tá feio. Um ator da Rede Globo de televisão, famosíssimo, presta atenção. Fala aí, João Inácio Júnior.
4: Atenção, gente, um ator muito famoso da Rede Globo de televisão, aliás, ele não é mais ator da Rede Globo de televisão, mas ele foi ator da Rede Globo, dos mais famosos e galãs durante muito tempo. Pois bem, ele permite que a mulher dele, a esposa dele, crie conteúdo adulto.
2: Sabe o que é isso? É o seguinte aí, ó, escuta aí, ó, seguinte aí, ó, é o seguinte. A mulher dele faz vídeos eróticos, nua, pelada, fazendo vídeos eróticos para o privacy, ou privacy, para aquele outro, como é que chama?
5: OnlyFans.
2: E para a plataforma sexual. Qual é o ex-grande ator da Rede Globo que diz? Eu não me importo, não. Ela está só mostrando o pé da goeba, fazendo pose, não está traindo com ninguém, ainda está ganhando dinheiro. E no momento, eu, ator da Globo,
6: como é?
2: Estou desempregado, não estou ganhando dinheiro, então ela está faturando para nós. Então a minha mulher faz fotos e filme pelado, mostrando o bedegueba e tudo que ela tem de todas as poses, e eu não me importo, não. Ele é ator da Globo, quem é ele? Quem é ele? Você vai saber aqui no programa Bafolê para chamar, vi. Bom, é o seguinte, olha.
4: Bom... Amigos e amigas, a gente vai fazer o seguinte. A gente vai fazer um rápido intervalo comercial, porque nós, do programa Bafolê, estamos, no momento, apenas na Rádio Verdinha 92.5 FM, porque na TV Diário, onde a gente passa também, onde o Bafolê também é exibido, está passando o horário político. Então, a gente vai fazer um rápido intervalo comercial, o horário político da TV vai já terminar, e quando a gente voltar do comercial, a gente volta com Rádio Verdinha e TV Diário ao mesmo tempo, retransmitindo o nosso programa, o Bafolê. Né, Cláudia?
1: Sim, Verdinha, jornalismo que fala a nossa língua.

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0: ainda estamos no rádio só, né? Ainda estamos no rádio. Tem um minutinho ainda, Cláudia.
1: Oi.
0: Cláudia, duas lojas de artigos de Umbanda foram atacadas em Fortaleza, no centro da cidade. E uma loja que vende artigos católicos também foi atacada. Loja católica é atacada na mesma noite em que lojas de Umbanda foram atacadas. E as lojas receberam uma ameaça. Se reabrirem, todos vão morrer. Um camarada chegou com coquetéis Molotov e jogou nas portas dessas lojas. Duas lojas que vendem artigos de Umbanda e uma loja que vende artigos católicos. E houve pequenos incêndios. E atenção, por quê? A pessoa que fez isso fez graves ameaças. Inclusive deixou um recado numa das lojas com um recado impressionante. Se reabrir, todos morrem. E eles colocaram... Ele, quem fez o ataque foi uma pessoa, mas eu não sei se um grupo está por trás dele, né? E nós vamos já falar sobre esse assunto, porque estamos agora abrindo o programa no rádio e na TV. Alô, alô, Brasil, Brasil, Brasil! Alô, alô, mundo, mundo! Agora nós estamos começando o programa Bafolê, tanto no rádio, na Rádio Verdinha 92.5 FM, quanto na TV Diário...
1: 92.5.
0: TV Diário, canal 22, isso, né? Porque nós estávamos só na rádio, porque aqui na televisão estava passando o horário político. Então agora nós estamos no rádio e também na TV. E nós queremos começar o programa agora com muita energia, com muita alegria, com muita força. Vamos até 4 horas com todas as informações que você quer, gosta e precisa. E a mensagem de felicidade hoje é por conta da Cláudia Leite.
1: Então, você já percebeu que a gente não pode mudar a atitude dos outros em relação a nós? Não podemos. É algo impossível de acontecer, porque... eles são donos das suas vontades, dos seus pensamentos e das suas reações, ou seja, do comportamento de cada um. A gente não pode. A gente não pode, não tem como interferir. Mas a gente tem sim como se proteger, como reagir, como se portar diante das atitudes dos outros. A gente não pode mudar os outros, mas a gente pode promover dentro de nós uma reforma interior, para que a gente se blinde, para que a gente possa ser mais forte, para que a gente possa ser mais resiliente, que aquele comentário, aquele pensamento, aquele julgamento dos outros não nos atinja, de tal forma até que muitas vezes a gente fica sem ação, porque é pego de surpresa. E o mais incrível é que muitas vezes... O julgamento das pessoas, as atitudes dos outros sobre nós, elas, salvo exceção, elas estão pintadas, elas estão carregadas dos sentimentos que os outros nutrem por nós. E quando esses pensamentos são positivos, são solidários, são leais e legais, perfeito, a sintonia é assim. Mas quando os comentários, as atitudes vêm carregadas de má intenção de coração, de prejuízo, de inveja. A Bíblia diz que a inveja apodrece os ossos. E é verdade. Uma pessoa invejosa tem uma energia tão destruidora que é muito forte. Mas não há nada mais forte do que a blindagem. E é essa a mensagem que a gente gostaria de passar hoje à tarde. A gente não pode mudar a atitude dos outros, não pode, como dissemos. Mas a gente pode mudar a nossa atitude, uma reforma interior, para que a gente cada vez mais fique com o que é bom, né? O que é bom, a nossa essência, mas que a gente nos blinde, E qual é o segredo da blindagem perfeita? Chama-se Deus. Deus nos blinda, Deus nos protege, Deus vai à nossa frente, Deus faz por nós melhor do que faríamos. Por isso, sempre que houver alguma atitude que não seja legal, a vinda dos outros para você, além dessa reforma interior, blinde-se com Deus e peça: Senhor, resolve. Resolve e passa na frente. E quando a gente entrega a Ele a nossa vida, os nossos projetos, os nossos dissabores, as nossas decepções, as nossas tristezas, costumo dizer sempre, porque aprendi há pouco tempo, Deus é o rei, Deus é sensacional, Deus é fantástico em reviravoltas. E aí, o que está desalinhado por conta dos outros, por conta da vida, Deus realinha, Deus ajusta, Deus aplaina, Deus tem um caminho para todos nós. Então, que cada vez mais a gente se blinde e a gente vá com Deus e deixa o resto, que o resto Deus toma conta. Claro, fazendo sempre o que a gente precisa fazer: trabalhar, estudar, ajudar, ser solidário. Se não puder ajudar, não seja muro, seja ponte. E aí, assim, lá na frente, você vai olhar para trás e dizer: vale a pena, conseguir, Deus é comigo. Boa tarde.
0: Ô, Glória! Ô, Glória! Acelera pra vitória! É isso aí, Claudinha! O futuro será lindo, acredite. Bem, vamos fazer o seguinte, vamos começar logo detalhando, chamando e detalhando matérias, né, Cláudia?
1: Vamos.
0: Atenção, atenção, 3 lojas de artigos de Umbanda foram atacadas com bombas, com coquetéis Molotov em Fortaleza. E uma católica. São 3, agora são 3, 3 o total de 3 lojas de Umbanda no centro de Fortaleza foram atacadas com bombas, com coquetéis Molotov, e uma loja que vende artigos católicos. E nós vamos ver as imagens do homem que chega de bicicleta, mascarado e com chapéu, jogando um coquetel Molotov, que é uma bomba caseira, na frente de uma loja de Umbanda. Ele também deixou um cartaz escrito em português e em 2 outras línguas. E nós vamos ler o cartaz, porque o cartaz está em português, um cartaz com ameaças, inclusive dizendo: se reabrir, vão morrer. O cartaz está em português, o cartaz está em azerbaijano, a língua do país Azerbaijão, e também em hebraico, a língua dos judeus, como é que chama? Hebraico, né?
1: Hebraico.
0: E em hebraico também, a língua dos judeus. Então ele colocou, a pessoa que colocou as bombas nas 3 lojas de artigos de Umbanda, de madrugada, e colocou bomba na loja de artigos católicos, não sei se tem mais gente por trás desse homem, mas ele deixou um cartaz com ameaças em português, em azerbaijano, que é a língua do país Azerbaijão, e também na língua
1: dos judeus.
0: Dos judeus.
1: Que é o hebraico moderno.
0: Hebraico moderno. Obrigado, Cláudia. Vamos lá. Eu vou ler a notícia, mas antes nós vamos mostrar ele chegando e jogando a bomba, o coquetel Molotov. O que é o coquetel Molotov? É uma garrafa com álcool ou gasolina com um pavio. Ele toca fogo no pavio e vai embora. E esse litro de álcool ou de gasolina explode. É uma explosão imensa, né? Vamos acompanhar o momento em que ele chega numa das lojas. Essa loja é uma loja de artigos de Umbanda. Acompanha. Pronto. Você vê que ele chega, ele está de chapéu, ele está com pano na cara, ele deixa uma mochila, dentro da mochila tem o coquetel Molotov, ele toca fogo e sai rápido na bicicleta. Vai acontecer a explosão. Esta aí é uma loja de artigos de Umbanda no centro de Fortaleza. Explodiu! E agora você vê o fogo pegando. Ele colocou também em duas outras lojas de artigos de Umbanda, como eu disse, e em uma outra loja, esta de artigos católicos. Não houve grande destruição nas lojas. Só mesmo as fachadas, as portas foram queimadas. Eu vou ler para você o que é que diz a matéria e vou exibir para você já já o texto em três línguas, ameaçando, em três idiomas, ameaçando, né? Se as pessoas reabrissem a loja. Isso aconteceu no centro de Fortaleza. Todas as quatro lojas atacadas foram no centro de Fortaleza na madrugada de ontem. Atenção! A loja católica foi atacada na mesma noite em que as lojas de Umbanda foram atacadas. Uma loja de artigos católicos foi atacada na madrugada desta quarta-feira, ou seja, de ontem, no centro de Fortaleza, com um item, com uma bomba, com um coquetel Molotov. As lojas atacadas de Umbanda ficam na rua. As lojas de Umbandas atacadas ficam localizadas nas ruas 24 de Maio e General Bezerril, enquanto a loja católica fica na rua Floriano Peixoto. As lojas todas tiveram suas frentes, suas fachadas atingidas pelo coquetel Molotov. Não houve grande incêndio, só mesmo ali a porta ficou queimada. Além disso, foi fixado um cartaz na loja com críticas ao uso de imagens sacras do catolicismo, além de uma ameaça: se reabrir, todos morrem. O cartaz está sendo investigado pela Polícia Civil. Vou agora apresentar para você o cartaz que foi colocado na loja católica e nós vamos ler o que está no cartaz. E você vai ver que a maior parte das ameaças estão escritas em português. Uma parte das ameaças está escrita na língua Azerbaijão, obrigado, Cláudia. E uma pequena frase está na língua dos judeus. Cadê o cartaz? Leia comigo. Se reabrir, todos morrem. Orienta-te a não fazer ídolos. Imagens, esculturas ou estátuas. Não, vou recomeçar. Se reabrir, todos morrem. Orienta-te a não fazer ídolos, imagens de esculturas ou estátuas, pois são obras das mãos de homens. Têm boca e não falam, têm olhos e não veem, têm ouvidos e não ouvem, têm nariz e não cheiram. E todos aqueles que os seguem tornam-se semelhantes a eles, e juntamente lançarei-os ao fogo. Eu, o Senhor, quem falo. Ou seja, esta pessoa pegou um trecho da Bíblia Sagrada e colocou na frente da igreja, da loja de artigos católicos, a loja que a mesma pessoa explodiu uma bomba, um coquetel Molotov. Agora, se você olhar bem debaixo de onde está escrito "Eu, o Senhor, quem falo", depois desse texto todinho, a pessoa escreveu "Eu, o Senhor, quem falo", ou seja, eu, Deus, que falo, quem falo. Aí tem o escrito em
1: hebraico moderno.
0: Não, em
1: Azerbaijão. O idioma do Azerbaijão.
0: Você que está com a gente pela TV Diário, ali embaixo de "Eu, o Senhor, quem falo", você vê ali umas palavras escritas que não são em português. Inclusive, as letras são bem diferentes das letras. Várias das letras são diferentes do nosso alfabeto. Velance, imperivase, aloftar, assinda, sukt, edacta. Vou repetir. Valance, imperivase, aloftar, insinda, sukt, edakark. O que é que isso quer dizer? Eu já traduzi. quer dizer o império mentiroso. O império de mentirosos cairá em meio às chamas. Essa frase em Azerbaijão, como é? Da língua do Azerbaijão, como é, Cláudia?
1: É, a língua oficial do Azerbaijão é azeri ou azerbaijano.
0: Pronto. Então, essa é uma frase utilizada no Oriente Médio, no mundo muçulmano. Geralmente, império mentiroso é usado para se referir lá pelos muçulmanos aos Estados Unidos ou a Israel, dependendo de qual eles estão protestando. Agora, se você olhar lá ali no canto inferior direito, depois de eu, o Senhor, quem falou, e das palavras escritas em na língua dos
1: azeri ou azerbaijano.
0: Azerbaijano tem ali uma escrita na língua dos judeus, bem no cantinho embaixo do lado direito. É em judeu, a língua dos judeus.
1: Hebraico moderno.
0: Hebraico moderno. A gente não entende olhando porque são os garranchozinhos, né, como eles escrevem. E o que é que está escrito lá? Yeshua Hamelech. Ali é Jesus o Rei. Lá no cantinho. Aproxima de novo. Lá no cantinho direito. Bem no cantinho direito embaixo. Está vendo ali? Uns símbolos. Umas letras em na língua dos judeus. Yeshua, quer dizer o seguinte, Yeshua Hamelech, Jesus o Rei. Então, gente, o que que acontece? Eles misturaram a língua portuguesa, a língua azerbaijana e o hebraico. E isso é uma coisa típica de grupos extremistas. Então, três lojas de Umbanda foram atacadas com bombas coquetéis Molotov ontem de madrugada no centro de Fortaleza e uma loja católica. Essa pessoa que fez isso, ou quem está por trás dessa pessoa, eu acho que são pessoas que não têm juízo. Isso é uma intolerância religiosa e isso é crime no Brasil. A polícia, pelo que eu sei, não identificou ainda quem fez isso. Pelo menos uma das pessoas, eu não sei se houve mais, mas pelo menos uma, a gente viu as câmeras de segurança gravando ele chegando e tocando fogo lá e explodindo a bomba. Vamos colocar de novo, né? Mas eu vou dar minha opinião sobre quem é essa pessoa. Essa pessoa não é muçulmana. Essa pessoa não é católica. Essa pessoa não é da Umbanda. Eu tenho a impressão que essa pessoa tem uma crença evangélica. Mas é um radical, criminoso e doido. Né? Sim, ele misturou a língua de um país que tem maioria muçulmana e uma ameaça que os muçulmanos fazem aos não-muçulmanos. Os muçulmanos radicais. E usou também uma frase cristã, mas usando a língua dos judeus e português. E usa um texto da Bíblia Sagrada, que o texto condena imagens, ídolos para adoração. Então ele foi atacar uma loja, três lojas de Umbanda, que tem imagens, e uma loja católica que tem imagens. O texto em hebraico, ou seja, a língua dos judeus que ele usou, mas ele se refere a Jesus, que não é aceito pelos judeus como o Messias, é aceito por nós cristãos. Então ele usou a palavra a escrita judaica, mas ele fala de uma crença cristã, né? Como eu coloquei para vocês. E também ele usa o português. Então me parece que é uma pessoa, um evangélico meio maluco. Me parece. Pode ser que eu esteja totalmente errado, né? Não estou aqui condenando os evangélicos, de jeito nenhum. Eu tenho tanto parente evangélico, tanto parente católico, né? Então, assim, não estou acusando os evangélicos, eu estou usando um criminoso que vai tocar fogo, explodir bomba nas lojas de pessoas de outras religiões. Isso é crime no Brasil, né? Ele não foi identificado. Então, isso aconteceu ontem, no centro de Fortaleza, na frente de 3 lojas de Umbanda e uma loja católica. Deu para entender ou eu fui ruim nessa minha explicação? Acho que deu para entender tudo.
1: Sim.
0: Ficou claro? Compliquei não, né? Tá bom. Ô, Cláudia, então vamos pro próximo bloco.
1: É um recado importante.
0: Ah, não, desculpa. É. Eu pensei que era o próximo bloco, mas
1: não. Não, é um recado importante.
0: Alisson Marques, perdão, Alisson Marques. Bora lá, tu perdoado?
1: A gente perdoa ou não perdoa, Alisson?
0: Sim. Eu pensei que a gente ia pro comercial, mas eu vou falar pra você do Toto... 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
1: Pro intervalo, né?
0: Agora, depois do intervalo, a gente vai ter o quê, Cláudia?
1: Depois do intervalo, houve uma discussão entre colegas de trabalho no alojamento de uma empresa, domingo à noite, na hora do jantar. Um deles pegou um pedaço de carne da marmita do outro, disse uma brincadeira e o outro acabou morto. O dono da carne, o dono da marmita, acabou morto. E a gente vai contar como tudo aconteceu e o desenrolar dos acontecimentos. Além disso, a atriz Sheryl Stone, o furacão sexual na década de 90, né?
0: Esse eu quero saber.
1: Pois é, 68 anos. Ela disse uma... Ela fez uma revelação sexual agora, dos dias agora, atuais, que você vai dizer, será que ela vai conseguir?
0: Sharon Stone.
1: Sim.
0: Aquela que fez o filme...
1: Instinto Selvagem.
0: Instinto Selvagem, há muitos anos atrás, e a cena que arrebentou no mundo é quando ela senta numa cadeira, a câmera chega perto, ela cruza as pernas sem calcinha e aparece o Bedego Eba. Foi um escândalo e uma... Como é que a gente diz, gente? Além de um escândalo mundial, foi uma coisa que reviu. Deu um ribuliço, assim, como é que a gente diz?
1: Uma loucura.
0: Eu não estou conseguindo achar a palavra para definir. Porque o macharal amou.
1: É.
0: O macharal amou. As mulheres que gostam de mulher amaram. E as mulheres que não gostam de mulher olhavam para ver como era o Bedego Eba da outra. Foi muito... Como é que eu digo, meu Deus? Um frisson, um bafulê. Foi uma loucura. E ela agora, com quase 70 anos, faz uma revelação sexual a Sharon Stone?
1: Exatamente.
0: Gente, eu quero saber, porque eu sou muito fã dela. Gente, atenção. Um médico de 33 anos de idade namorava com uma moça. E a moça não quis mais o médico.

0: onde a ex-namorada mora com a arma. Vocês vão ficar de boca aberta com o que ele fez.
1: Vocês vão dizer, ah, ele atirou nela.
0: Não. O que ele fez com essa arma é bem diferente.
1: É uma loucura. A gente traz pra você, depois do intervalo comercial, junto com outras matérias aqui no programa Bafolê, Cláudia Leite, João Inácio Júnior e Alisson Marques.
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0: Oi?
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0: demais. Alô, alô, Brasil, Brasil, Brasil,
1: Brasil, Brasil.
0: Alô, alô, mundo, mundo. Acredite em você, acredite na vida, acredite no amor. Lute, batalhe, ame e não se entregue. Porque uma das coisas mais inúteis que a gente pode fazer, inúteis mesmo, é acreditar no negativo, acreditar que não vai dar certo e parar de lutar, parar de se esforçar. Nós temos que acreditar no positivo. Porque, gente, o milagre acontece quando é impossível. Quando o impossível se torna possível, isso é chamado de milagre, e os milagres acontecem. Agora, mesmo antes do milagre, nós podemos conseguir coisas que parecem ou que pareciam que não eram possíveis de serem conseguidas. Sim. Quando a gente luta com força, quando a gente luta com coragem, quando a gente não desiste, a gente termina encontrando caminhos, jeitos, formas, maneiras da coisa dar certo.

0: e a vitória vir. Agora, quando de fato é impossível, aí a gente pede ao Pai, ao Paizão, ao Pai do Céu. Primeiro a gente endireita a vida, purifica a vida. Busca Deus de verdade através de Jesus Cristo, aprende mais sobre Jesus Cristo, cumpre as normas dele. E aí a gente ora com fé. E a gente pede o Papaizão do Céu, Pai, me ajuda! E a gente faz a parte da gente, não para de lutar. E Deus entra com providência. E aquilo que é impossível se torna possível. O milagre acontece. Vem a cura. A saúde. A paz tão difícil chega. O amor de verdade chega. A solidão vai embora. O emprego bom vem. As coisas ruins são afastadas e um novo tempo se estabelece. Ô, glória! A gente acelera para a vitória. Uhul! E tem um futuro lindo. Uhul! Obrigado, meu Deus. Obrigado, Jesus. Obrigado, Espírito Santo.
1: Obrigado, meu Deus.
0: Recebe a bênção aí.
2: Receba.
0: Recebe a bênção.
2: Receba.
0: Recebe.
2: Receba.
0: Recebe, segura em nome de Jesus. Amém. Uhul! Seu futuro vai ser lindo. Acredite. Notícias boas virão, fatos novos acontecerão e a vitória vai chegar. Recebe, recebe, recebe, recebe e segura em nome de Jesus Cristo. Bem, eu vou fazer o seguinte, você pode dar uma, Cláudia?
3: Sim.
0: Assim que a Cláudia Leite der uma, eu vou dar outra. Vou. Aquele geninho. E eu vou falar para vocês, vão ver as imagens de um médico de 33 anos que namorava com uma estudante de medicina. Ela estava na faculdade de medicina e ele já médico, 33 anos. Acontece que ela não quis mais namorar com ele. Não quero mais. Você é doido, você é violento, você é maluco, eu não quero mais. E ele não se conformou. Por não é que ele foi lá no prédio onde ela mora com uma pistola, uma arma de fogo, pulou o muro e fez uma coisa. Não foi atirar nela, não. Não foi atirar nela, não. O que ele fez, assim que a Cláudia contar dela, eu vou contar para vocês. Olha aí, ele, tão jovem, bonito, mas desabilolado. Quem está com a gente pela TV Diário já vê a imagem dele. 33 anos médico. Bom, ô Cláudia, conta a tua que depois eu conto a minha.
3: Vamos para Patos de Minas, em Minas Gerais, no último domingo. Porque lá aconteceu um fato, uma briga entre dois colegas de trabalho e um deles acabou matando o outro com 3 facadas. O que a polícia apurou? Tudo aconteceu no alojamento de uma empresa. Nesse alojamento, que funciona numa casa, havia 14 funcionários da mesma empresa morando naquela casa de forma provisória, exatamente porque estavam prestando serviço para essa empresa. E aí, segundo que a polícia apurou, a vítima e o suspeito, colegas de trabalho, costumavam beber juntos lá no alojamento, na casa, aos fins de semana, coisa que aconteceu no último domingo também. E aí, na hora do jantar, por volta das 18 horas, todos foram jantar e cada um tinha sua marmita. E a vítima, de 37 anos, sentou-se à mesa ao lado do colega de 29 anos, com quem passou o dia bebendo, conversando, como acontecia em outros fins de semana. Acontece que, em determinado momento, o colega de 29 anos puxou um pedaço de carne da marmita do de 37 anos e ainda disse uma brincadeira que, segundo as pessoas que estavam lá, os outros colegas, os outros 12, disseram que a vítima de 37 anos não gostou e disse, eu não aguento o desaforo. E então começou a briga entre os dois. O de 37 anos, que era o dono da marmita que teve a carne roubada, né? Pelo colega de 29 anos. E, claro, ainda sob o efeito da bebida alcoólica. Não prestou a história. O de 29 anos foi na cozinha, pegou uma faca e partiu para cima do de 37 anos. E disse, quem não aguenta desaforo sou eu. E aí, o de 37 foi assassinado com 3 facadas pelo colega de 29 anos na noite do último domingo. A vítima de 37 anos levou facadas no peito e na barriga, ainda foi socorrida para o hospital da cidade, morreu ao chegar no local, no hospital, melhor dizendo, recebendo os primeiros atendimentos. Já o suspeito de 29 anos não conseguiu fugir porque os outros colegas tinham 14 na sala, na casa, 14 colegas de trabalho. Alguns outros conseguiram detê-lo e quando a polícia chegou, ele estava bastante machucado por conta das agressões que sofreu dos outros ao tentar fugir. Também foi socorrido para o hospital, medicado, depois recebeu alta, foi levado para a delegacia, prestou depoimento e permaneceu preso na delegacia. Houve a audiência de custódia na segunda-feira e ele permaneceu preso, prisão preventiva por homicídio. Ele disse na delegacia e confirmou: eu fui tirar uma brincadeira, ele veio para cima de mim, disse que era um desaforo, quem não aguentava era eu. Peguei a faca e aconteceu.
0: Quer dizer, o cara comeu o bife, a carne da marmita do outro e ainda matou o outro.
3: Exatamente, porque os dois passaram o dia bebendo, conversando, como sempre faziam no alojamento na casa alugada pela empresa, né?
1: Esse meu Deus.
3: Morreu por causa de um bife.
0: Pois é, meu Deus do céu. Jesus. Agora vamos aqui para um outro caso bem impressionante, porque os casos de violência entre casais tá aumentando cada vez mais. O mundo está evoluindo, mas as relações humanas estão evoluindo. Cada vez as relações humanas estão ficando piores. Vamos começar pelos casamentos, que no passado duravam a vida toda. Só a morte separava os casais. Hoje não. Casam, muitas vezes com 4 meses já estão separados. Casam, muitas vezes com 2 anos estão separados. Quando o casamento dura 10 anos, menino, mas durou, né, Cláudia?
3: É, deu pra comer 1 quilo de sal juntos.
0: Deu pra comer 1 quilo de sal juntos, né? Juntando o sal da comida de hoje, de ontem, de ontem, de dá 1 quilo de sal. Gente, eu vou dizer uma coisa. Então, as relações humanas estão evoluindo, porque nesse ponto, você vai saber do caso aqui do médico, que foi na casa da universitária de medicina, porque ela não queria mais ele. Ele pulou o muro! Com a pistola na mão, nós temos as imagens, vamos mostrar pra você. Ele namorava com ela. Ele, 33 anos, médico. Ela, 28, 27, você vai já saber qual a idade dela. Ela não queria mais ele, porque ele é desabilolado. Mas assim, vamos lá para as relações, né? Hoje as pessoas brigam por tudo. É vizinho brigando com o vizinho, é pai matando filho, filho matando pai, mãe matando filha, marido matando mulher, mulher matando marido. Vamos já mostrar o caso da mulher que deu 54 facadas no marido. Uma mulher deu 54 facadas no marido, na frente da filha matou. Quer dizer, a violência está demais nesse mundo de hoje. Isso só para falar esse pouquinho, porque senão a gente vai passar a tarde inteira falando de casos. Mas vamos lá. Claro que a violência contra a mulher é muito maior, infinitamente maior do que a violência contra o homem, né? Mas vamos lá. Nesse caso aqui, e esse caso que eu vou contar é mais um caso de violência contra a mulher. Presta atenção. O médico namorava com a... O médico de 33 anos. Namorava com uma estudante de medicina de 24 anos, em Bauru, interior de São Paulo. Mas ela terminou tudo, né? Não quero mais, não quero. Ele não se conformou e ligava para ela e passava o WhatsApp. Ela bloqueou ele, porque ele é perturbado do juízo. Ela não aguentava mais. Então, sem conseguir que ela voltasse para ele e sem ele conseguir falar com ela, ele pegou uma arma de fogo, uma pistola, foi lá no prédio onde a ex-namorada mora e pulou o muro. Olha a pistola. Quem está com a gente pela TV Diário já pode ver a pistola. Tira aí a tarja, porque a gente vê a pistola, o pente da pistola lotado de bala e mais 3 balas extras. Pois ele foi lá no condomínio dela. Mostra a cara dele! Este bem aí, este doutor. 33 anos. Vamos lá? Vamos para as imagens. As imagens são de depois que ele pula o muro. Médico invade apartamento da ex e é ferido por disparos em Bauru. Ele foi ferido a bala. Será que ela atirou nele? O médico Diogo Pereira Borges, de 33 anos, foi preso em flagrante após invadir o apartamento da ex-companheira e ficar ferido por disparos de arma de fogo terça-feira passada. Você vê ele lá e vê também o texto explicativo, né? Olha ele, a gente vê as imagens dele andando lá com a arma no chão. Ele consegue pular o muro, ele consegue ir pro elevador, ele consegue entrar no elevador. Ele estava com a arma na mão. Mas me conta, quem atirou nele? Porque ele levou dois tiros. Quem atirou nele? Será que foi a namorada que, quando viu que ele estava armado para matá-la, ela então pegou uma arma e tum, tum, tum, tum, tum, atirou nele? Não, não. Sabe por que ele foi lá? Ele queria se matar na frente dela. Ele não foi para matá-la. Ele queria se matar na frente dela, mas como ela não abriu o apartamento, ele deu dois tiros nele próprio. Irmão Nilton, da Igreja Presbiteriana.
2: Aí é loucura.
0: Mostra o irmão Nilton ali, pensativo. Só ouvindo essa história. Olha, irmão Nilton, presbítero da Igreja Presbiteriana, fica só ouvindo. Mundo rei doido, né, irmão? Bom, volta para aqui, para mim. Então é o seguinte, o que doidice, né? Então, a moça não queria mais o médico. Ele foi na casa dela. Mas ele queria se matar na frente dela. Atirar nele na frente dela. Como ela não abriu as portas do apartamento, ele deu dois tiros nele. Vamos ler o resto da matéria aqui. Mas ele não morreu, não. Atenção. Um tiro ele deu no próprio bucho dele. Ele deu um tiro na barriga dele. Primeiro. E o segundo tiro era para ter pego na cabeça. Mas eu acho que quando ele foi acochar o dedo, ele se arrependeu e a bala passou de raspão pela meu cabeça. Deus. A moça não ficou ferida. Ele foi preso, foi levado para o hospital, esteve sob custódia no hospital e vai responder ao processo. Então vamos lá para finalizar essa história. Um médico de 33 anos foi socorrido com ferimentos de tiros após invadir o apartamento da ex-namorada, uma estudante de medicina de 24 anos em Bauru, no interior do estado de São Paulo, terça-feira. Ontem, né? Anteontem.
3: Anteontem.
0: O nome dele, Diogo Pereira Borges, como eu disse, pulou o muro do condomínio em que a ex-namorada mora, subiu pelas escadas, chegou a entrar no elevador e aí atirou nele. Ela não abria a porta, ele gritava o nome dela, gritava, pá! Ele deu um tiro no bucho dele e foi dar outro na cabeça, mas que se arrependeu e a bala passou de raspão. Rapaz, Deus nos livre desse tipo de gente. Eu tenho 4 filhos e peço a Deus todo dia pelos meus 4 filhos. Senhor, ajuda que meus filhos não arrumem gente para casar ou para namorar desse tipo aí ou de outros tipos pior. E ajuda que meus filhos e filhas tenham juízo também para não fazerem doidice. E me ajuda também, meu Deus, para eu nunca fazer loucura. Não é não, Cláudia?
3: Sim.
0: Amém, né, Cláudia?
3: Amém, que a gente sempre possa ter o equilíbrio, né?
0: O Alisson Marques deve pedir a Deus também, né, Alisson Marques? Meu Deus, ajuda para que eu nunca perca o juízo para fazer besteira, né, Cláudia?
3: Sim.
0: Tu também, né, Cláudio?
3: Com certeza.
0: O irmão Nilton diz que tem um filho e duas netas e pede a Deus para ninguém fazer loucura com eles e nem eles fazerem com qualquer pessoa, né? É isso. Ô, Alisson, o que é que tu tá dizendo que é para eu fazer, Alisson? O Alisson tá um recadinho. Tem que dar um recado agora, é?
3: Sim.
0: Você quer que eu dê agora?
3: Sim.
0: O Alisson tá dizendo tem que, João Inácio, tem que dar agora.
3: Tá tardinando, João Inácio.
0: Como é, Cláudio?
3: Não.
0: Como é, Cláudio?
3: João Inácio Júnior passa a tarde dando.
0: Passa a tarde dando.
3: E é pra qualquer um.
0: Alô, mundo.
3: Alô, mundo.
0: É notícia, é informação.
3: É notícia. Só pra gente aliviar um pouquinho, porque às vezes essas notícias deixam o coração da gente apertado.
0: Tem que brincar um pouquinho, né?
3: E o nosso mistério é repassar a informação pra você. Então, a gente aguenta o tranco.
0: Bora?
3: Bora.
0: 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Ô, Cláudio.
3: Oi.
0: Alisson, o que é, meu filho? Deixa eu anunciar o pessoal que está com a gente aí. Aqui com a gente está o Fabiano Soares.
3: Sim.
0: Né? Aqui é o nosso sonoplasta. Aqui com a gente está o Alisson Marques, o bonzão gostosão. Tem a Cláudia Leite. Tem eu, João Inácio Júnior. E já anunciei e mostrei o irmão Newton há poucos instantes. Agora a Cláudia, que é do departamento comercial da OPEC, agora a Cláudia Leite fala do pessoal que está na sala do controle.
3: Nosso diretor de imagem, Eli Gomes. Nos caracteres, Carlos Ferreira. E no master,
4: é Davi.
3: Davi Magalhães, aí a turma toda, a família Barfulê, trabalhando com muito carinho para te entregar o melhor em informação e diversão de 1 às 4. De segunda a sexta-feira. Bora de intervalo?
0: Cláudia.
3: Oi.
0: Vamos anunciar algumas coisinhas que Sharon a gente vai
3: Stone, ter. Sharon Stone, no próximo bloco, sai.
0: É sobre o Bedegueba de uma das mulheres mais lindas da história do cinema. Hoje ela tá uma senhora de quase...
3: 70.
0: 70. É minha idade. Ela tem 69. 68. Ah, ela tem 68?
3: 68.
0: Eu já vou fazer 70. Fé em Deus. Né? Agora, gente, ontem eu falei uma coisa pra vocês... E terminei não contando.
3: Da toalha?
0: Gente, eu falei pra vocês e terminei não mostrando. Quando eu cheguei em casa, eu digo, oh, meu Deus, a Cláudia Leite e o Alisson Marques têm que me avisar. Olha, uma mulher tá tomando banho em casa quando avisam pra ela, estão fazendo um furto no seu carro que tá parado na frente da sua casa. Sabe como foi que ela saiu de casa? Ela se enrolou numa toalha e de toalha ela sai correndo no meio da rua atrás do bandido. Será que a toalha caiu e ela continuou correndo pela dona pra pegar o bandido? Essa é uma. E a outra é a mulher que foi transar com o cara, viu, irmão Dildo? Viu, irmãozinho? A mulher quenga, né? Dessas quengas bem baratas. Aí o cara foi transar com ela, só que o cara não tinha dinheiro. Ele foi só de calção e uma blusa. Uma camisa, uma blusa dessas facinhas de tirar e um calção. Mas já planejou. Vou transar com ela quando terminar. Ó, eu saio correndo. E foi isso que aconteceu. Após transar, ele foi vestindo a roupa dizendo, eu vou lhe pagar. Ela é prostituta, então ela transa por dinheiro, ó, né? Aí ele disse, eu vou lhe pagar. Peraí, eu vou me vestir aqui e vou lhe pagar. E foi se vestindo. Assim que ele se vestiu, ó, começou a correr no meio da rua para fugir. Aí ela, querendo o dinheiro dela, correu atrás dele no meio da rua, nua. Pague meu dinheiro! Você comeu uma bebida que não quer pagar, seu sem vergonha. Começa a xingar de todo nome e sai correndo pelada no meio da rua. Nós temos as duas imagens, vou mostrar pra você. Agora, claro, né? Quando a mulher tá correndo no meio da rua, nua, a gente borra a imagem dela um pouquinho pra que a gente não possa mostrar o que não pode mostrar. Mas você vai ver o cabo correndo atrás. Aí logo depois dão um blusão pra ela. Aí ela veste o blusão, pega uma tora de pau e sai correndo atrás dele e alcança. E cobre ele de madeira, de pelo. Paga a mulher, caba sem vergonha. Ô, Claudinho.
3: Pois é.
0: Depois do intervalo?
3: Seguramente. Tenho fé. 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
1: O Cariri recebe entre os dias 11 e 14 de setembro o Festival Canto de Reis, Festival Nacional de Culturas Populares e Tradicionais para celebrar e promover a diversidade cultural. Ao longo dos 4 dias, o evento promove apresentações de mais de 20 grupos de tradição, com grupos do Ceará, de Minas Gerais e também da Bahia. O evento conta ainda com a Feira das Culturas Populares, o Encontro dos Mestres do Reisado e intercâmbio entre os grupos, com uma mostra de documentários que inclui também filmes. Neste ano, o tema do evento celebra a memória e trajetória de 30 anos do Reisado, discípulos do Mestre Pedro, popularmente conhecido como Reisado dos Irmãos de Juazeiro do Norte. Tem também apresentações na Praça Padre Cícero, de 11 a 14 de setembro, das 4 da tarde até as 10 da noite. Já o Cine Canto de Reis acontece no dia 11 de setembro na Escola de Saberes Daniel Walker, no centro da cidade de Juazeiro, às 9 da manhã e 3 da tarde. E o Encontro dos Mestres do Reisado acontece no dia 12, no CRAS do João Cabral, às 9 da manhã. Claudiana Mourato para a Verdinha FM.
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0: Alô, Brasil, Brasil, Brasil! Que horas, Cláudia Leite?
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0: Bora saber sobre a Sharon Stone. Ô, Alisson, você tem uma foto dela. Sharon Stone é uma atriz. Ela fez muito sucesso no passado, era uma das mulheres mais lindas do mundo e nós temos aí duas fotos que vamos mostrar para ela. Uma, na exuberância da sua juventude, quando ela fez o filme...
1: Instinto Selvagem.
0: Filme que fez um sucesso estrondoso no mundo inteiro, foi um dos filmes de maior sucesso da história. Ela está numa cadeira. Quem está com a gente pela TV Diário está vendo que a gente mostra uma imagem dela mais idosa, hoje com 68 anos, e a imagem dela jovem há muito tempo atrás, né? Quando ela fez o filme Instinto Selvagem. A gente não vai mostrar a cena porque aparece o bedegueba dela. E o filme não era um filme erótico, era um filme sensual, né? Então, quem está com a gente na televisão vê a Sharon Stone lindíssima numa cadeira. Então ela está com a saia muito curta, ela está sem calcinha.
1: Um vestido.
0: É um vestido curto.
1: Um tubinho branco.
0: Tubinho branco, muito obrigado, Cláudia Leite, bem curtinho. Aí, o que acontece em seguida? Nós temos um print do vídeo. Ela cruza as pernas. Aliás, é no momento que ela está sentada, sem pernas cruzadas, ela cruza as pernas e cruza de uma forma que aparece bem a genitália dela, o bedegueba dela. Como ela é uma mulher bonita, todas as partes do seu corpo eram belíssimas na época, né? Então, foi o maior sucesso a cruzada de pernas da Sharon Stone. Quando ela cruza, aparece o bedegueba. E ela ficou famosa pelo filme e muito mais famosa pela famosa cruzada de pernas.
1: Você sabe quantos anos ela estava nesse filme?
0: Quantos anos?
1: 34 anos.
0: Oh!
1: Esse filme Instinto Selvagem foi gravado foi lançado, né, em 1992, portanto, também há 34 anos.
2: Aqui é o vovô Maraponga e o velhinho olhou tanto esse pedaço desse filme, eu ficava olhando, ela cruzando a perna e eu tá na internet, né? Aí eu voltava para ver o bedegueba de novo, ela cruzando as pernas. Aí cruzava de novo, eu vejo, sonhava, cheguei pro céu e voltava. Ô, coisa linda. Ela é linda e o bedegueba é lindo e cheiroso.
1: Você pois e bem, o planeta, né?
0: E o planeta junto com você, vovô Maraponga. Mas vamos lá. Então hoje ela tem 68 anos e ela fala de sexualidade, de amor e de que mais, Cláudia?
1: E da vida, dos relacionamentos. Sharon Stone revelou que está sem manter relações sexuais há um bom tempo.
2: É mesmo?
1: É. E ela disse o porquê. Ela disse, eu sou uma namorada muito boa, mas faz muito tempo que eu não sou namorada. E eu já fui namorada de caras ruins e de caras bons. Já tive sorte, já tive azar e também tive nenhuma sorte. E por conta disso, há algum tempo, eu venho procurando um companheiro, não somente para sexo, mas também para amor e companhia. E como eu não tenho encontrado, eu ando celibatária, melhor dizendo, há algum tempo.
0: O que é celibatária?
1: Não tem relações sexuais. Ela disse, eu estou mesmo celibatária há algum tempo e eu estou meio entediada, sabe, por conta disso. Essa fase em que eu estou, é preciso estar disposto para parar e realmente se relacionar com quem haja um combo maior. Amor, companhia e sexo, não somente sexo. E aí ela continua dizendo, ela fez uma outra revelação que muita gente achou assim inusitada. A Sharon Stone já se casou por 3 vezes e ela disse, cheguei à conclusão, já tive grandes amores na minha vida, mas eu não tive o grande amor da minha vida, ainda não. E acho que morrerei sem encontrar o grande amor da minha vida.
0: Gente, deixa eu falar pra vocês. Volta. Diretor, tô aqui, ó, diretor. Esse tema é muito interessante. Ela disse que já foi casada quantas vezes?
1: Eu disse 3. Bem, Cláudia Leite, 2 vezes.
0: Ela foi casada 2 vezes. Eu acredito que é uma mulher linda dessa. Ela não se relacionou apenas com 2 homens, com toda certeza. Ela teve muitos homens na vida dela, porque ela foi uma das mulheres mais desejadas do mundo. Casamento, sim. Eu acredito que ela teve só 2. Mas homens que passaram pela vida dela foram imensos. E considerando tudo isso, ela disse, não encontrei ainda o amor da minha vida. Estou à procura, mas acho que...
1: acho que eu morrerei e não encontrarei o amor da minha vida.
3: O amor da minha
1: vida. O grande amor da minha
3: vida. O grande amor da minha vida. O grande amor da minha vida. Gente, eu uma vez estava lendo um livro quando eu era adolescente, eu não me lembro o nome desse livro, e o autor do livro disse o seguinte: a maioria dos seres humanos nunca encontrará o grande amor da sua vida. Encontra um amor com quem se apaixona, por quem se apaixona, porque, e quem acha que é o grande amor da vida, mas com 2, 3, 4 anos descobre que aquela pessoa não é o grande amor da vida, não é aquela pessoa com quem ela sonhou, né? Então, eu marquei isso, eu tinha, acho que 17 anos, e peguei um livro, não me lembro que livro é, e a autora do livro disse: a maioria dos seres humanos jamais encontrará o grande amor da sua vida. O grande amor da vida, que as pessoas imaginam, é aquela pessoa do amor total. Aquela pessoa que você vai amar muito, muito, muito, todo dia. E todo dia, por toda a vida, você vai fazer aquela pessoa feliz. E ela vai lhe amar muito, muito, muito, todo dia. E todo dia ela vai lhe fazer feliz. E neste livro, esta escritora, esta autora, diz o seguinte: é uma grande ilusão essa história de encontrar o grande amor da vida, porque praticamente ninguém encontra. Ela disse: tem gente que encontra, mas é uma coisa muito rara. A maioria se apaixona, pensa que aquela pessoa é o grande amor da vida, e depois de alguns anos percebe que o grande amor não é, é até um amor. Tem uma relação. E muitas vezes há um esforço enorme para manter aquela relação, porque a vontade é de acabar. Mas tem algumas circunstâncias que vão fazendo o casal continuar, como os filhos. Muitas vezes a separação vai separar salário, vai separar bens, e aí vai ficar a situação financeira complicada. Então, por uma série de questões, as pessoas continuam com casamentos que não são tão importantes ou nem são bacanas, né? A Cláudia sugeriu até uma pesquisa, não foi, Cláudia?
1: Sugeri.
3: Será que você já encontrou o grande amor da sua vida? Nós não estamos falando você encontrou um amor. Amor todo mundo encontra. A pessoa pode encontrar uma pessoa hoje e amar, passar uma semana amando e depois desamar. A pessoa pode encontrar uma pessoa hoje, passar 10 anos amando e depois desamar. A gente está falando o grande amor, aquele do seu sonho, aquela pessoa que você, quando era adolescente ou jovem, disse: eu quero encontrar o grande amor da minha vida. Como eu falei há poucos instantes, que você faça essa pessoa todo dia feliz e de fato ela seja feliz. E ela todo dia lhe faça feliz. E haja esse amor imenso por toda a vida. É assim que as pessoas imaginam o grande amor da vida.
1: Sua alma gêmea.
3: Este você encontrou, esta você encontrou ou não?
1: Ou não.
3: A Cláudia disse: vamos fazer essa pesquisa. Mas eu disse: quem é que vai ter coragem de botar a cara a tapa e vai dizer: eu sou casada, mas não encontrei? Aí o marido vai estar escutando o programa, ou a esposa, vai dizer: ah, quer dizer que você, que eu não sou seu grande amor da sua vida? Não, né? Mas a Cláudia deu a solução. Você pode não revelar quem você é. Você já encontrou o grande amor da sua vida ou não? Ou como a Sheryl Stone: procura, procura, e ela diz: eu sei que eu nunca vou encontrar o grande amor da minha vida.
1: É, eu acho, né?
3: Seja, ela acha. Você já encontrou o grande amor da sua vida, sim ou não? Então, por exemplo, se você não quiser que ninguém saiba quem é você, você responde a nossa pesquisa pelo WhatsApp e não diz o seu nome. Fala a sua cidade, seu bairro. Mas se não houver problema, fala seu nome. Né, Cláudia?
1: Exatamente.
3: Então, vamos lá. Faz a pergunta, Claudinha.
1: Você já encontrou o grande amor da sua vida? Participe da nossa pesquisa. O nosso WhatsApp, para você responder, seja rápido, porque a gente lê as 10 primeiras informações, 10 primeiras respostas, é 85, código de Fortaleza, 988871306, 859-88871306. Participe! João Inácio Júnior, Alisson, e quem nos acompanha. Eu descobri aqui, pesquisando, não sei, eu não tenho informação que a gente tenha já dado essa informação sobre a Sheryl Stone. Ela tem 3 filhos. Todos 3 são adotados. Sabe por quê? Porque ela mesma disse que durante a vida teve 9 abortos espontâneos.
3: Caramba!
1: 9 por uma questão médica, biológica, que ela não detalhou na entrevista. E depois de 9 abortos, tentando ser mãe biológica, resolveu adotar. E adotou, na época, quando estava casada pela primeira vez. Adotou o segundo, quando estava casada pela segunda vez. E depois, já separada, adotou o terceiro filho. São 2 homens e 1 mulher.
3: Olha que coisa impressionante. Então participe da nossa pesquisa. As 10 primeiras pessoas que derem suas opiniões, a gente vai ler as opiniões delas aqui no programa. Você ouviu falar ou não ouviu? Próximo bloco, você ouviu falar? O Rezende foi namorado da Virgínia Fonseca.
1: Sim.
3: E dizem que quando a Virgínia Fonseca começou a namorar e viver com o Zé Felipe, ela já estava grávida do Rezende. Essa história rola no Brasil há muito tempo. Que a primeira filha da Virgínia Fonseca não seria do Zé Felipe. Ele pensa que é, ou pensaria que é, mas ele não seria o pai. Porque quando a Virgínia Fonseca teria vindo do relacionamento com o Rezende, o ex-namorado, para viver com o Zé Felipe, ela já estaria grávida. É Maria Alice? Ela é o nome?
1: Sim.
3: Da primeira filha, Maria Alice. E agora surgiu uma informação de que o Rezende, o ex-namorado, teria entrado na justiça para exigir um teste de DNA, porque ele quer saber se a Maria Flor...
1: Alice.
3: Ou Maria Alice é filha dele mesmo, ou se é filha do Zé Felipe. Ele se manifesta sobre isso. E a gente vai colocar aqui no programa Bafulê. E a mulher... Gente, agora vai sair. A mulher estava tomando banho dentro de casa quando avisaram para ela. Estão roubando, estão furtando seu carro que está parado na porta da sua casa na rua. Pois a mulher não saiu só de toalha do banheiro, saiu para a rua, correndo atrás do... correndo atrás do bandido. Será que a toalha caiu e ela ficou pelada? E o outro caso que nós anunciamos aqui no programa é o caso da prostituta que foi transar com o cara. O cara não tinha dinheiro, ele já foi transar imaginando que não ia pagar, né? Então eles transaram numa casinha velha, lá no bairro. Ela, prostituta, transa por dinheiro. Quando terminou, ele vestiu o calção, disse que ia pagar, não pagou, saiu correndo no meio da rua. Ela, para não perder a oportunidade de cobrá-lo, né? Saiu correndo nua atrás dele no meio da rua. Pague meu dinheiro pelo lápis embaixado que você me deu. E nós temos as imagens, que você vai ver. As duas imagens, da mulher correndo atrás do bandido e da mulher correndo atrás do cara que transou com ela, prostituta, e não queria pagar. Cláudia, vem com a gente, né, Cláudia?
1: Sim, vamos nos encontrar no próximo bloco. 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

0: Vamos, vambora! Brasil, Brasil! Alô, alô, Brasil, Brasil, Brasil! Alô, mundo, mundo! Nós temos aqui, né? Antes a Cláudia vai dizer a hora, né, Claudinha?
1: Sim, 92.5 Rádio Verdinha FM, 2 horas e 39 minutos.
0: Bom, existe uma informação que circula na internet de que... a informação diz que o Zé Felipe não é pai da primeira filha da Virgínia Fonseca, que todos têm como sendo filha do Zé Felipe, né? Zé Felipe e Virgínia Fonseca têm 3 filhos, a Maria Rita, a Maria Flor...
1: A Maria Alice, oh. Maria Flor e José Leonardo.
0: Obrigado, Cláudia. Mas circula um boato na internet de que o Zé Felipe não seria pai da primeira criança, da Maria...
1: Alice.
0: Porque a história é que a Virgínia Fonseca teria escondido uma gravidez. Quando ela começou a namorar com o Zé Felipe, ela teria escondido que estava grávida do ex-namorado dela, Rezende. Então ela já chegou buchuda, amojada, nos primeiros meses. Ninguém sabia que ela estava amojada, buchuda, prenha, né? E aí ela começou a viver com o Zé Felipe e nasceu a primeira filha, e dizem que é do Rezende. Qual é a novidade nessa história? A novidade é que surgiu uma informação agora dada por um digital influencer que o Rezende, ex-namorado da Virgínia Fonseca, teria entrado na justiça para exigir um teste de DNA. Ele quer que seja... A notícia diz que ele está querendo um teste de DNA na filha da Virgínia Fonseca e do Zé Felipe, a Maria
1: Alice,
0: para saber se a menina é filha do Zé Felipe ou é filha dele. Será que o Rezende entrou mesmo com essa ação judicial, querendo o exame de DNA, ou é mentira? Isso não aconteceu. Então vamos ouvir o próprio Rezende falando aqui no programa Bafolê, comigo, João Inácio Júnior, com a Cláudia Leite e com a Alisson Marques. A tola.
2: Olha o nível de absurdo que um infeliz chega para fazer visualização. É impressionante como o cara se sujeita por view. Eu tava na estrada dirigindo e eu vi essa postagem no grupo da minha família. A minha vontade era na hora parar no acostamento e ligar pro advogado e falar assim: cara, processa esse cara, que pelo amor de Deus. Vocês sabem, eu raramente em 15 anos de internet venho a público explicar ou falar o meu ponto de vista ou falar sobre a situação. Não, assim, eu nunca faço isso. Só que tem coisa que passa do limite, gente. Mas passa do limite, isso daí não é aceitável. Um negócio desse não é aceitável. O pilantra pega um vídeo meu, que realmente eu gravei, tira completamente do contexto, coloca numa notícia, né, mentirosa, para fazer visualização. E 2 milhões de pessoas viram aquele vídeo. Aí vamos supor que 1,5 milhão tem cérebro e fala: ah, não, esse vídeo é mentira. Só vamos supor que as outras 500 mil, elas passam batido e levam aquilo lá como uma verdade. Cara, isso é inadmissível. Isso é inadmissível. Não dá. Não dá pro cara chegar e colocar uma mentira dessa, né, absurda, e simplesmente dane-se. É um desrespeito comigo, com a minha noiva, é um desrespeito com a minha família, é um desrespeito com ela, com a família dela. A única coisa que tem nisso tudo é uma falta de respeito desse cara aí que publicou isso daí, tá? Então eu vou pedir, obviamente, pro meu advogado processar, achar esse infeliz, né? Não sei que esgoto que ele tá, mas vou pedir para processar. Só que eu quero pedir para vocês realmente entrarem no post e denunciarem. Tem que denunciar. Tem que denunciar a página. Um cara não pode chegar e colocar um monte de mentira na rede social e a página ficar intacta. Não dá. Tem que denunciar. Então eu peço, por favor, para vocês fazerem isso.
0: Bem, então, pelo que você percebeu, o Rezende colocou o seguinte: ele não entrou na justiça pedindo o teste de DNA. Mas nesse post ele não diz: eu não sou o pai. Ele não fala isso. Opa, eu não sou o pai da Maria Alice, eu não sou o pai legítimo ou biológico da filha do Zé Felipe com a Virgínia Fonseca. Eu não sou o pai. Ele não falou isso. ele falou que é mentira que ele tenha entrado na justiça para pedir um teste de DNA. Foi o que ele falou, né? Mas em outros posts, quem sabe, eu não sei, eu não acompanho a vida dele, talvez ele já tenha falado que não é o pai. Mas circula essa história, né? Será que ele é o pai? Acho que não, né, gente? Ô, Cláudia.
1: Oi.
0: É tu.
1: Vamos contar o que aconteceu em um restaurante, uma tentativa de assassinato que só não aconteceu por um milagre. Como é que tudo aconteceu? Um advogado invadiu um restaurante e tentou matar a ex-mulher exatamente com uma pistola. E ele só não matou a mulher, ele só não conseguiu matar a ex-mulher porque na hora a pistola estava travada e ele não, o tiro não conseguiu sair. Ele então tenta destravar a pistola e nesse momento um garçom herói se atraca com ele e aí consegue detê-lo depois de um grande esforço. A polícia foi acionada, esse homem inconformado com a separação foi levado para a delegacia, onde foi autuado em flagrante por tentativa de homicídio e lesão corporal, porque algumas pessoas que o prenderam, que o detiveram, também saíram machucadas. Na delegacia, sim, detalhe, esse crime aconteceu em abril do ano passado. E por que a gente está falando agora dele? Tudo foi registrado pelas câmeras internas de segurança do restaurante. E o que a polícia apurou de abril do ano passado para cá? Eles estavam separados realmente, ela havia pedido a separação, ele estava inconformado e sempre rondava os locais por onde ela passava. E viu que ela, num determinado dia de abril do ano passado, ela entrou num restaurante com familiares para se alimentarem. E aí, então, ele entrou no restaurante, passou por ela, pela família, voltou depois de algum tempo para ter certeza que era ela mesma, a ex-mulher, cuspiu em direção ao grupo, saiu do restaurante e alguns minutos depois voltou armado com a pistola.
0: Olha!
1: E já voltou exatamente direto para a mesa onde ela, a ex e os familiares dela estavam, apontou a pistola para matar mesmo. Só não matou porque a pistola estava, a trava de segurança estava acionada e ele não conseguiu. No momento em que ele tenta destravar, um garçom, herói, se atraca com ele, os outros vieram e ele acabou preso, se machucou, foi levado para o hospital e alguns dos funcionários do restaurante também saíram machucados, mas depois foram atendidos e deu tudo certo. Agora dia 21 de setembro, sim, vale dizer que ele foi preso, ele foi para o hospital, depois ele foi para a delegacia, estava preso desde o tempo necessário, houve o julgamento e agora, dia 21 de setembro, sai a condenação dele, porque isso aconteceu em Ohio, nos Estados Unidos, e lá o sistema é diferente.
0: Vamos ver agora o caso da mulher que estava tomando banho quando ela soube que o carro estava sendo furtado, né? E ela saiu correndo do banho, de dentro do banheiro, apenas enrolada numa toalha e corre no meio da rua tentando pegar o ladrão. Será que a toalha cai? E aí o pessoal viu o bedegueba, viu tudo. E o outro caso, nós temos imagens aqui, e tem o outro caso em que a mulher é prostituta num bairro, um bairrozinho aí. Ela estava na casa dela transando com o cara, né? Por dinheiro, porque ela é prostituta. E o cara já foi na intenção de não pagar. Ele não tinha dinheiro. A ideia dele era o seguinte: assim que ele transar, ele ia vestindo a roupa e dizendo que assim que vestisse a roupa, meteria a mão no bolso e pagaria. Mas ele estava com a intenção de vestir a roupa, pá! Sai correndo no meio da rua. E foi o que o sem vergonha fez. Olha o que ele fez. Ele acabou de transar, vestiu a roupa e puf, saiu correndo no meio da rua. Essa aí é a manchete atrasada, viu? Essa é atrasada, é do outro caso. Já tô no segundo caso. Aí que aconteceu? A mulher, a prostituta, totalmente pelada, saiu correndo atrás dele no meio da rua também. E tem imagens. Tem imagens, né? E aí ela corre gritando: paga meu dinheiro, paga meu dinheiro. A gente borra a imagem, porque não dá pra mostrar uma mulher completamente nua no meio da rua nesse horário aqui na TV, né? Agora, mais na frente, alguém deu um roupão pra ela, um blusão, ela se vestiu, se municiou de um pau, pegou um pau e tome lenha nele. Paguem meu dinheiro sem vergonha. Vamos acompanhar o caso 1. O primeiro caso, que é o caso da mulher que saiu do banho para tentar... Segura aí. Correr atrás do ladrão. Seguinte, ela tem 21 anos. Ela estava tomando banho, estava no banheiro em casa, e não foi alguém que avisou para ela, não, como eu tinha falado. Ela viu nas câmeras de segurança que o carro do pai dela, que estava estacionado na rua, na porta da casa, tinha um cara lá tentando furtar. Pois ela pega um taco de beisebol, ou seja, um pau, e sai correndo no meio da rua atrás do bandido. Acompanhe as imagens. Aí, ó. Tá, aí você vê o bandido tentando abrir a porta do carro, já abriu. É um furgão, né? E ele vai tirar alguma coisa. Quando ela vai aparecer ali na porta da casa, só de toalha maravilhosa. Não caiu. Não caiu a toalha, Cláudia.
1: É, e ela é muito corajosa.
0: Demais.
1: Porque ele podia ter uma arma, se virar e atirar nela, e ela sai com um pedaço de pau na mão.
0: É verdade, gente. Aí é nos Estados Unidos. Agora, nos Estados Unidos tem um problema, né? O bandido, geralmente, ele vai sem arma de fogo. Sim. Porque se ele atirar na pessoa, se ele matar uma pessoa, não é como aqui no Brasil, não.
1: Não mesmo.
0: Não é como aqui no Brasil, não. Aqui no Brasil, o bandido assalta uma pessoa, mata uma pessoa, ele com um ano tá solto. 2 anos ele tá solto de novo. Embora tenha matado uma pessoa, a bala num latrocínio. Mas nos Estados Unidos o bandido vai assaltar, sem faca. Assaltar não, furtar. Tem, claro, tem. A gente vê na internet, tem. Tem bandido lá que vai assaltar com arma de fogo, mas é raro. Porque se ele der um tiro, mesmo que ele erre, ele tá ferrado. Se ele acertar o tiro, se o bandido der um tiro na vítima, se o bandido, o ladrão, der um tiro, mesmo que erre, ele tá ferrado nos Estados Unidos. Se ele acertar o tiro, mesmo que não mate a pessoa, ele tá ferrado nos Estados Unidos. E se ele matar num latrocínio, ele tá ferrado. Lá é diferente. Então, muitos bandidos vão fazer furto e até assalto só com as forças das mãos. Alguns vão armados, mas esses se ferram para sempre. Então, eles sabendo, os bandidos, os assaltantes, que a lei lá é rigorosa, geralmente eles vão só com as mãos. É. Como eu disse, tem casos, sim, que o bandido vai assaltar, você vê na internet, você leva uma arma de fogo, uma arma branca, um punhal, uma peixeira, um pau. Mas, geralmente, eles vão sem, porque se a lei alcançar o caba, ele tá ferrado. E a lei alcança. Agora, vamos para... Essa aqui é que é demais. Vamos agora pro outro caso, meu Brasil. Senhoras e senhores, a mulher foi transar com um homem, né? É quenga. É quenga. Você sabe o que é quenga? É quenga. Ela é quenga. Ela

0: casa dela, lá no bairrozinho pobre, lá em Manhaçu. E ele pensou, assim que eu acabar de transar, eu rupo, visto a roupa, saio correndo e vou embora e não pago. Só que ela, para não perder a oportunidade, né? Assim, tipo, ele ir embora e ela perder ele de vista, ele correu pelo meio da rua e ela correu atrás nua, pelada. E alguém filmou tudo. A gente cobre as imagens e no momento que ela xinga ele de tudo quando o nome feio, a gente tira o som. Aí lá na frente, depois dela correr muita, porque ele é gordo e ele não consegue correr e se livrar dela, né? Lá na frente, você não vai ver essa cena, mas lá na frente, esse pedaço que eu vou contar agora, alguém deu um blusão pra ela. Ela veste o blusão e ela se municia com um pedaço de pau, um pedaço de lenha. E aí as imagens aparecem, porque ela já tá vestida, né? E o pau canta em cima dele. Bora começar! Depois eu explico como é que foi o resto. Olha as imagens aí. Atenção, Brasil! A gente já vê ela correndo no meio da rua. Um, dois, três e... Ó, ela tá ali correndo lá na frente. O cara correndo só de calção, sem blusa. E ela totalmente nua na rua, correndo.
1: Em plena luz do dia.
0: Em plena luz do dia. Aí alguém que vai nesse carro vai filmando, a gente cobre o corpo dela com... A gente borra o corpo dela porque ela realmente está... Pronto. Aí ela já está vestida. Aquela outra parte que eu falei. Aí ela não quer pagar! Bom, a gente repete as imagens. Uma mulher foi vista correndo sem roupas atrás de um homem durante uma confusão pelas ruas de Manhaçu, em Minas Gerais... Sexta-feira da semana passada. A situação chamou a atenção de moradores e pedestres que acompanhavam o desentendimento. A confusão gerou-se porque ele transou com ela e saiu correndo, não queria pagar. Tome peia, seu sem vergonha. Rapaz, como é que pode? Tem todo tipo de sem vergonha. A pobrezinha deu o pé de gueba, fez do jeitinho que ele queria. E o cara sai correndo. Lá vai ele ali, ela correndo no meio da rua, nua. A gente cobriu as imagens. Tome. Pronto, é isso. Alisson, o que é pra fazer? Bora pra equipe que tá com a gente, trabalhando, quem tá na direção de imagens. Gutierrez Madeira, meu diretorzão de imagens. Nos caracteres, Jefferson Gomes e no Master, Davi Magalhães. Cláudia, aqui no estúdio, somos quem?
1: Nosso sonoplasta Fabiano Soares. Ao lado do Fabiano, nosso querido Alisson Marques, apresentador e produtor do Baflê, o Ninino Lino. João Inácio Júnior, Master Super Orthoblax.
0: Aí, Cláudia Leite, Master Super, o que mais?
1: Orthoblax.
0: O que é isso?
1: É, são superlativos, é? Né? É, são... É,
0: o cara.
1: É. Ô, cara.
0: Cláudia Leite.
1: Ô, cara, João Inácio.
0: Quem? Valeu, gente.
1: A gente
0: olha,
1: volta...
0: Peraí, Cláudia, vamos anunciar o que a gente vai ter. Olha aqui, gente. Amigo, amiga. Não, amigo, vamos primeiro pro amigo. Amigo, você é casado. Casado direitinho, casado com a sua mulher, vive bem e tal. Você permitiria que sua mulher fizesse conteúdo adulto sem problema? Sabe por que eu tô falando isso? Porque um ator que foi da Globo durante muito tempo, um ator lindo, um ator galã, que fez muitas novelas, fez programas humorísticos da Globo, ele é muito conhecido. Pois bem, a mulher desse ator, que foi da Globo, resolveu fazer conteúdos para... conteúdos adultos para o Privacy, ou para... Né? Privacy, ou aquele outro OnlyFans, e para outras plataformas sexuais. Então ela aparece nua, em vídeos, em todas as posições, e ele disse, não me incomoda, eu permito que a minha mulher faça. Você permitiria que a sua mulher fizesse? Tem muita dona de casa que está fazendo, e está levando um dinheirinho para casa. E o marido permite. Não precisa ser prostituta, basta fazer lá as poses, os vídeos e botar nessas plataformas e começar a ganhar dinheiro. E você, minha amiga mulher, você permitiria que seu marido fizesse? Seu maridinho, aí, é bonitinho, né? Lindinho. Você permitiria?

0: que ele fizesse conteúdos sexuais sem transar com outras mulheres, só se mostrando em vídeos, em poses e fazendo coisas ele sozinho em plataformas eróticas sexuais da internet, você permitiria? Sim ou não?
1: Tu ia?
0: Daqui a pouco a gente faz uma pesquisa, porque nós estamos com outra pesquisa no ar, né?
2: É, já temos o resultado e o resultado é impressionante.
0: Pronto, então essa pesquisa que eu falei agora, não responda agora, a gente faz daqui a pouco, mas nós temos o resultado de uma outra pesquisa. Sharon Stone, que foi uma das maiores e mais importantes atrizes do mundo, está com 68 anos, já foi casada algumas vezes, teve vários homens na vida dela. Ela diz que agora com 68 anos, ela ainda está procurando o grande amor da sua vida. Não encontrou. E ela acha que provavelmente nunca vai encontrar o grande amor da sua vida. E aí nós fizemos uma pesquisa, até baseada num livro que eu li quando eu era adolescente, tinha 17 anos, onde a escritora daquele livro diz que a grande maioria dos seres humanos nunca encontrará o grande amor da sua vida. Vai se encantar com a pessoa, vai viver um grande amor por pouco tempo, achando que aquela pessoa seria o grande amor da sua vida, mas 2, 3, 4 anos, 5, 8 anos depois descobre que não era o grande amor da sua vida, porque não é. E, segundo ela, o grande amor da vida que as pessoas sonham é aquela pessoa que todos os dias nos faz feliz por toda a vida. E a gente faz aquela pessoa feliz por toda a vida. Um encanto, um sonho por toda a vida. Então, essa escritora, já estou me referindo ao livro que eu li quando eu tinha 17 anos, diz que a maioria, a grande maioria dos seres humanos jamais encontrará o grande amor da sua vida. Pode até casar uma, duas, três, quatro, mas sempre vai se enganar. E algumas poucas pessoas encontram, mas pouquíssimas. E nós fizemos, então, uma pesquisa?
2: Sim, fizemos e já temos o resultado e é impressionante.
0: Você que vê a gente pela TV, você que ouve a gente pelo rádio, encontrou de fato o grande amor da sua vida? Sim ou não? E pedimos que as pessoas fossem sinceras. A Cláudia disse que as respostas são impressionantes.
2: Impressionantes.
0: A gente volta com esses assuntos depois do intervalo comercial. Alisson Marques, João Inácio Júnior e Cláudia Leite.
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0: Que horas, meu povo? São 3:03 aqui em Fortaleza. Você está com a gente pela TV Diário, canal 22 aqui de Fortaleza. Você está com a gente também pela... Você pode estar com a gente pela Rádio Verdinha, 92.5 FM, por algumas emissoras que nos retransmitem pelo Brasil, pelos aplicativos de rádio. Estamos nas antenas parabólicas digitais e estamos ainda em algumas TVs por assinatura e em alguns streams. É streams,
1: Brasil,
0: é?
1: Brasil!
0: Streams! Ou streamings? Streams. Bem, vamos dar a notícia agora a respeito... A Cláudia vai trazer a notícia que eu acho muito impressionante. Termina sendo uma notícia mesmo. O resultado da nossa pesquisa, né? Você já encontrou o grande amor da sua vida? A maioria das pessoas, segundo pesquisas, caça durante a vida inteira e não acha. Casou, mas não... A pessoa com quem casou não é o grande amor da vida. Nunca foi. Casou por conveniência. Ou até pensou que fosse o grande amor da vida. Mas depois descobriu que não era o grande amor da vida. Então, segundo pesquisas, a maioria dos seres humanos jamais encontrará o grande amor da sua vida. Esse é um tema muito curioso, muito interessante. E que nós estamos com o resultado da nossa pesquisa. Nós fizemos uma pesquisa aqui também para saber o que é que nossos telespectadores e rádio ouvintes acham. E temos a resposta. A Claudinha foi só ali no banheiro, mas ela está voltando. Mas enquanto a Cláudia chega... Ou não chega? Ela está vindo. A gente vai falar sobre o ator da Rede Globo de televisão que permite que a esposa dele faça conteúdo adulto. Eu vou até me sentar ali para mudar um pouquinho aqui. Eu vou até me sentar aqui, puxar minha cadeira para cá para mudar um pouquinho aqui o cenário, né? O Jazz Madeira, me deixe bonito, viu? Se eu não ficar bonito, a culpa é sua. O Gutierrez diz, né, Gutierrez? Pro João Inácio Júnior ficar bonito, ia ter que nascer de novo e bonito, né? Não, compadre, eu já fui bonito, mulher. Eu tenho quase 70 anos. Ainda tô me achando legalzinho. Daqui a 3 meses, exatamente 3 meses, eu terei 70 anos de idade. Ô, glória, aleluia, meu Deus. Obrigado, Jesus. Obrigado, Jesus, obrigado. 70 anos, eu vou completar daqui a 3 meses. Tô me achando legalzinho.
2: Ô, glória.
0: Imagina quando eu tinha 20 anos. Ei... Chega, faz cava, fogo. Brincadeira, gente. É só pra desanuviar um pouco. Não, mas não era de jogar fora, não. Preciso. Às vezes a gente quer ser muito modesto e a modéstia excessiva, ela é falsa, né? Eu me achava bonito mesmo quando eu era jovem e eu hoje me acho um velho legal. Eu vou dizer, eu sou feio. Eu vou me depreciar. Eu acho que eu e você devemos nos olhar com bons olhos.
3: Deixa que os outros digam, né?
0: Eu não quero nem que os outros digam. Não, se disser que eu sou feio, eu não tô nem aí. Pode dizer que eu sou feio, que eu sou...
4: João?
0: Não tem problema, não. Mas eu me acho legalzinho, graças a Deus. E é importante que a gente tenha uma visão otimista sobre nós, né?
3: Sim.
0: É bom que a gente se ame. Porque senão a depressão vem, a tristeza vem. Mas vamos lá, gente. O assunto aqui é sobre um ator da Rede Globo de televisão. Famoso, né? Ele é muito famoso. Ele fez muitas novelas na Globo. Ele foi galã de novelas. Ele participou também de programas da linha de humor da Rede Globo de televisão. E hoje ele é casado com uma mulher bonita. E a mulher dele faz conteúdo erótico para sites adultos. Ou seja, ela faz vídeos dela nua em todas as posições, fazendo isso, aquilo, aquilo. Não transando, mas... ela se exibe, ela se mostra nua de todos os jeitos, maneiras e formatos, em privacy, em OnlyFans e em outras plataformas para ganhar dinheiro, né? E o ator diz: não me incomodo, eu não me incomodo. No momento ele está desempregado, ele não está fazendo, ele pode até ter alguma atividade profissional, mas ele não está fazendo novela. Então a mulher está levando dinheiro para dentro de casa, né? Quem é ele? Mostra aí, Alisson Marques. Cadu Moliterno, hoje é um senhor, mas ainda é bonitão, já está com 74 anos de idade, mas como as pessoas se lembram, as pessoas um pouco mais antigas, realmente ele foi grande galã da Rede Globo de televisão. Ai, meu Deus.
1: Deixa eu abrir aqui. Não, é porque eu abri, foi outra coisa. Vou ler para vocês a notícia. O ator Cadu Moliterno, de 74 anos, abriu o coração sobre sua relação com a esposa Cristiane Menezes Moliterno, de 49 anos. E afirmou que não sente ciúmes da esposa, Musa Fitness, que fatura alto vendendo conteúdo adulto em plataformas para maiores de 18 anos. Ele também falou do seu possível retorno às novelas. Ele está casado com a Cristiane Menezes Moliterno, de 49 anos, há 11 anos. Ele disse: não vejo problema da minha mulher vender conteúdo adulto, conteúdo erótico nas plataformas. A gente é um casal muito maduro e eu acho que quando você é maduro, tem confiança, disse ele à revista Quem. Ele falou mais: essa coisa de ciúme é coisa de adolescente na minha cabeça. Não me incomoda em nada. Cada um carrega a sua cruz, argumentou Cadu Moliterno. A cruz dela é dela, a minha é a minha. Sobre um possível retorno à TV, o ator afirmou que vem recebendo convites, mas não quer ser avô na televisão. A última novela que ele fez foi Bela Aventura na Record, em 2017. Então tá aí, gente. Ele disse que a mulher dele faz conteúdo erótico, ele não se incomoda, não. Não se incomoda, não. Bora fazer uma pesquisa?
3: É, mas aí você viu o que ele diz depois?
1: Sim.
3: Cada um carrega a sua cruz?
1: É só... quando ele falou cada um...
3: O que você acha, hein?
1: Eu prestei atenção, né, nessa parte aí, Claudinha. Muito bem notado. Cada um carrega a sua cruz.
3: Ela tem a dela.
1: Eu tenho a minha.
3: Daí
1: eu acho o seguinte, que isso foi só uma frase pra...
3: De efeito?
1: Nem pra não ter efeito, só pra dizer alguma coisa. Só pra falar algo que sem sentido. Ora, se ele aceita a mulher dele fazer conteúdo erótico, estão casados há 11 anos, não vê nenhum problema, não tem ciúme por causa disso e acha legal porque ela está faturando alto e levando dinheiro para dentro de casa, ele, se ele já disse que não se incomoda, vai dizer que isso é uma cruz? Né? Acho que ele quis falar uma palavra ou qualquer coisa. E às vezes a gente fala uma palavra que não tem sentido, só para dizer alguma coisa.
3: Eu já penso diferente. Ele falou nas entrelinhas.
1: Sim.
3: Sabe? Tá sem emprego, ela tá levando dinheiro para casa. Ele diz: eu não me incomodo. Cada um carrega a sua cruz.
1: É.
3: Ela dela e eu a minha.
1: É.
3: A minha é ter que aturar, até porque, afinal de contas, eu não tô levando dinheiro para casa.
1: É.
3: E aí?
1: É, pode ser isso mesmo. Pode ser isso mesmo, Claudinha. Pode ser.
3: De uma forma educada.
1: Bora fazer a pesquisa, porque já temos a outra que vamos divulgar agora. A pesquisa é o seguinte. Amiga, é você que vai responder agora. Mas meu amigo também vai responder. É o seguinte. Não vou começar com os amigos. Amigo.
2: Diga.
1: Você sabia que tem muita mulher casada que não é famosa, que está fazendo conteúdo adulto nas plataformas OnlyFans, Privacy e outras? Não precisa, no caso, transar com outros homens. Não. Ela simplesmente, em casa mesmo, arranja um ambiente e o próprio marido grava ela em poses sensuais, eróticas, nua, e coloca nas redes sociais. Nas redes sociais pagas, adultas, né? Então, as pessoas, para terem acesso, têm que pagar uma mensalidade. E tem gente ganhando muito dinheiro. Então, meu amigo, a pergunta é para você primeiro, meu amigo. Você permitiria que sua mulher fizesse conteúdo adulto para as plataformas eróticas?
4: Sim.
1: Ou não?
4: Não.
1: A sua mulher não precisava transar com ninguém, nem sair da sua casa. Você mesmo gravaria ela peladinha, nuazinha, em diversas posições, pá, e jogaria na plataforma. E aí cobraria para que as pessoas vissem. É tipo assim, um Instagram, só que é fechado. Quem quiser ver, pagar a mensalidade, e tem gente ganhando muito dinheiro. Você permitiria, meu amigo, que sua mulher fizesse?
4: Sim.
1: E você, minha amiga, mulher, você permitiria que seu marido fizesse? Às vezes entra um dinheiro bom. Eu não estou dizendo que você tem que fazer.
2: É.
1: Não estou querendo incentivar. Também não estou querendo incentivar você a fazer. Eu estou explicando como que funciona e se você toparia. Tem muita gente que topa. Então você mesmo, minha amiga, seu marido não precisaria transar com outras mulheres, você filmaria ele mesmo em casa, ou numa praia, ou em qualquer ambiente, e colocaria na plataforma e as pessoas pagariam para ver? Você permitiria que seu marido fizesse esse tipo de trabalho? E você, mulher, e você, marido, permitiria que sua mulher fizesse esse trabalho? Agora vamos ser sinceros, né? Quem quiser responder e não quiser que as pessoas saibam quem é você, você basta botar seu nome e seu endereço. Não bote seu nome, exatamente. Você não vai botar seu nome. Nem bota seu nome, bota só sua cidade, seu bairro, tá bom? Agora, quem não tiver problema, pode botar seu nome. Você vai responder pelo nosso WhatsApp. As 10 primeiras pessoas que derem suas opiniões, a gente vai ler as opiniões delas aqui no programa. Você permitiria? Sim ou não? Mulher, permitiria o marido fazer isso? O marido permitiria que a mulher fizesse isso? Sim ou não? Vai, Cláudia.
3: E aí você responde pelo nosso WhatsApp. 85 é o código de Fortaleza, 988871306. 85988871306. Seja rápido, rápida. A gente lê as 10 primeiras respostas. Vamos para a nossa resposta da pesquisa?
0: Essa eu quero saber. Essa é muito interessante. Essa outra que a gente já fez a pesquisa é muito top. Segundo a Sharon Stone, grande atriz do passado, aquela do filme
3: Instinto Selvagem.
0: Instinto Selvagem, que dá aquela cruzada de pernas no filme e aparece o Bedegueba, isso foi o maior escândalo e o maior sucesso de muitos anos atrás. Olha a foto. Nesse, a gente mostra a foto quando ela já cruzou as pernas, né? Aqui na TV Diário. Você que está com a gente pela Rádio Verdinha, acompanha tudo. Pode botar a foto no ar. Ô, Cláudia, ela tinha quantos anos aí?
3: 34.
0: 34 anos de idade. Deixa a foto aparecer. Apareceu. Ela tinha 34 anos, hoje ela está com 68, né? Então, ela já foi casada algumas vezes. Claro, fora dos casamentos, ela teve muitas relações. Mas ela diz que hoje, aos 68 anos, ela ainda está procurando o grande amor da vida dela.
3: O grande.
0: O grande amor. Mas ela acha que o grande amor da vida dela, ela nunca vai encontrar. E falei de um livro que eu li quando eu tinha 17 anos, que a autora do livro diz que a maioria dos seres humanos jamais encontrará o grande amor da sua vida. Então nós fizemos a seguinte pesquisa. Você já encontrou o grande amor da sua vida? Sim ou não?
3: Sim
0: e pedimos
3: ou não.
0: Que as pessoas fossem sinceras, Cláudia.
3: Exatamente. Olha as 10 primeiras respostas. Impressionante. A Elioni de Iguatu disse, já encontrei o grande amor da minha vida. Faz 30 anos e até hoje eu ainda me lembro dele. Marileu...
0: Peraí. Ainda então se ela... lembra?
3: É, ainda se lembra, então a gente entende
0: não,
3: que...
0: Não, então não é grande amor da sua vida, não tá com você, minha amiga.
3: Talvez ele tenha falecido.
0: Ela não explicou. Porque é o seguinte, ó, eu encontrei o grande amor da minha vida, ainda hoje me lembro dele. Então não é o grande amor da sua vida, não vive com você. Você continuou amando ele, mas ele não tá lhe amando. Veja bem, nós colocamos o seguinte, o grande amor da vida da gente é aquela pessoa que vive com a gente a vida toda e todo dia faz a gente feliz. E essa outra... E todo dia faz a gente feliz. E a gente todo dia faz essa pessoa feliz. Então, um grande amor, amorzão. Então, assim, você teve um grande amor que você amou sozinha. Porque ele não tá com você, amiga. Como é o nome dela?
3: É a Elionir de Iguatu.
0: Elionir, obrigado pela participação.
3: Talvez
0: você
3: não...
0: é joia, mas você não encontrou o grande amor da sua vida. Você encontrou uma pessoa que você amou perdidamente. E não deu certo. E ainda hoje você se lembra dele. Mas o grande amor... O grande amor que a gente se referiu aqui, dentro de certas características, né? Eu posso ter encontrado uma pessoa que eu amei, me apaixonei, e ela foi embora com outro, e eu fiquei amando ela pela vida inteira. Não é o grande amor da minha vida.
3: Dentro do que a gente pensou
0: aqui.
3: É, e ela não foi clara. Leonice, se você puder seja mais clara, minha amiga. Já encontrei o grande amor da minha vida faz 30 anos, e até hoje eu ainda lembro dele. Por quê? Porque ele faleceu, ele não está mais com você, e aí você não se relacionou com mais ninguém, foi só com ele, porque ele foi o grande amor da sua vida?
0: Isso é muito importante que ela nos diga. Fala. É Leoni?
3: É Leonir de Iguatu.
0: É Leoni, fala aí pra gente. Vamos pra segunda resposta.
3: Marileuda Oliveira, do Montes, Fortaleza. Tenho 35 anos, não, tenho 55, né, Alisson? A idade dela é 55 anos, e até hoje nunca encontrei esse grande amor. Severino de Maracanaú disse sim, ela se chama Iracema e é o grande amor da minha vida.
0: Aí sim, ele tá com ela, né?
3: É.
0: Então, é o grande amor da vida e tal. Então, um encontrou. Meu nome?
3: É o Severino de Maracanaú.
0: Severino Iracema de Maracanaú, aqui na região metropolitana de Fortaleza, ele encontrou o grande amor da vida. Ele foi claro. Vamos lá.
3: A Angelina da Lagoa Redonda, aqui em Fortaleza, disse, eu já fui casada, já separei, E até hoje nunca encontrei esse amor. Mas creio que sou o amor da vida de alguém. Só falta o boy me achar.
0: Essa foi boa. Essa foi boa. Resposta Ora. Muito criativa.
3: É, uma ouvinte que não se identificou no Carlito Pamplona em Fortaleza disse: sou casada, porém até hoje tô igual a Sharon Stone. Nunca encontrei ainda o grande amor da minha vida.
0: Tá casada, mas não encontrou. O cara não é o grande amor da vida dela.
3: Sim. A Socorro no Crato respondeu: tenho 70 anos, nunca encontrei o amor da minha vida, continuo solteira e morando só.
0: Uhum.
3: Ivonete, no São Cristóvão, em Fortaleza: já fui casada, separei, hoje eu namoro, mas tá é longe de ser o grande amor da minha vida e acho que nunca vou achar. Alexandra, do Padre Andrade, disse: sou casada há 22 anos, mas infelizmente não encontrei o grande amor da minha vida. Uma ouvinte do Crato respondeu: tenho 56 anos, fui casada 2 vezes, me divorciei, fiquei viúva e até hoje não encontrei o grande amor da minha vida, como a Sharon Stone. Sei que nunca vou encontrar. E por fim, o Silva, em Juazeiro do Norte, que disse: eu já achei o grande amor da minha vida, mas eu a deixei ir. Acontece que eu não era o grande amor da vida dela.
0: É, eu acho que essa resposta do nosso amigo...
3: O Silva.
0: Silva, de onde?
3: Juazeiro do Norte.
0: É muito semelhante à resposta da...
3: Da Elionir.
0: Elionir.
3: Elionir. Ele respondeu.
0: Ah, peraí, então não é uma mulher, não, é um homem.
3: É um homem.
0: É porque Elionir é comum de dois. Eu já conheci mulheres com o nome de Elionir, inclusive uma parente minha, e já conheci homens com o nome de Elionir. Portanto, a gente se confundiu, amigo. Perdão, Elionir, você é machão, é macho todo. Bom,
2: Fala.
0: Então... Ah, é? Bom, eu não sei. Bom, então vamos lá. Bom, então, do sexo masculino, é isso?
3: É.
0: Pronto,
3: e sexo obrigada, masculino. Obrigada por nos esclarecer mais, né?
0: Pronto, então, gente, nós temos duas respostas de duas pessoas que dizem que encontraram o amor da sua vida, mas de fato não encontraram. Por quê? Essa pessoa que respondeu por último disse que ele encontrou o grande amor da vida dele, mas ela foi embora. Ela não queria ele.
2: Ai.
0: Então ele deixou ela ir. Ou seja, não é o grande amor dentro daquele espírito, dentro daquelas características que a gente falou aqui, né? O amor que tá junto para sempre, né? Porque às vezes, gente, a gente conhece uma pessoa e diz: é o amor da minha vida. E depois de 3 anos descobre que não é. Vai conviver. Né? Então, assim, eu conheci uma pessoa que foi o grande amor da minha vida há 30 anos atrás, e aí não deu certo, ela não me quis. Então, não é o grande amor da vida. Mas é Leonir.
3: Ah, é Leonir?
0: Não, é o.
3: Não, o Silva,
0: não,
3: de Juazeiro do Norte.
0: Alisson, explica aí que agora.
3: Não, perdão, tudo. Eu é que confundi. Me perdoa.
0: Então,
3: me perdoa.
0: O Leonir.
3: Isso,
0: de...
3: que é. Francisco Elionir, de Iguatu.
0: Pronto. Qual é a resposta que ele deu para a gente para melhorar o nosso entendimento? A segunda resposta, já que a gente o provocou.
3: Pronto. A primeira resposta foi: já encontrei o grande amor da minha vida faz 30 anos e até hoje eu ainda lembro dele. E ele complementou agora, depois que nós pedimos. Ele virou padre. Sei onde ele está e ele sabe onde eu estou. Mas agora ele é padre. Obrigada, Leonir.
0: Eles namoravam, os dois, e eu respeito o mundo LGBTQIAPN+. Vocês sabem disso. Eu tenho umas 50 postagens na internet respeitando, admirando e aplaudindo o mundo LGBTQIAPN+. Então ele teve um grande amor da vida dele, outro homem, e o cara foi ser padre, né? Então o cara preferiu ser padre do que ser o amor da vida do Leonir.
3: O grande amor.
0: O grande amor. E a outra pessoa é o Silva...
3: De Juazeiro do Norte. Disse: eu já achei o grande amor da minha vida...
0: Mas ela foi embora.
3: Mas eu a deixei ir. Acontece então, que eu não era o grande amor da vida
0: pois
3: dela.
0: Pois é. Então, dentro daquilo que a gente entende como grande amor da vida, que é o amor que fica e que faz feliz todos os dias, e que é feliz todos os dias... Ninguém das 10 pessoas, pelo nosso entendimento, encontrou o grande amor
3: sim,
0: da minha vida.
3: Tem,
0: então,
3: sim, apenas uma pessoa,
0: quem
3: João.
0: Foi?
3: É, Meu Jesus.
0: Meu Jesus.
3: É, tá aqui. Cadê?
0: Aí teve uma.
3: É, o Severino de Maracanaú, sim. Ah, ela se chama Iracema e é o grande amor da minha vida.
0: 1% das respostas, Severino! 10%. Você encontrou o grande amor da sua vida. 10%. Severino de Iracema. É 10%, né?
3: É, de Maracanaú.
0: É, Severino e Iracema. Valeu, obrigado pela participação. Mas é difícil mesmo, viu, gente? Encontrar um grande amor da vida é muito raro nessa humanidade.
3: Até porque você, muitas vezes, você entra num relacionamento achando que é o grande amor da sua vida. Eu sou testemunha disso, né? Eu passei 10 anos da minha vida construindo um relacionamento com uma pessoa que eu acreditava que era o grande amor da minha vida. E depois aconteceu o que aconteceu, todo mundo sabe.
0: Uma grande decepção, né, Cláudia?
3: Uma decepção ainda maior. E eu pensei, bom, agora eu vou baixar minha cabeça para trabalhar, reconstruir minha vida. Não quero saber de ninguém na minha vida.
0: Durante um tempo?
3: Durante o tempo, não. Durante muito tempo, porque a dívida era deste tamanho. Eu tinha que baixar a cabeça para trabalhar e reconstruir minha vida aos 33 anos. Acontece que Deus é Deus. E aí, o grande amor da minha vida apareceu de uma forma absolutamente diferente, inesperada, como um grande amigo, que inclusive me ajudou nessa reestruturação de reforma e de reconstrução de vida. E ele é o grande amor da minha vida, é o Silvio
0: Muito
3: Augusto,
0: bem, que
3: está comigo há quase 30 anos.
0: Muito bem. Gente, né? O Alisson está fazendo ali desesperadamente. Estourou o tempo total. Entra no ar. Ô, Coelho, aliás, chama o intervalo.
3: Chama
0: a gente
3: intervalo.
0: Vai chamar o intervalo e a gente volta rapidamente com mais assuntos para você aqui no programa Bafolê.
3: Obrigada pela confiança e a participação na nossa pesquisa. 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
1: Barbalha vai ganhar um novo Centro de Artes e Esporte Unificados, o Céu da Cultura. O anúncio foi feito esta semana pela Prefeitura da cidade. O equipamento será construído no Parque Bulandeira, próximo à Areninha Antônio Sampaio, inaugurada neste ano. O espaço deve atender principalmente os moradores do Parque Bulandeira, da Mata dos Dudas e de comunidades vizinhas. Para receber o equipamento, a Prefeitura disponibilizou o terreno e vai ficar responsável pela infraestrutura necessária, incluindo serviços de água, energia elétrica e calçamento. A escolha da região leva em conta o crescimento populacional do Parque Bulandeira e da Mata dos Dudas. A expectativa é que o novo equipamento amplie o acesso da população a atividades culturais, esportivas e de lazer, contribuindo para o desenvolvimento da comunidade. Lorena Tavares para a Verdinha FM.
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1: Brasil, Brasil, Brasil.
0: Bora, gente, bora, gente. Alegria, alegria, ânimo, fé, força e coragem. São 3:30, são 3:30, né? Nós estamos aqui na Rádio Verdinha 92.5 FM de Fortaleza, pela TV Diário, canal 22 de Fortaleza. Estamos também por algumas outras emissoras que nos retransmitem pelo Brasil, estamos pelos aplicativos de rádio, estamos nas parabólicas digitais e somos captados por televisões através das parabólicas digitais, estamos em alguns estamos em algumas TVs por assinatura e nos streamings. Estamos abraçando o Brasil aqui no programa Bafolê com você. Anunciamos há poucos instantes uma matéria. Mulher é presa após matar marido com 54 facadas na frente da filha em São Paulo. Gente, a violência no mundo de hoje está desenfreada. Mas o mundo sempre foi violento, o ser humano sempre foi assim. Claro que a violência de homens contra mulheres, os assassinatos de homens contra mulheres, supera em muito a quantidade de mulheres que matam os seus homens, mas elas também matam. Essa mulher foi presa após matar o marido com 54 facadas na frente da filha em São Paulo. A gente diz assim, o mundo está ficando mais violento, mas será que está mesmo? O mundo sempre foi muito violento. O ser humano não tem mudado para melhor, esse é o fato. Lembram-se que a Bíblia Sagrada fala que existiam 4 pessoas na Terra, Adão, Eva, Caim e Abel. Segundo a Bíblia Sagrada, haviam naquela época... Havia, né, Cláudia? Naquela época, apenas 4 pessoas. Adão, Eva, Caim e Abel. Pois bem, Caim matou o irmão Abel. Se desentenderam por causa de um ritual espiritual. E aí, de repente, o Caim matou Abel. Só havia quatro. É isso, Cláudia? Só havia 4 pessoas no planeta quando um matou o outro. Quando uma das pessoas matou a outra. Né? Que doidice. E o mundo continua assim. Briga no trânsito, uma pessoa mata a outra. Vizinho matando vizinho, mãe matando filho, filho matando mãe. Irmãos se matando, pais e filhos se matando. É uma loucura. A quantidade de violência no mundo é uma coisa absurda. E eu vou passar essa notícia agora para você. A professora Natália Costa Begali foi presa em flagrante domingo passado, suspeita de ter matado o marido Michel Serra Begali com 54 facadas no estacionamento de uma academia em Americana.
2: Meu Deus!
0: Interior de São Paulo. A polícia militar foi acionada por uma funcionária do estabelecimento que informou que o caso teria acontecido no local. Ao chegarem à academia, os policiais encontraram Michel caído no chão do estacionamento, gravemente ferido. A mulher deu as facadas e depois jogou a faca do lado dele. Natália foi encontrada dentro da academia. Segundo o boletim de ocorrência, a mulher estava visivelmente abalada. Toda suja de sangue. A filha do casal de 12 anos acompanhava essa mulher e, de acordo com os registros policiais, a menina presenciou o crime. A menina será ouvida pelos agentes por meio de depoimento especial, já que se trata de uma menor de idade. O marido foi levado para o hospital, mas morreu. Que coisa, né? Mundo louco. Claudinha, me conta mais uma, Cláudia.
3: E tem uma atualização sobre esse caso.
0: Sim.
3: A Justiça de São Paulo decidiu conceder prisão domiciliar para ela, a Natália Cassorla Begali, suspeita de matar o marido, Michel, com 54 facadas no estacionamento de uma academia em Americana, interior de São Paulo. A decisão foi tomada na audiência de custódia que aconteceu essa semana, segunda-feira. A decisão levou em conta o fato dela ser mãe de crianças, não só a que presenciou o crime, de 12 anos de idade e, além disso, cuidar de uma pessoa idosa, acamada e incapaz. Prisão domiciliar.
0: Gente, eu acho um
3: além
0: absurdo.
3: Disso...
0: Eu acho um absurdo. Eu acho um absurdo a lei brasileira. Desculpa, Cláudio, eu ter te interrompido.
3: Certo.
0: Porque nós, brasileiros, temos que dar as nossas opiniões. E minha profissão é falar, comentar, noticiar. Há 50 anos e meio. Essa é a minha profissão. Eu acho que uma pessoa que faz um crime desse, não é porque ela matou um homem. É porque ela matou uma pessoa. Ah, porque o João é machista? É. Não, não é porque eu sou machista, não. Eu não estou protestando e nunca protestei apenas por casos assim. Eu acho que eu falei hoje ou ontem, o bandido mata uma pessoa num latrocínio, ou seja, o bandido num assalto, ele mata uma pessoa. Com um mês, 6 meses, ele está solto. O cara comete um crime, no mesmo dia ele vai para a audiência de custódia, e na audiência de custódia, não, vá para casa com a tornozeleira eletrônica. Então, assim, a impunidade é lamentável, lastimável, sob todos os ângulos e todos os aspectos aqui no Brasil. Pode ser homem, pode ser mulher. Eu acho que cometer o crime a partir de 12 anos é para ser julgado como adulto. Como em vários estados dos Estados Unidos, né? Então, assim, porque é mãe, então pode matar? Eu acho isso erro. Claudinha, desculpa.
3: Não, sem problema. Ela está em prisão domiciliar com o uso da tornozeleira eletrônica.
0: E
3: cuidando.
0: Desculpa, Claudinha, eu estou tão revoltado. Essa história de prisão domiciliar, onde é que a casa da pessoa é uma prisão? E outra coisa, a pessoa muitas vezes tem prisão domiciliar, mas é liberada pela lei para circular, só não pode ir embora da cidade, mas pode circular. É prisão domiciliar, seria para ficar presa em casa. E casa é prisão? Prisão é na cadeia, prisão é no presídio, prisão é na penitenciária. Eu sou absolutamente contra essa história de prisão domiciliar, absolutamente contra a história de tornozeleira eletrônica. Isso é um absurdo. E às vezes o cara recebe a pena para ficar em casa, o criminoso, e ele não fica, porque ele não é monitorado, era para ser. E assim que saísse de casa, era para voltar para a cadeia. O que que acontece? Muitos dos bandidos que estão matando, estuprando, roubando, assaltando, esculhambando, eles estão com a tornozeleira eletrônica. Eram para estar em prisão domiciliar. O domicílio, ou seja, a casa da pessoa, é o paraíso. Então o cara recebe o direito de ir pro paraíso.
3: Um prêmio.
0: Depois, um prêmio, depois de matar, de estuprar, de fazer um diabo, Cláudia.
3: Olha, você agora tem um recado importante. Daqui a pouco a gente vai falar sobre um evento muito bacana que começa na próxima segunda-feira, dia 14, e vai até o dia 20. Aguarda aí.
0: É agora, irmão? É agora?
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2: 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A gente vai para o intervalo rápido e volta com o que, Cláudia Leite?
3: A gente volta com um convite super especial de um evento que acontece na próxima semana, de 14 a 20, onde você vai ter diversão, ação social, você vai ter prestação de serviço e muito mais. Vem comigo, vem com a gente para o próximo bloco aqui na Verdinha. 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
1: Gente, antes da gente falar com Carlos Benevides, do Ceará Moto Week 2026, nós vamos dar o resultado da nossa pesquisa que a gente tinha feito e prometido a resposta para esse bloco. Gente, o ex-ator da Rede Globo de televisão, que foi galã da Globo durante muitos anos, fez muitas novelas, fez programas humorísticos na Globo, Cadu Moliterno, há 11 anos está casado. Ele tem 74 anos e há 11 anos ele está casado com, deixa eu ver o nome aqui dela, está casado com a Cristiane Menezes Moliterno, de 49 anos. Ele 74, ela 49, mas ele, apesar de 74 anos, é bem jovem, é atlético e tal. E ela produz conteúdos eróticos para sites adultos, ou seja, ela faz vídeos eróticos para o OnlyFans, para o Privacy ou Privacy e para algumas outras plataformas. Ela não transa com outros homens. Ela faz vídeos pelada em todas as situações e posições e ganha dinheiro com isso. E pela informação aqui da Fábio Oliveira do Metrópolis, ela está faturando uma boa grana. E o Cadu Moliterno, o esposo, disse que não se incomoda da esposa criar conteúdo adulto. Fala que ciúme é coisa de adolescente, numa entrevista que ele deu à revista Quem e que foi também publicada pelo site Metrópolis. Então, nós cuidamos desse caso aqui, né? A gente tratou desse caso. Tem muitas mulheres e muitos homens casados que fazem conteúdo erótico para esses sites e para essas plataformas, né? Há muita mulher casada que está ganhando dinheiro com isso. Ela não transa com outros homens, mas o marido permite. É só exposição física. E muitos maridos também fazem. Aí nós resolvemos fazer uma pesquisa. Qual foi a pesquisa, Cláudia?
2: A pesquisa foi: você permitiria que a sua mulher ou seu marido fizesse conteúdo adulto?
1: Sim. Então você, mulher, permitiria que seu marido fizesse conteúdo adulto? Porque poderia trazer um bom dinheiro para casa. E ele, seu marido, não precisaria transar com outras pessoas. E você, marido, permitiria que sua mulher fizesse conteúdo adulto? Da mesma forma, não precisaria transar com outras pessoas. Só imagens dela ou dele se exibindo, né? E pode entrar um bom dinheiro para a família. Agora, atenção, eu não estou incentivando ninguém a fazer isso. Eu não estou dizendo que é importante fazer, nem que você deve fazer. Isso é uma questão de foro íntimo. Quem decide é você, a sua vida. Nós estamos colocando uma questão e fazendo uma pesquisa para saber a opinião das pessoas. Pedimos que as pessoas participassem pelo nosso WhatsApp, prometendo que as 10 primeiras que dessem suas opiniões, a gente leria as opiniões delas aqui no programa. Então, Cláudia?
2: Das 10 primeiras pessoas que responderam, 5 permitiriam sim, as outras 5 não.
1: Empatou,
2: tá polêmico, né?
1: Empatou, 50%, 50%.
2: Sim, quem disse sim? O Dino Boy, de Guaraciaba do Norte, um ouvinte que não se identificou no Pirambu, aqui em Fortaleza, disse: eu permito que ela faça, não sei se o povo vai aprovar o conteúdo dela. O Rafael da Cidade 2000 disse: da forma que o João Inácio explicou, mantendo o respeito, tá tudo certo. O Cleitinho, de Juazeiro do Norte, disse: trazendo grana alta, eu deixo mesmo e ainda filmo. Uma ouvinte do Conjunto Ceará disse: já ofereci para gravar o meu marido fazendo vídeos. Sei que ele faria sucesso, mas ele é muito tímido. Se ele topar um dia, sei que vamos nos estribar e eu viro assessora de imprensa.
1: Claudinha, então foram 6 que permitiram.
2: Não, 5.
1: Então vamos lá.
2: O Dino Boy
1: 1.
2: Um ouvinte do Pirambu. O Rafael da Cidade 2000.
1: Rafael.
2: O Cleitinho, de Juazeiro do Norte.
1: Cleitinho.
2: E uma ouvinte do Conjunto Ceará.
1: 5, certo.
2: E quem não permitiria? A Fátima Câmara, do Álvaro N, diz: por dinheiro nenhum. Rosimeire Bernardino, do Carlito Pamplona, diz: eu não deixaria meu marido fazer agora. Eu mesma faria sim.
1: Oi.
2: O Roberto do Araturi não permitiria. A Ana Clara de Calcaia também disse: Deus nos livre disso. E o Eliomar de Redenção também não permitiria. Obrigada pela participação.
1: Claudinha, a gente vai fazer um rápido intervalo e volta com o Carlos Benevides, do Ceará Moto Week 2026.
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1: Olha. Yeah.

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0: Cláudia. Cláudia. Cláudia Leite, você que é motociclista, você que viaja esse Brasil, você que gosta de moto, você que participa dos eventos, apresente o nosso convidado.
1: Nós estamos com Carlos Benevides, presidente da Associação Ceará Moto Week, para fazer um convite muito especial. Boa tarde, Carlos.
2: Boa tarde, Cláudia. Boa tarde, João Inácio.
0: Carlinhos.
2: Meu querido, nós estamos mais uma vez aí com o Ceará Moto Week. Vai acontecer agora de 14 a 20 de setembro, lá no Parque de Exposição Governador César Carlos, onde acontece a ExpoS, mas nós rebatizamos. Nós chamamos de Cidade Motociclista. Pelo menos no mês de setembro, ela se torna Cidade Motociclista. Então, convidamos a todos aí a estarem lá conosco. O evento acontece na segunda-feira, a partir de segunda-feira, com atendimentos, com ações sociais dentro lá do parque, segunda, terça e quarta. Quando for quinta-feira, aí a coisa começa a ficar um pouco mais quente à noite, que ainda vão ter show com banda de rock na quinta, sexta e sábado. Com diferencial esse ano, como foi ano passado, mas diferenciando esse ano, que na quinta vai ser a parte ecumênica. Então nós temos bandas de rock católica e evangélica que estarão se apresentando na quinta. Então tornamos a quinta-feira como a quinta gospel, né? Para poder atender a todos os públicos. Nós temos vários motoclubes que são católicos. Inclusive tem um padre que anda de moto, uma freira, que vai estar lá conosco, vai estar abençoando o evento. E uns 3-4 pastores que também andam de moto, estão sempre com a gente aí.
0: Show, show.
1: E o bacana, João, é que o mundo da nação motociclista conseguiu com esse evento, que o primeiro foi ano passado, colocar esse evento no calendário oficial do estado do Ceará. Então, isso significa o quê? Que o governo deu a chancela que nós, nação motociclista, existimos. É uma nação que merece respeito, é uma nação que traz a solidariedade, tanto é que haverá uma semana inteira de ações sociais e prestação de serviço. Isso para a gente é muito importante. Portanto, a gente faz o convite para que na próxima semana, de segunda a domingo, no Parque de Exposições, onde funciona a ExpoS, é a Cidade Motociclista, o Ceará Moto Week 2026.
0: De que hora a que hora todos os dias os eventos acontecem?
2: Vamos lá. Durante a semana, segunda, terça e quarta, o horário de atendimento vai ser do período da tarde, certo? Quando for à noite...

0: nós temos um passeio para
1: Porto. Você falou turístico. Atendimento, repete o que é isso.
0: Pronto, atendimento nós temos profissionais da área advocacia, psicologia, odontóloga, nutricionista, barbeiro, atendendo gratuitamente
1: a quem
2: comunidade.
1: For.
2: A quem for. A comunidade em geral. Sim. E aos motociclistas que
1: então,
2: estiverem lá.
1: De segunda a...
0: A quarta.
1: Segunda,
0: terça e quarta.
1: De que hora,
0: A partir das 14 horas.
1: Até
0: as 16, 17 horas.
1: Muito bem.
0: Agora, na sexta-feira, nós temos um ponto especial, que nós vamos ter uma ação social, que ela vai das 9 da manhã às 16 horas, e vai estar incluindo aí várias entidades como PROCON, Delegacia da Mulher, que vão estar lá presentes, atendendo a população. Como também nós vamos estar com o pessoal tirando o RG, documento novo, essa nova identidade já, e vários outros atendimentos de psicologia lá na hora, inclusive com vacinação para animal, distribuição da Excalibur.
1: Caramba! Então,
0: várias ações para a população, certo? De forma gratuita, e para o pessoal que vai estar de fora aqui, porque nós temos uma área de camping lá no parque, onde vem muita gente de fora, de Fortaleza, fora do Ceará, e fica acampado conosco lá.
2: Importante dizer que a entrada é gratuita, as ações sociais, as prestações de vida também são gratuitas, você não paga nada. Que você bom. Se diverte. Tem uma praça de alimentação para todos os gostos, tem um cardápio infantil, inclusive, e aí você leva você e sua família para o Ceará Moto Week 2026.
1: Claudinha, mais alguma coisa que a gente está no final do limite?
2: Olha, você é nosso convidado, compareça, se divirta e a gente se encontra lá.
1: Carlos Benevides, Ceará Moto Week, mais uma vez, sucesso.
0: A todos nós.
1: Valeu.
0: Agradeço a atenção.
1: A gente volta...
2: Amanhã, 1 da tarde. João Inácio, um grande abraço.
1: Seu Claudinha.
2: Até amanhã. Carlos Benevides, querido, até segunda-feira. Até Alisson Marques, um grande beijo e a você também.
1: Quem vem?
2: Vem aí mais um campeão de audiência, a Hora da Verdinha, com Sávio Manfredini, o Rodrigo Miranda. Até amanhã.
1: Tchau, Brasil.
2: Faça o que te faz feliz.

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2: Começou ontem, em Sobral, a 35ª edição do Festival do Humor Cearense. A programação vai até sábado e é composta por espetáculos de diversos humoristas cearenses. Os shows vão acontecer todos os dias, sempre às 7 da noite, no Teatro Sesc Sobral, que fica na rua Dom Lourenço, número 855, no bairro Campo dos Velhos. Hoje o público vai poder conferir apresentações de Fransquinha e Eri Soares. Amanhã é a vez de Manguaça e Colorau e Ronaldo. Já no sábado, a noite vai ser com Kleber Fernandes e Kevin Fernandes. Para ter acesso aos shows, é preciso doar 1 quilo de alimento não perecível na entrada do evento. O alimento vai ser destinado ao programa Mesa Brasil Sesc. Sofia Leite para a Verdinha FM.
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1: Em Fortaleza, agora 4 horas e 4 minutos. Uma ótima tarde para você que acompanha aqui a nossa programação. Seja muito bem-vindo e muito bem-vinda a mais uma Hora da Verdinha. A partir de agora, a gente segue juntos por aqui com muita informação para você. Tem muita prestação de serviço e, é claro, a sua participação aí do outro lado. Você que está nos acompanhando aqui na Verdinha FM, na tela da TV Diário, pode interagir conosco, pode deixar o seu recado através aqui do nosso WhatsApp no 859-8887-1306. Repetindo para você, 859-8887-1306. Hoje é quinta-feira, né, minha gente? Dia 10 de setembro de 2026. Ontem você não acompanhou aqui o Hora da Verdinha em razão da transmissão especial, né, do debate Ponto Poder Eleições com os candidatos ao governo do estado. Nesse trabalho especial, né, de toda a nossa equipe, ontem você acompanhou o pré-debate aqui a partir das 4 horas. Na sequência você teve aí o debate às 5h30 da tarde. Inclusive daqui a pouquinho a gente vai trazer aqui um resumo, né, do que foi esse debate. Mas agora, às 4 horas e 5 minutos, a gente traz para você os destaques do programa de hoje. Olha, minha gente, consumidores de todo o país têm uma oportunidade de negociar dívidas com desconto de até 99% em uma ação do Serasa Limpa Nome. Os detalhes sobre como é que você pode participar, você confere daqui a pouquinho na nossa programação. E você sabe o que fazer diante de um produto adulterado? Pois é, muita gente acaba aí comprando algo que não é exatamente aquilo que você imaginava que era e acaba se frustrando, né? Sem falar no prejuízo, que muitas vezes pode ir além do financeiro. A gente vai falar sobre casos de produtos e até mesmo alimentos adulterados e como é que você pode fazer para denunciar esse tipo de situação e o que o direito do consumidor pode fazer também por você, proteger aí os seus direitos. Daqui a pouquinho a gente vai conversar com o Procon Fortaleza a respeito desse assunto. E hoje é dia de Tech Política, com o repórter do Ponto Poder, Bruno Leite, que traz para a gente um alerta sobre o uso de clonagem de voz por inteligência artificial. A aplicação de golpes costuma ser muito comum, especialmente aí no WhatsApp, onde os suspeitos buscam extorquir vítimas financeiramente e também espalhar desinformação política. A gente traz os detalhes para você também daqui a pouquinho na nossa programação. E tem ainda uma conversa com o escritor e jornalista cearense Emerson Belo, autor do livro Fortalezenses, uma obra que traz 12 crônicas que entrelaçam histórias e personagens que representam a capital cearense. Fica aqui o convite para você acompanhar essa conversa também daqui a pouquinho no Hora da Verdinha. Tudo isso e muito mais a partir de agora, às 4 horas e 7 minutos. A Hora da Verdinha desta quinta-feira já está no ar.
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1: Olha, funcionários da Caixa Econômica Federal e do Banco do Brasil entraram em paralisação por tempo indeterminado após a rejeição de propostas de reajuste do acordo coletivo de trabalho, que foram consideradas insuficientes pela categoria. De acordo com o Sindicato dos Bancários do Ceará, a decisão foi tomada após a categoria deliberar a favor da paralisação das atividades durante uma Assembleia Geral Extraordinária realizada nos dias 3 e 4 de setembro. A paralisação dos funcionários da Caixa tem alcance nacional e também por tempo indeterminado, enquanto no Banco do Brasil a greve acontece de forma parcial, apenas nas bases sindicais que rejeitaram o acordo. No caso do Banco do Brasil, 27 sindicatos optaram então pela greve. O banco orienta que clientes utilizem um aplicativo, Internet Bank, os correspondentes bancários e também a central de relacionamento durante a paralisação dos funcionários. E o Ceará tem 2 açudes sangrando 100 dias após o fim da quadra chuvosa. Segundo a COGÉ, açudes menores tendem a sangrar por mais tempo. A Maiara Mourão é quem traz aí os detalhes pra gente.
2: O Caldeirões em Saboeiro e o Tijuquinha em Baturité são os açudes que continuam sangrando no Ceará, ou seja, superando a capacidade máxima, mesmo após 100 dias do fim da quadra chuvosa, completos nesta quarta-feira. O primeiro pertence à bacia do Alto Jaguaribe, o segundo à bacia metropolitana. Além deles, outros 25 açudes estão com volume acima de 90% da capacidade. As informações estão no Portal Hidrológico do Ceará, da Companhia de Gestão de Recursos Hídricos do Estado, a COGER. A sangria de Caldeirões e Tijuquinha, neste momento, é justificada. Conforme a companhia, açudes menores tendem a sangrar por mais tempo. Com capacidade para 1,24 milhão de metros cúbicos, o Caldeirões foi construído em 1992 e abastece comunidades ribeirinhas nas localidades de Barrinha e Poço Grande. O açude é conhecido por ser um dos primeiros reservatórios a atingir 100% da capacidade e a sangrar no início da quadra chuvosa no estado. O Tijuquinha existe desde 1950 e também é considerado de pequeno porte, com capacidade máxima de 881 mil metros cúbicos. O manancial abastece municípios da região do Maciço de Baturité, auxilia na liberação de água para usuários de irrigação do Vale do Acaraú e reforça o abastecimento de comunidades rurais próximas ao reservatório. Embora com dois açudes sangrando e com 25 em volume acima de 90%, o Ceará ainda possui 33 reservatórios com volume inferior a 30% neste momento, do total de 144 açudes monitorados pela COGER. Com informações de Diego Barbosa, Mayara Mourão para a Verdinha, FM 92.5 e TV Diário.
1: Agora, 4h11, vamos aos destaques da política.
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1: O presidente do Supremo Tribunal Federal, Edson Fachin, cancelou pelo segundo dia seguido a sessão do plenário em meio à crise sem precedentes na corte. Nesta quarta-feira, o encontro também havia sido desmarcado pelo ministro. Vamos agora, então, às últimas informações a respeito da crise instaurada lá no Supremo Tribunal Federal. De Brasília, Flávia Rabelo é quem traz pra gente as últimas informações. Flávia, boa tarde.
3: Flávia Rabelo.
4: Oi, Sávio. Obrigada. Boa tarde a você e a todos. Pois é, o ministro Edson Fachin, do Supremo Tribunal Federal, cancelou a sessão plenária desta quinta-feira em meio ao agravamento de uma crise entre ministros da própria corte. Fachin já havia cancelado a sessão de quarta-feira, horas depois de o ministro Flávio Dino ter determinado a reintegração de Andrei Rodrigues ao cargo de diretor-geral da Polícia Federal, revertendo decisão do dia anterior do ministro André Mendonça, que havia afastado o delegado de suas funções. Ainda ontem, o presidente do STF tomou uma série de decisões para reorganizar a condução dos processos que estão no centro da crise entre integrantes da corte. Numa canetada só, tirou o inquérito da fake news do comando do ministro Alexandre de Moraes, investigação que será relatada pelo próprio Fachin, e tornou sem efeito as decisões dos ministros André Mendonça e Flávio Dino sobre a diretoria da Polícia Federal. Nesta quinta-feira, o ministro do STF, Alexandre de Moraes, cancelou o pronunciamento que faria pela manhã. Às 7h41 do dia de hoje, a assessoria de Moraes enviou uma mensagem a jornalistas pelo WhatsApp anunciando o pronunciamento no plenário da primeira turma do STF. Às 8h45, a mesma assessoria informou que o pronunciamento tinha sido cancelado e que seria remarcado para uma data oportuna. O assunto da declaração do magistrado não foi informado, mas foi o suficiente para criar um alvoroço nos bastidores aqui em Brasília. Salve.
1: Tá certo então, Flávio. Obrigado pelas suas informações. A gente segue acompanhando, né, toda essa movimentação, essa crise instaurada aí no Supremo Tribunal Federal. A sociedade, é claro, acompanha o desenrolar aí de toda essa situação, torcendo para que chegue logo ao fim e que o Supremo possa dar a devida resposta, né, à sociedade a esse momento que o tribunal passa. Obrigado, Flávio, pela sua participação. Bom trabalho aí para você e a equipe.
4: Obrigada, Sávio. Um abraço a você e a todos.
1: Agora, 4h14, a gente ainda continua falando sobre política, porque os candidatos ao governo do Estado, Ciro Gomes, do PSDB, e Eumano de Freitas, do PT, ficaram frente a frente nesta quarta-feira no debate Ponto Poder. O encontro promovido pelo Diário do Nordeste, pela Verdinha FM e pela TV Diário rendeu críticas diretas e discussões acaloradas entre os adversários políticos. Bruno Leite é quem traz as informações para a gente.
5: Os candidatos ao governo do Ceará, Ciro Gomes, do PSDB, e Elmano de Freitas, do PT, ficaram frente a frente nesta quarta-feira no debate Ponto Poder. O encontro, promovido pelo Diário do Nordeste, Verdinha FM e TV Diário, rendeu críticas diretas e discussões acaloradas entre os adversários políticos. O debate ocorreu em um momento decisivo da campanha eleitoral, colocando frente a frente os dois principais adversários na disputa pelo Palácio da Abolição. O formato privilegiou um embate direto entre Ciro e Elmano. Foram quatro blocos, dois com temas livres e outros dois com temas determinados, além das considerações finais. Entre os destaques do confronto estiveram críticas aliados de ambos os candidatos, um bate-boca direto entre o petista e o tucano.
6: O Adel Carneiro foi ou não foi pego com
7: 2
6: milhões?
7: Foi absolvido depois.
6: Foi pego com 2 milhões?
7: Foi absolvido.
6: Aí foi?
7: Foi absolvido. Pelo que eu sei, se for culpado.
6: Ah, comigo... olha a janelinha, pelo que eu sei.
7: Não, pelo
6: aí foi
7: que eu
6: pego,
7: sei
6: né?
7: mesmo.
6: Ah,
7: eu não estou defendendo quem tem culpa. Você entregou 40 não. milhões de reais para entidades fraudulentas.
6: Baixa o dedinho,
7: não, o dedo vai estar aqui.
6: Não, na minha
7: vai
6: cara.
7: Vai estar aqui
6: não.
7: na sua
6: baixa
7: cara.
6: Baixa o seu dedo.
7: Vai estar aqui na baixa sua cara, seu
6: dedo.
7: Mentiroso.
8: Candidatos, candidatos, por favor. Candidatos, por favor. Candidatos, por favor. Vamos, por favor, vamos voltar aos púlpitos. Calma, tá?
5: Além de discussões envolvendo propostas para as áreas como saúde, educação, habitação e política para as mulheres. Outras informações sobre esse assunto estão na editoria Ponto Poder do Diário do Nordeste. Bruno Leite para a Verdinha FM e TV Diário.
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1: O clima foi quente aí no debate, né, minha gente? Diferente de hoje pela manhã aqui na capital cearense, Fortaleza amanheceu com chuva, né? Em algumas regiões aqui da cidade. Quem precisou sair de casa, com certeza foi surpreendido aí com essa chuva. Teve trânsito lento, semáforo com problema. Foi uma manhã, né, diferente. Até um pouco caótica, a gente pode assim dizer. Falta de energia também em alguns bairros aqui da cidade. O João Lima Neto explica pra gente agora o que provocou aí essa chuva hoje em Fortaleza.
9: A chuva que surpreendeu Fortaleza nesta quinta-feira foi provocada pela interação entre os ventos do oceano e do continente. Segundo a FUNSEMI, uma linha de instabilidade associada ao sistema de brisa trouxe umidade do oceano para a capital e provocou a formação de nuvens carregadas desde a madrugada. O meteorologista do órgão, Vinícius Oliveira, explica que a instabilidade também atingiu municípios do litoral de Fortaleza e do litoral do Pecém.
10: O sistema de brisa, ele ocorre em todos os locais onde nós temos, né, a parte costeira. O que acontece, né, a pressão, ela fica diferente sobre o continente e em relação ao que está sobre o oceano, tá? E isso faz uma inversão dos ventos. É, durante a madrugada, final da noite, durante a madrugada e início da manhã, os ventos costumam ser do continente em direção ao oceano. A gente chama isso de brisa terrestre. É, se a gente for comparar ali, o pessoal que surfa, eles chamam isso de terral, tá? É esses ventos que saem do continente vão em direção ao oceano.
9: Na manhã de hoje, a FUNSEMI registrou chuva em 20 municípios cearenses, além da capital. A precipitação também provocou oscilação na rede elétrica e afetou semáforos em vias de grande fluxo da cidade. Houve semáforos apagados ou funcionando em amarelo intermitente, inclusive em bairros como Aldeota e Dionísio Torres. A MC mobilizou equipes desde a madrugada. A ocorrência chamou a atenção porque setembro é, historicamente, o mês menos chuvoso do Ceará. A média estadual é de apenas 2,2 milímetros. Em Fortaleza, porém, a média para setembro é maior, entre 14 e 15 milímetros. E a chuva ainda pode voltar. Segundo a FUNSEMI, há possibilidade de novas precipitações na madrugada desta sexta, principalmente no litoral de Fortaleza, no maciço de Baturité e no litoral do Pecém. Para sábado e domingo, a previsão indica redução significativa da possibilidade de chuva. João Lima Neto para Verdinha FM e TV Diário.
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1: Consumidores de todo o país podem negociar suas dívidas com descontos de até 99%. 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Além disso, teremos aí também cupons extras que podem auxiliar você a realizar o pagamento das suas dívidas, esses cupons aí com até R$500. Sobre essa ação, a gente conversa a partir de agora com a Bianca Amaral, especialista da Serasa em Educação Financeira. Bianca, boa tarde, seja bem-vinda.
11: Boa tarde, Sávio. Boa tarde a todos.
1: Então, Bianca, conta pra gente, né? Como é que vai funcionar aí essas negociações?
11: As negociações, elas estão disponíveis nos nossos canais oficiais, pelo aplicativo ou pelo site serasalimpanome.com.br. Então, para verificar se você tem um cupom disponível, é só entrar lá em Meus Acordos e já vai estar o selo, cupom disponível. Hoje, quando a gente fala aqui no Ceará, são quase 4 mil pessoas inadimplentes. Então, equivale a mais de 52% da população. Então, a gente tem aí, hoje, mais de 2 milhões de ofertas com cupons para o estado todo. E são mais de 149 mil ofertas com descontos de 99%. Então, esse é o momento de tentar renegociar a sua dívida para conseguir sair dessa inadimplência.
1: E aí, Bianca, quem tiver mais de uma dívida vai poder também ter esse desconto especial, que pode chegar aí até 99%, ou ela acaba sendo para uma dívida específica e aí o usuário ele pode escolher em qual dívida ele aplica esse desconto?
11: As dívidas nós temos mais de 2 mil parceiros, então as dívidas elas já vêm com desconto pré-selecionado. Então, um consumidor, ele pode aí ter 3 dívidas com 99% de desconto, ou não ter nenhuma também. Então, por isso que é importante entrar no aplicativo e verificar todas as oportunidades que estão lá disponíveis. E o nosso cupom, que pode chegar em até R$500, ele não abate o valor do desconto. Então, eu tenho um desconto de 99% e mais um cupom, se ele estiver disponível para você, de até R$500.
1: Bianca, outro ponto também importante, as condições para pagamento são apenas à vista. Muitas vezes, né, as pessoas acabam ali não tendo a condição, ainda que seja um valor muito bom para esse desconto, né, para, enfim, quitar essa dívida. Mas existe também a possibilidade desse pagamento ser parcelado ou outras condições? Explica aí para a gente.
11: Sim, cada empresa ela já traz as opções de pagamento. Então, pode ser pagamento à vista ou parcelado com algumas empresas. Ah, se for parcelado, aí vem um ponto também importante. Para você assumir, eu já estou inadimplente, eu vou assumir uma parcela de um acordo, é importante você ter todas essas informações para ver se cabe dentro do seu bolso esse parcelamento mensal. Então, como eu faço isso? Eu pego tudo aquilo que eu ganho, coloco no papel, tudo aquilo que eu ganho e tudo aquilo que eu gasto. O que...
1: 4 horas e 22 minutos, a gente perdeu aí o sinal com a Bianca Amaral.
11: Sobra o acordo. Então, ele está disponível, várias importantes. Perdeu?
1: Oi, Bianca, você nos escuta?
11: Oi, estou ouvindo.
1: Pode concluir, pronto, pode concluir. A gente perdeu um pouquinho aí do seu sinal, do seu contato, mas deu para conseguir compreender essa questão aí do endividamento, especialmente o cuidado que o consumidor deve ter também nesse processo de renegociação ao assumir um parcelamento, né? É colocar tudo aí na ponta do lápis. Inclusive, isso acaba sendo algo importante para também não acabar se endividando novamente, né? Você acaba quitando aí essas dívidas e depois entra no processo de endividamento. Acaba virando muitas vezes um ciclo na vida das pessoas, né?
11: É isso mesmo. Por isso que é importante também a Serasa hoje, ela ajuda também os consumidores a entender melhor a sua saúde financeira. Então, dentro do nosso blog, em todos os nossos meios e nossas redes oficiais, a gente ajuda também com dicas, orientações e até planilhas a esse consumidor a como ele vai sair da inadimplência e principalmente como ele vai manter daqui para frente a sua saúde financeira.
1: Agradecer aqui a participação da Bianca Amaral, especialista da Serasa em Educação Financeira, conversou conosco. Bianca, muito obrigado e até uma próxima oportunidade. Uma ótima tarde para você.
11: Muito obrigada e uma boa tarde.
1: 4 horas e 24 minutos. Vamos para a nossa primeira pausa. Daqui a pouquinho a gente volta alertando você sobre golpes, tá, minha gente? Cuidado nessa época aí, nesse período eleitoral. Alguns criminosos utilizam aí as inteligências artificiais para aplicar golpes, muitas vezes até usando a voz de candidatos, tá? Pedindo dinheiro. A gente vai explicar para vocês já já com o nosso Bruno Leite aqui na programação da Verdinha, o jornalismo que fala a nossa língua.

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1: Em Fortaleza, agora 4 horas e 28 minutos. Estamos de volta aqui com o nosso Hora da Verdinha. Deixa eu passar aqui pelos primeiros recadinhos. A turma que está aqui conosco, participando, deixando sua mensagem aqui pra gente. Temos aqui o Petrônio Cavalcante, no bairro São Gerardo. Aquele abraço. A participação também do nosso ouvinte. Ele acabou não deixando aqui a identificação. Mas está dizendo o seguinte, é um ouvinte até do Rio de Janeiro, final de telefone 1983. Está dizendo que está lá no Rio de Janeiro nos acompanhando, perguntando como é que está por aqui. Muito calor, meu amigo, nesse momento. Apesar da chuva hoje pela manhã, agora à tarde o sol voltou com força e calor grande aqui na capital cearense. Para você ter uma ideia, agora estamos aqui com 30 graus, 4h30 da tarde, daquele jeito. Mas obrigado aqui pela sua participação. Quem mais está aqui conosco? Elias, Aurio, Maguinho, no Conjunto Esperança. Obrigado pela sua participação. Alô, Mastroiane Chaves, lá na belíssima cidade de Cariré, também aqui nos acompanhando. Mandando um abraço aqui para o amigo dele, o Ronaldo Aguiar, que está aqui na capital cearense também nos acompanhando. Alô, Clodoaldo, do Edson Queiroz. Obrigado também pela sua mensagem, pelo seu carinho. Aquele abraço para você. Temos ainda a Dona Vânia, a Dona Vera, a Dona Marlúcia na Vila União e o Vandic no José Walter também nos acompanhando. Daqui a pouquinho eu volto com mais recados. Agora às 4 horas e 30 minutos a gente volta a falar de política aqui na programação.
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1: No período eleitoral, criminosos intensificam o uso de clonagem de voz por inteligência artificial. A aplicação desses golpes costuma ser mais frequente no WhatsApp, onde os suspeitos buscam extorquir vítimas financeiramente e também espalhar desinformação política. E a gente vai trazer mais desse assunto com o colunista Bruno Leite e mais um Tec Política aqui no Hora da Verdinha. Bruno, boa tarde.
2: Boa tarde, Sávio. Boa tarde a todas e todos os ouvintes e telespectadores aqui da Verdinha FM e TV Diário. É sempre um prazer aqui dividir essa bancada contigo, viu, Sávio?
1: Ô, Bruno, a gente tem então esse assunto importante, né? Esse alerta aí, os cuidados que os eleitores e o público geral deve ter, né? Especialmente nesse período. Inclusive, para nos ajudar a esclarecer pontos importantes para você e dar dicas de como é que você pode evitar cair em um possível golpe, a gente vai conversar agora com o Sebastião, Stranieri. Ele que é especialista em cibersegurança. Sebastião, boa tarde, seja bem-vindo, tudo bem?
3: Olá, boa tarde, tudo bem, e vocês?
1: Tudo certo por aqui. Sebastião, o que um áudio clonado e feito por inteligência artificial, como é que ele funciona e especialmente como é que esses golpes, né, eles acabam sendo montados aí para tentar muitas vezes tirar dinheiro das pessoas, né, ou prejudicar também candidatos que estão aí no período eleitoral?
3: É uma boa pergunta. Antes a gente dizia ver para crer, com inteligência artificial isso deixou de funcionar, né? Do mesmo jeito que a gente consegue pegar um aplicativo como ChatGPT ou Gemini, você consegue criar uma imagem de um jeito muito simples. Mas o que eu acho que todo pessoal tem que ter em conta para ficar esperto quando estamos falando de um engano é não compartilhar no impulso. Normalmente, quando alguém está tentando um golpe, um criminoso tentando ganhar acesso a uma conta do banco, se o conteúdo que você recebe gera medo, gera raiva, gera certa urgência para compartilhar, esse é o momento de assegurar e falar, olha, essa fonte onde chegou essa mensagem é uma fonte real, é verdadeira, ou é só um perfil e é só uma mensagem falando daquilo, bueno, esse é o momento de desconfiar.
2: Sebastião, boa tarde. Eu queria saber de você por que esses áudios e esse conteúdo enganoso é tão fácil de ser disseminado em grupos de WhatsApp, ainda mais em contextos familiares, digamos assim.
3: Bom, é a vantagem da tecnologia, né? Você tem a mesma habilidade para transmitir coisas boas e quanto mal. Então, hoje os criminosos têm as mesmas ferramentas do que as empresas para proteger eles. Então, eu acho que o limite fica nas redes sociais, onde eles estão procurando as mensagens seguir chegando, ter tráfego. Então, não existe hoje incentivo para as redes sociais frear esse tipo de ameaças. Então, eu sempre volto para a educação. Do único jeito que você consegue frear um deepfake ou um áudio clonado é se a pessoa dá uma pensada e fala, olha, isso daqui, eu consegui ver na mídia, na imprensa, num meio confiável, eu peguei do perfil do político ou estou simplesmente reenviando uma mensagem pelo WhatsApp. Não sei se vocês lembram, mas durante as eleições nos Estados Unidos, áudios do Joe Biden foram reenviados, onde ele provocava as pessoas a não ir a votar. Então, isso vai acontecer. Inclusive, no Brasil, tem um aplicativo que chama Pardal, que entrega o comitê eleitoral, onde você pode fazer uma denúncia se chegar a algum tipo de mensagem enganosa.
2: A gente tem algumas tendências. Uma delas é justamente essa difusão desses áudios e ninguém está imune, né, a ter a própria voz clonada. Existe alguma maneira de impedir ou, sei lá, bloquear a própria voz para que ela não seja clonada?
3: Não, não tem. Imagina, vamos fazer ao contrário. Você tem algum aplicativo para sair na rua e achar um criminoso? Não, não tem. Muito difícil. Então, com a tecnologia acontece exatamente o mesmo. Hoje temos mais impacto da AI para gerar esse conteúdo. Então, o que as pessoas deveriam procurar é observar possíveis inconsistências, movimento dos lábios fora da sincronia, iluminação estranha no rostro. Tem aquilo no golpe do WhatsApp, que hoje o criminoso está pegando o telefone, cria um vídeo com inteligência artificial, com uma imagem que pega do camera roll da vítima e envia pelo WhatsApp pedindo uma grana para a tia, um amigo e tudo mais. Então vocês aí poderiam pedir, colocar a mão na frente do vídeo, tentar tocar uma orelha, alguma prova de que essa pessoa está reagindo ao que você está pedindo nesse momento e você não está sendo vítima de um engano.
2: Sebastião, na última eleição em 2024 aqui no Brasil, a Justiça Eleitoral, em alguns processos, até tentou fazer perícias com relação aos áudios que apareciam nas ações, e alguns áudios a própria Justiça Eleitoral disse que não seria possível dizer se aquele áudio era clonado ou se de fato era um áudio real, né? Por que é tão difícil até a perícia mesmo identificar se um áudio é clonado ou não?
3: Bueno, con la tecnología de hoy sería bien más fácil, ¿sí? Mas es difícil porque a veces la misma tecnología consigue clonar do mismo jeito. Entonces, dependiendo del tipo de hardware, si você pegó un micrófono do computador o do teléfono, también faz variaciones no audio, que faz bien difícil de encontrar esas diferencias. Mas, como experto em tecnologia, hoje eu posso te falar que é bem simples identificar se é um material gerado com inteligência artificial ou se é um material verdadeiro.
2: Agora, eu queria saber de você com relação justamente ao áudio, né? Qual é a principal recomendação que você dá hoje para alguém que esteja em dúvida com relação ao áudio? Ou esteja nessa reta final agora da eleição, como é que essa pessoa pode se munir com relação a esse tipo de conduta? Eu sei que você deu algumas dicas aqui, mas eu queria saber aquela dica mestra que a pessoa deve considerar.
3: Eu acho que a dica mestra é siga os perfis oficiais, candidatos, órgãos públicos e veículos confiáveis como vocês devem ser a primeira fonte de consulta. No un audio que llega en las redes sociales o simplemente compartilhado pelo WhatsApp. Mas voltando a pregunta previa que você fez para mim, a segurança é camadas, tem camadas. Então você não pode depender só da voz de uma pessoa para avaliar a identidade dele, né? Por exemplo, quando vai fazer uma transação do banco, inclusive quando vai ultrapassar uma informação confidencial. Então, em segurança, para colocar ainda mais seguro, por isso tem biometria da face, tem o aplicativo no telefone, tem múltiplos fatores para dar mais segurança em uma operação crítica.
2: Sebastião, agradeço muito a sua participação aqui hoje, na Hora da Verdinha. Que estejamos aí abertos para outras experiências e conto sempre com a sua presença, tá?
3: Muito obrigado, eu sou que agradeço o convite.
1: Obrigado, Bruno, também pela sua participação. Lembrando que toda semana, toda quinta-feira, Bruno estará por aqui trazendo essas informações e também essas orientações importantes durante esse período eleitoral. Meu amigo, obrigado pela participação.
2: Exatamente, Sávio. Eu que agradeço pelo convite e pelo espaço aqui, né?
1: Até a próxima quinta-feira, então. 4h39, pausa rápida aqui no Hora da Verdinha. Daqui a pouquinho a gente volta com mais informação para você.

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1: Em Fortaleza, agora 4 horas e 43 minutos.
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1: Minha gente, um estabelecimento de pescados foi interditado após a Agência de Defesa Agropecuária do Estado do Ceará, a ADAGRE, e a Polícia Civil descobrirem que o local vendia peixes da espécie panga como se fossem tilápia. Pois é. A fiscalização aconteceu na última terça-feira no bairro Alto da Balança, aqui na capital cearense. Mais de 16 toneladas de peixe foram apreendidas na ação e o proprietário do estabelecimento foi preso. Panga é um peixe de origem asiática, conhecido pela facilidade de criação e também pelo baixo preço. Conforme a Polícia Civil, o estabelecimento fiscalizado vendia o panga como tilápia, porque esse peixe tem um preço maior. O alimento era vendido com um rótulo adulterado, cortado em filé, sem pele, portanto não tinha aí marcas externas que ajudassem então na identificação dele como panga. Diante desse cenário, a gente traz agora a participação aqui do Procon Fortaleza para orientar você, consumidor, sobre como agir diante de casos como esse. E quem nos ajuda nessa missão é o Dr. Ayrton Melo, assistente jurídico do Procon Fortaleza. Dr. Ayrton, boa tarde, seja bem-vindo.
2: Boa tarde, Salve. Boa tarde aos ouvintes da Hora da Verdinha.
1: Doutor Ayrton, de que maneira o consumidor pode agir diante de uma situação como essa, né, que a gente trouxe aqui para o nosso ouvinte, de comprar um produto ou até mesmo um alimento adulterado, né? O que ele pode fazer nessa situação?
2: O consumidor deve ficar, diante de situações dessa natureza, sabe, mais atento aos produtos que ele vai adquirir, né, nos estabelecimentos, né, principalmente produtos alimentícios, que são de salutar importância para que ele tenha total segurança daquilo que está sendo informado nas embalagens. E hoje, como nesse caso especificamente, tem a informação de que as embalagens estavam com informações diversas do produto que realmente existia na embalagem, ou seja, induzindo o consumidor a erro, o consumidor deve ficar atento para se certificar se esse produto é realmente aquele produto que ele está adquirindo, e caso ele identifique qualquer falha, qualquer indicado, o vestígio de que esse produto tenha sido adulterado, deve imediatamente comunicar às autoridades competentes, no caso, os órgãos de defesa do consumidor, vigilância sanitária, a própria polícia, denunciando fatos dessa natureza, para que em conjunto esse sistema possa atuar na linha de proteção, determinando a interdição desse estabelecimento, porque outros produtos podem ter a mesma característica, de maneira a dar a esse consumidor a devida proteção em conformidade com aquilo que determina o Código de Defesa do Consumidor, principalmente em produtos alimentícios que podem trazer consigo, nesse caso especificamente, se uma pessoa supostamente alérgica a esse tipo de produtos, consumindo produto com identificação diversa, poderia inclusive ter um problema sério de saúde e ter uma complicação mais significativa. Então, cabe ao consumidor ficar mais vigilante e denunciar de pronto, de imediato, eventual vestígio de que haja algum tipo de adulteração entre a informação prestada ao consumidor na embalagem e o produto, certo, que devidamente embalado. Ok? Então, deve o consumidor permanecer atento ao adquirir produtos que, porventura, ele suspeite ou não tenha compreensão de que aquele produto seria o produto que realmente ele estaria interessado em adquirir e é o produto que tem a descrição na embalagem, deve ele se certificar realmente de eventual divergência dessa natureza e, caso caracterizado, acionar os órgãos competentes para que ele possa ter a devida guarida e esses segmentos possam ser interditados e possam ser banidos do mercado.
1: Tá, então, minha gente, orientações importantes trazidas aqui pelo Dr. Ayrton Mello, assessor jurídico do PROCON Fortaleza, diante desses casos, né, de produtos adulterados ou falsificados. A orientação de você, consumidor, de que maneira, né, você deve agir diante dessas situações. Dr. Ayrton, obrigado, tá, pela sua participação.
2: PROCON agradece a participação, se coloca sempre à disposição, deixando os nossos canais à disposição do consumidor. O site fortalezadigital.fortaleza.ce.gov.br para denúncias, aberturas de reclamação, agendamento, ok? E o nosso telefone 151 para denúncias. O consumidor deve ficar atento e PROCON está à disposição para fazer sua linha de proteção e defesa. Uma boa tarde a todos.
1: Muito obrigado mais uma vez. Agora, 4 horas e 48 minutos, a gente muda de assunto, minha gente, para falar para você que Fortaleza é uma cidade bela, inspiradora. Isso aí todo mundo sabe, não conheço ninguém que duvide disso, tá? Mas não é só aquilo que é belo que é possível buscar inspiração, não é verdade? E foi sobre novas construções e ruínas que o escritor e jornalista cearense Emerson Belo escreveu Fortalezenses, uma obra que tem aí 12 crônicas que entrelaçam histórias e personagens que representam a capital cearense. E a gente está recebendo o Emerson aqui no estúdio. Boa tarde, seja bem-vindo aqui à Hora da Verdinha, tudo bem?
3: Prazer estar aqui com vocês, boa tarde a todo mundo que acompanha a gente.
1: Quem vai me ajudar também nesse papo é ela, Beatriz Rabelo. Bia, boa tarde, seja bem-vinda.
4: Boa tarde, então, gente, vamos estar aqui conversando um pouco sobre esse livro, vai ser um prazer. E muita coisa para falar, né?
1: Muita coisa para falar. Emerson, conta para gente, de onde surgiu a inspiração para trazer esse novo olhar de Fortaleza, né? Inspirado tanto nas novas construções, naquilo que é belo, naquilo que todo mundo vê aí nas fotos, nos cartões postais, mas também aquilo que fica muitas vezes oculto, né? Um lado diferente da cidade.
3: Com certeza. Assim, a escrita do livro ela começou ali pelo 2020, né, um pouquinho antes da pandemia, e foi muito das minhas andanças mesmo pela cidade, né, especialmente quando eu me deslocava, né, da faculdade para casa, né, na época eu morava mais ao sul da cidade, ali no José Walter. Então, do Benfica, onde eu fazia faculdade, né, até o José Walter, era um caminho longo, né, de ônibus.
1: Chão grande, então, né?
3: Chão grande, exatamente. E aí eu nunca fui muito assim de dentro do ônibus, né, de escutar música, né? Eu sempre era muito observador, assim, de entender um pouquinho de como é que as pessoas, elas, né, subiam no ônibus, como é que elas, né, se relacionavam ali, conversavam, também pela janela, que tem muita coisa acontecendo também quando a gente está andando pela cidade, assim. Muita gente que a gente às vezes só vê uma vez ali naquele momento, às vezes, né, passa batida ali pelo nosso olhar. E aí foi a partir disso, assim, dessas minhas andanças, né, especialmente, né, de ônibus, que as histórias elas foram surgindo aos pouquinhos.
4: Uma coisa que eu acho muito interessante é que você começou esse projeto há um bom tempo, né, a partir desse período na época da faculdade, mas retomou ele apenas agora. O que foi que lhe instigou a pegar esses textos que você já vinha produzindo e agora dar forma a um livro?
3: Eu acho que, assim como em 2020, né, quando veio aquela ideia inicial, eu acho que a cidade de Fortaleza, ela meio que me inspirou a retomar essas histórias, né? Fortaleza está fazendo 300 anos, né? Fez 300 anos esse ano. E a gente viu muito, assim, muitos comentários, assim, positivos da cidade. E, obviamente, é uma cidade muito bonita, com suas belezas naturais, né? Com um povo muito acolhedor também. Mas que também, né, tem os seus problemas, e eu acho que a gente tem que também, nesses 300 anos, também ter, né, essas reflexões, né, essas reflexões elas devem ser feitas, né? E quando eu fui reler os textos, né, ali do ano passado para cá, para agora 2026, eu percebi que ainda tinha muita coisa atual, muitos problemas que deveriam ainda ser debatidos, ser apresentados, né, às pessoas, essas reflexões. Então, resolvi colocar para frente o projeto, né, e fazer a devida publicação.
4: É uma cidade para além do cartão postal, né? Os textos você vai mostrando outros lados de Fortaleza, porque isso me admirou muito nessa sua escrita, porque quando você vai lendo, obviamente que a gente conhece Fortaleza, as praias, as dunas, Sabiaguaba. A gente tem paisagens muito bonitas e tudo isso faz parte da cidade, mas também existem outros movimentos e outros personagens que também fazem parte e às vezes eles não são tão citados, né? Então, se você pudesse falar um pouco mais sobre esses personagens que você escolheu trazer, o que é que você quis dar mais destaque?
3: Com certeza. Eu acho que a ideia era justamente apresentar fortalezenses que o nosso olhar acaba escapando muitas vezes, né? Assim, então, são aquelas pessoas que estão ali, né, no dia a dia de todo mundo e que não são tão citadas, não são tão presentes, digamos assim, nas narrativas, no geral, na nossa cidade, né? Então, o livro tem, por exemplo, destacando, né, assim, tem o artista do ônibus, né, tem a vendedora de água, né, então são vários, tem também uma parte também, né,

0: conhecido nosso, ou uma pessoa que a gente está sempre ali vendo, mas não conhece a fundo, né?
1: E Emerson, como foi a construção desse olhar, né, sobre esses personagens? Foi um olhar de observador à distância, ou você conversou com eles? E aí, diante dessa conversa, dessas trocas, né, que você teve, que você colocou eles no texto principal?
0: Sabe, assim, acho que apesar de serem personagens ficcionais, né, muitos são inspirados em algumas pessoas que eu acabei me deparando, né, nesse caminho, né? Acho que especialmente, né, como eu comentei, né, muitos dos textos vieram quando eu estava no ônibus, né, voltando para casa, então tem muita gente que acabou que nessas viagens acabaram que elas foram representadas no livro, né?
1: Uhum.
0: Acho que um exemplo principal é de uma história, inclusive, que o nome do personagem é Emerson, né, só que é Emerson com H, que é um artista, né, de ônibus, assim, e é uma coisa que eu acho que é muito comum que as pessoas, né,
1: sim,
0: elas vejam, assim, dentro dos ônibus, né, tanto os artistas como também pessoas que estão vendendo ali alguma coisa, né, então eu acho que é um pouco disso, assim, da gente é um convite, né, a refletir um pouco mais sobre o nosso cotidiano, sobre as pessoas que a gente se depara mesmo aqui na cidade, né, no nosso dia a dia, e que às vezes a gente está tão ali preso no celular ou, enfim, querendo resolver alguma coisa ali para chegar em casa e esquece, às vezes, de fazer essa reflexão, né? De olhar um pouquinho mais a cidade.
2: Não, e eu gostaria só de destacar também que é um livro relativamente... Ele é curto, né? Sim, você pode ver. E, ao mesmo tempo, ele é muito fluido. Você vai, começa a narrativa e ele realmente lhe prende muito... E você vai vendo como essas histórias estão conectadas, como aqui na vida em Fortaleza mesmo. A gente conhece uma pessoa e logo mais você descobre que é parente de fulano, ciclano, e o Emerson conseguiu trazer isso também para essa narrativa.
0: É isso, a gente brinca muito que a gente fala que Fortaleza é um ovo, né? Assim, pela quantidade de pessoas que a gente acaba conhecendo.
1: É uma metrópole e, ao mesmo tempo, um ovo, né?
0: Exatamente. E é isso, né? Como a Bia pontuou, né? Assim, o livro ele tem as suas histórias, né? Tem os seus protagonistas de cada história ali. Mas elas vão se ligando. Então, tal hora o protagonista de uma história tá presente em outra história.
2: Tem que ler com atenção, né? Você vai lendo, tem que prestar atenção nos personagens, porque eles vão se interligando,
0: vão se conectando
2: aí.
0: E alguns até têm influências muito importantes, né? Assim, muito até essenciais em algumas histórias, que não são as que eles são os protagonistas. Então, deixa aí esse mini spoiler aí para as pessoas interessadas.
1: É o seu primeiro livro, Emerson? Ou já tiveram outras obras?
0: Esse é o meu primeiro livro de contos, né?
1: De contos. Uhum.
0: Eu tinha publicado um de poesias, né, em 2024, mas esse é o primeiro, assim, que eu foco um pouco mais, né, em um ambiente, né? Que, no caso, é Fortaleza.
1: E hoje, quem está nos acompanhando e tiver interesse em já adquirir o Fortalezenses, onde acha esse livro?
0: Pronto, o livro já está disponível, né, tanto na Amazon como no Mercado Livre. Quem quiser também adquirir diretamente comigo pode, né? Só me procurar na rede social, né, no Instagram, né, o @emersonbello_, e aí a gente conversa lá, troca um pouquinho também sobre o livro. Adoro receber os feedbacks das pessoas que vão lendo, né? Acho que é muito, muito bacana essas reflexões que ficam.
2: Mais uma vez, eu acho que parabéns pelo seu trabalho, né? Eu acho que é uma forma de homenagear a Fortaleza, que está completando 300 anos, e falando não apenas dessas partes que são mais destacadas usualmente, mas também desses outros lados que também compõem Fortaleza e, enfim, que faz parte dessa nossa realidade.
0: Acho que é isso. Acho que a gente está num né, mais uma vez, um ano histórico, né? 300 anos da cidade. E eu acho que é muito importante que a gente faça, né, essas reflexões sobre tanto os pontos positivos como também esses pontos que a gente precisa ainda melhorar enquanto metrópole.
1: É isso então, minha gente. Fica aí o convite, né, para você acompanhar essa obra. Está disponível aí em plataformas digitais ou diretamente você pode adquirir com o nosso Emerson Bello, que é jornalista e também escritor. E é o autor, então, de Fortalezenses, essa obra que traz, então, essas crônicas com personagens que fazem parte aí do nosso dia a dia. Com certeza você vai identificar um desses personagens aí na sua vida, no seu dia a dia, circulando aqui por Fortaleza. Emerson, parabéns pela obra, sucesso e muito obrigado pela sua participação.
0: Eu que agradeço o espaço aqui, né? E é isso. Um abraço a todos.
1: Beatriz Rabelo, sempre uma alegria recebê-la aqui. Volte sempre, viu?
2: Muito obrigada. Sempre um prazer, sempre divertido. A gente consegue trocar bastante e, precisando, né, da próxima vez pode chamar de novo.
1: Pode deixar. 4 horas e 59 minutos, final aqui do nosso Hora da Verdinha. Agradeço.

agradecendo a sua atenção, a sua audiência, abraçar aqui o Capitão Enéas, está aqui conosco, o Mauro lá em Iguatu também mandou mensagem por aqui, ainda a Lúcia lá de Maricá, no Rio de Janeiro, mandando um abraço aqui para os irmãos e sobrinhos na cidade de Ipu. Agradecer também aqui a minha equipe, o Rodrigo Miranda esteve na produção conosco, o Fabiano na operação de áudio, hoje está até aí, ó, devidamente trajado aí com a... vestindo a roupa da empresa, bela camisa, viu, da verdinha, Fabiano. O nosso Gutierre Madeira está na direção de imagens, o Jefferson Gomes nos caracteres, no Master temos Davi, é isso? Davi Magalhães do Master. Ainda a colaboração da Luana Moura lá na redação, a nossa Tainá Martinez e a Mayara Mourão na supervisão de jornalismo, Karen Zaranza na coordenação de jornalismo, gerência da Ivila Bessa, diretoria de jornalismo e esporte do Gustavo Bortoli. Vem aí o Jogada Segundo Tempo com as informações do futebol. Eu volto amanhã na programação da Verdinha, no nosso sextou. Aproveite aí seu finalzinho de tarde. Cuide-se bem e fique em paz. Tchau!

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1: O Hospital e Maternidade São Vicente de Paulo, da cidade de Barbalha, atualizou o caso dos três homens que deram entrada na unidade de saúde com suspeita de intoxicação. A nota diz que dos três pacientes, dois já receberam alta hospitalar. O terceiro paciente permanece internado na unidade de terapia intensiva, em estado grave, recebendo todos os cuidados necessários e sendo acompanhado continuamente pela equipe multiprofissional. Até o momento, não há previsão de alta. Os três funcionários de uma empresa de engenharia passaram mal e foram hospitalizados após comerem salgados na noite do último sábado, dia 5 de setembro. Segundo testemunhas, os homens estavam no galpão da empresa trabalhando quando um deles ofereceu aos outros dois colegas salgados que ele havia guardado. Após consumirem o alimento, os três funcionários apresentaram mal-estar e foram levados ao Hospital São Vicente de Paulo. O boletim de ocorrência foi registrado e as circunstâncias do caso são investigadas pela Delegacia de Polícia Civil de Barbalha. Um dos pacientes havia ficado em observação no pronto-socorro, consciente, orientado e foi liberado ainda no domingo à tarde.
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1: Bora, vamos nós! Rufando os tambores!
2: Acorda, humanidade!
3: Saravá!
2: Viva a Rainha de Lore!
3: E a princesa também!
2: Viva Deus!
3: E muera el diabo!
1: Isso. Viva a vida! A reflexão do dia! Vou quebrar o protocolo aqui, tá? Com licença.
2: Pode ser.
1: Por ele, Maranguape, Breno Rebouças. A vida.
3: A vida é um eco. O que você emite volta para você.
2: Ótimo.
1: Ótimo.
2: Muito bem, voltou realmente.
1: Muito bem, voltou inspirado. Com tudo, voltou com tudo.
2: O ar de Maranguape lhe faz bem.
1: A reflexão do dia por ele, Wilton Bezerra.
4: Somos para os deuses como meninos vagabundos.
1: Vixe.
4: Eles nos matam se divertindo.
3: Uau.
4: Paulo Francis.
1: Nossa, é isso.
2: Eu tenho a impressão que ele tirou. Eu acho que ele tirou de uma obra.
1: Não vou aplaudir, não, isso daí. Não gostei, não.
2: Alguma coisa. Não, mas isso é uma frase profunda. Se você analisar bem... Mas é um não... negócio, é clássico, isso é clássico.
1: Tudo bem, mano.
2: Isso
1: curti,
2: é um
1: não.
2: clássico, meu filho.
1: Tudo bem.
2: Essas coisas mais profundas, é preciso um certo esforço para que a gente compreenda.
3: Não está ao alcance de todas as
2: mentes. Isso, somos para os deuses como insetos para meninos vagabundos. Eles nos matam se divertindo.
1: Que é isso, rapaz?
2: Ora,
1: não.
2: O que é que os meninos... Esses meninos vagabundos matando insetos.
3: É, exatamente.
2: Olha, começa daí. Eu tenho a impressão que isso vem de um pensamento lá de Shakespeare. Eu acho que é porra aí, sabe? Que o Francis, ele era um intelectual.
3: Sim.
2: Devorador voraz de livros, de grandes livros. O Paulo era um gênio, viu?
1: É. Muito bem, mas é isso aí. Boa tarde pra você que tá ligado aqui no nosso Jogada Segundo Tempo. 5:06. Tamo no ar. Tamo junto. Vamos nessa. Até 7 horas da noite já deu pra perceber, né? Deu pra perceber...
2: O nível...
1: Uma voz que estava desacostumada a falar nestes microfones. Que está de volta. Vamos já falar sobre isso, além, claro, da rodada de ontem, que se encerra hoje. Ontem teve Ceará e teve Fortaleza em campo. Hoje tem o complemento da 27ª rodada da Série B do Campeonato Brasileiro. Vamos falar sobre isso, claro. E também já no assunto Clássico Rei. O Clássico já começou. Domingo, com transmissão ao vivo da Verdinha. Com pré-jogo, com pós-jogo, cobertura completa. Aqui na FM 92.5. E também no arroba Jogada SVM. Vamos trazer as primeiras informações do dia. Começando por quem venceu. Começando pelo tricolor de aço, Fernanda Alves.
5: Vitória importante do Fortaleza, mais 3 pontos e a primeira de Altuori como mandante na equipe do tricolor de aço. Maílton se destaca, mas agora a chave vira. O Clássico Rei tá por aí, são 3 dias de preparação e o tricolor de aço precisa vencer para seguir na briga no G6.
1: Boa, Fernanda! E do lado do Ceará, não foi legal nem o resultado e nem o desempenho, Daniel Farias.
6: Ceará perde para o Atlético Goianiense, amarga a 3ª derrota seguida como visitante na Série B e também apresenta o atacante Saulo Mineiro.
1: Vamos falar sobre esses assuntos, inclusive tem uma bizarrice envolvendo aí essa contratação do Saulo Mineiro, viu? Pra gente conversar. Com a mesa de efeitos do Fabiano, que é o mestre dos magos, com a direção de imagens do número 1, que é o Gutierre Madeira, quem tá nos caracteres é o Jefferson, e quem tá no master é o Moraes, é o Davi?
7: É Davi!
1: Além da Bia nas operações comerciais, que vai estar chegando logo mais, e também do nosso Bruno Quintino nas redes sociais. E aí? De boa? Com a coordenação de esportes do Rafael Luiz Azevedo, gerência de esportes do Gustavo de Negreiros, direção de jornalismo e esportes do Gustavo Bortoli, o Jogada Segundo Tempo está no ar.
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1: Deixa eu dar uma boa tarde pra ele. Quanto tempo que ele não falava nesse microfone, que ele não estava presente aqui no Jogada Segundo Tempo, o dono de Maranguape, Fabiano, como é o nome dele?
8: Maranguape!
1: E aí, Brenaço, boa tarde pra você. E eu quero dizer que você foi defendido todos os dias nesse programa e a sua ausência foi muito sentida. Assim, o Jotinha, claro que dá conta do recado, sempre, dá um sempre. Baile. Mas a gente sentiu a sua falta, viu, Breno?
3: Não, eu tava muito tranquilo, porque eu sabia que eu seria defendido nesta mesa no meu período de férias. Mas boa tarde pra você, André. Boa tarde, Brito. Boa tarde pra você que nos acompanha no rádio, na TV, na internet. Que satisfação e saudade que eu tava de estar aqui no Jogada Segundo Tempo, né? E voltar às vésperas de um Clássico Rei, que é o maior jogo do futebol cearense. Uma partida sempre muito aguardada. Eu sei que a gente vai falar bastante dos jogos de ontem, mas a minha cabeça já está voltada para domingo. Domingo é o dia daquela partida que para a cidade, daquele jogo que todo mundo quer acompanhar, quer assistir. Os jogos do meio de semana interromperam aquela tal semana do clássico, né? Porque na semana você sabe que tem muita reima. Mas os jogos do meio de semana acabaram deixando isso um pouco de lado. Mas até domingo, pode ter certeza que vai ter muita coisa para acontecer, muito debate, muito assunto, porque o Clássico Rei, ele é mais que um jogo, é um acontecimento e tá muito próximo. Domingo a bola rola para Ceará e Fortaleza mais uma vez, a última vez nessa temporada de 26. Tem até uma mínima possibilidade de acontecer num playoff de Série B, mas é muito difícil que aconteça, né? Então, provavelmente o último clássico do ano no próximo domingo.
1: É isso aí, Brenão. Agora, Fabiano, vamos dar o boa tarde dele? E aí, seu Wilton Bezerra? Ah, ó, foi ele que tocou as trombetas.
2: Não há necessidade.
1: Ele tocou a abertura cinematográfica.
2: Estão canceladas, hein?
1: Abertura hollywoodiana. Tapete vermelho. Pra ele, que é o comentarista alado. O comentarista.
8: Wilton Bezerra, o mensageiro dos novos tempos.
1: Que joga com a verdade.
9: Com certeza.
1: Rapaz. Wilton Bezerra. Buenas tardes, seu Wilton. Tudo bem?
2: Buenas tardes, André. Boa tarde, nosso querido Breno Rebouças. Que falta você fez. E que falta você faz.
3: Como é falso.
2: Tá aí. Mas tá bom, né, você
3: queria.
2: Não tem como trabalhar.
3: Tá aí o que você queria.
2: Incontrolável está até agora o amigo Fabiano. Pois é. O primeiro escalão está recomposto.
1: Alto escalão.
2: Altíssimo escalão. Pois é, brindando aí, abraçando o nosso querido Breno, que está de volta para compor esta confraria. Que isso aqui é uma confraria de amizade, sobretudo, e de respeito pelo talento profissional de cada um. E camisa bonita, hein, meu filho?
3: Não é? Você gostou?
2: Poxa vida, você caprichou, né?
3: Para voltar bem.
2: Oh, coisa boa. Pois é.
1: Tô achando meio amarelo.
2: Dito isso, a camisa, ele não. Tá na cor natural. Pois é, o nosso Daniel, a Fernandíssima, o nosso querido Fabiano, o de boa.
1: E aí?
2: Né? E aí, de boa?
1: De boa.
2: Meus amigos,
3: e aí?
2: Deixa eu dizer uma coisa. Ótimo. Deixa eu dizer uma coisa. Fortaleza conseguiu dois resultados importantes, duas vitórias. E jogando mal. Eu nem devia tocar mais nesse assunto, sabe? Eu sei perfeitamente que os adoradores dos resultados, os resultadistas, fazem disso um cabo de guerra, se preciso for. Isso ressuscita uma coisa que eu acho que não faz bem ao futebol. Só isso. Eu acho que os placares só não bastam. O futebol precisa ter beleza. É de minha autoria, hein? Essa daí pode colocar.
1: Autoral, vamos registrar essa
2: mesmo
1: aí, vamos patentear.
2: É um pouco no espírito do Ferreira Goulart, quando ele se refere à arte, né? A arte é necessária, por quê? Meus alunos, vocês podem responder?
1: Porque a vida, por si só,
2: não basta.
1: Basta.
2: Bom, de qualquer maneira, foi bem. Foi bem, ótimo.
1: Preciso que haja a arte.
2: A arte é necessária. Porque a vida só não basta. No futebol, não somente os placares levam-se em consideração. É preciso a arte.
3: Como diria,
2: a arte de jogar futebol.
3: Como diria Alan Neto, onde você quer chegar?
2: Onde eu quero chegar?
3: Sim.
2: Eu acho que eu já fui bastante claro. Eu vou chegar onde eu quero.
3: Sim, muito bem.
2: O time do Fortaleza não jogou bem e ganhou duas partidas. Ótimo. Dizer que o time ganhou, mas não jogou bem, é a função do comentarista, do observador. Isso não busca, ao se falar sobre isso. Não há uma tentativa de depreciar os resultados, sabe? De criticar por um desejo mórbido o time. Ah, tá difícil. Bom, as pessoas não se tocam. Os torcedores precisam raciocinar um pouco mais. Não jogou bem. Cabe ao comentarista dizer se jogou bem ou se jogou mal. Qual é o problema? Não há nenhuma ofensa nisso. É só uma constatação. É só isso. Quando um time joga mal, a gente diz. Quando joga bem, também. E quando joga bem, nos satisfaz. Mais ainda, duplamente. Além dos três pontos, o bom futebol, se não bonito, mais eficiente. Pra quê o abespinhamento? Ah, não vê o meu time com bons olhos. Ah, porque seca. Ah, porque é do outro lado. Pare com isso, vamos melhorar, não é? Vamos melhorar. E uns se tornam até incivilizados. Vou logo, aquele ódio, vamos parar com esse ódio. É ódio demais, meu irmão. Isso é futebol, isso é pra alegria. O futebol, ele é um esporte. E eu não conheço o esporte triste. Ele não pode ser triste, cacete. Tá me entendendo?
3: Sim.
2: Então, se o Fortaleza continuar jogando mal, ganhando os seus compromissos, bom. Mas a gente deseja que ele melhore, que jogue melhor. Por que foi que o Carpini... Aí eu faço uma pergunta. Eu boto na questão meus prezados companheiros.
3: Ah.
2: Por que é que o Carpini foi substituído?
3: Calma lá.
2: Por que é que a direção do Fortaleza procurou um outro treinador, apesar dos números não serem tão desfavoráveis a ele?
3: Porque poderia render mais.
2: O que é que queriam?
3: Porque o Fortaleza poderia render mais.
2: Que tinha que ser mais eficiente.
3: Desempenho.
2: Correto? Melhor desempenho.
3: Mas ele
9: não,
3: teve...
9: Eu não diria nem eficiência, porque eficiência vai de encontro ao resultado. Eu diria que eles queriam desempenho, performance mesmo.
2: Desempenho, performance. É. E se possível, o jogar bonito, que não é pecado.
3: Não, cara. Eu não acho que é jogar Entendeu? Bonito, WB. Eu entendo o que você está falando, eu concordo. Mas na Série B, esse discurso, ele... eu concordo, ele é ótimo. Mas aí eu vou ter que dar um puxão de realidade. E até com um pouco de pessimismo. Na Série B não vai ter isso, WB. Até o final do ano não vai ter. Assim, o máximo que a gente vai ver é o Fortaleza ter atuações como a que ele teve, por exemplo, no que pra mim foi o melhor jogo do Fortaleza na Série B, contra o Criciúma, considerando a dificuldade, o adversário fora de casa, e que ele faz um jogo correto. Ele não faz um jogo esteticamente atrativo, um jogo muito plástico, um jogo agradável aos olhos de quem quer um bom futebol, mas é um jogo correto, um jogo de sofrer pouco e de ser eficiente. Eu acho que é isso que os clubes vão tentar fazer. E é isso que o Fortaleza tem buscado. Eu acho que quando ele troca o Carpini pelo Autuori, ele quer um melhor desempenho para ter essa eficiência de maneira mais regular.
2: Sim.
3: E, por exemplo, o Fortaleza ganhou hoje. Eu concordo 100% com você. O Fortaleza não jogou bem contra o Avaí.
2: De novo.
3: De novo. Também já não tinha ido bem contra o Goiás.
2: De novo.
3: Jogando com um homem a mais.
2: Contra o Goiás.
3: E contra o Operário, no segundo tempo, ele amassou o Operário. Perdeu o gol de tudo que é jeito e não ganhou. Não ganhou.
2: Sim.
3: Para você ver como é o futebol.
2: Sim. Mas a gente não pode se ancorar nisso. Para justificar, não é? Para dizer que é assim mesmo, que nós temos que se aceitar. Você aceita a piora do mundo?
3: Não,
2: sem
3: não,
2: falar?
3: Não é aceitar a piora.
2: Não, filho, eu tô só
3: volto
2: me fazendo uma
3: que
2: pergunta.
3: Que eu concordei com você, mas
2: sim.
3: Eu tô trazendo pro cenário da realidade.
2: Pronto, o que eu quero responder?
3: Eu acho que o Fortaleza ganhou do Avaí ontem fazendo o mínimo. Jogando,
2: mínimo.
3: Jogando pouco.
2: O placar foi mínimo.
3: O placar foi mínimo.
2: A atuação
3: o
2: foi mínima.
3: O futebol foi mínimo.
2: O futebol tudo foi mínimo.
3: Concordo
2: 100%. Foi um salário mínimo.
3: Concordo 100%. Pronto. O que eu tô dizendo é que eu não imagino, sim, e eu não espero, estamos em setembro, que daqui pro final do ano faltam 12 jogos para acabar o ano, que o Fortaleza vai, por exemplo, apresentar esse futebol. É isso que eu tô dizendo.
9: Dá pra gente dizer que a vitória de ontem foi uma vitória no estilo do Carpim?
3: Foi.
9: Você não joga bem, consegue um gol,
3: foi,
9: e vence.
3: Ontem foi.
9: Então, é isso. E eu acho que a Série B é, mas, muito isso.
2: Mas é, muito é, isso. É. Mas o Fortaleza não quer estilo Carpim, nem quer estilo Série B, não.
9: Mas quer o
2: Fortaleza, sim. Fortaleza desejou melhor, tá certo. Eu tô só dizendo que quando... Preste atenção, eu sou severo, hein?
9: Eu tô entendendo.
2: Eu sou severo.
3: O que você é da Luana?
2: Saiu da frente.
3: A Luana é severa?
9: Agora que entendi.
2: O negócio é sério. Eu quero dizer, rapaz, que não é uma ofensa, é uma constatação. Aí, esse conformismo, quando eu vejo a gente se conformar com o medíocre, eu fico meio ensandecido até. Só quero dizer isso. Tenham calma. O Fortaleza daqui a pouco vai jogar melhor. Vai jogar melhor e vencer. Eu estou só dizendo que você também não precisa fazer carnaval fora de época. Inaugurar em função de um novo estilo do Fortaleza não foi. E eu me preocupo, isso é a questão minha.
1: Sabe.
2: Quando eu vejo um time não jogar bem, não é um bom sinal. E o time foi ruim. Olha, o time do Fortaleza foi horroroso. Fortaleza fez um gol no segundo tempo e nada mais diante de uma equipe horrorosa. O time do Avaí estava caindo pelas tabelas em campo. Só dentro do calção.
9: Mas teve chance, inclusive, quando o Fortaleza errou.
2: É isso!
9: O próprio Maílton, que foi o autor do gol, ele errou umas... Ele
2: errou duas vezes. Não, então não é pra dizer.
9: Não, mas tem que
2: então,
9: dizer.
2: Então não!
9: Uma das chances foi o passe errado que ele deu.
2: Em nome do 1-0, tem que ficar calado. É o que querem impor. É isso que eu quero dizer. Jogou mal. A verdade é essa.
1: Jogou mal.
2: E quando jogou bem, não conseguiu vencer. Tudo bem, o que é que eu tô dizendo? Eu estou só dizendo que nós temos apenas que aferir o que aconteceu.
1: Sim. Eu acho,
2: aí eu vejo, meu amigo,
1: não.
2: A intocabilidade.
1: Eu concordo.
2: Mas peraí, vamos ser justos. Olha,
1: temos duas
2: vamos
1: óticas.
2: Vamos ser justos.
1: Sejamos justos. Ora. Temos duas óticas para analisar essa vitória do Fortaleza ontem sobre o Avaí. Vou
2: duas
1: já trazer,
2: óticas, duas óticas.
1: Vou já trazer uma, a Fernanda para a gente falar mais sobre isso. É, a primeira é essa, e eu assino embaixo. O Fortaleza não jogou bem, mais uma vez. Mas você também não pode desconsiderar, do mesmo jeito que não se deve desconsiderar o desempenho, que tem que melhorar, não se deve desconsiderar o fato que o Fortaleza chegou, nos últimos 5 jogos, à 3ª vitória.
2: Ótimo.
1: Engatou a 2ª vitória seguida, são 8 jogos sem perder, desde que o Altuori chegou, o time está invicto ainda, Fortaleza tem a 4ª melhor campanha do 2º turno, então você tem ali outros aspectos também para destacar. Você ficar 8 jogos sem perder na Série B, são 7 na Série B.
9: Ele 7, né? É. Porque ele não
2: jogou em qualquer
9: contra o Botafogo,
2: série.
9: Ele não tava.
2: Você ficar sem perder em qualquer série é um grande
1: por
2: negócio.
1: Por 8 jogos, ora, de 27 rodadas, é algo difícil, cara. É difícil de se conseguir. Então, assim, o Fortaleza tem também o seu mérito. Tem algo a se destacar. Mesmo sem ser brilhante, ele conquistou uma arrancada que o levou para a 3ª colocação. Até o jogo do Vila Nova hoje contra o Goiás. Daqui a pouquinho a gente vai falar sobre isso. Mas ele tá atualmente na 3ª colocação.
9: E o que mais importa, eu não olho, não me apego nem muito a qual é a colocação, eu me apego à distância que ele tem de pontuação pro G2, que hoje é de 1 ponto.
2: É a mesma coisa, que é a estatística.
9: É, exatamente, porque
1: dois.
9: O Vila Nova... 2 pontos, né? Porque o Vila Nova passar, o Fortaleza cair pra 4, isso é o de menos hoje. O que ele precisa é estar muito próximo do G2, porque nos momentos finais, e a gente já tá caminhando para esses momentos finais da Série B, ele tem que ter a possibilidade de ultrapassar uma dessas equipes para não ir para o playoff. Então, eu me apego muito mais na pontuação, André, do que propriamente na pontuação, até porque tem...
2: Não, peraí, peraí, a pontuação e a pontuação, não
9: é,
2: entendi.
9: Eu me apego muito mais
1: pontuação
9: na pontuação
1: que
9: do
1: posição.
9: Que na posição da classificação.
2: Sim, perfeitamente.
9: Eu me apego muito mais na pontuação, porque é isso que, na verdade, deixa o time de maneira mais competitiva. Até porque a gente sabe que há, em alguns pedaços da classificação da Série B, um achatamento. Que às vezes o cara sai da 7ª ou 8ª posição e já pula para 3º ou 4º, porque tá todo mundo muito próximo. Então o que eu acho que é mais importante é o Fortaleza ficar sempre próximo do G2 para ele ter condição a cada rodada de entrar nesse G2.
2: Outra coisa, outro assunto, nessa primeira parte do programa. Você pode perfeitamente conseguir os resultados com a equipe que você dirige sem mexer na formação que é lançada. Você pode ter alternâncias de jogo com o mesmo 11. Isso vai do treinador.
1: Sim,
2: claro. O seu trabalho.
1: Claro.
2: Você é mais defensivo, menos defensivo. Não. Você é mais ofensivo.
9: E eu acho que o Fortaleza é um exemplo claro
2: dizendo.
9: Disso.
2: Eu
9: o
2: já
9: Fortaleza
2: estou...
9: que joga com o Altuori tem um estilo de jogo completamente Sim. diferente do Fortaleza.
2: Às vezes nem estilo nenhum. Às vezes estilo nenhum, hein? Nos 2 últimos jogos ele não teve estilo nenhum.
9: Mas o que eu quero dizer é que a ideia dele é diferente.
2: Sim, mas...
9: A proposta dele é diferente.
2: Até que a ideia se materialize... Se eu não enxergar estilo, não vou falar. Mas eu queria pular o assunto. Eu já me referia a outro resultado. O resultado negativo do time do Ceará.
9: Sim.
2: Quando você tem um 11, você pode conseguir com ele, mesmo que ele comece mal, você pode mexer nele, sabe? É, digamos, modular com a mesma formação algumas providências. Providências de jogo. O time do Ceará, diante de 10 jogadores do adversário, não precisava ser mexido. Pô, o time do Ceará estava funcionando, Daniel Paulista. Tava bom. O que diabo foi que você foi mexer no time? Você não enxergou, não? Deixa eu continuar.
9: Não, e ele que já tinha acertado na primeira alteração.
2: Acertou?
9: Na primeira acerta.
2: E colocando um jogador que nem escalado foi por ruindade, que foi o Nico.
9: Mas deu certo.
2: Sim. Ele fez uma jogada de arrancada não. E participou. E pelo menos não foi o jogador morto da junta partida. Mas deixa eu chegar lá.
1: Ele colocou o Nico para corrigir uma cagada que ele já fez na escalação. A verdade é essa.
2: Perfeitamente. Então o que eu quero dizer é o seguinte. Quando no segundo tempo o Ceará começou a encurralar e conseguiu o time do Atlético, ele não tinha que ter tirado o Matheus Araújo. Ele não tinha que ter tirado o réu.
1: Como é que
2: não
1: sentiu?
2: Não havia razão.
1: Como é que sentiu?
2: Rapaz, nem machucado, fica em pé. Tinha colocado uma bengala pra
1: eu
2: ele.
1: Eu também.
2: Melk, na... tá aqui a bengala.
1: Na hora da transmissão, a gente tava aqui.
9: E o
1: Jorginho
9: tá dizendo, bengala nele, é, Melk.
1: A gente tava aqui. E na hora da transmissão, eu tava com o Daniel Farias, com o Jota Rômulo aqui na Verdinha, no nosso canal Jogada SVM. E eu falei, não, eu não acredito no que eu tô vendo. Ele tá tirando o Melk, ele deixou, por exemplo, o Vina em campo. O Vina não fez nada ontem. Eu não entendi. E aí o Daniel Farias trouxe a informação. O Melk sentiu. Ele sentiu uma questão muscular e tudo mais.
2: Interessante.
1: E ele pediu pra sair. Então foi por isso. O Melk é o melhor jogador do Ceará no jogo disparado, cara.
2: Porque
1: disparado.
2: Ele tinha feito, antes dele sair, ele tinha feito a melhor jogada do Ceará. A melhor desenvolvida jogada do Ceará. O Matheus estava bem no jogo. O time estava enquadrado dentro do espírito do jogo. Ali era, estava numa crescendo. Aí ele vai mexer. Bota Mugni. Bota... Não é nem que esse menino não possa ser uma boa solução, esse Lobato. Mas eu acho que ali, meteu o Wendel, eu não entendi. Meteu o Lugo, não era para mexer. Eu achei que estava no caminho. Digamos que o Melk tenha saído. Mas o time estava como que amadurecendo a sua condição dentro do jogo. O treinador ele não pode mexer por mexer para dizer que está enxergando mais que todo mundo. Ele não foi feliz. Ele não devia ter mexido, sabe, na cocada. Calma, cara, não precisa.
1: Ele escalou mal, ele substituiu mal, ele fez tudo errado.
2: Tudo errado. O Daniel, eu não sei, é isso que eu quero chegar, o assunto é esse. O meu objetivo é esse. Que o treinador não precisa estar dando demonstrações de que é um autor, que de repente ele tem de sua autoria várias mudanças dentro do jogo. Aí mexe quando não é pra mexer, cacete. Isso é isso que eu tô dizendo. Não deu. Olha, eu vou te contar uma coisa. Agora, duas chances teve aquele goleiro. Meu nome dele é, pai?
1: Paulo Vitor.
2: Paulo Vitor. Fez um defesão, hein? Aquela jogada do Nico. Segunda participação positiva do Nico dentro do jogo.
1: Não, o Nico entrou
2: ainda
1: bem.
2: Ainda bem? Não, ainda bem.
1: Justiça seja feita.
2: Ainda bem. Ontem ele não pagou ainda.
1: Depois do Melk, quem fez alguma coisa foi ele.
2: Pronto. Ele começou. Ontem ele pagou. Ele não pagou meio quilo do feijão que ele comeu ainda no Ceará. Desde que chegou. Ele pagou uma parte, um gol bonito que fez, e a partida de ontem. Porque fora isso, ele não fez nada. Foi um jogador irritante. Agora, nós temos que ser justos. Teve uma participação ontem, teve, e nós estamos a dizer. O que eu quero dizer é que nós não temos nenhuma preocupação em estar perseguindo jogador, criticando por criticar, para chamar a atenção. Não, não é essa. Muitas vezes a gente sobe os decibéis, né? O barulho, né? O som da nossa voz, porque é uma coisa que irrita. E tem hora que a gente se descontrola.
1: Estriônico, sabe? Né?
2: Estriônico. Fica estriônico mais do que é. Mas eu acho que o time do Ceará também não teve boas ideias. E, lamentavelmente, ele partiu para um expediente que é muito comum hoje no futebol. Essa história de, ó, eu já disse, por que é que tem que levantar a bola o tempo todo? Por que é que a trama não é no chão? Melhor imaginar. Por que é que tem que levantar a bola? Por que é que você tem que dar ao setor de defesa um percentual maior de atuação? Poxa, é uma lição que a gente observa todo dia no futebol. E Eu acho que o Ceará ficou levantando a bola demais. Olha, se o jogo fosse só pelo alto, nascia grama no céu. No céu era gramado, olha, lá em cima, grama sintética ou natural, não sei.
1: Não, mas o céu tempo,
2: era
1: o Ceará
2: pra ter um gramado, bola foi pelo alto.
1: Só bola na área.
2: Aí não dá.
1: Segundo tempo foi só
2: aí
1: isso.
2: Aí não dá. Agora, de todo, não foi uma coisa desgraçada. Sabe por quê? Porque o Ceará, ele se livrou de um verdadeiro nocaute. Que aqueles dois gols foram nocauteantes. Olha, com 3 minutos, você levar 2 gols daquele jeito, o cara vai costurando e tá.
9: E eu vou dizer um negócio aqui. Aquele primeiro gol do Atlético Goianiense é a coisa mais certa do mundo, que eles vão fazer um gol daquele jeito. Você pode pegar 500 partidas do Atlético Goianiense, sempre tem um gol daquele jeito. O Fortaleza foi lá e tomou um gol igualzinho. Aquela jogada é a mais batida que tem naquele estádio. Lado esquerdo, o cara que tá lá puxa pra perna direita, levanta, alguém aparece no meio da zaga e cabeceia. Eles fizeram já 500 mil gols daquele jeito.
2: Eu não acompanhei.
9: Mas pode pegar, qualquer jogo
2: tá do Atlético Goianiense. Vou atrás disso, vou atrás disso. Hein? O Sabe até que melhorou uma coisinha.
9: Ele gostou do Sabe.
2: Uma coisinha. Não, só uma coisinha. Porque ele é ruim no combate. Ele é leve no combate. Não, ele evita o choque.
1: Ele o quê? O que você falou?
2: Ele não é uma coisinha. Não foi tão desgraçado.
1: Não, peraí.
2: Peraí.
1: Ele foi péssimo.
2: Não, ele não foi bom.
1: O que é que ele fez?
2: Rapaz, ele fez...
1: Ele não fez nada. Ele falhou nos dois gols. Os dois gols foram em cima dele.
2: Então tá bom.
1: Os ataques do Atlético era tudo pelo lado dele.
2: Mas você sabe de uma coisa? Nas outras partidas, eu acho que ele como se jogasse no gelo. Eu acho que ele não se equilibrava. Ontem eu vi alguma coisa desse tipo. Mas não é a solução.
1: Ele não fez nada.
2: E outra coisa.
1: Isso não. Esse daí tá muito pior do que o Nico. Muito.
2: É por isso que eu não entendo.
1: E ele jogou 70 minutos ontem. Eu não entendi como é que o Daniel Paulista não tava vendo. Porque a gente tava na transmissão, a gente tava vendo. O Atlético descia pelo lado direito inteiro. O tempo inteiro.
2: Era
1: uma avenida.
2: O primeiro gol, a bola é errada.
1: O primeiro gol é uma falha dele e do Pavani. O segundo gol, ele perde a bola no meio de campo. Aí fica abestalhado lá pedindo uma falta. Aí o Atlético vai e faz o 2-0. Pega o Ceará todo desmantelado. Aquela falha que ele teve contra o Cuiabá, que ele vai tentar proteger a bola pra sair.
2: Eu não sei.
1: Foi um negócio bizarro, o Sávio.
2: Olha, eu não sei.
1: Esse ano, eu sei, torcedor, você que acompanha a gente
2: aí. Por que
1: aí,
2: não foi o Sanches?
1: Não, tava no banco. Você que vê o nosso programa.
2: Como é que não joga o Sanches?
1: Você que acompanha a gente o tempo inteiro, também não entendo. Você vê que às vezes a gente perde a paciência com determinados jogadores, mas é porque não tem condição. Assim, eu não tenho como relativizar o que acontece com alguns jogadores. Porque o que o Sávio faz é brincadeira. Ele consegue ser... O futebol cearense, ele tem vivido... Eu até falei sobre isso nas redes sociais ontem. O futebol cearense, ele tem vivido... Eu acho que a pior safra de laterais esquerdos que já teve na história do futebol cearense.
2: Os que estão mandando é a propósito.
1: Se você for pegar nos últimos anos, cara... Ó, o Ceará teve Fernando, Sávio, Nicolas... Aí tem o Sanches, o Sanches ser reserva. Eu não acho o Sanches pior do que o Sávio, que é o Fernando. Mas ele foi reserva dos dois.
2: Mas também então, não resolve.
1: Então, nos treinamentos, ele deve ser pior.
2: Olha, então,
1: o Rafael Ramos improvisado na lateral esquerda. Aí você vai pro lado do Fortaleza. Aí você teve...
9: Rafael Ramos na dele, não joga valer.
1: Aí no Fortaleza você tem o Fuentes, que tá machucado agora, mas não deixou de ser ruim porque tá machucado. Com todo respeito ao jogador. Teve Diogo Barbosa. Teve o Everson.
9: Como tá bom.
1: Esse Caio Henrique também, minha Nossa Senhora.
2: Eu já dizer o seguinte.
1: Aí, o Mucuri improvisado é quem ainda faz alguma coisa. Minha Nossa Senhora, olha o que tá acontecendo
9: com os laterais esquerdo do futebol. Quem também improvisado foi mais ou menos foi o Mancuso também, quando jogou improvisado do lado da esquerda.
2: Jogava do lado. Bem. Mas deixa eu dizer aqui.
1: Mas é uma posiçãozinha.
2: Pois deixa eu admitir uma falha de cobertura minha com relação ao Sábio.
1: Com certeza, Serginho.
2: Talvez porque eu tenha criticado muito esse jogador, ele me irrita pela falta total de condição de jogar, o caso sabe. O Sávio foi uma péssima contratação.
1: Péssimo.
2: E eu não entendo como é que ele não botou o Sanches, entendeu?
1: Também
2: eu
1: não.
2: Talvez eu quisesse aqui abrandar um pouco mais a minha visão sobre ele. Então foi uma falha de cobertura minha. Tá aí compreendendo?
1: Compreendi.
2: Então eu tô admitindo. Eu sou como jogador, eu posso errar um passe, entendeu? Posso errar uma finalização.
1: Tá tudo certo.
2: Eu quis ser brando com ele, admito que quis ser brando, porque não entendi Pavani no meu campo.
1: Também
2: que diabo é isso, Daniel Paulista? De onde você tirou a ideia? Olha, eu vou te contar uma coisa, se o Richard só tiver condições de 15 minutos, bota o Richard, papai. Mas você botou o Pavani. O cara entrou e saiu, ninguém nem notou.
9: 25 minutos ele jogou.
2: Não, quer dizer, diabo, o Daniel Paulista quer inventar a roda, é? É a bola, o que
9: agora,
2: é?
9: Pelo menos, WB, ele teve a coragem de ir lá e mexer no primeiro tempo. Porque tem treinador...
2: Coragem não, ele é obrigado a dar coragem.
9: Mas tem treinador que espera.
2: Não.
9: Porque, porque o jogador vai sair do treinador, não interessa mesmo. Se você vê que precisa mexer com 20, com 25, com 30, vai lá e faz. E ele tinha que mexer. E essa mudança ajudou o Ceará a fazer
2: um gol. Não é coragem não, né? Confesso.
9: Não, mas tem treinador que não faz, que espera intervalo. Você tem que mexer logo. Futebol, o Ceará não tem tempo pra estar esperando mais nada, não. Ele tem que tentar resolver. É quando identifica que o problema tá feito. E se ele erra de saída, ele tem que corrigir no primeiro tempo mesmo. Pelo menos nessa atitude, eu acho que ele foi bem. Porque foi aí que o Ceará começou a produzir alguma coisa, a ser competitivo. Os primeiros minutos do Ceará, o Ceará parecia que não tava nem em campo.
2: Foi
9: horrível. Horroroso.
1: Agora foi porque ele corrigiu um erro que ele mesmo provocou.
9: Não, tudo bem, mas ele teve pelo menos o insight de ir lá e fazer a mudança.
2: Ele
9: logo.
2: Botou uma isso, casca sim. de banana pra escorregar nela.
1: A primeira mudança sim, mas depois ele demorou a mexer, ele mexeu mal, ele encheu o time assim, beleza. Ah, o que é que você imagina, o que é que você espera? Ele vai botar os dois centroavantes, beleza. A bola que o Luizão perde, o gol inacreditável que o Luizão perde no finalzinho, né? É o Wendel que tá cruzando pra ele, cara. Pô. Então você tem dois centroavantes em campo. Tinha três meias. Aí o centroavante que tá cruzando pro zagueiro cabecear, tá tudo errado,
9: mas
1: cara.
9: Mas eu vou dizer um negócio pra você.
1: Tá tudo errado.
9: O Luizão cabeceia melhor que o Wendel não é pouco, não. É muito.
1: Não, isso sim. Mas assim, entenda que a organização do Ceará, ela inexistiu no segundo tempo. O Ceará ele foi muito mais na base do abafa, do chuveirinho, do que propriamente da organização.
9: Não conseguiu tirar proveito de ter um homem a mais. Gente.
1: Não tirou.
9: Mais um monte de tempo. Não conseguiu tirar proveito de nada disso.
2: Olha a categoria do operador pedindo tempo. É porque vocês não observaram. Olha pra aí, ó.
1: Que categoria.
9: Se fosse um outro operador, não fazia.
1: Vamos fazer uma paradinha ligeiro bala. Na volta, Fernanda Alves, Daniel Farias. A gente vai conversar mais ainda sobre Ceará e Fortaleza. Alô, Bia!
2: É isso aí.
1: Tem muito mais aqui no nosso Jogada Segundo Tempo. Não sai daí. Só o primeiro bloco. Deu pra sentir, né? O negócio hoje tá pegando fogo. Tá quente. Breno Rebouças que voltou aqui com tudo. Voltamos já.

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1: Obrigado, Golden Boys. Estamos de volta com Jogada Segundo Tempo. Deixa eu mandar um abraço aqui para quem tá na audiência nos acompanhando. Sabe quem? Davi Bergamo.
2: Grande Bergamo.
1: Tá namorando. Tá amando o homem, hein?
2: Tá amando?
1: Tá amando.
2: Olha, eu pensei que ele já amava há muito tempo.
1: Ele amava, mas fala baixo.
2: Era.
1: É, porque ele amava de maneira plural, agora ele tá amando de maneira singular, podemos assim dizer, entendeu?
2: É, talvez ele não quisesse muita exposição de sua vida artística.
1: Por isso,
2: ele não revelava os seus amores.
1: O Bergamo vai nem poder postar esse corte.
2: Gente, boa.
1: Vai nem poder pegar.
2: Estragou o corte completamente.
1: Ei, Bergamo, a culpa é dele.
2: Não tem nada de grave no que eu tô dizendo. Grande Bergamo. O cara desse... Só pode ter muitos amores, rapaz. Não é pra qualquer um o nome de Bergamo.
3: Sim.
2: Ora, poxa vida, onde é que tá a ofensa?
3: Não.
2: Onde é que está o problema?
1: A questão é o amor demais.
2: É.
1: Tamo junto, grande Berg Show. Um abraço também pro meu amigo Anderson Julião. O Baião, ele é torcedor do Ceará. Tá acompanhando a gente. Hoje é dia de festa, hein? 3 meses do pequeno Joaquim, o filhinho dele, com a Nath, com a Natália, um cheiro no pecoço do Joaquim.
2: Isso.
1: De tamanzinho,
2: coisa
1: Joaquim.
2: Linda,
1: três meses.
2: Demais.
1: Demais. Valeu, tamo junto, macho velho. Um abraço pra tu, saudade, viu? Vamos fazer o seguinte, vamos falar sobre o Fortaleza, vamos ouvir a Fernanda Alves trazendo as repercussões ainda mais dessa vitória de ontem. Muito boa tarde pra você, Fernandíssima.
4: Oi, André, boa tarde pra você, o WB, Brenão de volta, boa tarde pro Daniel Farias também, todo mundo que acompanha a gente aqui no Jogada Segundo Tempo. Uma vitória muito importante do Fortaleza, conquista mais 3 pontos, agora está na terceira, fica nessa briga para tentar acessar o G2 e, de fato, dentro das 6 melhores equipes até aqui na competição. Destaque principal para Maílton, que junto de Vitinho agora são os artilheiros da competição pelo Fortaleza, cada um com 6 gols, e importante também ressaltar o trabalho feito de reconstrução do Maílton, né? Desse retorno dele tão importante nesse retorno este que o Fortaleza tem 8 jogos sem perder, com o Altuori são 7, se igualando também à maior sequência que Carpini teve quando esteve à frente do Fortaleza. Altuori consegue a primeira vitória dele como mandante à frente do Tricolor de Aço, 2 vitórias como visitante e 1 como mandante, e 4 empates até aqui dos 7 jogos comandados pelo treinador. A gente diz 8 jogos de invencibilidade porque tem um jogo que foi comandado pelo Reinan Santos, que foi justamente contra a equipe do Botafogo de Ribeirão Preto, mas Altuori tem 7 jogos de invencibilidade. Até, André, daqui a pouco a gente vai trazer um comparativo de como está esse aproveitamento do treinador até aqui diante do Tricolor de Aço. A gente pode trazer agora. Vamos trazer agora. O aproveitamento do treinador na Série B e do Thiago Carpini também. A gente fez esse recorte separando mandantes dos jogos como mandante, dos jogos como visitante. E aí você vai acompanhar, você que está na TV Diário e no YouTube do Jogada, vai poder ver a imagem com a gente. Na rádio a gente descreve para você. Altuori, até aqui como mandante, ele tem um aproveitamento de 55,5%. Enquanto o Carpini teve um aproveitamento de 81,6%.
2: Né?
4: Foi bem diferente essa questão. Já como visitante, o Altuori tem 66,6%. Já o Carpini teve 30% na época que ficou aqui pelo Fortaleza. A gente percebe que o Altuori conseguiu compensar mais do que a metade em relação aos jogos fora de casa, que era uma exigência mesmo de vencer como visitante. Já em relação como mandante, diminuiu ali cerca de 30% em relação ao que tinha o aproveitamento de Carpini até aqui. Tanto que o Fortaleza só perdeu um jogo na Série B, que foi contra a equipe do América Mineiro. O restante ou foram empates ou vitórias, e por isso que o Fortaleza hoje também está no G6, diante desses pontos conquistados no primeiro turno, e vem seguindo essa sequência no segundo turno também, precisando só melhorar essa questão de empatar mais, de vencer mais e empatar menos, André.
1: Boa, Fernanda. Realmente, os números, eles trazem informações aí curiosas pra gente, mas é preciso sempre interpretar os números, né?
2: Exato.
1: Trazer, Breno, o que é que eles significam. E aí, por exemplo, o desempenho como mandante. Você tem o Carpini, obviamente, bem melhor. O recorte de jogos é maior. O Alto Ora, ele empatou 2 e ganhou 1. Ele empatou com o São Bernardo, empatou com o Operário e ganhou do Avaí. Então, o aproveitamento é esse. De 9 pontos disputados, ele ganhou 5. Mas, por exemplo, eu acho que contra o Operário ele produziu para vencer, contra o São Bernardo produziu para vencer. E aí, por isso que a gente tem que olhar também para o que os números dizem, mas também para o que o campo diz, né?
2: Claro.
1: E o grande ponto do trabalho do Autório para mim é a melhora como visitante, que era uma necessidade que o Fortaleza tinha.
3: Exato. Eu vou puxar por isso primeiramente. Eu acho que o Autório, ele mais que dobra o desempenho do Fortaleza fora de casa.
1: Isso.
3: 66 a 30. Então, se uma das missões dele, além de fazer o time ter o desempenho melhor, era fazer um Fortaleza que fora de casa fosse mais efetivo, trouxesse mais pontos, nisso o Autório tá conseguindo dar a resposta que a diretoria e que a torcida queria. Ele melhora muito o desempenho do Fortaleza como visitante. Essa queda como mandante é o que faz o Fortaleza hoje não estar no G2. Porque se ele tivesse mantido o mesmo desempenho, a mesma força que o Carpini mantinha em casa, associada a essa melhora significativíssima como visitante, o Fortaleza hoje estaria no G2 com tranquilidade, talvez até com uma certa margem, como tem, por exemplo, o líder da Série B. Mas se a gente observar os números, o desempenho dele como visitante, ele compensa bastante, porque ele não, se ele, por exemplo, dobra como visitante, mas ele cai a metade como mandante, seria uma coisa pela outra. Não foi isso. Como mandante, ele cai um pouco, mas ele dobra como visitante. Então, acabou que deixou o Fortaleza dentro desse G6, hoje como terceiro lugar, e a 2 pontinhos do G2. Mostra que o Autuori, de fato, resolveu, ou pelo menos até aqui, vem resolvendo um problema, que era esse desempenho fora de casa, longe do seu torcedor, como visitante, trazendo pontos nas partidas fora de casa. Mas ele também precisa melhorar o desempenho dele em casa. Foi só a primeira vitória dele no Castelão. Ele não tinha vencido em nenhum jogo da Série B até aqui, dentro de casa. Então, faltava essa vitória. Associar o bom desempenho, associar o que o time está produzindo mais, a questão da coragem de ser um time mais ofensivo, aos resultados, que era o que a gente vinha cobrando aqui. Eu acho que a tendência, pelo que a gente está vendo, é de uma melhora. Porque eu acho que mexe também com o estado anímico dos jogadores, com a cabeça, os caras ficam mais confiantes. E um outro dado muito importante é esses 7 jogos. Ele tem a mesma sequência de invencibilidade que o Carpini tinha. E contra os mesmos adversários. O Carpini teve 7 jogos de invencibilidade
1: no começo
3: da Série B contra esses mesmos adversários que o Autuori também tem 7 jogos de invencibilidade. Então, são números que eu acredito que mostram uma tendência realmente de melhora para o Fortaleza. E também de mais estabilidade. Mas em casa ele precisa vencer mais.
2: Interessante, eu até escrevi sobre isso. Há alguns assuntos que eu me detenho um pouco mais profundamente, eu prefiro escrever. Um dia desses eu escrevi, vocês podem não ter lido. Essa questão de ganha fora mais do que em casa, ganha mais em casa do que fora, isso é uma das coisas do futebol que você não explica. Não explica. Não é nenhum método especial para ganhar fora ou para ganhar dentro de casa ou para o contrário. O futebol não explica isso. Isso fica por conta das coisas inexplicáveis do futebol. Não tem um treinador que você contrata, porque fora é garantido. Pode contratar. Esse homem, olha, fora de casa, esse homem não perde nem treino.
1: É.
2: Não, eu estou só dizendo.
1: Futebol deixa não
2: eu
1: tem explicar. Essa garantia, não.
2: Sim.
1: Não, estou concordando então, com você.
2: Aí, pelo amor de Deus, aí então é uma lacração. É um besteirol em cima desse negócio.
3: Não, mas a
2: são
3: questão...
2: essas coisas, sabe? Honestamente falando, como definitivas. É uma coisa que não dá para explicar. Ah, ele é melhor por um percentual de 15% fora, porque dentro o clima melhor. Não porque aqui se respira. Ah, porque o Castelão faz mais calor. Cacete, pai.
3: Não, mas
2: toda
3: não é
2: vida
3: isso,
2: essa besteira.
3: Não é isso, WB.
2: Tem treinador, não, nem justifica. Eu vejo Fortaleza, Ceará, chegam diante de adversários sem nenhum apoio de casa. Um campo, um tapete para jogar, uma sinuca. Aí vem com a história, mas é porque foi fora. O clima lá, a água é
3: não,
2: meio pesada.
3: Olha, justamente nesse
2: usam cloro, ora, pelo amor de Deus.
3: É justamente nesse ponto.
2: Que enche o saco
3: a mudança,
2: isso já,
3: por exemplo,
2: pai.
3: De postura do Fortaleza. Mas aí, WB, a gente tem que entender o que é que isso, como é que interpreta isso. A mudança de postura
2: sonho,
3: do Fortaleza.
2: Um jogo do bicho, essa coisa.
3: A mudança de ora, postura do Fortaleza jogando como visitante, ela traz mais resultados. O Fortaleza do Carpini, quando jogava fora de casa, esperava muito mais. O do Alto Ori foi lá dentro do Heriberto Rilson, de Criciúma, não tinha
2: perdido pra ninguém. Resultado.
3: E foi pra cima.
2: Esse o grande...
3: Mas é isso que eu tô querendo dizer.
2: Esse quando a o grande fala, resultado.
3: Mas é o que eu tô querendo dizer.
2: Mas você achar que por isso determina que o homem é esse,
3: não,
2: que ele veio.
3: Não, não é
2: porque...
3: só...
2: fizeram um levantamento e esse homem é bom fora.
3: Não,
2: não toda a vida.
1: Não, ele tá trazendo só uma informação.
3: Ele não veio só pra ganhar fora de casa. Mas quando ele chegou, o Fortaleza apoiava sua campanha todos nos jogos no Castelão. Ok, isso estava correto. Porque eles queriam um desempenho melhor jogando fora. Ele vai, muda a postura do time fora de casa e traz mais pontos. Como é que isso não é relevante?
2: Rapaz,
3: como é que isso não é relevante?
2: Consegue resultados com postura nenhuma. Aí não, há um mistério nisso, rapaz. Tem postura nenhuma, joga tá mal e ganha o jogo.
3: Você,
2: aí a postura e o desempenho. Eu quero dizer, o resultado foi bom, sim. E o desempenho, vamos separar bem as coisas.
1: Não teve um bom desempenho.
2: Não,
1: mas você
2: eu,
1: começou
2: eu,
1: falando
2: é receita,
1: que ninguém
2: não.
1: contrata
2: pois é,
1: com garantia
2: sim,
1: de
2: eu tô
1: ter
2: só
1: nada.
2: Dizendo que é como se fosse
1: o
2: uma receita.
1: Ô, Fernando.
2: É receita pronta esse
1: o
2: assunto.
1: O Altuori completou, agora que ele completou um mês de Fortaleza, eu
4: sim,
1: acho, não foi isso?
4: Isso, 30 dias de Fortaleza. O primeiro jogo foi no dia 2 de agosto. Estamos no dia, dia 10.
1: Cara,
4: né?
1: Tem nem 40
4: tem
1: dias.
4: Tem nem 40
2: Cês
4: dias.
2: Vocês sabem de alguma notícia?
1: Você acha que é mágico que ele instala o dedo assim?
2: Vocês acham?
1: Mudar tudo?
2: Por exemplo, em Campo Neutro. Será que ele não seria melhor? Em Campo Neutro. Olha aí, rapaz. Não vamos jogar fora nem em casa. Botar em Campo Neutro para ver se ele é bom em Campo Neutro. Aí o time diz o seguinte: eu não quero jogar em Fortaleza. Nem fora, eu quero um campo neutro.
1: Lá em Cuiabá.
2: Um campo neutro. Ora, que... Para, meu.
3: Ele jogou no campo neutro e ganhou.
2: Futebol tá uma chatice.
1: Ganhou.
2: Futebol tá uma chatice.
1: 100% de aproveitamento.
2: Esse besterol imenso, rapaz.
1: Que besterol,
2: é besteira demais, rapaz.
1: Que besteira,
2: e encontra uma explicação que ele é fora melhor. Ele fora...
1: Mas ninguém tá falando isso não,
2: rapaz.
1: Isso é só informação.
3: A gente tá falando que ele melhorou o desempenho. Isso é um fato, pô.
2: Pronto, é porque é fora.
3: Mas é um fato, não. Ele melhorou o desempenho como visitante.
1: Ele melhorou o desempenho
3: como visitante. Você vai lutar contra a informação.
2: Mudar o repertório. Parar com essas minudências.
3: Você tá querendo fazer igual o Autuori?
2: Pelo amor de Deus.
3: Você quer ser o Autuori agora?
2: É muito clichê de vocês. Vocês são clichêristas.
1: Vamos fazer o seguinte.
2: Pelo amor de Deus.
1: O Francisco Eugênio Barbosa está dizendo boa noite. O WB está muito complicado hoje.
2: Tá,
1: então vamos fazer uma paradinha, ligeiro bala. A gente volta
2: complexo.
1: Já com o Daniel Farias para falar sobre o Ceará aqui no Jogada Segundo Tempo.
2: Nada mais.

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0: Obrigado, Golden Boys. Estamos de volta com Jogada Segundo Tempo na tela da TV Diário, na Verdinha FM 92.5 e também no nosso canal Jogada no YouTube. Deixa eu mandar um abraço aqui pro meu amigo Samuel Conrado, que tá ouvindo o nosso programa, o nosso Samuca. Beleza, beleza? Beleza, beleza. E pro Bruno, que é motorista de aplicativo, torce Fortaleza e não perde o Jogada Segundo Tempo.
1: É o Bruno Tavares?
0: É o Bruno Tavares, Samuca? Bruno Tavares é só seu ouvinte. Eu tenho certeza que ele tá ligado agora no nosso Jogada.
1: Com certeza.
0: Todo dia ele acompanha.
1: São muitos.
0: E o Samuel Conrado tá ligado aqui com a gente também. Ele disse que pegou carona com o Bruno, que não perde o nosso programa. Valeu, Bruno. O Otória de aplicativo dando carona pra gente.
2: A discretíssima elegância.
1: Eu quero mandar um abraço pro meu grande amigo Samuel Macedo. Um abraço pra você.
2: Ô, rapaz.
1: Só lamento que você não estará aqui hoje pra lhe reencontrar, mas amanhã lhe darei um forte abraço, Samuel Macedo.
2: Ele tá muito satisfeito com você.
3: Ele tá muito satisfeito com você.
1: Eu sei que está, eu sei que está.
3: Ele tá muito satisfeito. Um velho babão, viu?
1: Aqui é bom pro raio.
0: Claro, disso. Mande aí também.
1: Liga aí, Fernanda.
4: Opa, agora sim.
1: Ei, Fabiano.
4: Valeu, padre Mandrake. Mandar um abraço aqui especial pro Vitor. Ele me acompanha nas redes sociais e disse aqui que a mãe dele, a dona Eudice, ela que é a esposa do seu Adão, acompanha todos os dias aqui o nosso programa, é super fã do WB. E acompanha todo mundo aqui. Um abraço pra vocês, família, que estão acompanhando aqui a gente.
0: Legal, bom demais. Um cheiro. Obrigado pela audiência. 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
1: Quero mandar dois abraços aqui pro Nonato Castro, gente muito boa, meu amigo. Um abraço para ele. E o nosso Maurício César. O Maurício César, ele é aposentado.

0: do Exército, e ele manda dizer o seguinte: estou lhe acompanhando todos os dias no Jogada 2. Cuidado com o Padre Mandrake.
1: Cuidado com o Padre Mandrake.
0: Não tá tudo bem, tá tudo apaziguado.
2: Ele chega já, viu?
1: Chega já.
2: Seis horas ele vai chegar.
1: Daqui a pouco ele chega.
0: Não existe isso, olha. Não existe. Aqui ali Mandrake. Algumas contrariedades, porque é perfeitamente normal. Ele cometeu aqui um ato de insubordinação. Entendeu? Mas logo depois ele veio aqui me abraçar. Como que, digamos, arrependido.
1: Tudo resolvido.
0: Né? Tudo resolvido.
3: Mas bate com.
0: Pois é. Não, bate com. Nada a ver. Vamos chamar a hora. Ei, vamos chamar. Quero botar um bate com às 6 horas.
1: 18 horas. O momento ecumênico do nosso programa.
0: Valeu.
1: É que fazemos a conexão com o Cariri. Com o Padre Cícero Romão Batista. Vamos levar
0: o horário é sublime. O horário é religioso, é o horário do Padre Cícero Romão Batista. O Fabiano fez uma das deles, mas isso é normalíssimo. Então, vamos apreciar mais uma vez essa imagem notável de um padre iluminado e iluminador até os dias de hoje, que tornou a cidade de Juazeiro a meca do Cariri, essa metrópole, essa cidade pungente deste vale belíssimo.
1: É por isso que todos os dias às 18 horas a gente faz essa conexão com o interior do estado do Ceará, e tá belíssimo o pôr do sol lá no Horto, lá no Cariri, no Padre Cícero Romão Batista. Breno, tava com saudade desse momento?
4: Sim, inclusive de ver essa imagem belíssima do Padre Cícero no alto do Horto, olhando para todo o Cariri nessa hora, que é uma hora santa, André Almeida.
1: 18 horas! Nós lembramos que o Verbo se fez carne
4: e habitou entre nós.
1: Ô, imagem do Palimpa de Cícero Romão Batista.
0: Acho que você tava com saudade também do Baticum.
1: Olha o Baticum.
0: É porque, só o que foi mais legal, ele botou consciente, ó. Tudo
1: ele
0: bem.
1: Errou consciente, mano. Ele errou, achei que tava balando, né?
0: Falou assim, matei a pau. Fabiano, olha, esse programa é maravilhoso. Esse programa tem coisas surreais. Muito bom.
1: Vamos
0: muito
1: falar sobre bom. O time do Ceará. Alô, Farias.
0: Alô,
1: Daniel Farias. Farias, muito boa tarde pra você.
5: Boa tarde, André. Um abraço para você, para os companheiros de bancada e para todo mundo ligado no Jogada Segundo Tempo desta quinta-feira, repercutindo ainda essa derrota do Ceará de ontem por 2-1 para o Atlético Goianiense. Vocês já falaram bastante, escalação diferente do Daniel Paulista. Ele disse na coletiva que quis entrar com três volantes para povoar um pouco mais o meio de campo, tentar conter esse setor que ele considerava o principal da equipe do Atlético Goianiense, mas estratégia não funcionou. Logo aos 11 minutos, o Ceará já estava perdendo por 2-0. Conseguiu diminuir com o Melk ainda no primeiro tempo. Na segunda etapa, o Atlético Goianiense teve um jogador expulso, mas nem isso foi suficiente para ajudar o Ceará na busca por um resultado de empate ou de vitória. Mesmo com essa derrota, em relação à tabela de classificação, o Ceará segue fora da zona de rebaixamento, e isso porque os outros resultados ajudaram o Ceará. Botafogo de Ribeirão Preto perdeu, o Avaí foi derrotado pelo Fortaleza, como também já falamos no programa de hoje. Então o Ceará segue na 16ª colocação, com 31 pontos, 2 a mais que o Avaí, que é o primeiro time da zona de rebaixamento. Preocupa principalmente, André, o desempenho do Ceará como visitante. Em 13 jogos, só 2 vitórias. A gente já tinha falado isso na semana passada, e o Ceará chegou à terceira derrota consecutiva como visitante. Tinha perdido para o Náutico, antes para o Vila Nova e agora para o Atlético Goianiense. Então é um problema que o técnico Daniel Paulista vai ter que resolver. Ele tem conseguido melhorar o desempenho do Ceará em jogos na Arena Castelão, são 2 vitórias consecutivas, mas fora de casa o desempenho é bem ruim. E a gente vai ouvir justamente ele, Daniel Paulista, trazendo a sua visão, a sua análise sobre esse jogo do Ceará, essa derrota, e o que o Ceará fez de errado lá no Antônio Nascioli. Vamos ouvir o Daniel.
6: Vejo que nós pagamos muito caro, principalmente pelos primeiros ali 15, 20 minutos. Acho que a nossa atitude nesse momento do jogo foram determinantes para o resultado que acabou acontecendo. Tanto é que após os 2-0, a equipe parece que acordou dentro do jogo e começou a jogar com mais intensidade, com mais dinâmica, com mais agressividade. Claro que houve uma substituição já no primeiro tempo, porque entendemos que precisávamos tentar um algo diferente, já que na nossa opinião a entrada com três volantes era para fortalecer o meio-campo, onde o Atlético é muito forte, principalmente no início de jogo, tentar controlar o ímpeto do adversário para que a gente pudesse aos poucos ir ganhando campo, ganhando mais espaços e ter o controle da partida, buscando as oportunidades que viríamos a ter.
5: Tá aí o Daniel Paulista falando sobre essa atuação do Ceará contra o Atlético Goianiense, sobre essa postura não tão boa da forma como a equipe iniciou o jogo, e agora o Ceará já muda o foco, porque apesar dessa derrota, tem um jogo muito importante no fim de semana, Clássico Rei contra o Fortaleza, e o Daniel Paulista também já falou sobre a preparação para enfrentar o maior rival.
6: Temos um clássico aí pela frente, agora é recuperar os atletas. Nós tivemos algumas situações, principalmente o Melk, que acabou sendo substituído porque pediu substituição com algum problema muscular, e a gente ainda não sabe o que literalmente aconteceu, já que ele vinha muito bem dentro da partida, mas nós acabamos perdendo ele ali. Talvez ele poderia ser muito importante naqueles minutos finais, pelo seu poder de definição. Mas agora vamos procurar recuperar o que nós teremos à disposição para fazer uma grande partida contra o nosso rival e tentar buscar novamente um resultado positivo.
5: Tá aí o Daniel projetando essa partida contra o Fortaleza. A gente ainda volta no Jogada Segundo Tempo para trazer a apresentação do Saulo Mineiro, mas só para destacar, hoje o Ceará retornou aqui para a capital cearense, não tem treino hoje, jogadores voltaram de viagem, a reapresentação é amanhã, sexta-feira, e aí o time treina sexta e sábado para esse jogo de domingo, que o Daniel Paulista já falou, o Melk pediu para sair, a gente vai já atualizar a situação dele. Tem um jogador regularizado a mais, que é o Rian Santana, está livre para esse jogo, mas em compensação não vai contar com o Brian Borges, que ontem recebeu o terceiro cartão amarelo.
3: Daniel Farias, a situação do Gabriel, o zagueiro, ela preocupa também? Será
5: não
3: que
5: volta.
3: Ele não volta, tá fora?
5: Não volta, tá fora do jogo.
3: Porque o que é que eu já estava pensando aqui? De repente ele poderia fazer o que ele fez contra o Sport. Coloca o Júlio César na direita, coloca a dupla de zaga com o Luizão e Gabriel. Isso aí está descartado.
5: Exatamente. A tendência é que o Gabriel ainda passe algumas semanas afastado. Ele está com um problema ali de fascite plantar nos dois pés. Então, a lesão é um pouco mais séria. Ele vai passar algumas semanas em tratamento no departamento médico. É uma dor de cabeça para o Daniel Paulista montar aquele sistema de defesa. O Júlio César deve ser deslocado para ali. Ele vai ter que definir quem vai ser o outro zagueiro, porque o Éder...
0: Rafael
5: também
0: pela direita.
5: Não volta
3: é
5: ainda.
3: É problema.
5: Aí, assim, só para atualizar logo, né? Uma questão importante. A gente tem visto, o Ceará tá com quatro zagueiros no departamento médico, né? Éder, Thalisson, Gilmar e agora o Gabriel Silva. A janela fecha amanhã. O Ceará tá correndo contra o tempo para tentar trazer mais um zagueiro. Para o jogo de domingo, obviamente, não seria útil, né? Ele não teria tempo suficiente. Mas para o restante do campeonato, o Ceará quer mais um zagueiro, mas a janela fecha amanhã. Então, é corrida contra o tempo.
0: Eu devo aqui uma explicação. Eu uso alguns termos, sabe? Interioranos, uns termos do passado, né? Nos meus comentários. E ontem me perguntaram o que diabo é que eu quis dizer como o rádio do rabo quente. Uma pessoa, parece que a Meire me perguntou. Eu nunca ouvi dizer que rádio tem rabo. É, de fato, rádio não tem rabo. A expressão rádio do rabo quente, eu disse o seguinte, o Ceará está aparecendo o rádio do rádio do rádio do rabo quente. Ele demora a pegar, a esquentar, entendeu? A aquecer. Quer dizer, ele levou um gol em 13 minutos e estava ali anestesiado, frio, desligado. É isso que eu quis dizer. Desligado. Ele não recebeu corrente. Recebeu, mas não esquentou. Isso eu quis explicar. Isso é uma expressão antiga, porque é o seguinte, antes do transistor, todo o rádio era corrente, né? Era valvulado, perfeito. O rádio valvulado. Eram válvulas. Elas tinham que acender. Quando você botava na tomada, aí elas iam acendendo vagarosamente.
3: Esquentando.
0: Elas iam esquentando. Tanto que você pegava no rádio de lado, ele estava quente, né? Você olhava, botava nas costas do rádio, como se o bicho tivesse pulmão e tudo mais, sabe? Agora está quente. Agora era. Era, entendeu? E tinha o problema da corrente, quando a energia baixava, o rádio não funcionava, tinha que esperar determinada. Isso era um tempo que as cidades tinham um motor, não tinha Luiz de Paulo Afonso. Então, a Rádio Rabo Quente é aquele que você ligava e ele demorava a funcionar. É só essa a comparação que eu fiz do Ceará. Pareceu o Rádio Rabo Quente. Aliás, eu não disse isso só agora, falei em outras oportunidades. Então, o Rabo Quente que a gente diz é porque ele não esquentou. Por falar nisso, é muito comum no futebol. Você entrar desligado ou ter a necessidade de algum movimento que lhe coloque no jogo. Vocês sabiam do problema do Daniel Alves do Barcelona com o Messi? Sim. E com o Guardiola? Sim. Vocês devem ter sabido.
3: Que ele disse que tinha que Pronto. Dar um passe pro Messi. Exato. Sempre, o Guardiola não gostava desse não passe. Gostava, ele disse que precisava Pronto. Dar esse passe para conectar o Messi no jogo, porque senão o Messi se desligava. Ele precisava estar
0: tá vendo
3: conectado
0: aí?
3: No jogo.
0: É o raio do rabo quente. O Messi ficava, se ele não fosse acionado logo, interessante. Né? O passe não era construtivo. O passe não ganhava território. Era um passe desnecessário. Aí o Guardiola, pô, Daniel, você fica dando essa bola pro Messi? E muitas vezes, quando tá fora do esquema do que nós projetamos, é de chefe ou mister. É o seguinte, se você não botar o Messi, não ligar o Messi, não acelerar ou dar o passe pro Messi entrar no jogo, ele some. Interessante isso. O estado emocional. Então eu dou esse passe que é para ele esquentar as válvulas, entendeu? É uma coisa mais ou menos parecida. Se não, eu me expliquei mal. Posso
3: deu
0: fazer
3: pra
0: mais
3: entender,
0: nada.
3: Deu para entender. Alô? Alô, Daniel Farias, vamos continuar falando sobre o Ceará, porque teve uma situação que o torcedor estava na dúvida. A gente vai trazer esse esclarecimento. O Saulo Mineiro pode ou não pode jogar o Clássico Rei? E por quê, Daniel Farias?
5: Não pode jogar, André. O Saulo Mineiro está suspenso. Ele vai ter de cumprir uma suspensão. Só para esclarecer para o torcedor, a gente vai trazer uma sonora do gerente de futebol Fred Gomes, mas só para passar de maneira resumida. No último jogo do Saulo lá no futebol chinês, ele recebeu um cartão vermelho e o regulamento da FIFA prevê que em transferências internacionais uma suspensão de até 4 partidas acompanha o jogador. Então, mesmo que o campeonato seja outro, a liga seja outra, o Saulo Mineiro é obrigado a cumprir a suspensão nesse seu novo clube, no caso o Ceará. Então ele está fora do jogo de domingo e também de outras 2 partidas, porque ele foi punido com 3 jogos de suspensão, mas o gerente de futebol do Ceará, Fred Gomes, explica melhor.
7: Infelizmente, fomos surpreendidos, né, após o seu anúncio, ter recebido aí, através da associação chinesa, a sua punição. Juridicamente, estamos trabalhando para tentar reverter essa punição, mas a punição existe e a negociação que foi feita com o Saulo foi logo depois da expulsão, mas não sabia qual era o resultado do julgamento. Realmente, ele tem essa punição de 3 jogos e como a gente entende que um dos jogos já foi cumprido, porque a rescisão dele foi na data do jogo que ele teria que cumprir e vamos, através do nosso jurídico, já foi feito, junto à associação chinesa, esse comunicado oficial, para entender se cabe ou não uma alternativa para ele poder atuar. Infelizmente, deixando bem claro, no clássico ele não vai poder atuar oficialmente, vai estar na torcida.
5: Só para esclarecer também uma situação que tem gerado dúvida e que na verdade ainda não está plenamente sanada, tá certo? Qual é o entendimento do Ceará que tem tentado ali contato com a Associação Chinesa de Futebol, com o próprio Clube do Xangai? O jogo que o Saulo Mineiro foi expulso foi no dia 1º de setembro, ok? No dia 6 de setembro, o Xangai tinha uma outra partida, teoricamente seria a primeira dessa suspensão do Saulo Mineiro. Mas esse foi o dia que ele rescindiu com a equipe chinesa. O Ceará está entrando em contato para entender se esse jogo do dia 6 conta como uma partida já cumprida de suspensão. Se isso for confirmado pela Associação Chinesa de Futebol, ele só teria mais 2 jogos para cumprir de suspensão aqui no Ceará. Se não for um entendimento da Associação Chinesa, aí ele tem que cumprir 3 e só voltaria no início de outubro na partida contra o Avaí.
0: Será que tem quantos jogos a fazer aí?
5: 11. 11 jogos.
0: 11 jogos? Ele fica logo fora de 3 jogos? Eita, rei, uma danada.
8: Mas eu vou dizer um negócio pra vocês. Na dúvida, não coloca. Para não dar problema depois.
0: Claro.
8: Na dúvida, não coloca. Se o cara rescindiu no dia que era a partida, tem essa dúvida, não bota pra jogar. Cumpre
0: então,
8: os 3 jogos.
0: Jogos, né?
8: Eu acho 4, né? Sabe o que eu acho mais, WB? Se você me perguntar, Breno, ter um cara como o Saulo, que é um cara que tinha mercado em Série A, o Vitória quis contratar o Saulo, ele não quis nem ouvir a proposta, porque ele queria voltar para o Ceará. Mas se o Ceará tem a oportunidade de contratar um cara que tem mercado em Série A e ele opta por vir para a Série B, eu acho que ele devia fazer, mesmo com as suspensões, mesmo com as suspensões. Mas o que me pega é o clube não saber. Isso é o que me pega. Porque, poxa, você tem um departamento todo pra fazer essas análises, né? O que me deixa triste é saber que o clube não sabia disso. Porque mesmo assim, eu acho que a contratação é válida. Ele vai poder fazer 8, 9 jogos, enfim. E eu acho que vale a pena ter um cara como o Saulo. Mas o clube não saber é o que me pega. Sinceramente falando, é o que me deixa
3: talvez,
8: assim...
3: Talvez o time não soubesse. Não, o Ceará não saber dessa punição beira o amadorismo, cara. Beira o amadorismo. O Ceará não saber da punição do Saulo. Porque contratou um jogador sem saber que ele não poderia jogar. Se o Ceará não tivesse sido notificado alguma coisa do tipo, poderia botar ele para jogar no domingo. E aí ia saber depois que ele não poderia jogar.
8: Exato.
3: O pensamento do departamento de futebol do Ceará era esse, de que o Saulo chegaria e poderia atuar no clássico. Tava contando que ia poder colocar o cara para jogar. E ainda digo mais, caso os dirigentes venham a público e falam, não, a gente contratou e a gente sabia, mas a gente quis comprar essa bronca. Como disse o Breno, a gente quer contar com o Saulo nos outros jogos porque ele pode ajudar. Ainda seria menos feio do que chegar e dizer, não, a gente contratou ele, tá aqui, mas infelizmente a gente não sabia da punição e ele não vai poder jogar. Olha, que é isso, beira o amadorismo. E explica muito da situação do Ceará atualmente, né? Explica muito de tudo que tem acontecido no Ceará.
0: Peraí, hoje é dia 10. Quando foi que o Ceará fechou o negócio com o Saulo?
8: Quinta-feira agora.
5: Foi.
8: Quinta-feira? Quinta-feira não, hoje é quinta.
5: Segunda-feira.
0: E me diga uma coisa, o Ceará... A gravidade dessa expulsão, isso já estava decretado?
5: É, não, justamente...
0: A suspensão, que dia foi?
5: Ele foi expulso no dia 1º de setembro.
0: Sim. Para pegar foi 4 jogos? Que diabo que ele fez?
8: Ele foi julgado.
5: Aí depois ele foi julgado na instância de lá.
0: Que dia?
5: Aí esse julgamento já foi depois que o Ceará tinha acertado com ele. Ele pegou 3 jogos de suspensão.
0: O Ceará não sabia nem que ele ia ser julgado, não é isso? É. Como é que o Ceará podia saber que
5: ele poderia pegar
0: da gravidade?
8: Eu quero tirar uma dúvida aqui com o Dani. Então, Dani, só porque aí muda um pouco o que eu tinha falado. O julgamento foi depois que o Ceará fechou com ele?
5: Sim, já tinha conversas em andamento o julgamento aconteceu depois.
8: Perfeito, mas eu acho que isso é muito importante a gente saber a data do julgamento. Porque se o Ceará anuncia o Saulo e no dia seguinte ele sabe o julgamento, é uma coisa, é diferente. A gente está falando aqui de você contratar sem saber. Agora, uma coisa é, contratei, anunciei e depois saiu o resultado do julgamento. Aí já é outra história e a gente tem que refazer o que a gente tinha dito
5: mas
8: aqui.
5: De todo modo...
0: É isso que eu falei.
5: O Ceará só soube da suspensão depois que já tinha fechado com o Saulo Mineiro, que ele não estaria à disposição para o jogo de domingo.
8: Mas é porque saber da suspensão é uma coisa.
5: E o próprio Fred fala na Sonora, no começo ele falou, nós somos pegos de surpresa com essa suspensão.
8: Não, eu entendo. Que ele soube depois, beleza. A minha dúvida é, ele soube depois, porque o julgamento foi depois, ou ele só não sabia que o julgamento tinha acontecido. É isso que eu tô falando, entendeu? Essa é a minha dúvida.
0: E o julgamento tão brabo. Mas aí como é que você ia admitir que o cara ia pegar 4 de suspensão?
5: E o lance é bem questionável.
0: Ainda é questionável, né? É pra vocês observar isso direitinho, né?
5: Porque a coisa é muito recente. Né?
8: Eu vi em algum lugar, posso até estar enganado, Dani, que parece que nessa expulsão ele meio que trocou ali uns tapas, sei lá, uns empurrões com a pessoa. E lá na China eles meio que não aceitam muito isso, não.
0: Tem um vídeo.
8: Ah, é?
0: Tem um vídeo?
8: Eles são meio rigorosos no julgamento quando tem arenga.
0: Quando tem arenga, né?
8: É. Não pode arengar.
3: Arenga é bom demais, não pode arengar. Pronto. Vamos fazer o seguinte, intervalo rapidinho, na volta a gente vai ver se tem esse vídeo pra mostrar aqui pra você da expulsão do Saulo Mineiro. A gente mostra já pra você. Não sai daí, voltamos já.

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1: Farias Brito entra no clima da Expo Vaquejada 2026, um dos eventos mais aguardados da região. A programação reúne 6 dias de atrações com direito à vaquejada, exposição agropecuária, feira de negócios e apresentações musicais. As atividades começam neste sábado, dia 12 de setembro, com a escolha da rainha da Expo Vaquejada no Parque Silva Antero. A partir de quarta, dia 16, tem início a Feira da Agricultura Familiar, a Feira de Artesanato, o funcionamento do galpão gastronômico e a exposição de répteis e animais de estimação no Zoológico Padre Cícero. Já a partir de quinta-feira até domingo, a programação agropecuária ganha destaque, com a exposição de animais, torneio, leiteiro bovino, concurso de ovinos e caprinos, além de oficinas e encontros voltados para produtores rurais e mulheres do campo. À noite, a festa continua, viu? Com uma grande programação musical, ao todo serão 25 atrações animando o público durante o evento. A expectativa é reunir visitantes de várias cidades da região do Cariri, o que deve fortalecer a cultura, o agronegócio e a tradição da vaquejada em Farias Brito. Lorena Tavares para a Verdinha FM.
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1: Obrigado, Golden Boys. Estamos de volta com Jogada Segundo Tempo na tela da TV Diário, na Verdinha FM 92.5 e também no nosso canal Jogada no YouTube. A gente tem aqui o lance da expulsão do Saulo Mineiro, o fatídico lance. Vamos dar uma olhada aí, você que está no YouTube e você que está na TV Diário também nos acompanhando. Lá pelo campeonato japonês.
2: Isso, como é claro lá, né? Aí fica com a impressão que é escuro, né?
1: Esquerdo.
2: Cadê, rapaz?
1: Foi aqui, foi sem bola. Foi aqui, ó. Foi aqui no meio.
2: Tem um zoom
1: aqui, ó. Aqui, ó. Tem um zoom aqui, ó.
3: Ah, ali, ó. Ele dá por trás no cara, ó. Ele deixa ele nos mocotórios da BB, ó. Ah, não. Foi embaixo e foi em cima.
2: Mas você sabia?
3: Foi.
2: O estilo do Saulo... Rapaz,
1: isso aqui no Campeonato Brasileiro acontece todo jogo.
3: Normal no Brasileiro.
1: Todo jogo.
2: E outra coisa, o nosso Saulo...
1: Esse japonesinho aqui também é fraco.
3: Ele dá ali uma umbrada e embaixo ele faz o rapa, né?
1: É. Não, beleza. Lance pra expulsão.
3: Olha o que o Globo disse.
1: Vai pegar quatro jogos de suspensão por causa disso aqui.
3: Olha o que o Globo disse. Eu queria que ele fizesse isso no Brito. Não dava certo não, viu? Dá, se ele fizesse isso no Brito...
1: Os dois já tem Reimann já,
2: né?
1: Tem
2: impressão que ele suspende até por nome feio aí, né? Não, se é um nome feio, vai beleza, pra fora.
1: Beleza, ninguém tá aqui relativizando, dizendo que não deveria ter sido expulso. É lance pra expulsão. Sem bola e tudo, ele vai no cara.
3: Cultura,
1: beleza.
3: Pra cultura dos homens lá, WB, isso aí é pesado. Pode deixar dos homens lá.
1: Rapaz, imagina.
2: Vocês sabem.
1: Imagina se o Brito jogasse lá.
2: Eu? Não dá certo, não. Seria homenageado. Não. Olha, deixa eu dizer uma coisa. O Saulo, ele não tem controle, todo mundo sabe. O Saulo é feito de velocidade. Ele é um dos filhos do vento. Ele, quando parte, doutor, eu sempre disse. Olha, se eu fosse jogador de futebol, não ficava no caminho do Saulo nem pagando dobrado.
1: Ele tem saúde de todo
2: mundo. Não,
1: premiado.
2: Porque é o estilo. Ele não é que ele tenha. Ele passa por cima, ele voa. Ele, rapaz, eu não sei. Parece as hélices, né? As hélices de moinho, né? Ela fica rodando as pás, né? Não é isso? Assim, ele é assim, é descontrolado. Quando ele vai, doutor, você não sabe para qual lado que ele vai. Você bota na direita, na esquerda. O Saulo, muitas vezes, ele perde até a direção de voo, sabe? Porque é o estilo dele mesmo, ele passa por cima. Eu me lembro que quando o Saulo, da última vez que ele esteve no Ceará, que ele entrou e começou a resolver algumas partidas, mas antes, torcia o nariz para ele. Muitas vezes eu recebia recado. Rapaz, quando a solução é Saulo, futebol Ceará tá lascado. Muita gente dizia isso.
1: É porque ele não
2: porque ele não tem sofisticação. Ele não tem categoria, ele é um velocista e ele é um jogador de uma saúde impressionante.
1: Ele não é um jogador técnico, ele é um jogador físico, de explosão, de velocidade. Base do arrasto, né, na base da condição.
2: E muitas vezes ele tem umas finalizações que não se enquadram dentro daquele estilo dele. Muitas vezes ele arranca, passa por
1: ele
2: dois e
1: pancadas,
2: coloca, às vezes uma pancada, né, por cima, de lado, para baixo da régua. E tem hora...
1: E era na China que ele estava, tá? No Japão foi na primeira passagem dele, que foi no Yokohama. Agora ele estava no Shanghai. Shenhua.
2: Entendeu? Por pouco não vai parar no Shangri-La.
1: Por pouco.
2: É besteira.
1: Pois vamos
2: então,
1: fazer
2: quero dizer o seguinte, só para completar. E ele, muitas vezes, no próprio time do Ceará, ele teve algumas conclusões que não se coadunavam com aquela falta do equilíbrio dele. Ele é um jogador surpreendente. Pode ser tudo, uma coisa linda na finalização, e pode ser nada. Mas ele conseguiu ser muito do time do Ceará na última passagem.
1: Vamos botar o povo pra falar?
2: Na
1: você
2: hora.
1: Na jogada, torcedor.
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2: Águazinha, né?
4: Alô! Rapaz, que diretoria é essa, hein, rapaz? Precisando de jogador pra onde? Atrás de jogador... Pra passar três jogos sem jogar. Brincadeira, viu, pai?
2: Nós já explicamos.
4: Estamos brincando com o torcedor do Ceará, essa diretoria.
1: O negócio é sério, viu, meu amigo?
5: Boa noite, amigos do Jogada Segundo Tempo. Aqui quem fala é o William, presidente do Jubaia Master. Gostaria de
6: boa
5: pedir
6: noite.
5: Ao Breno Rebouço para destacar o grande jogo entre Jubaia Master e Itapebuçu.
3: Boa.
1: Aí.
3: Jogaço. É do futebol amador lá de Maranguape, né? Futebol. Que
2: Jubaia
3: é muito forte. Jubaia é uma localidade e Itapebuçu é um distrito, né? Na verdade, são distritos lá de Maranguape. Jubaia e Itapebuçu.
2: É daquele de São Paulo, né?
3: Tá destacada, como é que é?
2: Tafel Abu Sur é daquele sanfoneiro, Cirino,
3: o
2: né?
3: Cirano, ele tem... Cirano ele, eu não Cirino, sei né? se ele é exatamente de lá, mas eu sei que ele tem casa por lá e tal.
2: Bicho bom de forró. Sim, então, jogão aí, Jubaia e Itapeba Sul.
3: Jubaia é master, viu?
2: E o Itapeba Sul.
3: Eu acho bonito os nomes, sabia?
2: É. Eu acho
3: não,
2: os nomes legais.
3: Você não é o quê? Jogou na Jubaia, você não é? Pois é, goleiro da Jubaia tem o Renato, jogou no Maranguape muito tempo, no time profissional do Maranguape. Abraçar o pessoal da Jubaia e do Itapeba Sul.
6: Maranguape tá querendo aquele filho, não? Pra...
3: Rapaz, ali era faixa de capitão, viu? Pra...
6: 10 e faixa, né?
2: Bota o povo pra falar.
7: Boa noite, André, Wiltão e Brenão, os melhores. Aqui é Raimundo do Jardim das Oliveiras, torcedor do live. Rapaz, meu lar vai subir e o Ceará vai cair.
6: É homem, peraí. Homem. Fique só com a primeira metade, só a subida do Leão.
8: Boa noite, pessoal.
6: Boa.
8: Quero dizer pro padre que ele mata pau, viu? Aqui na fábrica tem umas 10 pessoas aqui. Todos dizer a mesma coisa, que ele fala o que nós queríamos dizer.
6: Oi, tá bom.
8: Não fica lá não, viu? Combinou. A audiência toda é sua.
3: Olha, combinou, rapaz. Olha. Combinou, aí, tentou, coitado, tentou. O Nelson dizia que ele era a voz do povo. A voz do povo é o padre. Ele fala que o povo queria falar, pô. Você é a voz do povo, padre.
6: Ei, esse padre, negócio. Acho que se tu escreveu, tá bom.
2: Você aprendeu rápido, hein?
6: Ei, já pai, aprendeu, vou te mandar esse áudio aqui que é pra tu salvar. Aí toda vida que ele arengar contigo, aí tu bota ele aí.
2: Ah, Brasil. Ah, vamos lá.
6: O bom é que ele dialoga com a gente, né? O pai já responde, ele sempre responde.
9: Lázaro Castro, Morada Nova.
6: E aí, Lázaro?
2: Morada Nova.
9: Eu discordo plenamente desse negócio de não dizer tem uma lógica. Tem time que quando ele joga fora... Ah. Ele joga atrás e parte no contra-ataque e consegue vencer. Quando ele joga em casa, ele se obriga a ir para cima, porque está jogando em casa, e nem sempre dá certo.
2: É, nem sempre é assim. E nem sempre é assim. Você quer que eu diga um time que faz isso aí nessa Série B? O São Bernardo. O São Bernardo ganha muito mais fora do que em casa. Porque fora de casa ele pode fazer o jogo que todo que ele... espera fazer, de ficar atrás e sair no contra-ataque.
3: É, mas isso é durante o ano, já no outro ano não funciona. Aí no outro ano também não funciona.
2: Mas nós estamos falando desse ano. Rapaz, nós estamos falando desse ainda, pronto.
6: Tu quer analisar a temporada de um time com base na história dele?
2: Você quer saber de uma coisa? Vamos botar o povo pra falar.
6: O Fortaleza de 2026 é diferente do Fortaleza de 2025, que era diferente do Fortaleza de 2024, que era diferente do de 2023. Aí pra você é um Fortaleza só.
2: Né, Queroni Gesto, vamos botar o povo pra falar.
6: São times diferentes, jogadores diferentes, treinadores diferentes. Ideias diferentes, competições diferentes. Você quer colocar tudo na mesma régua?
10: Exatamente. Boa noite. Boa tarde, seu Wilton.
2: Oi.
10: Boa tarde, André.
6: Boa.
10: E boa tarde, Brenão.
2: Boa tarde.
10: Liga Neto, do bairro Siqueira, torcedor do Rosão.
2: Opa.
10: Passando para comunicar que domingo é pau no gato.
6: Pensa na miada do homem.
11: Aí. Boa tarde, André.
6: Boa.
11: Boa tarde, Dreno. Boa tarde, Wilton Bezerra, minha potência.
2: Olha aí, minha potência.
11: Ceará e Fortaleza, eu tô ouvindo aqui.
2: Isso, meu filho.
11: Acabou. Eu vou ouvir, nome de Jesus.
2: Olha
11: Domingão.
2: Aí.
11: Elcio daqui do Piauí, viu, aí, André?
2: Rapaz, não,
11: manda um abraço aí pra.
6: Tá mandado.
11: Pra Fernanda Alves. É um exemplo de jornalista, hein?
2: Olha aí.
11: Muito competente ela. Ela é brilhante.
6: Olha aí, valeu, hein?
2: E com ela não tem clichê, meu amigo.
3: Tem não.
2: Vamos nós.
6: O negócio é sério, viu?
2: Cuida.
6: Vou até compartilhar aqui. Valeu, obrigado pela mensagem, um abraço.
12: Fala, pessoal, boa noite, tudo bem? Eu vi vocês aí falar do jogo do Fortaleza.
6: Sim.
12: Espero que vocês estejam calmos.
6: Estamos.
12: Espero que vocês estejam bastante atentos ao que eu vou falar. É o seguinte, faltam 12 rodadas e eu não estou preocupado em o Fortaleza jogar bonito. Sim. Fortaleza pode quebrar a bola, como fez ontem.
2: Assim.
12: Importante é os 3 pontos. Pode ganhar feio, não tem problema não, joga feio. Assim. Mas importante é os 3 pontos.
2: Vale eu fazer isso, cuida, menino. Não, e sua opinião, ela é de importância... fundamental pro futebol no mundo.
6: Não.
2: Pode ter certeza.
6: Peraí,
2: muita gente vai agradecer.
6: Não, peraí.
2: Você entrou demais. Você não tá dizendo uma coisa, aí eu tô dizendo outra.
6: Eu vou defender o ouvinte. Eu tô do lado dele. Eu concordo com ele.
2: Pronto, grande coisa.
6: Concordo com ele. E grande coisa você
2: grande
6: querer futebol bonito.
2: Coisa, agora,
6: agora
2: vai, vamos botar
6: tá
2: o povo para fora.
6: Todo mundo preocupado.
2: Deixa de criar confusão.
6: O Fortaleza em você, terceiro lugar.
2: Você,
6: 8 jogos sem perder, você, mas tá todo mundo morto de preocupado porque o Wilton Bezerra quer futebol bonito.
2: Agora, tá agora pronto aqui. Defensor da feiura.
13: Como é?
2: Pare morto com isso, rapaz. Pra... Não defenda a feiura.
6: Eu acho que lá no PC agora...
2: A feiura agora... das coisas, não faça isso. Bota o povo pra falar.
6: Eu acho que
2: aí.
6: Agora, lá no PC, a negada deve estar assistindo nosso programa e dizendo, rapaz, tem que jogar mais bonito.
2: Você tá apelando.
6: Tem que jogar mais bonito.
2: Não exagere.
14: Noite, pessoal da mesa.
2: Oi.
6: Boa.
14: Paulo Tricolor aqui, Guajiru aqui da Messejana. Todo dia acompanhando vocês aí, Uto Bezerra.
2: Oi, velho.
14: Toda a mesa.
2: Olha aí.
14: Fortaleza, é campeão da Série B.
2: Porra.
14: Aí, ano que vem acessa a Libertadores novamente.
2: Olha aí.
14: E o Ceará vai sentir o gostinho.
2: Pera aí. Olha o negócio melhorando.
15: Meus amigos, boa tarde. É Salomão de Maracanaú.
6: Salomão.
15: É uma orientação de vocês, um comentário aí. Me diga uma coisa. O que é que o Crispim faz mesmo no Fortaleza? Ele é meia, ele é volante, ele é lateral. Porque esse rapaz correu ontem, correu e não fez nada. Dá pra vocês me dar uma dica aí? O que é que esse cara é, rapaz, realmente no Fortaleza?
3: Ele não foi só ontem não, amigo. A gente já falou isso aqui umas três vezes. O Crispim esse ano, eu vou repetir a expressão que eu falei. Infelizmente, o Crispim é um jogador café com leite no Fortaleza.
6: Ele é nulo.
3: Ele não consegue ajudar em nada. E eu acho que ele já teve uma história muito bonita no clube, já teve um momento que ele foi muito importante, mas o retorno do Crispim nesse momento que ele tá agora no Fortaleza, nessa passagem que ele tá agora, é extremamente inexpressivo. Inexpressivo. Ele não consegue ajudar em nenhum setor.
2: Você sabe da história do cara que procurou entender todas as línguas do mundo e acabou esquecendo a sua?
3: A língua nativa.
2: Ele simplesmente desaprendeu a dele. É como o Crispim. O Crispim fez sucesso do Fortaleza num tipo de função. De lá pra cá, ele já andou por tudo que é lugar. De lateral direito, de volante, de meia atacante. E ele perdeu o rumo. A verdade é essa. Agora, pergunta endereçada ao Altuori, o que diabo foi que ele riu pra fazer isso. Só isso. Não só isso, né?
6: Inacreditável. Realmente tá jogando nada o Crispim. Vamos pro intervalo rapidinho, a gente volta já. Não sai daí.

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2: Obrigado, Golden Boys. Estamos de volta e vamos falar de dinheiro. Contagem regressiva. 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
2: 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Fernanda Alves, se tem um cara que tem crescido de rendimento com a chegada do técnico Paulo Autuori, é o lateral direito, Maílton. Mais uma vez, foi decisivo na vitória tricolor.
4: Exatamente, André. No último jogo que o Fortaleza fez em casa, ele marcou um gol e terminou empate ali com o Operário. Dessa vez, ele marca mais um gol e o Fortaleza conquista, isso, 2 golaços e consegue essa vitória importante. Maílton, que ficou um tempo no banco de reservas, iniciou a temporada como titular, depois perdeu esse espaço. Com a chegada do treinador Autuori, ele volta a ser titular e isso segue em todos os jogos até aqui que o treinador está no comando. Teve já em 9 partidas, 3 gols, mais 1 assistência. No total, na Série B, ele tem 6 gols até aqui, igual ali com o Vitinho, que é o artilheiro da competição também. Fora isso, tem esse processo de evolução, que a gente percebe que no meio do caminho, de fato, ele caiu de rendimento. Mas hoje, aos poucos, o Maílton vem se mostrando mais uma vez aquele Maílton que todo mundo conheceu no início da temporada. E é importante ressaltar que ele é crucial para o elenco tricolor. Porque quando a gente fala de temporada, o Maílton ele é o terceiro melhor, o terceiro artilheiro do Fortaleza. O Vitinho tem 11 gols, o Miritelo tem 10 e o Maílton tem 8. Ficando até na frente de, por exemplo, atacantes, como o Luiz Fernando, que tem 6 gols. O Pedro Henrique só marcou 2 gols até aqui, superando até os atletas de origem da posição, sendo lateral direito.
2: Maílton, o Maílton é muito importante, Breno, e ele tem recuperado esse bom futebol com a sequência. Ele foi titular em todos os jogos com o Paulo Autuori e não foi substituído. Ele jogou todos os minutos. Então, o Fortaleza volta a ter aquele que foi, nos primeiros 2-3 meses do ano, o seu principal jogador de linha.
5: Eu acho que com a Antuora ele voltou a ser pelo menos eficiente e ajudar o Fortaleza. Eu não acho que o Mailton ainda é aquele cara que foi a grande referência dos primeiros 3-4 meses do ano. Se você prestar atenção, ele erra muito passe ainda. Ontem mesmo, eu falei isso na abertura do programa, o primeiro lance de perigo do Avaí foi um erro de bola dele e um passe que era para ser até fácil. Ele tava com a bola completamente dominada, não tinha ninguém pressionando. Ele foi fazer um passe que a bola atravessaria de um lado para o outro do campo, entregou nos pés do jogador do Avaí. E depois uma bola que ele vai sair para ataque, que o cara vem ali e, como a gente fala no jargão popular do futebol, bate a carteira dele com uma facilidade absurda. Então ele cochila no jogo algumas vezes. E ele já fez isso em jogos recentes. Mas ele tem pelo menos feito gols. Ele tem pelo menos conseguido apoiar, conseguido chegar na grande área para ser mais uma opção para finalizar. Então ele tem conseguido ser útil ao Fortaleza novamente, ser mais eficiente. Ainda acho que o desempenho fica abaixo do que a gente já viu. O pessoal sempre destaca nas transmissões, né, oficiais da competição, a emissora que transmite sempre destaca que no ano passado, não sei se no ano passado, mas que ele já foi o melhor lateral da competição, inclusive. Então ele já tem, já jogou outras vezes na Série B e ele já demonstrou qualidade. Dá para ser, inclusive, melhor. Mas se mesmo ele não chegar a ser aquele cara que ele foi no começo do ano, mas continuar contribuindo com gols e até com algumas assistências na criação das jogadas ofensivas, esse Mailton já ajuda e muito. E o Altuori tem um mérito nisso, porque ele insistiu. O Mailton estava esquecido, estava colocado de lado. Ele tinha perdido completamente a titularidade. Com o Altuori, ele volta a ser titular e consegue, de novo, ser uma peça que é importante, talvez não aquele pilar que ele foi, mas uma peça que tem, pelo menos na cabeça do Altuori, sido alguém fundamental para o time titular. E acho que ele está ajudando mesmo em campo. O que ele está fazendo, ele consegue, da maneira dele, mesmo cometendo alguns erros, ser um jogador que agrega ao time do Fortaleza.
6: E marcou dois belos gols, viu, seu Wilton, nos dois últimos jogos. O gol dele contra o Operário foi golaço, arrancando ali desde o meio de campo. E ontem acertou uma pancada para definir a vitória.
7: O gol contra o Operário foi uma construção muito bonita. Muito bem. Gol de atacante, né? De atacante classudo.
6: De categoria.
7: De categoria, saiu driblando, bateu, colocado. Ontem eu achei que foi meio difícil ele acertar, porque ele ficou meio enviesado ali.
6: Foi.
7: Ele foi muito feliz.
5: Sim, porque o normal era ele bater no ângulo que estava mais perto. Exato. Ele jogou do outro lado.
7: Exato.
6: E a bola faz uma
5: foi.
6: Curva.
5: Assim. Fez uma curva.
4: Ela bate no canto da segunda trave e entra.
7: E entra, exatamente. Um gol salvador e foi o único ato verdadeiro do Fortaleza no segundo tempo. Não tem mais nada. Não tem mais nenhuma finalização, não tem absolutamente nada. O vazio do jogo foi uma coisa assim preocupante. Eu não me lembro. As modificações não alteraram coisíssima nenhuma. Olha, o Vitinho. O Vitinho ficou de bronca, Vixe, porque o Vitinho.
6: Vitinho não estava numa preguiça.
7: Rapaz,
6: viu?
7: Olha. É dele
6: ele
7: mesmo.
6: Ele estava numa coragem, tá aí. Que eu vou te dizer.
7: É esquisito aquilo, sabe por quê?
6: Energia baixa, sim.
7: Rapaz, o Fortaleza.
6: Apático.
7: Essa falta, sabe, de repertório, de uma atitude de agressividade, rapaz. Poxa, o time tá jogando, né? Pra chegar na ponta, pô, é G2. Se a bola não tá contribuindo, mas vai na raça. Suar mais a camisa. Mas a apatia continua. Olha aquilo, vai maltratando. Vai dando uma machucada. É uma sofreguidão, cara. E o Vitinho, ele é desse jeito, é aquilo que eu falei. Ele caminha em campo, assim, despreocupado, totalmente desligado. Não pode ser desse jeito. Não pode ser. Agora, esquisita essa baixa de produção, essa queda do Mailton, sem razão nenhuma, né? De repente, os lances mais comuns, ele se enrolava. Um negócio assim, impressionante para quem
6: agora
7: tem
6: ele
7: o vigor.
6: Tá voltando, né?
7: Não, claro. De repente, o cara perde o norte.
6: Perdeu sim.
7: Ainda bem, e passou a ser um jogador decisivo, os seus gols foram da maior importância.
6: Muito importante.
7: Aliás,
6: Fernanda,
7: pro domingo. Ah, Fernanda, sim.
6: Não, eu
7: Daqui
6: queria
7: a
6: saber
7: pouco
6: exatamente.
7: Vamos falar sobre domingo, né?
6: Exato, vamos. E eu queria saber exatamente sobre o domingo, parcial de ingressos, porque o Fortaleza já divulgou a primeira parcial pro Clássico Rei, que tem o mando de campo do tricolor, né, Fernanda?
4: O tricolor de aço é o mandante, já abriu os check-ins e as vendas dos ingressos hoje. E a parcial, André, para o torcedor que não comprou ainda, corra que vai acabar. Porque hoje, dia 10, a primeira parcial divulgada é de 14.322 torcedores confirmados. check-ins 4.448. Ingressos vendidos, 6.336. O total de torcedores do Fortaleza, de 10.784. Dos ingressos dos torcedores do Ceará, dá 3.546. E aí dá o total de 14.327. Lembrando que o Fortaleza tem 60% dos ingressos à venda, porque é mandante, o restante fica com o Ceará, mas a renda é dividida parcialmente, metade para cada clube. Isso é acordado entre as equipes logo no início da temporada, sobre todos os clássicos rei que vão acontecer ao longo de 2026. Esse é o último desse ano, André.
6: Beleza, Fernanda. Vamos para a última parada aqui do Jogada. A gente volta já com mais Daniel Farias falando aqui do time do Ceará. Então...
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1: Obrigado, Golden Boys, estamos de volta. 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Deixa eu mandar um abraço aqui pro meu amigo Antônio. Alô, seu Antônio, que tá ligado aqui com a gente, torcedor do Ceará. O Renan, alô, também tá ligado aqui com a gente. O Rael, essa galera boa que tá

0: como aconteceu esse acordo.
1: Fala, Saulo. Cadê o homem? Ele tá aparecendo aí agora.
2: Olha. Sabia a dificuldade que era para poder voltar essa transferência para cá, porque eu ainda tinha contrato ainda com o Xangai, com o ex-clube. E infelizmente, felizmente, vamos dizer assim, teve essa notícia, né, que a gente poderia ser transferido. Então foi aonde meu empresário Anderson ele comentou com o João Paulo sobre essa possível transferência minha, que eu estaria saindo livre. E acabou que João Paulo ele ficou muito feliz, perguntou se poderia encontrar a gente já tinha rescindido o contrato, e ele fez todo esse esforço para poder ir até a gente. E pô, a gente falou de toda a situação que tinha e que, cara, não pensava duas vezes, né? Então acredito eu que essa vinda para cá ela vai me ajudar muito. Acredito também que eu tô chegando para ser mais um atleta para poder ajudar, né, nessa situação. Porque, como eu disse, é um clube muito grande, com uma torcida muito grande, e a gente sabe qual que é o nosso lugar, que é a Série A, brigando por coisas grandes.
0: Tá aí o Saulo Mineiro detalhando esse acordo com o Ceará, esse esforço da diretoria em fechar com ele, e ele fala também e responde sobre essa situação. Ele tinha a expectativa de fazer a sua estreia no domingo contra o Fortaleza, mas ele também foi pego de surpresa com essa punição e se disse triste com o fato de não poder estrear no Clássico Rei de domingo.
2: Suspensão, pegamos nós de surpresa. Confesso que eu fiquei um pouco triste, né? Tava num dia muito feliz por estar aqui, por toda a apresentação, e acabou que pegando de surpresa. Fiquei um pouco triste, mas isso acontece porque é a semana de clássico, né? Para mim é um dos melhores jogos que tem de se jogar, é um clássico. E não poder jogar é o capo que eu fico triste. Mas eu não quero. Eu vim para cá justamente para não ficar triste, para não ficar baixo. Então acaba que, dependendo disso tudo, acontece, isso é do futebol. E eu vim para cá para ser feliz. E assim tem que ser.
0: O Mineiro destacando esse sentimento de não poder entrar em campo no domingo. Lembrando, o Ceará se reapresenta amanhã. Terá dois treinos antes do Clássico Rei.
3: Boa, Daniel Farias. E é assunto para a gente conversar amanhã também, o nosso Clássico Rei, não é isso?
0: Exatamente, estaremos aqui.
3: Valeu, Farias. Um abraço. Valeu. Até amanhã. Valeu, Fernando Alves. Um abraço. Até amanhã.
4: Até amanhã.
3: Valeu, Brenaço.
1: Valeu, André.
3: De volta. Valeu, WB.
1: Isso. A paz dos sentidos.
3: A tranquilidade da carne.
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3: Encerramos o Jogar Meu Segundo Deus. Tempo de hoje. Fica agora com o Verdinha Notícias, sob o comando de Alânio Pereira. Valeu, gente. Boa noite e até amanhã. Tchau.
6: Boa noite. 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
1: Agora em Fortaleza, 7 horas e 2 minutos. Muito boa noite para todos vocês. Sejam bem-vindos e bem-vindas. Estamos começando mais um Verdinha Notícias. Já quinta-feira, hein, meus amigos? A reta final da semana chegando. E vamos juntos, a partir de agora, com os principais acontecimentos do dia. Inclusive com novas informações sobre aquele caso do acidente envolvendo um ônibus que transportava atletas do município de Juazeiro do Norte, acidente que aconteceu em Tauá. A Polícia Civil indiciou o motorista do ônibus, Leandro da Silva, o nome dele, deve responder por 3 crimes. O acidente ocorreu na madrugada do dia 15 de junho, na CE-187, nas proximidades do distrito de Santa Teresa. E no ônibus, a gente lembra, né? Havia 40 pessoas que retornavam para Juazeiro do Norte após uma competição de basquete em Sobral. Nós tivemos, infelizmente, 7 pessoas mortas. Em instantes eu trago as atualizações sobre essa investigação da Polícia Civil. Antes, vamos a outros destaques desta quinta-feira. Ainda na área da segurança pública, a Polícia Civil prende o terceiro suspeito de matar um casal de comerciantes em um trailer no bairro Novo Modubim. Durante o depoimento, um dos suspeitos, chegou a confessar ter assassinado as pessoas erradas. A gente vai trazer os detalhes em instantes. Receita Federal apreende 60 quilos de skunk durante fiscalização em transportadoras na cidade de Fortaleza. O foco dessa fiscalização eram encomendas postais, uma quantidade bem expressiva, né, da droga conhecida como skunk. Roubos de celulares caem 62% no mês de agosto. Os dados consideram números obtidos aí no comparativo com o igual período de 2025. 100 dias após a quadra chuvosa, o Ceará tem apenas 2 açudes sangrando. Segundo a COGE, tem uma explicação para essa situação. A gente vai trazer os detalhes para você e vamos falar também sobre o que de melhor aconteceu no debate Ponto Poder com os candidatos ao governo do estado do Ceará. Então fica com a gente porque essas e outras notícias a partir de agora.
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1: 7 horas e 5 minutos, começamos com atualizações do caso envolvendo aquele casal que foi morto, gente, lá no bairro Novo Modubim, né, em um trailer. A Polícia Civil prendeu o terceiro suspeito de participação nesse caso. E durante o depoimento, um dos criminosos chegou a confessar para a Polícia Civil que teria assassinado as pessoas erradas. Dá pra acreditar nisso? Quem vai trazer as atualizações para a gente é a Emanuela Campelo.
2: Wallace Góes de Oliveira e Roseane Lima de Oliveira, assassinados no fim do último mês de agosto, não eram os alvos dos criminosos. A confirmação de que os dois foram mortos por engano veio no depoimento de Gabriel Soares de Freitas, conhecido como Biel. O segundo preso pelo duplo homicídio contou aos investigadores que recebeu uma mensagem com a foto do real alvo e foi contratado por R$200 apenas para transportar a arma do crime. Gabriel afirmou que só percebeu que a pessoa errada tinha sido morta quando viu as fotos das vítimas repercutindo nas redes sociais. De acordo com a investigação, a ordem para o ataque foi devido a uma retaliação da facção Comando Vermelho. Dias antes do crime, uma mulher envolvida com o tráfico foi denunciada na mesma praça onde ficam os trailers, enquanto ela estava com R$70 mil em espécie. O prejuízo gerado pela denúncia motivou a ordem de morte contra a pessoa que teria delatado a traficante. No caso, não era o comerciante assassinado. 3 homens foram indiciados pela Polícia Civil pelos crimes de homicídio ou por integrar organização criminosa. São eles o Vitor Rodrigues Freire, apreendido logo depois do crime e apontado como executor, José Ribamar de Souza Neto, preso no último fim de semana, e Gabriel Soares. Emanuela Campelo, para FM Verdinha 98.5 e TV Diário.
1: 7 horas e 7 minutos. E olha, a Polícia Civil indiciou um motorista do ônibus, gente, que estava, né, naquele acidente que foi registrado lá em Tauá. que a gente tinha cerca de 40 pessoas no ônibus que transportava uns atletas, né? Uma delegação que saiu de Juazeiro do Norte para Sobral para disputar uma competição. E aí, no momento em que eles retornavam, aconteceu um acidente. Pois bem, o motorista deve responder por 3 crimes relacionados aí às mortes, né, de 7 pessoas lá no município de Tauá. Quem traz as atualizações desse caso é a Tainá Martinez.
2: Leandro da Silva, de 35 anos, motorista do ônibus que tombou e matou 7 integrantes de uma equipe de basquete em Tauá, no interior do Ceará, foi indiciado pela Polícia Civil do Estado. A investigação apontou que ele deve responder por homicídio culposo e lesão corporal culposa na direção de veículo automotor, além de lesão corporal. O acidente aconteceu na madrugada do dia 15 de junho, na CE-187, nas proximidades do distrito de Santa Teresa. O ônibus transportava mais de 40 pessoas que retornavam para Juazeiro do Norte após uma competição de basquete em Sobral. Segundo a Polícia Civil, as diligências foram realizadas para esclarecer as circunstâncias do acidente e as responsabilidades envolvidas. Com o encerramento do inquérito, o procedimento foi remetido ao Poder Judiciário para as providências cabíveis. O indiciamento é uma conclusão da investigação policial e não representa condenação. A eventual responsabilidade criminal de Leandro será analisada pela Justiça. Após o tombamento, Leandro recebeu atendimento médico e foi levado para uma unidade de saúde. Ele deixou o hospital durante o atendimento e, posteriormente, compareceu à delegacia de Tauá, acompanhado de um advogado. Em depoimento, o motorista afirmou que tentou desviar de um animal que teria surgido repentinamente na pista. Ele também foi submetido ao teste de bafômetro, que apresentou resultado negativo para álcool. A versão apresentada por Leandro passou a fazer parte da investigação sobre as circunstâncias do tombamento. Com a conclusão das diligências e a análise dos elementos reunidos, a Polícia Civil decidiu pelo indiciamento. Tainá Martinez para a Verdinha FM 92.5 e TV Diário.
1: 7:09, estamos ao vivo com Verdinha Notícias nesta noite de quinta-feira, trazendo para você nesse momento as atualizações dos casos da área da segurança pública. E olha, a Receita Federal apreendeu, gente, aproximadamente 60 quilos, tá? De skunk, que é aquela droga, né? Que é conhecida aí também como super maconha, durante uma fiscalização realizada em transportadoras em Fortaleza, né? Na cidade de Fortaleza. O foco da fiscalização eram encomendas postais. Durante a inspeção dessas encomendas, agentes com o auxílio de cães farejadores identificaram embalados em papel alumínio e também acondicionado junto a produtos como café, óleo e materiais plásticos, com o objetivo de mascarar o odor e dificultar aí a detecção, né? Então, os agentes caninos precisaram aí daquele esforço, né, para conseguir identificar esses entorpecentes. Após a abertura dos volumes, foram encontrados aproximadamente 60 quilos, né, de skunk, uma variedade da cannabis com uma concentração elevada, né, de substâncias psicoativas. Todo esse material foi apreendido e entregue às autoridades policiais. E falando ainda de apreensões de drogas, uma mulher, uma passageira, tá, foi presa, gente, com 35 quilos de maconha após desembarcar no aeroporto Pinto Martins, aqui na capital cearense. A suspeita, de acordo com a Polícia Federal, vinha do estado do Pará e transportava a droga em 2 malas. Os materiais foram apreendidos pela Superintendência Regional da Polícia Federal no momento em que ela desembarcava, né, em território cearense. Essas drogas vão ser submetidas a exames periciais após a retirada, né, de amostras necessárias para análise. E tá aí a mulher, então, presa com 34 quilos de maconha, foi pouco mais de 34, né? Quase 35 quilos de entorpecentes no Aeroporto Internacional de Fortaleza. Agora são 7:12. Olha, os registros de roubos de celulares tiveram uma queda no mês de agosto, em torno de 62%, gente, comparado aí ao mesmo período do ano passado. Os dados foram catalogados pela Superintendência de Pesquisa Estratégica da Segurança Pública, a SUPESP, e divulgados pela Secretaria Estadual da Segurança, a SSPDS. Houve uma queda também no acumulado dos últimos 8 meses, entre janeiro e agosto desse ano, com 54,9%. As reduções foram registradas, de acordo com a secretaria, né, em todas as macro-regiões do estado. Ainda conforme a pasta, entre janeiro e agosto foram contabilizados 5.883 ocorrências a menos em comparação com o mesmo período do ano passado. Em 2025, o Ceará teve aí 10.716 roubos contra 4.833 no mesmo período deste ano. No mês de agosto foram 478 registros e em igual mês do ano passado foram 1.261. Agora são 7 horas e 13 minutos.
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1: Vamos ver como está a movimentação neste momento aqui em Fortaleza, na Avenida Washington Soares. A gente tem o trânsito bem movimentado, hein, meus amigos? Parado, para ser mais preciso, né? Muitos veículos, a gente tem ali as faixas todas, né, tomadas pelos carros, pelas motos que passam ali na Washington Soares, na altura ali do shopping, né, pertinho do cruzamento com a Oliveira Paiva, e um movimento grande aí neste momento no sentido Cambeba, para quem vai também para os lados da Messejana. Outro lado, você que vai sentido Iguatemi, uma ótima opção, né, para aproveitar essa noite de hoje. Agora a Avenida 13 de Maio, também com trânsito parado, hein? A altura do cruzamento com a Avenida da Universidade, no sentido bairro de Fátima, né? A 13, lentidão no trânsito nesse momento, meus amigos. Muitos veículos ali, filas grandes, né? Ocupando aí as duas faixas da avenida. E para você que vai, tá saindo do Benfica, tá indo em direção ao bairro de Fátima, um pouquinho de paciência, tá? Se tiver como desviar aí desse trecho, você vai ganhar certamente minutos preciosos no seu trajeto. Do outro lado, já para quem vai em direção a Jovita Feitosa, né, sentido Parque Araxá, Parque Elândia, aí a via tá livre, na mesma altura ali da 13 de Maio, bem ao lado da Universidade Federal do Ceará, né, o campus do Benfica, a reitoria da UFC, mas repito, sentido bairro de Fátima, e realmente trânsito mais complicado. Finalizamos o nosso giro na Heráclito Graça, né, região do centro. A gente tem ali movimento tímido, né, comparado às duas outras avenidas que a gente percorreu nesse momento. Trânsito numa boa para o motorista, para o motociclista, seja em direção a Duque de Caxias ou sentido Padre Antônio Tomás. Agora na capital cearense, são 7 horas e 15 minutos.
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1: Olha, a Avenida Aguanambi e outros 11 trechos de ruas aqui de Fortaleza, gente, ruas, avenidas, né, vias da capital, devem receber uma rede subterrânea de energia elétrica. A intervenção foi declarada de utilidade pública pela Prefeitura e está associada a um projeto de reurbanização da Aguanambi. Os detalhes com a Elisiane Correia.
3: A proposta prevê a substituição da atual fiação aérea por uma estrutura subterrânea. Segundo a Prefeitura, a rede existente na região é considerada obsoleta, com cabos nus e postes que podem comprometer a segurança e a confiabilidade do sistema, além de interferirem no paisagismo urbano. Além da Aguanambi, estão incluídos trechos das ruas José Euclides, Guilherme Moreira, Milton Espíndola Pinheiro, Dr. José Vitor, Carlos Ribeiro, Arthur Timóteo, Dr. João de Deus, Padre Matos Serra, Coronel Solon, Carlos Gomes e Mestre Rosa. O decreto destaca que as intervenções estão previstas principalmente nos pontos de cruzamento dessas vias com a Aguanambi e não necessariamente em toda a extensão das ruas. A área também está inserida em uma zona de preservação ambiental, o que exige o cumprimento de regras ambientais e urbanísticas para a execução da obra. A iniciativa faz parte de um projeto mais amplo da Prefeitura para substituir gradualmente a fiação aérea de Fortaleza por redes subterrâneas. O programa municipal prevê que essa transição seja concluída até 2034. A primeira etapa, entre 2026 e 2028, prioriza áreas centrais, históricas, turísticas e consideradas estratégicas da capital. Elisiane Correia, para a Verdinha FM e TV Diário.
1: 7:17. Olha, a demolição do prédio do antigo Mucuripe Club, gente, foi liberada após um embargo, né, que a gente até anunciou aqui. Nós trouxemos essa informação há alguns dias, né? Esse empreendimento fica localizado no bairro Moura Brasil e deve sediar as novas instalações, né, da Câmara Municipal de Fortaleza. Quem traz as atualizações sobre os trâmites é o Rodrigo Miranda.
4: Os trabalhos retornaram nesta quinta-feira, conduzidos pela Secretaria Municipal de Infraestrutura. A Secretaria de Patrimônio da União, no Ceará, havia embargado a obra de demolição do antigo prédio por supostas irregularidades no cadastro do imóvel. Com o embargo, a obra de demolição ficou parada até a regularização do problema. A retomada, conforme a Câmara Municipal, ocorreu após os proprietários anteriores sanarem inconsistências cadastrais relacionadas às matrículas do imóvel junto à União, culminando na autorização para o seguimento das intervenções no terreno pela SPU. O desembargo do imóvel foi concedido na quarta-feira. A Câmara Municipal de Fortaleza falou ainda que seguirá informando com transparência todo o processo de transferência da sede. De acordo com a SPU, o imóvel está localizado interinamente em um terreno próximo à praia, que pela legislação brasileira pertence à União. Nesses casos, os proprietários devem pagar uma taxa chamada de foro pelo uso do terreno. Um dos motivos do embargo foi o atraso no pagamento dos foros. A SPU não informou desde quando os foros estavam atrasados nem qual o valor da dívida. Além disso, a secretaria apontou ainda uma segunda irregularidade: a falta de comprovações georreferenciadas nos registros dos imóveis, isto é, a falta de coordenadas geográficas que demonstrem as dimensões exatas da propriedade. De acordo com a SPU, o embargo visa proteger a área da União. Rodrigo Miranda, para a Verdinha FM 92.5 e TV Diário.
1: 7:19. A gente volta a falar do assunto sobre aparelhos celulares, né? Como nós dissemos, tivemos uma redução na quantidade de aparelhos que foram roubados aqui no nosso estado. Mas olha só, gente, um outro dado que chama a atenção é a quantidade de aparelhos ativos, né, em circulação que nós temos em todo o país. A média, para que vocês tenham uma noção, é de praticamente dois dispositivos digitais por habitante, segundo um estudo da Fundação Getúlio Vargas. Ao todo, são 502 milhões de smartphones ou computadores em uso no país. E aí, só os celulares nesse meio, gente, representam 272 milhões de aparelhos. Ou seja, é muito celular, né, em circulação em todo o território nacional. Aqui no nosso estado do Ceará não é diferente. Mas a gente trouxe agora há pouco os números, né, de redução dos roubos desses aparelhos no mês de agosto, mas ainda nós sabemos que essa situação ultrapassa a esfera da segurança pública, né? Qual que é o papel do aparelho celular na nossa vida social, na nossa vida familiar, né? Porque se tem tanta gente utilizando, são tantos aparelhos em circulação, né, em movimentação, o que é que isso representa nas vidas de todos nós? É o que nós vamos conversar a partir de agora com o Blesser Moreno, que é sociólogo, mestre em avaliação de políticas públicas, está aqui conosco em linha. Blesser, eu já começo lhe perguntando, virou uma tendência, né? Não tem como a gente dizer, todo mundo já não é de hoje, né? Já de algum tempo precisa aí do aparelho celular no seu dia a dia. É difícil imaginar o nosso cotidiano, a nossa rotina sem esse dispositivo eletrônico. Mas por que que a gente tem um interesse tão grande de, por exemplo, trocar de aparelho celular muito rápido? Dá para explicar isso para a nossa audiência? Boa noite, seja bem-vindo ao Verdinha Notícias.
5: Boa noite a todos. Talvez essa questão dessa troca do aparelho, né, a troca anual, seja mais uma questão da percepção das pessoas perante os seus grupos sociais do que talvez a obsolescência do aparelho, né? Eu acredito que isso está muito ligado a essa questão mais do social e também da identificação com seus grupos, né? Às vezes o aparelho ele é atual, ele está em bom estado para uso, a bateria ainda está apta a funcionar para um dia de trabalho ou um dia de lazer, mas ainda assim nós notamos que as pessoas tendem a trocar os aparelhos justamente porque querem algo a mais, uma pequena tecnologia a mais, ou então uma rede social que lançou um detalhe a mais que precisa de uma câmera específica, e isso acaba atraindo não só os jovens, que na minha percepção é a principal vítima, né, fisgada por esse desejo, mas também os adultos. Nós hoje é muito comum vermos adultos carregando dois celulares, e eu até me coloco nesse papel também, porque eu também tenho dois celulares, eu preciso de dois celulares para trabalho, para parte pessoal. Então eu vejo muito isso como uma questão de pertencimento a um grupo, de você se sentir parte de algo, né?
1: Perfeito. É isso que você está trazendo, compartilhando com a gente, Blessa. Certamente várias pessoas vão se identificar, né? Porque principalmente por essa questão de tentar de alguma forma separar ali, mesmo que temporariamente no seu dia, né? Em algum momento do seu dia, as demandas profissionais da vida pessoal, as pessoas acabam se submetendo, né? A ter que conviver aí, a transportar dois aparelhos, né? Nas suas atividades, no seu dia a dia. Mas em relação à questão do consumo, Blesser, a gente viu até um anúncio, né, por parte de uma das grandes empresas multinacionais, a Apple, né, lançando aí um novo aparelho smartphone já sendo uma tendência para o próximo ano. E isso acaba interferindo também, né, nesse desejo de compra das pessoas. Eu gostaria que você comentasse com o nosso ouvinte telespectador, até que ponto essas influências, né, sejam comerciais, publicitárias, enfim, elas têm esse poder de entrar ali na cabeça das pessoas e estimular, né, que elas consumam aquele determinado produto.
5: Olha, com toda certeza, todas as empresas têm o seu calendário de lançamento de tecnologias, têm as feiras especializadas em tecnologia, que acabam lançando diversos produtos novos, inovadores, mas a campeã, com certeza, é a Apple. Ela é a que está na cabeça de todo mundo, principalmente dos jovens, e na minha visão. E o mercado também dá esse recado, com certeza é a principal player e a principal responsável por fazer com que as pessoas queiram trocar de aparelho todo ano. E olha que, se formos pegar o que nós temos de tecnologia embarcada de um ano para o outro nos aparelhos da Apple, nós vemos mudanças pouco consideráveis. Se formos considerar até alterações e inovações que nós vemos em outras fabricantes. Mas com toda certeza, ela é a número um, ela é a campeã na cabeça das pessoas e a principal empresa que reforça essa questão dessa identificação tanto com a marca high-end, como também uma marca que te delimita, que te inclui, que te faz igual a outras pessoas dentro do seu grupo social.
1: Nós estamos conversando com o Blesser Moreno, que é sociólogo, mestre em avaliação de políticas públicas, trazendo reflexões sobre essa utilização, meus amigos, do aparelho celular, essa dependência, né? A gente pode dizer assim, no nosso cotidiano, porque todo mundo precisa de aparelho celular hoje em dia. As crianças já crescem ali, mal nasceram, né? Os bebezinhos já estão querendo mexer no aparelho celular, porque eles tá todo mundo conectado, né? Nesse mundo, né, da tecnologia, e as pessoas vão, a cada ano que passa, adquirindo, né, esse tipo de hábito, esse tipo de comportamento. E aí vem um outro questionamento, Blesser, a respeito de até que ponto esse uso do celular pode trazer benefícios e quais são os riscos, né, para quem, de repente, utiliza em excesso. Aquele adolescente, aquele jovem que se priva ali de realizar atividades do dia a dia com a família, que muitas vezes está junto, né, em uma mesa para um jantar e está ali com o celular toda hora se comunicando com as pessoas somente de forma virtual. Eu gostaria também que você abordasse um pouco desse tipo de comportamento aqui com a nossa audiência.
5: O celular é a extensão da nossa vida. Atualmente, né, nós temos os aplicativos de banco, nós temos os aplicativos de corrida, as redes sociais, mas do ponto de vista social nós temos também um problema. A partir do momento que nós vemos que o celular conecta as pessoas a diversas outras pessoas virtualmente, ela também desconecta as famílias, né, acaba desconectando os amigos, acaba desconectando as pessoas que, por vezes, deveriam estar interagindo no seu grupo social, mas que, por conta do celular, do uso excessivo do celular, acaba esquecendo como se fazia, não tão antigamente, mas como devemos ainda fazer atualmente, que é nos conectarmos como pessoas, né? E com pessoas. É muito comum nós vermos hoje em muitas saídas, em restaurantes, inclusive, em shoppings, as pessoas, os jovens principalmente, estão lá entre eles, estão próximos, mas estão cada um com seu celular, vivendo às vezes a sua rede social, e ao invés de fazer aquela troca, a troca mais, digamos, a troca que a gente está mais acostumado a ter, que é o conhecimento direto entre as pessoas.
1: É isso, meus amigos. É aquela realidade paralela, praticamente, né? Que fica cada um ali na sua, sem ter aquela interatividade presencialmente. Mas é isso, a gente aponta, tá claro que o celular não tem só essas questões, né, traz inúmeros benefícios para o nosso dia a dia também, a facilidade, principalmente a navegação na internet para resolver problemas do dia a dia, né, enfim. Mas a gente sempre traz esse contraponto, né, de utilizar, mas tentando de alguma forma adequar a sua rotina para evitar os excessos. É muito desafiador, todos nós sabemos, mas a gente tem que passar essas recomendações, né? Blesser, muito obrigado pela sua participação, pelas orientações, pelas análises, né, aqui com a nossa audiência, e até uma próxima.
5: Obrigado, boa noite a todos.
1: Agora são 7 horas e 31 minutos. Olha, no próximo bloco vamos falar de política, hein? Wagner Mendes está aqui para discutir, trazer um resumo do que de mais importante aconteceu no nosso debate Ponto Poder com os candidatos ao governo do estado. E vamos falar também sobre chuvas, porque de ontem para hoje, viu, meus amigos, aqui em Fortaleza foi daquele jeito, todo mundo surpreso, né? E como é que tá a situação dos açudes, os nossos reservatórios? Pois bem, nós temos apenas 2, tá? Sangrando 100 dias após a quadra chuvosa oficial. Eu trago os detalhes a seguir. 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
1: Agora em Fortaleza são 7 horas e 35 minutos.
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1: Boa noite, Wagner. Tudo bem, meu amigo? Tudo certo? Depois dessa maratona aí que tivemos de ontem para hoje.
2: Boa noite, Alânio. Boa noite a todo mundo que tá aqui acompanhando o Verdinha Notícias. É realmente uma maratona, um dia de cobertura, né, desse debate eleitoral, debate histórico de repercussão nacional, de muita movimentação, né? E hoje a gente ainda está acompanhando aí as repercussões desse embate entre o Ciro e o Elmano.
1: É isso. Então, bora lá para você trazer para nossa audiência os principais pontos, assim, que você considera que foram ali momentos-chave desse debate, Wagner.
2: Alânio, logo iniciando, né, esse debate, a gente teve ali, primeiro, falar das regras do debate que acabaram dando uma liberdade maior para os candidatos escolherem os temas que eles iriam abordar, né, a estratégia inicial, como iria ser. E aí, no sorteio do primeiro bloco, o Ciro começava já fazendo as perguntas pro Elmano, né? Então, ele acabou elencando ali diversas perguntas, uma atrás da outra, tentando pressionar o governador a responder a perguntas que ele escolheu, o tema de corrupção, para iniciar esse confronto, né? Esse debate que vinha sendo antigamente, nos últimos confrontos ali sobre segurança pública, o Ciro escolheu corrupção, fazendo aí acusações ao ex-secretário da Casa Civil, Chagas Vieira, ao irmão do ex-governador Camilo Santana, o Thiago Santana, ali ligado a gerenciamento da cultura no governo do Estado. Então, a gente já começou, viu, Alânio, um debate ali com a temperatura altíssima, um confronto ali muito direto. Ali tinha ali o gerenciamento do tempo, né? Então, sim, enquanto o Ciro perguntava, fazia as perguntas rápidas e objetivas, o Elmano ele tinha que gastar o tempo dele respondendo. Então, de início, o Ciro já teve mais tempo ali para falar sobre as suas propostas, para fazer acusações ao governo e críticas ao governo. E o Elmano ele acabou ali no início do debate perdendo um pouco desse tempo, né, que ele precisava administrar, porque ele precisava responder as acusações e os questionamentos que o Ciro vinha fazendo ali no início do debate. Então a gente já começou numa temperatura alta, viu, Alânio? E com o tema da corrupção sendo colocado como prioridade nesse momento. A segurança pública foi citada em diversas situações, principalmente quando se falava na questão das facções criminosas, quando se falava na questão dos feminicídios, principalmente, né, na política pública para as mulheres, mas a gente viu ali a questão da corrupção e, inclusive, também da saúde dominando, né, predominando esse enfrentamento entre eles dois, mas a segurança pública, que até então vinha sendo a grande prioridade, o grande embate entre os dois candidatos, acabou ficando ali um pouco de lado nesse enfrentamento de ontem.
1: É isso, e a gente acompanhando, né, todos os detalhes aí desse debate, as nossas equipes aqui do Sistema Verdes Mares estiveram aí todas direcionadas para esse grande momento, né, no finalzinho da tarde, começo da noite de ontem, e com os dois principais candidatos, né, nessa corrida aí eleitoral, né, na disputa pelo governo do Ceará, travando esse embate direto, e a gente teve um estilo de debate diferente, né, do que se está acostumado aqui no nosso estado. Dá para dizer que foi interessante, Wagner, esse formato, com eles tendo maior liberdade aí, para você que, né, é editor da editoria de política do nosso Ponto Poder, como é que você avalia essa questão desse tipo de formato, né, para os candidatos, para quem estava acompanhando, o que a gente pode trazer nesse sentido?
2: Alânio, eu diria que foi um formato bastante inovador e interessante, inclusive para estimular esse confronto. É claro que quando você faz um debate com temas livres, com dois blocos de temas livres e com o tempo, sem aquela tradicional réplica e a tréplica, né, com tempos ali ajustados, tudo cronometrado, cada candidato tinha 5 minutos para administrar ali, né? Para dizer assim, olha, não só a liberdade de administrar o seu tempo, como os assuntos que eles deveriam trazer. Então isso gerou um dinamismo entre eles. Inclusive, uma outra questão, viu, Alan, importante de frisar aqui, é que esses candidatos eles poderiam caminhar ali no palco do debate. Então, eles não tinham a necessidade de ficar no púlpito ali
1: estáticos,
2: presos,
1: né?
2: Estáticos. Então, eles tinham a possibilidade de caminhar. E em diversas situações do debate, eles caminharam juntos pelo mesmo espaço. Justamente foi no momento mais crítico ali, vamos dizer assim, do debate. Cada um apontou o dedo para o outro, né? Mandando tirar o dedo, fazendo acusações que os dois estavam mentindo, cada um dizendo que eles estavam mentindo. Então, ali o Inácio, que é o Inácio Aguiar, o mediador do debate, precisou intervir para evitar um contato direto, físico, entre eles dois, até porque nas regras, Alan, estava expressamente proibido esse contato direto, esse contato físico, né? Então, havia ali uma preocupação diante do nervosismo que os dois estavam, diante de um embate tão acalorado, Alan, os dois estavam visivelmente nervosos ali. E nos bastidores, trazendo aqui informação de bastidores, a equipe dos dois candidatos também estava um pouco alterada ali nos bastidores. Então, assim, não era só os candidatos que estavam ali à flor da pele, vamos dizer assim. Sim. Nos bastidores também havia uma movimentação de preocupação, né? Porque caso acontecesse ali uma agressão, aí a gente não sabia o que poderia acontecer em termos de repercussão, né? Do andamento da própria campanha e do andamento também do debate. Mas graças a Deus nada de exagerado aconteceu. Os ânimos de fato foram exaltados do início ao fim. Diversos assuntos foram tratados ali, mas principalmente a gente viu uma temperatura muito alta, com acusações, diversas acusações de mentiras, né? Um acusando o outro de mentiroso, de que estava. Inclusive palavras ali que eu nem vou repetir aqui, né? Porque realmente foram diversas acusações entre os dois, mas a gente teve um debate bastante interessante que vai dar o tom dos próximos dias da campanha eleitoral. A gente está no meio da campanha eleitoral e desse primeiro turno, e esse debate vai ser um divisor de águas no que está por vir aí nos próximos dias, certamente.
1: É isso. Inclusive, meus amigos, nós separamos, tá? Um trecho desse momento mais acalorado que o Wagner falava agora há pouco, em que um colocou o dedo na cara do outro e foi daquele jeito, apontando, enfim. A gente tem esse trecho, vamos ouvir.
3: O Adel Carneiro foi ou não foi pego com 2 milhões?
4: Foi absolvido depois.
3: Foi pego com 2 milhões?
4: Foi absolvido.
3: Aí foi?
4: Foi absolvido, pelo que eu sei, se for culpado.
3: Ah, comigo... olha a janelinha, pelo que eu sei.
4: Não, pelo que eu sei, né? Mesmo. Ah, eu não estou defendendo quem tem culpa. Agora você entregou 40 milhões de reais para entidades fraudulentas.
3: Baixa o dedinho,
4: não, o dedo vai estar aqui.
3: Não, na minha
4: vai
3: cara.
4: Vai estar aqui
3: não.
4: Na sua
3: baixa
4: cara.
3: O seu dedo.
4: Vai estar aqui na baixa sua cara, seu dedo. Mentiroso.
5: Candidatos, por favor. Candidatos, por favor. Candidatos, por favor. Vamos. Por favor, vamos voltar aos púlpitos. Com calma, tá?
1: É isso, o Inácio Aguiar disse calma, né? A gente retorna com calma também, mas era aquele jeito, né, Wagner? E que para quem está acompanhando, para quem está trabalhando ali nos bastidores, é tenso. Mas para o público que está em casa esperando isso, rapaz, é daquele jeito. Entretenimento, né, para as pessoas. Mas ainda bem que deu tudo certo no final, né, Wagner?
2: Exatamente. O Inácio precisou intervir ali no momento ali bastante quente do debate. Nas imagens, e aí mostra os dois no mesmo ambiente.
1: Sim,
2: né? Enquanto
1: muito
2: o Ciro,
1: próximos,
2: enquanto
1: né?
2: Enquanto o Ciro tava, buscou a câmera para poder falar com o eleitor, a mano aparecer por trás, com um olharzinho ali de deboche, acabou também... trazendo essa ira ao Ciro, né? Porque o Ciro também, a gente conhece ele, ele tem um sangue bastante quente ali, imagina um momento desse de debate eleitoral, então a gente viu isso acontecer. Mas o debate aconteceu ali como deveria, né? Muitas propostas também foram discutidas, não foi só acusação ou discussão, foi falado também na questão da segurança pública, saúde pública, interiorização da saúde, medidas ali de combate ao câncer, né? Então, o debate tá lá registrado no YouTube do Diário do Nordeste. Se você quiser ver ou rever, tá lá. É um debate muito interessante para esse momento da campanha eleitoral.
1: Wagner Mendes, editor de política aqui no nosso Verdinha Notícias. Muito obrigado pela sua participação, tá? E tem mais, né? Vem aí os... Mais à frente nós teremos os candidatos ao Senado, então vai ser daquele jeito também, né?
2: Exatamente. Inclusive, na semana que vem, viu, Alane, a gente vai ter as sabatinas, né? Aqui na Verdinha, também, a partir das 8 horas da manhã, de segunda a quinta-feira com 4 candidatos ao Senado na semana que vem. Vai estar animado.
1: É isso. Agora na capital cearense são 7 horas e 45 minutos.
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1: Olha, gente, o Ceará tem 2 açudes sangrando apenas, tá? Isso 100 dias após a finalização da nossa quadra chuvosa. Quem traz as informações é a Maiara Mourão.
6: O Caldeirões em Saboeiro e o Tijuquinha em Baturité são os açudes que continuam sangrando no Ceará, ou seja, superando a capacidade máxima, mesmo após 100 dias do fim da quadra chuvosa, completos nesta quarta-feira. O primeiro pertence à bacia do Alto Jaguaribe, o segundo à bacia metropolitana. Além deles, outros 25 açudes estão com volume acima de 90% da capacidade. As informações estão no Portal Hidrológico do Ceará, da Companhia de Gestão de Recursos Hídricos do Estado, a COGE. A sangria de Caldeirões e Tijuquinha, neste momento, é justificada. Conforme a companhia, açudes menores tendem a sangrar por mais tempo. Com capacidade para 1,24 milhão de metros cúbicos, o Caldeirões foi construído em 1992 e abastece comunidades ribeirinhas nas localidades de Barrinha e Poço Grande. O açude é conhecido por ser um dos primeiros reservatórios a atingir 100% da capacidade e a sangrar no início da quadra chuvosa no estado. O Tijuquinha existe desde 1950 e também é considerado de pequeno porte, com capacidade máxima de 881 mil metros cúbicos. O manancial abastece municípios da região do maciço de Baturité, auxilia na liberação de água para usuários de irrigação do Vale do Acaraú e reforça o abastecimento de comunidades rurais próximas ao reservatório. Embora com 2 açudes sangrando e com 25 em volume acima de 90%, o Ceará ainda possui 33 reservatórios com volume inferior a 30% neste momento, do total de 144 açudes monitorados pela COGE. Com informações de Diego Barbosa, Maiara Mourão para a Verdinha, FM 92.5 e TV Diário.
1: E olha, o novo projeto ferroviário em desenvolvimento, gente, pretende interligar o município de Iguatu, aqui no nosso Ceará, a cidade de Caiçara do Norte, que fica no litoral Potiguar, né, no Rio Grande do Norte. Se for concretizada, a ferrovia vai ser uma espécie de ramal da Transnordestina no território do Rio Grande do Norte. A previsão é que os estudos comecem ainda neste mês de setembro, com um prazo de finalização estimado até janeiro. O projeto foi confirmado pela SUDENE, pelo Ministério dos Transportes e pelo governo do Rio Grande do Norte. O Ministério informou que o estudo vai ser conduzido pela SUDENE e que a extensão, o prazo para início e também o término das obras só poderão ser revelados após a conclusão de todos os levantamentos. O secretário de Planejamento, Orçamento e Gestão do Rio Grande do Norte, o Alexandre Lima, explicou que o projeto trata de um estudo de viabilidade técnica, econômica, ambiental e social. Já especialistas ouvidos pela reportagem reforçam que a distância terrestre entre Iguatu e Caiçara do Norte ultrapassa os 510 quilômetros por rodovias. Se for aprovado, esse empreendimento pode beneficiar especialmente o Vale do Jaguaribe, tá? Que a gente lembra, né? Uma importante região produtora agrícola aqui do nosso estado do Ceará. No próximo bloco, as notícias internacionais, eu trago também as mensagens, tá? De quem está participando através do nosso WhatsApp. Verdinha, jornalismo que fala a nossa língua.
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1: Agora em Fortaleza são 7h53. Deixa eu mandar um abraço pro Slavson, rapaz, que tá nos acompanhando lá no Ancuri. Está ligado aqui nas notícias do nosso estado. Valeu, meu amigo. Um abraço para você e para sua família. Aquele cheiro para Dona Vera, Dona Vânia, Dona Marlúcia no Vila União. Euclides conosco no Eusébio. O Nazareno lá em Nova Russas, em Torrinha, São Paulo, também tá ligado conosco. O Raul Eduardo, quem mais está conosco aqui? O Cesário Loyola, lá de Barrinha, na Catunda, aquele abraço. Boa noite, Alane, a todos. Neguinho Ana Felipe, no Planalto Caucaia. Marta Maria no Iguatu, também ligada com a gente. A Ruth no Paracuru, nos acompanhando. Valeu, minha querida, aquele abraço para você. Gratidão sempre pela audiência. Lá na Serrinha, aqui em Fortaleza, a Isabel e o Ricardo estão nos acompanhando e mandando um abraço para o Glauber Souza, o nosso padre aqui nos estúdios, ele que está comandando aqui a nossa operação de áudio hoje. Quem mais está conosco? Cleudimar Souza, mandando aquele abraço também para o Gibu no Iguape, o Vicente lá no Icó. Valeu, Vicente, um abraço para você, muito obrigado pela audiência. Agora são 7 horas e 54 minutos.
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1: O presidente dos Estados Unidos, Donald Trump, prometeu um cheque de $5 mil, cerca de R$25 mil, meus amigos, para cada adulto norte-americano, caso o Partido Republicano vença o pleito a ser disputado em novembro e mantenha o controle do Congresso lá nos Estados Unidos. Salve, Manfredini, quem traz esse e outros destaques internacionais.
2: A afirmação do presidente dos Estados Unidos, Donald Trump, foi feita durante um evento idealizado para mobilizar a base republicana na noite desta quarta-feira e levantou questionamentos sobre se a proposta, com um custo estimado em US$1,5 trilhão, corresponderia ou não a crime eleitoral. Com a popularidade em queda e as perspectivas políticas do seu partido se tornando cada vez menos promissoras, Donald Trump lançou a nova ideia sem dar muitos detalhes. Mas o plano consiste em enviar cheques para aproximadamente 270 milhões de pessoas nos Estados Unidos. E um levantamento da Organização Internacional para Migrações, a OIM, entidade ligada à ONU, aponta que nos primeiros 7 meses deste ano, a quantidade de pessoas pedindo apoio para retornar ao Brasil em Portugal subiu

0: relatórios da organização apresentaram em 2025 uma média de 44 pedidos de brasileiros por mês. A OIM, em Portugal, possui o programa destinado a pessoas em situação de vulnerabilidade socioeconômica. Sávio Manfredini para a Verdinha FM 92.5 e TV Diário.
1: 7h56, deixa eu mandar mais um abraço pro José do Carmo, rapaz. É o Dedé lá de Angra. Ele disse que gosta sempre de vir passar final de ano aqui em Fortaleza. E disse que gostaria de conhecer os estúdios da Verdinha. Venha, meu amigo. É só você chegar aqui e falar com o pessoal da nossa recepção, tá bom? A gente vai ter o maior prazer em receber você aqui para conhecer os nossos estúdios. Olha, deixa eu agradecer o nosso time que esteve conosco hoje, o Sávio Manfredini, junto com o Glauber Souza, aqui nos estúdios. É a dupla comandando os nossos trabalhos. Gutierre Madeira na direção de imagens, o Jefferson Gomes nos caracteres. No Master o PH? Francisco Moraes, né? Francisco Moraes no Master, e na redação temos a supervisão da Tainá Martinez, o apoio da Luana Moura, nossa estagiária, a coordenação da Karine Zaranza, a gerência da Ivla Bessa, a direção geral de esportes do Gustavo Bortoli. Na sequência vem J. Rômulo Jotinha na Verdinha FM com Jogada Terceiro Tempo, e nós voltamos amanhã, 7 horas, para sextar com você, tá? Abraço, fique em paz, até amanhã.
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1: Isso aí, amigos! Sou eu mesmo, aqui no Som da Verdinha, 92,5 até as 9 da noite, com o Jogada Terceiro Tempo. E aqui, padre, é a raiz, né? É o programa raiz aqui da Verdinha, rádio raiz, né, padre? Glauber Souza aí na técnica, fazendo realmente o seu... Pode colocar a vinheta, viu, padre? É. Padre, pode colocar, viu? Pode colocar a vinheta, tá bom, padre? Fique à vontade aí. Você também faz parte desse sucesso aqui da Verdinha, né? Todos os operadores contribuem. Olha, tu imagina se fôssemos só nós aqui de voz, né? Só na voz. Aliás, o padre também é comunicador, né? Mas assim, só a voz. Sim. Se não tivesse a parte técnica, né? Aí, nas carrapetas, como diria o saudoso Sérgio.

0: de Pinheiro, né?
1: É.
0: Aí nas carrapetas. O que seria, né? Tem, eu sei que já tem locutor que vai ali pra mesa também, faz o seu programa, mas eu, olha, sinceramente, eu preciso do operador, né? Tem um amigo meu bem claro que diz, ó, não brigue com o operador. Né, Glauber? Não brigue, não dá certo não. Mas é assim, essa sintonia, né, ó, entre o comunicador, quem está aqui à frente do microfone, e quem está ali por trás, na mesa, né, abrindo os microfones, colocando você no ar. Sim. Super importante. E aqui, eu quero dizer que vocês são feras, viu, Glauber? Você, Samuel Macedo, Augusto Assunção, o WF, né? Que é gente boa também. É o... Eu só falo WF, esqueci. É o William Fortunato. Deixa eu ver quem mais. Tá, é o Fabiano Soares. Trabalhei com o Fabiano no canal do vovô. Gente muito boa, menino bom.
1: E foi?
0: É, foi. E tem também o nosso... É o Mailton Moraes, né, que tá sempre por aqui, né? É verdade. Então, todos vocês fazem parte desse contexto, dessa audiência aqui da Verdinha, né? Não é verdade? Então, assim, olha, falando, dito isto, a gente abre aqui o programa e eu já vou falar o seguinte, padre. Ontem eu transmiti o jogo do Ceará e, olha, eu vou te contar, deu assim, acho que o Daniel Paulista... Ele pisou na bola. Depois que eu transmiti o jogo, aquela derrota do Ceará, e eu não tenho nada contra o treinador do Ceará, nem o conheço pessoalmente, acho ele um bom treinador, mas ontem ele pisou na bola, cara. Como é que você tem um time que venceu 2-1 a equipe do Sport e você não repete a escalação, né? Não poderia, assim, na totalidade, porque o Enzo, que entrou no segundo tempo do jogo contra o Sport, ele tomou o terceiro cartão amarelo e não poderia jogar. O Gabriel Silva saiu contundido, também já não poderia jogar, né? Mas tinha Júlio César, ele compôs bem ali o sistema defensivo do Ceará com o jogador Brian Borges, Júlio César, Luizão, mas o Sávio, vou te contar, meu amigo, nada também contra o Sávio, viu? Contra o jogador, mas ele tá bom, tá mal assim das pernas, né? Não tem apoiado nem também defendido. Sei que é um bom jogador, o Sávio também, mas só que no momento ele não tá desempenhando o bom futebol dele, que apresentou no Ferroviário, né? E aí, o Daniel Paulista ainda coloca o Pavani, né? Para jogar. O cara não vinha jogando. Tirou aquela armação de quatro homens no meio campo, com os dois volantes, Zanocelo, João Gabriel, Matheus Araújo e Melk, né? E o Ceará jogou dessa forma e tinha o Wendel Silva no ataque e teve o Nico Ferreira. Depois o Nico Ferreira saiu, tô falando do jogo contra o Sport, né? Foi mal. Aí ele colocou o Enzo, tirou o Wendel Silva, colocou o Vina como falso 9, né? E ele desarticulou totalmente desse esquema que ele colocou. E aí, o Ceará tomou 2 gols em menos de 12 minutos, 11 minutos e alguns segundos, cara. Isso foi o que fez o Ceará perder. E ainda mais, o Ceará teve um homem a mais, parte do segundo tempo, né? Teve esse homem a mais, não, no segundo tempo já, quando o cara foi expulso, né? O jogador da equipe do time... Olha o Brancão, Jotinho, olha o Brancão aí. Ceará jogou ontem contra o Atlético Goianiense. O jogador foi expulso, né? E demorou ali uns 6 minutos do segundo tempo para ele sair de campo e tal. A história do cotoco, viu, padre? Não pode dar cotoco não, viu? Ele tacou o dedo lá para o jogador do Ceará. Aí o Zanocelo foi lá em cima, perto do árbitro. O VAR interviu. E aí o jogador foi expulso, né? O Netinho. E o Ceará ficou com esse homem a mais. E mesmo assim, desordenadamente, não conseguiu nada. Encheu o time de meia, atacantes, mas não resolveu nada. Então, eu atribuí a derrota do Ceará ao Daniel Paulista. Não estou dizendo que você, Daniel, não é um bom treinador. Você é um excelente treinador. Mas, no jogo de ontem, eu acho que você poderia ter mantido a mesma equipe, né? O Ceará se retraiu todo. E o Atlético aproveitou esse momento ruim do Ceará e fez 2. Poderia até ter feito mais e ter aniquilado o Ceará. Resultado, 2-1, não foi bom para o Ceará. Todo mundo ajudou o Ceará. Fortaleza ganhou do Avaí. O Novo Horizontino bateu no Botafogo de Ribeirão Preto. Ajudaram ao Ceará, mas ele não se ajudou, padre. Que coisa, né, padre?
1: Foi.
0: Quanto ao Fortaleza. Tem gente que acha que não é legal o que eu vou falar. Se você também não concordar, padre Glauber Souza, pode ficar à vontade. Sua opinião também é válida, certo? Mas eu acho assim, ó. Tudo bem, eu sou adepto do bom futebol. Claro que sou. Eu sou de uma década de 70, né? Eu nasci em 60. Mas em 70 eu tinha 10 anos. Eu vi a seleção brasileira jogar um belo futebol. A seleção tricampeã do mundo. Com grandes craques. Eu vi grandes jogos aqui no futebol cearense de Ceará, Fortaleza, Ferroviário, com grandes craques também aqui. Por exemplo, eu vou citar o Simplício no Ferroviário, Edmar no Ceará, Hamilton Rocha, Hamilton Melo, Lucinho no Fortaleza, Zé Eduardo no Ceará, Da Costa, Jorge Costa, Mimi, lembra do Mimi? Ponta esquerda, né, do Fortaleza, baita jogador também. Anselmo, que veio do Flamengo para o Ceará, né? Júlio César, Urighella, que também veio do Flamengo para cá. Ramon, jogou Vasco, Santa Cruz também jogou no Ceará. Volney, né, que era artilheiro também. Mais atrás, Marciano, o Interplanetário, que o saudoso Júlio César, Júlio Salles falava que ele era o Interplanetário, Marciano, né? E aí, eu também sou adepto do bom futebol. Mas, meu amigo, numa competição onde a Série B é uma competição que dá acesso a uma primeira divisão, os pontos passam a ser também importantes. Sei que muita gente pode até criticar e pode ficar à vontade, mas esse é o meu ponto de vista. Adianta jogar bem, criar várias chances e não fazer nenhuma e perder o jogo ou empatar ontem, o Fortaleza, por exemplo, não jogou bem, mas Maílton fez um golaço. Agora eu vou te contar. Colaboração, você viu o gol, padre? Do Bruno Ferreira. Pô, Bruno Ferreira saiu mal, deu rebote, adiantado, não deu tempo, né? No chute do Maílton ele defender, mas o Maílton não tem nada a ver com isso, ó. Goleiro falhou ou deixou de falhar, problema dele. Foi gol e valeram 3 pontos para a equipe do Fortaleza. Então, defendo essa tese. Se fosse uma competição que nem desse acesso, né? Tudo bem, mas é uma competição que dá acesso. Qual é o alvo do Fortaleza, padre Grauer? Voltar à primeira divisão, né?
1: É.
0: E só volta como? Se acumular pontos, né? Para poder classificar direto em primeiro ou segundo colocado ou nos playoffs, né?
1: É.
0: Aí do terceiro até o sexto. E o Fortaleza tá aí na terceira colocação. Foi a 47 pontos, está colado ao time do Criciúma, que é o vice, né? O Juventude é o primeiro. O Juventude é o primeiro, tem 50 pontos. 49, né? O terceiro é o Criciúma, com 47, e o Fortaleza também é o quarto, né? Mas a mesma pontuação. Pronto, mas chegou, tá vendo? A terceira colocação, a quantos pontos só do líder? 3. E a 2 pontos do vice-líder, né?
2: Sim.
0: Do segundo colocado. Então, esse gol e esse jogar mal e o gol não valeram, não? Os 3 pontos? Sim, meu amigo.
2: Né?
0: Agora, quem quiser discordar de mim, torcedor do Ceará, que acha que o Daniel não foi culpado, né? O torcedor do Fortaleza acha que era melhor ter jogado bem, pode ficar à vontade. É só você mandar pra cá a sua mensagem, ó, pra esse número aí, ó, que o padre vai colocar aqui no ar, o meu querido Glauber Souza, esse WhatsApp da Verdinha aí, ó.
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0: Anote o número!
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0: Isso aí. E você pode mandar. A tia fala pra você mandar a mensagem de quem? De que a tia pede? Pede aí, tia. Fala, tia.
2: Mande áudio.
0: Mande também mensagem de texto. Tô aqui, ó, para colocar você no ar, falando ou digitando. Eu leio. Se você digitar, eu leio a sua mensagem. O importante é você participar conosco. Nós vamos falar muito do Ceará. Tem Saulo Mineiro no programa, foi a apresentação oficial dele, né? Na coletiva de hoje. Tem o Fred Gomes também, que é diretor de futebol do Ceará. Tem o Daniel Farias. Alô, Farias! Cadê o Alô Farias? Era esse Alô Farias, rapaz.
4: Alô Farias!
0: Daqui a pouco tem Daniel Farias, né? Aqui no programa, falando tudo do Ceará. E tem também a Fernandina Alves, né? Pra falar do tricolor de aço do PC. E aqui a gente vai dar um pulinho também lá no Diário do Nordeste Online. Quais são as matérias, né, que estão ali para você ler, abrir o jornal Diário do Nordeste Online para ler essas matérias. Eu vou dar uma passadinha já por lá também para atualizar você, meu querido torcedor. E lembrando, hein, nós estamos, hoje é quinta-feira, amanhã sexta, sábado, meu amigo, domingo. Eita, meu, sabe o que que tem? O que que tem no domingo, Cláudio? O que que tem, Glauber? Só esse jogaço aí, ó.
1: É.
0: Um jogaço, Fortaleza e Ceará, né? Pela segunda fase da Série B. Fortaleza não vence o Ceará desde 1º de abril de 2023, ano em que ele foi pentacampeão, confere, padre, e ganhou a primeira partida de 2-1, né? Eu tenho até aqui os gols, acho que o Sacha fez um, deixa eu lembrar aqui quem fez o segundo. Vou até já buscar aqui na minha memória digital, tá legal? Vou buscar aqui na memória digital. Mas esse jogo é um jogo que vale muita coisa. Manutenção de um tabu do Ceará de mais de 3 anos. Abril, nós estamos em setembro. Maio, junho, julho, agosto, setembro. 3 anos e 5 meses, né? Por essa competição, Série B e demais competições, excetuando a Copa do Nordeste, que a última vitória do Fortaleza já tem 24 anos, é isso? Foi em 2002, né? Pela Copa do Nordeste, que o Fortaleza ganhou do Ceará. Então, tem manutenção de tabu pelo lado do Ceará. Tem o Fortaleza nessa melhor fase, na terceira colocação da Série B, tentando acesso. Então vai ser um jogo que eu, se você me perguntar, padre, quem ganha o jogo, eu vou dizer. Sabe quanto que eu digo quem ganha o jogo? Depois do último apito do árbitro, eu digo quem ganha o jogo. Até lá, meu amigo, eu não tenho nenhum palpite assim, ou para Ceará ou para Fortaleza. É um jogo diferenciado, né? É um jogo em quem está melhor pode perder, quem está pior pode ganhar. Já vi essa situação por diversas vezes ao longo desses meus 36 anos como narrador esportivo. Já vi o Fortaleza numa situação diferente, né? Inferior à equipe do Ceará, o seu elenco, ganhar do Ceará. Como já vi também o Fortaleza, Ceará bem pior que o Fortaleza, ganhar do Leão. Então é jogo que eu não digo placar, não escolho um vencedor. Só depois dos 90 minutos e os acréscimos é que eu vou dizer para você, Glauber, quem vai vencer o clássico. Que pode dar um ou outro, pode dar empate, né? Pode. Não tenho nenhum prognóstico antecipado em se tratando de clássico Ceará e Fortaleza. Tá legal? E isso a gente vai falar a partir de amanhã, sexta-feira, né? Hoje é quinta, amanhã é sexta. Amanhã é a antevéspera do jogo. A gente vai trazer detalhes curiosos, né? Dessas situações entre Ceará e Fortaleza. Aqui dentro do Jogada 3 de amanhã. Mas agora eu vou pro primeiro bloco comercial e daqui a pouco eu já volto trazendo você na Jogada. 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
11: Muito bem, estamos de volta aqui no Jogada Terceiro Tempo. E eu vou falar, botar você na jogada. Né? Vou botar, não prometi? Prometi, promessa é dívida.
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11: Deixa eu mandar um abraço para uma pessoa que me reconheceu lá em um hospital público, né? Ali no Rodolfo Teófilo, estava lá. E a moça chegou para mim e disse, você não vai estar na TV Diário hoje? Olha aí como é a imagem, né, meu querido Galvão? E eu pouco apareço, né? É. Venho assim, passei as férias do Breno, do Jogada 2. De vez em quando a Denise me chama pro Jogada Primeiro Tempo, né? E aí, quando eu passei, ela disse, você não vai pro Jogada hoje? Aí eu disse, não. Boa noite, lá pro programa Jogada 3, que é só na rádio. Natália, um abraço aí pra você, viu, Natália? E pro pai, ela torce Fortaleza. Agora, o pai dela, o Júnior, é torcedor do Ceará. Um abraço, hein, Júnior? E obrigado aí, Natália, pelo carinho, tá legal? Deixa eu mandar aqui um alô pro Chacon Júnior. Ele já tá ligado aqui na Verdinha. Diz, como sempre, ligado no Jogada Terceiro Tempo, direto da Aldeota. E vamos pro pessoal do áudio. A tia pediu e o povo mandou áudio. Fala aí, meu amigo.
13: Mande áudio.
14: É o seguinte, futebol tem muitas... Tem muitas novidades, né? O futebol só decide só em campo. E o Ceará é teimoso, né? Ele sempre ganha do tricolor de aço, do Fortaleza. Tem esse lado aí, né? Ele não dá nos outros, mas só dá no Leão, tricolor de aço. Aí lasca, né? Mas aí tá ruim o Ceará. Meu tricolor de aço, tá com certeza, pode ser que ganhe. E Lisca doido, viu? Lisca doido, volta pro Ceará, viu, Lisca doido? Pra salvar o Ceará.
11: Deixa eu ver outro torcedor aqui, olha, o torcedor do Fortaleza está dizendo só o Lisca doido para salvar o Ceará. Vamos lá, mais um torcedor, fala, meu querido amigo.
15: Boa noite a todos do programa Jogado Terceiro Tempo, J. Romo, Glauber Souza, é João Bosto Crato. É. J. Romo, os resultados de ontem, a vitória do Fortaleza, a derrota do Ceará, não alterou muita coisa na classificação, nem na parte de cima, nem na parte de baixo. O Fortaleza ganhou uma posição e o Ceará não perdeu nenhuma posição, porque o Botafogo de Ribeirão Preto perdeu para o Novo Horizontino e a vitória do Fortaleza contra o Avaí ajudou o Ceará. E o Fortaleza ganhou só uma posição, porque o Novo Horizontino venceu e ultrapassou o Fortaleza. E o Atlético Goianiense entrou na briga também, o Operário de Ponta Grossa venceu o CRB e também entrou na briga, e na parte de cima ficou uma corda de caranguejo. No clássico de domingo, um resultado pode ser ruim, um empate. Seria melhor uma vitória do Ceará contra o Fortaleza. Boa noite para vocês.
11: Legal, tá aí o João Bosco. Olha, João, não foi, não alterou nada. Mas se o Ceará ganha o jogo, ou pelo menos empata, ele tá igual ao Botafogo de Ribeirão Preto, 31 pontos. E mantém 2 pontos de vantagem sobre o Avaí, que é o primeiro dentro da zona. Porém, se o Ceará ganha o jogo, contabiliza aí mais 3 pontos, ele estaria a 5 do Avaí, estaria a 4 do Botafogo de Ribeirão Preto. Então, por isso, foi ruim para o Ceará a derrota. 1 ponto, se ele tem empatado, ele estaria a 3 do Avaí e a 2, ou melhor, 1 da equipe do Botafogo. E se ele tivesse vencido, estaria a 3 do Botafogo de Ribeirão Preto. Tá legal? Então, por isso que não foi legal o resultado do Ceará, né? Alterou essa possibilidade do Ceará se distanciar mais dos seus adversários, viu, João? Mais um torcedor.
13: Boa noite, Jotinho. Luiz Carvalho aqui de Cajueirinho, de Moacir de Cruz, torcedor do Ceará. Olha, o Ceará ontem provou, se ninguém, alguma pessoa estava com dúvida do Ceará, ontem ele provou que o Ceará é um time ruim, porque jogou o segundo tempo todinho com um a mais, e rolou bola para um lado, rodava bola para outro. Se não fosse o Melk, a gente criar algumas jogadas, os outros nada, nada. Cadê o Vina? Né? Cadê o Vina? Então o Ceará é lutar mesmo para não cair, porque o time é ruim. Se fosse o Atlético, fosse o contrário, o Atlético aqui com um a mais, o Ceará teria tomado os 3.
11: É verdade. Quanto ao Melk, ele saiu e até a gente até ficou preocupado, né? Assim, ah, mas por que vai tirar o Melk? O André Almeida, era o comentarista, falou isso. Hoje houve a explicação, o Melk pediu para sair, né? Que sentiu ali, eu até na hora narrei o lance, ele bateu de perna direita e botou a mão aqui na posterior da coxa direita, se não falha a memória, né? E aí ele foi substituído. Mas é realmente o jogador mais cerebral da equipe do Ceará. É o jogador que tem mais habilidade ali com a bola, é o Melk. Melk é craque, eu já dizia isso, viu, há muito tempo. Fala aí, torcedor.
16: Boa noite, Jotinho. Jotinho, aqui é o Remino Mato, aqui da Sabiaguaba. É realmente decepcionante ontem, viu? O time passar com o segundo tempo todinho com um jogador a mais, não consegui fazer pelo menos o gol do empate, né?
11: Pois é.
16: Vamos ver o que vai dar aí no clássico, né? Estou muito feliz com a contratação aí do Saulo Mineiro, né? Pode ser que resolva o problema. Agora tem um porém, né? É conseguir o Tizil, né? É muito azar do Nego, né? Porque o Saulo Mineiro chega na hora que nós estamos mais precisando. Ainda vai ter que cumprir 3 jogos do campeonato onde ele estava lá, né? É complicado, né? Mas vamos jogar com o que tem, né? Vamos ver o que vai dar aí o clássico, né? E não tem outra saída, não. O Ceará tem 11 partidas, tem que ganhar 5. Isso é fato, né? Ou que seja do Clássico Rei, ou que seja fora, ou que seja aqui. Tem que ganhar 5. Não tem pra onde correr, não, viu? Oi, valeu, Joaquim. Obrigado, valeu. E boa noite.
11: Um abraço. Mais um torcedor aqui conosco. Fala, meu amigo.
17: Boa noite, Jotinha.
11: Boa noite.
17: Deus te abençoe pra você, campeão. Rapaz, Fortaleza tá bom, viu? Tá, tem gente que fica criticando o time aí, torcedor mesmo. Ainda fica perto bom do treinador. Deixa o treinador trabalhar, rapaz. Não
11: é
17: não?
11: É.
17: Tá faltando mesmo, é só o Militello se encontrar com o gol. Que, pelo amor de Deus, vamos perder gol demais. Viu? Bora pra cima, que pra baixo é contramão.
11: O torcedor falou aí, ó. Eu vi o lance que o Militello não perdeu o gol, não, cara. A bola veio pra ele na jogada do Maílton, ele bateu, mas o goleiro defendeu. Você viu o lance? Foi no primeiro tempo ainda. Assim, bem perto do gol, na diagonal. Não era frontal. Mas não dá pra culpar. O jogador não joga só, tem o goleiro. Quando ele chutou, o goleiro defendeu. E aí, culpa do Militello? Não. Se ele jogar sozinho atrás, tivesse lá escancarada, aí ele sozinho perdesse o gol, aí tudo bem. Aí eu diria, rapaz, perdeu o gol, mas não perdeu não, o goleiro defendeu. Ele não tinha outra coisa a fazer, senão aquilo. Bater do jeito que ele bateu, o goleiro defendeu. Mais um torcedor, fala aí, meu prezado amigo.
18: Jotinha, estamos ligados aqui em Forquilha, Flávio Mendes e Edivan, torcedor do Leão.
11: Fala, querido.
18: Vamos pro Clássico Rei.
11: Valeu, Edivan. Obrigado aí pela audiência. Mais um torcedor. Fala.
19: Boa noite, Jotinho. Boa noite. Boa noite, jogada terceiro tempo. Jotinho, você que sei que você é torcedor do Ceará declarado. Faltou só tu dizer assim, Frank Coração de Leão, obrigado por ter nos ajudado ontem. Aqui é o Frank Coração de Leão do Jardim Castelão. Boa noite, J. Romulo, o melhor.
11: Valeu.
19: É o melhor, o melhor.
11: Obrigado,
19: da
11: meu querido.
19: Raio do Verdes Mares.
11: Legal, obrigado, meu querido. Olha, sinceramente, olha, você tem razão. Eu torço o Ceará, tá? Todo mundo sabe disso. Mas tenho o maior carinho, maior respeito à torcida do Fortaleza, né? E à instituição, tá legal? Nunca eu vou abrir minha boca, nem aqui ou em qualquer outro lugar, para falar mal do Tricolor. Respeito à instituição e à torcida. E só para ter uma ideia, dos três filhos que eu tenho, dois torcem Fortaleza, né? O Eduardo lá no Fortinho e a minha filha Roberta lá em Horizonte, tá certo? Amo os meus filhos e sinceridade, respeito o Tricolor, viu, amigos? Mais uma vez, fala, torcedor.
20: Boa noite, Jotinha.
11: Boa noite.
20: Aqui é o Acef Lúcio, Coiteira Suba, torcedor do Vozão. Vozão não cai não, viu, Jotinha? Vozão não é de terceira.
11: Legal, obrigado, querido. Vamos torcer que não. É, Irauçuba é a terra do Alexandre, do Luizinho de Irauçuba, rapaz. Luizinho de Irauçuba fez uma musiquinha pra mim quando eu tava no outro lado ali, ó. É, Luizinho de Irauçuba, gente boa pra caramba. Um abraço é pra o Luizinho de Irauçuba.
21: Boa noite, Jota Rômulo.
11: Boa noite.
21: Jotinha, Glauber Souza, nosso famoso padre, que é Jair Freitas. Eu tenho uma pergunta pra você, meu amigo. No clássico domingo, o jeito que o Ceará vem e o treinador não vem fazendo, sendo inteligente, né, digamos assim, nas escalações do Ceará. Se o Ceará perder pro Fortaleza, o treinador cai?
11: Não tenho dúvida nenhuma. Se perder pro Fortaleza, ele cai. Cai ou não cai, Glauber?
22: Sim.
11: Cai. Meu amigo, perder mais uma partida, não é porque é o Fortaleza não, é mais um jogo. Se ele perder, ele tá na corda bamba, né? O Daniel Paulista, ele pode cair sim, viu? Mais um torcedor aqui com a gente, ó. Fala aí, meu querido.
23: Boa noite, boa noite. Aqui é a Pixaria CLT. Estamos escutando a melhor rádio de esporte do Ceará, hein, Jotinha? Cleilton Lopes, Vanderlândia Silva Lima e Fabiano, cuida. O Ceará vai cair e o Fortaleza vai subir.
11: Não, mas faço não. Deixa o Ceará na Série B, rapaz. Olha aqui, ó, torcedor, aqui eu já conheço, é o Átila, ele bota aqui. Esqueceu de mim, Jotinha? Claro que não, meu amigo Átila. Fala aí, meu querido, abraço, Átila.
24: Boa noite, Jotinha, aqui é o Átila. Motorista de aplicativo, fui torcedor do Tricolaço. Rapaz, Jotinha, o que importa são os três pontos. O Fortaleza não jogou nada ontem. Nada. O Alto Org inventou demais ontem também. Deu uma de Daniel Paulista, falando de professor Pardal. Mexeu demais no time e o time demorou a encaixar. Quer dizer, não encaixou a partida toda. E o Ceará, Jotinha, quando a fase não é boa e você ainda inventa de mexer nas peças que estão dando certo, a tendência é dar tudo errado. Né? E o clássico é 2-0 pro Fortaleza. Um abraço, Jotinha. E o Saco tem que ser titular, viu, Jotinha? Deixa o homem trabalhar. Um abraço.
11: É verdade. Tem que jogar. Tem que botar o Saulo pra jogar. Ele não pode jogar? Pode, né? Se entrar no vídeo até amanhã, 19 horas, ele poderá jogar, né, padre? E o Saulo, vou te contar, tem uma garra. Nasceu para jogar Ceará. Vamos fazer o último torcedor aqui, a gente vai pro intervalo e vamos falar, trazer notícias, né?
25: Tá certo.
11: Aliás, eu trouxe opinião, já trouxe aqui o torcedor. Já a gente volta com notícias, porque tem um torcedor para falar conosco. Fala aí, amigo.
24: Boa noite, Otinha.
11: Boa noite.
24: Boa noite.
11: De novo, Átila.
24: Aplicativo, torcedor do Tricolaço.
11: Ah, não era isso aqui, não, rapaz. Átila já falou, Átila. Fala aí, amigão.
26: Boa noite, Jotinha.
11: Boa noite.
26: Samuca, todos que fazem jogada do segundo tempo. Fortaleza fez o dever de casa. Às vezes você não consegue jogar bem com um time que joga por uma bola, que no caso era o Avaí. venceu, fez 3 pontos, tá na briga pelo título. E domingo, clássico é clássico, como dizia o Sérgio Pinheiro, nossa melhor mercadoria está em campo. Mas eu acredito no Fortaleza, vitória do Fortaleza, e o Ceará só briga pelo rebaixamento.
11: Tá legal, meu amigo. São 20 horas, 31 minutos em Fortaleza. Eu vou para o nosso break, já já voltaremos. Aí eu vou trazer a Fernanda Alves falando do tricolor de aço do PC. É o mandante, né? Fortaleza é o mandante do jogo contra o Ceará. Primeiro jogo foi 2-1 para o Ceará. Eu narrei esse jogo na primeira volta da Série B. Ceará ganhou de 2-1 e agora tem esse jogo número 2, segunda volta da Série B. Virgínia, jornalismo que fala a nossa língua.
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6: Me orgulho em ser cearense e de empunhar o microfone, campeão dos craques da Virgínia. Estamos aqui, né, padre? Juntos até 21h. E eu vou colocar aqui a nossa Fernanda Alves para fazer o destaque do tricolor de aço do PC. Leão que venceu ontem e se prepara, né? Já começa a preparação para o jogo diante da equipe do Ceará. Jogo importante, né, para o Fortaleza, também para o Ceará. Fortaleza na parte de cima, Ceará na parte de baixo. E aí, vou te contar, vai pegar fogo. Vai pegar fogo esse clássico entre Ceará e Fortaleza. Padre, hoje aconteceu um negócio com o meu celular, rapaz, que eu não tô conseguindo. Eu tive que fazer um backup, né? E não tô conseguindo aqui, deixa eu ver se agora deu certo. Agora deu certo. Deu certíssimo ou não deu certo? Deixa eu ver. Quero ver se a Fernanda Alves está aqui para que eu possa colocá-la no ar, né? A nossa Fernanda Alves. Cadê? Vamos ver se está aqui a Fernanda. Parece que não deu certo não, padre. O que foi que aconteceu, rapaz?
7: Vixe!
6: Vamos, posso mandar para ti, vou tentar colocar? Pronto, vou colocar aí para ti, tá bom? Tive que fazer um backup no meu celular, rapaz. Entrou vírus e aí eu tive que correr logo na frente para que não houvesse um dano maior, né? E aí tive que... Agora já recuperei todos, mas não deu ainda para colocar aqui a Fernanda pelo meu, né? Mas eu vou mandar ali pro Glauber e ele vai colocar. Enviei para você, Glauber. Tá legal? A Fernanda Alves, falando destaques do Tricolor de Aço do PC. Boa noite, Fernandíssima!
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8: Com as atividades, já pensando no Clássico Rei. Pro jogo, Rodriguinho estará de volta. O atleta cumpriu suspensão contra a equipe do Avaí, agora fica à disposição pro Clássico Rei e deve voltar à titularidade. A dúvida ainda é Pierre. O atleta está com entorse no tornozelo esquerdo e o processo requer mais dias para recuperação. Então, o prazo de uma semana ainda é considerado curto, mas a gente vai aguardar aquele boletim que sai uma hora antes da partida para entender melhor a situação do volante. Além disso, Paulo Autuori tem ali já de certeza que ele vai colocar, por exemplo, centroavante Miritelo, que é um atleta da confiança dele, Maílton, que vem em boa fase, também deve ser um dos titulares, e aí o meu campo vai ficar naquela indefinição. Tem Sacha, Rodriguinho de volta, e aí fica a vaga do Pierre mais uma vez. No jogo passado ele apostou no Ronald, mas fez logo a substituição assim que mudou para o segundo tempo e colocou o Rian. Ele pode iniciar com o Rodrigo a partida, já que essa dupla tem dado certo, o Rodrigo e Sacha, assim como Sacha e Pierre também. A gente vai aguardar tudo isso, acompanhar mais detalhes durante a semana, esse restinho de semana e, claro, trazer as informações para você que nos acompanha. Com as informações do Fortaleza, direto da redação, Fernanda Alves, para a Rádio Verdinha 92.5 e TV Diário.
6: Eu não falei, padre! Tá aí a Fernanda, fez aí o noticiário do Tricolor. Torcedor do Tricolor, Rodriguinho volta ao meio campo. Pierre também deve voltar, né? No clássico, são dois reforços de peso, né? Pierre voltando a jogar, porque ele não jogou, estava contundido, né? Recebeu uma contusão lá no jogo contra o Goiás, ficou de fora ontem, mas deve voltar e ser titular no meio-campo ao lado do Sacha, que saiu um pouco contundido, mas não preocupa, não, né, padre? Não, né? Não, Sacha. E o Rodriguinho volta. Interessante o que é a vida de jogador de futebol, né? Oi? Não entendi. Joga demais. Eu vou falar sobre isso, padre. Rodriguinho veio pro Ceará e não jogou nada no Ceará. Uma vez eu tava narrando um jogo, acho que era contra o Vasco, e ele foi expulso. Ceará estava perdendo de 2-0 e conseguiu a façanha de empatar contra o Vasco, 2-2. E ele foi expulso. Entrava, não dava nenhuma contribuição. Aí ele vai para o Fortaleza, ele e o Paulo Maia. Paulo Maia continua sem mostrar muita coisa, né? Mas o Rodriguinho foi, já jogou de ala direita, ala esquerda, jogou de falso ponta lá pelo lado esquerdo, né? Pela ponta direita. Aí, isso o Carpini, né? Que fez tudo isso com esse jogador, não foi? Colocou ele também de meia, não foi o Carpini?
4: Sim.
6: E aí, Paulo Autuori aproveitou. E ele tá jogando bem, você tava dizendo aí, elogiando. Tá jogando muito o Rodriguinho, concordo, viu, Glauber? Jogando muito.
7: É.
6: E é uma peça super importante ali nesse meio campo da equipe do Fortaleza. Então, o Rodriguinho pode ser titular, deve ser titular no jogo contra a equipe do Ceará, o Clássico Rei. E eu quero ouvir a sua opinião aí, torcedor do Lion. Quero ouvir a sua opinião, Rodriguinho, Pierre. Já tem vagas garantidas aí do Lion? E no lado do Ceará? Vou já trazer o Saulo Mineiro. Hoje foi a coletiva de apresentação dele, né? A gente vai ouvi-lo. E eu quero perguntar ao torcedor do Ceará. Se o nome dele estiver inscrito no BID, boletim informativo diário, né? Até 19 horas de amanhã, é a grande expectativa, ele vinha jogando lá na China, né? Via jogando, tava atuando, né? Bem fisicamente, o Saulo é um cara que se cuida muito, não exagera em nada, só nos pratinhos. Pratinho ele gosta, né, Grau? É louco pro pratinho, o meu querido Saulo Mineiro. Então, torcedor do Ceará, se ele tiver condição, Saulo, pega ali a camisa de titular... Quero ouvir a sua opinião, eu tenho a minha, tá legal? Mas quero ouvir também o torcedor do Ceará em relação a Saulo Mineiro. Saulo Mineiro tem um caráter incrível. O Saulo, ele veio para o Ceará em 2020, se não falha a memória. E ele veio e foi diagnosticado um problema de coração. E o Ceará o acolheu, né? Fez todo ali o aparato para ele... Enviou ele a São Paulo para fazer a cirurgia, ele fez, se recuperou, e aí o Saulo, esportivamente, já valeu muito para a equipe do Ceará, e vale, né? Porque voltou agora, fez gols importantes, foi vendido, rendeu um bom dinheiro para a equipe do Ceará, e volta, né? Para atuar até o final desta temporada, né? 2026. Um jogador que mostra uma qualidade importantíssima no ser humano, que é a gratidão, né, padre? Essa é uma das maiores qualidades que um ser humano pode ter, ser grato, né? E ele mostra ser um caráter espetacular, o Sávio, o Saulo Mineiro. Ele poderia ter escolhido um time de primeira divisão, né? Poderia ter escolhido um centro que não fosse aqui o estado do Ceará, mas preferiu jogar de novo com a camisa do Ceará. E o Saulo tem esse carinho com o torcedor tem um carinho também por ele, né? Porque é um cara que ele não tem bola perdida, tem uma vontade incrível, Saulo Mineiro. E aí, torcedor, Saulo merece ser titular? Me responda daqui a pouco, tá legal? Eu vou botar você na jogada já, porque agora eu vou dar uma passadinha aqui no Diário do Nordeste, só pra ver alguma matéria aqui. Todas as matérias são importantes ali do Diário do Nordeste, né, com os nossos colunistas. Aí eu vou dar uma passadinha aqui pra ver, né, como é que tá por aí, pra gente trazer algo interessante pra você. Diário do Nordeste, olha. Ceará pode igualar a invencibilidade do Fortaleza em duelos do Clássico Rei. Como é essa história, rapaz? Vamos lá, deixa eu ler aqui, ó. Essa matéria o Vovô está a 15 jogos sem perder para o Leão, né? A última derrota foi em 1º de abril de 2023. Sacha e Caio Alexandre para o Fortaleza, Danilo Barcelos para o Ceará. O Ceará está... Há um jogo de igualar a maior invencibilidade de um time na história do Clássico Rei. O Alvinegro não perde para o Fortaleza 15 partidas e pode alcançar a marca de 16 jogos sem derrota no próximo domingo. Ou seja, empatou, ele já alcança essa marca. A maior sequência invicta pertence ao Leão do Pici, que ficou 16 clássicos sem perder para o rival em 1999 a 2001. Caso não seja derrotado no próximo confronto, o vovô igualará o feito do tricolor. A última vitória do Leão, 2023, 1º de abril, 2-1. Já falei isso aqui, né? No segundo jogo da decisão, as equipes empataram em 2-2, resultado que garantiu o título estadual ao time leonino. A partir daquele confronto, teve início a atual sequência de invencibilidade do Ceará, 15 jogos, 3 anos e 5 meses sem perder para o Leão, a equipe do Ceará. Ceará e Fortaleza estarão frente a frente, novamente no próximo domingo, pela 28ª rodada da Série B, confronto será disputado na Arena Castelão, comando de campo do Leão. Jogo 18 horas e 30 minutos, agora 20 e 45, terceiro e último bloco do programa. A gente volta já já e eu vou trazer Daniel Farias, vou trazer Saulo Mineiro aqui dentro do Jogada Terceiro Tempo, Verdinha Jornalismo, que fala a nossa língua.
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6: Muito bem, já já eu trago o Daniel Farias, porque eu vou falar sobre o Saulo. Ele não pode jogar, viu, gente? Ele foi suspenso, né, lá no futebol chinês por uma agressão a um jogador, né? Que ele... Sim. Acho que bem inadvertidamente, né? O Saulo é um cara muito bem comportado, né? Ele, na hora da disputa, o braço dele pegou no rosto do jogador, né, Glauber? E aí, ele... Oi? Foi a provocação do adversário, né? E aí ele revidou, e aí foi suspenso 3 partidas, e vai valer, porque é uma competição que é gerida também pela CBF, né? E vale, né, essa suspensão. E ele vai falar daqui a pouco sobre isso. Mas ele fala como eles voltou a equipe do Ceará. Fala aí, Saulo Mineiro.
4: Ricardo e o presidente, eles já estavam já em contato comigo já algumas semanas atrás. Só que a gente sabia a dificuldade que era para poder voltar essa transferência para cá. Porque eu ainda tinha contrato ainda com o Xangai, com o ex-clube. E infelizmente, felizmente, vamos dizer assim, teve essa notícia, né, que a gente poderia ser transferido. Então foi aonde meu empresário, o Anderson, ele comentou com o João Paulo sobre essa possível transferência minha, que eu estaria saindo livre. E acabou que o João Paulo ele ficou muito feliz, perguntou se poderia encontrar a gente já tinha rescindido o contrato. E ele fez todo esse esforço para poder ir até a gente. E pô, a gente falou de toda a situação que tinha. E que, cara, a gente não pensava duas vezes, né? Então, acredito eu que essa vinda para cá, ela vai me ajudar muito. Acredito também que eu tô chegando para ser mais um atleta para poder ajudar, né, nessa situação. Porque, como eu disse, é um clube muito grande, com uma torcida muito grande. E a gente sabe qual que é o nosso lugar, que é a Série A, brigando por coisas grandes.
6: Muito bem, agora o Saulo explica, né, sobre essa suspensão e ele não poder jogar daqui a 3 partidas, só daqui a 3 partidas, ou seja, na 4ª partida que ele vai poder entrar em campo. Fala aí, Saulo, sobre essa situação.
4: E sobre a suspensão, pegamos nós de surpresa. Confesso que eu fiquei um pouco triste, né? Tava num dia muito feliz por estar aqui, por toda a apresentação. E acabou que pegando de surpresa, fiquei um pouco triste. Mas isso acontece porque é a semana de clássico, né? Para mim é um dos melhores jogos que tem de se jogar, é um clássico. E não poder jogar é o capo que eu fico triste. Mas eu não quero. Eu vim para cá justamente para não ficar triste, para não ficar baixo. Então acaba que, dependendo disso tudo, acontece, isso é do futebol. E eu vim pra cá pra ser feliz. E assim tem que ser.
6: Valeu, Saulo Mineiro. Tá aí o Saulo. 3 partidas sem jogar pela equipe do Ceará. Tá legal? Aconteceu recentemente com o Fortaleza, né? Pedro Henrique, ele foi contratado pelo Fortaleza e pagou aí, parece que 4 jogos. Não foi, padre? Suspensão enquanto jogava pelo Ceará, né? E agora acontece... Sim. Com o Saulo Mineiro aí vestindo a camisa do Ceará só daqui a 4 jogos, tá legal? E o Daniel Farias vai trazer destaques agora do Alvinegro. Fala aí, Daniel!
7: Daniel Farias! Boa noite, Jota. Um abraço pra você e pra todo mundo ligado no Jogada Terceiro Tempo desta quinta-feira. O Ceará acabou sendo derrotado por 2-1 para o Atlético Goianiense em jogo disputado na última quarta-feira lá no estádio Antônio Ascioli, em Goiânia, capital do estado de Goiás. O técnico Daniel Paulista levou a campo um Ceará diferente, com 4 meio-campistas, 3 volantes, nenhum atacante na escalação de partida, e logo nos minutos iniciais a estratégia não surtiu efeito. O Ceará levou o primeiro gol aos 6 minutos e depois o segundo aos 11 minutos, ou seja, com 11 minutos do primeiro tempo, o jogo já marcava 2-0 para o Atlético Goianiense contra o Ceará. O técnico Daniel Paulista tentou fazer mudanças, abriu mão do Pavani, colocou o Nico Ferreira. O Ceará melhorou de desempenho aos 38 minutos da etapa inicial. Conseguiu diminuir no marcador com o gol marcado por Melco, sempre ele. Principal nome do Ceará nesta Série B, já são 6 gols marcados e 4 assistências. Participou diretamente de 10 gols do Ceará nesta competição. Dos 28 marcados pelo Vovô, ou seja, mais de 1/3 dos gols saíram dos pés de Melk, seja com gol ou assistência. E o Ceará tentou, depois desse gol do Melk, buscar um empate. Cresceu na reta final do primeiro tempo. No início da segunda etapa, teve um jogador expulso do Atlético Goianiense, mas não conseguiu marcar o gol de empate, nem mesmo a virada, apesar de pressionar bastante no segundo tempo. Então estaciona nos 31 pontos, mas segue na 16ª posição, por conta dos tropeços de Botafogo, de Ribeirão Preto, e também do Avaí. As duas equipes perderam, então o Ceará seguiu fora da zona, mas a margem é pequena, só apenas 2 pontos de distância para o Avaí, que hoje é o 17º colocado, primeiro dentro da zona de rebaixamento. O Ceará retornou para a capital cearense nesta quinta-feira e a reapresentação está marcada para amanhã, sexta-feira, e o time treina na sexta e no sábado, encerrando a preparação para o importante jogo que tem no domingo contra o Fortaleza em mais uma rodada da Série B do Campeonato Brasileiro. Nesta quinta-feira, foi apresentado oficialmente à imprensa o atacante Saulo Mineiro, que retorna ao Vozão para sua terceira passagem em Porangabuçu, mas ele não poderá entrar em campo no Clássico Rei de domingo. Isso porque Saulo terá de cumprir suspensão de 3 jogos, porque foi expulso lá no futebol chinês e, de acordo com o regulamento da FIFA, a suspensão de até 4 partidas acompanha o jogador no caso de uma transferência internacional. O Ceará tenta recorrer dessa suspensão, mas, por hora, Saulo Mineiro está fora desse jogo contra o Fortaleza e também das próximas 2 partidas do Ceará depois do Clássico Rei. Além do Saulo Mineiro, quem também vai ficar fora do jogo é o lateral direito Brian Borges, que recebeu o cartão amarelo e completou a série de 3 cartões e assim terá de cumprir suspensão automática. Por outro lado, o atacante e também lateral direito Enzo Ludovico cumpriu suspensão na rodada passada e agora volta a ser opção para o técnico Daniel Paulista, mas amanhã a gente volta com mais informações da preparação do Ceará para o Clássico Rei de domingo. As informações do Ceará, Daniel Farias, para o Jogada Terceiro Tempo.
6: Valeu, Daniel! Valeu, Daniel Farias! Tá combinado, você volta amanhã, meu nobre amigo, porque agora a gente vai finalizar o programa com o principal, né?
18: Você na jogada.
6: É, padre, você na jogada. Fala aí, torcedor. Cadê? Vamos lá, fala aí, amigão.
19: Tinha, aqui é Bruno Tavares, sempre na escuta.
6: Fala, Bruno.
19: Domingo, dia de clássico, vai ser aquele alvoroço, né? Deus quiser, com a vitória tricolor, tô na esperança aí. Tô na esperança de o tabu quebrar e calar a boca do nosso amigo

0: Fala, amigão.
1: Boa noite, Fabrini do Meirelles.
0: Fala, querido.
1: Jotinha, o Ceará não cai, não. Eu sou torcedor do Leão. Eu acho que domingo Fortaleza ganha, quebra o tabu. Vai encostar lá em cima na galera do G2 ali, vai capaz até de assumir a segunda posição. Mas o Ceará não cai, não. Eu acho que o Ceará, ele permanece. Abraço.
0: Outro, valeu.
1: Fala, mais... Jotinha.
0: Fala mais um torcedor.
2: Jotinha, boa noite. Davi Duarte, é do tocante que você está falando aí. Certíssimo suas palavras, porque o Daniel, ele não repete o time. Já não tem um time bom, não tem um elenco nas mãos para rodar, para jogar, para corresponder. Aí ele pichota demais, meu amigo. O cara parece que está perdido, igual segue tiroteio, entendeu? Aí o Ceará mal do jeito que tá ontem, rodou a bola 70 minutos para fazer um gol. Significa dizer que falta trabalho, falta formação, falta dignidade, que na verdade, eu acho assim, o Ceará preocupante, viu? Valeu, Jotinha, tamo junto, garoto.
0: Valeu, Davi Duarte, obrigado. Aquilo que eu falei no início do programa, não é? Mais um torcedor, fala aí, meu amigo.
3: Boa noite, Roter Romulo.
0: Boa noite.
3: Eu, Antônio Girissado, concordo com você. Futebol hoje é negócio, viu? E que adianta jogar bonito e não ganhar? Então, é esse aí mesmo, viu?
0: Mais um torcedor, vamos lá, fala aí.
4: Fala, Jotinha, aqui quem fala é o Igor, do Maracanaú. Boa noite a todos da bancada, boa noite agora do terceiro tempo. A culpa foi do Daniel, sim. A derrota do Ceará ontem foi culpa do técnico.
0: Muito obrigado.
4: Pavani não é jogador de Ceará, nem na primeira, nem na segunda, nem na terceira, nem em nenhuma divisão. Esse cara é muito ruim, pode mandar de volta pro Remo. Esse Sávio é uma avenida, outro jogador ruim, manda de volta. Sem condições a escalação de ontem.
0: Valeu, Igor! Também concordou com a abertura do programa quando eu falei que a culpa era do Daniel Paulista. Mais um torcedor.
5: Jogada terceiro tempo. Aqui é o Manuel Lobão do Mucuripe. Jotinho,
0: Lobão
5: aqui
0: Lobão.
5: Jangada das Velas Brancas do Mucuripe. Rapaz, você falou dos jogadores aí que foi pro Ceará, saiu de lugar tal pra time
0: Marcelo
5: tal, pra
0: também.
5: Time tal pro Ceará. Você falou Jorge Costa, da Costa, Paulo de Tarso, aquele pessoal todo aí, né, foi da nossa época. E o Magela saiu do Racha de Praia e do Terrimar pro Ceará,
0: verdade,
5: mas foi
0: verdade,
5: jogar na meia
0: lembrado.
5: Cancha do Ceará. Pois é, falando do Ceará, para onde o Ceará era para ter ganho daquele Atlético Goianiense, rapaz. Com 10 jogadores, só ele lá. Agora aquele goleiro dele lá foi fora de série, defendeu muita bola, viu? Mas tudo bem, beleza. Vamos esperar por outro aí, não vamos ganhar. Beleza, nem ele vai descer, não. Tchau, tchau, viu? Boa noite aí.
0: Valeu, Manuel Lobão! Um abraço aí pro Magela, hein? Jogador do Ceará, meu amigão. Valeu, e meu conterrâneo. Fim de papo aqui no Jogada Terceiro Tempo. Obrigado, Glauber Souza. Várias mensagens do programa, tem uma audiência massiva. Amanhã eu volto falando de Ceará e Fortaleza, clássico rei. Tchau, tchau! Vem aí a voz do Brasil na sequência, Silvino Neves e o Clube do Brega.
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1: 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As notícias do governo federal que movimentaram o país no dia de hoje.
2: Olá, boa noite.
3: Boa noite para você que nos acompanha em todo o país.
2: Quinta-feira, 10 de setembro de 2026.
3: Vamos aos destaques do dia.
2: Fim da taxa das blusinhas.
3: Sancionada lei que acaba com a cobrança do imposto de 20% sobre compras de até 50 dólares. Luciana Colares de Holanda.
4: O fim da cobrança vale para o imposto federal. As compras internacionais continuam sujeitas ao ICMS, com alíquotas definidas pelos estados e Distrito Federal.
2: Nunca é tarde para aprender.
3: Cadastro da Educação de Jovens e Adultos orienta quem quer voltar a estudar. Luana Karen.
5: A plataforma é um auxílio para o aluno encontrar a oportunidade de matrícula.